0: Tá fim de papo, um pro Mirassol, zero pro Flu, vamos pro Maracanã, é final antecipada, vem aí Flamengo e Palmeiras, vem ele aí na TMC.
1: Vitor Costa. Boa, valeu André Marques, aqui o Flamengo já vem pro ataque, Samuelino engatilhou, bateu pro gol, espalma Carlos Miguel. E é o primeiro escanteio pro Mengão no jogo. Boa noite, Léo Pinheiro.
2: Boa noite, Vitor Costa. De Pedro para Samuel Lino. Finalização potente. Carlos Miguel jogou pela linha de fundo. Escanteio rubro-negro. Carrascal na bola 0-0.
1: Preparado o Carrascal para fazer a cobrança. Daqui a pouquinho a gente passa as escalações das duas equipes e atualiza para você tudo. Já rolou treta no jogo. Muita coisa já aconteceu em um minuto e meio aqui no Maracanã. É escanteio que favorece o Mengão. Posicionado, preparado o Carrascal para fazer a cobrança pelo lado direito. Jogadores do Flamengo da grande área se movimentam. Autoriza a arbitragem, cobrança curta do Carrascal pro Samuelino, ele vai pro X1, escapa da marcação, que lance, cortou pra canhota, ajeitou um bolão, Everton Araújo errou, pegou malzão na bola, eu não entendi, Léo Pinheiro.
2: Ele tentou de perna canhota, não pegou bem, no lance anterior o Jorginho recebeu uma pancada do Andrés e ele já tomou um apavoro do Everton Araújo, independente da idade, o menino foi cobrar o ex-jogador do Flamengo, 0-0.
1: 0-0, pode atualizar pra gente então as escalações das duas equipes, no momento em que o Alexandre acaba cedendo um escanteio grátis aí pro Palmeiras, Léo.
2: Pichotada, é escanteio para o Palmeiras, lado direito do ataque alviverde, Andrés na bola.
1: Já se passa então, vem o Andrés, pé direito, levantou na área, corta de cabeça a zaga do Flamengo com o Everton Araújo, ela volta aqui no John Arias, bico esquerdo na grande área, levou pro pé direito, fez o levantamento na segunda trave, a cabeçada foi dada, a tentativa do disparo, não saiu legal, foi direto pra fora, é só tiro de meta que favorece a equipe do Flamengo. Começou a mil o jogo aqui no Maracanã. Passa pra gente como joga o Flamengo e Palmeiras, Léo.
2: 1, Rossi, 2, Varela, 3, Léo Ortiz, 4, Léo Pereira e 26, Alexandro. 52, Everton Araújo, 21, Jorginho e 20, Lucas Paquetá. 15, Carrascal, 16, Samuel Lino, número 9, Pedro. Palmeiras, 1, Carlos Miguel, 4, Giai, 15, Gustavo Gomes, 26, Murilo. 56, Arthur, 17, Marlon Freitas, 32, Emi Martins e 8, Andrés Pereira. 11, João Arias, 40, Alan e 42, Flávio Lopes. Apita o jogo, David Oliveira Lacerda, Vitor Costa.
1: Boa, valeu, Léo Pinheiro. Começou frenético o jogo, Mengão já vem pro ataque. Com Varela que ultrapassa a linha divisória do gramado, bota velocidade, tem o Carrascal pedindo bola pra ele, Carrascal vem trazendo pro centro, balança o corpo, ginga pra um lado, pro outro, volta um pouquinho mais atrás até o Paquetá, de perna canhota ele volta até o Everton Araújo que recomeça no Léo Ortiz, de Léo Ortiz pra Léo Pereira, os 10 jogadores de linha do Flamengo estão no campo de ataque, Léo Pereira para Pedro na entrada da grande área, ajeitou pro Carrascal, tem o Varela pedindo bola com Varela, bico direito na grande área, ajeitou pra trás pra Lucas Paquetá, ele vai pra cima da marcação do Marlon Freitas, ainda Lucas Paquetá, evolução pra Carrascal, que volta ainda mais até o Everton Araújo, escapa bem da marcação do Flaco, toca de lado para Carrascal, que volta, recua e recomeça tudo com Léo Ortiz na altura do círculo central, dele para Léo Pereira, vai avançando, tá no campo ofensivo, Léo Pereira lado esquerdo do ataque, toca no Alexandro de primeira para Samuel Lino, devolução para Alexandro, foi travado, a bola vai para a direção da grande área, sobe Gustavo Gomes, corta de cabeça, briga Pedro no pé de ferro, ganha, volta até o Everton Araújo, ajeitou pro Paquetá na entrada da grande área, foi pro chão, ficou pedindo falta, o juizão não deu, é contra-ataque do Palmeiras. Dispara John Arias em velocidade pela meia esquerda. Já tem um monte de gente do Flamengo em volta do John Arias. Ele sustenta a bola, volta recuando até o Arthur, que recomeça tudo. Tudo na linha de zaga até o Murilo. Murilo trabalha com o Marlon Freitas da altura da intermediária defensiva. Ele pede movimentação e toca mais atrás na direção do Gustavo Gomes, que sai jogando do lado direito. Agora para Giai, acionando um pouquinho mais à frente. Agora a participação do volante, que é o Andrés Pereira. Bola errada, depois ele recupera. Avança, dispara Marlon Freitas. Ultrapassa a linha divisória do gramado. Se manda, vai embora. Marlon faz o passe no Flaco, tá na entrada da grande área, preparou, ajeitou, ficou sem ângulo, trouxe pra direita, levantou pro Marlon Freitas, subiu o Léo Pereira, fez o corte, botou pra lateral no contra-ataque puxado pelo Marlon, hein, Léo?
2: Na velocidade também do Flaco, ele faz o cruzamento, chama atenção o gesto técnico do Léo Pereira, que ele prefere a linha lateral do que cortar para frente, 0-0, Manuel Palmeiras.
1: Lateral já cobrado pelo Arthur, ele toca na direção do Arias, devolução pra Arthur pela ponta esquerda, botou na frente, foi a linha de fundo, levantou na área, sai o Rossi pra fazer a defesa, e ele tenta ligação rápida com o Pedro, dessa vez não foi legal, fica de graça pro Gustavo Gomes. Você ouve o sinalzão da TMC marcando pelo horário de Brasília, 9:05. Atenção, torcedor! Vem comigo para confirmar o tempo e o placar. Passados 5:05 da primeira etapa no placar TMC, tá tudo igual. Flamengo 0, Palmeiras 0. Gabriel Farias, vou conseguir te chamar, hein? Finalmente, boa noite.
3: Boa noite, Vitor Costa, boa noite, ouvintes da TMC, galera ligada também no nosso YouTube. O jogo começa elétrico, o Flamengo numa marcação alta muito forte. Através dessa marcação alta, conseguiu uma primeira chance muito clara com o Samuel Lino, fez aquele abafa inicial e agora o Palmeiras consegue também ficar um pouquinho com a bola, tentando incomodar o Flamengo. A partida começa num ritmo bem interessante, Flamengo sentindo bem a temperatura do Maracanã e tentando sufocar o Palmeiras, que não se amedronta. O Palmeiras tenta jogar, tenta colocar a bola no chão, pelo menos depois de passar por um sufoco de 2 minutinhos, agora o Palmeiras tenta equilibrar um pouco mais o jogo, promessa de uma grande partida nessa, que é talvez a final do primeiro turno do campeonato.
1: Sensacional, e você vai participando com a gente na transmissão mais interativa do Rádio Esportivo do Brasil. 21 995 57 1013 é o WhatsApp, participa aí. Palmeiras vem avançando, o Enio Martínez foi pro chão, ficou reclamando de falta, não foi nada, segundo a arbitragem, é apenas arremesso lateral que favorece a equipe do Flamengo. Já cobrado, recolhe pelo meio, agora Everton Araújo, ele toca mais à frente do Lucas Paquetá, na altura do círculo central, recebeu, voltou jogado, um pouquinho mais atrás, agora na direção do Léo Pereira, de Léo Pereira agora pelo meio para Léo Ortiz, dominou, levou pro pé direito, ultrapassou a divisória do gramado, avança Ortiz, faz o passe no Carrascal, de primeira para Everton Araújo acha Paquetá também de primeira, Samuel Lino, devolveu pro Paquetá na entrada da grande área, ajeitou pro chute, pegou fraquinho na bola, insiste o Flamengo, Jorginho recolhe a bola, dá sua opção de passe porque tem jogador no chão, o Jorginho reclama de falta e a arbitragem agora para o lance, hein, Léo?
2: Pois é, e quem tá caindo é o Samuel Lino, ele reclama de uma pancada no princípio da jogada anterior e na sequência o Alan derrubou o Jorginho. Samuel Lino caído, jogo paralisado, 0-0, Vitor.
1: 0-0 é o placar do jogo, você ligado aqui na TMC acompanhando. 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Daqui a pouquinho eu vou atualizar também no plantão TMC com o Henrique Magini como ficou o Campeonato Brasileiro depois dos jogos da rodada. Mais cedo o Botafogo empatou em 1-1 com o São Paulo no Morumbis. Tivemos também a derrota do Fluminense por 1-0 para o Mirassol. 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Vai para a cobrança da falta do Flamengo, uma certa demora aí, né, Léo? O que está pegando aí?
2: É que o Samuel Lino, ele pede uma revisão, ele alega que era lance para expulsão, e aí ele valoriza bastante, fica caído, só que o Davi, ele tem muita personalidade, mandou ele levantar, a vida que segue 0-0.
1: E vem o Mengão com o Jorginho pela meia esquerda, ele vai conduzindo, vai avançando, toca essa bola pelo meio para Samuel Lino, vai para virada, que bola, Carrascal dentro da grande área, ajeitou, cruzou pro Pedro, corta de cabeça a defesa do Palmeiras, insiste o Flamengo, Everton Araújo é desarmado pelo Andreas Pereira, mas a bola volta para Lucas Paquetá, segunda bola é do Mengão de novo, vem o Paquetá trabalhando pelo meio, ainda ele, corta para Canhotinha, toca de lado para Carrascal, tem o Varela pedindo bola no Varela, pela meia direita do ataque, avança Varela, balança o corpo, volta recuando mais uma vez no Everton Araújo, ele recebe, leva pro pé direito, faz a devolução pra Varela, Varela ameaça o cruzamento, faz o passe rasteiro no bico direito da grande área, Carrascal levantou pro Samuel Lino, corta Giai de cabeça, a sobra vai ser o Mengão ainda com o Jorginho, preparou, ajeitou no Everton Araújo que volta recuando de novo na linha defensiva, Léo Pereira na devolução pra Everton Araújo pela meia direita, só dá Mengão, avança de novo, Everton Araújo toca de lado pra Carrascal, acionando pelo meio Jorginho, ele escapa na marcação do Andreas, faz o passe à frente, bola nos pés do Varela, vem trazendo pro meio, ainda Varela, é pressão total do Mengão, tabelou e recebeu de volta, foi pro cruzamento pro Lino. A zaga falhou no primeiro momento, depois tirou o Gomes. Voltou no Alexandre na ponta esquerda. Vem Alexandre, girou, trouxe por dentro. Rasga a defesa palmeirense. É pressão total do Mengão, Léo.
2: A tentativa pelo lado direito no cruzamento do Guilherme Varela. A bola ficou viva e no complemento, Gustavo Gomes afastou o perigo. Pressão do Flamengo 0-0.
1: Você ouviu o sinalzão da TMC marcando pelo horário de Brasília, 9:10 da noite. Atenção, torcedor! Vem comigo para confirmar o tempo e o placar. 10 jogadas do primeiro tempo no placar. TMC tá tudo igual. Flamengo 0, Palmeiras também 0.
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1: Mengão no ataque, Léo Pereira no passe pelo alto, Samuel Lino ajeita de cabeça para trás, para Everton Araújo que faz a abertura, bico direito da grande área com Varela, ele olha lá para dentro, prefere o passe no Samuel Lino, devolução para Varela, lateral da grande área, ele recua até Everton Araújo, preparou o cruzamento, levantou na área, corta de cabeça M. Martínez, a sobra de bola vai ser do Flamengo, a segunda bola é sempre do Flamengo, hein? Mais uma vez Léo Pereira com ela, ele recebe pelo lado direito do campo de ataque, toca na altura do círculo central, bola nos pés agora do Léo Ortiz, na devolução para Léo Pereira, recebeu, levou para canhota, esperou a movimentação dos homens de frente, tocou de lado, bola nos pés de novo do Everton Araújo, ele vai pra cima da marcação do Flaco, trabalha pelo meio, agora na direção do Jorginho, Jorginho volta, recua de novo no Léo Ortiz, segue com a bola do time do Flamengo na risca que divide o campo, ainda Léo Ortiz mais à frente no Jorginho, preparou, ajeitou, tocou de lado, Paquetá, ele volta recuando, de novo no Everton Araújo, ele para Varela na meia direita, pressionado pelo John Arias, Juizão vai dar a falta? Vai dar a falta. Do Arias para cima do Varela, né, Léo?
2: Derrubado o uruguaio pelo colombiano. Dois jogadores que estarão no próximo Mundial, que terá a transmissão da TMC. 0 a 0.
1: 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Vem o Mengão de novo pela esquerda. Que corte sensacional. Alexandre levantou na área, subiu pra cortar de cabeça o zagueirão do Palmeiras. Voltou aqui fora. Everton Araújo para o contra-ataque com falta. E o Andrés fica inconformado, ele queria um cartão, né, Léo Pinheiro?
2: É, e o Everton Araújo, ele vai tomar uma bronca do Davi nesse momento, ou o Davi, ele sai da confusão? Ele sai da confusão. Andrés cobra, Everton Araújo fez a chegada atrasada, ele que foi mantido como titular na vaga do Eric Pulgar. Ele voltou pro banco de reserva, 0 a 0.
3: Você falou de segunda bola, Vitor, e passamos agora por um recorte da partida de praticamente 5 minutos em sequência, em que só o Flamengo esteve no campo de ataque. Isso porque o Flamengo circula bem a bola, tenta um cruzamento, tenta um passe infiltrando na defesa, e mesmo que esse passe ou esse cruzamento venha a dar errado, o Flamengo já recupera muito bem a segunda bola, porque está muito ligado, está com a marcação muito bem encaixada, seus jogadores bem distribuídos no campo de ataque. O Flamengo começa a formar mais volume de jogo e começa a deixar o Palmeiras completamente acuado aqui no Maracanã, muito por conta desse jogo sufocante que se propõe a fazer no primeiro tempo.
1: E vem de novo o Flamengo, bola interceptada no meio do caminho, recuperação do Palmeiras que dispara na velocidade, na altura do círculo central, pede movimentação ali o M. Martínez, volta a jogada um pouquinho mais atrás no Flaco Lopes, bem recuado, tá na altura do círculo central ainda o Flaco, ele toca de lado para John Arias, dele para Marlon Freitas, devolução para Arias, na altura do círculo central pede outra vez o Marlon Freitas, ele prefere recuar até o capitão Gustavo Gomes, avança Gustavo Gomes, faz o passe um pouquinho mais à frente, se apresenta M. Martínez, dele para Alan, Alan na devolução para M, acionou o Jai, de primeira para Alan, avança o Palmeiras, Alan esticou para o Flaco Lopes, Léo Ortiz na cobertura. Dessa vez preciso para chutar essa bola pela linha de lado, é lateral que favorece o Palmeiras, lateral já cobrado, depois vai ser de quem agora a bola? Vai ser do Palmeiras de novo, o último a tocar foi o Pedro. Vamos pro zap, cara, a rapaziada tá com a gente, 21995571013, manda.
5: Gostei desse início de jogo, da chegada do Vitor Costa já narrando o ataque do Flamengo, hein? Ó, hoje é dia de comer porco. Bora, comer lombinho do porco. 2-0, Mengão. Abraço, pessoal. Me sempre que lá vai.
1: Valeu, abraço, obrigado aí pela participação, tamo junto. Aqui quem desce é o Palmeiras, pelo lado direito, a tentativa do Giai. Ele trabalha pelo meio com Marlon Freitas na altura do círculo central, que volta recuando até Gustavo Gomes. Gustavo Gomes acha Andreas Pereira de novo no círculo central. Ele para Murilo, aberto aqui pela canhotinha. Murilo vai avançando, conduzindo. Faz a abertura de jogo no Arthur aqui do lado esquerdo. Arthur acha pelo meio mais uma vez o Andreas. Tá cercado pelo Pedro, por isso ele toca, curto, outra vez no Marlon Freitas. Marlon pede opção de passe, não tem, por isso ele volta até o Gustavo Gomes, de perna esquerda. Faz a abertura no Giai, Giai recebeu, levou pro pé direito, ameaçou o passe longo, preferiu o passe curto pro Martínez, dele pra Alan, de cabeça pra Andreas, não deu certo, bola recuperada pelo Flamengo, é contra-ataque, dispara Lucas Paquetá, abertura pro São Paulino, devolveu, Paquetá vai marcar, dominou, bateu Carlos Miguel, a sobra do Flamengo ainda na ponta esquerda, Lucas Paquetá no mano a mano, driblou, ajeitou, mais um drible, rolou pra trás, dominou Everton Araújo, tentou devolver pro Paquetá, a ideia era boa, mas a execução foi muito ruim. Ela se perdeu pela linha de fundo, é tiro de meta, Léo.
2: Na jogada da tabela do Paquetá com Samuel Lino, ele saiu frente a frente com Carlos Miguel, finalizou, e o goleiro do Palmeiras, que vive grande fase, praticou a defesa no complemento, tentativa de passe de primeira do Everton Araújo pela linha de fundo, tiro de meta 0-0.
1: O Carlos Miguel é enorme, né, Farias? Ele cresceu pra cima do Paquetá, ficou difícil ali do Paquetá escolher uma finalização melhor.
3: É um goleiraço, né? Fecha muito bem o ângulo, cresce na frente do atacante, mas é uma chance daquelas claras, uma chance desperdiçada pelo Flamengo, a melhor até que construída pela equipe carioca.
1: Você ouviu o sinalzão da TMC marcando pelo horário de Brasília, 9:15. Samuel Lino, bico esquerdo na grande área, ajeitou para quem vem de trás, Paquetá bateu travado pela zaga, voltou no Jorginho, ajeitou, agora para Carrascal, ele recebe, olha para a grande área, ameaça o cruzamento, Carrascal cruzou, bloqueado pelo Arthur, insiste o Mengão, bola com o Jorginho, devolução para Carrascal, ele trabalha pelo meio no Léo Ortiz, passados 15 jogados, segue com a bola Mengão com Everton Araújo na altura do círculo central, ainda Everton Araújo, balançou para um lado, para o outro, devolveu na direita, mais uma vez no Léo Ortiz, ele avança, faz o passe pelo meio no Jorginho, Jorginho toca essa bola mais à frente, Samuel Lino vem pra buscar jogo, leva pra perna direita, ainda Samuel Lino vira bem o jogo, um bolão do Lino, é pro Varela na ponta direita, olhou pra grande área, fez o cruzamento, a cabeçada pra trás, subiu o Alexandre de cabeça rasga, Gomes voltou, Paquetá de primeira, pra fora! Que pressão é essa, Léo Pinheiro?
2: Um verdadeiro amasso. Cruzamento do Varela, uma bola que fica viva. Lucas Paquetá, na meia-lua da grande área, finaliza de canhota por cima do gol do Carlos Miguel. O Flamengo pressiona, o Palmeiras resiste 0-0 placar.
1: Tem que aproveitar esse amasso e sair logo na frente, hein, Faria?
3: Colocar um golzinho de vantagem, né? A verdade é que não parece um jogo entre primeiro e segundo colocados. Inclusive o primeiro colocado é o Palmeiras, né? Parece que o Flamengo enfrenta um time de meio de tabela, um time de poderio financeiro pequeno, porque só dá Flamengo, é uma pressão, são passes envolventes, é um Flamengo triangulando, encontrando seu jogo mais confortável. O Palmeiras tenta conter o prejuízo, o M. Martínez, que entrou hoje um volante mais defensivo, baixa entre os zagueiros para tentar povoar um pouco mais a grande área, para tentar proteger um pouco mais o Palmeiras, mas a impressão que eu tenho é que essa primeira linha de marcação do Palmeiras com os zagueiros, com o M. Martínez descendo, já está sofrendo muito prejuízo, porque à frente dela a proteção não é a ideal. O Flamengo envolve muito facilmente a equipe do Palmeiras e começa a finalizar com um pouco mais de frequência.
1: Vem o Carrascal, ajeitou pro Paquetá, devolveu pro Carrascal, dividiu com ele o João Arias. E ela se perde pela linha de fundo, é tiro de meta, o Carrascal fica maluco. Mas o David Oliveira Lacerda não costuma marcar esse tipo de contato não, Léo.
2: Pois é, e já deixou de marcar a favor do Palmeiras anteriormente, a favor do Flamengo. Então, vida que segue, passe do Paquetá, o Carrascal foi com corpo mole, não pode, no jogo desse, Vitor, com corpo mole, 0-0.
1: E toda a sorte do mundo pro David Oliveira Lacerda, que é um árbitro muito jovem, um dos mais promissores da CBF, e que tá pegando um jogo desse tamanho depois da tragédia que foi o Wilton Pereira Sampaio ano passado, hein, Fábio?
3: Eu espero que dê muito certo o David Oliveira Lacerda, conforme estamos observando, deixa o jogo seguir, eu adoro isso, o problema é que nem sempre ele consegue manter isso durante todo o jogo, ele acaba se perdendo um pouquinho no critério, mas dos atos mais jovens, é aquele que mais me agrada.
1: Léo Pereira avança, passe errado, tem reclamação de mão, a arbitragem diz que não, Alan sai jogando pelo Palmeiras, toca no Flaco Lopes na altura do círculo central, ele faz a abertura de jogo para Andreas Pereira, pela minha direita ataque, avança o Andreas, pico direito na grande área, balançou para um lado, para o outro, para cima do Jorginho, Jorginho toca na bola, insiste o Palmeiras, Flaco Lopes, pressionado pelo Jorginho, ele vem trazendo para o centro, faz o passe na direção do John Arias, pressionado, escapou do Everton Araújo, fez o passe lá do direito, mais uma vez do Giai, outra vez Everton pressionando, e aí o John Arias errou, vem o Flamengo agora no contra-ataque, Pedro faz o pivô, ajeita, passou ali pedindo bola o Samuel Lino, Pedro demorou demais para dar esse passe. E aí deu tempo da defesa do Palmeiras chegar, né, Léo Pinho?
2: Ele tentou um passe por cima quando por baixo era melhor. Às vezes tem essa situação, Vitor. Você quer ir por cima, mas por baixo às vezes é mais fácil. Essa era a jogada por baixo, 0-0.
1: Passamos dos 18 jogados desse primeiro tempo. É lateral que favorece a equipe do Flamengo pelo lado esquerdo, você ligado aqui na TMC acompanhando a gente. Na cobrança, Alexandro, ele cobra com o Léo Pereira, na risca, equilíbrio do campo, perna canhota nela, trabalhando de lado, Léo Ortiz recebe, ultrapassa mais uma vez a linha divisória do gramado, chega até o campo de ataque, ainda Léo Ortiz, vem avançando, ainda Léo, segue com a bola pela meia direita, mais atrás tem o Everton Araújo, passe rasteiro para ele, Everton Araújo aciona de novo, agora Léo Pereira, recebeu, balançou de novo para um lado, para o outro, tocou de lado, mais uma vez no Léo Ortiz, o Flamengo ocupando o campo de ataque, Léo Ortiz para Varela, meia direita ainda, tocando passes curtos, o time do Flamengo, carro Carrascal, de novo Varela, mais uma vez Léo Ortiz, ele volta e recua, outra vez para Everton Araújo, acionando Jorginho, mais uma vez no Léo Ortiz, tem paciência para rodar a bola o time do Flamengo, Léo Ortiz volta recuando de novo até Everton Araújo, ele trabalha de lado para Léo Pereira, no círculo central, rumo à Copa do Mundo, melhor zagueiro do Brasil, Léo Pereira, trabalhando de lado de novo para Everton Araújo, dele para Léo Ortiz, recebeu pela meia direita, pediu movimentação, tocou no Carrascal, tentou acionar o Varela, apareceu antes para fazer o corte o Arthur, e a bola se perde pela linha de lado, é lateral que favorece o Mengão. Você ouviu o sinalzão da TMC marcando pelo horário de Brasília, 9:20. Atenção, torcedor! Vem comigo para confirmar o tempo e o placar. Passados 20 jogados do primeiro tempo e no placar TMC, tá tudo igual. Flamengo 0, Palmeiras também 0. Vem o Palmeiras, Flaco Lopes adiantou demais, perdeu, tem chutão pro campo de ataque do Flamengo, dividiu, ficou no chão, Lino, juizão vai dar falta do Lino, e os jogadores do Palmeiras, como é de praxe, cercam a arbitragem, né, Ih, tá expulso. Expulso Samuel Lino. Ou é o Carrascal?
2: É o Carrascal, Carrascal fez a falta, mas o Paquetá tava ali em cima.
1: Tá, deixa eu entender quem ele expulsou, tá?
2: Carrascal, o autor da falta.
1: É, o Carrascal subiu demais o pé na falta, me parece que foi pra ele mesmo, tá? E mais uma vez, né? Não seria a primeira expulsão, não seria a segunda expulsão. Carrascão, mas parece que subiu demais o pé nessa falta, por isso os jogadores do Palmeiras foram cobrar com tanta força, né, o árbitro da partida, o David Oliveira Lacerda. Tô revendo aqui, foi o Carrascal sim, o expulso. O Paquetá tava ali no lance reclamando, mas o Carrascal foi dividir a bola no alto, na cabeça do jogador do Palmeiras, e ele acabou chutando a cabeça do jogador palmeirense, o Murilo. Aí é loucura também, o Léo Pinheiro.
2: Pois é, não é infantilidade, não é a primeira, não é a segunda, talvez a terceira expulsão do Flamengo, e um jogo pesado dessa forma. Nessa temporada, Carrascal foi expulso contra o Corinthians, contra o Fluminense e agora contra a equipe do Palmeiras. Esfria o Maracanã pelo colombiano. O Neymar colombiano não tem esse apelido à toa. 0-0, Carrascal expulso.
1: Cara, a bola no alto, na cabeça do Murilo.
3: Meu Deus.
1: E ele subiu com a sola, por quê, Gabriel Faria?
3: Vitor, joga futebol, até na peladinha, vai entender basicamente o que aconteceu. A bola tá mais ou menos ali no alto. Um opta por disputar no cabeceio e o outro opta por chegar com o pé um pouco mais alto. Muitas vezes, quem vai pelo cabeceio acaba baixando muito a cabeça. E quem está com o pé um pouquinho mais alto acerta. Não é uma jogada violenta, mas acontece o choque do pé na cabeça. Nesse caso, a bola estava muito alta para o Carrascal tentar essa dividida com o pé, para ele levantar a perna tão alta. O Murilo nem chega a executar um movimento de cabeceio tão claro, nem chega a baixar tanto a cabeça.
1: O Carrascal toca até na bola antes, tá?
3: Ou seja,
1: mas assim, depois atinge o Murilo.
3: Eu acho que uma jogada brusco. É isso.
2: Imprudente.
3: É o tal do jogo brusco grave, uma ação que você coloca o adversário em risco para uma lesão mais séria. Ele não acertou em cheio, mas isso pouco importa.
1: Lembra a expulsão do Bruno Henrique na semifinal da Copa do Brasil contra o Corinthians?
3: É, parecido.
1: Com o Mateuzinho,
3: parecido.
1: É um lance semelhante, né?
3: O Carrascal não acertou em cheio, mas não dá para disputar com a perna uma jogada nessa altura, né, Vitor? Você precisa ser um pouquinho mais prudente. Essa é a grande crítica ao Carrascal. Um jogador que talvez seja meio inconsequente em determinados momentos das partidas.
2: Então, vai tomar vai.
3: Vai tomar vai. Não é a primeira dele. E teve uma muito grave contra o Corinthians na final da Supercopa, que ajudou a deixar o Flamengo derrotado. E acaba esfriando um jogo que até aqui era completamente do Flamengo. O Palmeiras sobreviveu aos 5 primeiros minutos, tentou travar um pouquinho mais a posse da bola, depois o Flamengo engoliu, amassou, passou a criar alternativas utilizando muito do Carrascal, que entrega um bom jogo com bola no pé, aproximando por dentro com o Lucas Paquetá, e agora com um homem a menos, é claro que o jogo tende a passar por uma reconfiguração.
2: Flamengo é o time que tem mais jogadores expulsos nessa edição de Campeonato Brasileiro.
1: Inacreditável, cara, expulso com 20 minutos do primeiro tempo. E o Flamengo que dominava o jogo, o gol era até uma questão de tempo, já tinha até desperdiçado algumas oportunidades, agora vai ficar com um jogador a menos.
3: Olha como a coisa já muda, né? O Flamengo com duas linhas de quatro e só o Pedro dando um bote mais alto. E esse bote do Pedro naturalmente não vai ser um bote com tanta eficiência.
1: Ele trouxe o Paquetá pra jogar aqui pela direita.
3: Ou seja, você já vai ter que jogar muito mais agora dentro do campo de defesa.
2: No momento da expulsão, o Marlon Freitas foi chamado e conversou ao pé do ouvido com o técnico Abel Ferreira. Em seguida, o Jorginho. Os dois líderes, os principais volantes, conversaram com os técnicos após essa saída do Carrascal.
1: Samuel Lino trabalhando com Paquetá. Paquetá faz o giro, espera a movimentação dos homens de frente, toca de lado, um bolão, é pra Varela, tentou o cruzamento, fecha bem o cruzamento de João Arias, ela vai pela linha de fundo, é escanteio pro Mengão aí, Léo.
2: Pelo lado direito, e o Rossi pede o apoio da torcida e é atendido. Escanteio Flamengo, lado direito do ataque rubro-negro. É o Jorginho? O Jorginho não costuma bater escanteio, mas é ele quem vai pra bola, 0-0.
1: O batedor foi expulso, né? Então o Jorginho vai bater o escanteio, já que o batedor acabou de receber o cartão vermelho, o Carrascal. E cara, em off, a gente não teve pré-jogo hoje, né? Em off eu tava aqui com o Farias tentando entender por que ele colocou o Carrascal e não o Plata. E infelizmente o Carrascal não fez valer aí a escolha e acabou sendo expulso. Preparado o Jorginho para a cobrança do escanteio. Quase 25 jogados, partiu o Jorginho, pé direito, levantou na área, nas mãos do Carlos Miguel. Essa aí é para treinar o goleiro. Assim, claro que é ser muito oportunista falar mal agora da escolha pelo Carrascal.
3: Mas não é uma boa temporada.
1: Eu não gostei, Faria.
3: Não é uma boa temporada. É óbvio, né? O Plata, ele passou por um problema físico que não foi dos mais graves, talvez pensando em aproveitar a sequência
2: do
3: Carrascal, né?
1: E a fase ruim do Luiz Araújo, né?
3: Exato. Nessa aí, se você me falar assim, ó, vai jogar Luiz Araújo ou vai jogar Carrascal, pra mim, não tem muito o que questionar. O Plata é, de maneira inquestionável, o dono da posição, mas como se recuperou desse problema, dessa pancada no joelho, talvez ainda não tenha inspirado a confiança no Leonardo Jardim no que diz respeito à parte física. Mas olha só, Vamos deixar de lado um pouquinho agora a questão da expulsão. É, esse time do Palmeiras também não chega a jogar um futebol dos mais envolventes, né? Então o Flamengo vai ter que reconfigurar a ideia. O Leonardo Jardim sabe jogar muito bem assim.
6: Teve um a mais o Palmeiras contra o Corinthians e não conseguiu ganhar o jogo, por exemplo. Teve Exato. Dois a mais em determinado momento do jogo.
3: Dá pra sonhar com o resultado ainda, tá, gente? O Flamengo era muito melhor, claro, com um a menos. Um jogo de grande exigência física. A tendência é o Flamengo ter um pouquinho mais de sofrimento. A tendência é o Flamengo não sobrar tanto no Maracanã como vinha sobrando até o lance da expulsão. Mas dá pra acreditar também que o Flamengo ainda pode conquistar uma vitória, ou pelo menos sustentar esse empate. Vamos entender como reage o Palmeiras do Abel também, que muitas vezes quando tem a bola no pé é acusado de ser um time que não consegue justificar a qualidade que tem nos seus nomes, né? John Arias, Andreas, Alan. Vamos ver o que o Palmeiras faz com a bola no pé também.
1: Passados 26, a bola do Palmeiras na linha de zaga com Gustavo Gomes, o capitão. Ele recebe, toca essa bola de lado, acionando a participação agora do Murilo. Murilo dominou, mais à frente tem o John Arias. Vai avançando, vai conduzindo a bola o Murilo. Ele ultrapassa a divisória do gramado, toca de lado para Marlon Freitas. Marlon recebeu, tocou mais à frente, bola boa para Andreas Pereira. Ativou a corrida do Arthur na ponta esquerda, fez o drible para cima do Varela, levantou na área, corta Léo Ortiz. A sobra de bola vai ser ainda do Palmeiras, com o John Arias ganhando no Paquetá. Avança Arias, conseguiu o drible, voltou a jogada, mais atrás do Marlon Freitas, ele recua, acionando agora M. Martinez, que volta tudo, até a participação do Gustavo Gomes. Recebeu Gustavo Gomes, devolveu para Emiliano Martinez, pela meia direita no ataque, ele toca no Giai, devolução para M. Martinez. Parou, pensou, levou pro pé direito, marcado pelo São Paulino. Vai ter que voltar tudo lá no Carlos Miguel. E eu vou pro zap. A galera tá com a gente, 21 99557 1013. Manda.
7: Boa noite, rapaziada do TMC, de Osasco. Cara, com todo respeito, Carrascal é muito burro, velho. Mas muito burro. Todo jogo decisivo esse cara é expulso, mano. Pelo amor de Deus. Será que ele não tem controle emocional, não, cara? Você é doido. Queria ver o que o Carrascal nosso aí da Transamérica, da TMC, falaria nesse galera. Momento, viu?
6: É, assim, eu acho que não foi controle emocional, não. Foi falta de
3: calculou mal a jogada. Fez uma leitura equivocada. É um atleta que é criticado por isso. Isso é uma desconexão do jogo, é uma leitura equivocada.
6: Contra o Corinthians foi uma questão emocional, sim, né? Uma cotovelada
3: necessária. Mas o Carrascal, na maioria das vezes, é isso. Nem tô falando tanto de cartão, não. De bola rolando, ele é o cara que acerta o lance espetacular, daqui a pouco apaga. Aí tempo tenta um passe.
6: Não,
3: ele dá sequência em algumas jogadas, ele vinha participando até bem, mas aí daqui a pouco ele vai tentar um passe sem nenhum objetivo. Ele é esse jogador com uma oscilação muito grande. O Flamengo tem que aproveitar essa convocação dele e tentar negociar, porque eu não sei se vai ter muita utilidade esse ano, não.
1: 28 minutos jogados, vinha descendo o time do Flamengo, teve o corte ali do Giai, a bola se perde então pela linha de lado, é a lateral que favorece a equipe rubro-negra. Você ligado com a gente aqui na TMC, curtindo, acompanhando mais um jogão de bola do Campeonato Brasileiro. Lateral cobrado, avança o Flamengo de novo com o Paquetá, ele vai pro chão, se jogou claramente, o Paquetá não foi nada, é apenas arremesso lateral que favorece a equipe do Palmeiras. Lateral já cobrado, Gustavo Gomes muito pressionado, e aí o Paquetá ficou irritadinho e fez a falta, né? Ele ficou irritado porque não deram a suposta falta no lance anterior. Ele tem amarelo pro Lucas Paquetá. Léo Pinheiro.
2: É, ele chegou atrasado, escorregou e cometeu a irregularidade. Mais um cartão para o lado do Flamengo, 0-0. Placar.
1: 0-0, você ligado aqui no som da TMC. 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Fizão vai sendo homenageado pela torcida do Flamengo. Lucas Paquetá recebe o cartão amarelo e sai jogando o time do Palmeiras na linha defensiva. Domínio do Murilo. Ele faz o passe um pouquinho mais à frente do Marlon Freitas. Marlon dominou, parou, pensou, levou para o pé direito. Ajeitou de lado, agora para Gustavo Gomes. Mais à frente tem o Andreas Pereira. Ele prefere o passe na direção do Giai. Giai aciona lá na frente o Emiliano Martinez. Devolução para Giai. Tentou o passe, a bola bateu em dois jogadores. Ficou no Everton Araújo. Ajeitando para Pedro. Mais atrás de novo no Everton. Ele domina, toca de lado, a bola passa pelo Pedro, chega no Samuelino, bloqueado pelo Alan, e a bola se perde então pela linha de lado, é a lateral que favorece o Flamengo. Você ouve o sinalzão da TMC marcando pelo horário de Brasília, 9:30. Atenção torcedor, vem comigo para confirmar o tempo e o placar. Passados 30 e no placar TMC, o Flamengo tem um homem a menos, mas segue empatando com o Palmeiras, 0-0. Olha o Palmeiras se complicando na saída ali com o Giai, deu um pouquinho de sorte, ficou ainda com a posse. E aí dispara Alan, ele ultrapassa a linha divisória do gramado, bota a velocidade, o Alan corta o primeiro, o segundo, tenta cortar o terceiro, Everton Araújo aparece para roubar a bola. E ele já volta no Rossi, que despacha para frente, ela fica de graça no Emiliano Martínez, na altura da risca, equilíbrio de campo, aciona Marlon Freitas, avança, Marlon Freitas leva para a perna direita, ainda Marlon Freitas, balançou para um lado, para o outro, trabalhou aqui na canhotinha, se apresenta Arthur, ele faz o passe de volta para Marlon Freitas na intermediária, trabalhando de lado para Andrés Pereira, recebeu, abriu os braços, pediu aproximação, achou o Alan voltando aqui para buscar jogo pela meia direita, tem o Giai mais espetado, mais atrás tem o Gustavo Gomes, a bola é no Gustavo, agora recebendo com o Marlon Freitas de novo na altura do círculo central, o time do Palmeiras, ainda ele, de novo para Emiliano Martínez, pela meia direita, vem avançando, faz o passe à frente para Andrés Pereira, dominou, ajeitou, deixou o braço! Deixou o braço, os jogadores reclamam e sobrou o cartãozinho amarelo para ele aí, Léo.
2: É, a mão no rosto, o Léo Pereira coloca o dedo no rosto do Andrés Pereira e os jogadores do Flamengo ficam revoltados com o cartão amarelo apenas. É falta para a equipe do Flamengo, Andrés Pereira amarelado, homenageado e 0-0 placar.
3: Vitor, já tentar adiantar um movimento em relação ao Palmeiras, porque existe um debate, qual seria o meio de campo do Palmeiras? Entraria o Emi Martínez como iniciou, um jogador mais defensivo?
6: Só para falar uma coisinha, não foi absolutamente nada do Andrés Pereira, né?
3: É, cara, acho que agora também o árbitro vai ficar um pouquinho mais pressionado para entender quais decisões
2: vai ficar
3: tomar,
2: condicionado, né? Total.
3: Vai ficar condicionado total, o Andrés... vai ter que apresentar uma mente fria agora.
6: Abriu o braço, aí a mão dele pega no peito do Samuel Lino, o Samuel cai como se tivesse sido...
3: Assim, que ele entendesse que foi falta, mas para amarelo com certeza não foi, mas é isso, né? É uma arbitragem que vai ficar cada vez mais pressionada ao longo do jogo. Entrou o Emi Martínez, ele baixava entre os zagueiros, formava uma linha de cinco. Agora o Flamengo com o Amenso, o Palmeiras já não tem essa necessidade toda.
1: Bolão do Rossi pro Alexandro, achou o Samuel Lino pelo meio, ajeitou pro Paquetá, dominou, bateu, ela desviou e foi pela linha de fundo. E é escanteio pro Mengão, Léo.
2: O Flamengo tem um a menos, mas o Paquetá tava completamente sozinho na entrada da grande área. Uma bola quicando, ele finalizou de perna canhota, o Marlon Freitas desviou e é escanteio pro Flamengo. Com um a menos, o Flamengo joga 0-0.
1: 32 jogados. Vai ser escanteio, portanto, para a equipe rubro-negra e mais uma vez o Jorginho se prepara para a cobrança. Como o Jorginho é destro e o escanteio é pela direita, o Carlos Miguel se posiciona quase ali na risca que divide a pequena área da grande área. Preparado o Jorginho, no relógio 33 desse primeiro tempo. Tá autorizado, partiu Jorginho, pé direito, levantou na área, corta de cabeça a zaga do Palmeiras, ela volta para Jorginho na segunda chance, olhou para a área, fez o levantamento, a cabeçada para fora! Mais uma vez o Paquetá finalizando, Léo.
2: Entrada, na verdade, ali na quina da pequena área, ele fez um movimento de cabeça e a bola passou longe pra caramba do gol do Carlos Miguel. 0-0.
3: E pra complementar, imagino que o Abel vai abrir mão do Emi Martínez logo no intervalo, né? Porque ele tinha dúvida se escalaria o Maurício, o Felipe Anderson, mas aí talvez a equipe ficaria muito exposta com Marlon Freitas e Andrés tendo que baixar demais na marcação. Ele optou pelo Emi Martínez, talvez o Emi fique sem função, com o Palmeiras precisando ser mais criativo. E repara bem, temos 33, a expulsão foi com 21, ainda não teve um momento do Palmeiras sufocando o Flamengo. Nem sequer uma chance criada, já o Flamengo conseguiu escanteio, conseguiu cruzar uma bolinha ou outra na área. O Palmeiras não consegue se impor, você dá a bola ao Palmeiras e ele não sabe o que fazer com ela.
1: É só chutão e bola longa, impressionante, ó. Mais uma roubada do Varela, Paquetá protegeu, ganhou no corpo, avança, toca essa bola mais à frente no Pedro, tá desarrumado o Palmeiras, Pedro na abertura, é pra Varela, bico direito na grande área, balançou o corpo, tocou de volta no Paquetá, na ponta é o Pedro, tentou o cruzamento pro Paquetá e não é muito a dele, era pra ser o contrário, né? E aí o cruzamento do Pedro não saiu legal. Vem então o Alan, avançando pela meia direita ainda, Alan balançou para um lado, para o outro, passou pelo Samuel Lino, passou também pelo Jorginho, voltou recuando, mais atrás, bola nos pés agora do Andrés Pereira, que faz a abertura de jogo, na canhotinha para Arthur, recebeu, tem o Murilo mais atrás, ainda Arthur vem trazendo para o centro, ainda Arthur com ela, segue com a bola Arthur, trabalha pelo meio com o Marlon Freitas, tá exatamente no círculo central, Marlon Freitas, ainda ele, passe à frente, um bolão para Alan na entrada da grande área, divide com ele o Samuel Lino. E a bola fica de graça pro Rossi, hein, Léo?
2: É, no tocozinho do Samuel Lino de biquinho, ele desarma o jogador do Palmeiras, talvez o principal jogador do setor ofensivo, Alviverde, e a bola fica com o Rossi. 0-0.
1: Você ouve o sinalzão da TMC, marcando pelo horário de Brasília, 9h35, olha o Palmeiras, Flaco Lopes ajeitou pro Andrés Pereira, invadiu a grande área, bateu na rede, pelo lado de fora, escanteio! A galera do outro lado achou que foi gol porque ela lambeu a rede.
6: É o Pinheiro.
2: E quando lambe assim, Vitor, causa aquele arrepio. E o Andreas vai na bandeirinha de escanteio no setor norte. E aí, ele é ofendido. Um papel do mosaico é atirado. Os stewards já começam a chegar. Chuva de papel para cima do Andreas. E o Léo Pereira conseguiu a recuperação, jogador da seleção, 0-0.
1: 35 minutos e meio, o próprio Andreas Pereira, portanto, posicionado e preparado para a cobrança. Está autorizado a escanteio que favorece o Palmeiras. Não está autorizado ainda não, agora sim. Autoriza David Oliveira Lacerda. Preparado o Andreas Pereira. Tem um Arias para uma cobrança curta, o resto da galera está lá na área. Partiu o Andreas, pé direito, cobrança bem aberta. Gustavo Gomes cabeceou para o meio da pequena área, corta a zaga do Flamengo.
2: Falta.
1: E depois a falta de ataque está marcada. 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Vamos pro zap, a galera com a gente, 21 995 57 1013. Manda.
8: A galera da TMC, aqui é o Ricardo Vascaíno de Patido Alferes.
1: Fala, Ricardo.
8: Cara, tá dando nojo do futebol brasileiro. Agora os jogadores do Flamengo estão querendo apitar o jogo e o Andreas Pereira agora botou a mão no peito do jogador do Flamengo. O cara cai para trás fazendo uma encenação ridícula e nojenta. Tá dando nojo do futebol brasileiro.
1: É, o juizão tem que combater isso aí realmente, né? A gente falou sobre isso, não foi para cartão amarelo ali, o Andreas Pereira acabou sendo punido pelo David Oliveira Lacerda, muito mais pela pressão, né?
9: Ele tomou uma decisão muito corajosa de expulsar o Carrascal, ele acertou, mas é uma decisão corajosa, porque ele já entra pressionado nesse jogo. Ele é um árbitro sem distintivo FIFA apitando o maior jogo da temporada no futebol brasileiro até aqui. E a partir disso ele vai ter que arcar com as consequências de um Flamengo que vai pressionar a arbitragem. É agora que a gente vai entender como que o David Oliveira Lacerda vai conseguir lidar com a temperatura do jogo.
1: E talvez esse jogo seja crucial para ele ser alçado à FIFA, de repente, nas próximas janelas. Sai jogando o time do Palmeiras, recebe Murilo no campo de ataque. Ele vai avançando ainda, Murilo, toca de lado para John Arias, que volta recuando, recomeçando, até o Andreas Pereira, que toca de ladinho. Quem recebe agora é Gustavo Gomes, o capitão. Os 10 de linha do Palmeiras estão no campo de ataque. Recebeu Marlon Freitas, está cercado por 2, quase 38 de jogo. Ele vira para John Arias aqui pela meia esquerda do ataque. Avança John Arias, faz a abertura para Arthur. Arthur na devolução, para John Arias de novo. Pediu e recebeu Marlon Freitas, levou para o pé direito, ajeitou, fez o lançamento para o Alan, dominou, ajeitou. Ajeitou para trás, Flaco Lopes ajeitou, vai marcar, bateu, tá lá! Gol do Palmeiras! Flaco Lopes abre o placar do Maracanã! 38 minutos do primeiro tempo, numa jogadaça, hein? Marlon Freitas na pifada no passe, calcanhar lindo, lindo, lindo do Alan. E aí o Flaco Lopes dominou, trouxe pra canhota que é bom e fuzilou, não deu pro Rossi. E aos 38 minutos do primeiro tempo, o Palmeiras sai na frente no Maracanã e vai assumindo de vez a liderança do Campeonato Brasileiro ao final do primeiro turno. Vibra a torcida verde, porque Flaco Lopes mexe! Mexe no placar da TMC agora. 1 para o Palmeiras, 0 para o Flamengo. Léo Pinheiro.
2: Na jogada pelo lado canhoto do ataque do Palmeiras, o cruzamento na área, o Alan faz o pivô, a bola fica viva, ele corta o Flaco Lopes para a perna esquerda, fuzila o goleiro Agostinho Rossi na comemoração, na bandeirinha de escanteio. Alguém dá um tapa, sai a bandeira do Flamengo, um princípio de confusão rapidamente controlado pelos próprios jogadores do Palmeiras que pediram desculpas, recolocaram a bandeirinha ali do rubro-negro no lugar. 1 para o Alviverde, 0 para o Flamengo.
1: Cara, o Marlon Freitas, assim, a gente tava comentando aqui em off, né, Farias? Ele tem esse passe, e esse passe destrói qualquer linha defensiva. Ele achou o Alan, e o Alan muito inteligente também, com um belo passe de calcanhar, deu assistência.
9: Ainda mais quando você tem uma flecha como o Alan, um moleque que ataca muito bem esse espaço. O Flamengo, ele se defende de uma forma até eficiente, mas é óbvio que em algum momento vai surgir um espaço, né? Não tem como, com um a menos, você realizar um jogo beirando a perfeição no seu sistema defensivo. O Marlon encaixou o lance, o Alan foi muito habilidoso para servir o Flaco, que se livrou do Léo Pereira.
1: Olha o Varela na entrada da grande área, o Palmeiras errou, ele ajeitou pro Paquetá, que foi travado, insiste o Flamengo, Everton Araújo para Varela, ponta direita do ataque, recebeu, cortou para canhota, fez o levantamento pro Samuel Lino, de cabeça para fora! Com desvio, escanteio, Léo.
2: Teve o desvio do Giai na visão do Davi Lacerda, escanteio para o Flamengo, lá do canhoto do ataque rubro-negro. Flaco Lopes recebeu o amarelo pelo tapa na bandeirinha de escanteio. 1-0, Palmeiras.
6: E vai Jorginho de novo, virou realmente o batedor dos escanteios do Flamengo nesse jogo, na ausência do Carrascal, que foi expulso logo no comecinho da partida aos 20 minutos. Para aqui, 40 minutos é escanteio então para o Flamengo pelo lado esquerdo, está posicionado para fazer a cobrança Jorginho. Autoriza a arbitragem, Jorginho levantou na área, vai lá no alto, corta de cabeça Flaco Lopes, ela volta mais uma vez pro time do Flamengo, briga, não consegue acertar o passo, o Alexandro,
2: detalhe.
6: E ela fica de graça pro time do Palmeiras em tiro de meta. Qual é o detalhe, Leonardo?
2: O Flamengo não perde como mandante no Brasileirão, no Maracanã, desde a temporada de 2024. No ano passado, perdeu para o Fluminense, mas o mando era do Tricolor, então invencibilidade de quase 2 anos do Flamengo no Maracanã, e agora 1-0 Palmeiras.
9: Esse é o primeiro momento do jogo em que eu fico um pouco mais desanimado e abatido, porque o Flamengo ele se defendia com competência e a gente sabe que o Leonardo Jardim monta muito bem equipes para responderem nos contragolpes, né? Muitas vezes é uma reclamação do torcedor, mas hoje funcionaria bem para quem está com a menos. Só que aí no que sai o primeiro gol do Palmeiras já no primeiro tempo, você obriga agora o Flamengo a se expor com um a menos e você dá ao Palmeiras o tão sonhado contra-ataque que o Palmeiras já queria no 11 contra 11 e agora no 11 contra 10, esse espaço pode aparecer de maneira muito mais clara, principalmente com o Alan, com o Marlon Freitas servindo ele, enfim, é um cenário bem adverso agora. No 0-0 ainda estava um pouco mais confiante, porque o Flamengo conseguia jogar bem mesmo no 0-0, compactado, se defendendo, fechando espaços. Agora se formou um panorama bem complicado.
6: Belo passe agora do Léo Pereira na canhotinha para Alexandre, acionando o Samuelino. Recebeu, trouxe por dentro, desarmado o Samuelino, bola recuperada pelo Palmeiras. Gustavo Gomes tentou ali de 3 dedos, ficou de graça para o Léo Pereira, acionando o Everton Araújo, que volta até o Léo Ortiz, na risca, equilíbrio de campo. Passe à frente, interceptado, depois errou o Gustavo Gomes. Quase se complicou, deu sorte, o Giai ficou com a bola. Já acionou o Andreas Pereira dele para Marlon Freitas, 42 do primeiro tempo, está 1-0 para o Palmeiras, gol do Flaco. Carrascal foi expulso com 20 minutos. Recebe de novo o Marlon Freitas, ele gira, pede ali a movimentação, volta a jogada mais atrás, de volta agora para Murilo. E olha o erro do Palmeiras, ficou com o São Paulino no mano a mano com o Gustavo Gomes, bateu! Gustavo Gomes, sensacional! Meu amigo! O que aconteceu nessa saída de bola do Palmeiras aí, Léo Pinheiro?
2: Um passe frouxo, fraco para trás, o Samuel Lino no mano a mano, ele preferiu a finalização e o Gustavo Gomes só fez aquela base de futsal, sabe, Vitor? Base de futsal. E aí ele bloqueou a finalização do Samuel Lino. No mano a mano, Samuel Lino, vai para dentro, 1-0 Palmeiras.
6: Mesmo que a finalização passasse pelo Gustavo Gomes, a chance de defesa do Carlos Miguel era enorme, foi uma decisão muito ruim do Samuel.
9: Volta a mesma crítica de sempre, que serve pro Samuel Lino, serve pro Carrascal, pro Luiz Araújo, pro Plata, pontas que não possuem uma definição tão apurada, e eu posso estender essa crítica a praticamente todos os pontas do futebol brasileiro. Não só os pontas do Flamengo, grande chance desperdiçada, né? Pra quem tá com um a menos, perdendo o jogo, cai uma bola dessa nos pés, tem que aproveitar.
6: Passamos dos 43. Torcedor entende que precisa apoiar, segue cantando aqui no Maracanã. A bola da equipe do Palmeiras pela direita com o Giai, acionando o Andreas Pereira, vai pra virada, virou bem o jogo, que fatiada, hein? Que bola pro Arthur no bico esquerdo da grande área, ameaçou o cruzamento, levantou na área, passa pelo Flaco Lopes, sobra ainda na direita, Giai bateu travado. Insiste ainda o time do Palmeiras, vai ficar lá na direita com o Gustavo Gomes, ele volta recuando, recomeçando, na altura do círculo central, perna esquerda, passe à frente do Marlon Freitas, recebe na intermediária ofensiva, ainda ele, parou, pensou, tocou mais à frente, bola boa, recebe John Arias, dominou, girou, fez abertura de jogo na canhota, agora com o Arthur, de Arthur para Marlon Freitas, outra vez ala, na verdade, volta no Arthur volta, recuando, recomeçando, bola nos pés do Murilo, de Murilo agora sim para Marlon Freitas na intermediária, minuto final do primeiro tempo. Continua 1-0 para a equipe do Palmeiras, gol do Flaco Lopes. Bola de novo na direita, Gustavo Gomes recebeu, tocou mais à frente no Giai. Pressionado por 2, ele botou na frente. Acabou atropelando o Alexandre, é falta. Simbolou todo aí o Giai, né, Leopinho?
2: Eu acho que foi muito mais cavada do Alexandre do que a falta do Giai. 1-0 Palmeiras.
6: Dá tempo do zap aos 44, 21 99557 1013. Manda.
10: Fala galera da TMC, boa noite. Quem tá falando aqui é o motorista Carlos Alex, da linha 630.
6: Fala, Carlos.
10: O amigo acabou de falar que tá um nojo aí no futebol brasileiro. Tá chato pra cacete, irmão. É muito nome toque, é pé alto. Pô, saudade aquele futebol raiz do Juno Baiano, Sorim, Odivan. Porra, não tinha esse mimimi não. Agora os caras, pô, levantou o pezinho, ai. É expulsão. Ah, não pode fazer nada. Ah, tá de sacanagem, mano.
6: Peraí,
10: eu tô nem saindo muito mimizento. Valeu, tamo junto. Vamos ganhar esse jogo, hein?
1: Everton Araújo no lançamento. Varela cabeceou pro Pedro, tentou ajeitar. Rasga, Joe Arias. Pô, ele meteu um, levantou o pezinho.
9: A vida agora não pode nem arrancar a cabeça do atleta adversário, que o juiz já tá dando vermelho.
11: O que é? Saiu sangue, o cara dá falta,
9: pô. Não posso nem botar a trava da chuteira na mochicha do adversário. Pô, que agora dá um vermelho. Ah, que saudade do meu futebol raiz.
1: Peraí, né? Pera lá. Vem o Flamengo! Léo Ortiz na arrancada, saiu driblando todo mundo, invadiu a grande área, Léo Ortiz, aí acabou o campo, hein? Touchdown! Se fosse no futebol americano, seria um belíssimo touchdown do Léo Ortiz, hein, Léo?
11: Eu acho que o objetivo dele era o passe para a ultrapassagem do Varela, só que aí ele se embolou com a bola, preferiu a finalização e foi com ela pela linha de fundo. Mais 4 no primeiro tempo, 1-0 Palmeiras, Flamengo com 1 a menos.
1: Carrascal foi expulso aos 20 minutos. Daqui a pouquinho aqui no som da TMC tem o Henrique Maggini no plantão, atualizando você sobre a rodada do Brasileirão. Lembrando que se o Flamengo perder o jogo aqui, não alcança mais o Palmeiras, né? Mesmo com o jogo a menos que tem. Lançamento lá pro Pedro. Ficou no chão reclamando de falta. O David Oliveira Lacerda ignorou. Tivemos também, mais cedo, alguns outros jogos, como por exemplo a derrota do Fluminense para o Mirassol por 1-0. E o empate entre São Paulo e Botafogo, goleiro Neto agiu mais uma vez.
9: Goleiro Neto.
1: E entregou um gol de graça para o São Paulo no comecinho do jogo.
11: Não alcança no primeiro turno, né, Vitor?
1: É, não alcança no primeiro turno, exatamente. Estou falando para o título simbólico do primeiro turno. Porque o campeonato já tem muito campeonato pela frente.
9: É porque vencendo hoje, o Flamengo poderia ultrapassar o Palmeiras na semana que vem.
1: Exatamente, mesmo com um jogo a menos, né? Olha o Alan, na arrancada, levou pra canhota, ajeitou pro Andrés Pereira. Parou, pensou, tocou de lado. Pra John Arias, do bico esquerdo na grande área, tem a ultrapassagem do Arthur. O Arias preferiu levar pro pé direito e ajeitar. Marlon Freitas, bateu pro gol, pra fora! Que tipo de Marlon Freitas é esse? Porque no Botafogo ele não chutava, Léo Pinheiro.
11: É, mas a precisão segue a mesma do Botafogo.
1: Por cima do gol. Pra fora.
9: É, a característica clássica.
11: 1-0 para o Palmeiras.
1: Tava de frente o Marlon Freitas, acabou chutando mal pra caramba. Ela subiu demais, foi pela linha de fundo, é tiro de meta pro Rossi cobrar. 47, tá justo, 1-0. O Palmeiras chutou uma bola no gol e tá ganhando o jogo.
9: Acredito, a justiça do futebol é a bola dentro da casinha, né? Mas o Palmeiras realmente não teve um jogo de tamanho volume. Era amassado até a expulsão, com 20 minutos passou a ter um jogador a mais. Não amassou o Flamengo, mas encontrou uma chance com muita qualidade do Marlon, do Alan e do Flaco e pulou na frente do placar.
1: Vem o Mengão, Lucas Paquetá ajeitou nas costas do Varela, corta Murilo. Depois o Murilo se enrolou, quase perdeu.
9: Agora se esforça pra botar o Flamengo no jogo, né? Essa é a minha esperança hoje.
11: Tem um doce, hein, Vitor? Bem claro. Tem um doce aí, bem claro.
1: É, tem o Murilo, né? O Paquetá perdeu um gol quando tava 0-0, que tá fazendo falta pra caramba, cara. Vem o Palmeiras, 48 minutos final desse primeiro tempo. Recebe o John Arias, ele volta recuando até Arthur, trabalhando pelo meio com o Marlon Freitas. De Marlon Freitas agora na altura do círculo central para Gustavo Gomes. Avança o Gustavo Gomes, ultrapassando a divisória do gramado. Achando outra vez o Andrés Pereira. Dele para Marlon Freitas, outra vez no Andrés Pereira, perna direita, toca de lado para Giai. O Palmeiras troca passes esperando o primeiro tempo terminar. Bola recuada de novo até o Gustavo Gomes. De lado para M. Martínez, dele para Murilo, ultrapassando a divisória do gramado. Ainda Murilo parou, pensou de novo, tocou de lado no John Arias. Palmeiras está só esperando realmente acabar o primeiro tempo, né? Tá trocando passes da defesa, fazendo o tempo passar, bola recuada de novo pro Carlos Miguel.
9: Tenta atrair o Flamengo para gerar algum tipo de bola nas costas da zaga.
1: Vem aí o Gustavo Gomes, justamente tentando atrair o time do Flamengo, toca de lado. E aí vem passe pra ninguém, no vazio.
11: Meu Deus do céu, vai acabar. Palmeiras.
1: Não tem repertório nenhum, Palmeiras está ganhando o jogo.
9: 0.
1: Uma bola no gol, 1-0 Palmeiras. A fita da Vídeo Oliveira Lacerda está encerrada o primeiro tempo no Maracanã. 1 para o Palmeiras, gol do Flaco Lopes. 0 para o Flamengo, que teve Carrascal expulso aos 20 minutos. Reportagem TMC no campo de jogo, Léo Pinheiro.
11: E o torcedor aplaude o Flamengo na reta final. Verdade, após o apito final desse primeiro tempo, 1 para o Palmeiras, 0 para a equipe do Flamengo. Gol marcado pelo Flaco Lopes, depois de uma jogada do Marlon Freitas também, que contou com a participação do Alan. O rubro-negro começou melhor, amassou o adversário, mas Carrascal, Jorge Carrascal, depois da expulsão na Supercopa do Brasil contra o Corinthians, depois da expulsão contra o Fluminense no Campeonato Brasileiro, ele é expulso pela terceira vez na temporada, agora na decisão do primeiro turno. Os jogadores deixam o campo de jogo e o Flamengo tem as seguintes opções no banco de reservas, caso queira alterar a equipe rubro-negra para o segundo tempo. Ele tem à disposição Andrew, Diogo Alves, Emerson Royal, Vitão, Ayrton Lucas, Eric Pulgar, Saúl, De La Cruz, Plata, Luiz Araújo, Wallace Ian e Bruno Henrique. Fim de primeiro tempo, a galera vai à arbitragem, vai ao árbitro David Oliveira Lacerda e de volta no microfone da TMC, um locutor que a galera gosta.
12: Vitor Costa.
6: Boa, valeu, Léo Pinheiro. Eu não sei, não lembro, na verdade, Léo, se você informou, se você já informou e eu estiver repetindo, me desculpa, mas o Flaco Lopes levou um cartão amarelo na comemoração do gol, né?
11: Pelo tapa na bandeirinha.
6: É, pelo tapa na bandeirinha, perdão, Léo. Então, só pra reforçar, o Flaco Lopes tem amarelo, eu não tinha anotado aqui, fui olhar as estatísticas do jogo e tinha esse cartão pro Flaco Lopes, então. Amarelos pra Paquetá, Andrés Pereira e Flaco Lopes, e o cartão vermelho pro Carrascal, que foi expulso aos 20 minutos. Vamos ao plantão da TMC atualizar, fazer um giro sensacional pela rodada 17 do Brasileirão. Boa noite, Henrique Maggini.
13: Boa noite, Vitor Costa, Gabriel Farias, Léo Pinheiro e todo mundo que acompanha a gente na TMC, 101.3 FM no Rio, 100,1 em Brasília, a galera de BH também, 88.7. Uma honra estarmos juntos. A rodada 17 do Brasileiro começou nessa tarde de sábado com São Paulo e Botafogo, jogo que terminou 1-1 lá no Morumbis. O Vitória recebeu o Internacional em Salvador e venceu por 2-0. O Grêmio recebeu o Santos e venceu 3-2 de virada. O Mirassol venceu o Fluminense por 1-0 e, por enquanto, Flamengo e Palmeiras, o Palmeiras está levando a melhor, vencendo por 1-0. A classificação do Campeonato Brasileiro tem a liderança do Palmeiras, que está chegando a 38 pontos e abrindo 7 de vantagem para o Flamengo, segundo colocado com 31. Na terceira colocação, o Fluminense com 30, o São Paulo em quarto lugar com 25 e fechando o G5 tem o Atlético Paranaense com 24 pontos. A classificação segue e o Botafogo aparece em nono lugar com 22, o Vasco da Gama em 14º com 20. Na zona de rebaixamento, quem entrou foi o Santos, tá? Com 18 pontos, é o primeiro time na zona de rebaixamento do Campeonato Brasileiro. O Mirassol tem 16 pontos, o Remo tem 15 pontos e a Chapecoense com 9 pontos. Esses são os 4 últimos colocados. Amanhã a gente tem Cruzeiro e Chapecoense às 16h, Remo e Atlético Paranaense também no mesmo horário, às 18h30 a bola rola para Corinthians e Atlético Mineiro e às 20h30 tem Vasco e Bragantino. Na segunda-feira a rodada se encerra com Coritiba e Bahia às 20h, Vitor Costa.
6: Beleza, valeu Henrique Maggini no plantão TMC atualizando a gente com um giro sensacional pela rodada 17 do Campeonato Brasileiro. Já voltamos aqui na TMC, quem escuta sabe.
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1: Voltamos, intervalo de jogo aqui no Maracanã. Por enquanto, o Palmeiras vai vencendo o Flamengo por 1-0, gol do Flaco Lopes, e o Flamengo teve Carrascal expulso aos 20 minutos. Vem aí o segundo tempo. Antes, vamos à análise de Gabriel Farias. Jogo totalmente condicionado à expulsão. Vimos um jogo até os 20 minutos e outro jogo depois dos 20 minutos.
2: Já quero começar a análise eliminando o lance da expulsão, porque o vermelho foi muito bem aplicado pelo David Oliveira Lacerda. O Carrascal levanta muito a perna para disputar uma bola que deveria ser disputada na cabeça. Ele não deveria ter levantado a perna naquela altura. Ele não acerta em cheio o Murilo, mas esse tipo de lance não pode acontecer, em ponto final. O árbitro aplica o vermelho de maneira correta. O Flamengo naturalmente reclamou, porque é do jogo, né? Um atleta seu é expulso diretamente com 21 minutos, você reclama. Mas logo essa reclamação reduziu e acabou, porque eu acho que os próprios jogadores do Flamengo entenderam que o Carrascal fez uma besteira. Nem teve muita demora para o reinício do jogo. Um lance como esse no primeiro tempo geraria uma crise maior caso fosse um lance mais aberto a debate. Mas, na verdade, o árbitro aplicou o vermelho de maneira correta e direta ao Carrascal, que teve uma atitude inconsequente. O Carrascal é esse jogador inconsequente, é esse jogador que desliga em alguns momentos, não toma as melhores decisões, não calcula perfeitamente os movimentos, e aí o prejuízo fica na mão. Mais uma vez, o Flamengo, que já sofreu com uma expulsão do Carrascal naquela final de Supercopa, que custou muito caro, hoje tem que jogar aí quase que a final do primeiro turno do Campeonato Brasileiro, na maior parte do tempo com um a menos, porque o Carrascal fez mais uma besteira. O jogo em si era um amasso pro Flamengo até os 20 minutos do primeiro tempo. Chances criadas, o Carrascal, por exemplo, o Paquetá, desculpa, perde uma chance claríssima, a melhor chance do Flamengo. Samuel Lino finaliza uma bola perigosa com 1 minuto e meio de bola rolando. O Flamengo já tinha chegado pelo menos de 3 a 4 vezes. Era um Flamengo ganhando toda a segunda bola do jogo. Tentava um cruzamento, tentava um passe infiltrando na defesa adversária, não acertava, mas já recuperava na segunda bola, o que gerava um movimento de empurrar o Palmeiras completamente para o campo de defesa. Um Flamengo à vontade, um jogo fluindo. O M. Martínez foi escolhido hoje para ser esse primeiro volante do Palmeiras. Ele baixava demais entre os zagueiros da equipe paulista. O Palmeiras formava uma linha de 5 para se defender. E à frente dessa linha, a marcação era muito frouxa, né? Quando o João Arias descia, o Alan descia do outro lado, Marlon Freitas e Andrés por dentro, muitas vezes um deles saltava para dar um bote na linha do meio de campo. Então essa proteção à primeira linha do Palmeiras, ela era uma proteção muito ruim, e o Flamengo conectava passos, né? Espetava os laterais, um de cada lado. O Jorginho auxiliava os dois zagueiros do Flamengo no início da construção das jogadas, e aí, como você esticava o campo com os laterais por dentro, você tinha o Carrascal vindo da direita para o meio, encaixava no Paquetá, o Samuel Lino da esquerda para o meio, três jogadores de alta habilidade se conectando, se encaixando no campo. O Flamengo ia envolvendo o Palmeiras e o primeiro gol parecia uma questão de tempo aqui no Maracanã. Só que aí veio a expulsão. E da expulsão para frente, é óbvio que o Flamengo não conseguiu mais ter o controle. O Flamengo passou a jogar recuando suas linhas na altura do meio de campo. O Pedro dava um primeiro bote na altura do círculo central. Depois o Flamengo montava duas linhas com 4 jogadores para tentar impedir o Palmeiras de gerar pressão. E, verdade seja dita, o Palmeiras não teve nenhum momento de uma super pressão, nenhum momento de abafa, porque quando o Palmeiras fica com um a mais, né, tendo os jogadores que tem, João Arias, Alan, Marlon Freitas, Andreas, mesmo que não seja um grande momento do Palmeiras, a impressão que se tem é que o Palmeiras vai então passar a dominar o jogo, passar a produzir boas oportunidades. E o Palmeiras produziu pouquíssimo. O Palmeiras teve a posse da bola, o Flamengo chega a ultrapassar 60%, chega a bater, se eu não me engano, 61% ou 62% de posse de bola. Aí tem o jogador expulso, essa posse vai equilibrando, equilibrando, equilibrando, até que o Palmeiras termina com 54% e o Flamengo com 46%. O Palmeiras não foi um time que exigiu tanto do Rossi, inclusive, né, as estatísticas apontam para um Palmeiras que conseguiu um total de 5 chutes, sendo que apenas um foi no gol, justamente a jogada que termina no gol do Flaco Lopes. O Marlon Freitas recebe essa bola, todo mundo conhece muito bem o Marlon Freitas das temporadas anteriores do Botafogo. Aqui no Rio a gente conhece então de cabo a rabo, o jogador conhece do avesso. Ele recebe essa bola de frente, ele espera só alguém infiltrar, só um jogador fazer o facão, e o Alan é especialista nisso, né, moleque do Palmeiras com muita qualidade, talvez vivendo os últimos momentos dele com a camisa do Palmeiras. Ele faz um facão, entra na área, é muito inteligente porque ele domina, perde talvez um pouquinho o tempo da bola passada, e aí ele dá um calcanhar pro

0: Flaco Lopes, que supera o Léo Pereira no 1x1 e finaliza para vencer o Rossi, colocando o Palmeiras na frente do placar. Depois disso também não teve a marca do Palmeiras, não teve desajuste do Flamengo. O Flamengo até foi um time que conseguiu jogar, apesar de um jogador a menos. Claro que você precisa reconfigurar a sua estratégia. Se você tentar saltar demais sua marcação, se você tentar fazer uma marcação muito alta, você pode acabar se expondo, e com um a menos isso pode ser fatal. Um segundo gol do Palmeiras praticamente liquida a fatura aqui no Maracanã. E o Palmeiras, né, ao melhor estilo Abel Ferreira, foi altamente pragmático. Não foi um Palmeiras que se lançou com tudo porque tinha um a mais. Já no 0x0 era um Palmeiras calculando muito bem cada movimento para não se expor, até que conseguiu o gol. E mesmo no gol, voltou a esperar, trocar passes muitas vezes de maneira lenta. Eu acho que o Palmeiras tenta atrair o Flamengo. Esse passe mais lento na defesa, Marlon Freitas vem, encosta no Emi Martins, aí toca no Gustavo Gomes, que toca no Murilo. Essa troca de passes lenta, ela me parece uma tentativa de atrair um pouco mais o Flamengo. O Flamengo calcula muito bem o risco, porque sabe que não dá para saltar tanto essa marcação conforme eu falei. Mas ao mesmo tempo, em algum momento, a ansiedade bate, né? Você tá perdendo o jogo, você tá dentro de casa. Então você vai saltar, você vai ter 2, 3, 4 jogadores saltando. Só que um jogador a menos, irmão, no futebol de alto nível, no Flamengo e Palmeiras, conta muito. É, creio que o intervalo chegou em bom momento pro Leonardo Jardim traçar uma rota, traçar uma estratégia, de repente até mexer na equipe, tentar buscar algum tipo de alternativa para entender como correr esse risco. Porque 1x0 pro Palmeiras me desanima bastante. Porque se o Flamengo vai sustentando ali o 0x0, de repente espeta o contra-ataque, e é um estilo de jogo que o Leonardo Jardim sabe empregar bem, sai na frente, complica o Palmeiras. E aí o Palmeiras com bola no pé tem muita dificuldade. Mas aí o Palmeiras conseguiu o primeiro gol. E agora o Flamengo tem que se expor tendo um a menos. E aí você vai dar ao Palmeiras o tal contra-ataque que o Abel tanto sonha. Foi para isso que o Abel pediu tanto o Marlon Freitas. É para receber uma bola e tentar espetar um Alan nas costas do Alexandro. É tentar espetar jogadores de velocidade tentando ganhar na corrida dos defensores do Flamengo mais adiantados. O Léo fala do Bruno Henrique, eu acho que é uma boa opção.
1: É, Bertão Araújo deixa o gramado.
0: Uma boa sinalização daquilo que o Flamengo pode fazer pro segundo tempo. Uma substituição no lugar do Everton Araújo, olha.
1: Isso, Paquetá e Jorginho como volante.
0: Uma substituição ousada de quem sabe que precisa de alguma forma tentar encontrar alternativa. Vai ganhar um jogador de velocidade. Gostei, cara, assim, vai expor, vai abrir o time um pouquinho mais. É você marcar por dentro com o Jorginho e Paquetá é diferente de ter o Everton Araújo. Mas tá perdendo o jogo, tá em casa. Tem que arriscar um pouquinho, sim. Gosto da ideia do Leonardo Jardim.
1: Palmeiras o mesmo.
2: Vamos entender como vai ficar esse posicionamento, né?
1: Bruno Henrique na esquerda, Samuel Lino na direita, Jorginho e Paquetá como volantes.
2: É, e certamente tem alguma coisa com o Plata, né? Física.
1: Plata recebeu uma pancada no joelho, sentiu dores no jogo contra o Grêmio há mais de 10 dias e tá voltando hoje depois de todo esse período de inatividade. Inclusive ele tá ali com... ele tá entrando agora, carregando a chuteira na mão e usando o tênis de corrida.
2: É, e entrar com um a menos realmente ia ser difícil pro Plata. Vamos lá, e a bola está rolando outra vez. Vitor Costa. Segundo tempo em andamento aqui no som da TMC. De por enquanto, 1 para o Palmeiras, 0 para o Flamengo. Gol do Flaco Lopes. O Flamengo sai jogando pelo lado direito agora com o Léo Ortiz, que já tenta o lançamento longo. Bola para o Samuel Lino, ajeitou para trás, Pedro dominou, driblou bonito, lindo lance do Pedro, tentou o lançamento, passe era para o Bruno Henrique, a defesa cortou. E a bola foi pela linha de lado, é lateral que favorece a equipe rubro-negra. Lateral já cobrado e na sequência sai de novo em outro lateral, bate por último no John Arias. É arremesso manual que favorece o Flamengo pelo lado direito. Primeiro minuto já se foi deste segundo tempo. Recebe Léo Pereira, ele ergue a cabeça, ultrapassa a linha divisória do gramado e vai pro lançamento. Bruno Henrique se jogou, isso aí não vai funcionar com esse árbitro, cara. Bruno Henrique faz isso todo jogo, com o David Oliveira Lacerda, esse tipo de cavada de falta não vai funcionar, Léo Pinheiro.
1: É, foi uma disputa de bola ali, mão pra lá, mão pra cá, e o Bruno Henrique, ele tem que entrar também na sintonia da partida. Não marcou nenhuma o jogo todo. Essa ele não iria marcar. 1x0 Palmeiras.
2: Jorginho recolhe para o Flamengo. Acha Samuel Lino que gira. Devolve para Jorginho. Abertura de jogo do lado esquerdo. Semana vai embora Alexandro. Dele para Bruno Henrique. Levou para o pé direito. Voltou recuando. Até o Lucas Paquetá. Devolução para o BH. Outra vez Lucas Paquetá. Um bolão. Recebeu Lino. Bateu cruzado. Carlos Miguel. Cai no cantinho e não dá rebote, o chute saiu fraquinho, ele estava desequilibrado, Léo Pinheiro.
1: Com o Paquetá vindo de trás, ele vê o jogo de frente e aí é de pé em pé. e o Samuelino dentro da grande área não finalizou da melhor forma. Contra-ataque Palmeiras, 1-0 Verdão.
2: O Andreas Pereira atrasou a passada, se enrolou, mas conseguiu o passe para ele. Marlon Freitas se manda, vai embora, ultrapassa a divisória do gramado. Marlon Freitas tocou de lado para Giai. No bico direito da grande área, Giai fez o levantamento, corta a zaga. O Flaco Lopes está caído no chão, foi um a menos para o ataque do Palmeiras. Atrapalhou, inclusive. E aí vem o Flamengo. Samuelino bota a velocidade, segue no chão Flaco. Ainda Samuel faz o giro. Tá pedindo bola aqui na canhota. O Bruno Henrique, bola para ele na altura do círculo central. Ultrapassa a linha divisória do gramado. VH toca de lado para Lucas Paquetá. Vem avançando o Paquetá, perna esquerda, lançamento para o Pedro. Corta de cabeça a defesa. O Flaco tá caído até agora, hein? João Arias dividiu, ficou ali com o Paquetá, derrubou o Paquetá. Juizão mandou seguir o Flaco, até agora continua caído, o jogo segue. Vem o Bruno Henrique na entrada da grande área, tocou de lado, é para Alexandro, recebeu, bico esquerdo da área, trouxe por dentro, desarmado Alexandro, perdeu pro Alan. Agora o Flaco se levantou, tá bonzinho, né? Vem o Alan no lançamento pro Flaco, pela meia direita, ataque, avança Flaco, faz o corte para cima do Léo Pereira, vira bem o jogo, que bolão, é pro John Arias, invadiu a grande área, John Arias, ele contra o Varela, levou pro pé direito, bateu pro gol, para fora! O Flaco é muito bom, cara. Que passe do Flaco Lopes, hein, Léo?
1: É um jogador que é um camisa número 9, mas tem características também de meio campista. Visão e a qualidade no passe. Deixou o Arias na boa, ele tentou uma finalização no canto do Rossi e errou o gol. Detalhe é o seguinte, o Flaco ficou caído, aí ficou 10 contra 10. O cara também perde um pouquinho na concentração. 1-0 Palmeiras.
2: Inclusive atrapalhou o próprio ataque do Palmeiras, porque ele não estava na área no momento que o Giai chegou na linha de fundo.
3: Né? E é por isso que o Abel muitas vezes dá puxão de orelha no Flaco. O Flaco ele fica caído, reclama, desfalca o Palmeiras por um tempo, mas depois levanta, dá sequência a uma grande jogada e ele ainda se apresentou livre para receber essa bola de volta do Arias. É porque o Arias tentou a definição, mas se ele serve o Flaco iria finalizar frente a frente com o goleiro.
2: Vem de novo o Flamengo, Varela ajeitou para o Samuelino, tentou o cruzamento, foi bloqueado, barriga. Voltou, Varela tem reclamação de pênalti, Léo Pinheiro já adiantou que foi na barriga, cruzamento do Varela foi desviado pelo Arthur, saiu pela linha de lado, então a lateral que favorece a equipe rubro-negra, já cobrado pelo Varela, ele está jogando mais atrás agora, na direção do Samuelino, que recomeça tudo, até Lucas Paquetá, de Paquetá para Léo Pereira, que está no campo de ataque de longe, Léo Pereira bateu travado, vai brigar lá no alto Léo Pereira contra o Flaco, os dois foram para o chão, o juizão ignorou, e a bola é do Flamengo ainda com o Jorginho, de perna direita trabalha de lado com Paquetá, Paquetá avança, leva o time do Flamengo ao ataque, ainda Paquetá, de lado para Varela, recebeu, olhou para a área, ameaçou, ainda Varela fez o passe no Samuel Lino, que errou mais uma, Samuel Lino, bola recuperada pelo time rubro-negro, na sequência, o Palmeiras retoma outra vez, agora com o Flaco Lopes, ele gira bonito e acha um belo passe para Marlon Freitas, está desarrumado o Flamengo, dispara Marlon Freitas em velocidade, tem na direita o Alan, na esquerda está pedindo o Arthur, nenhum outro, Marlon Freitas perdeu para Alexandro. Demorou demais para tomar a decisão, Marlon Freitas, e depois o Alan acabou cometendo a falta, né, Léo Pinheiro?
1: Na indecisão do Jorginho, a bola ficou muito atrás do pé, ele demorou para fazer o passe e aí foi derrubado pelo Alan na sorte. 1-0 Palmeiras, o Flamengo todo aberto.
2: Você ouviu o sinalzão da TMC, marcando pelo horário de Brasília, 10:09. Atenção, torcedor! Vem comigo para confirmar o tempo e o placar. Passados cinco minutos jogados, etapa complementar de espetáculo aqui no Maracanã. Brasileirão Série A, rodada 17. E no placar, TMC, por enquanto, continua, permanece. Palmeiras 1, gol do Flaco Lopes, Flamengo 0. Tá no chão o jogador do Palmeiras, o Bruno Henrique, não tomou uma boa decisão e acabou cometendo a falta pra cima do Giai, né, Léo?
1: É, e aí às vezes ele tem também razão, né? Porque foi aquela mesma disputa de espaço e o Giai agora valoriza, 1-0. Agora, deu a falta de ataque e era mais fácil.
2: 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A galera tá com a gente no WhatsApp, por aqui o jogo tá parado, vamos lá, 21 995 57 1013, manda!
4: Boa noite, amigo TMC, Rogério Niterói. Como é que pode os caras perder o gol na cara, meu irmão? Pô, no meu tempo eu tava driblando, eu tava com bola e tudo, os caras chutam em cima do goleiro, com espaço pra driblar, fala sério. Aí não dá, né? Agora com o homem a menos, vamos ver, né? Boa noite a todos aí, bom jogo.
2: Valeu, tá na bronca com o Paquetá, que foi quem perdeu o gol no primeiro tempo, quando ainda tava 0-0, estava 11 contra 11.
3: Tem uma do Samuel Lino também, cara.
2: Tem, né? Eu acho que é do Paquetá,
5: foi mais grave, porque ele estava de frente, na perna boa, era aquele chute cruzado, ele deu uma bolada no Carlos Miguel, que, repito, é muito grande, né? Dificulta muito, porque ele acaba fechando o ângulo. Paquetá recebe, está na lateral da própria grande área, errou, perdeu para o Alan e ela saiu em lateral. Que isso, hein? Ele e o Alexandre não se entenderam? E ela sai em lateral para a equipe do Palmeiras, por muito pouco não gerou um ataque perigosíssimo, inclusive, para a equipe palmeirense. 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Derrubado agora o Andrés Pereira, tem falta e depois sobrou um pé para cima do Giá e do Jorginho. Jogadores do Palmeiras protestam. E o Jorginho não fugiu do combate aí não, tá no chão de ai ainda, Alpinho.
6: Jogou bola na rua, Vitor?
5: Sim.
6: Agora é a hora do Palmeiras encebar o jogo. Aí o Giai já cai pela terceira vez e valoriza 1-0 Palmeiras, o Verdão na frente.
5: É, vai se levantando, o assistente ali tá ajudando o Giai a se levantar, depois de toda essa encenação, eu diria, né? Foi totalmente sem querer, o Jorginho inclusive saltou para não atingir o Giai com mais força, né? Totalmente sem querer esse esbarrão aí, esse encontrão. A falta realmente houve na origem do lance, né, envolvendo o Andrés Pereira. E o próprio Andrés se prepara para a cobrança da falta. Do relógio, 8 minutos do segundo tempo. Vai autorizar o Caio, aliás, o David Oliveira Lacerda. Vem bola na área do goleiro Rossi. Autoriza a arbitragem, partiu o Andrés, pé direito, levantou na segunda trave. Rossi saiu, deu um soco, voltou aqui fora. A cabeçada para o Alan, na meia-lua da grande área. Escapou do primeiro, tentou escapar do segundo, foi para o chão, sem falta, vida que segue. Bola recuperada pelo time do Flamengo. Bruno Henrique tenta puxar o contra-ataque. Carrinho para tomar a bola de volta. Vai bem o Giai, colocando pela linha de lado, a lateral que favorece.
6: Tem mais um caído.
5: De novo tem jogador do Palmeiras no chão, é o Flaco, né?
6: É isso, o jogo vai ser encebado dessa forma, 1-0 Palmeiras, é controle emocional do Flamengo.
5: É, vai ser uma chatice isso aí agora, o Gabriel Farias. O Flamengo vai precisar encontrar uma alternativa para não se irritar
3: respirar fundo e jogar. E botar a bola no chão, sempre que o árbitro permitir, que é a partida ande, o Flamengo precisa colocar a bola no chão, fugir desse tipo de conflito e tentar envolver o Palmeiras. O Flamengo comprova que mesmo com um a menos consegue jogar. Claro que não vai ter domínio amplo. Claro que não vai amassar, como fazia no 11 contra 11. Um jogador, como eu já falei, faz muita falta. Mas é um Flamengo capaz de jogar e, claro, tentar evitar ao máximo esse tipo de perda de tempo.
5: Bola pro Samuel Lino, dividiu, ganhou, tentou o passe para trás do Varela. Tem falta nele. Falta do Arthur, é falta pro Mengão aí, Léo.
6: Puxou ele pelo braço, é falta próxima linha lateral, lado direito do ataque do Flamengo. É chuva na área agora, né? Pela distância... Também por ter um homem a menos, a bola parada é um artifício, 1-0 Palmeiras.
5: Quase 10 jogados aqui no Maracanã. Por enquanto continua, permanece 1-0 pro Palmeiras. O do Flaco Lopes, numa jogadaça envolvendo o Marlon Freitas e também o Alan. Preparado Lucas Paquetá para cobrança da falta. No relógio, quase 10 minutos, a falta pela meia direita de ataque na altura da intermediária. Vai chuveirar na área do Palmeiras. Autoriza David Oliveira Lacerda, partiu Paquetá, pé esquerdo, levantou na área, cabeçada. Gol! Carlos Miguel, sensacional! Apareceu Samuel Lino, cara! E o Carlos Miguel jogou para escanteio, Léo!
6: Ele desviou no primeiro poste, só que o Carlos Miguel é muito grande, Vitor. Ele salta, ele bate com a cabeça na trave. E aí, com tranquilidade, ele jogou a bola pela linha de fundo. De novo, bola parada, escanteio. Lá do canhoto do Flamengo, 1-0 Palmeiras.
5: Vamos virar Mengo, é o que canta o torcedor rubro-negro no Maracanã. Preparado para fazer a cobrança do escanteio aqui pelo lado esquerdo, Jorginho. Ele cobrou curto do Samuel Lino. Samuel Lino fez o passe mais atrás. Alexandre dominou, olhou para a área, preparou o cruzamento, levantou. BH desviou de cabeça. Paquetá! Isolou! Mandou longe, longe, longe, muito longe do gol, Léo Pinheiro.
6: Ele deu uma chicotada na bola, ela pegou de raspão na perna direita e por isso ela faz esse efeito contrário. Rodando para trás e indo por cima do gol, defendido pelo Carlos Miguel. O Palmeiras vence, mas o Flamengo tá pressionando com um homem a menos.
5: Mas que chicote é esse, né? Uma chicotada.
3: É, cara, é aquela história. Se tu acerta o movimento, tu complica muito a vida do goleiro. Ele acabou acertando quase que de maneira completa com a parte externa do pé, aí a bola subiu sem direção nenhuma.
5: Vem o Palmeiras na arrancada do Alan, se manda, vai embora, põe velocidade, Alan saiu driblando todo mundo, Alan, que é isso? Achou o John Arias dentro da grande área, bateu travado pelo Varela, Alan desviou, tá lá! Gol do Palmeiras!
2: ali no Maracanã, aos 11 do segundo tempo. O Varela deixou o Alan tomar a frente dele, o Rossi. Tomou o gol no canto dele, o Palmeiras dobra vantagem no Maracanã para a festa da galera verde. Vibre como vibra a torcida do Porco, porque Alan, camisa 40, mexe no placar da TMC agora. Palmeiras 2, Flamengo 0. Léo Pinheiro.
6: Um contra-ataque, Flamengo exposto, arrastou o Alan. A bola ficou viva, o John Arias tentou a finalização, ela foi bloqueada, o Rossi hesitou de sair do gol, o Varela desequilibrado disputou, só que o Alan de cabeça colocou no canto do goleiro que vem falhando seguidamente com a camisa do Flamengo, 2-0, Verdão.
2: Olha só, o terceiro frango seguido do Rossi, hein, cara. Olhando pelo ângulo de trás do gol, é ainda mais grave a falha.
3: É, não tem como.
2: O Varela também tentou dar uma bicicleta inexplicável,
3: né? Eu quero só jogar uma boa parte desse gol na conta do Varela, que tentou dar um golpe de karatê na bola, quando não me parecia a melhor solução. E o Alan, que tomou a melhor decisão, deu uma cabeçada que nem era tão forte, cara. E olhando...
2: Vem o Flamengo tentando avançar agora com o Bruno Henrique, desarmado, recuperação do Giai. Completa aí.
3: Olhando aquela câmera que fica dentro do gol é ainda mais desesperador, porque a bola passa entre as duas mãos do Rossi. O Alan consegue cabecear de muito perto, mas eu acho que um goleiro do nível do Rossi não deveria sofrer esse gol. Contra-ataque da forma que o Palmeiras tanto queria, mesmo com um a mais, né? O Palmeiras tenta fazer esse jogo de atração. O Flamengo em algum momento tem que se expor, tem que dar uma beliscada no ataque. Conseguiu dois lances seguidos. Aí o Palmeiras escapou de novo com quem? Com o Alan, que é o craque do jogo.
2: O Alan escapa. Jorginho tenta dar um pote no Alan, o Jorginho ficou daquilo, né?
3: É, o Jorginho fez ficou. O que o jogador experiente tem que fazer, tentou quebrar a jogada. Ficou. Só que o Alan é muito bom, pô. O Alan é muito leve, é muito veloz. E aí ele consegue realizar a jogada quase que totalmente sozinho, o Arias se enrola na finalização e o Alan, como eu falei, leva melhor em cima do Varela e depois de uma cabeçada relativamente fraca, vê o Rossi aceitar e o Palmeiras ampliar o placar, praticamente liquidando a fatura do Maracanã.
2: É, agora ficou ainda mais difícil, o Palmeiras teve o contra-ataque que queria, ficou bem complicado para o Flamengo o jogo, com um jogador a menos, precisando de dois gols para empatar. Por aqui, 14 minutos, a bola do Palmeiras, domina Giai, ele volta, recuando até o Emiliano Martinez, que trabalha na altura do círculo central.
6: Detalhe.
2: Freitas recebeu, Marlon levou para o pé direito, ajeitou, está pedindo a melhor opção de passe, vai voltar tudo lá no sistema defensivo. Enquanto isso, qual é o detalhe, Léo Pinheiro?
6: No Palmeiras, desde 2020, essa pode ser a terceira vitória apenas do Abel Ferreira contra o Flamengo. Uma foi na Copa do Brasil, o Flamengo eliminou o Palmeiras, e a outra foi aquela em Montevidéu.
2: Aquela, na verdade, foi empate, né? Porque a vitória veio da prorrogação, então oficialmente para a estatística conta como empate.
6: Batuque. Não, derrota. A prorrogação conta como resultado, senão o Flamengo não tinha perdido pro Liverpool.
2: Ah, mas vitória na prorrogação, nos 120 minutos, né? Mas tudo bem, entendi o seu ponto de vista.
6: Então o Jorge Jesus perdeu só 3, entendeu?
2: Nos 90 minutos foi empate, mas conseguiu a vitória na prorrogação, no tempo extra. Tá certo, você tá certo, Léo. Vem mais uma vez o time do Flamengo, bola recuada até o Léo Ortiz. Recebeu o trabalho de lado para Léo Pereira, quase 15 minutos. Léo Pereira na abertura de jogo, passeara pro São Paulino, antecipação feita pela equipe do Palmeiras.
6: Desanimaram, hein?
2: É, mas não tem como também,
3: mas
2: né?
3: Mas aí, assim, aí...
6: Agora, não só arquibancada, dentro de campo.
3: Vamos lá, são vários golpes, né? A expulsão do Carrascal, mas vamos lá, vai dar. O Flamengo joga bem. Depois da expulsão, cria até algumas possibilidades, arranja escanteio, não sofre tanto. Aí vem o gol do Palmeiras. Vamos lá, buscar fôlego, volta com uma nova estratégia, sai Everton Araújo, entra Bruno Henrique, o Flamengo tenta ganhar um pouco mais de fôlego, cria duas boas chances em sequência, uma cabeçada do Samuel Lino e depois aquele chute do Paquetá no escanteio, e aí vem o segundo gol do Palmeiras.
2: Samuel Lino foi parado com falta pelo Arias, né? O Arias puxou um calção ali do Samuel Lino, hein, Léo?
6: Acontece, né? Por pouco ele não ficou com o bumbum de fora. Arias amarelado, falta para a equipe do Flamengo, intermediário ofensiva 2-0, Verdão.
2: Você ouve o sinalzão da TMC marcando pelo horário de Brasília, 10h20. Atenção, torcedor, vem comigo para confirmar o tempo e o placar. Agora 16 jogados do segundo tempo, no placar TMC, o Palmeiras está na frente. Palmeiras 2, Alan e Flaco Lopes, Flamengo 0. E tem falta perigosa pro Flamengo. Jorginho preferiu cobrar rapidinho. Se apresentou Samuel Lino, fez a abertura de jogo. Lado direito. Quem recebe agora é o Varela. Varela volta, recuando. Até o Jorginho. De Jorginho para Samuel Lino outra vez. Perna esquerda. Que bola! É pro Léo Pereira na meia lua da grande área. Preparou, ajeitou, bateu para fora! Saiu um peteleco também, Léo Pinheiro.
6: É, um chute colocado no cantinho. Muito mais jeito do que força. E o Gustavo Gomes, ele pede até desculpas porque... deu um espaço pro Flamengo. Tem um homem a menos e ainda consegue encaixar esse passe na entrada da grande área. 2-0, Verdão.
2: 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Vem o Palmeiras de novo. Na arrancada, se manda, vai embora pela direita. Emiliano Martínez, passe bloqueado, voltou para ele. Ele fez a abertura para Arthur, no bico esquerdo da grande área. Tocou para o João Arias na meia-lua. Vai bem demais o Léo Ortiz. Dessa vez intercepta e recupera a bola para o Flamengo. Mas aí está todo mundo do Flamengo plantado na defesa. O Flamengo deu uma murchada realmente no jogo.
3: Bateu um certo abatimento.
2: Sai jogando errado de novo o time do Flamengo. Flaco Lopes ajeitou para João Arias dentro da grande área. O Flaco tá no chão aqui fora. A bola é recuada para Marlon Freitas. Preparou, ajeitou, tocou de lado. Flaco Lopes levou pro pé direito, levou pro esquerdo, levou de novo pro direito. Flaco bateu. Rossi. Dessa vez sem dar rebote, Léo.
6: Conseguiu praticar a defesa nesse momento de má fase do goleiro do Flamengo. 2-0 para o Rubro Negro.
5: São três frangos consecutivos, né?
3: Vitória, Atlético Paranaense e agora contra o Palmeiras.
5: É um jogo frango, duplo. Porque assim, não, o Vitória é um frango, eu acho. Não, o do Vitória é um frango. E o do Atlético também.
3: É porque frango é muito aquela coisa do goleiro tomar o gol nas pernas, né? Acho que é uma falha clara a do Atlético Paranaense e a de hoje até se parecem, né? São falhas, sim, que se parecem.
5: Assim, é a do Atlético ele bota pra dentro do gol. Essa ele vai
3: essa bola
5: com,
3: passa.
5: Vai com assim de jacaré dessa aqui, né?
3: Ele vai com as duas mãos lá em teraço e a bola passa. É difícil de entender, né? É de fato uma má fase, um momento mais complexo que o Rossi atravessa com a camisa do Flamengo.
2: Vem o Samuelino avançando, passe pro Pedro no pivô dentro da grande área. Preparou, ajeitou, tentou acionar o Varela. Vai bem demais também pra roubar o Arthur. Depois ele escorregou, caiu, se levantou e ficou ainda com a bola. Esse gol foi aquele típico, Léo, do meme, né? Foi muito no canto, nação.
6: Foi mal, nação, foi muito no canto.
2: Foi exatamente esse meme. Aí o bracinho de jacaré no goleiro começou lá com o Diego Alves, que era um goleiraço, mas quando tomava gol também, quando inventava de tomar esse tipo de gol, a torcida cornetava bastante. Vem o Flamengo avançando, tentativa do Alexandre, desarmado, perdeu pro Giai. E aí é contra-ataque do Palmeiras. Avançando de novo aqui pelo lado direito, com o Alan. O Giai ficou no chão aqui fora. A bola fica agora com o Flaco Lopes, atropelado pelo Jorginho. Falta, o Jorginho tá frustrado ainda, Léo Pinheiro.
6: É, foi falta, né? Porque o Jorginho ele puxa pelo ombro o Flaco Lopes. É falta na meia-direita de ataque do Palmeiras, 2-0, Verdão.
3: Partida do Flaco também de almanac, né,
5: Vitor? Fica muito bom, né, cara?
3: Não só pelo gol marcado, mas o papel tático dele é um negócio impressionante. Sai da área, dá jogo, tabela, se apresenta, ataca a profundidade. É porque realmente não chega a ser aquele goleiro, né? Aquele jogador que bota quase toda a bola pra dentro da rede. Muitas vezes o Abel critica, ele tem que pisar mais na área, mas ele sai da área e rende jogo e rende oportunidade. Hoje está deitando e rolando.
2: 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Você ouviu o sinalzão da TMC marcando pelo horário de Brasília, 10h24. Atenção, torcedor! Vem comigo para confirmar o tempo e o placar. 20-20 jogados deste segundo tempo no placar TMC. O Palmeiras está na frente. Palmeiras 2, Flamengo 0. É, o Flamengo se perdeu emocionalmente. Bruno Henrique fez uma falta inexplicável e levou o cartão amarelo agora, Léo.
6: É, chegou completamente atrasado e deu a rasteira pra cima do Andreas Pereira. 2-0 Palmeiras, Bruno Henrique amarelado, Vitor.
5: É, cara, tá muito difícil acreditar que o Flamengo ainda vai reagir nesse jogo.
3: Ah, né? Tá bem complexo. Sem querer tirar a esperança do torcedor do Flamengo, mas é uma partida, neste instante, completamente controlada pelo Palmeiras. O Flamengo sentiu muito o segundo gol, não me parece ter muita estratégia para se recuperar, não quer se expor naturalmente porque pode levar uma sacolada e aí fica feio, ao mesmo tempo em que se você fica nesse jogo também a tendência é o Palmeiras mastigar o terceiro. Você vê que o Palmeiras não faz nenhuma questão de acelerar, o Palmeiras só quer atacar na boa, nem na boa, só na excelente, só na perfeita, só naquela oportunidade limpa, clara, com 100% do campo aberto praticamente. É o Palmeiras tocando bola, mastigando o tempo,
6: Gabriel,
3: fazendo a partida passar, cozinhando o Flamengo em pleno Maracanã.
6: A impressão aqui embaixo é que a galera já também não está com o tanque cheio, está com o tanque vazio, como diria o Sunga. E aí tá todo mundo, tirando o Bruno Henrique que entrou agora, mas tá todo mundo aí que se arrastando em campo também.
3: Eu lamento muito essa expulsão, porque no meio de semana o Flamengo teve um jogo bem mais light contra o Estudiantes.
2: Olha o Léo Pereira fazendo bobagem, Andrés Pereira cruzou na área, era pro Flaco Lopes, corta Léo Ortiz, salvando a pele do Léo Pereira, que quase entregou o terceiro gol aí, Léo.
6: É, ele tentou um passe por ali, errou, o Andrés Pereira conseguiu a recuperação e a bola foi pela linha lateral. É manual pro Palmeiras na ponta direita, Diaz chegando para a cobrança, mas quem sabe ele chega hoje 2-0 para o time alvinegro.
2: Agora tá mexendo o Flamengo.
6: Plata entrando na equipe rubro-negra, entrando 16 Samuel Lima. Saindo o 16 Samuel Lima.
3: Só complementar, Vitor, é porque assim, o Palmeiras fez um jogo no meio de semana desgastante, botou força máxima contra o Cerro, perdeu em casa. Se desgastou pra caramba, teve que tentar buscar um empate, não conseguiu. O Flamengo fez um jogo mais light, administrou, não utilizou força máxima, chegou aqui em tese mais inteiro. E aí com a expulsão, em tese, que poderia ser uma vantagem, praticamente igualou o jogo, deu a vantagem numérica para a equipe do Palmeiras. E aí a gente percebe, eu acho que o cansaço do Flamengo é natural, pelo desgaste, a sequência de jogos, o Palmeiras também sente esse cansaço pelo acúmulo de partidas, mas eu acho também que foi um golpe emocional muito forte, né, o segundo gol. É aquela situação, estamos tentando reagir, tentando encontrar a solução para 1-0 para os caras, quando estamos com um a menos. E aí quando isso vira um 2-0, fica realmente muito complexo de reagir.
2: Vem o Palmeiras de novo, que lance do Alan, que jogada do Alan, agora finalmente Léo Pereira cortou uma, depois ela volta pro Alan, no meio de dois jogadores ele vai conduzindo, vai até a ponta direita, ainda Alan tentou o drible e descolou o escanteio.
3: Mas joga demais, hein?
2: Tá com a setinha pra cima o Alan, hein, Léo Pinheiro?
6: Tá escondendo muito a bola o Alan nessa oportunidade pela ponta direita, essa situação, né? Às vezes precisa de muita habilidade pra esconder a bola, Vitor, 2-0 para o Palmeiras.
2: É, e agora tem escanteio, o Andrés Pereira tá preparado ali pra fazer a cobrança. São 2, 4, 5 jogadores só do Palmeiras que foram para a direção da grande área. O Palmeiras nem ataca com todo mundo nesse momento. Andrés Pereira está autorizado. Vem bola na área do goleirão Rossi. Respira fundo. Lá vai ele. Andrés Pereira demora uma eternidade. Agora sim. Partiu Andrés. Pé direito. Levantou na área. Corta a zaga do Flamengo de cabeça. Ela volta aqui fora ainda com o João Arias. Recebeu, tocou de lado para Giai. Giai, perna direita, toca essa bola no Andrés Pereira, na ponta direita do ataque, saiu o cruzamento na segunda trave, muito forte, vai direto pra fora e é só lateral. Vamos lá pro Zap, a galera tá participando aqui com a gente na transmissão mais interativa do Rádio Esportivo do Brasil, pelo 21 995 57 1013. Manda.
7: Boa noite, TMC, vem cá, alguém pode me explicar o que que passa na cabeça do treinador do Flamengo, que veio de Portugal para fazer essas besteiras. O cara tira o melhor jogador que o Flamengo tem, ao invés de tirar o Pedro, que tá trotando, não aguenta em campo. Pelo amor de Deus, cara, de onde? Aí a gente reclama, não, mas o Felipe Luiz tinha que sair. Parabéns aí, Bap, segura essa bronca aí.
2: Ele não disse de qual jogador ele tá falando. Quem é o melhor jogador do time,
3: cara,
2: que saiu?
3: Ele tirou
2: o Everton Araújo
3: pra botar o BH. Olha, hoje eu não consigo jogar na conta do Leonardo Jardim. O Flamengo amassava o Palmeiras.
2: Será que a gente tá falando da saída do Plata na...
3: Não, mas acho que o Plata, o Léo já explicou várias vezes. Né? Ele teve um problema físico, talvez não esteja com condição de iniciar jogando. Hoje eu não consigo, cara. Flamengo, amassava o Palmeiras. Não é culpa dele também se o Paquetá perde gol, se o Samuel Lino perde gol. Aí, não é culpa dele também se o Carrascal toma um vermelho com 20 minutos do primeiro tempo. O Flamengo ainda com um a menos consegue jogar, consegue resistir, voltou pro segundo tempo. Repito, antes do segundo gol do Palmeiras que sai no contra-ataque, o Flamengo passa perto duas vezes de empatar com o Samuel Lino numa cabeçada e com o Paquetá numa sobra de escanteio dentro da grande área. Assim, tem horas também que o técnico fica um pouco limitado.
2: Vem o Palmeiras de novo, se manda, vai embora, Andrés Pereira ultrapassa a divisória do gramado, tá desarrumado o Flamengo. Vem o Andrés Pereira, pedalou, ajeitou pro Flaco Lopes, que não conseguiu dominar. E aí o Léo Pereira sai jogando com o Varela. Ele vem avançando, toca de lado para Bruno Henrique, passados 25 do segundo tempo. PH vai voltando, recomeça tudo até o Alexandro. Você ouviu o sinalzão da TMC marcando pelo horário de Brasília, 10h30. Atenção, torcedor! Vem comigo para confirmar o tempo e o placar. 25 da segunda etapa no placar. TMC, o Palmeiras está na frente. Palmeiras 2, Flamengo 0.
5: Vem de novo o Flamengo com Varela pela meia direita do ataque. Chega até o bico direito da grande área. Volta recuando até o Léo Ortiz. Ele para Jorginho pelo meio. Recebeu o Jorginho, devolveu mais uma vez no Léo Ortiz. Mais à frente no Paquetá. Paquetá para Gonzalo Plata. Pressionado, ele avança pela meia direita. Toca de lado de novo no Varela. Varela volta até o Lucas Paquetá. Paquetá recebe perna esquerda. Boa bola para Léo Pereira. Preparou, engatilhou, tocou de lado. A bola chega no Alexandro. Bico esquerdo na grande área. Alexandro fez o levantamento. A cabeçada para fora. Apareceu o Pedro e é só tiro de meta, hein, Léo?
6: É, tiro de meta, o Carlos Miguel vai pegar a bola lá na bandeirinha de escanteio e se a arbitragem permitir, não vai permitir, é amarelo pro Carlos Miguel, amarelado depois da tentativa de cruzamento do Pedro, depois da tentativa de cabeceio do Pedro após o cruzamento do Alexandro na ponta esquerda de ataque do Flamengo. 2-0 Palmeiras.
3: Estamos na dependência dele, você sabe quem?
5: Quem?
3: O gol, a chave.
6: Gol cagado.
5: Gol cagado, pode falar.
3: Pode falar?
5: Essa hora pode... cagado. 10h30 da noite.
3: Porque esse golzinho cagado, ele tem o poder de transformar o ambiente do estádio. Cruza a bola na área, chuta a bola de longe, arranja o escanteio, sei lá. Aquele gol que surge de repente. Porque assim, o Palmeiras controla, né? Tem aquela história, né? 2-0, de repente o Flamengo acha um gol. Eu não consigo encontrar uma explicação lógica para perceber um Flamengo tomando conta do jogo. O Palmeiras está muito à vontade com essa vantagem. Mas se vem aquele golzinho achado, a partida muda de figura.
5: Bruno Henrique volta recuando até o Léo Pereira, que está lá no ataque. Avança Léo Pereira, olha para a grande área, toca de lado. Alexandro na linha de fundo, vem cruzamento. Subiu Bruno Henrique, cabeceou e ela saiu pela linha de fundo com o desvio. Vai ser escanteio para o Flamengo aí, Léo.
6: Aqui quem desviou foi o Giai, o Bruno Henrique. Só pulo, Jorginho, escanteio lá do corredor do ataque do Flamengo, a torcida se anima. É agora a hora do gol cagado.
5: Atenção, galera do Mengão! Quem sabe o gol cagado aí pra conseguir voltar pro jogo! 28 minutos do segundo tempo. Autoriza a arbitragem, levantamento do Jorginho, corta a zaga, ela volta no Alexandro, ajeita de lado para Gonzalo Plata, que domina, corta para Canhotinha, devolve no Alexandro. Alexandro recebeu, perna esquerda, fez a abertura no Jorginho. Jorginho volta no Alexandro. Alexandro recebe, toca pelo meio, outra vez no Varela. Varela acha Jorginho de novo. Jorginho faz o passe à frente, Plata na deixadinha. Quem recebe agora lá do outro lado é o Léo Pereira, que tá lá de lateral esquerdo e tentou um cruzamento, foi ruim. Corta a zaga, ela volta ainda para o Alexandro. Alexandro recua. Mais uma vez no Varela, 28,5. De novo Alexandro, perna esquerda, tentou o lançamento. Léo Pereira escorou com o peito para trás, na direção do Gonzalo Plata, bico direito da grande área. Foi travado, voltou no Lucas Paquetá, escapou do primeiro, do segundo. Ainda Paquetá se chocou com o jogador do Palmeiras. Os dois foram para o chão, bate, rebate louco, insano. E ela vai pela linha de lado. É lateral que favorece o Palmeiras, que mexe. Léo Pinheiro está de olho nas alterações do verde.
6: É, as primeiras alterações da equipe do Palmeiras, está entrando o camisa número 7, Felipe Anderson, no lugar do 11, John Arias, já amarelado. Felipe Anderson, 7, no lugar do John Arias, que está saindo aqui pelo lado contrário. E também deixa o campo de jogo, Andreas Pereira, número 8, para a entrada do 18, Maurício. 2-0, Verdão.
5: O paraguaio Maurício, né? Que se naturalizou para jogar a Copa do Mundo. Está entrando em campo aí no Palmeiras. E o Felipe Anderson também renovando o fôlego para ter
6: possibilidade. Chuva de bolinha de papel para cima do Andreas Pereira.
5: É, para poder administrar a posse da bola de repente.
3: É isso, né? Combate mais, puxadinhas contra-ataque, não são jogadores tão velozes, mas...
6: Agora voou o copinho d'água, hein?
5: Olha o Bruno Henrique dividido e perdendo a bola na sequência. Bola que fica de novo com o time do Palmeiras, pode completar aí, Farias.
3: É isso, um Palmeiras que vai administrando o tempo e agora com as alterações ganha gente com a mente mais fresca para tentar sustentar a posse de bola. Nem vamos falar tentar um terceiro gol, que parece que o time do Abel nem faz questão, né? Quer só ficar com a bola, esfriar o Flamengo, retirar qualquer tipo de ímpeto pro Flamengo não achar o tal gol cagado que a gente tá brincando. Me parece um Palmeiras altamente pragmático, que vai conquistando mais uma vitória na base do pragmatismo de Abel Ferreira, e assim vai abrindo 7 pontos de vantagem na liderança do campeonato.
5: O Leonardo Jardim chamou já tem um tempão o De La Cruz, tá? E até agora não apareceu ali na beira do campo para entrar o uruguaio. Léo Ortiz na antecipação, ganhando mais uma pro Flamengo. Jorginho pro Bruno Henrique, passou bonito pela marcação, grande lance do BH, tá na entrada da grande área, preparou, ajeitou, tá sem ângulo pro chute, tem muita gente de branco na frente dele, ele toca de lado, Paquetá vai daí, Paquetá bateu, ela desviou e foi pela linha de fundo. É escanteio de novo, hein, Léo?
6: Bateu na perna esquerda do Murilo, na tentativa de finalização na canhota do Lucas Paquetá. Escanteio lado direito no ataque do Flamengo, Gonzalo Plata deixou a bola, aí tirou também aquele copinho que eu falei que veio pro gramado. Ele tem que ver isso aí, o Davi, né? Porque tá chovendo tudo quanto é coisa dos jogadores do Palmeiras.
2: 31 minutos, preparado o Paquetá, levantou na área, bola quase foi desviada pro gol, tirou a zaga, voltou no BH, ajeitou Varela, na ponta, Plata, levantou na área, Carlos Miguel saiu, a zaga tirou antes, o Miguel ficou no chão, consegue cortar a defesa do Palmeiras, que agora sai em contra-ataque, Maurício na arrancada, ultrapassa a divisória do gramado, volta recuando até o Alan, Alan se manda, vai embora, vem lá do outro lado o Felipe Anderson, passe errado do Alan. Vai bem demais o Plata, que saúde tem o Gonzalo Plata também, hein? Voltou lá pra ajudar a marcação, e agora ele já driblou o Flaco, se manda, vai embora, Plata, bico direito na grande área, tentou mais um drible, solta a bola, Plata!
6: 5 contra 1.
2: Oi?
6: 5 contra 1, Vitor. Eram 5 jogadores contra 1.
2: Ah, tá. Daqui a pouco...
6: Eu, hein?
3: Mais Plata do que isso, impossível, né? Retornou, recuperou a posse, depois desperdiçou o ataque.
2: Flaco Lopes avançou, tocou de lado, boa bola, recebeu o Giai na entrada da grande área, levou pro pé esquerdo, bateu Rossi! Dessa vez sem dar rebote também, Léo.
6: Agora qualquer chute no gol, Deus nos acuda, né? Torcer pro Rossi conseguir fazer a defesa. 2-0 Palmeiras, o Flamengo ainda tenta.
2: E o De La Cruz já tá meia hora aqui parado, só porque eu falei que ele foi chamado e não apareceu na beira do campo, ele apareceu logo depois e já tá um tempão ali esperando a bola sair, a bola não sai. 32, avança mais uma vez o time do Flamengo com o Varela, ele volta até a risca, equilíbrio do campo com o Jorginho dele para Lucas Paquetá, devolução para Jorginho, tá 2-0 pro Palmeiras aqui no Maracanã, recebe Léo Ortiz ultrapassando novamente a linha divisória do gramado, você ligado na TMC do Rio, em Brasília, em BH, no Brasil inteiro, no YouTube TMC Esporte, vamos juntos com a reta final do jogo, jogo mais esperado até aqui do Brasileirão, Palmeiras vai cumprindo o seu papel e vai vencendo o jogo, o Palmeiras tenta avançar, mas o Flamengo já recolhe de novo com o Varela, faz o passe à frente, Jorginho desarmado de novo, não é um bom jogo do Jorginho, né? Também ficou sobrecarregado com a saída do Carrascal. Teve dificuldades ali o camisa 21 rubro-negro. Arthur despacha para frente. A bola vai ficar ali na altura do círculo central. Alexandro. Passezinho safado do Alexandro também para o Paquetá. Cada jogo que eu vejo do Alexandro eu fico mais preocupado com a Copa do Mundo, irmão.
6: É desesperador, hein?
2: Impressionante como está errando absolutamente tudo o Alexandro. Não está passando nenhuma segurança. 33 minutos, bola mais uma vez no Alexandro, trabalhando de lado, se apresenta agora Léo Pereira, tá invertido o Jorginho, recebeu o Jorginho na devolução para Alexandro, tá entre os dois zagueiros o Alexandro, tem o Léo Pereira e o Léo Ortiz, o passe é pro Léo Ortiz, você tá ouvindo aí o torcedor do Palmeiras cantando no Maracanã, torcida do Flamengo em silêncio, principalmente por conta do que o jogo proporcionou a ela, né, depois de toda a festa que foi feita antes da bola rolar. E avançando de novo o Jorginho, pelo bico direito da grande área, tá pedindo o Pedro. O passe era pra ele, a zaga afastou, voltou no Léo Pereira que tá aqui no ataque. Tá agora no bico esquerdo da grande área, Léo Pereira. Vai pra cima da marcação, volta até o Alexandro. Quase 34 minutos do segundo tempo. Outra vez Léo Pereira, trabalhando pelo meio, Paquetá, cruzamento de primeira. Pedro ajeitou com o peito pra trás, ela passa pelo Jorginho. Palmeiras muito fechado, bola recuada de novo, até o Léo Ortiz dele para Lucas Paquetá outra vez, ainda Paquetá, tentou o passe bloqueado pelo Maurício, mas aí o Palmeiras não consegue ligar o contra-ataque, a bola é do Bruno Henrique, Bruno Henrique fazendo a abertura para Léo Pereira de novo aqui pela meia esquerda, ainda Léo Pereira, vem trazendo para o meio, faz a virada, vira bem o jogo, se apresenta Jorginho, ele olha para a área, faz o passe à frente, Gonzalo Plata, pressionado, balançou, gingou para um lado, para o outro, ainda Plata, demora demais para soltar a bola, irrita o Jorginho, mas sofre a falta. Falta já cobrada pelo Plata. Até agora o De La Cruz está aqui esperando. O Jepté também está um tempão aqui esperando para entrar no Palmeiras. Vem o Paquetá. Ele vai para cima da marcação do Flaco. Escapa do Flaco. Grande lance do Paquetá. Levou para o pé esquerdo. Bateu para o gol. Para fora! Quase que o famigerado veio, Léo Pinheiro.
6: É, e seria um belíssimo famigerado gol cagado. Seria tão cagado assim, não, é na qualidade, né? Porque ele conduziu na meia direita de ataque, trouxe pra perna canhota, finalizou e a bola passou rente à junção da trave com o travessão. E ele sai. Lucas Paquetá com a 20, deixa o gramado, 18 De La Cruz em campo e o Palmeiras também vai mexer. Tem o Jefté e tem mais um jogador ali, Vitor Costa.
2: Pronto para entrar. É o Paulinho, Paulinho,
6: Paulinho. Paulinho, número 10. Então, saindo 56, o Arthur e também entrando... O Jefté com a meia dúzia e Paulinho 10 posicionado na beira do gramado para entrar no, no lugar do craque do jogo, Alan. 2-0, Verdão.
2: Tá antecipando o teu trabalho aí, Farias.
3: O Alan fez realmente uma partida espetacular. Uma assistência espetacular no lance do primeiro gol. Meteu o segundo gol numa jogada quase que individual, apesar da falha do Rossi. Desponta, obviamente, como grande favorito a ser o brabo do jogo, a não ser que o roteiro mude de maneira dramática aqui no Maracanã, coisa que dificilmente vai acontecer.
2: Você ouviu o sinalzão da TMC, marcando pelo horário de Brasília, 10h40. Atenção, torcedor! Vem comigo para confirmar o tempo e o placar. Passados 36 da segunda etapa do placar TMC, o Palmeiras está na frente. Palmeiras 2, Flamengo 0.
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2: 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Manda.
9: Boa noite, equipe da TMC. Vem cá. Esse aí que era o virtual líder do Brasileirão?
5: É, quem falou isso não tá na transmissão, não.
9: Flamengo?
5: Cobra segunda-feira.
9: Sim. Ai, só o Flamengo vai me deixar feliz nesse sábado trabalhando.
2: Cobra segunda-feira, irmão. Papo de craque, segundo tempo. Está jogando de novo o time do Palmeiras pela direita. Paulinho.
6: Fala o nome.
2: Recebeu. Todo mundo sabe que foi o Breno Monsef que falou isso a semana inteira, né?
3: Agora atura.
2: Zicou demais o Flamengo, Breno Monsef, que é a história de virtual líder, virtual classificado para as oitavas da Copa do Brasil. Reclamem com o Breno Monsef na segunda-feira. Mais uma vez, Maurício. Avança o Paraguai e o Maurício para a equipe do Palmeiras. Ele toca de lado, se apresenta, recebe Murilo. De Murilo para Marlon Freitas na altura do círculo central. Ele faz a virada de jogo. Aciona agora a participação do jogador que é o camisa número 4, Giai. Aqui pela meia direita, Giai volta um pouquinho mais atrás. Se apresenta, recebe de novo, vai ficando com a bola o M. Martínez. Recuando para Gustavo Gomes, dele para Murilo. Vai girando a bola o time do Palmeiras. Marlon Freitas no lançamento, antecipação do Léo Ortiz sem falta. Depois errou também o time do Flamengo. Vem o Palmeiras na velocidade. Paulinho levou para o pé direito, ajeitou, bateu! Rossi! Na arrancada do Maurício, ele chutou com o pé direito, que não é um pé bom, hein, Léo Pinheiro?
6: Pois é, conduziu com a canhota, finalizou com a perna direita e o Rossi com um tapa jogou a bola pela linha de fundo. Escanteio Palmeiras, lá do canhoto do ataque ao Alviverde, sem pressa nenhuma, chegando para a cobrança Felipe Anderson, 2-0, Verdão.
2: Quase 38, vai o Felipe Anderson para a cobrança. É escanteio que favorece o Palmeiras pelo lado esquerdo. São 4 jogadores do Palmeiras dentro da grande área e tem também a possibilidade da cobrança curta. Vamos ver o que faz. A cobrança é curtinha aqui atrás para o domínio do Jefté. Ele recebe, já toca essa bola de novo. Felipe Anderson vai receber na linha de fundo. Cruzamento para trás, Jorginho domina. Recolhe para o time do Flamengo. Tenta achar lá na frente o De La Cruz. De La Cruz esperou o contato veio, tem falta. Farias 38, aqui acabou, Farias?
3: Ah, me parece que o jogo se encaminha para uma vitória até previsível do Palmeiras, mas é aquilo, né? Se o Flamengo ainda achar uma bola ocasional no jogo, como quase conseguiu ainda agora com o Paquetá, pode
6: esse renascer. Jeito aí não vai dar, não.
3: Assim como o Palmeiras pode encontrar uma bola e matar o jogo de vez e meter um 3-0.
2: Jorginho pro Plata, antes dele o Jefté na cobertura. Vai bem o Jefté, bola recuperada então pelo time do Palmeiras com o Marlon Freitas. Gingou para um lado, gingou para o outro, devolveu no Jefté. No meio de dois ele devolve para o Marlon. Marlon toca essa bola mais atrás para Murilo, saiu bem o Palmeiras, só que o Murilo estragou tudo, cara.
6: Tinha um doce o jogo todo, e ele tava gritando, eu sou um doce, e ninguém percebeu.
2: E não à toa o Palmeiras foi atrás do Alexander Barbosa para resolver esse problema. Vira uma baita de uma dupla de zaga, hein,
3: Gustavo? É, uma dupla excepcional. O Palmeiras está abrindo vantagem no momento em que a temporada vai ser paralisada e, obviamente, reforços chegarão, tanto no Flamengo quanto no Palmeiras. Mas reforços chegando em quem está alguns pontos na frente, né? É um cenário que não fica tão legal. Claro, o Flamengo tem um jogo a menos. Sabe-se lá quando vai acontecer esse jogo, a gente ainda não tem essa previsão.
2: Da Copa do Brasil, né?
3: É o problema que o Mirassol não
2: passou,
3: saiu,
2: né? Olha o Plata, bolão pro Pedro, bateu travado! Ele é um monstro, né? Gustavo Gomes, Léo Pinheiro.
6: Se atirou na bola e evitou a finalização do Pedro com a perna direita. Escanteio, lado direito do ataque do Flamengo, 2-0, Palmeiras.
2: Mirassol passou jogando com o time reserva na Copa do Brasil. Então, por enquanto, ainda não tem data para esse jogo.
6: O Wallace Ian e Saúl.
2: Já já as duas últimas alterações. Preparado o De La Cruz para cobrança. É escanteio para o Flamengo. De La Cruz levantou na área. Vai lá no alto, corta de cabeça a defesa do Palmeiras. Vamos chegando a 40, passamos agora de 40 minutos do segundo tempo. Mais uma vez De La Cruz cruzou de canhota, bola pro Léo Ortiz, cabeceou pra entrada na grande área. Léo Pereira, tá aqui fora com a bola, ainda Léo Pereira, voltou no Léo Ortiz, bico esquerdo na grande área, caprichou no cruzamento, um bate, rebate, corta a zaga do Palmeiras. E agora contra-ataque, 2 contra 2, errou o Flaco. E ela fica de novo com o time rubro-negro. Mais uma vez com o Léo Pereira. Pela meia esquerda, o BH tá no chão, levanta, Bruno Henrique. Léo Pereira, toca de lado para Léo Ortiz. Tá de lateral esquerdo agora aqui o Léo Ortiz. Bruno Henrique caiu de novo. Bola com o Plata. Recebeu, tentou a devolução, passe errado. Antecipação do Paulinho. E aí o Paulinho saiu com bola e tudo.
6: Lateral Palmeiras.
5: Vamos às alterações, Léo.
6: Wallacean, número 64, e também Saúl, número 8. 8 no lugar do 21, Jorginho. Jorginho desgramado com a camisa de número 21. Entra o número 8, Saúl, espanhol. E também entra o Wallacean no lugar do Pedro, número 9. 2-0, Palmeiras.
5: Tem muito o que explicar não, né, Farias?
3: Ah, cara, essa altura do jogo ele tá basicamente segurando dois atletas que são importantes, né? O Pedro daqui a pouco vai fazer uma pausa numa temporada.
6: Começa a ir embora.
3: O Pedro vai ter que fazer uma pausa numa temporada em que ele esperava uma Copa, de repente ele é até uma figura ali numa lista de espera. O Jorginho é um atleta que pode passar por um desgaste maior pela idade, não tem muito o que falar.
5: Até Palmeiras... porque o jogo de terça-feira é um jogo só pra mudar tabela, né?
3: Um jogo que não tem quase que valor nenhum, né? Não sei nem se vale a pena desgastar tanto esses jogadores pensando que no fim de semana que vem tem brasileiro novamente e brasileiro com o Flamengo cheio de desfalques, né? Então jogadores que não foram convocados, como Pedro e Jorginho, precisam manter a saúde pensando nesse confronto, porque agora imagina, 7 pontos, né, a menos em relação ao Palmeiras. Imagina mais um tropeço na semana que vem. Ah, mas tem um jogo a menos. Pô, mas também se você tem um jogo a menos e tá 10 pontos do líder, não adianta de muita coisa. Então é importante que o Flamengo vá para a semana que vem com o máximo de saúde para ver se esse prejuízo não fica maior.
5: Sobrou um amarelo pro Giai por conta de uma falta, o Flamengo vem avançando. Cruzamento na grande área pro Wallacean, consegue o corte de cabeça Giai. Ela vai ficar ainda com o Palmeiras aqui pela direita. Passe esquisito aqui pro Paulinho, ele tentou dominar. No meio de dois jogadores, foi pro chão, reclamou de falta, não tem. Ou tem? Tem sim. Vamos pro WhatsApp lateral. Então, vamos ouvir a galera. Não, é posse pro Palmeiras, mas é lateral exatamente. Obrigado, Léo Pinheiro, pela confirmação. Vamos então ouvir a galera pelo 21 995 57 1013. Manda.
10: Fala, galera da TMC. Fala, Vitoca.
5: Fala aí.
10: Farias. Sabe o que eu acho mais engraçado? Que o Flamengo tinha o melhor goleiro. Aí agora o pessoal já reclama. Pedro, o melhor atacante. Agora tá reclamando do Pedro. Essa torcida do Flamengo é uma gracinha. Dá-lhe Palmeiras. Saudações vascaínas, Thiago.
6: Quem reclamou do Pedro?
5: É porque teve um ouvinte reclamando, dizendo que o Pedro tava cansado, tinha que ter saído. Agora, do goleiro tem que reclamar mesmo, pô. São 3 falhas bizarras em 3 jogos. Não tem como aceitar isso aí pra um time do tamanho do Flamengo. 43 minutos. Recebe mais uma vez o time do Palmeiras. Paulinho trabalha pelo meio para Marlon Freitas, acionando Emiliano Martínez de lado. Emiliano Martínez toca no Giai. Giai recebe, volta até o M. Martínez, na altura da risca aqui do meio do campo. Vitor Jolé, por parte da torcida do Palmeiras, a gente está ouvindo no Maracanã, hein, Léo?
6: E a gente ouve Mengo no fundo.
5: Torcedor respondendo, né? Entendendo que o jogo hoje foi condicionado por uma expulsão no primeiro tempo. Marlon Freitas, que passe, hein? Mas está impedido. Já está marcado o impedimento do Jefté. Posse de bola que vai voltar então para a equipe rubro-negra. Vamos para o zap de novo, cara. Vamos fazer um show de zaps nessa reta final do jogo que está meio que resolvido. 21 995 57 1013. Manda.
11: Fala, galera da TMC. O Rossi tem que ficar um pouquinho no banco. Mesmo com a menos, o Flamengo conseguiu chegar de forma ofensiva ao gol. E o goleiro Carlos Miguel fez defesas consideráveis. Agora, quando o Palmeiras chegou ao gol, o Rossi aceitou. O Rossi precisa ficar um pouco no banco.
5: Eu não sei se eu confio tanto no Endrick, que é o goleiro reserva, né? E o Rossi já viveu um bom momento, acho que ele é capaz de dar a volta por cima, mas realmente compromete demais. Parte da torcida do Flamengo indo embora, ainda uma parcela pequena por enquanto, porque tem uma falta perigosa.
6: É a galera do Maracanã mais.
5: De La Cruz, perna direita, levantou na área, zaga afastou, voltou no Plata, emendou pra fora! Vai por cima do gol, Léo.
6: De novo essa chicotada, agora com a perna boa do Plata. Só que a bola, quando ela sobe assim muito, você tem que levantar também muito o pé. E aí sai um porradão lá na ambulância, Vitor Costa. 2-0 para a equipe do Palmeiras, aumentou, mais 5. Né?
5: Agora aumentou a quantidade de gente indo embora depois desse chute do Plata. Sempre tem aquele que fica na esperança, é agora.
3: Vai
5: que. Aí o cara dá aquele chute horroroso, aí ele vai se rir.
6: Aí vira aquele meme lá da torcida do Fluminense. Vamos voltar, volta! Tá saindo o Flaco para a entrada do Evangelista. Lucas Evangelista, número 30, 2-0, Palmeiras.
5: Portanto, o Lucas Evangelista vai entrando em campo. Grande jogo do Flaco Lopes, é muito bom jogador também, né, Farias?
3: Espetacular, né? Claro que o Alan vai acabar sendo melhor em campo por ter dado uma assistência, ter feito um gol de uma jogada individual maravilhosa, mas o Flaco, ele faz o primeiro gol aproveitando a assistência do Alan e participa de uma maneira realmente impactante, é um centroavante, um atacante, na verdade, né? Que fora da área gera muito jogo, conecta bem com os meias, é um atleta que evoluiu muito no Palmeiras ao longo do tempo, não à toa é tão decisivo.
5: Errou o Giai, vem o Flamengo de novo, De La Cruz. Ele vira o jogo na meia direita para Guilherme Varela. Vai para cima da marcação, faz a abertura para Gonzalo Plata na ponta direita do ataque. Vem o Plata, balançou, voltou. Mais atrás de novo no Varela. Varela tentou o levantamento na grande área. Léo Autista lá no ataque, tentou brigar. Brigou, dividiu o Léo Pereira, ganhou, depois perdeu o Saúl. Bola recuperada pelo time do Palmeiras que vem pro contra-ataque. Pode sair o terceiro gol. Paulinho recebeu, preferiu fazer o break, não sentiu tanta confiança no passe. Tá voltando ainda de lesão, parece outro jogador também, né? Voltou devagar, pesadão, e é óbvio, mais de um ano de inatividade. Bola que fica então na linha de zaga, Gustavo Gomes, devolução para Paulinho. Ele vai para a tabela, dribla o primeiro, tentou driblar o segundo, foi pro chão. Falta duríssima para cima do Paulinho, hein? E aí vai sobrar um amarelo pro Nico, hein, Léo Pinheiro? Eu sei que você tá anotando a renda, você conseguiu anotar, Léo Pinheiro?
6: Sim, Nico De La Cruz amarelado, Vitor. 67.251 torcedores pagantes, 7.748.220 reais de renda, 71.205 presentes. Superamos a marca de 70 mil pessoas.
5: É o maior público do ano no futebol brasileiro, provavelmente. Eu vou consultar aqui para confirmar essa informação.
6: Tem que conferir lá com o Recopa, mas a tendência é que seja mesmo.
5: Vou confirmar aqui, daqui a pouquinho eu trago essa informação com 100% de certeza. Salvo engano, o maior público era o da final do Carioca, com 69 mil. Já eu confirmo certinho. Pedi ajuda do Henrique Magini aí, cara, que tá lá no plantão, ele pode ajudar a gente para confirmar se esses 71 mil aqui do Maracanã assumem a liderança, a ponta do público, do maior público, melhor dizendo, né, do Campeonato Brasileiro e do futebol brasileiro nessa temporada. Vem mais uma vez o time do Flamengo pro ataque, tentativa do lançamento lá pro Bruno Henrique, corta a defesa do Palmeiras. Ela vai ficar ainda na linha de zaga com o Léo Ortiz. Quase 48 minutos. O Flamengo volta a campo terça-feira contra o Cusco, depois joga no final de semana contra o Curitiba. E aí, trabalhos encerrados dessa primeira parte da temporada. E o foco se volta todo para a Copa do Mundo. Vem o Varela, pelo lado direito ele toca no Gonzalo Plata, ponta direita de ataque, devolveu para o Varela na linha de fundo, o passe foi muito forte, o Varela também demorou aí, então vai ser tiro de meta, Léo.
6: E ele foi aplaudido pela tentativa, deu carrinho, bagunçou o tapete da publicidade, 2-0 Palmeiras.
5: 48,5, daqui a pouquinho na sequência vem aí o fim de papo com Henrique Magini, Gabriel Farias, Léo Pinheiro, timaço da TMC analisando esta derrota do Flamengo para o Palmeiras aqui no Maracanã por 2-0. Palmeiras sai jogando na linha defensiva, Gustavo Gomes trabalhando de lado para Giai. Giai recebe, volta até o Gustavo Gomes, que de pé direito despacha para frente. Toque de cabeça, briga lá no alto o Léo Pereira. Ela está viva ainda, consegue cortar de cabeça agora sim o Léo Ortiz. Trabalhando para De La Cruz, dele para Léo Pereira. Acionando o Saúl, desarmado pelo Lucas Evangelista. É contra-ataque então do Palmeiras, Lucas Evangelista trabalhando de lado. Passe na direção do Jefté, no bico esquerdo da grande área. Vem o Palmeiras, pode ser o terceiro. Jefté no cruzamento, dominou Paulinho, bateu. Falhou o Rossi, tá lá! Segundo tempo, e o Palmeiras aumenta o placar no Maracanã. Paulinho, número 10, um gol simbólico, né? Voltando depois de um longo tempo de inatividade, ele bota a bola pro fundo da rede, comemora demais. Agora o Rossi, eu vou te contar, hein? Duas falhas do jogo, foram três jogos consecutivos com falhas do Rossi. Que fase no goleiro do Flamengo! Vibra a torcida palmeirense, porque Paulinho, número 10, mexe! Mexe no placar da TMC agora. Palmeiras 3, Flamengo 0. Léo Pinheiro.
6: Eu confesso que eu estive encoberto, ó.
5: Ih, confusão, confusão. Querem pegar o Paulinho de porrada, que é isso, cara? Tacaram uma bola no Paulinho. Jogadores do Flamengo, um jogador do Flamengo, que eu não peguei quem foi.
6: De La Cruz.
5: Tacou a bola no Paulinho, o Varela correu atrás do Paulinho.
3: É que o Paulinho fez todas as comemorações possíveis na direção da torcida do Flamengo.
5: E na frente do banco de reservas, né? Agora, pode completar, a confusão continua. Cara, o que o Rossi tentou fazer também? Tô vendo o replay.
6: Eu confesso que eu estive encoberto. porque...
5: Gente, peraí, o jogo acabou ou não acabou? Porque tem tanta gente no campo que não é do jogo e a porrada tá comendo, a verdade é essa. Tem bepe, tem segurança, que loucura, irmão. Chama aí a Cristina Rocha, chama alguém pra separar isso aí, ô Léo Pinheiro.
6: É, o Paulinho, ele foi muito perseguido pela torcida do Flamengo porque ele teve insucessos seguidos depois do 3-0 do Atlético Mineiro aqui no Maracanã, lá em 2023. Aí ele teve lesão, derrotas seguidas para o Flamengo. E aí tem essa volta, e a confusão segue, eu não consigo identificar, Vitor. Vê aí, ó, Luiz Araújo.
5: Cara, assim, generalizada.
6: E tá todo mundo, e não é com o Palmeiras, é com o Paulinho.
5: Sim. Olha só, o VAR vai ter trabalho pra identificar, todo mundo quer pegar o Paulinho.
3: Então, o Paulinho, ele vai comemorar, aí a torcida do Palmeiras, ela obviamente tá acima de uma parte da torcida do Flamengo aqui na arquibancada, então ele vai lá, ele faz símbolos de torcida.
6: Minha sensibilidade, ele vibrou com a família dele num camarote.
3: Não.
6: Só que ela deve estar no camarote em cima do banco de reservas.
3: Eu não acho que ele está errado. Ele pode comemorar quantas vezes ele quiser. Só que, infelizmente, a gente sabe que no futebol tem disso, né? Ele comemorou. E aí foi na direção da torcida. E aí o torcedor do Flamengo começa a arremessar coisas em campo. E aí, quando ele está voltando para o meio de campo, ele volta de novo, fazendo movimentos. Gente, não estou dizendo que é nada de errado, não, tá? Não, eu não acho que esteja errado. Ele fez o gol, está comemorando.

0: pela torcida do Flamengo. Aí ele foi desabafar. Foi na bandeirinha de escanteio, comemorou com a torcida do Palmeiras, fez um movimento ali de silêncio. Em seguida, ele também fez o gesto da torcida organizada do Palmeiras, que é o mesmo da torcida do Vasco. Aí ele passa comemorando. Minha sensibilidade no achismo, no campo da... Não é nem no campo da opinião, é no achismo, não é informação. Foi comemorar provavelmente na direção da família, que deve estar na cativa ou num camarote, que fica em cima do banco do Flamengo.
1: Ele mandou a torcida do Flamengo se calar também. Cara, o jogo não acabou, ele vai tentar reiniciar o jogo, é isso?
2: Podia ter apitado logo,
1: né? Tem uma quantidade de gente que entrou no campo, pra mim o jogo tinha acabado. O David Oliveira Lacerda tá chamando ali os capitães e me surpreende não ter rolado nenhuma expulsão, tá? Porque teve trocação sim,
0: hein? E assim, tá rolando a conversa ali do Wallace Yan com o Bruno Henrique, e assim, dentro de uma normalidade do Bruno Henrique, o Wallace Yan com a comissão técnica, com o Abel, todo mundo sereno. A revolta é com o Paulinho. Tem segundo turno, tá, Vitor?
1: O De La Cruz foi o mais exaltado, foi quem empurrou o Paulinho, né? O Luiz Araújo também se estressou bastante depois, o Varela...
2: O que eu acho que ele... Não tô dizendo que tá errado, mas o que ele faz de mais... Que esquenta mais, é mandar a torcida calar a boca. Mas em nenhum momento ninguém avança nele. É porque a comemoração vai se estendendo, aí ele termina a comemoração na linha lateral e fazendo aquele momento de braço pro alto. Cara, é do futebol, mas gente, enfim.
1: Eu não acredito que o jogo vai recomeçar, tá?
2: É, não, e detalhe, vai recomeçar e vai fazer o...
1: 54.
2: Ou ele tá esperando uma revisão de VAR
0: pra expulsar. A galera grita tetra campeão.
1: Ó, amarelo o Bruno Henrique já tem, hein? Não, pro Balacian. Tá, amarelo pro Balacian, que também tava muito exaltado. Torcedor do... tá cantando é campeão aqui no Maracanã.
0: Tetra.
1: E aí, gente?
0: Vai ter. Eu acho que ele tá esperando a checagem do VAR.
1: Mas ele pode acabar o jogo e ver depois, né, cara?
0: Agora Léo Pereira também amarelado, tá suspenso no próximo jogo.
1: O Léo Pereira não entendeu o que levou esse amarelo, tá irritado ali.
0: Provavelmente o VAR tá soprando tudo. O Caio Max.
1: É, mas pode isso?
0: Pode. Amarelo pode.
1: Quem tava na confusão?
0: Não teve essa alteração do VAR agora pro cartão amarelo?
2: Não, isso vai valer agora na Copa, né? Do Mundo.
0: Então, meu amigo, tá rolando alguma parada.
1: Gente, acaba isso aí, cara, pô. Ele vai ou não vai no VAR?
2: Bola tá no podia acabar, central. Depois ele fazia essa revisão.
1: Saiu a bola e ele acabou, exatamente. O que é isso, cara? Ai, meu Deus do céu. A fita da vida, Oliveira Lacerda, está encerrado o jogo no Maracanã. 3 para o Palmeiras, 0 para o Flamengo. Léo Pinheiro no campo de jogo.
0: Fim de papo no estádio do Maracanã. Vitória do Palmeiras por 2-0. Jorge Carrascal condicionou o jogo com a expulsão infantil. Com 20 minutos da etapa inicial e o Palmeiras, na levada de Flaco Lopes e Alan, conseguiu a vitória no Maracanã. Depois de 8 edições de campeonato brasileiro, o Palmeiras volta a vencer o Flamengo no campeonato nacional. Pela terceira vez desde que chegou ao Brasil, em 2020, o Abel Ferreira vence o rubro-negro. Uma na Copa do Brasil em 2024. Uma em Montevidéu em 2021 e agora em 2026 vence o Flamengo dentro do Maracanã. Desde 2024 o Flamengo não perdia no estádio como mandante e agora é batido justamente no jogo decisivo do Campeonato Nacional para essa primeira parte da competição. O torcedor do Flamengo canta, grita, apoia o time, entende o momento, muito por conta também de entender que o jogo foi condicionado pela expulsão. O Flamengo vai voltar a campo na próxima terça-feira para enfrentar a equipe do Cusco pela Copa Libertadores. Uma semana que vai ser carregada de polêmica a respeito de mais uma falha do goleiro Agustin Rossi. Eu vou repetir, eu estava encoberto, eu não vi a finalização. Eu entendi até que ele tinha defendido, só que aí o Vitor gritou frango e mais um erro do goleiro do Flamengo, extremamente pressionado. E o Flamengo tem aí pela frente uma janela para quem sabe contratar um novo goleiro. Os jogadores do Flamengo vêm ao setor norte e a torcida do rubro-negro canta o hino no estádio do Maracanã. E os atletas, eles recebem esse aplauso da torcida flamenguista. Uma semana também de polêmica por conta do não adiamento do jogo contra o Coritiba, marcado para o próximo sábado. Originalmente, dia 31, no Maracanã, 4 horas da tarde. Depois de muito tempo, o Flamengo teria um jogo 4 horas da tarde no Maracanã. Pois bem, a partida foi antecipada para o sábado por conta do jogo da seleção brasileira. Vitor Costa já antecipando o debate com o Henrique Maggini e também com o Gabriel Farias. A argumentação do Flamengo. Liguei para uma pessoa do Flamengo vindo para cá no Maracanã. E aí ela me passou a mensagem que ela recebeu do BAP dentro ali da conversa da diretoria do Flamengo. O posicionamento da CBF é inconsistente na avaliação da diretoria rubro-negra na figura do BAP. A CBF não defende.

0: vende o produto Campeonato Brasileiro, diferente da UEFA. A CBF também não discute o calendário. Não existe ou não existia a marcação da convocação da seleção brasileira antes dessa publicação do calendário lá no ano passado. Não existia marcação de amistoso no dia 31 de maio. Por isso, era impossível um time prever e contestar o calendário do futebol brasileiro. Repetindo, o Flamengo entende que não existe debate, apenas imposição no calendário. E o Flamengo entende que não é o único prejudicado, sim o Palmeiras. Para acontecer justiça, apenas um convocado de cada time. Essa é a avaliação do Flamengo após a nota da CBF. De volta no microfone da TMC, depois dessa derrota do Flamengo no Maracanã, a primeira como mandante nessa edição de Campeonato Brasileiro, a primeira desde 2024, o locutor que a galera gosta.
1: Vitor Costa.
2: Boa, boa, tá certo, valeu então, Léo Pinheiro, trazendo o posicionamento do Flamengo. Isso será assunto durante o fim de papo. E só para eu confirmar, né, a informação que eu fiquei devendo, 69.315 era o maior público da temporada no futebol brasileiro no clássico entre Flamengo e Fluminense na final do estadual. Porém, contudo, entretanto, todavia, esse público foi superado hoje, mais de 71 mil torcedores neste Flamengo e Palmeiras, vitória do Verdão por 3-0. Henrique Maggini, conta pra gente como é que ficou a tabela de classificação do Campeonato Brasileiro e faz um giro sensacional pra gente dessa rodada 17, Maggini.
3: É isso, Vitor, eu ia trazer essa informação, mas você já antecipou aí sobre o público. E só um breve parêntese sobre isso: 65.123 era o recorde de público no Brasileirão na partida entre Flamengo e Santos no Maracanã. E nessa estatística, o Flamengo aparece nas quatro primeiras colocações com a maior média de público do futebol nacional no Brasileirão, por exemplo. Bom, falando do Campeonato Brasileiro, o Palmeiras está na liderança com 38 pontos, o Flamengo em segundo com 31, o Fluminense aparece na terceira colocação com 30 pontos, o São Paulo é o quarto colocado com 25 e o Atlético Paranaense tem 24 pontos, aparece na quinta colocação. O Botafogo é o nono colocado com 22 e o Vasco 14º com 20. Na zona de rebaixamento, Santos, Mirassol, Remo e Chapecoense. Hoje nós tivemos Botafogo e São Paulo, melhor dizendo, São Paulo e Botafogo no Morumbis. O São Paulo empatou em 1-1 com o Botafogo, o Vitória venceu o Internacional jogando em Salvador, o Grêmio venceu o Santos de virada 3-2, o Mirassol venceu o Fluminense por 1-0 e o Palmeiras venceu o Flamengo por 3-0. Amanhã tem mais jogos, a rodada 17 do Campeonato Brasileiro tem a sua sequência amanhã e na segunda-feira, tá? Amanhã tem, a partir das 16h, Cruzeiro e Chapecoense, depois também às 16h, Remo e Atlético Paranaense, às 18h30, Corinthians e Atlético Mineiro, às 20h30, Vasco e Bragantino. Esse jogo tem transmissão da TMC também, tá? Vasco e Bragantino, 20h30, a bola rola em São Januário. E na segunda-feira, fechando essa 17ª rodada, Curitiba e Bahia, às 8h. Vitor Costa, devolvo para você.
2: Beleza, mas eu vou devolver para você de novo, Henrique. Imagina, depois da vinhetinha, porque vem aí na TMC para o Rio de Janeiro, para Brasília, para BH e também no YouTube, para o Brasil inteiro, o Fim de Papo.
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3: É isso, boa noite pra você que tá com a gente na TMC, 101.3 FM Rio de Janeiro, 100,1 FM Brasília, 88.7 FM BH. Uma honra estarmos juntos no Fim de Papo da TMC. Você participa com a gente pelo nosso WhatsApp DDD 21 995 57 1013, 21 para quem tá fora do Rio, 995 57 1013. Você participa também pelo nosso YouTube, TMC Esporte, TMC Esporte Live do Rio de Janeiro. A gente vai falar do Palmeiras vencendo o Flamengo no Rio, a gente vai falar do Mirassol vencendo o Fluminense jogando fora de casa, a gente vai falar também do empate do Botafogo sobre o São Paulo em 1-1. Enfim, tem muita coisa pra gente falar e a gente quer a sua participação também. Eu sou Henrique Maggini, tô nessa com o DJ Marcão aqui nos estúdios da TMC na Barra da Tijuca, vou estar nessa também com o Gabriel Farias, com o Léo Pinheiro, trazendo todas as informações do que aconteceu nesse jogo entre o Flamengo e Palmeiras, uma confusão ali no final envolvendo o Paulinho fazendo o terceiro gol do Palmeiras e também uma confusão ali quase generalizada, a galera foi apaziguando a situação e tudo ficou resolvido, mas o Léo Pinheiro vai trazer toda essa repercussão também, os próximos compromissos do Flamengo antes da pausa para a Copa do Mundo, esse que foi o penúltimo jogo da galera no Brasileirão, a 17ª rodada marcando o penúltimo jogo. No domingo que vem a gente tem a última rodada antes da pausa da Copa do Mundo, beleza? Quero a sua participação pelo WhatsApp e também pelo nosso YouTube para a gente poder fazer esse fim de papo aqui na TMC, tá? Farias, Palmeiras 3, Flamengo. Fala, Léo Pinheiro.
0: Tô aqui do lado, fiquei aqui pegando o rebote da entrevista da Platinada com o Paulinho. O Paulinho confirmou o que eu tive de sensibilidade. Ele disse, minha família, sou do Rio, a família, amigos estavam no camarote aqui, não foi direcionado ao banco de reservas do Flamengo. Mas,
1: desculpa, ele mandou a torcida, a família dele calar a boca, ele é um brincalhão, né?
0: Não, mas eu tô trazendo aqui o relato dele. Ele fez a provocação do futebol, ele disse, comemorou direcionado ali a família, na argumentação dele, família e amigos presentes aqui, e ele a todo instante reforçava a grandeza do Flamengo, o respeito que ele tinha à instituição, a qualidade dos jogadores adversários, e aí ele argumenta dessa forma. Foi comemorar com a família, com os amigos que estavam num camarote posicionado aqui no setor oeste, e por isso aconteceu essa confusão, mas ele já numa declaração mais política, não pediu desculpas, mas ele argumentou dessa forma e tentou ali contornar, dar um afago no Flamengo, falando da grandeza da instituição e também da qualidade dos jogadores adversários.
3: Beleza. Mas eu estava acompanhando aqui, né, no nosso retorno, a entrevista dele também no final do jogo e já estava me preparando para pegar alguma sonora. O Léo Pinheiro fez a leitura perfeita. E concordo com o Farias, né? Mandar a própria família calar a boca.
1: Oh, não, assim, Marginho, desculpa te interromper. Tá tudo certo, cara. Eu acho que a provocação é do futebol, eu não vejo problema. Ele mandou a torcida calar a boca, tanto que ninguém nem reagiu, nenhum jogador ficou via da vida por conta disso. Ele manda a torcida calar a boca, aí depois ele acena pra torcida, ou até pra família dele no camarote, não duvido, mas pô, a primeira comemoração é mandar a torcida calar a boca.
3: A primeira preocupação dele é mandar a torcida calar a boca.
1: É só meter um pouco, galera, olha só, comemorei com minha família, mas mandei a torcida calar a boca mesmo, desculpa, me excedi, ou nem pede desculpa, eu provoquei, ponto final. Agora ficar com esse discursinho sonso também não tem necessidade.
3: Não precisa de nada disso. Farias, vamos falar do jogo, 3-0 pro Palmeiras, o Palmeiras jogando no Maracanã. O Léo Pinheiro usou o termo de condicionado o jogo depois da expulsão do Carrascal. Eu concordo com essa afirmação, porque o cenário era diferente demais, o Flamengo pressionou muito no início do jogo. E com essa condicionante da expulsão do Carrascal, o Palmeiras começa a ganhar oportunidade. A gente recebeu até um áudio aqui, que eu não sei nem se foi pro ar, não me recordo agora, que o torcedor falava o seguinte: o Palmeiras não sabe jogar com a posse de bola. Dito isso, o Flamengo vai conseguir vencer o jogo. Muito porque no primeiro tempo tinha um volume muito maior até o momento da expulsão. E aí as questões vão mudando depois dessa expulsão e o Palmeiras consegue fazer os gols. Não foram nem por construção de jogada, né, Farias? Foram mais pelas oportunidades aproveitadas e mais uma vez o Rossi falhando. Aliás, mais duas vezes o Rossi falhando.
1: Em primeiro lugar, existem inúmeras formas de se praticar o futebol. Goste você mais de uma ou menos de outra, existem formas variadas. E jogando esse futebol que muitas vezes é criticado, o Palmeiras lidera o Campeonato Brasileiro com 7 pontos de vantagem. Isso é um fato. Isso não é uma análise. Isso não é um desenho que eu tiro da minha cabeça. É só olhar para a tabela e observar que o Palmeiras faz o melhor campeonato entre todos os times da competição. Então, goste você ou não, ache vistoso ou não, entenda que é legal ou não, o Palmeiras lidera o campeonato, venceu até o final do primeiro turno e abriu uma vantagem consistente na ponta da tabela. Ponto. Dito isso, estava sendo um amasso. Era para ser um amasso. O Flamengo amassava o Palmeiras até em consequência do Carrascal. Até o Carrascal tomar uma decisão muito ruim, o Flamengo ter que jogar com um a menos, e aí você pode acrescentar nesse combo uma noite trágica do Rossi, que vive uma fase ruim, impressionante, foi determinante naquela eliminação contra o Vitória no Barradão, foi muito mal contra o Atlético Paranaense lá em Curitiba, e agora vai muito mal nesse jogo que tem peso muito grande na história do campeonato. Eu não consigo nem encontrar muito motivo para criticar o Leonardo Jardim, porque o Flamengo, até a expulsão, criava, produzia, tinha um volume e perdeu chances claras, uma com Samuelino, uma com Paquetá, só dava Flamengo. O Flamengo tem um jogador expulso, consegue resistir, consegue jogar, consegue incomodar o Palmeiras e aí toma o gol, beleza. O Flamengo volta pro segundo tempo, compete, chega ao ataque. Antes de sofrer o segundo gol, o Flamengo cria duas possibilidades de empate, numa cabeçada do Samuelino e no chute que o Paquetá perde dentro da grande área. E aí o Palmeiras faz um segundo gol ali, o Flamengo realmente desaba, não tem muito o que fazer. O terceiro gol já é no apagar das luzes, não consigo realizar nenhuma grande crítica ao Leonardo Jardim. O técnico, ele tem uma certa limitação. Em vários outros jogos, jogos até que o Flamengo venceu, nós criticamos, né? O excesso de recuo, um Flamengo que baixa demais as linhas, que negocia demais com o resultado. Hoje mesmo, perdendo de 3-0, eu não consigo sacrificar tanto o treinador. Me pareceu que o Flamengo teve uma noite muito infeliz com o Carrascal e com o Rossi. E o Palmeiras, eficiente, pragmático, correto, organizado e dedicado, que é vencer o jogo e por isso lidera o brasileiro com folga.
3: É isso, Farias, analisando essa vitória. Tô ouvindo aqui a nossa produção, escutando alguns áudios aqui que estão me pegando meio de surpresa, meio desprevenido aqui. Mas a vitória importante do Palmeiras nesse cenário, eu mesmo aqui em outras oportunidades estava dizendo que isso poderia ser uma final antecipada, né, do Campeonato Brasileiro. Muita gente até veio aqui e ficou questionando, né, o meu pensamento. E, cara, eu entendia dessa forma porque são duas equipes que estão postulantes ao título ali em cima, estão brigando na parte de cima da tabela, e são as duas que eu enxergo principalmente como as equipes que têm elenco para aguentar o calendário brasileiro, a sua toda loucura, né, que existe no Campeonato Brasileiro, com todas as suas forças ali. Hoje a gente viu um equilíbrio até, de certo modo, desse elenco, né? O Palmeiras teve que utilizar aí o que tinha de melhor dentro do seu elenco para conseguir fazer os três gols. O Flamengo colocou o que tinha de melhor em campo, que considerava ser a melhor equipe para esse duelo. Mais uma vez, vou frisar aqui a questão da expulsão, porque não é uma situação tão comum, vamos dizer assim, para o elenco que o Flamengo tem. É mais uma expulsão do Carrascal na temporada, é mais uma expulsão do Carrascal com a camisa do Flamengo. E aí o Léo Pinheiro pode até me ajudar na questão de números, de quantas vezes o Carrascal já foi expulso. E tem também a questão da falha do goleiro Rossi, né? A gente não pode deixar de falar disso. O primeiro gol que tem a falha dele é no canto dele. E o segundo gol, cara, até agora eu tô tentando entender o que o Rossi tentou fazer, porque essa bola pegou no cotovelo.
1: Eu tô tentando entender o segundo e o terceiro. Nenhum dos dois eu consegui entender exatamente.
3: O terceiro gol, a bola pega no cotovelo dele, cara. O segundo, a bola vai no canto dele ali, não tem muito muita desculpa pra ele não. Mas o terceiro eu tô tentando entender até agora o que ele fez, porque a bola pega no cotovelo do goleiro Rossi. O Léo Pinheiro já tá por aí na nossa cabine de transmissão no Maracanã, daqui a pouco ele participa, porque eu tô realmente curioso com essa questão da quantidade de expulsões do Carrascal nessa temporada pelo Flamengo. E foi um Flamengo que mesmo com um a menos, o Farias...
5: Cheguei aqui, hein?
3: Tentou, né? Tentou.
1: Tentou e foi organizado, imagine, o contexto do jogo, né? Um amasso do Flamengo, expulsão do Flamengo, a do Carrascal. O Flamengo responde bem e o Palmeiras não sufoca o Flamengo. E sai o gol do Palmeiras, beleza, mérito do Palmeiras também. Gente, tem um time do outro lado, né? É bom ressaltar isso.
3: Exatamente.
1: É bom a gente não esquecer que tem um time do outro lado. Esse time lidera o Campeonato Brasileiro com 7 pontos de vantagem e não é por acaso, goste você ou não do estilo do Abel, da qualidade do futebol que a equipe dele apresenta, é o líder do campeonato com 7 pontos de vantagem. Ponto final. O Flamengo tomou o gol, voltou pro segundo tempo. Ele tira o Everton Araújo, coloca o Bruno Henrique. Mesmo numa situação em que tem um a menos, ele tenta trazer algum tipo de criatividade. Traz o Paquetá por dentro, Bruno Henrique de um lado, Samuelino do outro. O Flamengo, ressalto novamente, antes de sofrer o segundo gol, o Flamengo tem uma bola parada pela direita no ataque. Samuelino cabeceia uma bola com perigo, Carlos Miguel faz boa defesa. A bola vai para o escanteio. No escanteio, a bola sobra dentro da grande área. O Paquetá tenta uma chicotada, joga a bola longe. O Palmeiras, logo na ação seguinte, consegue uma arrancada em contra-golpe e chega ao segundo gol. A partir do segundo gol, realmente ficou difícil. tentar esboçar algum tipo de reação. O emocional vai para casa do chapéu, você não tem muito como buscar algum tipo de solução. O Leonardo Jardim tenta tomar algumas providências, né? Fez outras alterações com o decorrer do jogo, botou Plata no Lino, botou De La Cruz no Paquetá, mas aí realmente Inês já era morto, já não tinha mais muito como reagir. O Palmeiras faz um 3-0 já basicamente na última estocada da partida. Então o Flamengo, com um a menos, ele demonstrou bom poder de organização, demonstrou algum poder de reação. Me parece um jogo ainda com alguma chance de o Flamengo tentar salvar um empate ou batalhar ou ficar pendurado pelo 1-0 até o final, que perdesse o jogo. O 3-0 no fim das contas, ele maltrata um placar emblemático, um placar mais pesado. Aí o jogador adversário mete o terceiro, manda a torcida ficar quieta, aí vira realmente aquela farra do visitante. Mas, assim, eu tô falando que o Flamengo resistiu e foi organizado mesmo com a menos, porque eu não acho que é justo, nesse momento, você jogar no colo do Leonardo Jardim ou realizar alguma crítica um pouco mais pesada a um treinador que pode sim cometer erros, cometer falhas. Não estou dizendo que foi a noite perfeita dele, também acontece, ele toma decisões que impactam dentro do jogo, mas hoje me parece que o Flamengo foi castigado por três elementos diferentes, né? Uma, a expulsão do Carrascal, outra, a noite péssima do Rossi, que comete duas falhas que terminam em dois gols do adversário, e um terceiro fator que eu acho que é até o mais importante, só que a gente fala por último porque não é um time do Rio, estamos analisando o jogo com o viés voltado para o nosso time aqui do Rio, que é o Flamengo. Mas o terceiro ponto preponderante é que o Palmeiras foi organizado, eficiente, quando teve um a mais soube lidar muito bem com isso. No 11 contra 11 o Palmeiras sofria, no 11 contra 10 o Palmeiras pode não ter sido um time altamente envolvente, mas foi um time que soube jogar, que soube sustentar o placar, e aí não tem muito o que falar, mérito do Palmeiras que aproveitou bem as oportunidades. O Flamengo no 11 contra 11 teve oportunidade, eu sei que não existe se, é muito se, né, se, mas se o Flamengo faz um gol, faz 1-0, mesmo que tenha um expulso depois, a configuração do jogo é diferente, você ainda tem algum tipo de vantagem para tentar desfrutar na partida, e o Flamengo acabou não aproveitando tão bem isso, não teve a capacidade de transformar a sua superioridade no 11 contra 11 em 1-0 no placar. O Palmeiras no 11 contra 10 castigou quando necessário.
3: Mais de 71 mil torcedores presentes no Maracanã hoje, 71.205, estou anotando esse número aqui porque a gente estava falando sobre público aí na reta final já da partida, e trazendo a informação completa, né? Anteriormente foram 65.123 na vitória do Flamengo sobre o Santos por 3-1, nesse jogo que havia até expectativa, né, do Neymar entrar em campo e tudo mais, mas acabou não acontecendo. Ô Léo Pinheiro, na beirada do campo você pôde acompanhar de perto o desempenho do Flamengo?
5: Eu posso trazer um detalhe que eu ouvi de uma pessoa do Flamengo também lá embaixo?
3: Totalmente, rapaz. Tá tranquilo, fique à vontade.
5: Tal, é fofoquinha, assim, fofoquinha? Lógico que... tem diferença de um pouquinho de responsabilidade. Black ele, esse aí. Um pouquinho de responsabilidade dentro do que eu vou falar aqui. Mas o que eu ouvi foi assim, de uma pessoa do Flamengo. Cara, se fosse em outro momento, era pro elenco todo ir cobrar o Carrascal. No vestiário, entrou no vestiário, todo mundo ir pra cima dele, cobrar um pouquinho mais de responsabilidade com o trabalho de todo mundo, porque ele o palavrão utilizado foi, ele ferra o trabalho de todo mundo com um erro, o erro que ele fez. Então, é mais ou menos o detalhe, a sensação, o sentimento de algumas pessoas do clube de, pô, todo mundo, a gente tem que acontecer uma cobrança. Não só da diretoria, mas a cobrança dos próprios atletas por conta dessa postura do Carrascal. Não foi a primeira, nem foi a segunda, essa foi a terceira. Contra o Corinthians na Supercopa do Brasil, naquele lance que a gente pode debater, que teve 25 minutos de análise.
1: Mas ele deu a pedrada na cara do maluco.
5: Mas aí ele deixou a mãozada de forma irresponsável. Contra o Fluminense, o Flamengo ganhava de 2-0, tomou um gol, controlava o jogo, o adversário tinha algumas limitações. Ele também chega atrasado e dá um porradaço no Guga e deixa o Flamengo no Deus nos acuda na reta final daquele jogo. Mas aquele jogo, desde a quinta-feira, quando adiou, o Flamengo já tinha vencido aquela partida. E agora, no primeiro tempo do jogo mais pesado do Flamengo, nessa primeira parte do ano, após as disputas dos títulos, ele é expulso. Então, trazendo um pouquinho da sensação de algumas pessoas do Flamengo. Ele precisa ser cobrado, não pela diretoria, mas pelos próprios companheiros.
1: Imagine, só para acrescentar, o Flamengo tem uma chance de ouro, que é essa convocação do Carrascal para a Colômbia. De repente vai jogar a Copa, se destaca um pouquinho que seja, já busca uma proposta, já busca uma oportunidade de negociá-lo, porque é um atleta que, me desculpa, tem qualidade, mas compromete, não me parece ter a real noção da seriedade de alguns jogos, e aí são essas atitudes irresponsáveis, como aquela contra o Corinthians na Supercopa, essa hoje contra o Palmeiras, que te levam a, de repente, perder um campeonato. Na Supercopa, né, o impacto ele é imediato, é jogo único, você perde, é derrotado, fica com vice-campeonato, frustração grande. Esse jogo contra o Palmeiras, eu não acho que é uma final do campeonato. Tem muito campeonato pela frente, o Palmeiras pode ter uma derrocada, o Flamengo pode dar uma arrancada. Eu não vou dizer que o Palmeiras foi campeão hoje, mas, de certa forma, é um confronto emblemático no primeiro turno, onde o Palmeiras firma sua presença na liderança e, mais uma vez, com o impacto negativo do Carrascal. Me parece um cara que não tem muita correção nesse sentido, já veio ao Brasil com essa fama de um atleta que, de repente, se desconecta um pouco da responsabilidade, mas se mostrou útil em vários momentos da temporada passada, foi importante nas conquistas do Brasileiro e também da Libertadores da América. Mas essa oportunidade do cara estar numa Copa do Mundo, aproveitando aquela vitrine, tem que ser bem aproveitada pelo Flamengo. Eu vinha falando isso sobre o Plata. O Flamengo deveria aproveitar uma possível convocação, uma possível disputa de Copa para negociar, mas o Plata parece que está se ajeitando nas mãos do Leonardo Jardim. Mas também acho que é uma boa possibilidade, tá? De repente você negociar logo dois, ganhar um dinheiro, pegar esse dinheiro, reinvestir em outros atletas mais seguros, mais sólidos, mais responsáveis, mas o Carrascal no momento incomoda demais. É impressionante como tomou uma atitude extremamente inconsequente e comprometeu um jogo que estava muito bom para o Flamengo.
3: Show de bola. E, cara, eu penso a mesma coisa, Tafareza, essa questão do Carrascal aí, assim, obviamente que quando chegou a gente fica naquela expectativa de saber qual vai ser o desempenho do jogador no elenco que tem, na condição que tem ali com os companheiros. E tem essa diferença, né? Um cara que tá abaixo, uma rotatividade completamente diferente. Você participa com a gente aqui no nosso YouTube, tô acompanhando as mensagens aqui, tem algumas que são meio loucas, eu não vou da Ibope pra isso não, mas no WhatsApp tem o áudio da galera no 21995571013. Fala aí.
6: Boa noite, craque Henrique Magini. Fala, rapaziada, aqui é o Breno de Bangu.
3: Fala, Breno.
6: Tipo, só, também concordo com tudo aí, eu não jogo culpa no técnico nem nada, a culpa foi do Carrascal, desorganizou o time, e com pegar um time organizado é difícil você fazer um placar bom e resultado bom com a menos. Um jogo intenso do jeito que era, valendo primeiro lugar, né? Do Brasileirão. Então é isso, é só lamentar pela expulsão e espero que o Carrascal não entre mais no elenco do Flamengo para jogar.
3: Assim, tem um cuidado, né, para fazer, como o Léo falou, né? A gente tem que ter o cuidado aqui na hora de falar, porque a cobrança ela tem que existir. A postura tem que existir do elenco como um todo com o atleta, mas é aquela cobrança do desempenho que todo mundo está ali trabalhando pelo mesmo objetivo. Essa é a cobrança. Se o cara estiver bem, todo mundo pode estar bem também, e quanto mais pessoas estiverem bem, melhor é o resultado lá na frente. Temos que dosar isso também para não ser uma coisa de criar um burburinho desnecessário, iniciar uma crise sem necessidade numa competição que ainda tem bastante campeonato pela frente. Só que a importância do jogo traz esse ingrediente diferencial, que é reconhecer que o jogo tem um caminho completamente diferente depois da expulsão do Carrascal. Mais um WhatsApp 21995571013.
7: Boa noite, RPC.
3: Boa.
7: Não vou questionar o lance do Plata, porque é interpretativo, mesmo eu não achando que era para expulsão. Porém, no mesmo lance, ocorreram três faltas pro Flamengo. Em sequência, o juiz não deu e deu vermelho.
8: Pela regra, o local de embarque está 29.
3: Assim, existem as interpretações, as situações do jogo, são coisas ali que o termômetro da partida e o entendimento da arbitragem também vão determinar, né? Vão agir em diferentes momentos e várias decisões vão ser tomadas. Eu estou observando aqui agora, né? Tá passando estão passando os melhores momentos do jogo, e no segundo gol o Varela tenta uma bicicleta também completamente...
1: Pô, não tem cabimento nenhum.
3: Louca, tá? E se acontece do Alan não fazer o gol, poderia ter uma outra interpretação de talvez um pênalti ou um não pênalti, porque aí o Varela não está nem olhando para o jogador, ele está vendo a bola. Então, assim, são situações que vão acontecer no jogo de forma que o árbitro vai ter que entender ali o termômetro. Ah, imagina. Fala.
1: A arbitragem beirando a perfeição hoje, tá?
3: Desculpa. Eu ia falar isso, a arbitragem passou ilesa hoje.
1: Tipo, é um jogo pesado, cheio de pressão por tudo que aconteceu ano passado. Escalaram um árbitro sem distintivo FIFA, o que gerou até um certo burburinho aí de pressão em comissão de arbitragem. E o David Oliveira Lacerda teve uma atuação muito boa, tá? Sustentando o jogo muito bem. Eu não vou dizer que é perfeita, porque um jogo de 90 minutos, e ainda mais um esporte como o futebol, altamente complexo, que demanda tomadas de decisão o tempo inteiro, tanto dos jogadores quanto da arbitragem, claro que perfeito não é. Ele tem um outro ponto ali de erro que sim, pode gerar algum tipo de reclamação de um lado ou de outro, mas eu gostei até do áudio do ouvinte, né? Porque ele diz assim, olha, eu não acho que foi para expulsão, mas também não vou reclamar porque é um lance interpretativo. Eu acho que é para expulsão, mas enfim, não dá para dizer que é um erro da arbitragem. Acho que ele foi até bem corajoso, sustentou bem, sustentou a pressão. E eu acho que os próprios jogadores respeitaram ele, Yuri, desculpa. Porque assim,
3: tamo junto.
1: A gente observa muitas vezes o jogador pilhando em excesso. E esse era um jogo para ser pilhado em excesso. Eu acho até que os jogadores, assim, tem uma reclamação ali, da expulsão Carrascar, outras reclamações em determinados lances, um cobra daqui, outro cobra de lá, mas eu acho que o David Oliveira Lacerda teve uma atuação tão consistente que até os próprios jogadores entenderam, pô, o cara tá mandando bem, também não sou eu que vou ficar aqui enchendo a paciência dele, não. Acho que cada um assumiu sua responsabilidade, o Flamengo certamente, pelo comportamento, me parece que assumiu a responsabilidade, perdeu o jogo, não foi bem, o Carrascar comprometeu, o Palmeiras, né, se preocupou em jogar bola, ainda mais tendo uma vantagem numérica como teve em boa parte, de maneira justa no meu entendimento, e para uma arbitragem que ficou cercada de expectativa, né? Vamos lembrar do ano passado, Flamengo e Palmeiras aqui no Maracanã, aquele jogo com impacto decisivo para o Campeonato Brasileiro, Wilton Pereira Sampaio, muito questionado, olha que o Wilton vai para a Copa, né? E o David Oliveira Lacerda mandou bem, é óbvio, né? Imagine, vai ter uma parte da torcida do Flamengo que não vai concordar com a expulsão, é natural que não concorde. Eu aceito quem apresente um ponto de vista, olha, eu acho que não foi para a expulsão, mas é muito bom, né? Eu quero recuperar de novo, né, a fala do nosso ouvinte no áudio. Lance subjetivo, lance que é subjetivo, eu não tenho o direito de dizer que o árbitro errou ou acertou. É um lance subjetivo, um vai achar que errou, um vai achar que acertou. Eu acho que ele mandou bem ao aplicar o cartão vermelho, acertou, quem tinha que tomar mais cuidado na jogada era o senhor Jorge Carrascão.
5: O Bagini,
3: pode falar.
5: Estatística, tá?
3: Conta.
5: Vou contar com você. Flamengo e São Paulo, 1.
3: Uhum.
5: Flamengo e Corinthians, 2. Flamengo e Bragantino, 3. Uhum. Flamengo e Fluminense, 4. Flamengo e Atlético Paranaense, 5. Flamengo e Palmeiras, 6. O Flamengo tem no Campeonato Brasileiro, até o momento, 16 jogos e tem 6 expulsões no Campeonato Nacional. Esse é um quadro...
3: Ô, Léo...
5: Um terço dos jogos do Flamengo no Campeonato Brasileiro, o rubro-negro terminou com um homem a menos. Só pra gente completar nessa gama da estatística, Jorge Carrascão no ano, 2 gols e 3 expulsões.
3: E eu vou te pedir só pra repetir o início aí, porque tivemos a expulsão hoje contra o Palmeiras. Vamos lá, o início foi, a primeira expulsão foi contra quem?
5: São Paulo. Vamos lá, repetindo aqui as expulsões, são 6 expulsões do Flamengo nessa disputa de Campeonato Brasileiro nessa edição. Na abertura, Jorginho expulso.
3: São Paulo.
5: Contra o Corinthians.
3: Não, contra o Corinthians.
5: Everton Araújo expulso.
3: Uhum.
5: Contra o Bragantino. Eric Pulgar expulso.
3: Uhum.
5: Contra o Fluminense. Jorge Carrascal expulso. Contra o Atlético Paranaense. Danilo expulso. Contra a equipe do Palmeiras. Jorge Carrascal novamente expulso. 6 expulsões. E sobre a estatística individual, 2 gols no ano e 3 expulsões no colombiano.
3: E assim, com exceção de Atlético Paranaense e Bragantino, né? É o outro. Então, os 2 jogos. Os outros 4 jogos, eu considero os jogos assim de importância, de rivalidade maior. Contra o Flamengo, contra o Fluminense, contra o Corinthians, contra o São Paulo e agora contra o Palmeiras. São jogos que o quesito do jogo, né? Como disse o Farias já, a questão do pré-jogo, do jogador já entrar com a adrenalina lá em cima e tal, tem o nervosismo do jogo já influenciando nessas expulsões. Obviamente que as condições também, né, das expulsões quando acontecem são em situações diferentes, mas existe esse, assim, não vou dizer um padrão, mas existe uma observação a ser feita nesses jogos, né? São 6 expulsões em jogos, pelo menos em 4 deles, jogos aí considerados...
9: Pronunciamento Jorge Carrascal.
3: Fala.
9: Quero pedir desculpas a todos os torcedores do Flamengo. Nunca foi minha intenção ser expulso em uma partida tão importante, considerando o que ela representa para o clube. Peço desculpa também a todos os companheiros e toda a comissão técnica. Sempre defenderei a camisa do Flamengo com unhas e dentes lutando por cada bola. A emoção de sempre querer ganhar cada lance foi, infelizmente, frustrada. Isso causa muita frustração, especialmente depois de uma partida que estávamos tão animados para vencer. Hoje volto para casa com o coração partido por causa do que aconteceu. Um coração partido e uma carinha de lamentação. É sacanagem esses emojis finais. Olha aqui. É sacanagem. Isso aqui é um deboche, ó. Olha aqui. A galera no YouTube tá vendo. Não dá pra ver com precisão a carinha de lamentação ali, que é aquela carinha com os olhos lacrimejando. E o coração partido. Carrascal. Eu ia falar. Não vou falar, não.
1: Eu já critiquei o discurso sonso do Paulinho, de que eu tava comemorando com a minha família. Pô, essa notinha do Carrascal também, não, porque nunca foi minha intenção. Pô, mas claro que não foi sua intenção, pô. Ninguém acha que o Carrascal de propósito...
9: Aí hoje eu vou entrar e vou...
1: Hoje eu vou entrar, vou ferrar o meu time. Não, é justamente o que a gente tá falando da inconsequência. O atleta inconsequente, um atleta que se desconecta um pouquinho do jogo, ele coloca a equipe dele em risco. E não é uma situação que aconteceu de maneira isolada. Porque se acontece assim de maneira isolada... Lembra ano passado, quando o Plata foi expulso em vários jogos em sequência? Foi expulso em 2 jogos da Libertadores, um até
9: Estudiantes
1: e Racing. De maneira injusta. Teve um no Brasileiro também, não teve? Com São Paulo?
9: São Paulo no, na Vila Belmiro.
1: Foi num intervalo muito curto. Pô, isso demanda algum tipo de reorganização mental do cara. Pô, por que eu estou cometendo tantos erros em sequência? Por que eu estou dando tantas brechas? O Carrascal, ele foi expulso na Supercopa. O Carrascal, ele foi expulso contra o Fluminense. Beleza, ganhou o jogo contra o Fluminense, maravilha. E agora o Carrascal foi expulso na derrota pro Palmeiras. 3 vezes em um semestre, pô. Calma lá, pô. Um jogador de ataque não deveria ser expulso 3 vezes nem um ano inteiro.
9: Pera lá.
1: Pô, um jogador que é de ataque... Beleza, acontece, é expulso, pode acontecer. Dependendo da circunstância, acontece, pô, ninguém tá livre disso. Há 3 vezes, pô, no intervalo de 4 meses, a Supercopa foi o quê? Dia 20 de janeiro, mais ou menos? Pô, estamos falando de 4 meses.
9: Dia 1º de fevereiro.
1: Tô falando de um terço do ano e o cara já foi expulso 3 vezes. Aí não tem condição, pô, não tem como defender. Óbvio, a intenção dele não foi essa, ninguém tá dizendo que foi essa a intenção. Mas a notinha dessa também não sei se ajuda muito a reduzir a ira do torcedor.
3: Até porque se por algum motivo sai a intenção dele de ser expulso por jogo, meu amigo, a vida desse cara vai virar um caos. O WhatsApp 21995571013, fala aí.
10: Boa noite, meus amigos da TMC.
3: Boa.
10: Gente, não existe cenário de terra arrasada, não. O Flamengo perdeu? Perdeu, tudo bem. Acontece, vai perder uma hora, pô. Todo mundo vai perder nesse campeonato. Perdeu pro líder do campeonato, não foi pra qualquer coisa, não. Tudo bem. Agora, o Flamengo só depende dele pra ser campeão ainda. Por quê? Palmeiras não vai ganhar tudo. Uma hora ele vai tropeçar, vai empatar uma, vai perder alguma. Tem clássico de São Paulo ainda pro Palmeiras jogar. E o Flamengo ainda tem um jogo atrasado ainda contra o Mirassol e ainda tem um jogo contra o Palmeiras pra jogar. Ou seja, são 6 pontos aí que o Flamengo pode... Né, igualar o Palmeiras, fora contar com uma oscilação do Palmeiras para poder ir para cima. Valeu!
3: Valeu! É isso, ainda tem muito campeonato pela frente. Só volto a repetir aqui: era a oportunidade de encurtar a distância, que agora tem 7 pontos de vantagem o time do Palmeiras na liderança do Campeonato Brasileiro. O Marcão me avisou aqui que a gente pode fazer uma sessão de WhatsApp agora, hein? Que a galera mandou áudio pra caramba. Então vamos lá, 21995571013. Fala aí.
11: Boa noite, amigos da TMC. Meu nome é Rafael, falo de Jacarezinho.
3: Fala, Rafael.
11: Infelizmente, não adianta nós flamenguistas reclamar. Não adianta o Flamengo massacrar e não fazer gol. Futebol é bola na rede. Então... Não adianta a diretoria, o Carrascal, o Plata, os caras serem expulsos, fazerem besteira e continuar no time. Ele não tem que ir pro banco, eles têm que ser banidos do time. O que eles estão fazendo com o Flamengo é uma sacanagem, é uma vergonha. Eles estão ganhando dinheiro, recebendo salário, um salário alto, para deixar o Flamengo no prejuízo e ninguém faz nada. É uma vergonha, o Flamengo é uma vergonha. Então não adianta, futebol, bola na rede. Não adianta ficar reclamando de expulsão. Então não adianta, irmão.
3: Então, a reclamação de expulsão eu deixo pra galera que é torcedor e deixo também pro clube como ele vai administrar isso dessa forma. A única questão da expulsão aqui é que a gente disse que ela condicionou o jogo para uma outra linha, que antes o Flamengo tinha a oportunidade pressionando, estava melhor no jogo até o momento da expulsão. E como o Léo Pinheiro, vou usar mais uma vez a palavra que o Léo Pinheiro utilizou, condicionante. Condicionou com que o Palmeiras pudesse fazer o 3-0. Mais um WhatsApp, 21 99557-1013.
12: Boa noite, galera do TMC. Saudações a vocês aí. Aqui é o Wesley, flamenguista. Hoje morador de São Paulo. Cara, eu vou te falar. Eu escutando o jogo aqui na rádio, quando eu fui dar um... Já tinha acabado o jogo. Quando eu fui na rua aqui rapidinho pra comprar uma cerveja. Que eu escutei na rádio, cara. A mídia de São Paulo é horrível, falando que o Palmeiras passeou no Maracanã, que tirou onda, sei lá o quê. Lembra esses porcos aí, esses porcos? Que são 17 jogos, tá? Agora, 17 jogos. Mas em 16 foram 8 vitórias do Flamengo e 8 empates. Aí agora eles querem me meter a bronca e falar que foi um arrasto, que foi um chocolate, foi um passeio. Pô, mano, tá eles pra casinha deles, rapaz. O campeonato só tá começando, não acabou nem o primeiro turno ainda. Até o final a gente se encontra.
3: E aí, Farias?
13: Ah, cara, o torcedor tá frustrado, né,
3: Marquinhos? Ah, tá chateado, cara.
13: Até o final agora se encontra mesmo, tem mais um jogo, né, do retorno. Agora sabe-se logo o que vai acontecer nesse jogo. Falta muito campeonato pela frente, né? Esse Flamengo e Palmeiras em reta final de campeonato, ele pode ser, obviamente, muito decisivo, assim como ele pode significar nada, né? Dependendo de como um time chegue muito na frente do outro, pode chegar muito na frente do outro. Enfim, eu tô sendo frustrado.
3: É o torcedor que tá frustrado. Fala, Léo P.
9: Só pra gente seguir na linha das estatísticas, eram 29 jogos invictos do Flamengo em casa pelo Campeonato Brasileiro. É em casa como mandante. Lembrando que o Flamengo perdeu para o Fluminense aqui, mas era visitante. Então, 29 jogos. Eram 20 vitórias, 9 empates. Desde outubro de 2024, o Flamengo não perdia como mandante. Então, essa é a estatística aí do Flamengo do Leonardo Jardim e o Flamengo do Jorge Carrascal.
3: Vou mandar um abraço pra galera que tá com a gente no nosso YouTube aqui, ó. O JP Vascaíno tá aqui com a gente, participando também, cornetando a galera, tava secando o jogo. O Gustavo Nogueira tá respondendo ao áudio que a gente recebeu aqui, dizendo, engraçado, o Palmeiras vai perder ainda e o Flamengo não. Cara, não é muito isso, calma aí, é porque o campeonato ainda tem muito jogo pra rolar. Gustavo Nascimento tá aqui falando, Carrascal já foi mais expulso do que o Pulgar em toda a história do Flamengo. O Capivara Games está dizendo que não aceita mais, que ele vai embora junto com o Rossi. E aí, Léo Pinheiro, a gente tem que usar aquela vinhetinha que a gente já acostumou aqui, né? O popular, pera lá, né? Não é assim também, né? Calma aí. O Ricardo Fontes participando aqui com a gente, o Michael Tavares também, o Michael Tavares também tá participando aqui. Tá dizendo, será que faltou humildade pro Flamengo recuar e admitir que podia recuar bom resultado após a expulsão?
9: Eu teria feito a mesma coisa. Eu tava ali pensando, lógico que não sou comentarista, tento entender algumas situações e tal.
3: É também, além de um excelente repórter.
9: Aí eu tava aqui pensando, poxa, eu colocaria o Paquetá de volante, colocaria o Bruno Henrique, tentaria essa bola longa no 1-1. Para tentar 1-1, e foi o que aconteceu. Ele tentou, e isso não deu certo. Talvez tirar o Pedro no primeiro tempo, já colocar o Bruno Henrique para tentar essa possibilidade do contra-ataque, o jogador mais leve para fazer essa movimentação, essa pressão, enfim. Tinha algumas possibilidades, eu não coloco tão em conta assim do técnico Leonardo Jardim a respeito de estratégia, porque é difícil, né? O Plata não tinha possibilidade de jogar durante 90 minutos. E a escolha foi do Carrascal, que vinha até relativamente numa curva, crescendo o rendimento, mas, enfim, não aconteceu. Mas eu não acho que foi erro de estratégia dele, apesar de que eu vejo muitos problemas nesse trabalho, no aspecto conceito de jogo.
14: Pô, a caneta estourou no meu bolso, imagine.
15: Aí não, pô.
14: Pera lá.
15: Pera lá, cara, aí não. Pô, que deselegante.
14: Cara, isso... Desagradável também, essa caneta nem era minha, era do Wallace.
15: Caraca.
14: Desculpa, Wallace.
15: Um abraço pro Wallace Torres, da nossa técnica, tá no Maracanã, dando aquela moral pra gente. Então, tamo junto aí. É, eu também penso na mesma linha de raciocínio, Léo. Tem outras, assim, tem mais coisas além da estratégia do jogo hoje depois da expulsão. E vou te falar, no segundo tempo, o time, no, na verdade no primeiro tempo ainda, o time do Flamengo ainda estava propondo mais o jogo. Foi assim também durante boa parte do segundo tempo, mesmo com o jogador a menos. Teve um momento ali até que o Flaco Lopes ficou caído, e ficou caído por um certo período. E o Léo chamou a atenção pro cara, você tem um jogador a mais, você sofre uma falta, se é que foi falta, no campo de ataque, fica caído no chão, você iguala o adversário, tem 10 contra 10 ali. O Flamengo foi criando volume de jogo naquele momento, enquanto o Flaco Lopes ainda ficava caído lá na frente, enfim. É, mas tem outras críticas também que a gente pode fazer ao trabalho, sobre principalmente o que o Léo falou, né, de conceito de jogo do Leonardo Jardim para esse time do Flamengo. E a estratégia adotada por ele foi de tentar manter o time ofensivo, mesmo com um jogador a menos. Não aconteceu. O Palmeiras aproveitou as oportunidades criadas para fazer o 3-0.
14: Eu acho que é... Tem a expressão, o Flamengo não é para covarde. Não tem a expressão lá do Botafogo, o Botafogo não é para covardes. Então
15: exatamente,
14: a gente pega emprestado. E assim, é... tinha que ir para frente, pô. Tinha que ir para frente e com tudo pro ataque. Perder de 1 e de 3, pra mim hoje foi a mesma coisa, era a mesma coisa. Apesar de que tem uma outra expressão rolando aí, né? Vitor Costa trouxe aqui do Felipe Fassincane, né? Nosso colega da mídia palmeirense, ele falou: perder de 1 a 0, perder de 3 a 0 é humilhação. Não foi o que aconteceu hoje, mas eu prefiro perder de 3 a 0 tentando arriscar. Só pra deixar um abraço aqui também, tá, Magine?
15: Fala.
14: Pro José Carlos, pra Lidiane. E pro piloto de Uber, Rodrigo, que tá levando a galera pra dar um rolê a essa hora da noite. Então, pilotão Rodrigo, muito cuidado aí no volante, tá? Tá levando o José Carlos e a Lidiane nesse momento. Eu acho que ele é flamenguista, né? Pra tá ouvindo a TMC a essa hora, ou... Ah, não, ele podia estar secando, né, Magine?
15: É, pode estar secando também,
14: né?
15: Cara.
14: Tá no trabalho, né? Tá rodando no começo não, né? No início, é perto da madruga, é. Tá rodando, devia estar torcendo. Mas pode também, não vou descartar a possibilidade dele estar secando.
15: E tem também aquela questão, ó, a gente tava só curtindo a TMC, tamo junto, bacana demais. WhatsApp 21 995 57 713, fala.
16: Fala, pessoal do Fim de Papo, boa noite, tudo bom? Quem tá falando é o Pé de Cascadura. Farias, sou muito teu fã, meu amigo, mas eu vou discordar de você apenas um ponto. No segundo tempo, eu não teria tirado o Everton Araújo, e muito menos colocado o BH junto com o Samuel Lino, invertendo o Samuel Lino. Samuel Lino não joga bem com a perna invertida, cara. Se fosse pra você já colocar alguém ali, placa, ou altera a sua forma de jogar pra você segurar a forma como tava, a formação do Flamengo, até os 10 primeiros minutos. Que aí você teria certeza que o Flamengo aguentaria pelo menos 35 minutos pra fazer uma boa partida.
15: E vai de encontro aquilo que a gente acabou de falar, né, Léo Pinheiro, sobre a questão dos conceitos, né? Não, não
14: é,
15: dá pra
14: então,
15: gente
14: ele
15: criticar
14: já não faria
15: a estratégia.
14: Isso, ele faria isso, outros fariam... É, não dá pra criticar, ele ficou vendido. Ficou Dido, né? Ficou vendido, ficou outras coisas que terminou com Dido, com essa expulsão do Carrascal. É, Gabriel Farias está aqui produzindo outro conteúdo aqui para nossas redes sociais.
15: Ficou vendido,
14: eu acredito,
15: ficou perdido, ficou...
14: E ficou Dido, pô. Ficou Dido, ficou fu. E aí, meu amigo... Eu vou te, né? Eu ouvi lá do funcionário do Flamengo, poxa, em outro momento, cara, a galera tinha que ir pra cima, tem que cobrar, não dá pra deixar passar. E eu concordo, tem que cobrar, pô. Um jogo pesado desse, você não pode entrar. Mas mais uma partida que isso acontece, imagine. O Flamengo foi assim na Libertadores, ficou no limite lá com o Pulgar. Foi assim na Supercopa do Brasil. São 6 expulsões no Campeonato Brasileiro. Imagine, temos 16 jogos do Flamengo no Campeonato Nacional. 6 expulsões. 1/3 dos jogos do Flamengo no Brasileirão terminou com o Flamengo com um jogador a menos. Isso é inaceitável para um time desse nível. E aí a gente é obrigado, com todo respeito, passando recibo aqui, a ouvir uma galera bobalhona falar que, ah, não, porque o Flamengo é ajudado e pipipi, popopó. Eu falo com o Breno Monsef.
9: É, lógico que o Breno tem o personagem dele, as brincadeiras dele, mas eu falo com o Breno Monserrate, é muito fácil expulsar contra o Flamengo. É muito fácil expulsar jogador do Flamengo. Porque aí, cara, você tá respaldado por outras 19 torcidas. Porque o arco-íris é maior do que a torcida do Flamengo. Os rivais, né, os secadores, eles são maiores em números que a torcida do Flamengo. E aí você fica tranquilo, ó, expulsou contra o Flamengo, ou se erra é reembolso, que a galera fala, e se acerta, acertou e tal. E assim, é fácil você expulsar contra o Flamengo. Hoje ele foi o árbitro do jogo, é o melhor árbitro do Brasil, de forma disparada aconteceu. E aí, tendo esse cenário que eu trouxe para você de que existe essa facilidade, pelo menos na minha avaliação, lógico que todo mundo pode discordar, você não pode entrar dando margem, você não pode entrar, assim, ultrapassando o limite. Já é difícil você jogar no limite, se você ultrapassar o limite dessa forma, fica extremamente complicado. E o Flamengo, de novo, pecou nessa situação, vou repetir, 6 expulsões em 16 jogos. 1/3 dos jogos o Flamengo terminou com pelo menos 10. É inaceitável um time assim, um time desse nível, com esse investimento, com esse nível de jogadores, ter esse descontrole emocional nas partidas.
15: Cara, é realmente assustador. Farias de volta por aqui. Farias, só pra responder a galera que tá mandando áudio aqui, o Marcão tá sofrendo, coitado. O pessoal tá falando, não, porque eu não sabia que a rádio era pra flamenguista. Então, não, a gente fala dos 4 grandes.
9: Não, irmão, não, a gente vai comentar o jogo do... Pô, pelo amor de Deus, acabou o jogo do Flamengo, acabou, irmão. Flamengo, quer que a gente comente o quê, pelo amor de Deus?
15: Farias, rapidamente, sua opinião, São Paulo 1, Botafogo 1.
13: Ah, cara, o Botafogo agora só joga um tempo dos jogos, né? Só joga o segundo tempo, aí fica mais difícil de vencer, né? Jogando com um goleiro também desse nível, aí também é um pouquinho mais complicado. Mas, olhando assim pro resultado como um todo, dá pra tirar algo de positivo. Foi buscar o resultado no final, acho que foi positivo o ponto conquistado.
15: E vou te falar que o gramado do Morumbi, meu irmão, com a chuva...
13: A chuva também foi, ruim, né? Cruel.
15: Paz do céu. Mirassol 1, Fluminense 0, derrota do Flu fora de casa, o Farias.
13: Ah, uma atuação muito ruim, né? Uma atuação das mais pobres do Fluminense do Zubel Dias, já não é um momento legal. Mas é aquilo, né? Estamos quase na pausa para a Copa. O Fluminense tem uma única missão, que é, na quarta-feira, arrancar essa classificação na unha contra o Laguaira, torcer para acontecer o resultado lá no jogo entre Rivadavia e Bolívar. E aí, depois, quando entrar na pausa, tu resolve, se fica com o Zubel Dias, se busca outro treinador. Não estou dizendo que não é para esquecer o resultado de hoje, que não é para ligar, não é, não vale de nada. Não, claro que vale, claro que é importante, é um jogo de campeonato brasileiro e tal. Mas, enfim, estou preocupado com o que vem na quarta-feira. Fluminense terminar a fase de grupos eliminados seria uma frustração gigantesca.
15: E assim, não é para cravar que uma demissão seria o melhor caminho e tudo mais, não é isso. Só que tem a pausa para a Copa do Mundo e um treinador novo que chegue com o tempo para trabalhar pode ter uma situação, né? Vai recalcular a rota.
13: Imagine, vamos ser sinceros, se ele for eliminado, ele vai ser mandado embora. Talvez Sim. até se conseguir classificação, tá? Não duvido. Porque é uma classificação culposa, né? Se ela acontecer, é uma classificação quase que sem intenção de se classificar. Então eu não duvido pela pausa, tá? Se não fosse a pausa, eu até diria que. Sim. Futebol brasileiro, né? Você segue com um cara, e se ele perde 2, 3, tu manda embora. De repente ele ganha 2, 3, só que como entraremos numa pausa, não vai dar tempo, né, dele ganhar 2, 3. Então, eu acho que ele tá na boca ali pra ser mandado embora. E uma eliminação vai ser a pá de cal.
15: E a oportunidade que um novo treinador terá de aproveitar a pausa pra treinar a equipe. Rápida parada aqui no fim de papo da TMC.
9: Posso levantar um negócio?
15: Fique à vontade.
9: Para deixar na cabeça do torcedor? Leonardo Jardim perdeu, tem pressão, ele não é responsável. E tem alguém aí no mercado chegando semana que vem para passar férias.
13: Ele.
9: Pode chamar o break agora.
13: Famigerado.
15: Rápido break, daqui a pouco a gente volta com o fim de papo. 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

0: Tô de volta na TMC pro fim de papo, 101.3 FM Rio de Janeiro, 100,1 FM em Brasília, 88.7 FM em BH. Estamos juntos nesse fim de papo da TMC. Farias, aquele momento que a gente sempre espera aqui ansiosamente para determinar quem foi o...
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0: E aí, Farias, quem foi o brabo do jogo? Eu tava até comentando com o Marcão aqui que o Bananada eu já imaginava quem seria. Agora, o brabo do jogo eu não faço ideia.
2: É o Alan, né, do Palmeiras. Ele dá uma assistência maravilhosa no gol do Flaco, que é o primeiro gol do Palmeiras. E o segundo gol dele, a gente tá falando muito da falha do Rossi, mas é uma jogada que o Alan faz praticamente toda sozinho. Ele arrasta essa bola diante do meio de campo, muita agilidade, velocidade. O Jorginho vem para dar no meio dele, para parar a jogada, como qualquer bom jogador experiente faz. Só que o Alan é muito rápido, consegue escapar, ele conduz e entrega pro Arias. O Arias finaliza mal, a bola fica no alto e aí acontece aquilo, né? O Varela tenta dar um golpe de karatê inacreditável na bola. O Alan vai da maneira correta, ataca com a cabeça. E o Rossi, de maneira inexplicável, aceita essa cabeçada. Então o Alan teve um impacto muito grande na atuação do Palmeiras. Faço uma menção honrosa ao Flaco Lopes, que fez o primeiro gol e teve uma atuação realmente impactante. O cara que taticamente é preponderante para o estilo de jogo do Palmeiras. Quero destacar também o Giai, lateral direito, muito forte na marcação. Fez uma partida muito interessante, mas o brabo do jogo é o Alan.
0: Boa! Alan eleito craque do jogo, brabo do jogo por Gabriel Farias. E agora aquela vinheta maravilhosa que a galera da TMC adora pro Gabriel Farias determinar quem foi o...
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4: Tadã. O bananada do jogo!
0: E aí, Farias, quem foi o bananada do jogo?
2: Pô. Olha que o Rossi fez esforço, hein? Mas eu vou ficar com o Carrascal, porque assim, óbvio que o Rossi ele comete duas falhas, mas vamos lá, né? Qual é o impacto da segunda falha dele? Nenhum. O Flamengo perderia o jogo de qualquer jeito. Perderia por 2-0 ou por 3-0, não mudaria tanto a vida. Apesar de o segundo gol, sim, é praticamente sepultar o Flamengo. Agora, o Carrascal, ele é irresponsável, inconsequente, aos 20 minutos do primeiro tempo. Irmão, o Maracanã tava pulsando, só dava Flamengo. Um amasso, um massacre, o Palmeiras perdidinho, não sabia pra onde ia no jogo. Aí o Carrascal, peraí. Deu mole, foi expulso, complicou o jogo do Flamengo, e aí fica muito fácil de escolher. Carrascal é o...

0: aqui com a gente, o Marlon Sullivan também por aqui. Tá dizendo que se tivesse um goleiro com segurança, com certeza o Flamengo buscaria no mínimo um empate. E o pessoal falando, vocês não vão falar da falha do Ross, das falhas do Ross, não? Falamos aqui, já de comentamos novo, sobre isso.
1: Tá ouvindo com o rádio ligado, tá assistindo no YouTube com o som no mudo, aí fica difícil.
0: Pessoal da torcida do Vasco tá aqui acompanhando, valeu demais, pessoal. O Rafael S. Game também por aqui. A Cristiane dos Santos também aqui participando com a gente, o William Paulo também por aqui, valeu demais a galera do nosso YouTube participando com a gente. Eu vou fazer o convite amanhã, cara, 8:30 da noite a bola rola para Vasco e Bragantino, às 7 da noite a gente tem o Esquenta TMC e vamos juntos até meia-noite, tá? Então, amanhã a partir das 7 da noite a TMC no ar com Vasco e Bragantino em São Januário. Farias, expectativa rápida para esse jogo de Vasco e Bragantino amanhã.
1: Jogo em São Januário, né? O Vasco, exato, mais uma vez poupou atletas na Sul-Americana, então quero ver um Vasco amanhã, pelo menos dominante, né? Se vai vencer ou não, o jogo depende de uma série de coisas, não tem como cobrar isso, mas espero que seja um Vasco dominante, um Vasco bem, com bom fôlego, para dominar o adversário e tentar essa vitória que seria muito importante antes da pausa para a Copa.
0: Show de bola! Léo Pinheiro, valeu, tá? Tamo junto, até a próxima, hein?
2: Até, imagine, até segunda-feira, com já da granja, tá?
0: Boa, vai subir a serra, leva casaquinho, tá?
2: Tô levando
0: frio pra descer lá em cima,
2: dois
0: tá?
2: Dois é pouco, é muito.
0: Tá, é o quê?
2: Dois casacos, é muito ou tá bom?
0: Rapaz, tem alguma coisa de lã, garante, tá? Tá geladinho.
2: Vou levar
0: tá?
2: Uma toquinha, então.
0: É, garante, porque tá gelado no alto do morro. Farias, um abraço, tá? Tamo junto.
1: Tamo junto, irmão, abração.
0: Valeu, até a próxima. Um abraço também pro Alas Torres, lá na nossa técnica no Maracanã. Um abraço também pro Maurição, tamo junto. A galera que acompanhou a gente aqui no nosso YouTube e também pelo Dial, tamo junto. Amanhã tem mais. 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
1: Hoje é dia 23 de maio. Seja muito bem-vindo, muito bem-vinda ao Amanhã TMC. Eu sou a Alexia Marília e te faço companhia até às 7 horas da manhã. Aqui no Amanhã TMC, você fica por dentro do que aconteceu de mais importante no noticiário do Brasil e do mundo, além de saber das primeiras notícias do novo dia que está começando. Se você está em Belo Horizonte, acompanhe a nossa programação em 88.7, em Recife no 92.7, em São Paulo e Brasília é o 100.1 e também em Curitiba no 100.3. No Rio de Janeiro estamos no 101.3. Para.

0: 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Sim, Transamérica agora é TMC. Quem escuta sabe, seja muito bem-vindo, muito bem-vinda ao Sobremesa, o seu programa favorito. Comigo, Lucas Salles, e também com ela, Mini Ruth.
1: E pessoal, hoje eu já vim aqui, ó, pra lutar com a audiência, hein? Vim com tudo, né, Batistinha?
2: Exatamente, já estamos no nosso canal do YouTube, que é o TMC News BR. Por lá você comenta, compartilhe com seus amigos. Você que tá com aquela aba aberta aí no escritório, né? Compartilha com a turma do escritório, deixe o seu like, se inscreva no nosso canal, @ TMC News BR. A gente tem a participação do ouvinte pelo Zap.
0: Sim, é verdade, né? Batista, convide agora o ouvinte para participar do nosso programinha de meu Deus.
2: É o 11, que é o DDD 97221
1: 1001.
2: 11 97221
1: 1001.

0: E a pergunta de hoje é a seguinte, deixa eu ver aqui, ó. Com toda sinceridade, o ano de 2026 ainda tem jeito?
1: Não, o ano vai começar depois da Copa pra mim só. Por enquanto eu só tô pra lá, pra cá, uhul, não, Brasil.
0: A pergunta é se o ano ainda tem jeito, não é se o ano vai começar ou não.
1: Não tem jeito não, cara, não tem jeito não. Não tem.
2: Mini Ruth, esse ano tem eleição, tem que ter jeito.
1: Não, gente, aí que vai começar a briga de família. Aí é meu tio saindo do grupo, xingando o outro tio. Ai, não. Um inferno.
2: Brigam,
1: não
2: é?
1: Brigam muito.
2: Batista, você acha que não tem jeito?
0: Não,
2: esse ano?
0: 5 meses trabalhando pra pagar imposto. Não sobrou dinheiro pra você que tá acima do peso comprar a canetinha. Né? Terminou relacionamento. Você acha que 2026 ainda tem jeito?
2: Calma, eu quero ouvir de você. Não vai. Cara ouvinte que nos ouve com seu ouvido, manda pra gente no WhatsApp 011 97221 1001. Eu quero que você responda: esse ano, com toda sinceridade, ainda tem jeito? Responda lá que a gente vai ler aqui o seu comentário. E se você quiser, pode também escrever no nosso chat do YouTube, @TMCNewsBR. Nós estamos em todas as plataformas: Facebook, Instagram, TikTok, Threads, Twitter, em todas elas, @TMCNewsBR. Siga para ficar muito bem informado. E se você quer informação, nós acabamos de receber, poucos minutos antes de entrar no ar, uma informação privilegiada do nosso convidado de honra. Ele que, inclusive, é filho de um grande jornalista e apresentador. Ele também é lutador profissional, atleta, praticante de calistenia. Ele também é ex-fazenda. Senhoras e senhores, vamos receber ele, que vai lutar no Fight Music Show contra o Matheus Martins, dia 30 de maio, às 6 horas da noite, no Pacaembu. Vamos receber, com uma salva de palmas, Luiz Otávio Mesquita!
3: É o Mesquitinha!
2: Já tô aqui, já. Já no esquiva, já no esquiva. Caramba. Pra você que está nos ouvindo agora no rádio do carro, no fone de ouvido. Cara, Luiz Otávio Mesquita nada mais é de que um grande personagem, porque ele é realmente um comunicador nato, filho do Mesquita, e é lutador, cara. Ele tá indo pro ringue pra lutar no Fight Music Show, que é basicamente chama pessoas que não são tão conhecidas por serem atletas pra lutarem umas com as outras. E você vai lutar contra o Matheus Manieri. Matheus Martins, peço desculpas.
3: Ele é muito conhecido mesmo, é normal. Ninguém sabe quem que é, eu tenho que explicar.
0: Eu não sei quem é. Eu não sei quem é.
3: Cara, Matheus é um cara que eu arrumei uma confusão lá. É que assim, gente, vamos lá, vamos por partes, né?
0: Tá.
3: Eu sou um cara muito tranquilo. Por incrível que pareça, o cara que é da luta, a galera acha que quem é da luta é um cara estourado, um cara nervoso e tal. Só que é o contrário, a gente tem muita paciência. E aí na fazenda, as pessoas queriam testar minha paciência.
0: Tá.
3: E nada mais justo do que lá na fazenda, eu não posso agredir ninguém. Porque se você fizer assim, o cara, você é expulso na hora, né? E aí aconteceu umas situações lá dentro, eu nunca fui muito com a cara dele, assim, ele sempre um cara muito bobão, assim, sabe, um moleque. E aí eu, no meio dos meus treinos, ele ficava, tipo, dando risada dos meus treinos, porque eu não parava de treinar lá, né?
2: Ele ficava te provocando.
3: Ele me provocava, tirava uma onda com a minha cara lá no meio dos treinos. Eu falei, beleza, cara, você tá tirando uma onda, vamos fazer o seguinte, aceita lutar comigo agora que você sair daqui da fazenda, a gente vai lá e luta e você...
2: O convite foi feito no reality show A Fazenda. Então, dois participantes do reality show que não se davam, um deles era o Luiz Otávio Mesquitinha, chamou na chincha o Matheus pra jogar.
0: Isso é uma maneira de resolver as coisas. Eleição devia ser resolvida assim.
3: Imagina, fazer
0: no braço.
3: Nossa, eu gostaria muito de ver isso.
0: Não é? Devia ser treta de vizinho, sair no braço, bota o ringue e acabou, e sai da porrada.
1: Eu achei que ia rolar depois da cadeirada que teve.
2: Mas ô Matheus, não, ô Luizinho, ô, vem cá, essas lutas aí, esses fight music show, é realmente luta de verdade ou é só showzinho?
3: Cara,
2: os artistas que sobem no ringue...
3: A melhor maneira de você saber isso é ver a minha última luta que tem do Borel. É você assistir. Por que acontece? Ali dá pra entender a parada. Porque a galera acha que é muita mídia. Lógico, a gente faz uma mídia, a gente gosta da mídia. Tem que ter a mídia pra vender a luta. Porém, no entanto, a luta não tem como você manipular. Porque você tá em cima do ringue, lutando contra o cara que arrancar tua cabeça. Então assim, lógico, o que acontece por fora, muitas vezes, é show. Tem o Bambam, que faz um ótimo marketing, que vocês sabem. Aí chegou lá, durou 30 e poucos segundos. Mas também tem as pessoas como eu, como alguns lutadores que levam a sério esporte e que vão fazer um show não só pra nós, mas pro público também. Porque, sim, a galera quer ver sangue lá em cima do ringue. A gente tem que, no mínimo, trazer o que o público
0: entregar.
3: Quer, né? É lógico.
0: Entregar.
3: Então, assim, não dá pra dizer que é combinar. Assim, pode até ser combinado o pré. Mas, meu amigo, a hora que você sobe no ringue, que tem só você e o cara ali, não tem ninguém te segurando, a porrada vai comer.
2: Depois dessa apresentação, que vai ser o nosso bate-papo com o nosso convidado, vamos então trazer a primeira pergunta de Marcelo Batista.
0: A primeira. Primeira pergunta para o nosso ranking de sobremesas, Luiz Otávio Mesquita, qual a sua sobremesa predileta? Seria o quebra-queixo?
3: O quebra-queixo é uma boa escolha, né, cara? Olha, eu diria que a minha sobremesa preferida é um bom pudim de leite, cara.
2: Mais um pudim. Olha, dia 31 de dezembro vai ter sobremesa ao vivo com Maiara Bastianello entrando pra dar o ranking, não perca. Então tá bom, mais um ponto. Agora eu quero saber de você, seu pai te incentivou a entrar na luta ou ele tá realmente só esperando dar algum vacilo pra ele entrar falando: ok, pessoal!
3: Boa noite, pessoal! Cara, acontece o seguinte, o meu pai, sabe que a gente brigou na minha primeira luta? Ele não queria que eu lutasse, cara. Isso foi uma desavença que a gente teve grande, assim, de parar de se falar por uma semana.
0: Ou seja, seu pai é chato mesmo, como
2: é
0: fala.
2: É chato. Nossa, e ele ficou uma semana sem falar com o pai, que presente.
3: Foi graças a Deus.
2: Que presente,
3: hein? Não, é que assim, meu pai, cara, ele falou assim, cara, isso vai queimar o teu filme, isso vai acabar com a tua imagem, porque é um esporte violento e tal. Falei, pai, deixa eu falar uma coisa, isso aqui é um esporte olímpico, o boxe é uma coisa reconhecida. Porque pra ele era tipo assim, briga de rua, você põe lá, igual briga de galinha, que os caras abrem lá, jogam as galinhas e vai lutar. Não, tem regra, tem juiz, tem... é diferente, né, porque na visão dele era isso. E aí eu falei, faz o seguinte, não precisa ir não, não vai, já que você não tá me apoiando, mas também se eu ganhar... você não sobe naquele ringue pra comemorar que eu vou ficar bravo com você. A quem vai apanhar vai ser você. E assim, brincadeiras à parte, mas aí meu pai foi lá, ele assistiu, ele não foi realmente me visitar antes. Eu até pedi pra não deixar ele entrar lá, pra não me desconcentrar. Mas, cara, a hora que ele viu a torcida gritando, Mesquita! Assim, foi muito legal, porque eu peguei a luta, a primeira luta foi com 15 dias. Eu peguei o Thomas Costas pra lutar. Que o Biel tinha quebrado o dedo.
2: Thomas Costas é o ator que foi namorado de Larissa Manoela, interpretou um personagem naquela novela, se não me engano, Carrossel.
1: Na
2: verdade, ele ficou famoso, depois chegou até a fazer fotos para um conteúdo adulto, né?
1: Namorou a Tati Zaki.
2: Exatamente. Tati Zaki. E lutou contra Luiz Otávio Mesquita.
3: Pois é, eu peguei a luta com 15 dias porque o Biel tinha quebrado o dedo. Aí eu entrei no lugar do Biel, peguei essa bucha e consegui ganhar uns 6 rounds lá, unanimidade. E aí foi aí que iniciou o meu ciclo no boxe realmente. Que foi daí depois que eu tretei com o Nego do Borel.
0: Né? E a grana é boa? A grana é boa ou você faz pela diversão, pela mídia?
3: É. Cara, ó, vou ser bem sincero com vocês.
2: Por favor, por favor.
3: A bolsa não, assim, pra nós influenciadores que já estamos acostumados a trabalhar com publicidade, a bolsa é bem razoável. O que a gente consegue fazer graças a nossa mídia que a gente tem é os patrocínios, né? Então hoje, tem, graças a Deus, tem muitos patrocinadores que se interessam em ter uma logo na bermuda, se interessam em fazer uma produção de conteúdo antes da luta, coisas do tipo. Então isso daí a gente consegue vender esse pacote, né? Inclusive quem quiser patrocinar a luta ainda, temos algumas cotas disponíveis.
2: E você pode patrocinar então Luiz Otávio Mesquita, o Mesquitinha, ele que é atleta profissional, praticante de calistenia, que é difícil pra caramba, sabia, Mini Ruth?
1: É muito difícil.
2: É uma arte. Ele também é lutador, ex-participante de A Fazenda, conta com muitos seguidores nas redes sociais e é filho de Otávio Mesquita, ou seja, o seu merchan pode valer dobrado, que às vezes o pai pode fazer, o pai vai junto, você vai comprar um anúncio com o Mesquitinha, vem o Mesquita
3: vem
2: grande.
3: Vem
2: o Mesquitão, vale a pena. Agora aquela perguntinha básica, boba, não tem que se fazer. Você já deu uma tremidinha na base antes de entrar com o Nego do Borel? Porque ele metia uma pressãozinha ali.
3: É engraçado, ele
0: do
3: é um
0: morro,
3: cara...
0: né?
2: É, do morro.
0: Malandro, carioca.
3: É o cara do Rio,
0: cria,
3: né? Pô, porque... Então, sabe o que acontece? Eu não sei, assim, eu tenho os momentos... Todo lutador tem um momento que fica mais nervoso. E o meu momento que eu fico... Eu não diria que eu não tenho medo, porque eu sou um cara... Eu sou paraquedista, eu sou doidão mesmo. Mas ali, onde dá ansiedade pra mim, é o corredor de entrada. Ali onde, assim, antes de entrar no ringue, eles têm uma enrolação, porque você tá esperando acabar a última luta, então você tá meio que vendo o ringue ali lá no finalzinho, a torcida gritando, aí, pô, saiu um nocaute, saiu um knockdown, blá, blá. E aí te chamo. Agora, Luiz Mesquita, pô, essa hora. Ah, aí que você vê que o filho chora, a mãe não vê. Entrou no ringue ali, passou todo mundo e tal. Você entrou no ringue, cumprimentou todo mundo. Pum. Aí eu entro no modo foco. Eu esqueço tudo. Eu não vejo nada, cara. É muito louco. Você não enxerga.
1: Caramba!
3: Você só vê, você só quer matar arrancar a cabeça do cara da frente.
1: Você falou que não tem medo de nada. Você tem medo de alguma coisa?
3: Olha, sabe o que eu tava me perguntando? Eu falei, por que eu sou assim? Acho que porque eu me acostumei com coisas.
2: Com seu pai também, né?
3: Com meu pai também.
2: Seu pai faz as maiores loucuras.
3: Isso é verdade. Faz eu acho tudo. Que dali que veio, talvez, sabia? Acho que talvez dali que veio esse meu negócio. Mas assim, eu não tenho medo de muitas coisas. Cara, eu faz muito tempo que eu não sinto medo. E às vezes eu me preocupo, porque assim, a gente acaba entrando num ritmo do dia a dia. De, por exemplo, andar de moto, eu gosto de moto e tal, e rápido, não sei o que. Você para e pensa, cara, mas e aí? É, isso é ruim também, né? Não ter medo é uma coisa ruim. Mas eu diria que acho que por conta dos que eu faço, do paraquedismo, do drift, do tiro esportivo, é uma coisa que me dá uma ausência de medo.
1: Tiro, porrada e bomba,
3: literalmente,
1: rapaz.
3: Literalmente.
2: Ô, Marcelo Bastidinho, oi. Eu sei que você entende bastante de esporte. E hoje a gente tá aqui na presença de um atleta. Você não gostaria de tirar uma dúvida pra saber se alguém aí, que é um youtuber, comediante famoso, se ele realmente é lutador ou não? Eu não gostaria de tirar essa dúvida, não?
3: Quem?
1: O Whindersson Nunes, ele vai lutar.
2: O Whindersson Nunes vai lutar novamente.
0: Tomou um cacete do Popó, né?
2: Já vai lutar vez. De novo com o Popó.
3: De novo, é revanche dos dois aí.
2: Mas, ô Luizinho, você não acha que o Whindersson, ele tá fazendo isso mais por mídia ou ele realmente é lutador? Qual é a sua opinião?
3: Cara, minha opinião é a seguinte, ele tem a mesma mentalidade que eu e que muitos atletas. Eu vi o treino do Whindersson e pelo treino a gente consegue sacar se o cara realmente ele tá ali pela mídia ou se ele realmente tá se dedicando. Porque você vê no olho do cara, assim, tipo, se ele gosta da parada. E o Whindersson, ele gosta porque ele achou uma maneira de, vamos dizer, um esporte que salvou a vida dele. Então, o apelo não é somente pela luta, é pelo que aquilo traz de benefício pra ele. Não só fisicamente, mas mentalmente também. E eu conversei com o Whindersson e perguntei, e aí, Whindersson, tá preparado? Então, ele falou, cara, eu amo isso daqui me tirou da depressão, isso daqui mudou a minha vida. Então, eu acho que muitas vezes as pessoas vêm e falam, não, mas é por mídia. É óbvio, gente, que é muito difícil, eu não digo que é impossível, tá? Mas é muito difícil a gente ter um cara que começou agora ganhando um tetracampeão como o nosso grande Popó.
2: Nossa,
3: né?
2: Sinistro.
3: Mas cara, tem a questão da idade? Tem a questão da idade. Mas um leão velho não deixa de ser um leão, certo? Mas eu acho que assim, ali, eu acho que a mensagem que passa é muito mais importante do que somente ali a questão da luta em si. Eu acho que a mensagem de superação e, obviamente, o incentivo ao esporte, eu acho que é uma das coisas mais importantes que dali. E se você fosse falar, eu tenho certeza que o Whindersson tá levando a sério e que o Whindersson vai dar o seu melhor dentro daquele ringue.
0: E tem alguma coisa nessa luta aí no Fight Music Show? Tem algum tipo de regra, algum tipo de golpe que não é permitido, que é permitido talvez entre os profissionais? Tem alguma coisa que não pode?
3: Cara, basicamente o que não pode, bom, de regras é o seguinte, são rounds um pouco menores, então, por exemplo, hoje o profissional ele conta com até 15 rounds de 3 minutos, isso na categoria profissional.
0: Jesus!
3: Pois é, você imagina.
2: Nossa, você conseguiria, Batista?
0: O quê?
2: 3 minutinhos?
0: 45 minutos, imagina.
3: Imagina.
1: Ah, eu conseguiria, gente. Já apanha a vida inteira? Nossa,
0: você não consegue ficar nem na esteira 5 minutos, vai ficar no
3: treino com todo mundo aqui pra saber quem tá disposto a conseguir fazer pelo menos 5 minutos.
2: Olhando superficialmente, quem você acha que aguentaria? Nós três aqui.
3: Vocês?
2: Marcelo Batista, Mini Ruth e Lucas Salles.
3: Cara, quem? Uma coisa que eu aprendi é nunca julgar pela aparência, sabia?
2: Tá vendo, Mini Ruth?
1: Tá falando de
2: Tá vendo?
1: Eu ia arrasar no sumô, galera.
0: Falou,
1: tá
0: achando vocês dois.
3: Eu acho que daria pra fazer um teste aqui pra gente descobrir.
0: Tá com medo.
2: Você não precisa ficar com medo. Você pode falar a verdade, tá? Se você achar.
3: Não, mas eu não tenho medo, não, gente.
2: Nossa, fique tranquilo.
3: Mas ó, no nossa categoria, que é de infância, porque, gente, eu deixo bem claro. Eu não sou profissional do boxe, longe de ser um profissional do boxe. E o que acontece? A galera que treina tem que entender isso. A gente é meros amadores fazendo a luta ali, com influenciadores. Nós temos 6 rounds de 2 minutos. Então, na minha categoria, são 6 de 2 e no profissional são até 15 de 3 minutos.
0: E na regra muda alguma coisa ou não?
3: Tipo, cara, não muda
0: vale muita dedo coisa, no olho?
3: Não vale dedo no olho, nem...
2: Xingamento, pode?
3: Chute nas bolas, não pode.
2: Entendi, entendeu? Nas partes íntimas não pode.
3: Xingamento, cara, depende muito das regras, né? Porque tem cara que gosta de ser performático durante a luta, zoar e tal, fazer careta, né? Mas...
2: Isso é o que tá no contrato, então. O contrato você assina com o Fight Music. Sim. Você não pode, então, bater nas partes íntimas.
3: Acho que o principal é a questão do peso. Acho que é o mais sério, né, ali. Porque acontece no boxe, a gente que é nós somos influenciadores, a gente não faz no peso igual. Então, por exemplo, normalmente tem lá até 69 quilos, por exemplo. Na minha categoria é até 69 quilos. Então, o meu adversário tem que bater os 69 e eu tenho que estar no 69. Então, já no profissional, por exemplo, a galera desce muito peso. Então, eu que tenho 69 quilos, eu teria que lutar nos 62, 61, que é tipo peso pena. Então, eu teria que descer tudo isso para encaixar nessa categoria e lutar com outro cara que seria de 62 quilos. Então,
2: entendi.
3: Essa meio que é a diferença.
0: Imagina, perder 7 quilos.
3: Mas as regras são iguais. O que eles ficam mais atentos é o quê? O knockdown. O que é o knockdown? É quando a pessoa toma um golpe, ela cai, mas ela não desmaia. Ela fica ligada. No dos influenciadores,
2: fica meio bamba,
3: eles,
2: né?
3: Eles são mais cautelosos e eles, se eles veem que o cara levanta meio grog, ele já acabou
2: a luta.
3: Entendi. Eles não, porque é muito perigoso, realmente.
2: Pode machucar.
3: Gente, o boxe, ele é incrível, mas a luta, ela é muito perigosa.
1: Eu
3: muito
1: fui
3: perigosa.
1: Ano passado, cara, muito legal. Eu adorei a briga dos anõezinhos. Nossa, muito legal.
2: Briga dos anões.
1: É, que isso, era o Hollywood. Não, era dois anões brigando. Anões,
2: é mesmo? Lutando.
1: Nossa, muito legal.
3: Dando a raça, viu?
0: Que coisa, hein? Agora, a gente separou aqui alguns famosos pra saber se você gostaria ou não gostaria de lutar contra. Aí você responde, luto ou não luto?
3: Que isso, lá
0: Mini Ruth, olha lá, Mini Ruth perdida. Vamos procurando lá, na pauta.
3: Popó, lutaria com o maior respeito do mundo.
0: Ah, é?
3: Lutaria com
0: o
3: Popó.
0: O Xandão ministro.
3: Lutaria, opa.
0: Lutaria?
3: Vambora, opa.
0: Eu só queria ganhar no tapetão,
1: Próximo. Lula.
3: Lutaria.
0: Bolsonaro.
3: Lutaria.
1: Marcos Mion?
3: Amigo do meu pai, lutaria com o Mion também, cara. Lutaria.
0: Tchuplac, tchuplim? Neymar!
3: Neymar? Será que o Neymar era bom na corrida ali, mas será que é bom no boxe?
0: E a hora que ele cai, não levanta mais.
3: Não levanta mais. No será que ele ia dar uma fingida ali que tomou um soco imaginário ali? Não sei, não. Lutaria com o Neymar também.
1: Anderson Silva!
3: Ih, aí.
1: Você me complica, não.
0: O Spider não.
3: O Spider não.
0: O Padre Marcelo Rossi.
3: Pô, não, gente, é padre, sacanagem.
2: Não, ele tá monstruoso, cara. Você viu o tamanho dele?
0: Ele só
2: tá
0: empurrar ele pra fora do
2: rio.
0: Nem a tia fez.
2: Nem acorda, até acorda, não dá.
3: É água benta boa ali, que ele tomou aquela água benta, tava. Tinha alguma coisa ali com
0: água benta. Água benta com whey.
3: Água benta tinha alguma coisa
0: ali. É whey.
2: Água benta com whey.
0: É o suco do padre.
2: É. Padre, queremos você aqui, tá?
3: Por favor.
2: É Osha com proteína. É.
3: Traga água benta que a gente quer analisar. Tomar um golinho.
2: É Osha com proteína. Vai, Minigut,
1: qual próximo. Luana Piovani?
3: Não, mulher, né? Não dá, né, gente?
0: É? Não, não dá. Ela pulou um aqui que ela não sabe quem é, porque ela não é do futebol. O Daronco, o árbitro Daronco.
3: Não sei quem.
0: Não sabe o Daronco? O Daronco é aquele.
1: Vai, aí, ó, tá vendo?
0: É um árbitro bombadão.
3: É alto?
0: É.
3: Não, passo, deixa
1: eu falar. Quem é Daronco, G? Daronco? Nunca vi essa minha.
2: Eu conheço muita gente da Erma, Daronco.
1: É, com a Anitta, não, ou com a Virgínia.
3: Nem uma mulher, não tem como, gente. Não. As mulheres não merecem ir pro ringue, né? A mulher merece carinho, amor,
1: ai,
3: atenção.
1: Ai, você para,
3: afeto.
1: Luizinho, você para.
2: Ela tá fazendo tratamento aqui. Fazendo... Ficar emocionada.
0: O Ramon Dino.
3: Nunca nem feio. O Ramon não, porque ele era da calistenia, o bicho é muito forte, ele não tem só tamanho, não. Ele é forte de verdade.
1: Olha só, o jogador Hulk.
3: Hulk, bora, eu iria.
2: Sério mesmo?
3: É,
2: lógico. Ele é 3 vezes seu tamanho.
3: Mas aí, ele desce pro meu peso. Calma.
2: Tá sentido.
3: Você acha que eu sou bobo?
0: O Bitelo.
3: Nem, mas nunca do Brasil. Bitelo. Se o Bitelo me der um peteleco, eu saio voando, nunca mais volto, cara.
2: Bitelo também conhecido como o homem mais forte do Brasil.
3: Ele é mesmo, cara.
1: Ney Mato Grosso?
3: Como é que ele tá fazendo? Quantos anos o Ney tá?
2: O Ney tá com 100.
3: Mas daí eu vou bater em 12, eu vou preso, não.
0: Né? Se correr, o bicho pega, meu. Com o Ney Mato Grosso. Ó, Ed Mota.
3: Ed Mota. Não teria. Não tem.
1: O seu papi, Otávio Mesquita?
3: Jamais.
2: Vou ficar sem
3: depois não tem mesada, não tem nada, deixa pra lá. Papai, te amo, tamo junto.
2: Você fez a voz do seu pai. Você imita seu pai?
3: Cara, só o. Boa noite, pessoal! Funhento!
2: Peraí. Faz pra mim, por favor. faz o mundo. Que é, é Transamérica agora é TMC. Quem tá. escuta sabe, vai.
3: Transamérica agora é TMC. Quem escuta sabe.
0: A bandinha
2: é um Bob Esponja
3: quase. Peraí, Bob Esponja, peraí. Ei, Patrick, vamos comer hambúrguer de siri.
2: Olha aí, parecido, você.
1: Nossa, oh, yeah.
2: Nós recebemos aqui o Wendel Bezerra, que faz a voz original.
3: Wendel, pô,
2: não cara, muito boa.
3: Fazer um dueto com ele.
2: Muito bom, muito bom.
1: Lutaria com o Wendel?
3: Não, né? Eu tenho, pô, admiro o Bob Esponja, cara. Não tem como.
0: Sou fã. Ô Mesquitinha, explica pra gente que é leigo, pro ouvinte, pra senhora que está ouvindo a gente agora e assistindo também, o que é essa calistenia que você faz aí, esse negócio?
3: Eu ia falar cara, isso agora. Calistenia...
0: É um esporte...
3: Ó, isso aqui é calistenia, ó.
2: Olha, que, pra você atenção, que está nos ouvindo no rádio...
3: Você... Pode fazer na tua casa, ó.
0: Tipo fazer uma flexão de braço na mesa da cozinha.
2: É, nesse
3: pessoa,
2: momento...
3: A pessoa idosa, tá, tem um pouco mais
0: tipo
3: de
0: idade...
3: Tipo você seria isso aqui, ó.
2: Entendi.
3: Não, brincadeiras à parte, gente, a calistenia, ela é todo treinamento que se usa o peso corporal. Basicamente, ela é
0: tipo, metodologia. Tipo, a de moto não consegue.
3: Depende ali, a gente
2: depende da dedicação.
3: Elásticos ali pra dar um...
1: Depende da taxa da rolha.
2: Então, calistenia é usar o peso que eu tenho isso. ao meu favor pra fazer exercício.
3: Exato. Então, o que acontece? A gente não precisa ir até uma academia, porque você acaba virando a sua academia. Você é a sua academia. Então, literalmente, você consegue adaptar o seu ambiente pra fazer o seu treinamento. Inclusive, eu estou lançando um aplicativo que tem inteligência artificial que vai auxiliar as pessoas a executar de forma correta. Ele vai fazer uma leitura ali da pessoa e vai ver se você está executando, por exemplo, uma flexão certa, uma barra certa. Mas basicamente a calistenia é isso: usar o peso do corpo.
2: Que legal.
3: Sem, por exemplo, pegar uma barra. Você pode colocar uma carga, para quem é mais avançado, coloca a carga, um colete de peso e tal. Mas você não vai usar um equipamento, você não vai usar uma barra para fazer um bíceps, você vai usar o seu corpo para fazer o bíceps. Você não vai usar, por exemplo, puxar uma polia para fazer as costas. Você vai se levantar, você vai se puxar, você é seu peso, entendeu?
2: Que interessante.
0: Dá pra fazer na praça.
3: Cara, isso que é o legal da calistenia. Na pandemia, foi a época que eu mais consegui ajudar as pessoas, porque as academias fecharam, as pessoas não podiam sair de casa. O que aconteceu? A única opção que a galera tinha era a calistenia. Então eu ensinava o pessoal a adaptar, por exemplo, o cara tá em casa, tem um sofazão igual esse daqui. Como é que eu treino usando um sofá e um rodo, por exemplo? Ia lá e ensinava, tem como treinar usando um rodo, quem não tem barra de porta.
1: Segurando o saco de arroz?
3: Por exemplo, não precisa nem pegar peso, mas eu já ensinei a galera a como é que treinar costas em casa com um cinto de calça travado na porta. Você acredita que dá pra treinar costas assim?
2: Caramba!
3: Tem uma técnica pra isso. E você põe o cinto, você trava a porta, e você usa como puxador, colocando o pé na porta, e você faz as costas com um cinto, cara. Então assim, é muito legal, porque é muito acessível. Não tem limitação de idade, de criança até, a gente tem casos aí de alguns 100 anos, de 81 anos que praticam. Então você que tá no seu carro aí, na sua casa,
1: o Batista
3: que tá
1: consegue,
3: com preguiça então. E quer tentar fazer calistenia, vou dar a dica pra vocês. É a melhor maneira de iniciar a atividade física, porque você consegue fazer qualquer nível. E o mais legal de tudo, não precisa ficar indo pra academia.
2: E você, inclusive, ajuda isso no próprio YouTube, né? Você YouTube. Tem vídeos no YouTube ajudando.
3: Hoje eu tenho o maior canal da América Latina, que é o Luiz Mesquita Calistenia, né? Que é onde eu ensino as pessoas. Virou uma biblioteca, aquilo lá, uma enciclopédia legal. De treinamentos. Mas também hoje pela rede social do Instagram também ajuda as pessoas. E agora com esse aplicativo que vai ser lançado no Dia da Luta, para as pessoas poderem treinar e ter essa correção.
2: Parabéns.
3: Cuidado, é sério.
0: Não, mas quero ficar lá na
2: FIP.
0: O sangue espirrar na mini rute.
3: Imagina ela foi lá ensanguentada.
1: Né? Eu quero passar com as plaquinhas, sabe?
3: Gostei da ideia, vou sugerir pro mamá. Mini rute com a plaquinha.
0: É, pra
1: mim. Eu ou na plus size, eu acho. É,
0: ela
1: eu
0: vai
1: acho.
0: Levantar em arroba o número do Raul.
2: Para, pois. Deixa minha mini root.
3: Para de ser maldoso.
2: Deixa minha mini root. E você também não ficar fazendo piada de velho, que ele não é velho.
1: Não, tá. Claro que não. É. Quase um museu ali, quase meu um museu. Deus do céu.
2: Ô, Luiz Mesquita, por favor, voltando aqui à nossa
3: tem
2: pauta.
3: Tem que ter um Fat Music Show entre vocês, hein, pra resolver isso aí também.
2: Eu quero saber de uma coisa: qual parte do corpo dói mais? Você já sabe que se der um soco ali, o seu oponente vai cair no chão.
3: Cara, essa é uma pergunta muito legal, porque a galera acha que é na cabeça, né?
2: Baço.
3: Não é na cabeça. Em fígado, cara. Lateral aqui. Depende do lado que o cara tá. Se o cara, às vezes, ele é destro ou ele é canhoto, vai variar um pouco isso. Mas o golpe que não. Assim, se você der um bem dado na região lateral aqui na esquerda, o cara não sobe mais. Porque lembra da contagem que eu falei que abre 10 segundos de contágio pro cara no knockdown. Dificilmente o cara, quando toma um bendado, ele sobe. Na cabeça ele sobe porque dá uma tontura. Às vezes você desliga e volta. Mas quando pega embaixo, meu amigo, você não levanta mais a perna. Parece que dá. Sabe enfiar o dedo na tomada, aquele choque? Sim. As pernas ficam bambas, você não levanta mais.
1: Mas você já levou um chute na sacola? Cara,
3: graças a Deus, não. Eu nunca tomei nenhum nocaute, nem nos treinos e nem na luta. Graças a Deus. Eu tenho um pouco mais de. Eu gosto mais de trocar soco. Eu não sou um cara que fica muito na defensiva. Eu vou meio que pra frente e vou até acabar ali. Então eu ganho da galera do cansaço mesmo, assim, da mentalidade de. Do cara não aguentar mais, só meu, pelo amor desse cara não para e eu continuo pra frente. Basicamente essa é a minha estratégia.
2: Tentar trazer um pouco mais de imparcialidade, que eu anteriormente comentei, não, porque o Luiz Otávio Mesquita vai detonar o Matheus Martins, e não é bem assim, né? A gente tem que ser imparcial. Nós não sabemos, mas tudo nos leva a crer que será uma luta muito, mas muito acirrada. Até acirrada, talvez não saiba, mas uma luta muito, muito provocativa. Porque parece que o Matheus Martins, que participou junto do Luiz Otávio Mesquita na Fazenda, fez uma live e entrou em contato com uma ex-namorada dele. Você sabe disso?
3: É?
2: Você viu isso?
3: Foi ajuda, seguinte, né? Olha isso, eu tava lá de boa. Pô, já faz um tempo que eu terminei, né? Então segue, vida que segue, né, gente? Beleza, tá solteira, faz o que ela quiser. Aí, ele fez o quê? Na live, a gente tem que fazer uma live obrigatoriamente com o Mamá, que é o organizador do evento, inclusive um abraço, Mamá Brito, e a gente faz essa live com ele, junto com o nosso adversário. Tava lá no meio da live, papo vai, papo vem, aí ele, eu sabia que ele ia fazer alguma coisinha assim pra tentar me desestabilizar, ele, não, porque se eu quisesse, eu vou te mostrar uma coisa aqui, mas eu não quero te deixar preocupado ou te desestabilizar. Aí ele abriu assim, mostrou um print de um convite da Duda pra um show. Ele, ô, tudo bom? Você quer fazer uma live comigo? Pra dar engajamento? Enfim, porque a gente sabe que live hoje em dia no TikTok dá muito dinheiro, né? Tava na moda aí, teve o caso do ex-BBB que tá fazendo bastante live. Sim. Teve lá a nossa da Fazenda que ganhou não sei quantos milhões lá fazendo live. Então ela deve ter chamado, ou não sei, também não é problema meu. E aí ele pegou essa provocação e jogou no meio da tela, como se fosse me atingir.
2: Então, Luiz, agora a hora é tua. Porque nós, o Sobremesa, estamos aqui com você, ao vivo, Luiz. E agora, a sua provocação, a sua retoca. Vai, manda bala.
3: Meu irmão, a provocação, Matheus, não vai nem ter provocação. Eu queria dizer o seguinte, no dia do ringue, que você estiver lá em cima, que você fez tudo o que fez, mexeu só com a Fazenda, ficou me chamando de baixinha, né, que ele tem essa mania de fazer isso aqui, né. Eu queria dizer pra você o seguinte, meu amigo. Você acha que futebol é igual boxe? Você acha que ser esportista vai te ajudar alguma coisa? Vou te falar uma coisa. Todo mundo tem um plano até tomar o primeiro soco. E esse seu plano aí que você tá tendo vai por água abaixo no primeiro soco que você tomar. Então prepara aí que tudo que você tá falando aí, tá cantando na internet, porque na internet você é bem machão, né? Pessoalmente você não sabe revidar nem um tapa que eu dei na sua cara. Mas fica tranquilo, porque lá em cima você vai aprender de verdade o que é ser homem e não ser moleque. Que o que você fez, cara, nada mais é que uma atitude do moleque, do menino, né? Um moleque que tá aprendendo um pouco sobre a vida. Talvez você vá aprender da pior forma, mas pode ter certeza que quem vai te ensinar a ser um homem de verdade vai ser eu.
2: A gente recebeu o Luiz Otávio Mesquita, que mandou um vídeo aqui na lata pro oponente dele, hein? Foi bonito de se ver.
1: Mandou bonito, chupa, Matheus. Quero ver se vai ter mais provocação até dia 30, porque tem chão, né, rapaz?
2: Cervo.
1: Tem chão.
2: Amigos e amigas, vocês mandaram pra nós a resposta da enquete do dia. E agora a gente vai ler. E a enquete de hoje é... Na sua opinião, com sinceridade, o ano ainda tem jeito? Você respondeu pelo WhatsApp 0119-7221-1001. O que é que o pessoal respondeu, Batista?
0: Olha aqui, o Sérgio Murilo diz o seguinte: o ano só tem jeito se a gente pular direto pro Réveillon e fingir que esses meses aqui foram um surto muito coletivo.
2: Muito bom, muito bom.
1: Rodrigo Maia, ele mandou: o jeito do ano agora é acertar o caos, abraçar o desespero e torcer para que 2026-27 venha com o manual de instruções.
0: E a Flávia Diniz, ela falou: ter esperança agora em maio é como chegar no rodízio perto de fechar. Você sabe que o que sobrou é o que ninguém quis, rapaz. Né?
2: Cara, eu amei essa analogia, muito boa.
0: Você viu só?
2: E se você acha com sinceridade que o ano ainda tem jeito ou não, manda pra gente no WhatsApp 0119-7221-1001. Agora, amigos, eu gostaria de fazer aqui um pedido especial.
0: Diga.
2: Você que fica gastando o seu dinheirinho com essas inteligências artificiais, saiba que você tá gastando errado. Sabe por quê?
1: Ah, é?
2: Porque tem a própria IA feita aqui pelo Sobremesa, que dá de 10 a 0 nessas outras IAs. A gente tem a nossa IA, e não é inteligência artificial, é ignorância artificial. Senhoras e senhores, começa agora o Chato GPT! Como funciona? Vou fazer uma pergunta para a IA, a inteligência artificial, e depois vou fazer a mesma pergunta para o Chato GPT. Você vai ver a diferença. Chat GPT, o universo é infinito?
1: O universo pode até ser infinito, mas parece pequeno perto das estrelas que cabem no seu coração.
2: Bom, agora vamos então fazer a mesma pergunta para o Chato GPT. Chato GPT, o universo é infinito?
0: Infinito é a falta do que fazer, né? Que você tem pra ficar perguntando esse tipo de coisa pra uma inteligência artificial, né? A única coisa que é infinita é o tanto de conta que eu tenho pra pagar. E isso aí não acaba nunca. Esse Chato GPT também não sabe nada da realidade, viu? Infinita estrela que cabe no coração.
2: Mais uma. Chato GPT. Quais são os meus pontos fortes?
1: Você tem seu próprio jeitinho. Isso já mostra uma força linda dentro de você.
2: Chato GPT. Quais são os meus pontos fortes?
0: Ah, pra estar perguntando isso pro chat, um deles deve ser a burrice, né? Né? E se ninguém te falou que você tem ponto forte, é que você não tem nenhum. Fala a verdade. Porque às vezes a pessoa fala, nossa, você é tão... Né? Hein? Você é um desocupado e ponto final. Hashtag ponto final.
2: É chega. Isso aí. Senhoras e senhores, esse foi o Chato GPT. Muito bom. Pare de gastar dinheiro com essas IAs que não são o Chato GPT, a nossa. O nosso é muito melhor.
0: Ouvi o Sobremesa.
2: Olha, eu gostaria de dar um parabéns especial
0: pra
2: aos ouvintes de Uber que nos ouvem, sabia? Pessoal, cara, nós somos sucesso.
0: Ontem
2: eu peguei um Uber e o cara, ele não reconheceu. Ele falou, nossa, tava sintonizado na TMC aqui em São Paulo, 100,1. E eu perguntei, você gosta da TMC? Ele falou, adoro a TMC, muito bom. Falei, qual é o seu programa favorito? 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Olha que legal.
1: Olha que maravilha.
2: Então, um beijo a todos os motoristas de Uber que nos acompanham. 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Agora, pra você que me ouve com o seu ouvido, chegou o momento de se informar. Mas se informar de um jeito diferente. Aqui não tem Dona Trepton, Dani Lima e Marina Silva, não. Aqui tem informação com diversão.
0: Exato.
2: Aqui não venha me copiar, não, tá bom, Pietra, do link da 3 das 11. Não venha copiar a gente, não. Porque chegou a hora de trazer informação com diversão do jeito que só a gente sabe.
0: É hora do girinho de notícias, vai!
3: Vai, virando doido. Vai, virando.
1: Vem pra cá, Batistinha, vem pra cá pegar o seu aviãozinho. Oi!
2: É o Silvio Santos,
0: é uma das piores.
1: É o Silvio!
0: É a pior, é uma das piores imitações do Silvio que eu já ouvi na vida.
2: Vamos lá, primeira notícia, traga você, Marcelo Batista.
0: Ah, eu. Vocês viram que a Polícia Federal transferiu o Vorcarão lá de cela, hein? Foi pra cela comum, hein? Viu? E agora ele vai ficar, né, vai ser submetido às regras internas, né, da PF, por exemplo, para receber visitas dos advogados. Antes ele tava naquela salinha estilo Estado Maior, sabe?
2: Ah, sei que tem, sabe? Uma caminha
0: que
2: maior.
0: Que nem o Bolsonaro.
1: Tem TV, não tem?
0: Sabe, que
1: tem,
0: nem o Bolsonaro tinha frigobar, uma televisão, ar-condicionado.
1: Pois isso aí tá melhor que minha casa, cara.
0: Tinha 12 metros quadrados. Agora ele foi pra cela comum, tá vendo?
2: Eita.
0: Tá vendo? Pra quem sempre viajou de jatinho, agora você vai sentir o que a gente passa na classe econômica. Tá vendo, Vorcarão? É, agora você vai ver o que é o Minha Cela, Minha Vida. Você vai ver só.
1: Eu queria ter, sabe o que? A lista de visitas íntimas que ele tá recebendo.
2: Pô, de tantos namorados que ele tem. Agora uma pergunta genuína. Essas namoradas continuam fiéis a Vorcaro?
0: Será?
2: Será? Ou eram fiéis ao status do Vorcaro? Porque o amor se prova nessa hora, Batista.
0: Sim.
2: O amor é o que, é aquilo que você tem quando você não tem nada.
1: É verdade.
2: Sim. Entendeu? Agora eu quero ver se vão amar. Cadê?
0: Na alegria e na tristeza.
2: Na alegria, na pleso ou solto, né? Quero ver se vai amá-lo desse mesmo jeito. Próxima notícia, traga a Mini Ruth.
1: Olha só, gente, que loucura isso aqui. Uma técnica de enfermagem, ela acabou sendo registrada como presidente da República há 24 anos. Pois é, ela lá em Recife, né? É, no Grande Recife, em Jaboatão dos Guararapes, ela foi procurar um emprego. E aí, essa técnica de enfermagem acabou descobrindo que o nome dela consta 24 anos atrás como uma ocupante do cargo de presidente da República. Olha que loucura.
0: Quer dizer que tá no registro dela, na carteira.
1: Tá na carteira de trabalho, tá, na Previdência. Diz,
0: tá fichada.
2: Tá fichada.
0: Fichada como presidente da República.
2: É, pois a única presidente da democracia brasileira que não precisou ser eleita e reeleita.
1: É verdade.
2: Ela continua. Ô, vem cá, ela não dá pra pedir não um salário de presidente?
0: Ô, acúmulo de função.
2: É.
0: É, acúmulo de função. Enfermagem e presidência da República, acúmulo de função. No mínimo, um cartão corporativo que fosse, eu exigiria.
2: Eu exigiria também, né? Oh, uma boa pergunta, e ela poderia... Porque, olha só, o que que aconteceu? Essa moça, ela que foi se registrar lá na hora como enfermeira, alguém registrou por engano como presidente da República. Ah, ok, passou despercebido. Agora que ela foi procurar de novo um emprego, na hora que abriram lá a ficha...
0: Olha, a senhora é presidente.
2: Senhora, parece que, inclusive, um funcionário que estava atendendo... Falou assim, ah, a senhora tá presidente da República e veio pedir aqui trabalho, não, tá de gozação com a minha cara, e ela ficou sem graça. Eu pediria danos morais.
0: Eu também.
2: Saláriozinho, 24 anos.
0: Porque ser presidente desse Brasil aqui, você tem que ter insalubridade aí também, viu? Tem que ter adicional de insalubridade.
2: Cara,
0: que olha, isso aqui é um país de louco.
2: Nossa, coitado.
1: Um manicômio isso aqui, rapaz.
2: Pelo amor de Deus. Bom dela que precisou, nunca se envolveu nenhum escândalo de corrupção, né? É. A presidente mais honesta do Brasil.
0: Tá vendo só? E ainda salvou vidas. Aí, olha, ó. Enfermagem.
2: Partido político que tá à procura de um presidente.
0: Aí, ó.
2: Pega ela, cara.
0: Tá vendo?
2: Já tem um slogan, a presidente que nunca foi envolvida em escândalo de corrupção.
0: Tá vendo?
2: Próxima notícia. Essa aqui, ó.
0: É.
2: Vamos lá. STF tem 40% de reprovação, mostra a pesquisa. Alguém quer fazer alguma piada?
0: É a maior...
2: É a maior. Né? É a maior reprovação já registrada. É, Mini Ruth, quer fazer alguma piada?
1: Ah, tá tomando água. Oi?
2: A notícia. STF tem 40% de reprovação, mostra a pesquisa. É a maior reprovação já registrada aqui no Brasil. É, Marcelo Batista, quer fazer alguma piada?
0: Eu tô bebendo água.
2: Entendi.
0: Mas acho que maior reprovação que essa, só lá da turma do UOL com a convocação do Neymar.
2: Olha, os petistas são menos críticos ao tribunal, enquanto a rejeição é maior entre bolsonaristas. São dados da pesquisa Datafolha. É, como a gente quer continuar aqui com o programa, né, a gente não, também não tem nenhuma piada, não. Até escreveram, até os roteiristas até escreveram piada. Não quer mesmo fazer,
1: Mini Ruth? Passa.
2: Próxima notícia, então. Vamos lá. Vai, Mini Ruth.
1: Olha lá, eu que adoro uma fofoquinha, rapaz. Você já pensou na treta do seguinte? Eu do nada viro pra vocês e falo quanto a gente ganha. Eu tenho certeza que o Batista e o Lucas iam ficar pé da vida comigo, né?
2: Sim.
1: E foi exatamente o que aconteceu com os atores de Friends.
0: Da série Friends?
1: Pois é, uma atriz, a Lisa Kudrow, né? Ela que fez aí a Phoebe em Friends, ela acabou revelando aí que eles recebem cerca de 101 milhões de reais por ano pela série que acabou em 2004. E aí, o elenco da série, o restante, né, não gostou dessa revelação não, viu? Principalmente a atriz Jennifer Aniston.
0: Olha só, quer dizer que eles recebem pela exibição que continua, os direitos, né, de imagem, exatamente, essas coisas.
2: Direitos autorais, direitos conexos.
0: 100 milhões por ano, tava bom, né?
1: É.
0: E aí eles brigaram, é?
1: Brigaram,
0: mas rapaz, eles não eram friends?
1: É, não são mais friends.
2: Mais que friends, são amigos. É. Caramba, agora imagina só você, você faz uma parada, você faz um trabalho, e aí esse trabalho todo ano vai te render 100 milhões.
0: Sem você fazer nada.
2: Sem fazer nada.
1: Nossa.
0: Vida boa. Sem casa no sofá do Friends.
2: Artista, né? Tem vida boa,
1: sonho,
2: né?
1: Era meu sonho.
2: Cara, como artista tem vida boa. Próxima vez que você vê um ator reclamando da vida, manda ele ir procurar um trabalho, tá bom? É. Fala assim, ah, o ator que trabalha numa emissora, ai não, porque eu estou cansado. Fala assim, ah,
0: pá. Mas isso lá fora, né? Porque aqui no Brasil tem uns caras que reprisam novela aí e ganham mil conto.
2: Mil conto.
0: É centavos.
2: Não é? Eu ganho até hoje a cartinha.
0: Você ganha?
2: Eu ganho, juro por Deus.
0: Quanto você ganha?
2: Fala 50, pra gente. 52 centavos, 60 centavos.
1: 50 centavos?
0: Juro por Deus. Por ano?
2: Não, cada vez que vende. Como é? Ó, eu trabalhei em novela e eu vou dizer como é. Você tem os direitos conexos. E aí, quando a emissora vende para ser exibida em outro país, em outra emissora, ela te paga os direitos conexos. Só que é uma fração daquilo que você recebeu na época. Então, é uma fração bem baixinha. Então, eu já cheguei a receber 52 centavos. Acho que a melhor fração que eu recebi foram 80 reais.
0: É mesmo?
1: Pô, olha, até um
0: vaso que aparece na novela ganha mais que você. Então.
2: É claro, porque tem a ver com o salário que você ganhava na época, tem a ver com a porcentagem e tem a ver também com o valor que a emissora que gravou vendeu. Entendeu?
1: Olha só, então que beleza. Eu queria fazer teatro, deixa quieto.
2: Não, não, não vai não. Não vai não.
1: Melhor não, não melhor não. Não.
2: Eu desanimo qualquer pessoa. Ai, que eu quero ser. Não, vai estudar teatro se quiser, mas se ator, atriz.
1: Ai, queria fazer o remake da Pícara Sonhadora. Minha novela favorita.
2: Qual o remake que você queria fazer?
1: Da Pícara Sonhadora. Eu adorei essa novela.
0: É?
2: Que novela? Peraí, não precisa botar risada que a gente tá rindo de verdade. Qual é a novela que você
1: queria? Pícara Sonhadora.
0: Eu lembro do nome da novela.
1: Era legal, né?
0: Eu lembro do nome, mas que não sei o que era.
2: Era Bianca Bin que fazia a novela?
1: Era mesmo, ela mesma.
2: O que, que era a novela Pícara
1: Sonhadora? Ai, era uma moça que sonhava, ela morava num shopping. Nossa, era super legal.
0: Mulher morava num shopping?
2: É. Morava no shopping, olha aí. Que sucesso. Coisa, hein? Bom, campanha Mini Ruth para Pícara Sonhadora. Muito bom.
1: Para.
2: O que foi? O que aconteceu?
1: Para tudo, galera.
2: O quê?
1: Cadê a vinheta, Cuca?
4: Agora o mundo para. 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
1: Batista quase teve um AVC com o meu para.
2: Agora o mundo para. Exatamente. Agora o mundo para porque Virgínia faz primeira aparição após o término com o Vini Júnior.
1: Pois é, a influenciadora publicou uma série de stories no Instagram na manhã do sábado e acabou informando aos seguidores que já está de volta em casa com o amor da vida dela, ou seja, seu filho caçula.
2: Essa é a notícia. A Virgínia faz a primeira aparição após o término com o Vini Júnior.
0: É mesmo?
2: Tá vendo?
0: Então tá.
2: É isso. Então foi tá. Isso mesmo a notícia.
1: Agora, eu não vou nem comentar o que a Virgínia andou postando com o rapaz.
2: Nossa, é verdade. Olha, agora que o mundo parou, a gente pode voltar com notícias bem menos importantes do que essa.
0: Copa do Mundo.
2: E acabaram de me avisar aqui no ponto. Atenção, parece que nós temos uma nova escalação de uma seleção da Copa do Mundo.
0: Convocação.
2: Vamos lá, Mini Ruth,
0: qual a capital da Suécia, por gentileza?
2: Capital da Suécia é Copenhague. Não, Dinamarca, eu peguei a Dinamarca. Suécia, esqueci. Qual é a capital da Suécia?
0: Estocolmo. Estocolmo, claro.
1: Direto de Estocolmo. Nossa, é a primeira pergunta que o Lucas não soube responder. Eu tô
0: direto
1: chocada.
0: De Estocolmo. Vai, saiu a convocação da Suécia.
1: Vamos lá para os convocados da grande Suécia. Gabriel Gundmundsson.
2: Repita, por favor.
1: Gabriel Gundmundsson. É. O Jacob Widel.
2: Por favor, repita.
1: Zetter. Calma que não acabou, não. Zetter. Jacob Widel Zetterström. O Alexander Bernhardsson.
2: Fala direito.
1: Bernhardsson? Bernhardsson? O Gustavo Lagerbielk. O Christopher Nordfeldt.
2: Por favor, de novo.
1: Christopher Nordfeldt. O Victor Jokeres. O Jokeres. Gente, que assento é esse no Jokeres?
0: É.
1: Victor Jokeres.
0: É.
1: O Thorbjørn.
2: Por favor, de novo.
1: O Thorbjørn.
0: É.
1: Deve ser atacante isso aqui. E o Lee Dong-yong.
0: Dong-yong. Pô, mas Lee Dong-yong é sueco?
2: Não é?
0: É naturalizado esse cara aí.
1: Certeza que ele tava no Donkey Kong no joguinho.
2: Senhoras e senhores, muito bom. Agora, eu tenho uma dúvida. Senhor diretor, é pra encerrarmos aqui o nosso programinha de meu Deus?
0: Não.
2: A convocação.
0: É, o Lucas tá bem louco também.
1: Tá
0: eu já ia tá louco. TMC é a emissora oficial da paixão do sueco, né? Não pode esquecer.
2: Muito bom. Ah, eu adoro essa escalação.
0: Olha, o Lucas
2: bom.
0: Tá bem louco.
1: O que você tomou hoje, hein, Lucas? Meu Deus, você não sabia nem a capital da Suécia, que absurdo.
2: É que é o seguinte, no nervosismo, eu tentei buscar na minha cabeça, e eu lembrei de Copenhague. Copenhague é a capital da Dinamarca, e veio uma confusão, Estocolmo.
1: É um absurdo para um sabichão, inclusive, uma coisa dela não saber responder qual a capital da Suécia, é um absurdo.
2: Eu vou te ensinar ainda mais uma coisa. Você sabia que em Estocolmo que teve o sequestro, onde os sequestrados ganharam... Fizeram tiveram carinho pelo sequestrador, por isso que é síndrome de Estocolmo. Próxima notícia, senhoras e senhores, eu trago essa. Porque essa aqui é bem louca. Vocês estão falando que eu que sou louco? Imagina, eu venho aqui e falo uma coisa. Não, porque eu sou contra tal pessoa. Essa pessoa não tem nada a ver com nada. Aí depois vaza um áudio meu falando com essa pessoa. Aí depois vocês descobrem que eu fui visitar essa pessoa. Eu estaria bem louco também, não estaria? Ah,
1: você ia ser um falciane, né?
2: É, são falciane, bom. Palavras estas que talvez caibam para Flávio Bolsonaro, que visitou o Vorkaro após a primeira prisão do ex-banqueiro pelo caso Master. O encontro ocorreu na casa do Vorkaro em 2025 e o Flávio confirmou, sendo que o Flávio mesmo tinha dito que não tinha contato nenhum, que o banco Master era do Lula e o Bix era do Bolsonaro, coisas assim que... Agora a gente tá meio confuso, Flávio. Peraí, você é amigo cara, não é? O que que tá acontecendo? Ô Batista, você entendeu alguma coisa nesse caso?
0: Não entendi nada. Não entendi nada. Só sei que tá todo mundo envolvido nessa parada, eu acho.
2: E ó, a gente fez um bolão aqui. A gente fez um bolão pra saber quem ia ser citado na delação premiada do Vorkaro. Eu falei que ia ser presidente e ex-presidente. Vocês não acreditaram em mim?
0: Mais fácil fazer o bolão.
1: Eu quem não vai... Não. Tá ok? Tô envolvido não, tá ok?
2: Desculpa.
1: Não me bota não.
2: É, senhor Jair Bolsonaro, o senhor?
1: Isso mesmo.
2: Senhor Jair, o senhor viu o que já aconteceu da declaração
1: tô
2: do seu filho?
1: Tô vendo nada não, tô em casa de boa vendo filme. Pô, entendi. Me deixa quieto.
2: Mas o senhor tá preso, na verdade, né, senhor Jair? Tá em casa? O senhor disse que tava em casa?
0: É prisão domiciliar.
1: A prisão já é minha casa, pô.
0: Prisão, o cara que é casado já vive na prisão.
2: Vamos lá, próxima notícia, Traga Batista.
0: Olha só, vocês viram que a Xuxa revelou que fez transplante capilar?
1: Mentira.
2: Eu não sabia. Isso eu não sabia, não.
0: É, ela falou que começou. Ela tirava fotos ali no dia a dia e começou a notar uma calvície. E aí a Xuxa, a rainha dos baixinhos, né?
2: Dos carequinhos agora.
0: Exato, ela falou que baixou a autoestima dela, ela foi lá e fez um transplante capilar.
1: Ah, tô precisando
0: tá
1: disso
0: vendo?
1: Aí,
0: viu, gente? Xuxa Cal. Eu achei que o Xuxa careca era o nadador, né? Não, a apresentadora.
2: Bom, né? Já tem Xuxa careca, Xuxa. Não vai me inventar sem cabelo agora.
0: Que coisa, viu? Pô,
2: próxima notícia, vai ô baixinha. Vai você. É.
1: Baixinha?
0: Você já teve sonho de ser Paquita?
1: Não, né? Não tem como, não sou loira.
2: Ué, mas teve Paquita já morena.
1: Mas teve Paquita gordinha?
2: Deveria ter, né?
1: É, deveria ter tido, mas não tem. Alô, Xuxa, me chama pra ser Paquita agora.
2: Agora não dá mais
1: eu
2: tempo.
1: Eu sei dançar hilari, larie.
2: Você tem cabelo. Pra agora ser Paquita vai ter que ser calva. Não vai dar pra.
1: Calma, já sou meio calva, né? É. Nossa, fico bravo quando alguém me chama de Roberto Carlos.
0: Esse cabelinho é meio Roberto Carlos, né? Fala aí, são muitas emoções.
1: Já ficou brava?
0: Fala, são muitas emoções.
1: São muitas emoções.
2: Vai, ô perna de pau, fala aí,
1: olha,
2: vai.
1: Olha.
0: Que isso?
1: Que isso?
2: Não, perna de pau é ela, não sabe jogar futebol. Ela foi jogar futebol, não sabe. Vai!
0: Falando em futebol.
1: Falando em futebol aí, ó, gente. Aí, ó. A Panini, ela teve o maior número de erros com o Brasil no álbum de Copa aí, em 40 anos. Ou seja, né? Eles lançaram um álbum de figurinhas, só que eles erraram praticamente a seleção convocada inteira. Não tinha nem o Neymar, né, galera?
2: É, mas que loucura fazer isso, né?
0: Eles colocaram o Bento, colocaram o Éder Militão, o Rodrigo, o João Pedro, colocaram todo mundo, rapaz. Esqueceram, botaram o Estevão.
2: Estevão da Vitava.
1: E a última vez aí que a editora acabou lançando um álbum com tantos nomes que não participaram do Mundial foi em 1986. Tá vendo? Mas também fiquei sabendo que eles vão lançar uma nova versão do álbum.
0: Isso aí, será que eles não fazem isso pra poder
2: vender mais?
0: Fazer
2: vender
0: uma
2: mais,
0: nova edição com novas figurinhas?
2: Total, guarde as figurinhas que você já tem desses jogadores que não foram escalados, tá? Que a próxima, aí você já pode vender. Opa! Falando em futebol, parece que nós temos mais uma convocação. Batista, é isso mesmo?
0: É.
2: Houve mais uma convocação de uma seleção.
0: Exatamente. A seleção nacional do Uzbequistão.
1: Gente, a Uber tem um país?
2: Não.
0: Uzbequistão convocada.
2: Vai, Minigute. Traga a convocação.
1: Os convocados da Uzbequistão. Vamos lá. Ih, rapaz, isso aqui tá difícil. Mukahamadekodir. Rami Haliev, Muhammad Rasul, Abdulmajidov,
2: fale direito, Minute.
1: Muhammad Rasul Abdulmajidov, Jalolidin.
2: Sim.
1: Masharipov. É bonito, esse Masharipov é bonito, né?
0: Bonito, bonito.
1: Brohim Kalil Yudushev.
2: Próximo.
1: Nome de pôr de gasolina. Odiljon Kanrobekov. Nodirbek. Nodirbek? Nodirbek. Abdurazokov.
0: Esse é craque, Abdurazokov.
1: Não, nome é de vodka, né? Abdurazokov.
2: Vai.
1: Abosbek. Faz o Laev.
2: Faz o L. A Fusbeck faz o L.
1: Abedu Kodir Kuza 9.
2: Pronto, essa aí. É a escalação do Uzbequistão.
0: A convocação do Uzbequistão.
2: Caramba, hein?
0: Lembrando que TMC é
2: a emissora oficial da paixão do Uzbequistão.
0: Os bens que tem.
1: Vai certinho, vai, isso gente.
2: Isso aqui é sensacional, eu adoro essa frase.
0: E a capital. E eu fui buscar aqui, a capital do Uzbequistão é Toshkent.
2: Toshkent.
0: Toshkent.
2: Toshkent.
1: Claro que quente?
2: Não, Toshkent. Toshkent.
0: É.
2: Muito bom. Amigos e amigas, infelizmente.
0: Acabou.
2: O nosso
0: mas você quer ir embora? Falta 5 minutos ainda.
1: Você
0: cinco
1: tem minutos?
2: É pra acabar? Claro que não.
0: Aí,
2: vamos
0: ó.
2: Lá. A gente tá chegando ao fim do nosso programa, mas não sem antes de dar uma olhadinha na nossa enquete do dia. Que traz a pergunta, na sua opinião, com sinceridade, esse ano ainda tem jeito? Você respondeu através do WhatsApp 0119-7221-1001. O que é que o pessoal respondeu, Batista?
0: Caio Mendes diz o seguinte, quem diz que agora o ano começa, está apenas empurrando o fracasso pessoal com a barriga até o Natal.
2: Caramba!
1: Já entendi, é indireta, tá? Aline Duarte mandou, a gente entra em janeiro com metas fitness. E cheguei em maio aceitando que sobreviver já conta como cardio.
0: E a Fernanda Salles, se o ano fosse um grupo de WhatsApp, eu já tinha silenciado desde a primeira semana de 2027.
2: Bom, amigos e amigas, infelizmente o nosso programinha de meu Deus vem chegando ao fim de hoje. Seu programa favorito aqui na TMC. Marcelo Batista, traga o seu recadinho final, meu querido.
0: O recado é, me segue lá no Instagram, @Batista, se quiser, chama no direct que eu passo a chave Pix, tá bom?
2: Boa.
0: E amanhã às 14h estaremos de volta e sempre vem aí o link TMC com Mayara Bastianello, Tomás Rafael e Rodrigo Álvarez.
1: Tá bonita hoje, viu?
2: Mini Ruth, qual é o seu recadinho final?
1: Beijo, até amanhã, me segue lá, Mini Ruth Oficial.
2: O meu recado final é, pode me seguir lá se você quiser, o @LucasSalles. Um beijo, um queijo, obrigado pela sua audiência e sintonize sempre aqui na TMC. Tchau, pessoal. Valeu, tchau.
1: Beijo, tchau.
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0: E olha só, em entrevista para a TMC, o ex-ministro da Fazenda, Maílson da Nóbrega, falou sobre o atual cenário econômico do país. Vamos ouvir.
1: Muita gente fala, né, que uma eleição presidencial se define em parte pela economia. Não a macro, mas aquela do bolso do eleitor e da eleitora. O senhor concorda com essa análise? E se sim, o que, que dá para a gente prever? Prever não, né? Prever é feio. Projetar agora, estando no meio do mês de maio, hein, ministro?
2: Olha, a economia seguramente é o fator mais relevante no processo econômico. Perde apenas para escândalos, né? Coisas como corrupção e tudo mais. Você deve se lembrar que o marqueteiro do Bill Clinton falou: é a economia, estúpido, é a economia, idiota, mais ou menos isso, né? Então, realmente, a economia será um fator relevante no andar da campanha eleitoral e da própria eleição.
3: E câmbio e bolsa ainda são termômetros confiáveis da saúde econômica de um país, mesmo estando tão longe da realidade das ruas?
2: Desculpe, eu não entendi bem o que você falou.
3: Câmbio e bolsa ainda são termômetros confiáveis porque são indicadores que estão longe da realidade das ruas.
2: Olha, câmbio e bolsa raramente tem influência nas eleições. O público que acompanha, que se preocupa com essa realidade, é um público de maior instrução, maior experiência. Não é o caso da massa de eleitores do Brasil. Você deve se lembrar que cerca de metade do eleitor brasileiro, dos eleitores brasileiros, ganha até 2 salários mínimos. Não tem acesso a essa informação para avaliar o efeito

0: na micro, conversa com a micro, e aí sim o consumidor é impactado?
1: Aí você tem toda a razão, né? Porque aí vai impactar em algo que o consumidor sente no seu bolso, na sua pele, nas suas perspectivas, que é inflação. Por outro lado, dependendo de como evolui essa guerra, dependendo de quais sejam as consequências de um novo ataque americano a Teherã, isso vai ter um aumento maior ainda do salário do preço do petróleo, desculpe, né? A revista The Economist falou essa semana que está muito longe de ter atingido o pico de preço de petróleo. Eles calculam que pode chegar a $150 por barril. E aí o impacto é duplo no processo eleitoral. Primeiro, porque ele afeta a inflação, o bolso do consumidor e do eleitor. E segundo lugar, porque o Trump, com toda a sua maluquice na condução desse processo, ele não tem saída fácil para isso, tudo isso pode resvalar para uma recessão mundial muito grave. E afeta a economia brasileira, afeta o emprego. Você vai ter um aumento do desemprego, aí o dólar fica mais caro, isso impacta adicionalmente no preço do petróleo. O preço do petróleo impacta na gasolina, no querosene, no gás de cozinha, e assim por diante, né? Então, a eleição, ela pode mudar de rumo ou se intensificar em seus aspectos se todo esse processo maluco do Trump redundar não apenas na inflação mais alta, mas numa recessão mundial.
2: Como especialista, acredita que o Brasil tem maturidade para discutir nesse momento, ou para aprovar neste momento, uma mudança no regime de trabalho conforme está sendo discutida?
1: Olha, maturidade para discutir, sim. Nós somos uma democracia plena, temos liberdade de imprensa, temos que discutir. Por outro lado, o que a gente vê é a demagogia, o populismo presidindo essa decisão que é grave para o país, não é? Se você olhar a jornada de trabalho, a escala de trabalho ao longo do século XIX para cá, ela foi diminuindo. Quem estudou história industrial da Inglaterra sabe que a jornada, né, os trabalhadores trabalhavam mais de 12 horas por dia. As mulheres trabalham 10, 12 horas por dia também. Então, com o aumento da produtividade, isto é, começou-se a produzir mais com os mesmos recursos, né? Isso foi possível, tornou-se possível negociações entre sindicatos e empresa no sentido de reduzir a escala de trabalho. Então, a escala de trabalho hoje, nos países ricos, vão de 35 a 40 e 2 horas por semana, né? Então, desculpa, a 35 a 40 horas por semana. Se o Brasil estivesse ganhando produtividade, é mais do que razoável, mais do que justo repartir os frutos desses ganhos entre os empresários e os trabalhadores, como aconteceu no mundo rico do século XIX para cá, né? Sucede que o Brasil está com a produtividade estagnada. Só tem um segmento brasileiro que gera produtividade, que é a agropecuária, mas onde está o menor contingente de trabalhadores. Na indústria, a indústria está com produtividade negativa. Então, sem produtividade, o fim da escala 6x1 se traduzirá automaticamente em custos. Custos para as empresas, custos para associações, custos para a sociedade. Isso tudo vai reduzir a produtividade. E a produtividade é o principal fator de geração de riqueza de um país. Portanto, o Brasil vai experimentar um desastre, a meu ver, derivado da irresponsabilidade, da ignorância, né, de quem está lidando com isso de alguma forma, para tornar o Brasil menos produtivo, certo? E mais, outra coisa, estão dizendo que isso vai permitir que o trabalhador viva mais com a família, que ele não tenha que ter tantos dias para o trabalho de ônibus, ficar 2 horas no trânsito. Isso tudo é razoável. A pergunta é, será que o Brasil está, para usar essa palavra sua, Joana, com maturidade econômica suficiente para isso? Não está, né? Mesmo assim, a minha previsão é que essa demagogia, esse dano à economia brasileira e aos trabalhadores, não é? Os trabalhadores vão ser prejudicados se isso reduzir o ritmo de crescimento da economia, já vai gerar menos emprego, né? E outra coisa, estão dizendo que o trabalhador vai ficar mais com a família. Tudo indica que os trabalhadores de baixa renda que forem beneficiados com essa medida, eles vão aproveitar o dia a mais para buscar um bico, para trabalhar mais, para ganhar mais. E ele está justo, está correto em fazer isso e não ficar com a família. Ele não valoriza não é como as pessoas de mais alta

0: renda ou esse convívio, né? Então essa medida, ela é equivocada em qualquer ângulo que você possa imaginar, e ela vai cobrar um preço grande à economia brasileira. E só para concluir, eu ouço muita gente, leio, vejo muita gente: ah, mas vocês economistas também diziam isso quando a escala de trabalho caiu de 44 para 40, quando veio desse terceiro salário, e nada disso aconteceu. Na verdade, aconteceu. E aconteceu de forma silenciosa, através da produtividade. Não é à toa que essas medidas demagógicas adotadas por políticos de esquerda e direita no Brasil contribuíram para reduzir o ritmo de crescimento da economia brasileira. Hoje, nós temos uma economia medíocre, uma economia que cresce menos de 2% ao ano. Nós vamos crescer, segundo os cálculos da tendência de que sou sócio, nós vamos crescer este ano 1,6%, 1,8%. Os Estados Unidos vão crescer 2,2%. Então, se olhar os últimos 12 anos, a economia americana cresceu cumulativamente 36%, a brasileira 11%. Ou seja, nós estamos ficando para trás. Em vez de seguirmos para, cumprir esse objetivo que todos nós temos, que é legítimo, de um dia nos tornarmos ricos, nós estamos ficando para trás. O Brasil já cresce menos que Botsuana na África, já cresce menos que a Costa Rica, já cresce menos do que países do leste europeu que saíram do comunismo, né? Então, realmente é uma contribuição negativa, desastrosa, irresponsável para a economia brasileira.
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2: Olá, olá. Sejam muito bem-vindos ao Corre TMC. TMC, quem escuta sabe. Afinal de contas, quem cedo madruga já correu 2 quilômetros. Eu sou Mirelle Moschella. Muito bom estar aqui com você. Você está, por acaso, nos escutando no carro, ou você tá no fone, você tá indo pro seu longão logo cedinho, nessa sua caminhada, na sua correria, na sua rotina, ou você está de boa hoje, porque também o descanso faz parte. Já vou falar sobre isso com a nossa convidada, trocar, né, essa figurinha sobre o descanso, que também faz parte da nossa rotina. É bom e todo mundo gosta, não é verdade? Mas será que você corre uma meia maratona? Você é daqueles que tá começando agora a correr 5 quilômetros? O mais importante, repito, hein, eu sempre digo aqui no começo do Corre TMC: tem que tirar o popô do sofá e fazer um exercício, porque o corpo, a alma e a mente agradecem, não é verdade? Falando em corrida de rua, por acaso você já ouviu falar da Ticket Sports? Sim, ou com certeza? Porque se você já fez uma inscrição de corrida de rua ou de qualquer outro esporte, você já teve que entrar, então, em uma das maiores e principais plataformas, né, do país, quando o assunto é corrida e também de outros esportes, e funciona como praticamente uma ponte, né, entre o atleta e o evento esportivo. Então, para a gente falar sobre essa gigante no mercado, eu vou dar boas-vindas para ele, que já está em contato aqui com a gente do Corre TMC, que é o Daniel Krutman, CEO da Ticket Sports. Alô, alô, Daniel, como é que você está? Tudo bem? Bem-vindo ao Corre TMC.
3: Obrigado, Mi. Obrigado a todos da Transamérica, da TMC. É um prazer enorme estar aqui para falar de inscrição, de corrida e de esporte, que são as minhas coisas preferidas no mundo.
2: E eu acho que é de vocês. Daniel, vambora, vamos com tudo, porque para falar então de Ticket Sports, já vou perguntar, né? A corrida, ela virou um fenômeno cultural, é o boom daqueles gigantes, né? E sobre os dados, o que você pode falar pra gente? Quem é o corredor hoje no Brasil, Daniel?
3: Essa é uma pergunta que a gente tenta responder sempre. São atualmente 15 milhões de corredores no Brasil, espalhados pelos todos os estados do Brasil, com seu comportamento, sua identidade, um público super heterodoxo. Não tem como ter uma persona só para o corredor brasileiro, mas tem algumas coisas que nos definem como unidade: essa questão da comunidade, essa questão de estar junto. O corredor brasileiro, ele gosta de estar cercado de amigos, cercado de pessoas que façam sentido na vida dele. Ele gosta de menores distâncias de entrada, mas também está cada vez mais chegando nos 21, nos 42K. E temos aí um universo inteiro, um continente inteiro de pessoas correndo e curtindo essa mudança social, que eu costumo dizer que está longe de ser um hype, está longe de ser uma moda, e é muito mais um jeito de enxergar o mundo e uma mudança de valores na sociedade.
2: É isso, são 15 milhões hoje de corredores e pessoas que querem correr todas as distâncias, né? Como o próprio Daniel disse aqui pra gente, distância de 5, distância de 10. E só para você, ouvinte, né? Te colocar também, eu quero colocar ela na roda, que é a nossa convidada também, Ana Paula Moura, que é Ana Paula, mais conhecida como Mourinha. Bem-vinda também, né, Mourinha?
4: Obrigada.
2: Com certeza, Mourinha, você já se inscreveu numa corrida que tinha que fazer a inscrição pela Ticket Sports, né?
4: Com certeza absoluta, várias.
2: É isso, várias. Então, Daniel, pra gente tentar entender um pouquinho mais do mercado da corrida hoje, a corrida, ela virou um grande negócio. Mas dá para dizer que a corrida hoje, ela é uma indústria?
3: Olha, eu não gosto da palavra indústria. Eu acho que a palavra indústria cria uma falsa expectativa de pasteurização, de que tudo é igual e toda a experiência, ela é, vamos dizer, industrializada. Eu gosto mais de falar como um setor. É um setor econômico cada vez mais relevante, mas ainda longe de ser tão relevante quanto deveria. E ainda enfrenta um grande tabu com relação a negócios. Então, nós vemos muitas vezes que as pessoas acham que o esporte não é um lugar para se ganhar dinheiro, não é um lugar para se prosperar. É quase às vezes como se fosse um pecado ganhar dinheiro para o esporte. A gente vê isso em outros setores também, na educação, enfim. Mas tentamos lutar contra isso em benefício da corrida. Quanto mais for um setor econômico relevante, mais inovação vai ter, mais acesso vai ter, mais oportunidades para trabalhar com isso, que é uma grande paixão, vai ter mais patrocínio a atletas. Então, é muito mais sobre trazer visibilidade, identidade, do que propriamente se colocar como uma indústria. É um setor, mas é mais do que tudo uma mudança de paradigma. Eu bem que falei, é sobre uma nova estrutura da sociedade que se preocupa muito menos, por exemplo, em beber ou em sair de balada e muito mais em estar junto, conectado através do esporte.
2: Isso é uma mudança que a gente tem visto, assim, muito na nossa rotina, de pessoas que estão acordando na madrugada, claro, para correr 5 horas da manhã. Mourinha, você gosta de correr mais na madrugada, assim, 5, 6 da manhã ou não?
4: Eu sou 100K matinal, absolutamente. Acordo cedo para correr.
2: É isso, mas também já foi, porque acho que tem toda uma fase, quem não passou por isso, de você chegar de madrugada na balada, né?
4: Com certeza.
2: É isso.
4: Mudança de comportamento, né?
2: É isso. Mudança de comportamento, a gente vai falar muito sobre isso. Agora, Daniel, falando, você falou agora de patrocínios, né? Que eu acho que é um assunto que nos interessa. Essa também, em relação a essa conexão e essa relação com as marcas, como é que elas estão olhando mais para a corrida do que para outros esportes? Como é que você tem visualizado também e acompanhado essas marcas de olho na corrida?
3: As marcas estão entendendo essa plataforma profunda e necessária que é a corrida para a sociedade. Então, não tem momento de maior conexão com um ser humano do que quando ele está numa experiência memorável. E aí a gente olha outras referências do mercado de eventos, tipo o Rock in Rio, ou o Lollapalooza, esses festivais, ou a Fórmula 1, já chegando mais perto do esporte, ou até o futebol, já chegando mais perto do esporte, e vê uma pujança muito maior de patrocínio, uma procura muito maior de patrocínio, porque até então era misturar a emoção com uma audiência super, vamos dizer, envolvida, engajada, né? No caso da corrida, ele passa esse ponto. E tem um ponto extra, que é o corredor, o atleta, é o protagonista dessa história. E isso acho que passa a ter muito valor para as marcas, porque as marcas não querem mais ser passageiras na vida das pessoas. Elas querem fazer parte das histórias que as pessoas contam sobre a própria vida delas. Quando você expõe uma camiseta de uma prova que você foi, por exemplo, com o logo de uma marca, isso significa que aquilo fez parte da sua história, né? Não é sobre um ídolo que está ali na televisão, não é sobre alguém na Olimpíadas quebrando uma marca incrível, e a gente ama Olimpíadas, é sobre a pessoa comum que foi lá, pôde sonhar com alguma coisa e passar uma barreira. E aí, como marca, se conectar com isso é um valor imensurável.
2: Não, incrível, exatamente isso que você diz, concordo. E na verdade, o que a gente tem visto também, essas provas de corrida, elas acabaram se tornando assim... eventos, né? Com várias marcas ativas ali também, quase festivais, com a comunidade. A Mourinha mesmo já chegou aqui no estúdio, eu já olhei pro tênis dela e falei, nossa, que tênis lindo, ou seja, eu acabei me conectando também com isso, né? Essa relação de quem corre, né? De quem gosta, essa comunidade, elas acabam se entrelaçando, isso é legal demais. Daniel, pra gente finalizar, o que vem por aí, o que, que a gente pode esperar, qual é a tendência do mercado da corrida ou também de outros esportes que a gente ainda não percebeu, mas você com a sua visão, né, de empreendedor, de empresário, você já sacou?
3: Vamos tentar então fazer um exercício de futurologia aqui, de pai de Ná. Vamos ver se eu consigo falar uma coisa que é relevante para um futuro próximo. E eu iria numa linha de hiperpersonalização. Se a gente estiver falando de experiência esportiva, o foco é usar a tecnologia para dar cada vez mais uma experiência individualizada para as pessoas. Então, não é mais sobre uma experiência única para todo mundo que participa, mas sim deixar cada um ter ali a experiência que mais faz sentido para si mesmo, em termos de performance, em termos de conforto. Então, se eu quero tomar uma Coca-Cola no quilômetro 17, que tenha uma Coca-Cola para mim no quilômetro 17. Se eu quero água gelada no 3 e no 8, que tenha lá para mim. Se eu quero comer uma barrinha para quem faz maratona, por exemplo, no 35, ou um gel de carboidrato, que tenha lá para mim. Então, essa customização do percurso, da medalha, da experiência do pós-prova e até do jeito que você escolhe as provas que você faz hoje, acho que é um passo próximo para esse futuro de eventos. A IAI recomendando o próximo evento que você deveria fazer, os treinadores usando até inteligência artificial para prescrever cada vez mais e melhor treinos que dão resultado. Então, tem muitas revoluções vindo aí, a gente tem que escolher qual que a gente vai olhar. E aqui a gente olha muito para eventos de experiência, então acho que eu trouxe algumas que podem ser relevantes. Mas tem coisas assim mais no futuro que a gente pode falar também, se a gente quiser viajar aqui como ficção científica.
2: Olha, eu adorei e vou te falar, se isso começar a acontecer, eu vou lembrar de você. Eu vou chamar depois assim, olha, eu tinha falado, hein? Eu conversei com o CEO lá da Ticket Sports, Daniel Krutman, ele já tinha cantado essa bola. Muito bom, Daniel, achei diferente, olha, eu nunca tinha pensado nessa possibilidade, mas gostei, né, dessa customização, de você personalizar para esse corredor uma coisa que é só dele, né, isso não acontece com outra pessoa na corrida. Eu gostei bastante, obrigada.
3: Só um comentário sobre isso, viu? A gente já vai ver isso, é uma das metas da Maratona de Londres para até 2030, olha, oferecer essa customização para no mínimo 2 a 3 mil pessoas que estiverem na prova. A Maratona de Londres, que é hoje de longe a mais inovadora do mundo.
2: Nossa, que incrível, isso estava falando, daqui 5 anos, não, 2030, daqui a pouquinho, né, daqui 3 anos a gente já pode ver isso, 27, 28, 29, 30, daqui 4 anos. Excelente, Daniel, muito obrigada. Obrigada por participar do Corre TMC. E, poxa, qualquer novidade da Ticket Sports, por favor, traga pra gente aqui no Corre, tá? E você que nunca se inscreveu em nenhuma plataforma, em nenhuma corrida da Ticket Sports, fica aqui a minha visão, que é uma plataforma maravilhosa, é um site que tem tudo. Já corri inúmeras provas na Ticket Sports e sempre muito legal você conhecer um pouquinho das atividades que eles oferecem. Obrigada, viu, Daniel?
3: Eu que agradeço o espaço. Eu adorei participar do programa. É muito importante para a gente ter um veículo como a TMC falando de corrida com tanta qualidade, tanta leveza. E sempre que vocês me chamarem, estarei a postos.
2: Legal. Obrigada, Daniel. E bom corre para você, obrigado, viu?
3: Para vocês também.
2: Valeu. Agora sim eu vou apresentar a minha, né? Agora sim, na classe, tá, gente? Por favor, na classe. Porque assim, ó, tem gente que corre sozinho, tem gente que corre por muito tempo, mas tem gente que transforma a corrida em comunidade e muda a vida de muita gente no processo, inclusive a vida dela também. Então, muito bem-vinda agora, né, Ana Paula Moura, mais conhecida como Mourinha. Bem-vinda ao Corre TMC, Mourinha. Muito bom ter você aqui, amiga.
4: Muito obrigada, estou muito honrada com o convite, muito feliz de estar aqui. Tendo essa oportunidade de contar um pouco sobre mim, sobre o projeto, o meu projeto Fechados com a Verdade. Amei a apresentação porque acho que está bem definido o que é esse momento agora, de do sozinho para o coletivo.
2: É isso, e comunidade. A Mourinha eu conheci num evento da Olímpicos, que foi lançamento do Corre 5, que nós estivemos por lá, mais de 200 pessoas, foi maravilhoso. E a Mourinha estava no palco, estava apresentando, e quando eu vi essa mulher maravilhosa no palco e só apresentando ali, eu já falei, nossa, gente, qual é a conexão dela com a corrida? Sim. Qual é a conexão dela com o esporte? Porque eu vou levá-la no Corre TMC. E que bom aqui que deu estamos, tudo certo, aqui estamos. E Ana, já começo te perguntando, quem é você no Corre?
4: Quem sou eu no Corre? Ana Paula Moura, Mourinha. Eu já corro há mais de 15 anos. A corrida sempre, a atividade física sempre fez parte da minha rotina, da minha vida. Então, a corrida, pensando hoje em comunidade, ou até depois desse boom, desse grande boom que teve a corrida, ela sempre fez parte da minha rotina, como disciplinadora, como organizadora, como terapêutica. A corrida sempre teve aliada ao meu bem-estar, né? Eu nunca corri por performance, enfim, mas corria por alto performance, como bem me ensinou o Ademir Paulino, grande referência.
2: Já foi o nosso convidado, Ademir, lindíssimo.
4: E ele sempre me falou isso sobre alto performance, cada dia você ser melhor para você. Então acho que são essas premissas também que eu consegui diluir hoje na minha comunidade, no Fechados com a Verdade. Essa comunidade que completou um ano, agora é dia 6 de abril.
2: Já.
4: Uma comunidade extremamente engajada, maravilhosa, e que eu movimento no Museu de Ipiranga nos primeiros domingos do mês. Então, eu acho que eu sou essa pessoa no corre, eu sou essa pessoa leve, verdadeira, que tem a corrida como cultura, a corrida como conexão, a corrida como um instrumento de acesso, de pertencimento, de bem-estar, desse verdadeiro bem-estar aí que eu acredito.
2: Excelente. E Ana, a corrida ou atividade física, ela sempre fez parte da sua rotina na infância, na adolescência? Ou teve um momento que você olhou com mais carinho ali e falou, nossa, me conectei?
4: Eu sempre fui ativa. Garota baiana, nordestina.
2: Ai, gente, o baiano não nasce, o baiano estreia.
4: Do interior, então assim, sempre muito ativa, brincadeira, na escola, na rua. A minha mãe é uma grande referência também. Minha mãe tem 65 anos e sempre foi muito ativa. Minha mãe é costureira, mas ela encontrava todo dia um horário para se dedicar, para ir fazer caminhada, para ir fazer alguma atividade. Então,
2: esperta.
4: Isso subjetivamente, isso já estava ali como uma grande referência. Eu não tenho memória de não me exercitar. Então, olha, sempre fiz academia, fiz crossfit, fiz muay thai, boxe. Eu sempre fui muito ativa e corria também. Eu olho para a corrida hoje com mais cuidado, talvez de uns 8 anos para cá. Cuidado, eu digo, de fazer um treinamento personalizado. Hoje eu tenho condição de conseguir ter uma rotina mais organizada dentro da rotina para melhorar o meu ritmo, para melhorar o meu condicionamento, enfim, dentro da corrida. Então, talvez de uns 8 anos para cá, eu tenho essa rotina mais organizada, pensando na corrida.
2: E, Ana, quando é que você deixa de ser Ana Paula Moura e se torna a Mourinha? Para influenciar e para ser uma grande inspiração para as pessoas.
4: Sim.
2: Foi natural? Assim, essa transição na hora
4: Não
2: que você...
4: Não foi natural, Mi, porque, assim, na verdade... A Ana Paula Moura, ela tem uma trajetória corporativa. Eu trabalhei a minha vida inteira em cargo em multinacionais e como executiva comercial. Trabalhei na indústria farmacêutica, trabalhei em banco, Minha carreira financeira, eu fiz, trabalhei no mercado financeiro 12
2: Tudo
4: anos.
2: Tudo muito sério.
4: Tudo muito sério.
2: Burocrático, né?
4: Dois celulares, tablet, computador, tinha estagiário. Então, assim, sempre fui muito bem sucedida nessa minha passagem corporativa. Até o momento que eu não entendi que aquilo não cabia mais dentro de alguns anseios, dentro de algumas perspectivas que eu tinha da vida. É, a minha última passagem corporativa foi há 2 anos atrás, que quando a Ana Paula Moura, ela virou...
2: Mourinha.
4: Arroba Mourinha. A Mourinha era um apelido, porque o meu arroba em Instagram, o nickname era Mourinha.
2: Já sigam, gente, lá no Instagram, arroba Mourinha com Y, né?
4: Com Y.
2: É isso.
4: Era um bullying na faculdade, logo quando eu cheguei em São Paulo, as meninas na escola ficavam falando, ai, as Mourinha, xenofobia, né? Racismo, assim, com nordestino, enfim. Então, era as Mourinha, como se aquilo fosse uma coisa ofensora. É, e quando eu entrei na faculdade, tinha que fazer e-mail, aí eu falei, meu e-mail vai ser mourinha@gmail.com. Aquele nome eu já tinha subvertido, já tinha ressignificado. Eu falei, esse é meu nome, é Mourinha. Aí tudo que você tinha que cadastrar, tinha que colocar um arroba no Instagram, foi arroba Mourinha. E isso virou um apelido também, né? Virou um nome entre os meus amigos, a Mourinha.
2: Mas tão lindo, Mourinha.
4: E hoje é meu nome artístico.
2: Exato, maravilhoso. Olha como a gente pode ressignificar, exatamente.
4: Absolutamente.
2: Ressignificar, essa é a palavra certa mesmo.
4: É a palavra. E como eu fiz em tudo na minha vida, como ressignifiquei na carreira. Então, de 2 anos pra cá, a Mourinha vem para frente desse palco. E tudo que acontece hoje na minha vida não é em um lugar de, ai, deixa eu experimentar. São coisas que eu sou. Então, o meu projeto de corrida, Fechados com a Verdade, é um movimento do corpo para você ter acesso à cultura, à arte, esporte, conexões reais. Então, você vai no meu projeto, vai participar do evento do Fechados, com essas premissas, com esse alicerce. Não é um clube para performance, é de conexão. Então, como o coletivo pode te inspirar a você ser melhor, a você correr, como a você criar laços realmente de comunidade.
2: Antes da gente falar do Fechados com a Verdade, que é essa comunidade maravilhosa, sim, que eu já quero até já participar, já estou vendo até aqui na agenda, meu primeiro dia do domingo do mês, para eu estar lá. Como é que você enche, o que que a corrida hoje ela te trouxe? De o que que é hoje a Mourinha sem a corrida? O que seria ela sem a corrida? E o que que ela hoje com a corrida? Porque é o que eu comecei falando aqui, né, no nosso programa no Corre TMC. Tirar o popô do sofá, quando eu falo carinhosamente isso, né? É que a corrida ela faz bem pro corpo, pra alma e pra mente. E faz, né, Mourinha? A gente, recebemos aqui muitos já convidados no Corre TMC, dizendo como a corrida é uma ferramenta de transformação. Ela também te fez mudar alguma coisa? Ou falou, não, é mais pro meu lado estético?
4: Absolutamente, ela mudou e muda todos os dias, a cada quilômetro, a cada metro, a cada desafio que eu me proponho, porque eu acho que a corrida ela é o esporte individual mais coletivo também.
2: Essa
4: que
2: frase
4: existe.
2: É maravilhosa. Eu também gosto muito
4: sempre
2: dela.
4: Porque definitivamente é. Você levanta, muito. Eu corri domingo totalmente desencorajada, assim. Eu não queria sair da minha casa. E assim, fui, venci.
2: Preguiça,
4: desânimo, assim, porque não são todos os dias que você acorda. Que maravilha, vou botar o meu tênis e você correndo e você feliz.
2: E é tão bom a gente falar sobre isso, porque o Instagram, gente, é um recorte da nossa vida.
4: Exato.
2: E muita gente
4: muito positivo, né?
2: Pois é, e muita gente fala, nossa, Mirelle, eu queria tanto ter essa energia. Eu falo, meu amigo, querida, quem disse que eu tenho essa energia todo dia? Não tem, né, Mourinho?
4: Não tem, e eu acho que também esse é um dos grandes ganhos da corrida. É a disciplina. Eu hoje sou uma mulher muito mais disciplinada também. Eu estava falando, a corrida ela também me cura todos os dias. A partir do momento que você levanta e você vence aquele desafio que você colocou para você, ou até num exercício também de humildade, de entender que você não vai conseguir cumprir aquilo que você se propôs, do que está na sua planilha, do que você se propôs para você, ou simplesmente aceitar que você está cansado e que você não precisa ir. Eu acho que esses exercícios diários, contínuos, e eternos, que a corrida sempre vai. A corrida ela sempre vai ser desafiadora.
2: E qual é a sua rotina? Rotina, você treina todos os dias, você faz musculação, você faz corrida, você tenta encaixar uma outra atividade aí, já que você é muito ativa. Como é que é a rotina da Mourinha hoje?
4: A Mourinha é extremamente ativa, eu sou a ariana.
2: Ixi, Maria!
4: Então, o esporte também, essa rotina, eu amo rotina, assim, eu amo aqueles rituais. Eu me exercito todos os dias. Corro em média 4 vezes por semana, intercalando com a musculação, que eu faço também todos os dias. Sempre tive essa questão do cuidado, e isso é para além do estético. Eu sou muito acelerada, né? A mente dela que não para, eu estou dormindo, eu estou pensando já. Então a corrida, ela me centra, me coloca ali no eixo.
2: Olha aí, ó, quem tá acompanhando a gente no YouTube, aproveita, segue a gente lá também, @TMC Esportes. Estamos acompanhando as imagens, né, da Mourinha ali correndo, tá com alto-falante, provavelmente na comunidade,
4: na,
2: né?
4: Na comunidade, foi uma corrida cultural. Eu faço umas edições da corrida cultural. É o nome da corrida cultural, que é dentro do Fechados também.
2: Tá.
4: É um braço, né? Então, essa corrida cultural, a gente percorre. Eu fiz em Salvador uma edição em novembro e fiz aqui no Minhocão. Então, aqui no Minhocão, em São Paulo, a gente percorreu 5 quilômetros, passando por 4 empenas específicas e explicando a relação daquela empena, desacelerando o olhar e trazendo essa conexão com a cidade que a corrida proporciona. Então, você se relacionar com o território, se relacionar com o chão, entender o que tem atrás daquelas cores. É um manifesto. A corrida também é política.
2: Total.
4: Então, o que é que aquelas imagens, o que é que aquele artista quis passar? Então, você ia correndo e passando por cada empena. E eu fazia essa curadoria junto com artistas e uns parceiros incríveis.
2: Nossa, que maravilhoso.
4: E em Salvador, fiz também da mesma forma. Foi da Cidade Baixa até no Pelourinho. Fiz. A gente, então, passava por alguns pontos, contando e ressignificando essa história. Eu fiz no novembro negro. Então, ressignificando aqueles pontos e trazendo esse pertencimento também. A ideia da corrida cultural é isso, trazer esse pertencimento do chão, entender a cidade sobre esse olhar, a cidade com o seu corpo em movimento.
2: Então, aí surgiu a comunidade, né? Sim. Fechados com a Verdade.
4: Sim.
2: Primeiro, era um projeto que você já tinha em mente há muito tempo? Ou teve alguém que deu essa ideia para você? Como é que surgiu?
4: Cara, quando surge a Mourinha, e dentro dessas coisas que eu já fazia da minha vida, né? Eu sempre fui, eu sou uma pessoa muito conectada com a arte, são coisas que eu gosto, de leitura, ou da corrida, do esporte. Uma marca, era um aplicativo de date, me convidou para liderar uma corrida deles. E eu ia montar aquilo da forma que eu quisesse. Eles só precisavam que alguns participantes usassem uma meia azul. Você lembra da meia azul?
2: Lembra, a famosa meia azul. Quem usasse meia azul, para você que está nos escutando aí, né? Tanto no YouTube ou na rádio, era para quem estivesse solteiro.
4: Era um código, né?
2: Um código. Não usa mais, né, Mourinha? Eu não vejo mais a galera de meia azul. Inclusive, minha amiga, levei ela para correr no Ibira, ela solteiríssima, ela... Gente, cadê a galera de meia azul?
4: Você que eu acho que usa, assim, talvez estejam falando menos, né? Porque tem ondas assim na internet, mas tem a galera ainda de meia
2: então
4: azul.
2: Tá bom.
4: Então tudo surgiu. O poder dessa comunidade que eu criei, eu tive esse entendimento a partir daí. Que eu fiz esse primeiro encontro com 20 amigos. Aí o segundo encontro tinha 30. Terceiro, 40, eu falei, gente, eu tenho um. Isso tá muito maior do que parece, porque eu tô movimentando e tipo, simplesmente convidando as pessoas para correr comigo, e tava movimentando tudo isso. Eu falei, gente, tipo, você vê a influência, é a influência que eu acredito, quando eu falo que eu sou influenciadora, essa influência é real, as pessoas se influenciam no que elas conseguem também tangibilizar, né, para além dessa vida perfeita e editada que a gente acompanha no Instagram, tem a vida real. Eu corro cedo, muito cedo, porque eu tenho um dia enorme também para poder cumprir de diversas atividades. Acho que cada um tem a sua especificidade, né? A sua vida, que faz a pessoa única, com sua história, enfim, respeito tudo isso, mas o meu corre é esse. De uma vida, eu acho que isso também traz muito esse pertencimento também da comunidade, de olhar para mim e se enxergar numa mulher comum. Uma mulher nordestina, uma mulher que também acessa, que pertence, que movimenta, que fala, faz e prova tudo isso. Então, voltando só para como formou essa comunidade, eu formei essa comunidade a partir daí dessa meia azul e falei que o nome daquele projeto, a partir de dado momento, era Fechados com a Verdade. E Fechados com a Verdade, ele vem de uma grande brincadeira que eu ficava tirando foto na academia e ficava falando, meu compromisso é com a verdade. Daí que veio o nome. Aí eu falei, aí todos os meus amigos, isso virou uma grande hashtag. Todo mundo repostava e ficava, eu tô na academia.
2: Virou um meme ali,
4: virou,
2: né?
4: Virou. Aí me marcavam infinitamente. Eu falei, o nome do projeto vai ser Fechados com a Verdade. E o nome não poderia ser outro. Hoje eu penso, eu falei, se, talvez se eu tivesse que pensar em um nome para essa comunidade, para esse movimento, não existiria, porque eu acho que ele é fechado e despido de muitas verdades, porque todo mundo vai em um clube de corrida, 70% talvez das pessoas que estão lá nem performam ou nunca correram.
2: Isso
4: e
2: é
4: eu
2: verdade.
4: Fico ouvindo relatos de pessoas que, tipo, que não conseguiam andar 100 metros, correm 1 quilômetro sem parar.
2: Isso é verdade.
4: E tudo isso gerado pela força coletiva, por esse movimento Fechados com a Verdade, por esse encontro genuíno. Então, eu acho que isso me deixa muito, muito, muito, muito feliz. Nesse um ano, você pediu para trazer alguma coisa marcante. Eu vou aproveitar que eu gancho
2: agora. Ai, vamos então. Olha aí, Fechados com a Verdade, a comunidade. Ai, gente, deixa eu ver.
4: Na edição de um ano, eu acho que isso aqui é um para sempre. Eu acho que essa é a maior resposta desse movimento e de uma comunidade. A comunidade fez esse caderno para mim com cartas escritas à mão.
2: Não, primeiro que o caderno, ele é super
4: personalizado. Quem personalizou
2: lindíssimo.
4: Foi o Pedro, que tem 11 anos. Ele é filho da minha treinadora, da treinadora do projeto.
2: Tá.
4: Agora um beijo pra eles.
2: Olha que lindo, Fechados com a Verdade. Colocou FCV aqui,
4: FCV.
2: Né? Sem K, maravilhoso. Ai, mentira.
4: E cada participante da comunidade escreveu
2: o seu relato, o seu testemunho.
4: Então, eu acho que isso tangibiliza tudo o que a gente está falando aqui sobre pertencer, sobre essa corrida tá cada vez mais personalizada. A corrida, ela precisa, eu acho que é disso, como todos os esportes,
2: lindo,
4: né?
2: Que lindo, cara. Nossa.
4: Não é demais?
2: Não,
4: eu chorei tanto quando
2: eu te falar,
4: abri isso.
2: É de
4: Cuidado.
2: Uma sensibilidade, porque assim, não foi comprado, não veio de fora, não é gringo, sabe assim? Mas isso aqui vale mais do que tanta
4: tudo.
2: Coisa.
4: Então, assim, eu acho que quando completou um ano desse movimento, eu acho que é para onde eu quero que a corrida continue me levando. Sabe, assim, de tipo, essa é a maior resposta que eu tô correndo, eu acho que no lado certo, que é essa performance que eu quero ter. Desses encontros, desses relatos, dessas pessoas que tiveram e têm a sua vida transformada pelo movimento do esporte, pela corrida, que é a minha paixão.
2: Ai, eu
4: então,
2: amei, gente.
4: Fez sentido.
2: Vou falar só um trechinho aqui, tá? Porque um trechinho pode. Mourinha, parabéns por esse projeto incrível de corrida, Fechado com a Verdade. Sua dedicação e evolução é inspiradora. Que venham muitos anos e muitas conquistas. E o primeiro ano de muitos. Beijo da nossa família, olha aqui.
4: Lindo, né?
2: Ai, gente, não, maravilhoso.
4: Demais.
2: Isso aqui tem que ser guardado a sete chaves. Muito lindo.
4: Um beijo para toda a comunidade.
2: Cara, e isso também não te dá uma inspiração e uma energia para saber que você tá no caminho certo?
4: Absoluta. Eu acho que, porque não é fácil contar aqui, tem um ano, fotos, vídeos e parece que nunca foi nada pronto para mim. E nem é e nem será para uma mulher que se parece comigo. Eu sou uma mulher negra, eu já sou uma mulher. Isso já é totalmente você.
2: Já
4: mulher
2: começamos
4: também.
2: Por aí.
4: Já sou uma mulher.
2: É.
4: Você vai indo para camadas. Eu sou uma mulher negra, uma mulher nordestina. E eu estou construindo toda essa história com o meu nome. Isso é muito poderoso. Isso é um valor que é meu. E eu celebro isso a cada momento. E tenho muito orgulho de poder falar isso. Eu tô construindo essa história, ela é toda no meu nome.
2: Mas tem que ter orgulho
4: Entendeu?
2: Mesmo, Mourinha.
4: Então, assim, são inspirações, é uma inspiração real. Então, quando eu olho para toda essa materialidade agora, do que se tornou, do que é o projeto, que é muito além de um projeto, é uma extensão do que eu sou, do que eu acredito realmente, eu me sinto ainda mais entusiasmada. Como eu te falei, não tem nada fácil, não tem nada dado. Todas as portas eu abri, chutei. E vou continuar. É uma janela, uma hora, tem hora que é só uma
2: prezezinha fininha,
4: tem hora que é um portão, mas acho que é isso, a vida acontecendo em movimento. E só está acontecendo para quem se movimenta e quem está atento. Então, eu estou aqui vivendo.
2: E hoje, essa corrida que acontece, esse evento que acontece, é o primeiro domingo de todo mês.
4: Do todo mês, porque é quando a visita do museu é gratuita. Então,
2: porque
4: é quando eu te falei.
2: A largada é lá direto do Museu do Ipiranga?
4: No Museu do Ipiranga tem um bosque no fundo dele, que tem cerca de 1 quilômetro. Então, como o treino não é sobre performance, não é para quem quer fazer aquele treinão de corrida do final de semana, é um momento muito mais de encontro e de muito movimento, sim. Você sai suado.
2: Tá.
4: É, a gente se encontra lá todo primeiro domingo do mês. Por conta da visita do museu ser gratuita, então tem esse estímulo também, porque isso também é bem-estar. Quando a gente está falando de bem-estar, não é só o suco verde e o tênis da moda.
2: É, total.
4: É você estar em um ambiente seguro, que você se sinta bem, enfim. A gente faz no primeiro domingo, é mediante inscrição, pelo Simpla, eu divulgo, e as vagas são limitadas. Porque para ser uma experiência confortável para todo mundo, eu também não tenho intenção de...
2: Sim, não tem nenhuma estrutura para receber.
4: Para aquilo, eu acho. Dentro do que a gente consegue comportar hoje, são até 100 pessoas.
2: O que é muita gente.
4: É muita,
2: né?
4: Gente já. Eu acho que isso eu consigo atender. Aí tenho também esses eventos fora do museu, por exemplo, a Corrida Cultural, vou fazer uma edição agora em maio, no bairro do Bexiga.
2: Que acontece uma vez por mês também ou não?
4: Não, a corrida
2: já
4: é
2: um
4: pontual.
2: Pouco mais espaçada.
4: É mais espaçada. Vou fazer uma edição agora em maio no Bexiga,
2: tá.
4: Trazendo também essa conexão do território da cidade. Vou fazer uma edição no Rio de Janeiro, da Corrida Cultural. Então aí fora do fechados dessa agenda de primeiro domingo do mês, tem esses eventos especiais que eu vou fazendo a parte. Todo mundo é convidado para participar, mas lembrando que é sempre mediante a inscrição.
2: Legal, então você que está nos escutando agora, nossa, é o primeiro domingo de todo mês, eu quero fazer parte dessa comunidade, quero correr um dia, como a própria Mourinha disse, não é performance, não são muitos quilômetros, normalmente são 5 quilômetros.
4: De 3 a 5.
2: De 3 a 5,
4: excelente. E tem grupo de caminhada, de trote e da corrida.
2: Ih,
4: então,
2: já quero levar minha família toda. Família toda já vai pra lá.
4: Não,
2: família,
4: tem desculpa.
2: Família Mosquela vai pra lá. E aí, pra entrar no Simpla, é só te seguir, porque você, todas as informações estão lá no Instagram,
4: exatamente,
2: né? No arroba Mourinha.
4: E no Fechados com a Verdade, no arroba Fechados com a Verdade. Todas as informações estão lá, quando eu abrir a vaga, enfim, tá tudo bem explicadinho.
2: Mourinha, é uma baita responsabilidade também, é claro que você faz isso com todo o amor do mundo, mas uma baita responsabilidade. Em algum momento você ficou com medo, com receio de assumir essa responsabilidade com a comunidade do Fechados com a Verdade, ou você não passou por isso? Você achou que realmente estava indo no caminho certo, no trajeto certo, e se for com medo, vambora mesmo assim?
4: Eu não tenho nem tempo de ter medo.
2: É, olha
4: porque
2: aí.
4: Essa pessoa não é nem dada. Quando eu falo assim, eu sigo o meu plano A porque eu só tenho o A. Se
2: excelente.
4: Não der certo o A, eu vou partir para o outro plano, que é o A também. E a minha relação com a comunidade, que são amigos hoje, sempre foi de respeito. Não coloco no lugar do medo, mas é numa relação pessoal mesmo de troca, porque eu entendo que eu estou movimentando 80, 100 pessoas que estão saindo da sua casa para participar de um evento. Elas têm que ser minimamente respeitadas pelo tempo dela de dispor. Eu sempre agradeço isso, porque eu acho que é o que a gente tem mais precioso na nossa vida, é o nosso tempo. Agradeço o tempo de vocês de estarem aqui confiando em mim, porque é simplesmente por isso. Eu anuncio, sempre a gente tem alguma ativação especial, ou não também nas edições. Eu fiz uma edição linda do Dia da Mulher, que teve a participação da Giza, inclusive do Corre Quilombo. Foi a Bruna, foi a Paty de Jesus.
2: Sim.
4: E a minha amiga Letícia, que fez o lançamento do livro dela. Então, assim, no meu clube de corrida, no final do Corre, eu fiz o lançamento de um livro.
2: Sim.
4: É muita coisa, porque é o que transforma. A cultura, ela é libertadora. Corrida é cultura. antes de qualquer coisa. Não,
2: e o mais importante, né? Você está dando esse acesso para as pessoas que às vezes não tem mesmo, não tem acesso, não tem oportunidade.
4: E essas pessoas são da comunidade, minha Letícia, ela é da comunidade, ela corre na comunidade. Eu tenho publicações quinzenais também na página do Fechados com as pessoas da comunidade dando dicas de alguma coisa. A Carol, que é uma advogada brilhante, minha amiga, ela deu dicas sobre regulamentos de corrida de rua, que a gente passa, que muitas vezes passa desapercebido do dia a dia. A Aline, que é uma personal chef maravilhosa, dá dicas de receitas que você tem tudo em casa e você pode fazer. Então, as potências estão do nosso lado. Isso é uma comunidade.
2: Total.
4: Né? A gente está numa era que perdeu até a referência do que é referência. Parece que está tudo atrás de uma tela do celular. Não está, está do seu lado. Então, acho que a comunidade ela vai transbordando isso. E a minha relação com a comunidade é e será humana, de respeito, mútuo, né?
2: E de então, muita verdade.
4: E de muita verdade, então...
2: Morinha, agora eu quero saber qual é a sua distância favorita? Quando você corre, você fala, nossa, eu adoro correr nessa distância. Qual que é?
4: Cara, olha, mas que loucura isso, né? Eu me machuquei, aí eu vim de uma semana de regenerativo. Eu tava correndo 6, 7... E eu achava um saco, assim, de tipo, falar, nossa, tipo...
2: Só isso, é isso?
4: Só isso, de tipo, eu falei, gente, em que momento que isso é pouco, né?
2: Pessoas normais não correm.
4: Não correm.
2: 5 quilômetros e não correm.
4: 5% da população mundial corre acima de 5 quilômetros, corre até 5 quilômetros,
2: uhum.
4: Não é muito pouco.
2: Muito, é a bolha da bolha da bolha.
4: É a bolha da bolha da bolha, então assim, e você vê, às vezes a gente vivendo essa bolha, parece que todo mundo corre menos você.
2: É.
4: E isso é uma absoluta mentira. É, mas uma distância que eu gosto, assim, tipo 12 quilômetros de treino, sabe?
2: Aí você gosta.
4: Tipo, eu gosto, porque eu acho que é um treino que, tipo, deu pra dar uma cansada, deu pra entender o ritmo. Não que
2: pegou um pouquinho mais firme, né? Não foi ali uma distância tão curtinha.
4: É.
2: Também não foi um longão, né?
4: Exato.
2: Uma meia maratona.
4: Exato.
2: Eu acho que 12 eu também gosto.
4: Eu gosto.
2: É verdade.
4: 12, sim. Quando eu tenho treino 12, 14, eu sempre termino. Eu gosto dessa distância assim.
2: E sempre. Meia maratona já correu? Meia e maratona também já correu?
4: Meia já corri.
2: Tá.
4: É, já corri 3 ou 4, se eu não me engano.
2: Tá.
4: É, maratona ainda não corri.
2: Mas tem vontade ou não?
4: Eu confesso que ainda não me mordeu essa... Tô sendo muito sincera aqui, ainda não me mordeu essa...
2: Eu acho
4: essa...
2: muito legal, porque muita gente vem pra cá e fala, ah, eu tenho a medalha 6 majors, uhum. Das principais.
4: Uhum.
2: E só teve uma pessoa que eu lembro, porque ela foi a única que falou... Eu não tenho vontade de correr a maratona.
4: Então,
2: eu falei, gente...
4: A segunda agora.
2: Que incrível, que foi até o treinador, o Júlio Moraes.
4: Uhum.
2: O personal trainer maravilhoso também, Júlio Moraes. E agora você... E eu acho muito legal, porque as pessoas também se identificam. Porque muita gente também, como a gente fala de imediatismo, uhum. Tudo pra ontem, esse novo boom, essa nova bolha... Que um monte de gente começou a correr, a gente vê no Ibirapuera, uhum. Na USP, lotado... A galera tá queimando etapa.
4: Assim, absolutamente. E eu acho isso tão... Cada um com o seu processo.
2: Claro.
4: Cada um com o seu tempo, que é um grande privilégio ter tempo hoje. É... Mas eu acho que a corrida, como tudo, ela é um caminho que você percorre. Não tem como você deixar passar pelo seu corpo. Em 2 meses, você vai fazer 21 quilômetros, vai fazer 42, você faz o seu corpo... Ele vai responder, você vai fazer, mas assim, eu acho que tudo é um processo e aquilo tem que ser vivido. A dor, eu lembro até hoje, quando eu corri 7 quilômetros pela primeira vez, que eu fiquei uma semana dolorida, deitada, o resto do dia inteiro, eu não conseguia me mexer.
2: Não, e provavelmente você deve ter pensado, gente, eu corri 7 quilômetros.
4: Então assim, e quantas vezes eu tive que parar para isso, sabe? Então eu acho que a corrida como cultura... Como respeito também do entendimento do seu próprio corpo, das suas limitações, dos seus estímulos, sabe? Então, eu entendo isso como um processo. Então, pensar hoje em 42 quilômetros, não é coisa que falar, eu nunca vou fazer, mas assim, eu não tenho vontade, porque a corrida para mim, ela está nesse lugar. Tipo, já está dentro da minha rotina, eu já corro.
2: E o que está muito bom também,
4: tá,
2: né?
4: Ótimo.
2: Pô,
4: também.
2: Correr todo, né? Pô, já faz, já é ativa, 4 vezes por semana, já corre,
4: tá,
2: já faz
4: demais.
2: Musculação.
4: Os 100K matinal que eu fico falando toda hora é uma brincadeira de um meme que tem,
2: uh-huh.
4: De um baiano maravilhoso, que ele fica falando, aquela corredora que corre 6 da manhã. Aí ela dá um giro, fala 1K. 2 giros fala 3K, dá 3 giros fala 100K, e eu fico 100K matinal, e todo mundo fica 100K matinal, 100K matinal.
2: A gente começa a pensar também um pouco mais no corpo depois de seus 30, talvez, Morinha. Porque antes a gente não pensa muito nisso.
4: Eu tô sentada nessa cadeira aí com você, porque antes, assim, eu não precisava nem dormir, e já saía correndo amiga, loucamente, total. E o corpo respondia. Hoje, amor, ela dormiu menos que 8 horas, dormiu... Depois da meia-noite, ela já não é mais ninguém no dia
2: você
4: seguinte.
2: Acredita? Eu também, às vezes eu saio com meu marido, vamos pra uma festinha e tal. Gente, da meia-noite a gente quer ir embora. Eu falo, ai, que vergonha, meu Deus. Mas é o corpo,
4: novos,
2: né?
4: Tempos, mas é exatamente, eu acho que é isso, de entendimento desses processos, né? Que a gente passa e que a gente chega. Hoje eu priorizo também, assim, tipo, não é nem mais de priorizar. Acho que eu tô falando bonito aqui, mas é mentira. É que eu não aguento mais mesmo, assim, tipo, durmo cedo.
2: Dorme cedo,
4: 10
2: é isso.
4: Da noite, amor, já tô bocejando, assim, já não tô aqui.
2: Já... E eu acho que até nas nossas próprias escolhas de alimentação, do que a gente come, a gente quer, né? Assim, a gente, óbvio, eu como um hambúrguer quando eu tenho vontade, eu como pizza, mas assim, no dia que eu faço aquele treino encaixadinho, eu falo, ah, eu não vou dar mole comer esse hambúrguer gordurento, não, eu vou, pô, meu dia foi, tá tão clean, tá tão legal, por que não, né?
4: As escolhas ficam muito mais conscientes, né? Eu acho que essa é a riqueza desse corpo em movimento, de estar ativa, né? Tudo fica... mais natural, assim, tipo, são escolhas conscientes, eu não sofro mais também hoje por essas escolhas, né? Porque tudo é pro nosso bem-estar, de fato.
2: Claro, e a gente pensa também tanto em longevidade, né? Ai, eu quero viver até os 80, até os 90. Gente, olha, a única coisa que a gente sabe que vai fazer nessa vida é morrer, isso é verdade, a gente nasce sabendo que vai morrer. Se você vai durar até os 90 anos, a gente não sabe. Então acho que a gente tem que tomar também conta muito bem do nosso templo, que é o nosso corpo. Exato. Então como a gente vai encarar, como a gente vai chegar nos 80 anos cuidando bem do nosso corpo? Isso é uma coisa que a gente pensa, mas você que tem seus 20 e pouco, talvez você não pense nisso agora. Mas quando você passar os seus 35, aí eu acho que cai uma bigorna na cabeça, né, Morinha?
4: Essa
2: de como você
4: vem.
2: Quer a conta vem.
4: Inegociável ainda, assim, tipo. Então o que a gente tá fazendo hoje, cuidando desse templo, é justamente garantindo essa longevidade.
2: É.
4: Quero viver melhor, quero viver bem. Eu tenho 40 anos já, assim.
2: Sim.
4: Tipo, e ativa, disposta, bonita.
2: Então, assim, maravilhosa, é isso aí.
4: Vamos embora. É isso, cuidar do que é mais importante, da nossa saúde, né?
2: É isso. Ó, eu vou contar um bastidor aqui, tá? Porque a Maurinha chegou no estúdio, linda, maravilhosa, perfeita. Um look de bom gosto, tá? Pra quem não a viu, é lá no YouTube ver. E eu, óbvio, como corredora, já olhei pro tênis, né? Porque corredores é assim, gente, a gente se identifica. Ou é por um relógio, né? GPS que a gente tá ali usando, uma olhar pro outro, ela não tá usando no momento, mas na hora eu olhei pro tênis e falei, gente, que tênis lindo. É um tênis todo colorido da Olímpicos, é o Corre 4 ou 5? É o Corre 4.
4: Esse é o Corre 4,
2: tá.
4: E ele tá customizado de forma personalizada pelo grande artista, o ícone K, um beijo pra esse amigo. É um artista visual, um grafiteiro incrível daqui de São Paulo, da Zona Leste. E ele fez a primeira camiseta para o Fechados com a Verdade.
2: Ai, que incrível!
4: E nessa comemoração, na celebração de um ano do projeto, eu pedi para ele customizar um tênis para mim. Aí ele customizou esse corre que eu uso assim... de formas pontuais, de tanta dó que eu fico de usar, mas eu acho que hoje merecia, eu queria
2: não,
4: mostrar pra todo mundo
2: e ele
4: mundo
2: é lindo,
4: ver.
2: Colorido, né? Tem um pouco também, me lembra ali, um animal print ao mesmo tempo também.
4: E é bem a identidade dele, né? Essas cores, o traço, enfim. Ícone K, esse artista imenso, quem não conhece, segue ele lá.
2: Um beijo, então, pra você, grande artista.
4: Sim.
2: Não, maravilhoso.
4: Ficou lindo, né, Mê?
2: Lindo, adorei, adorei.
4: Eu amo também.
2: Agora, falando de quem faz parte da comunidade, Fechados com a Verdade, eu imagino que cheguem muitas histórias pra você, de inspiração, como a gente viu algumas no seu livro. Tem alguma história, assim, de alguém... de alguma pessoa que chega com uma história difícil e através da corrida ela consegue se renovar, é o que a gente falou agora do pertencimento, do renascimento. Chegam muitas histórias para você na comunidade?
4: Muitas, e aí volta aquele lugar que você tinha perguntado da responsabilidade. E eu falo, cara, olha, olha o quão profundo é tudo que está acontecendo aqui. Porque no fazer, na materialidade ali, às vezes eu nem acabo me dando conta do quão profundo que mexe. As pessoas lembram do primeiro oi que eu dei, do primeiro abraço que eu dei. Eu sou uma pessoa muito afetuosa, né? Eu sempre fui essa coisa da comunidade. Eu sempre conhecia todo mundo da minha sala da faculdade. Eu ia para forró, eu conhecia o forró inteiro. Aí tinha um cara que falava, eu venho pro forró aqui há 12 anos.
2: Você deve
4: anos.
2: Ser um pouco de geminiana também, talvez. Geminiana é bem assim, eu sou assim também, bem afetuosa.
4: Eu sou essa pessoa
2: bem...
4: que aglutina, então eu sempre tô com muitas tribos, sempre tenho amigos de diferentes núcleos, assim, e tô com todo mundo. E na comunidade não é diferente. Então, chega inúmeras mensagens, termina o treino, manda no WhatsApp, manda no inbox, todo mundo que vai, fica esperando para me dar tchau.
2: Olha isso.
4: Assim, não vai...
2: Não
4: quase
2: vai
4: ninguém
2: sem te dar
4: embora
2: tchau,
4: sem
2: né?
4: me dar tchau. Eu acho aquilo, essa sutileza, né, que eu observo, eu acho que a beleza está nos detalhes e nessa Sim. sutileza. E eu vejo também que é esse cuidado também que eu tenho com eles. Então, assim, como tudo volta e a gente vai se retroalimentando dessa energia, né? Então, é numa mensagem, é em uma das participantes que perdeu o emprego e já estava desacreditada de absolutamente tudo. De um outro amigo lindo, maravilhoso, e que você olha ali para ele e parece que está vivendo a plenitude. E que desde a pandemia ele já estava assim com pavor de convívio social. E esse grupo salvou ele desses lugares, assim. Virou essa chave para ele de coletivo, de troca, de conhecer novas pessoas. Porque a gente está se isolando também cada vez mais.
2: Uhum.
4: Acho que o grupo também... Um grupo saudável, ele também tem essa responsabilidade, né? E traz isso. As pessoas querem estar juntas, querem trocas reais, assim. O quão difícil hoje é você conhecer pessoas novas, aumentar esse ciclo, ter essa conexão de fato real. Eu acho que também a comunidade, um esporte coletivo, a corrida, ela permite isso. Então, ou de uma, já ia falar o nome dela, de uma das participantes que não corria, eu lembro do primeiro... Da primeira vez que ela foi, que ela ficava ofegante, ela falava, nossa, ela é treinadora hoje, puxou muito e tal. E depois ela mandou uma mensagem para mim dizendo que correu pela primeira vez 1 quilômetro, sem parar.
2: Nossa.
4: Então,
2: uma vitória, né? Uma
4: muito,
2: conquista.
4: Porque aquele mesmo 1 quilômetro que ela fez em 15 minutos, que eu fizer em 4, em 3:38, ele vai continuar sendo 1 quilômetro. Então, cada um tem que contar a sua história dentro daquele 1 quilômetro. Eu acho que essa é a mágica, assim. Eu fico muito feliz de compartilhar. E de liderar e de ser o motor, o combustível de algo tão potente assim. E onde todo mundo se retroalimenta. Eu estou ali à frente, mas estou me retroalimentando também dessa
2: claro,
4: energia.
2: Claro, e não só você acaba recebendo essas milhares de histórias uhum. também, né? Como você também é impactada. Então, assim, é uma troca de energia, né? Entre esses novos atletas, com você também. Não, incrível. Ó, quando a Mourinha chegou aqui, ela falou, eu tenho uma sacolinha pra você. Não sei o que, eu falei, não, você vai me entregar no programa. Como a gente tá encerrando o programa agora, eu vou aceitar um mimo, porque eu adoro um mimo, gente. Que sacolinha é essa maravilhosa? Olha só,
4: gente,
2: vou mostrar pra vocês.
4: Ela não é a Beyoncé, mas ela tem os manchos dela também, tá? Trouxe aqui pra você.
2: Ai, gente, olha que linda aqui a sacolinha pra quem tá acompanhando a gente no YouTube, tá vendo?
4: De fechamento.
2: Ai, olha que lindo. É um kit, então, do fechamento. Todo mundo que recebe esse kit ou não?
4: Não.
2: Tá.
4: Tem a camiseta do projeto, esse copo com a Coffee Walk, que é um parceiro incrível, que tá desde o começo do projeto, da artista Mariana Teles.
2: Gente, os mimos.
4: E toda a arte é feita por uma artista baiana que se chama Mariana Teles.
2: Olha só.
4: E que...
2: A fitinha do Nosso Senhor do Bom Fim.
4: Já pra vir com a Xé, já pra você.
2: Já tô acreditando nessa energia há muito tempo.
5: Olha que lindo,
2: então, essa aqui é a camiseta. Tô tentando falar e mostrar pra vocês ao mesmo tempo, gente. Amei, olha atrás dela, tá muito linda. É pra você que está nos escutando, tem várias ilustrações, fechado com a verdade.
4: Fechado com a verdade.
2: Lindo. E esse é daquele artista que você disse ou não?
4: Esse é da Mariana Teles, de Salvador.
2: Ah, lindíssima.
4: São vários artistas que fazem alguma intervenção dentro do projeto,
2: Ai, nossa, amei. Ai, tem mais coisas, gente.
4: Pra você, quando for lá com a sua família.
2: Também. Ah, lindo, amei. Mourinha, quero muito agradecer a sua participação Obrigada, parabéns.
4: Obrigada,
2: pela iniciativa da comunidade Fechados com a Verdade. Eu acho que a gente precisa de mais pessoas assim, né? Mais vida verdade, mais vida real, uhum. Menos offline, menos Instagram. A gente, sim, sabe que é só um recorte da nossa vida. E que bom que você tá aqui podendo falar com a gente, poder se expressar dessa maneira tão legal aqui no Corre TMC. Eu falo que o Corre TMC é uma família, né?
4: Sim.
2: E não só com pessoas que são atletas, elite, de performance. Mas eu quero trazer pessoas assim como eu, como você,
4: sim,
2: né? Que a gente deu o primeiro passo e a corrida acabou conquistando a gente e sendo apaixonante, um esporte apaixonante. Obrigada.
4: Eu agradeço muito pela oportunidade, agradeço o espaço de estar aqui nesse veículo também tão importante, né? Falando com tantas pessoas.

0: Obrigada pela companhia. Aproveite a sua corrida, descanse também, não é verdade?
1: Sim, importante.
0: É, e é isso, gente. Valeu, a gente se encontra no próximo Corre, porque a gente sempre está na correria. Até a próxima. Fui. Tchau.
1: Obrigada. Tchau, tchau. Tchau.
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5: 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Olá, seja bem-vinda, seja bem-vindo. Começa agora mais um A Cidade é Sua na nossa TMC. Toda semana um tema de interesse de São Paulo, de você que mora em São Paulo. E o assunto de hoje é o idoso. Qual é o papel do idoso em São Paulo, já passado um quarto de século, desse nosso século XXI, pós-moderno, pós-verdade e tudo mais? A gente começa esse programa com a reportagem do Ronaldo Salles. Vamos lá.
6: Rodrigo Simões, que é economista e professor da Faculdade de Comércio aqui de São Paulo. É isso mesmo, né, Rodrigo? Tudo bem?
7: É isso mesmo. Muito obrigado pelo convite, Ronaldo. E é um prazer estar com toda a nossa audiência da TMC.
6: Prazer é nosso. Começando aqui para falar dessa geração prateada, né? A força do consumo dessa geração, dessa fatia da sociedade. Trazendo aqui um estudo, né, que o Rodrigo apontou para nós. A economia prateada movimentou 1,8 trilhão de reais em 2024, 24% do consumo privado total. Rodrigo, como a gente consegue avaliar o impacto desse oceano prateado na sustentação do PIB brasileiro?
7: Não, muito bem. Sabe, Ronaldo, você trouxe um dado importante, que essa economia prateada, o Silver Economy, né, que bem diz assim, conhecido por todos, tem uma grande importância na economia, não só na economia nacional, na economia de São Paulo, do estado de São Paulo, e também na economia mundial. A economia da geração prateada, que é referente à população 50 mais, acima de 50 anos, tem um poder aquisitivo, tem um mercado de consumo muito ampliado e também tem um perfil de consumo diferente da população com 20 anos, com 30 anos, com 40 anos. São outras necessidades, são outros objetivos, são outras perspectivas. E assim, e a economia como um todo, não só o mercado privado, mas também como o setor público, tem alguns desafios pela frente.
6: A gente estava conversando, você falou do quanto isso pode chegar daqui 20 anos, mais ou menos, né? Um crescimento absurdo. A gente está falando de atingir de 35% a 40%, né, da parcela total. Você acha que as empresas brasileiras estão subestimando essa parcela da sociedade?
7: Olha, você vê, né, que interessante. Realmente, a perspectiva é que esse mercado suba aí de 24% para quase 40% da população, aumentando muito o consumo, tá, da área privada, do mercado privado, em relação ao PIB, para mais de 3 trilhões de reais, porque é uma parcela significativa da população. E o que acontece? Isso está subestimado pelo mercado das empresas, pela análise propriamente que os profissionais têm feito, aliás, e também pelo governo, de poder entender como que a economia será afetada por essa parcela da sociedade, que será muito representativa. Imagina que hoje é 27%, 24%, 27%, podendo chegar em 2050 a quase 40%, ou seja, um quarto da população brasileira é da geração 50 mais. Então, assim, são muitas oportunidades, mas também muitos desafios, que é o que a gente vai bater um papo aqui.
6: Ótimo. Trazendo um recorte dois,

0: tudo, pra você ter ideia, na Europa, e aí a gente pode exemplificar com a França, eles demoraram 120 anos para ter o mesmo recorte que o Brasil tem hoje, que demorou 20 anos. Uma diferença absurda. Você está falando de 100 anos. Por que na Europa é esse recorte maior e aqui no Brasil essa diferença?
1: É, você vê que esse também é um dado interessante, né? A Europa, ela demorou nos estudos demográficos, tá? Estudo de aging, de população, de perfil de consumo, taxas de natalidade, etc. Isso, a Europa, ela demorou um pouco mais para o continente envelhecer. Já o Brasil, situado aqui na América Latina, na América do Sul, corrigindo, o que acontece? A nossa população, com a taxa de natalidade, ela reduziu muito rápido da década de 80 para cá, Ronaldo. Assim, foi uma redução muito drástica. E por isto que fez com que, se antigamente, na década de 70, as famílias brasileiras tinham entre 2 e 5 filhos, hoje é pelo menos 2, 2.1, 2.2, dependendo da metodologia que se usa. Então, quando você tem uma menor natalidade, você tem uma ampliação das pessoas de maiores idades. E isso aí vem a contribuir para poder pressionar a previdência, o mercado de trabalho e também um fator importante, que é a renda. A renda dessas pessoas impacta diretamente na economia.
0: Você falou agora de renda. No estudo também há essa questão da renda, como colocando que a renda é dessa parcela da população é 38% maior do que a dos jovens. Só que quando a gente vai entrar no mercado, e aí quando eu falo mercado é em todos os setores, a gente não vê essa demanda sendo atendida, ou essa renda sendo utilizada, né, pelo mercado, pelo setor, pelos braços aí da indústria. Por que tem essa invisibilidade?
1: Ah, muito bom. Você sabe que, Ronaldo, quando a pessoa, né, o homem ou a mulher, ele entra nessa faixa, nessa silver economy, nesse range de 50 mais, o que essas pessoas acabam demandando? Elas demandam outros tipos de serviços. Elas demandam mais tratamentos médicos, começam a demandar outro tipo de vestuário, começam a demandar também outras formas de aprendizados, querem fazer cursos, querem cuidar da saúde, né? Recentemente eu conversei com o proprietário de uma rede de academias, e de 100% dos alunos, 30% já é para quem tem mais de 50 anos. Olha só.
0: Impressionante esse dado.
1: 30% de uma rede de academias. E está muito em linha com o estudo da ONU, que fala que hoje no Brasil você tem 27%. Dessa população. Você vê, lá na academia, de cada 10, 3 é 50 mais. Então eu vejo que é interessante a gente analisar, porque é um mercado muito promissor. Você vai ter, e nós já temos, aliás, e teremos um novo redesenho da economia com as demandas. Então você tem uma demanda menor por transporte em relação aos jovens, mas uma demanda maior por gastos de saúde em relação aos jovens. Esse é o primeiro ponto. O segundo ponto que é interessante, você tem uma demanda maior por medicamentos, diferente do que a geração mais nova demanda. Então, o pessoal 50 mais tem seus tratamentos, né? Tem as questões de saúde, então você tem um gasto maior com medicamentos. Outra demanda que vai impactar muito é a demanda da saúde, não só a saúde privada, mas a saúde pública também. A geração 50 mais, ela demanda também custos maiores com convênio médico, com seguro-saúde, por exemplo. E também acaba pressionando a parte da saúde pública. Você acaba pressionando também um pouco mais, porque as pessoas, não é porque elas chegaram nessa faixa dos 50 mais, da geração prateada, que vão viver menos. Pelo contrário. Na década de 70, 80, a expectativa do brasileiro era de 62 anos, em média. Hoje é de 77 anos. Veja só, 15 anos a mais de vida significa 15 anos a mais de consumo, de demanda por produtos, por serviços, tá? E essa geração, ela está na sociedade e irá aumentar, só que as empresas precisam também estar atentas a esse mercado, estudar esse negócio, porque são outras demandas. outros tipos de vestuário, são medicamentos, são outros planos de saúde adequados, tá? E até mesmo entre a parte que eu vejo que é fundamental, o turismo. O turismo dos 50 a mais é diferente das pessoas mais jovens. Então, assim, são formas, mercados muito promissores, tá? Que eu acho que a gente tem que explorar bem isso. Não só o privado, mas o público também.
0: Boa, Rodrigo. Eu ia citar isso do público. Essa demanda, como que o setor público pode conciliar sem, e que não perca a sustentabilidade, né? Porque tem que ser algo progressivo, né? Tem que estar em crescimento.
1: Sim, exato, Ronaldo. Você sabe que quando você fala de setor público, me vem à cabeça política pública. E política pública é um ponto muito importante que traz estabilidade para uma sociedade, para a economia, traz estabilidade para a população. E o governo, ele tem que pensar assim, ele tem que pensar nas crianças, tem que pensar no público jovem, tem que pensar no empreendedor e também nessa economia, que é das pessoas de 50 anos mais. E como funciona, Ronaldo, essa questão de política pública? Primeiro você começa a redesenhar e verificar como está a questão da saúde pública, o atendimento no SUS, nos hospitais, nas saúdes e principalmente tentando trabalhar na questão da saúde preventiva. Então, para você não superpopulacionar ali a parte de demandas por tratamentos, internações, você começa a criar programas de prevenção de saúde. Isso que é muito importante. Então, isso seria uma política pública ótima. Segundo ponto, transporte. Transporte adequado para esse público que cada vez mais... E tem uma demanda também no transporte. Por exemplo, você pega pessoas acima de 60, 70 anos, tem muita dificuldade de se locomover. Então, você tem que ter transportes adequados. Transportes com menos lotações, transportes mais rápidos, mais variedades de transportes, porque como essas pessoas vão se locomover? Esse é o segundo ponto. E o terceiro ponto é você poder oferecer e trazer uma análise sobre o mercado de trabalho para essa população 50 a mais. Porque muitos deles saem do mercado entre 50 e 60 anos. Aí muitos se aposentam, mas eles precisam continuar trabalhando. Muitas vezes para poder contribuir com a própria renda, porque os custos de remédio, de alimentação e até mesmo de saúde, gastos com saúde, eles aumentam.
0: Até por uma questão psicológica em alguns casos, né? A pessoa, ela se aposenta, mas ela gosta do que faz e segue ali trabalhando e tudo mais.
1: Exatamente. E a pessoa quer se sentir ativa e quer se sentir pertencente à economia. Por isso que esse ponto que você abordou, ele é essencial. Então, essas pessoas, elas já estão na economia, mas a gente precisa inseri-las, tá? De forma com que a sociedade ganhe com isso, tá? Porque a sociedade ganhando, as empresas vão bem, o governo vai ter um gasto adequado, tá? Não vai ser pressionado o orçamento público. Então eu vejo assim, muitos bons caminhos e muitas boas oportunidades.
0: Olha, a gente citou transporte, saúde e trabalho. Agora, um setor aqui que me veio à cabeça é a educação. A educação, muitas vezes, ela é associada aos jovens, mas não é uma lei, não é propriamente dito que deve ser assim. Como que o mercado da educação, como que esse setor pode atrair essa demanda que, de fato, tem e existe no Brasil?
1: Olha, muito, muito boa sua pergunta no mercado da educação. Eu, como professor, já começo a ver nas salas de aula, Ronaldo, pessoas acima de 50 anos retornando aos estudos, querendo muitas vezes fazer uma pós-graduação, fazer uma segunda faculdade, sabe? A pessoa, ela quer mudar de trabalho, quer mudar de emprego. Então, eu vejo que existem possibilidades dessas pessoas voltarem aos estudos. Só que também as universidades, elas ainda não estão preparadas 100% para poder atender essa demanda. Porque essas pessoas que eram, talvez, advogados, contadores, profissionais liberais, muitas vezes, na transição da idade e na transição de emprego, elas querem outras carreiras. E muitos vão até para o meio digital, para a economia digital.
0: É um novo setor hoje, assim.
1: Que é um setor.
0: Está consolidado hoje, mas é novo.
1: Exatamente. E aí, o que falta, Ronaldo? Essas pessoas poderem ter acesso a cursos voltados para essa população que muitas vezes já tem uma boa formação, já tem uma formação consolidada, já tem uma carreira, já tem um trabalho ali desenvolvido ali por décadas, mas que chegou o momento de se aposentar e muitas vezes essas pessoas querem se reinventar. E reinventando, o que que acontece? Elas trazem a experiência. Trazendo a experiência e juntando com a energia do jovem, eu acho que dá um bom caldo ali para a economia poder fluir cada vez melhor, porque é um equilíbrio. No final das contas, economia é a busca pelo equilíbrio, é a busca para poder solucionar a escassez entre as demandas, as ofertas e a necessidade do povo.
0: Você comentou disso da educação, de atender essas demandas, né, a todo momento, mas também existe um recorte de região, né? A gente tem o costume de colocar muito para o Sudeste, mas quando a gente olha o relatório, ele aponta disparidades claras. O Sudeste lidera o consumo em saúde, enquanto o Centro-Oeste e o Sul investem mais em transporte. A gente consegue entender o porquê algum setor, algumas regiões têm maior predileção para aquele setor?
1: É, muito bom. Você sabe que esses estudos regionais são muito interessantes. Quando o Nordeste investe mais em saúde, é porque a população daquela região, como você tem a falta de bons acessos, a boa alimentação, tá? E a boa qualidade de vida, isso impacta diretamente na saúde. Por isso que a demanda por gastos de saúde é maior, tá? Em regiões mais pobres, em regiões onde não tem saneamento, muito provavelmente. Já nas grandes metrópoles, e falando São Paulo, Rio, Minas, algumas cidades do Sul, etc., você tem as pessoas 50 mais, ainda que com uma renda menor, ela consegue ter mais variedades, ou de hospital público, ou de alimentação. Então, isso impacta diretamente na longevidade dessas pessoas. Impactando na longevidade, uma pessoa com 60, 70 anos de idade, uma qualidade de vida um pouco melhor, fazendo uma academia, praticando um exercício físico e se alimentando na medida do possível um pouco melhor, significa que ela vai viver mais, vai impactar menos o gasto público com saúde. E aí o direcionamento ou o redirecionamento da renda dela vai para outros itens, como por exemplo transporte, vestuário, cursos e lazer, porque existe um grande mercado também de lazer para essa geração.
0: E como seria esse mercado de lazer? Qual, tanto o setor público quanto o privado, como que hoje eles atuam nessa área?
1: Então, muito bem. Sabe que eu também conversei com algumas empresas de corretores de viagem, empresas que vendem passagens, né, que criam excursões, tá? E existe um mercado que já vem já de um tempo, de alguns anos, e essas pessoas 50 a mais, eles têm uma outra perspectiva e um outro olhar sobre o que é o lazer. Por exemplo, no turismo, as viagens são viagens muito com enfoque cultural, museus, sabe, paisagens, locais, visitas. Então, isso é um mercado. Enquanto o jovem busca uma diversão, talvez assim, algo um pouco mais radical, talvez, o pessoal 50 a mais, não, eles querem em alguns casos, não todos, que alguns também querem alguma coisa com mais emoção.
0: Mas a maioria,
1: eles querem cultura. Cultura, lazer e até mesmo, dentro do próprio setor de turismo, a demanda pelo pessoal da geração prateada é um gosto também um pouco mais refinado, quando possível. Então, exige-se alimentação, estadia, hospedagem e também trajetos e percursos que sejam mais tranquilos e mais refinados, principalmente em questão de cultura, museus, etc.
0: Está muito atrelado a adquirir um conhecimento, né? Então, por exemplo, como você citou da educação, esse curso ele tem que agregar aquilo que a pessoa já está trazendo de fora. A viagem é a mesma coisa, ela está chegando ali num espaço novo, que seja um país. Ela quer algo novo daquele lugar, não quer as mesmices que ela viu antes em outras viagens ou naquilo que ela já conhece.
1: Exatamente. E aí a vida dela, a experiência de vida dela e o que ela construiu, porque o público, o Ronaldo, 50 a mais, ele tem um poder aquisitivo muito bom. um poder aquisitivo que hoje o jovem ele ainda não construiu. Vai levar um tempo. E, então, como esse pessoal muitas vezes já tem duas rendas, já é aposentado, mas ainda continua ativo no mercado de trabalho, ele tem um poder aquisitivo maior. Então, isso é um nicho a ser explorado com muitas possibilidades, tá? E essa geração prateada, eu vejo também como o desejo de se reconectarem de novo com a sociedade. Você pode ver, tem muitas pessoas 50 a mais que buscam até novos relacionamentos, você entendeu? Busca se inserir na vida de novo. Às vezes os filhos já casaram, né? Já saíram de casa. A pessoa está sozinha, ela acaba querendo voltar a se integrar de novo, criar novos relacionamentos, fazer novas amizades, participar de guias e excursões. Então, acho que eu vejo assim, um movimento, não só no Brasil, não só no estado de São Paulo, mas um movimento mundial que a nossa sociedade vai mudar bastante, viu? Eu acho que tem grandes chances aí.
0: Quando a gente estica a corda um pouco, não, mas assim, por exemplo, para pessoas de 80 anos, mais 80, uma demanda diferente para alguém entre 50 e 60 anos. Essa, digamos, quarta idade, ela tem um custo de vida muito maior por conta até de alguns problemas de saúde ou de acessibilidade dentro da sua casa, dentro de algumas questões de transporte, como a gente conversou. Como fazer, e aí você como economista, como fazer com que essa parcela da sociedade consiga ter um equilíbrio do alto custo de vida a ter uma segurança financeira também? Porque às vezes a pessoa chega nessa fase e por estar, às vezes até perdendo as noções motoras, noções psicológicas, ela naturalmente se perde financeiramente. Então, é uma situação difícil, com 80 anos lidar com isso.
1: Então, dificílimo. Tem pessoas nessa idade em que a família cuida, né? A família dá todo o amparo e o apoio, não só financeiro, mas também psicológico e emocional. O que acontece, mais uma vez, é que eu vejo também algumas casas já oferecidas pelo poder público, aquelas casas de repouso, que são durante o dia só. Muitas vezes é assim.
0: Um pouco semelhante com aquele que também tem dos artistas.
1: Exato.
0: Eu não sei a nomenclatura, mas também tem uma espécie de serviço, né?
1: Exatamente. Então, onde os membros da família, durante o dia, cada um tem seus compromissos, trabalhar, tudo e tal, e essas pessoas, para poderem não ficarem abandonadas dentro de casa, terem um lugar, um espaço público de convivência e de acompanhamento. Claro que também precisa ter acompanhamento de profissionais especializados. Então também é uma outra parcela. E isso também acaba abrindo oportunidades para que o mercado de trabalho e o mercado privado consiga criar essas ofertas. Porque não só as casas de repouso, que é aquela que a pessoa se instala, tá? Ou periodicamente, ou definitivamente, de acordo com a família, com a necessidade, mas você também pode ter essas casas de repouso que são só durante os dias, só durante as noites, porque precisa, porque às vezes os membros da família não conseguem dar atenção por completo, viu?
0: É isso, Rodrigo, muito obrigado, foi ótima entrevista, para a gente entender quais são esses movimentos, não só do cotidiano, mas a gente fala de transporte, que é um setor que está em movimento, um setor de saúde, que acho que é o que é predominantemente falado nessa parcela da sociedade. Então, economista e professor da Faculdade do Comércio, Rodrigo Simões. Obrigado, Rodrigo.
1: Ronaldo, eu que agradeço o convite, muito feliz de estar aqui e agradeço também toda a nossa audiência da TMC.
2: E dando sequência ao nosso A Cidade é Sua de hoje, o nosso convidado a partir de agora é o Walter Feldman, presidente do Fórum de Longevidade São Paulo, Fórum de Longevidade SP. É uma pessoa que a gente conhece, você ouvinte da TMC conhece de outras funções, ocupou muitas funções públicas, parlamentar também muito conhecido. Como é que vai, Walter? Tudo bem?
3: Tudo bem, é um prazer falar contigo, com a TMC, com quem eu já estive tantas vezes em outras oportunidades, realizadora de grandes eventos. É uma alegria nós estarmos aqui e, como você disse, agora numa nova função, já há 5 anos, depois que eu saí da Confederação Brasileira de Futebol, imediatamente assumi a presidência do Fórum São Paulo da Longevidade, e agora é uma tarefa para construir o planejamento desse novo momento da pirâmide etária do Brasil e do mundo, e à sua disposição sempre na TMC.
2: É um fenômeno, né, Walter? Vamos começar contextualizando isso, porque é um fenômeno que não é de São Paulo, não é do Brasil, é do mundo. A gente vê uma situação totalmente nova na Europa, por exemplo, com o envelhecimento da população já há algumas décadas, né? Essa consolidação que vem depois da Segunda Guerra e foi se consolidando ao longo das décadas, e agora a gente vê, nesses últimos tempos, isso acontecer no Brasil, que em tese, né, historicamente, teve uma população mais nova. Eu te pergunto, as cidades, né, e especificamente as cidades de São Paulo e a nossa capital, estão atrasadas? Como é que estão para receber, tanto em termos de mercado de trabalho, como atendimento à saúde, essa população que está envelhecendo?
3: Muito bem, é um fenômeno sociológico, antropológico, humano, de dimensões jamais existentes, até por uma análise da Organização Mundial da Saúde, que diz que é o maior fenômeno humano da história. Imagina o significado, o impacto disso e o que deveria significar exatamente o que você fala na sua conclusão, que é o planejamento. Porque uma mudança desse tipo requer, primeiro, um acompanhamento através dos números, das mudanças dos movimentos populacionais, e o governo, o setor privado, institucional, se preparar, porque você ter uma população que tem uma faixa etária de morte próxima dos 50, 60, é diferente de ter aquela que já se aproxima de 80 e vai caminhar para 100. Como é que é a característica dessa população, mercado de trabalho, sistema de saúde, previdência, estrutura familiar, urbanismo? Bom, eu diria para você, então, respondendo a sua questão, não, o Brasil não está preparado para enfrentar essa realidade que já está batendo na porta. Não é que ela vai acontecer daqui décadas, não, ela já está acontecendo, já aconteceu na Europa, onde 30% da população em média tem acima de 60 anos. Imagina aposentar com 62, 63 e ter mais 30 anos de vida, em grande parte bancado pela Previdência. Como é que é isso? Como é que se constrói estrutura, parques, equipamentos de saúde, de atendimento, de lazer, entretenimento? É muito complexo. Eu queria fazer só um comparativo. O Brasil não se preparou, o Brasil continua ainda pobre e sem planejamento para atender essa nova população, mas a cidade de São Paulo já há 3 anos vem se preparando para isso, tanto que ganhou o ano passado o título de cidade mais importante do planeta em termos de política pública de longevidade. Tem quase 80 programas e com cobrança permanente para que esses programas possam se qualificar, mas é uma realidade diferente, particularmente do centro, do nordeste e do norte do Brasil.
2: Ô Walter, eu quero trazer voltar duas casas aqui, porque você estava contando no começo que você está há 5 anos trabalhando nesse setor, nessa área. Então, voltando a um tempo em que nós estávamos tentando sair do ápice da pandemia, que atingiu, né, da Covid-19, que atingiu principalmente, né, os idosos e as idosas. A gente nem quer se lembrar do que aconteceu, mas a gente se lembra até como lição. Então, naquela época, as dificuldades eram ainda maiores, como você falou, né? O Brasil, de certa forma, não está preparado, né? A gente tinha um outro fenômeno mundial, que era a pandemia da Covid. De lá para cá, o que se conquistou, e acho que talvez a palavra seja essa também, o que, que se aprendeu?
3: Se aprendeu muito. Primeiro, que nós temos uma população de proporções do ponto de vista da sua presença na pirâmide etária, ou seja, o longevo hoje é um segmento muito expressivo. Por exemplo, no Brasil corresponde a quase 17% da população acima de 60 anos. Em 2050, nós vamos ser 30%. E é uma curva que não para de crescer, ao contrário exatamente da população de 0 a 14. Hoje, 60 a mais já é maior do que 0 a 14. e progressivamente essa população que eu chamaria de infantil e jovem, ela proporcionalmente está reduzindo, e a faixa etária dessa população mais idosa está aumentando. A pandemia, como você disse, trouxe muita informação, que eu diria uma certa fragilidade desse segmento para poder enfrentar aquele vírus tão maléfico para todos, mas particularmente para essa população. Houve uma certa reestruturação do sistema de saúde, houve uma compreensão melhor. O IBGE tem nos dado cada vez mais elementos para nós sabermos como que deve ser a abordagem, e eu diria que há um movimento, ou seja, São Paulo tem sido uma boa experiência, outras cidades do estado também. Esse ano, em San Sebastián, na Espanha, vai haver o terceiro congresso da Organização Mundial para discutir a longevidade, e uma orientação para todo o planeta, dizendo o seguinte: olha, presta atenção, essa população precisa ser bem cuidada, bem tratada, bem orientada, porque senão o sistema público, particularmente o sistema, a área financeira, não vai suportar. O Brasil está se movimentando, mas ainda numa velocidade muito aquém daquilo que nós poderíamos esperar.
2: Ô Walter, eu quero puxar um pouco da sua experiência, porque a gente sabe que há desafios enormes na área da saúde, na área da assistência social, na área do emprego mesmo, né? Empregos para essas pessoas, muitas buscam, são interessadas, querem fazer alguma coisa. Mas antes, as pessoas têm que chegar a esses serviços. E a gente sabe, você conhece muito bem isso, a questão da mobilidade é um problema nas grandes e nas pequenas cidades. Então a gente fala de coisas que, né, para muita gente são absolutamente corriqueiras, não tem a menor diferença. Então um ônibus com piso baixo, né, uma calçada nivelada, um acesso com elevadores, com escadas rolantes, com esteiras e tudo mais. Nesses aspectos muito básicos do ir e vir, você acha que tem ainda grandes desafios?
3: Muitos desafios, muito. Ou seja, primeiro, talvez o maior desafio é o poder público. E eu diria, talvez até um pouco mais, o setor privado, institucional, tem que aumentar sua visão para essa população. Há uma certa invisibilidade e há um tratamento que eu chamaria de idadista. Há um preconceito, há um sonho do cidadão viver mais tempo, mas a hora que ele chega numa determinada faixa etária, há um grande preconceito contra ele. E ele continua, se tiver o preparo em termos de atividade física, nutrição, boa qualidade no sono, convívio social, propósito de vida e mercado de trabalho, ele pode atingir 75, 80, 85 anos trabalhando, produzindo, socialmente ativo e politicamente. O presidente Lula vai fazer 80 anos. E os seus concorrentes não têm muitas diferenças, tá? A não ser o candidato de oposição, mas são diferenças que vão cada vez mais se afunilando. As cidades precisam se preparar, sim, do ponto de vista arquitetônico, particularmente do ir e vir, como você disse, transporte público, melhorar o acesso, particularmente nas calçadas. As calçadas, eu diria que é um tema central hoje da possibilidade de ir e vir, porque além de permitir o acesso, ela estimula a atividade física, que para essa faixa etária é fundamental. Então, eu diria que tem que haver um reordenamento e um novo planejamento urbanístico e arquitetônico para que as cidades possam estar preparadas para isso.
2: Queria colocar um outro elemento, Walter, que é importante, antes da gente chegar na essência da discussão sobre trabalho, saúde, assistência social, e você vai concordar que é importante também, é a inclusão digital, né? A gente sabe que muitas dessas pessoas não têm o conhecimento suficiente para operar um aplicativo de banco satisfatoriamente, vão às agências bancárias, as agências bancárias estão cada vez em menor número, os caixas eletrônicos também estão desaparecendo. E isso abre espaço também para outra questão, que é a questão da segurança digital, né? Então, essas pessoas não precisam simplesmente aprender a mexer com esses aplicativos, com esse universo, mas também se proteger daquelas pessoas que estão lá para roubar o seu pequeno dinheirinho, né? Então, como enfrentar esse problema, Walter?
3: Em termos numéricos, eu diria que há uma inclusão digital ainda não qualificada dessa população. Uma parte já ponderável dos 60 mais já compra virtualmente, acessa WhatsApp, Instagram, TikTok, Facebook com uma certa frequência, se comunica muitas vezes por ele e tem, eu diria que, uma identidade básica já instalada. E aí tem essa segunda conexão que você fala da questão bancária, dos sistemas de segurança. Hoje as fraudes são muito frequentes aqui na cidade de São Paulo. Infelizmente, os maiores roubos são de celulares, não apenas para o aparelho, mas é para a secretária, que os hackers fazem de uma maneira muito quase incompreensível, dada a sua agilidade e competência. E há, como você cita de maneira muito clara, há uma emergência e uma preocupação do sistema financeiro em termos de melhorar a inclusão digital. É tão importante essa questão da segurança bancária que 4 bancos já participam do nosso Fórum da Longevidade, não apenas com apoio, patrocínio e presença, mas com mesas orientando o cidadão, a sua eventual clientela, a ter sistemas de proteção e educação digital. Eu diria que educação financeira hoje é fundamental, particularmente para essa população, e o BNDES, como instituição nacional de peso e transversal, também já está começando a participar.
2: A gente já está chegando, Walter, ao fim da nossa conversa. Eu queria daqui a pouco, inclusive, convidar para o fórum propriamente dito, que vai ser em setembro, depois você me corrija. Eu tenho as datas aqui, a partir do dia 25, se eu não estou enganado, mas a gente já fala sobre isso já já. Mas antes eu queria então falar sobre esses 3 aspectos que a gente tocou no começo, quais sejam o emprego, a saúde e a assistência social. Falando do ponto de vista de São Paulo, que o Brasil é muito variado, né, as realidades são muito distintas, aqui do ponto de vista de São Paulo, quais que você acha que são as principais necessidades dessa população nesses 3 aspectos? E, obviamente, os desafios para sanar esses problemas. Imagino que seja um trabalho não só de poder público, mas também iniciativa privada, talvez até a academia, né, e a sociedade civil como um todo, imagino.
3: Primeiro, a mudança de conceito, ou seja, nós temos que ter clareza que saúde não é apenas atendimento na ponta, através dos equipamentos de saúde, de atenção básica, atenção hospitalar e atenção terciária. Não. É prevenção, é promoção, é predição com os elementos de genética que hoje nós temos à mão. Ou seja, uma grande ação pública para que nós ensinemos o longevo de que ele tem que praticar atividade física, ter um bom sono, ter uma boa alimentação, para reduzir a demanda aos equipamentos de saúde e as filas que normalmente são gigantescas exatamente por falta de uma prevenção e promoção adequada. Então, eu diria que em São Paulo há um movimento muito positivo nesse sentido. Temos trabalhado órgãos estaduais, nacionais e até internacionais no sentido de estimularmos esse novo aspecto que é antigo, mas está sendo aplicado com mais intensidade, que é a questão da atenção e promoção de saúde. Eu diria que avançamos bastante. Em relação ao trabalho, eu estive com o prefeito Ricardo Nunes recentemente e ele cobrava dos 2.100.000 60 mais São Paulo, quantos que estão trabalhando? E na hora ele teve a resposta, 400.000. Falou, não, é muito pouco, nós temos que fazer uma grande campanha, abrir oportunidades, fazer jornadas mais flexíveis. Eu diria que tem um movimento em relação ao mercado de trabalho muito intenso, tanto no setor privado como público, para que essa população, mesmo aposentada, possa continuar produzindo economicamente para a sociedade.
2: Eu não errei a data não, né, Walter? 25 a 27 de setembro, é isso, o fórum desse ano?
3: Não, você acertou, 25 a 27 de setembro, Parque Ibirapuera, 3 dias seguidos, intenso debate, estandes, Festival da Longevidade, com atividades de lazer, entretenimento, esporte. Olha, vai ser a melhor edição do fórum nesses últimos 8 anos.
2: Quem quiser mais informações, tem no site longevidade.com.br. E eu quero agradecer a participação aqui no A Cidade é Sua, do Walter Feldman, que é presidente justamente do Fórum São Paulo de Longevidade. Um grande abraço, Walter, obrigado pela participação e a gente volta a se falar com certeza. E agora, no A Cidade é Sua, você acompanha uma entrevista feita pelo Ronaldo Salles com a Rosa Maria Marucci, que é coordenadora da área técnica da saúde da pessoa idosa da Prefeitura de São Paulo. Você acompanha a partir de agora.
0: Como que a Prefeitura avalia o crescimento da população idosa em São Paulo nos últimos anos?
4: Bom, o envelhecimento da população é um ganho para a sociedade, né? Ele é fruto de várias ações e do próprio progresso e da evolução, né, da tecnologia, da melhoria das condições de vida. Então, de um modo geral, a gente deve comemorar o fato da população estar envelhecendo, mas de uma certa forma, existe essa preocupação, né, que é uma das dos nossos eixos quando pensamos nas políticas públicas, que é promover o envelhecimento saudável, né, garantir que as pessoas que envelhecem tenham a melhor qualidade de vida possível.
0: Mas a cidade hoje está preparada para uma maior demanda dessa população?
4: A cidade, ela já vem se preparando para esse processo de envelhecimento já há mais de 20 anos. Então, dentro das políticas públicas de saúde e também de outros setores, a gente tem várias medidas que começaram lá no início dos anos 2000. E ao longo dessas décadas, a gente vem aprimorando todos os processos e trabalhando em função dessa mudança, né, da faixa etária populacional. Quando a gente pensa em envelhecimento e qualidade de vida, a gente envolve várias demandas, né? O processo de envelhecimento, ele é fruto da qualidade de vida ao longo da existência. Então, a gente, de fato, precisa ainda caminhar muito enquanto sociedade para um envelhecimento mais adequado.
0: Fazendo um recorte para a mobilidade urbana, existem medidas da prefeitura para que, por exemplo, no transporte, nas calçadas, sejam adaptadas para essa população?
4: Quando a gente fala de mobilidade, a gente tem algumas questões específicas, né? Os transportes, acho que a parte de acesso aos veículos, ela tem sido modificada com a modernização da frota, não é, né, a área da saúde, mas a gente acompanha também. Temos também algumas medidas que são que é chamada de bairro amigo do idoso, onde se estreita os grandes cruzamentos para facilitar a travessia. A cidade como um todo tem tido uma preocupação de acessibilidade que não só afeta a população idosa, mas também pensando na população que tem algum tipo de deficiência.
0: E aí, indo para uma outra parte, mais para atividade física, cultural, de lazer, que também é fundamental para essa parcela da população, quais medidas a prefeitura sempre procura atender a essa população, realizar e envolvendo essa parte que é mais leve, né, mas que é importante para essa parcela?
4: Nem diria que é mais leve, né? Ela é fundamental também. Acho que a socialização, ela faz parte de um conjunto de ações de grande importância para a saúde do idoso. Dentro da própria saúde, das ações da Secretaria Municipal de Saúde, a gente tem várias ações coletivas nas unidades básicas, as equipes do programa Acompanhante de Idosos, as unidades de referência em saúde do idoso, elas promovem ações de socialização. Então, os pais, que é o programa Acompanhante de Idosos, eles fazem muitas reuniões em datas temáticas. Então, isso estimula a vinda da família, estimula o contato entre idosos que normalmente não saem de casa por diversas questões, né? Primeiro, pela questão da fragilidade em si, muitas vezes a família não tem tanta disponibilidade nesse auxílio. Então, esses encontros, eles são promovidos para isso. A gente tem ações de outras secretarias também. Então, pela Secretaria de Assistência Social, a gente tem os núcleos de convivência de idosos, que são exatamente serviços que promovem essa integração, né, essa possibilidade de integração e socialização. Temos também, pela Secretaria de Esportes, a gente tem várias ações. Então, tem os Jogos Municipais do Idoso, que estimula a prática de esportes, e ele é feito por territórios da cidade, e anualmente ele é refeito, realizado. A gente tem também os bailes, né? Existe um programa que chama Vem Dançar Comigo, que é justamente a promoção de bailes da terceira idade em diferentes pontos da cidade para estimular essa atividade cultural. E nós também sabemos que a própria Secretaria de Cultura, ela tem três frentes de promoção de eventos, né? Uma é a própria programação de eventos mais voltados para essa idade, né, para essa faixa etária. Outra seria eventos que são mistos, né, que estimula essa intergeracionalidade. Eles também têm uma linha de ação que promove a contratação de artistas idosos para se apresentarem nas viradas, nas ações que eles promovem.
0: Rosa, você cita esses programas, e aí me surge uma dúvida: qual que é a melhor maneira dessa parte da população, dos idosos, conseguirem acessá-los? É por meio da internet, é por meio de um espaço físico? Porque às vezes pode acontecer dessa dificuldade, né, de a gente entender que existe o programa, mas não ter acesso a ele.
4: Eu acho que existe a questão da internet, né, que é o meio mais acessível hoje, embora a gente ainda saiba que para a população idosa ainda existe uma barreira de acesso quando a gente pensa em tecnologia. Mas, assim, as próprias secretarias trabalham na divulgação dessas ações na mídia, né, rádio, TV, e também existem as divulgações nos bairros. Então, quando vai acontecer alguma coisa, normalmente essas divulgações são feitas nos territórios onde as ações serão realizadas. E existem os equipamentos, né? Eu acho que é importante a gente estimular essa população a frequentar esses serviços, né? Os núcleos de convivência, as unidades básicas de saúde, fundamentalmente. Nesses serviços, sempre acontece a divulgação das ações nos territórios.
0: Você cita os programas. Existe também um trabalho da prefeitura com os profissionais para que esse trato com os idosos aconteça de uma maneira treinada, profissional? Claro que necessariamente aconteça de maneira profissional, mas existe algo específico para essa relação, para esse meio de campo feito pela prefeitura?
4: Bom, eu posso falar especificamente da saúde, né? A gente tem todo um processo de treinamento dos profissionais, até porque nós estimulamos exatamente que as equipes tenham esse olhar mais específico para o processo de envelhecimento. Então, dentro dessas capacitações, a gente trabalha a importância de um acolhimento mais específico para essa população, com uma escuta mais qualificada, com esse reconhecimento, né, de que muitas vezes por conta de alguma dificuldade, de alguma perda de capacidade funcional, a comunicação fique um pouco mais difícil. Então é importante que a gente primeiro acolha, né, de maneira da maneira mais humanizada e adequada, e também se certifique, né, isso é importante quando a gente está falando de um tratamento, orientando sobre alguma conduta que será feita. É importante que a gente oriente adequadamente essa população e que busque saber se esse entendimento foi realmente efetivado, né, para que não haja erro, por exemplo, de medicação, de tratamento, de conduta. Existe também todo um acompanhamento das equipes de estratégia de saúde da família pelos agentes comunitários de saúde. Esses agentes vão fazem visitas, né, no domicílio. Então, além desse contato, ainda a gente tem uma preocupação também, que é o combate à violência contra a pessoa idosa. Então, existe todo esse olhar mais atento para essa população, principalmente os idosos mais frágeis.
0: Quando acontece uma análise por parte da secretaria, do setor, dentro dos problemas do cotidiano dessa população idosa, qual que é o recorte que a prefeitura faz de imediatismo na situação, que a gente precisa resolver, quando eu coloco precisa, né, por parte da prefeitura, que é algo fundamental para acontecer neste momento?
4: Eu acho que o melhor exemplo disso é a própria pandemia, né? A forma como a gente atuou na saúde, buscando atender a população idosa, mesmo que à distância. Então, a gente colocou a teleassistência para monitorar os idosos que já tinham acompanhamento com doenças como hipertensão, diabetes, priorizou a vacinação dos idosos institucionalizados, dos próprios idosos que estavam em acompanhamento pelo pai. Quando você tem essa necessidade, a vacina da gripe, por exemplo, que é anual e que a gente acaba atuando de forma mais enfática, porque é um problema realmente que traz muitos agravos para o idoso, pode trazer várias complicações. Então, nessas questões mais pontuais, né, quando a gente tem alguma situação que necessita desse olhar, tem todo um contingenciamento da secretaria envolvendo vários setores para tomar medidas que sejam mais urgentes, né? Para além dos programas normais que já são realizados.
0: Há um movimento de parceria entre setor público e setor privado, também nessa categoria, nesse setor, nessa parte para o público... Para os idosos. Há também parcerias envolvendo o setor privado e público?
4: A nossa rede, ela atua nessa parceria, né? A gente tem as organizações sociais que gerenciam os territórios e a população idosa está dentro desse contexto, né? Elas são responsáveis pela gestão dos serviços ali no território, e esses serviços atendem todos os ciclos de vida.
0: Quando a gente pensa em metas para os próximos anos, como que a prefeitura lida com isso?
4: Bom, a gente tem trabalhado bastante na questão da prevenção, né? Isso é fundamental. Então, quanto mais a gente conseguir manter esses idosos o mais saudáveis possível, né, dentro do processo, isso é importante, né, mas também a gente tem trabalhado bastante com as possibilidades. Então, dentro do processo de envelhecimento, a gente trabalha a qualidade de vida dessas pessoas, mas a gente entende, né, que é uma questão inerente ao processo de vida, que em algum momento vai existir um processo de finitude, né? Então, isso também é uma preocupação da secretaria, tanto que a gente tem o plano municipal de cuidados paliativos hoje, foi implantado e vem sendo ampliado para toda a cidade, justamente pensando nesse momento, né, nessa finitude que é inevitável, mas que a gente possa garantir um processo de final de vida que seja digno para o idoso e que dê suporte também para essa família.
2: Esse foi o A Cidade é Sua desta semana aqui na nossa TMC. Na semana que vem, mais um tema do seu interesse. Até lá.
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0: E a quinta edição do Fórum Esfera Brasil, o nosso repórter Rafael Tebas foi ao evento e conversou com o ministro de Minas e Energias, Alexandre Silveira. Ele comentou sobre o leilão de baterias, o impacto da guerra no Oriente Médio, no combustível e sobre o encontro recente entre o presidente Lula e o presidente americano Donald Trump. Vamos ouvir.
1: A gente conversa agora com o ministro de Minas e Energia, Alexandre Silveira, aqui na TMC. Ministro, muito obrigado por nos atender. Agora há pouco, no Fórum Esfera, o senhor comentou sobre o leilão de baterias. Em 15 dias, alguma novidade em relação a esse assunto? E como que isso pode impactar o consumidor diretamente, pensando no futuro? Por exemplo, a conta de luz, que todo mundo pensa bastante.
2: Na verdade, nenhuma alteração. É uma inovação fundamental para que a gente possa estabilizar o sistema, para que a gente possa dar o primeiro passo para que a gente tenha condições, aí sim, de avançar com a eólica, com solar, porque essas intermitentes entram no sistema hoje criando instabilidade. E nós precisamos, quando elas aumentam, aumentar a potência, aumentar a energia firme e despachável, que é as térmicas, que são as nossas hidrelétricas. E nós sabemos que as hidrelétricas não avançam há muito tempo no Brasil. As últimas foram feitas durante os dois mandatos do presidente Lula. Por isso, aumenta a necessidade térmica. A bateria é uma alternativa fundamental, que é o BESS. Vamos fazer esse leilão. Tivemos que conversar com o mundo inteiro, porque como é uma inovação, precisava da gente ter segurança se nós podemos ou não colocar conteúdo local. Queremos colocar porque queremos a nossa indústria participando e se fortalecendo, mas estamos estudando o percentual e como fazer isso para garantir o sucesso do leilão e uma inovação tão fundamental para o desenvolvimento da sustentabilidade, o desenvolvimento dos investimentos, mais geração de emprego e renda nas renováveis no Brasil.
1: Em relação aos combustíveis, essa é uma questão também muito importante, não vai haver desabastecimento e como que a guerra também no Oriente Médio impacta em relação a essa pauta?
2: O Brasil é um dos países que foram menos impactados. Por quê? Primeiro porque somos exportadores de óleo, somos quase autossustentáveis na produção de diesel e de gasolina, o nosso etanol ajuda muito, o biodiesel ajuda muito, a nossa matriz é muito consistente, temos muita matéria-prima. Segundo, porque o governo do presidente Lula, de forma rápida, célere, tomou todas as providências para minimizar os impactos dessa guerra na bomba de gasolina para o consumidor brasileiro, para a economia nacional. Tivemos o menor impacto de todos os países do mundo, mas é preocupante. E o presidente Lula levou essa preocupação ao presidente Trump. Ele estava presente, dizendo que a economia do mundo inteiro preocupa-se. Por quê? Porque é necessário que a gente tire o povo da fome, da miséria, que a gente faça a inclusão, desenvolvimento econômico e social. E, em especial, nos países em desenvolvimento como o Brasil. E nós fizemos e conseguimos até agora muitos avanços para que a gente e ninguém do povo brasileiro pague pelo preço de uma guerra que não é nossa. Mas precisamos de fazer absolutamente tudo para que essa guerra termine o mais rápido possível. Primeiro porque termina aquilo que

0: da população brasileira e implementou outras tantas. O Brasil cresceu, tem o menor índice de desemprego da sua história, o Brasil está se desenvolvendo, está dialogando com o mundo, isso é fundamental para atrair investimentos nos setores fundamentais da economia. Estamos no dia a dia fazendo muitas coisas na infraestrutura, na inclusão, e por isso os resultados, naturalmente, eu quero acreditar, virão na confiança, e nós teremos pela quarta vez o grande líder, que é o presidente Lula, líder da maior democracia do mundo, o único a governar uma democracia de um país transcontinental como o Brasil, por 3 vezes, e eu espero que pela quarta.
1: Muito obrigado pela entrevista, ministro. Valeu.
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3: Olá, seja bem-vindo, bem-vinda ao Imprevista, um espaço para conversas que não cabem no tempo acelerado das manchetes, das redes sociais. Aqui a ideia não é colecionar respostas prontas, é tentar entender o que, que existe por trás delas. Tem contradições, tem dúvidas, tem bastidores, tem escolhas que moldam toda uma trajetória, histórias de vida. Toda semana, aqui neste sofá, há uma conversa sem pressa com alguém que, de alguma forma, ajuda a explicar o nosso tempo. E o convidado de hoje talvez seja justamente uma das pessoas que mais tentam decifrar o mundo contemporâneo. Enquanto muita gente comentou os acontecimentos à distância, ele passou décadas vivendo os bastidores do poder global. Das salas da ONU, às crises diplomáticas, dos escândalos da FIFA, às negociações internacionais mais delicadas. Sempre tentando entender não só o fato, mas o que existe por trás do fato. E num momento em que o jornalismo vive, e vive sim, uma crise de confiança, uma crise que também é relacionada à velocidade da publicação, à superficialidade, ele continua apostando na apuração obsessiva, na experiência acumulada e na complexidade. Correspondente internacional, escritor, colunista, músico formado em orquestra, filho de imigrantes libaneses e um dos jornalistas mais respeitados no exterior. Nosso convidado de hoje é Jamil Chad. Jamil, bem-vindo.
4: Muito obrigado, Joana. Obrigado pela acolhida. E que bom que tem um lugar que a gente possa falar com tranquilidade. Parabéns.
3: Jamil, que é nosso correspondente em Genebra, já trabalhei com o Jamil em outras oportunidades, sem ser aqui na TMC, mas todos os dias na TMC o Jamil tem informações apuradas, informações de bastidores, informações importantes para o nosso dia a dia, mas hoje o papo não é sobre as informações que o Jamil traz, é sobre o Jamil. Jamil, eu descobri duas coisas sobre você que me deixaram muito intrigada. Na verdade, eu descobri várias, mas essas duas a gente junta para que você comente. A primeira é que você escreve em pé. E a segunda é que você acende velas quando alguém que você ama precisa de proteção. E eu te faço a pergunta. Entre a racionalidade absoluta do jornalismo investigativo e a racionalidade que você mostra, que você traz todos os dias, e esse teu lado quase ritualístico, quem é o Jamil fora da reportagem?
4: Puxa, essa foi uma apuração, hein? Esses dois dados.
3: Aprendi aí com você.
4: Esses dois dados aí, só realmente quem me conhece para dizer isso, é verdade. Eu escrevo de pé, sempre que eu posso eu escrevo de pé, eu tenho uma mesinha que ela sobe, então eu coloco ela numa altura para escrever de pé. E sim, eu acendo muitas velas, com muita frequência. Eu não sei te responder isso, João. Realmente eu nunca parei para pensar, mas eu me recuso a abrir mão da espiritualidade, não de uma religião específica, mas de acreditar que não é possível que a gente está aqui só como carne e osso, que a gente está aqui só como indivíduos racionais. Deve ter mais do que isso, né? Então, por que não uma vela? E além disso, fica muito gostoso o cheiro também. Dependendo da vela que você escolhe.

0: Oi, Jamil, e aí procurando entender esse inexplicável que você está trazendo até em relação à espiritualidade, você tem como missão fazer com que os outros entendam o mundo e, claro, ao mesmo tempo você também tenta entender para conseguir explicar. Em algum momento você sentiu que o mundo está inexplicável?
1: Constantemente, quase todos os dias. O que acontece, Jona, é que eu acho que esse ponto que você falou da entrevista aqui, ou desse exercício que você faz, que é de assumir que existe uma complexidade. Ou seja, enquanto a gente vê nas redes sociais muita gente, isso você deve também ver, muita gente com respostas prontas para temas e assuntos extremamente complexos. Mas calma aí, se existem respostas prontas, como é que esses temas já não foram resolvidos? Porque obviamente eles são complexos, porque obviamente a resposta não vai ser imediata. Tem temas que estão percorrendo a história da humanidade e são tão velhos quanto a própria humanidade. Fome, as doenças, pobreza, etc., são temas absolutamente perenes na história da humanidade. Então não adianta a gente achar que nós, na nossa geração, temos uma resposta óbvia. O problema, e aí eu tenho sentido sim muitas vezes, que a gente tem uma certa arrogância de achar que a gente sabe o que está acontecendo, o que sabe, o que a gente tem a resposta. E eu acho que é um erro, porque essa arrogância nossa, às vezes como jornalista, mas também como ser humano, ela impede que a gente possa ver a complexidade. E eu acho que está na complexidade a história da nossa geração. A nossa geração vive uma encruzilhada, essa encruzilhada é absolutamente complexa. Eu não quero... sabe o que eu não quero? Eu não quero dizer não aceito a complexidade. Eu quero ao contrário, eu quero enfrentar a complexidade, eu quero entender a complexidade. Mas você tem toda a razão, tem muitas vezes que eu termino o dia pensando, não entendi nada. Não entendi nada mesmo.
0: Você sempre foi curioso? Como é que você era quando você era criança?
1: Eu acho que... não sei se eu era curioso, mas tem uma coisa que eu ficava muito intrigado, que era como que as decisões eram tomadas. Por que alguma coisa acontecia?
0: Você lembra disso?
1: Eu lembro porque vinha numa mistura de... talvez até de inconformismo, dizendo, não, mas eu não concordo com isso. O que tomou essa decisão? E também um pouco para descobrir por que a gente faz o que a gente faz. Vou te dar um exemplo. Por que futebol no fim de semana? Né? Parece uma coisa tão óbvia. Mas ao longo dos anos você vai descobrindo que não é óbvio. O fim de semana é uma construção. Né? Foram trabalhadores, foram pessoas muito engajadas que lutaram para que o fim de semana existisse. E aí os ingleses foram lá e colocaram diversão naquele fim de semana. Entre elas o futebol. Né? Então o futebol é o resultado de uma construção. O local do futebol do fim de semana é uma construção. Então eu acho que eu sempre tive uma curiosidade de saber por que as coisas acontecem. Né? Mas eu jamais pensei que isso ia resultar no jornalismo.
0: Uma profissão.
1: Não, imagina, de jeito nenhum.
0: Você não sabia que você queria ser jornalista?
1: Não, até o último dia da faculdade. Eu não fiz jornalismo.
0: Você fez o quê?
1: Fiz relações internacionais.
0: Ah, mas hoje em dia você trabalha com...
1: Isso. Mas eu nenhum momento da faculdade eu pensei em ser jornalista. Até literalmente, não é uma brincadeira, no último dia da faculdade, que tinha um cartaz de um curso de trainee na época, da Gazeta Mercantil, do século passado. Desculpa.
0: Ô Jamil, você é um imigrante que vem de uma família de imigrantes. Como é que isso reverbera em você, na sua personalidade?
1: Eu até escrevi certa vez sobre isso. Eu acho que eu acordo todos os dias imigrante. E eu vejo como isso, de alguma forma, afeta o meu trabalho. Você também. Não quer dizer que a gente não se sente em casa. Eu me sinto em casa em Genebra. Eu estou lá há 26 anos. é a minha casa. Eu não tenho dúvida onde é a minha casa. Mas eu sei que muita gente me olha como não sendo de lá, apesar de estar 26 anos. E aí a gente fica pensando, né, todos os fluxos migratórios que aconteceram na história, a quantidade de gente que teve suas vidas viradas de cabeça para baixo. Eu sou imigrante na situação absolutamente privilegiada. Mas tem um ponto que eu acho que liga todos nós, você, um imigrante no Oriente Médio, um imigrante latino nos Estados Unidos, que é o fato de a gente sempre questionar de onde nós somos, ou quem nós somos. Essa é uma pergunta que permanentemente faz parte da minha vida.
0: E de onde é que você é?
1: Eu não sei. Não, eu acho que é na complexidade que a gente vai encontrar essa resposta. Eu sei que eu sou brasileiro. Eu só tenho passaporte brasileiro. Então eu tenho certeza que eu sou brasileiro. Mas ao mesmo tempo eu tenho certeza que ao não morar no Brasil, eu perco muitas das gírias, das tendências.
0: Da cultura atual, né?
1: De quais são as músicas que a gente está ouvindo. Qual a escalação do meu time, que às vezes eu peno para saber. Então eu sei que tem algumas referências que eu perco.
0: E ao mesmo tempo você não tem essas referências de base da Suíça, que é o que eu sinto aqui. Trabalho com jornalismo aqui. Jornalismo precisa de referências, seja referências históricas, seja referências culturais. Eu não tenho referências culturais da minha infância aqui. Então, uma discussão agora há pouco na redação era que eu nunca vi Chaves. Nunca vi Chaves. Eu sei que existe, sei que é importante, sei que muitas pessoas têm um apego sentimental, mas eu não vou parar para ver Chaves só porque eu sei que é importante. Então, tem Chaves, tem Xuxa, tem Sandy Júnior, tem tantas coisas. Eu não tenho aqui, tenho de Portugal. Mas, ao mesmo tempo, eu já não estou a par de tudo que está em Portugal. Então, exatamente. Fica um pouco nebulosa a questão da identidade. Eu me sinto meio lá, meio cá. Você também?
1: Entre mundos. Uhum. Eu me sinto entre mundos. Agora, com dois filhos adolescentes que nasceram lá, é curioso, porque você vai descobrindo coisas daquele local que você nunca tinha entendido. Por quê? Porque eles são de lá. Eles não são de outro lugar, local. Eles absolutamente são daquela cidade. Mas viver entre mundos não é ruim, não. Eu não acho um problema, eu acho uma riqueza.
0: Eu acho super interessante. É um privilégio, isso.
1: Absolutamente.
0: Um privilégio.
1: Desde que você entenda essa complexidade. Desde que você entenda talvez o privilégio que você está vivendo. Mas insisto, na minha situação, provavelmente na tua, situações de muito privilégio em comparação a milhões de refugiados e imigrantes que pelo mundo, muitas vezes, são obrigados a sair dos seus países por guerra, fome, desastre natural, etc. E não são recebidos do outro lado. Então, o entre mundos deles é em terra de ninguém. O nosso entre mundos é uma riqueza.
0: A gente fala do entre mundos sorrindo.
1: Exatamente. Exatamente.
0: Muita gente não consegue nem falar sobre isso.
1: Exato. Até num dos textos, uma vez, eu coloquei isso, que quando meus filhos vêm para o Brasil, acolhida a esses dois imigrantes, de tapioca, pão de queijo, abraços da avó, festa, etc. Então, é uma acolhida. A acolhida para um refugiado, um imigrante haitiano, venezuelano, boliviano, é outra. E a gente precisa entender que não é o país da acolhida. Para quem? Né? Quem são os imigrantes desejados e quem são os indesejados? Aonde é que esse país, aqui cabe todo mundo? Não é verdade. É um país discriminatório, xenófobo, racista. O Brasil é tudo isso. Então, a gente não confundir que existe uma acolhida para todos. Não é para todos.
0: Jamil, você acha que porque a imigração permeia a tua história, a história da tua família, é por isso que você tem uma sensibilidade maior com a questão de imigrantes e refugiados?
1: Eu realmente acredito que tem uma parcela dessa história que é impossível não se identificar, né? Você você vai entender que a história dos teus avós poderia ser uma história de qualquer uma dessas pessoas que hoje migra. Então não tem como você não fazer a ligação. Não tem como eu me dizer, não tenho nada a ver com isso. Eu sou produto disso, eu sou resultado disso. Mas também tem outro componente, Joana, que eu acho que é a necessidade de a gente entender que muitos dos imigrantes saem dos seus países forçados, né? E aí é um outro componente, que é justamente entender por que eles saíram das suas casas. A maioria, isso eu muitas vezes faço essa pergunta quando eu estou em rotas com os refugiados, imigrantes, eu sempre faço a pergunta: se você pudesse, o que você faria? E quase todos falam: voltaria para casa. Então é muito tocante, no fundo.
0: De todos os assuntos que você trata todos os dias, qual é o que te deixa mais indignado atualmente?
1: São muitos, né? Mas eu acho que a desigualdade. Porque a desigualdade, ela é uma decisão política. Tem dinheiro para todo mundo. O planeta tem recursos para que a pobreza e a fome sejam temas do passado. Então, qual é esse pacto de sociedade que a gente fez que não precisa lidar com a pobreza e a fome? Por que que a gente vai dormir tranquilo e acha que a fome e a pobreza são é da história, é da natureza humana, ou sempre foi assim? E isso me deixa muito indignado, porque a gente tem uma oportunidade absolutamente histórica de erradicar esses dois problemas. A gente tem essa oportunidade. Vou colocar em números para não pensar que a gente está falando aqui de uma tese idealista. Não. Em 2025, o mundo gastou 2 trilhões e 800 bilhões de dólares, 2 trilhões e 800 bilhões de dólares em armas. Em um ano, se a gente pegasse esse dinheiro e transformasse em combate à pobreza e à fome, a gente teria erradicado a pobreza extrema no planeta, não no Brasil, não na América Latina, no mundo. Então, qual é essa decisão de dar preferência a soluções militares? Por quê? Por que que a gente acha que é natural que exista alguém vivendo abaixo da linha da pobreza, na fome, quando o planeta produz alimentos para dois planetas? O planeta produz alimentos para dois planetas. E a gente tem mais ou menos 600, 700 milhões de pessoas que passam fome todos os dias no mundo. Como? Então, essa parte que eu não consigo... Até posso explicar racionalmente, não, porque, etc. A taxação, impostos, não sei o que tal. Tudo bem, dá para a gente explicar. Mas eu não consigo entender como a gente vai dormir todo dia tranquilo dizendo: tem dinheiro, mas a gente opta por não distribuir.
0: E esse é um dos tantos assuntos que passam por aquela complexidade que você falou agora há pouco. A gente começou falando sobre complexidade. Esse assunto é muito complexo. Você gosta de assuntos complexos. E a sociedade cada vez menos está pronta para lidar com assuntos complexos, porque a tendência é de respostas rápidas, de conversas rasas, viver em bolha. Quando você vive em bolha e você só se alimenta daquilo que você gosta, você não consegue suportar mais o diferente, aquilo que não pensa, ou aquele que não pensa com você. Nesse sentido, você defende muitas pautas, você escreve sobre muitas pautas, você se interessa sobre muitos assuntos que são relativos a direitos humanos. No nosso mundo simplista, direitos humanos é uma pauta, um assunto, um grande assunto, que é muito associado a uma ideologia. Isso. E os jornalistas sofrem mais do que nunca com esse processo de serem enfiados em duas caixinhas: ou você é A ou você é B. Como é que é isso para você?
1: É muito complicado, porque daí a gente esquece da história da Declaração Universal de Direitos Humanos, que é uma operação basicamente norte-americana. E vamos lá. Eleanor Roosevelt, que era mulher do presidente americano e que foi a pessoa que coordenou basicamente a redação da Declaração Universal dos Direitos Humanos, não tinha nada de esquerda. Nada. Da onde surge a ideia contemporânea de direitos humanos? do fato de que 20 milhões ou 15 milhões de pessoas morreram durante a Segunda Guerra Mundial. E aí eles precisavam resgatar o óbvio. Qual óbvio? O direito à vida. Então, não tem ali naquele momento, não era de direita ou de esquerda, era de dignidade, era de recuperação. É, o cheiro da morte ainda pairava no ar naquele momento. E aquelas pessoas foram escrever uma declaração dizendo: a partir de agora, a gente precisa de uma bússola. Não, o genocídio não pode ser autorizado. Não, não dá para a gente aceitar que, de repente, uma guerra gere 10, 15, 20 milhões de pessoas mortas. Ali não existia o debate de esquerda e de direita na construção dos direitos humanos. Onde é que, né, em que momento isso foi sequestrado por uma bandeira ou por outra para dizer que não, que é assim ou que não é assado? Então, eu realmente acredito, e eu vou além de direita e esquerda, eu realmente acredito que os direitos humanos, eles são universais. E aí também, em relação à religião ou não religião, você pode não querer ter uma fé, é absolutamente independente do teu gênero, é absolutamente independente da tua nacionalidade, da tua cultura, etc, etc. Porque nós não estamos falando, não, olha, isso aqui é uma conquista que tem a ver com uma pauta de esquerda, ou de uma nacionalidade, ou de um gênero. Não, é do ser humano. Você deveria nascer com esse direito, não conquistá-lo. Você nasce com o direito de ter uma vida digna. Ponto. Como é que isso pode ser de direito de esquerda? Né? Então, aí, claro, tem todo o debate sobre de que forma isso foi sequestrado. Isso é extremamente complexo. Mas eu fico muito indignado quando isso é colocado como um lado. E aí, volto na historinha do futebol. Quem vai ao futebol no fim de semana assistir o seu jogo tem que entender que aquilo ali foi uma conquista de direitos humanos. Ela não foi, não é por acaso que o fim de semana existe, e não é por acaso que na Inglaterra os trabalhadores, depois de muitas greves, depois de muita operação, basicamente, de muita pressão, conquistaram o direito a ter um dia de folga. Nesse dia de folga foi colocado o futebol. Insisto, essa história do futebol não é de direita nem de esquerda. Então, quando você for ao estádio no fim de semana, lembre-se que aquilo ali foi uma conquista de direitos humanos.
0: Jamil, nós sabemos que você tem fontes importantíssimas, claro que não vamos revelar, e que você faz um trabalho de apuração incrível, mas nós aqui também.
1: Sim.
0: Em relação a você. A gente foi atrás de fontes e acho muito interessante o que nos falaram, uma fonte, que não podemos dizer quem é, claro, sobre você, que é o seguinte, abre aspas, ele nunca negocia a própria consciência tranquila, fecha aspas. Jamil, você já pagou caro por não flexibilizar alguns princípios?
1: Muitas vezes. Muitas vezes, inclusive, não só, eu diria, no nosso trabalho, mas eu acho que também na relação com outras pessoas. Isso não estou falando de ser intolerante. Eu acho que realmente a gente precisa saber escutar. Eu acho que escutar, e como jornalista a gente sabe disso, eu acho que a gente escuta 90% do nosso tempo, né? Quando a gente vai fazer a pauta, é um exercício de escuta, né? Eu não tento convencer ninguém, quando eu faço uma entrevista, de que a pessoa está certa ou está errada, ou ela deve... Não é essa, esse não é o nosso exercício. Agora, eu obviamente já tive situações de que textos em alguns momentos foram sugeridos que fossem amenizados, que fossem modificados, e eu sempre tentei mostrar de uma forma muito clara que o que eu estou fazendo não é negociar, né? Mas insisto, não é a intolerância em relação ao outro, porque eu vou ouvir o outro. No livro que eu publiquei agora, sobre esse ano que eu passei nos Estados Unidos.
0: Qual o título?
1: Tomara que você seja deportado. Eu fiz questão de estar entre os trumpistas. O livro é basicamente um percurso com os trumpistas. Então, não é porque eu não quis escutar, eu quero escutar, eu quero saber de onde vem aquilo ali. O que eu não posso é abrir mão, eu diria, de uma linha mínima de defesa da dignidade do ser humano. É, quando a história passa a ser de violência, de ódio, de xenofobia, de racismo, de misoginia, não tem negociação.
0: É inegociável.
1: Não tem negociação, não pode ter. Se a gente normalizar qualquer um desses elementos que eu te disse, qual que é o próximo passo? Né? É você dizer que aquilo não é mais crime. Né? E perdão, é crime. Né? Ah, não está codificado. Né? Ok. No Brasil está. No Brasil quase tudo está codificado, inclusive. É, mas abrir mão dessa defesa, eu acho que eu estaria me traindo. Eu acho que esse é o ponto fundamental.
0: Você se considera uma pessoa corajosa? Uma pessoa que te conhece desde a infância disse que você é corajoso e que você ganhou mais coragem com o tempo.
1: Eu não me vejo assim. Não? Me vejo, não, coragem não. Eu me vejo... Não, não, coragem acho que não é a palavra que eu uso para mim. É, eu acho que só busco em algum lugar, e a gente falha todos os dias nisso, mas é um pouco de coerência. Mas eu falho todos os dias na coerência também. Mas eu acho que se eu acredito nisso, se eu acho que realmente é escandaloso de passar pela rua e ter gente incapaz de servir a seus filhos, a gente precisa ser coerente com aquela indignação. Então eu acho que eu sou coerente com a minha indignação. Eu não sei se coragem... Tudo bem, aí quem disse isso deve ter algum motivo para dizer, mas... É, eu fico só com a coerência diante da indignação.
0: Mas tem histórias suas que demonstram coragem. Por exemplo, ai. Você ficou preso uma noite em Chernobyl. Para isso você precisa ser corajoso.
1: Não sei, aí também foi falta de planejamento. Mas,
0: mas não tem, você teve que assumir uma parcela de coragem nesse momento. O que aconteceu?
1: Não, olha só, esse ano está fazendo 40 anos da explosão de Chernobyl. Eu fui fazer uma matéria sobre os 20 anos de Chernobyl.
0: Não tem tanto tempo, vai.
1: 20 anos de Chernobyl. Não existia guerra na Ucrânia. Né? Chernobyl, obviamente, era uma história, era uma história dramática. É uma história absolutamente dramática. E aí eu queria visitar Chernobyl. E tinha uma regra, basicamente, do governo ucraniano, que você pode, tinha um ônibusinho lá que eles levavam quem quisesse visitar, precisava pedir autorização, etc, etc, etc. Mas você só podia ficar algumas horas na cidadezinha, que está praticamente abandonada, desde então, abandonada. E o que aconteceu foi que eu fui para lá. Há 20 anos não tinha smartphone, né, não tinha nada disso. E o ônibus ia sair a tal hora para voltar para Kiev. E eu perdi o ônibus.
0: Você estava sozinho?
1: Eu estava sozinho. E eu perdi o ônibus. Mas daí eu descobri que, claro, fica um grupo durante a noite lá, basicamente para ocupar o local. Ficava um padre também. Tinha um padre.
0: Ele podia acender uma velinha para você.
1: Então, aí eu não tinha como voltar. Tinha que esperar o dia seguinte o ônibus voltar para você pegar. E eu falei, bom. Então...
0: Mas assusta ou não?
1: Aí eu fiquei assustado, né?
0: É uma cidade que. É um lugar que dá medo por si só ou dá?
1: Dá medo. Dá medo e... É curioso porque é como se fosse uma guerra que tivesse matado todo mundo, mas tivesse mantido todos os prédios intactos.
0: Uhum.
1: Então é uma cidade fantasma. Né? É uma cidade fantasma. E como tem algumas poucas pessoas que precisam estar lá para justamente cuidar do reator, tem toda uma operação. Aquilo ali é para sempre, né, no fundo. Então tem um grupo de pessoas que se revezam ali
0: pra... Ou seja, tem vida lá, mas é uma vida muito extremamente necessário, né?
1: Só as pessoas, os técnicos, basicamente. Algumas outras pessoas que fazem os serviços para os técnicos.
0: E um ou outro que esquece o ônibus e dorme lá.
1: Não dormi.
0: Não?
1: Não consegui.
0: Você ficou acordado a noite inteira? Você ficou fazendo o quê?
1: Eu fui
0: escrevendo.
1: Eu apurando, pensando, fiquei andando pela cidade.
0: Rezando.
1: Aí eu fiquei rezando, culpado. Não, aí eu descobri. Aí eu resolvi andar pela cidade. E aí eu descobri que à noite a cidade tinha uns alto-falantes. na cidade, com barulho de cidade, de verdade. Eu falei, mas isso aqui é uma loucura total, uma distopia.
0: Mas se você não tivesse ficado lá, você não saberia.
1: Eu não saberia. Aí teve um momento que, para as pessoas que ficam pela noite, eles serviam uma espécie de lanche da noite, uma coisa assim. E eu lembro que estava na mesa, todo mundo meio que rindo de mim, né? Do brasileiro que perdeu o ônibus para voltar e sair de Chernobyl. E aí tinha uma cesta de frutas. E eu pensando, come alguma coisa aqui ou não? Como é que funciona? E alguém me passou assim e falou, pode ficar tranquilo, elas vieram lá de fora.
0: Aí que horror, não pode nem...
1: E aí tem toda uma... É uma história muito dramática do que a tecnologia, a política, a manipulação, uma ditadura, porque na época era uma ditadura, o mal que essas coisas podem fazer quando não há transparência e controle público. É uma história muito triste, muito, muito triste.
0: E agora tem uma história interessante que é sobre o teu primeiro contato com a Suíça e um escritório de lavagem de dinheiro. O que você tem para... Você pode falar sobre isso?
1: Posso. É uma daquelas histórias que se eu contasse... Se alguém me contasse, falar...
0: Você acha que é mentira?
1: Para. Né? Não pode ser que seja assim. A Suíça mudou muito desde então. Mas há 26 anos, quando eu fui para lá pelo Estadão, o jornal falou, olha, para a gente fazer o pagamento do teu salário, vê se tem um banco que tem escritório lá e aqui. Não é para facilitar a transferência, vai ser todos os meses, então de repente não era tão fácil, enfim. Eu fui procurar e eu achei um banco, ou pelo menos eu achava que era um banco, que tinha escritório em Genebra, em São Paulo. Então eu ligo para esse banco, eu estava em São Paulo ainda, banco, escritório, ligo para eles e falo, olha, eu vou morar em Genebra, eu sou repórter, gostaria de abrir uma conta, queria saber com vocês como é que pode fazer. Pessoa extremamente, extremamente educada. Claro, vem aqui no nosso escritório. Eu ficava aqui em Moema. Moema, acho que era. Vem aqui no nosso escritório, a gente abre a conta para você, não tem problema. Tal. Eu fui lá no dia seguinte, no horário marcado, super sofisticado, etc. Sento numa mesa, entro numa sala, tem um rapaz que preenche o formulário para abrir a conta. Nossa, isso são espetaculares, né? Eu não preciso nem eu preencher a coisa. E ele comentando sobre Genebra, etc, etc. Aí ele me diz o seguinte, como é que você vai fazer o primeiro depósito? Eu falei, olha, eu tinha um Honda Civic velho, na época, isso, no ano 2000. Eu falei, olha, eu vendi meu carro, lembro que eu tinha 7 mil reais, eu lembro direitinho o valor. Eu tenho 7 mil reais, que está no Bradesco, e eu faço a transferência. Você vai fazer uma transferência pra gente? Eu vou. Falei, mas, e era cheque na época, né? Uhum. Não tinha Pix, nada disso. Falei, eu faço a transferência. Falei, mas como que você vai fazer a transferência? Qual o problema de fazer uma transferência, uma conta? Eu vi que ele ficou super incomodado. E ele falou, tá, e além da venda do carro, o que mais você vai colocar na conta? Eu falei, olha, eu também tenho um pouco de dinheiro na minha conta, mas era tipo, um moleque de 24 anos na época. Pensei, bom, eu devia ter uns 3, 4 mil reais na conta. Falei, eu vou fazer essa transferência também. Ele, tá, mas e o resto? Eu falei, olha, o resto é assim, o mês que vem vai ter o salário, então essa é a ideia do jornal, fazer a transferência, usar vocês. E eu falei, mas e o resto?
0: Ele estava achando muito pouco que você tinha.
1: Mas é muito.
0: Pouco,
1: não estava entendendo nada. Eu falei, não, além disso, nada, porque eu
0: sou jornalista.
1: Ficou jornalista. Aí cai a ficha e ele fala assim, mas era verdade que você é jornalista? Eu falei, como que é verdade? Ele falou, ele para tudo e falou assim, espera um pouquinho, isso aqui é uma brincadeira? Eu falei, não, como brincadeira? Eu não estou entendendo nada. Eu falei, não, isso aqui é um absurdo. Você está brincando com a minha cara, está tirando o saco. Desculpa, não estou entendendo nada. Ele falou, sabe quanto que precisa para abrir uma conta aqui? Falei, quanto? Ele, $1 milhão. Falei, não tenho $1 milhão. Ele levantou, aí ele entendeu que eu era de fato um jornalista. Ele levantou, foi embora da sala, nunca mais apareceu, ninguém veio me tirar da sala. Eu fui embora sozinho.
0: E você não fez matéria sobre isso, reportagem?
1: Eu estava chegando lá, eu queria entender ainda tudo isso.
0: Não queria se comprometer.
1: Mas hoje, depois de muito tempo trabalhando nisso, fazendo matéria sobre isso, entendendo como funciona o sistema financeiro suíço, entendendo as relações entre Brasil e Suíça, por tantos e tantos assuntos, logo depois, para você ter uma ideia, uma das primeiras matérias que eu fiz quando cheguei lá foi das contas do Paulo Maluf na Suíça. Né? Isso é no século quase passado. Aí você entende que sim, aquilo é uma indústria de lavagem de dinheiro, de evasão de divisa. O que aquele escritório era, eu não sei, João. Eu só sei que meu primeiro contato com a Suíça foi alguém que achava que eu estava fazendo lavagem de dinheiro com a Suíça.
0: E estavam muito felizes com isso. Então,
1: muito,
0: assim, boa
1: muito.
0: Coisa
1: temos
0: era.
1: Um novo cliente. Na verdade, eles estavam me considerando como um novo cliente. Quando eu falei que eu ia vender um Honda Civic velho, uma conta bancária no Bradesco e o salário de jornalista. Pô, não é possível, tem alguma coisa errada aqui.
0: Tio Wilson, você tem muitas histórias. Tem outra que eu queria
1: idade.
0: Que você... Não, não é.
1: Não é.
0: Porque você é interessante. Por que que você não quis carregar a tocha olímpica no Rio?
1: Vocês foram fundo, hein?
0: Eu falei que a nossa apuração é boa. Se você quiser, depois eu te ensino.
1: Tá, por favor. Não, o que aconteceu? Desde mais ou menos 2006, 2007, eu passei a cobrir os assuntos esportivos com muita intensidade. Por quê? Porque o COI é na Suíça, o Comitê Olímpico Internacional, a FIFA é na Suíça, a UEFA é na Suíça. Então, era basicamente natural que eu cobrisse esses assuntos, principalmente para meios brasileiros. A gente tem uma enorme demanda para tudo isso. E aí, o que acontece a partir de 2006, 2007? O Brasil vira sede da Copa do Mundo de 2014, vira sede da Olimpíada de 2016 no Rio de Janeiro. Então, a minha cobertura ganhou esse componente pelos fatos, não é? Não fui eu que escolhi. Né? Então, de repente, no meu bairro, estava o local onde estava sendo organizado talvez o grande evento do Brasil naquela década, né? Copa do Mundo, depois a Olimpíada.
0: Caiu no teu colo?
1: Caiu no meu colo. E eu gosto muito de futebol, então assim, prato cheio. Agora, eu não escrevia sobre futebol do ponto de vista esportivo, eu estava escrevendo sobre política. Eu não estava escrevendo sobre quem seria convocado, eu estava escrevendo como os estádios seriam construídos, com que dinheiro... os desvios e tudo aquilo que a gente sabe. Que até deu um livro que chama Propina Política e Futebol. O livro chama Propina Política e Futebol. Então, assim, ali diz tudo. E chega em 2016 para a Olimpíada, 10 anos depois de uma cobertura, com um convite para eu levar a tocha olímpica. Eu não posso fazer parte disso. Eu não posso... levar a tocha olímpica significa fazer parte daquele evento. Eu preciso ter a independência total para denunciar eventualmente uma corrupção na elaboração daquela tocha. Eu não posso levar aquela tocha. Essa é a nossa tocha. Essa é para onde a gente precisa ir. E muita gente, inclusive muitos amigos, falam: você está louco, cara. Isso é um privilégio, etc. Eu entendo como um privilégio. Mas se nós queremos fazer uma cobertura absolutamente imparcial, não é contra o evento. É imparcial. Não é partir do princípio que aquilo é uma coisa ruim. Não, jamais. Mas é ter autonomia e independência suficiente para que ninguém, em nenhum momento, diga: você está criticando, mas você levou a tocha.
0: Uhum.
1: Entendeu? Não jogo esse jogo.
0: Faz parte daqueles valores inegociáveis que a gente estava falando.
1: Exatamente.
0: Agora, já
1: sem contar que eu fiquei com medo de queimar a mão.
0: Agora, eu admiro muito a tua trajetória, o teu trabalho. Você é um dos jornalistas mais respeitados do Brasil e, assim, do Brasil no mundo, que leva a história para outro nível. Mas eu te enxergo, apesar de você sempre ter trabalhado para grandes veículos e hoje em dia você faz uma alternância de grandes, pequenos, médios veículos, eu sinto que para você o que importa é o trabalho. Você vai na contramão de muitos jornalistas que sempre quiseram trabalhar para o que a gente pode chamar de mainstream, né? O que são os maiores jornais, os maiores veículos com a maior propulsão de imagem e tudo mais. E existe uma patota na nossa profissão. Existe uma patota, assim, que se retroalimenta, que se leva, sei lá, a ganhar prêmio, a lançar livro. Como é que é para você ter uma trajetória independente disso? É que nem a tocha. Não é que você não possa fazer parte, mas eu sinto que você é tão autêntico que você construiu toda a tua trajetória junto com essa independência.
1: Pode ser, eu nunca tinha pensado dessa forma. É, talvez o fato de eu estar no exterior e longe da redação, e aí, Joana, eu fecho o computador, eu não estou mais no Brasil. Uhum. Né? Eu saio à rua, ninguém sabe o que eu escrevi. Ninguém me ouve. Eu não estou na mídia local. Então, talvez isso tenha criado essa situação de distanciamento. Dito isso, a gente tem jornalistas absolutamente espetaculares, referências no mundo. Tenho enormes amigos, aprendo com muita gente. Eu leio a imprensa brasileira diariamente, aprendo, anoto frases que eu gosto, que os colegas usam. Então, assim, eu tenho muita admiração pelo jornalismo brasileiro, pelo que nós, nos últimos, eu diria, anos, criamos em termos de infraestrutura da democracia. Né? Falho, claro, como em qualquer lugar. Né? Mas, ao mesmo tempo, eu acho que não existe a história da luta pela democracia do Brasil sem a história da imprensa. Com muitas falhas, com locais que autocrítica deveria ser realizada, sem dúvida nenhuma. Voltando à história da complexidade. Né? Complexidade faz parte de todo mundo, de todos os setores. Eu não sei se eu... Eu tenho uma coisa que eu gosto sempre de fazer. Eu acho que todos nós, eu vejo os grandes jornalistas, fazem isso com muita frequência, estou falando dos brasileiros, que é ir para a pauta com um sentimento de muita humildade diante daquela pauta. Ou seja, eu não posso sair à rua sabendo o que eu vou escrever quando eu voltar. Não. É na rua que eu vou descobrir o que eu vou escrever quando eu voltar. Quando é que dá errado? Quando você vai à rua certo de que você sabe aquela história. Não, aí você está perdendo. Você está perdendo a escuta, está perdendo a capacidade de observar.
0: Isso não vale como uma visão de mundo também? Não vale para tudo o resto? Para relações, para a forma como a gente vê os outros?
1: Sim, você tem razão. Esse comportamento, eu não digo que é abrir mão dos teus valores, mas é de não impor a história. É aquela história, os fatos precisam prevalecer, não a tua visão de mundo. Uhum. Né? E às vezes a gente tem uma tendência a... Eu não estou dizendo que eu sempre consigo isso. Muitas vezes, e eu sei quando eu estou num local e estou pensando... Agora, acabei de ir para a China. E na China aconteceu uma coisa que, mais uma vez, me colocou no meu lugar. Né? Você não sabe. E as tuas perguntas nem sempre fazem sentido. Eu fiz uma pergunta para muita gente na China, a mesma pergunta, que era o seguinte: vocês chineses, quando vocês leem o que o Ocidente escreve de vocês, o que vocês pensam da gente? Ou o que vocês pensam sobre o que a gente pensa de vocês? Pior, onde que vocês leem e põem a mão na cabeça e falam: cara, eles não entenderam nada de nós. Né? E vários chineses me responderam a mesma coisa: João, nós não nos importamos sobre o que vocês pensam da gente. Tá certo. Ah, eu pensei que você se importava. Ou seja, uhum. Eu estava partindo de um princípio.
0: Sim.
1: Que a gente era relevante para eles.
0: Não. É antes disso.
1: Não, nós não nos importamos sobre o que vocês pensam sobre nós. Você fala: uau.
0: Jamil, você tem quantos livros escritos?
1: Vou publicar daqui a 2 semanas, o 11º.
0: 11º livro. E qual a importância para você de escrever? Me veio aqui agora uma imagem, você escrevendo 11 livros de pé. Mas tudo
1: não,
0: bem.
1: Às vezes eu sento.
0: Nossa, coitada dessa coluna. Qual a importância disso para você? Uma das nossas fontes nos disse que você praticamente não a conhecia pessoalmente quando você a convidou para escrever um livro. O que é para você escrever e agregar informações, histórias, almas?
1: Joana, muitas vezes acontece o seguinte, eu preciso colocar no papel a apuração, até para saber a dimensão dela. E claro, e é normal, como você sabe, na nossa profissão, temos tempos limitados, espaço limitado, audiência limitada, e eu acho que a complexidade do mundo exige um maior número de páginas.
0: Daí não, a complexidade de novo.
1: Voltando nela. Para explicar a complexidade, não cabe num post. Ele não cabe. Então, o livro é um instrumento que eu uso para tentar entender primeiro a complexidade e tentar colocá-la no papel e mostrar o que eu descobri sobre aquela complexidade. Não é a conclusão final. Eu tento, pelo menos, não ter um comportamento de falar, olha aqui, isso aqui é assim. Não, eu acho que na maioria das vezes o que eu coloco é, essas são as perguntas sobre esses assuntos.
0: E nesse sentido, nós também ficamos sabendo que você é uma pessoa muito presente, apesar de trabalhar muito, de viajar bastante, de ter uma agenda comprometida com o teu trabalho, com a tua família. Você é uma pessoa que faz questão de se fazer presente na vida de quem você gosta. Isso também faz parte da complexidade do que nós precisamos ser?
1: Mas a gente tem outra opção?
0: Eu enxergo e eu vejo que talvez isso possa ser algo das novas gerações. As pessoas usam muito a mesma frase, a mesma expressão, a vida está corrida. E aí ligam menos, aparecem menos. Eu sinto isso como uma tendência.
1: Sem dúvida. Assim, eu tenho muito medo de que a interação se transforme num diálogo superficial, né? Eu acho que a gente não ganha nada com isso. Eu realmente gosto dessa interação, mas eu não consigo, Johnny, mas aí de repente, se você for perguntar para as pessoas que estão do outro lado, vão falar, não, ele não está suficientemente aqui, né? Então eu tenho um pouco de cautela nesse sentido. Não sei te responder isso. Eu só sei que nós somos uma espécie social.
0: Uhum.
1: Né? Eu sei que as tecnologias transformaram a forma, e muitas vezes de uma forma muito positiva também. Não,
0: claro.
1: Não é para não uso, não faço, imagina, eu uso e vou usar todos os instrumentos, mas em algum momento você precisa traduzir aquela interação digital numa interação presencial, e aí não tem preço, né? É a melhor coisa do mundo.
0: Você é sensível?
1: Me disseram que o pessoal de peixes
0: Não acredito que você acredite em horóscopo.
1: Não.
0: Tem isso, Jamil?
1: Não tem. Eu nem entendo.
0: Tá.
1: Mas por isso eu digo, me disseram que peixes...
0: A sua complexidade é ainda maior do que eu imaginava.
1: Não, mas
0: nesse sentido, você acredita em algumas coisas?
1: Você está falando para além de nós? Sim, eu tenho certeza.
0: É que o teu trabalho é muito racional. Você trabalha com diplomacia, com assuntos sérios, com pessoas importantes. Você lida com pessoas muito importantes no dia a dia. E a gente tende a associar uma pessoa que faz isso, uma pessoa que é muito mais racional do que talvez sentimental.
1: Mas a história não é racional. A história é repleta de imprevistos, de jogadas que ninguém absolutamente poderia antecipar. a imprevisibilidade da vida é impressionante. É impressionante. É, eu acho que a racionalidade é uma tentativa de a gente organizar justamente essa imprevisibilidade absoluta. Isso não quer dizer abrir mão da organização, da tentativa de construção, mas reconhecer a imprevisibilidade também faz parte. Eu acho que é importante. É, inclusive, acolher a imprevisibilidade para você poder deixar portas abertas para claro. Oportunidades, para coisas boas. Né? Então, não descarte a imprevisibilidade da tua vida. Eu acho que faz bem.
0: E qual é o momento da sua vida em que você organiza? A gente está falando disso, né? Organizar o que acontece, organizar as ideias, os sentimentos, organizar a vida. Qual é o momento em que você organiza? Você faz terapia, você para e...
1: Já fiz.
0: E teve alta?
1: Não teve alta. Fugi. É. Ah, esse meu terapeuta escuta isso. Não, é... Eu...
0: Sai para correr? Você faz o quê para colocar a cabeça em ordem?
1: Não, eu toco música, né? Mas eu não sou músico. Essa, eu acho que é uma diferença muito grande. E é uma coisa que, por exemplo, eu insisto com meus filhos. Aprender um instrumento não é com o objetivo de ser um artista, um músico, etc. É você conseguir entender que a dimensão, apesar da música ser super racional, a música, quando você aprende ela, ela é matemática. Você tem que contar, você tem que respeitar o ritmo, você tem que contar até mudar de nota, principalmente quando você toca numa orquestra, num grupo, é absolutamente algo, eu diria, coordenado e ensaiado, mas a música é quase dessa parte encantada da vida, né? Que uma estrutura racional de produção se transforma em sentimento. Isso é espetacular. Né? Então, eu me organizo muitas vezes ouvindo ou tocando música, mas aí é uma organização, eu diria, da alma
0: interna,
1: não da agendinha, né? A agenda eu tento fazer todo.
0: Você tem aí a sua agenda, por favor, Jamil? Já que
1: você vai querer ver
0: eu
1: isso?
0: Eu vou ter que. Vocês imaginam, a agenda do Jamil Chad é uma agenda concorridíssima. Agora vejam como é que ele...
1: Essa aqui é dessa semana.
0: Escreve a agenda. Para quem está nos acompanhando apenas no rádio, é um papel arrancado de algum caderno, papel
1: pequenininho. Porque o caderno não dá para levar.
0: Aí ele dobra o papel em minúsculo isso. E tem assim, sábado, isso. Aí os compromissos, segunda. Se ele perde isso, ele não sabe para onde ir. Eu tenho mais uma pergunta sobre o teu trabalho, que também envolve tua visão de mundo. Que diz respeito àquilo que a gente fala todos os dias no noticiário. Você ainda acredita na diplomacia? Você ainda acredita nos organismos internacionais, naquelas convenções que foram feitas e que nós crescemos entendendo como algo que seria incorrompível, inabalável?
1: Joana, quando a gente mata os negociadores, ficam só os soldados. Então, matar o negociador não é bom negócio. Excluir o negociador, o diplomata, eu diria de uma forma mais ampla, o diálogo é você dizer que a única via é a da força. A força nem sempre é a guerra. A força pode ser uma imposição de tarifas, a força pode ser imposição de um modelo de vida.
0: Uma chantagem.
1: Uma chantagem, um bullying, uma ameaça. Então, eu realmente acredito que a gente só pode... E aí vamos pegar o histórico, vamos olhar com... Dá vários passos para trás. Em 1900, no ano 1900, de cada 10 pessoas no mundo, 2 sabiam ler e escrever. De cada 10, 2. Em 1900. Em 2015, de cada 10 pessoas no mundo, só 2 não sabiam. Isso no mundo, população mundial. Em 1900, a expectativa de vida média no mundo era de 37 anos de idade. 37 anos a expectativa de vida em 1900. Em 2015, era de 71 anos de idade. Pobreza, educação, você pode pegar vários critérios e todos eles apontam nessa direção. Então, há sim uma enorme esperança. Você vai falar, não, mas isso é porque inventaram um antibiótico, ah, isso é porque inventou algum remédio, etc. É, sem dúvida nenhuma. Mas se não tivesse tido o direito a ter direitos, né, se você não tivesse tido um protocolo, um acordo, um diálogo que estabelecesse que aquele benefício seria distribuído para o mundo todo, você não teria tido essa revolução. Então, a revolução do século XX não foi da tecnologia, foi do direito. Não do direito como... né, da
0: Constituição.
1: Não. Foi da capacidade de sociedades inteiras chegarem à conclusão de que ter direitos básicos é a parte revolucionária da vida.
0: Jamil Chad, muito obrigada por estar aqui conosco, muito obrigada por uma hora de papo aqui com o Imprevista, espero que você tenha gostado.
1: Adorei.
0: E você seja sempre bem-vindo, você é de casa, não precisa nem falar nada, só estou sendo formal.
1: Mas que bom que vocês têm esse programa, porque realmente poder dialogar é o que mais falta hoje, e ter um espaço para isso, enfim, muito bom.
0: Obrigada, Jamil. Muito obrigada a todos pela companhia. Na semana que vem tem mais Imprevista. Um beijo. Tchau.
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8: O governo federal determinou novas regras para a atuação das plataformas digitais no Brasil. O pesquisador Rafael Evangelista, do LabHor, órgão integrante da Unicamp, comentou as novas diretrizes em entrevista para a TMC.
9: Bom, professor, essas alterações que vieram nesses decretos aí, o senhor entende que tem o alcance necessário para mudar de alguma forma esse cenário com relação a postagens criminosas, fake news, deep fake, né? Nudes e tudo mais?
10: Eu considero que sim. Eu acho que tem um alcance muito interessante, e eu acho que é importante que é uma regulamentação que olha agora para riscos sistêmicos, né? Não olha para postagens individuais, algo assim. É algo mais em volume, em massa, que possa de fato afetar questões como ataques à democracia e questões desse tipo.
0: E existe um prazo de adaptação, um prazo de transição?
10: Tem. Quem vai determinar esses prazos e vai fazer essa fiscalização é a ANPD. E isso é algo muito positivo, porque a ANPD é agora uma agência muito capacitada, que entende tecnicamente da internet e que vai poder, acho que por diversas normas e portarias que vai soltar agora, nos próximos meses, vai poder estabelecer um contato com as plataformas, colocar essa abertura para canais de denúncia dos usuários, e aí ter uma atuação mais frequente com relação a esse acompanhamento, e a que as plataformas sejam mais transparentes também com relação às políticas que elas empregam no gerenciamento dos conteúdos de terceiros que circulam por elas.
9: E professor, já que o senhor falou de responsabilidades, né? Vamos explicar então para quem está nos acompanhando como é que ficam, como é que eu posso dizer assim, a divisão das responsabilidades, como é que fica essa divisão. Então, a gente tem responsabilidade para quem produz esse conteúdo, para quem divulga, compartilha esse conteúdo, e para quem hospeda esse conteúdo. E aí que entra a responsabilidade das chamadas Big Techs, é mais ou menos isso.
10: Isso é importante, porque se reconhece agora que as Big Techs, as plataformas, e são as maiores plataformas, não é qualquer plataforma, se reconhece agora que quando elas sugerem conteúdos para as pessoas, elas são parcialmente responsáveis por esse conteúdo. E aí a gente joga para trás uma ideia de que elas eram um intermediário neutro. Elas não são intermediário neutro se elas estão sugerindo conteúdos para as pessoas. Se o que a gente está recebendo não é exatamente só aquilo pelo qual a gente assinou uma pessoa que você seguiu, algo assim. Mas é algo que a plataforma vai sugerindo para você, sim, quando ela entende que existe algo que pode viralizar e que beneficia o modelo de negócios dela. Então ela agora se torna, é reconhecida como alguém responsável que tem que ter algum tipo de cuidado naquele ambiente, né? Ela deve se responsabilizar por um certo cuidado

0: utilizam dados que eles têm sobre nós. Então, eles têm um conhecimento profundo sobre os usuários e usam esse conhecimento profundo que eles têm sobre os usuários para fazer sugestões de conteúdos que possam prender as pessoas mais na tela, possam engajar, despertar reações, que é o que interessa para elas. Então, é um avanço enorme a gente ter um reconhecimento de que essa é uma responsabilidade delas também. E, ao mesmo tempo, também não é uma lei que vai agora colocar elas como somente a única responsável, não é isso. Mas elas também são responsáveis e têm que ter um contato com o poder público para gerenciar esse ambiente.
1: Professor, só para a gente encerrar, a gente está em ano de eleição, esse conteúdo, se for eleitoral, ele também vai responder, ou vai ter que seguir as mesmas regras, vai ter a responsabilização?
0: Existem normas específicas para o conteúdo de campanha, isso é importante, e o TSE já tem acompanhado bastante essa questão. Mas o que escapou na última campanha presidencial, foram conteúdos que têm um caráter político, mas não são necessariamente de campanha, não são oficiais, que foram conteúdos de ataque à democracia. Então, se reconhece agora que esses conteúdos foram sistematicamente distribuídos para as pessoas. Então, é nesse sentido que existe, claro, uma conexão, não é, entre um conteúdo que não é um conteúdo de campanha, mas é um conteúdo político. Quando você tem incitação para que as pessoas deem golpe de Estado, isso é um conteúdo claramente político.
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6: Olá, sejam todos muito bem-vindos ao Dinheiro TMC, esse cantinho aqui da nossa programação dedicado a fazer você entender melhor e cuidar melhor do seu din-din. Eu sou Estela Ribeiro e estou, como sempre, muitíssimo bem acompanhada de Thiago Matheus.
7: Tudo bem, Estela? Um abraço para você, para quem ouve a gente aqui na audiência da TMC, para quem nos assiste também, @TMCNewsBR, programa que ajuda você a ficar de bem com o seu bolso, fazer as pazes com a finança. E mais do que isso, Estela, hoje é um programa especial porque a gente vai tratar de economia, mas vai trazer uma paixão do brasileiro, que é o futebol, Copa do Mundo. O quanto que uma Copa pode mexer com a nossa economia, pode mexer com o seu bolso, seus afazeres, o happy hour, as compras. Será que você vai gastar mais? Vai se endividar mais? Vamos falar com especialistas, vamos tratar do assunto ao longo dessa próxima hora de Dinheiro TMC.
6: É isso aí, então a gente começa com as principais manchetes dessa semana, assuntos que de uma maneira ou de outra acabam afetando o nosso bolso. E olha só, a Índia mandou a população trabalhar de casa para reduzir o consumo de combustível devido à falta de petróleo. Essa orientação foi dada pelo primeiro-ministro indiano Narendra Modi e marca uma mudança de tom que é incomum nesse país, que está acostumado a políticas de estímulo ao crescimento, reflete também a pressão crescente sobre a economia.
7: Outra notícia importante ao longo dessa semana foi que a Meta, ela demitiu 8 mil funcionários para priorizar gastos com inteligência artificial. Então, os desligamentos, eles foram anunciados na última quarta-feira e eles representam cerca de 10% da força total de trabalho da empresa.
6: O Lula anunciou 30 bilhões de reais em crédito para quem quer comprar carros, para ser motorista de aplicativo e também para táxis. Olha só, e a diferença de juros entre homens e mulheres, viu? Esses financiamentos ficarão disponíveis a partir de junho e podem ser feitos até 72 meses. A expectativa é de que esse estímulo possa ampliar em 300 mil vendas de carros para aplicativos ou para táxis.
7: Outra notícia que importa para você, que mexe muito com a nossa economia e com o nosso bolso, é que a ANEEL aprovou o uso de mais de 5 bilhões de reais para reduzir conta de luz em até 4,5% ao longo desse ano de 2026. Então, são recursos que serão usados para reduzir as tarifas de energia de consumidores atendidos por 22 distribuidoras das regiões Norte e Nordeste além do Mato Grosso e também partes de Minas Gerais e também do estado.

0: do Espírito Santo.
1: E já que o nosso tema é a Copa do Mundo, olha só que curiosidade. Foi feita uma análise comparando o poder aquisitivo do brasileiro em relação ao valor, ao preço da camisa da seleção brasileira que vai ser usada durante a Copa. E isso mostrou que a nossa é a camisa mais cara dentre os países campeões. Não é louco isso? É o cruzamento entre a renda média mensal dos brasileiros e os R$ 749,99 cobrados pela Nike por cada camisa, mostra que o Brasil é o país onde o preço do uniforme mais pesa no bolso do torcedor.
2: É um aumento considerável, significativo, em comparação aí com a última Copa. Outra notícia que importa para você é que a Petrobras prevê R$ 6 bilhões para a Replan e anuncia a produção de combustível de aviação nesse ano de 2026. A refinaria de Paulínia, um município que fica no estado de São Paulo, ela deve produzir o combustível usando fontes como óleos vegetais, gorduras de origem animal e também óleo de cozinha usado. A capacidade da unidade será ampliada em 5%.
1: E o Brasil tem o menor número de bebês não registrados no ano de nascimento, segundo o IBGE. Esse levantamento indica que o percentual de crianças que deixaram de ser registradas no ano de nascimento atingiu o índice de 0,95%, o menor valor da série histórica iniciada em 2015.
2: E o Conselho da Petrobras, ele aprova a adesão de subsídio do governo para combustíveis. A medida abre espaço para que a estatal reajuste preços com impacto menor nas bombas em meio à pressão provocada pela alta do petróleo no mercado internacional.
1: E o presidente dos Estados Unidos, Donald Trump, esteve numa visita relâmpago lá, né, à China. E entre conversas com o Xi Jinping, o presidente da China, a China renovou a licença de mais de 400 exportadores de carne vinda dos Estados Unidos. Essa medida reabre o mercado asiático para centenas de plantas americanas de carne bovina e sinaliza a tentativa de aproximação entre as duas maiores economias do mundo após dias de negociação em Pequim. E a gente lembra que anteriormente a China também fez restrições à carne que ela importa do Brasil. Então esse contraponto, ela ampliou a importação dos Estados Unidos e diminuiu a importação do Brasil.
2: E falando desse ponto, dessas restrições, tem novidade ao longo dessa semana, porque o país asiático também retomou a compra de carne bovina, mas de apenas 3 frigoríficos brasileiros, após mais de um ano. Então, entre eles, está a unidade de Mozarlândia, da JBS, a maior processadora de carne do mundo. O Ministério da Agricultura ainda solicitou a habilitação de 33 novos frigoríficos brasileiros para a exportação ao país.
1: E a gente tem esse clima em torno dos jogadores de futebol, né? A gente sabe que muitos deles ganham salários milionários, o que faz com que muitas crianças e adolescentes sonhem com essa carreira de ser jogador de futebol. Olha só, os 28 jogadores convocados para a seleção brasileira valem cerca de 908 milhões de euros.
2: Ô, louco.
1: O equivalente a 5 bilhões de reais. 5 bilhões e 31 milhões de reais, segundo o site especializado em valores de mercado do futebol, a Transfermarkt. Apesar de ser o atleta mais badalado da seleção, o Neymar está longe de ser o mais caro entre os convocados. O status de jogador brasileiro mais valorizado pelo mercado vai para o atacante Vinícius Júnior, do Real Madrid, estimado em 150 milhões de euros.
2: É para respirar fundo, Estela Ribeiro. Esses foram os destaques, as manchetes que envolvem economia para você aqui no nosso Dinheiro TMC. Mas agora vamos fazer aquele giro pelas praças da TMC, praças espalhadas pelo nosso Brasilzão. A gente começa querendo saber um pouco mais sobre as vendas de televisões no Rio de Janeiro, que pelo que eu soube vão crescer 10% no período da Copa do Mundo. É aquela coisa, né? Chega a Copa do Mundo, então tem muitas promoções, seja na alimentação, nas viagens, mas principalmente nos eletrodomésticos para sua casa. E um levantamento mostrou que todo o setor do comércio da cidade maravilhosa vai ser inflamado pela competição. Mais detalhes com a nossa repórter Rebeca Renzi.
1: Mesmo não acontecendo no Brasil, a Copa do Mundo vai aquecer os motores do comércio no Rio de Janeiro. Um levantamento do Clube dos Diretores Lojistas do Rio prevê um aumento de 2,5% nas vendas no período da competição. Foram levantadas as opiniões de 250 comerciantes de diferentes regiões da capital fluminense. Alguns segmentos se destacam. No setor de eletroeletrônicos, principalmente na venda de televisões para assistir aos jogos, a previsão de aumento é de 10%. De acordo com o mesmo estudo, mesmo endividada, a população, cerca de 74% dos torcedores pretendem gastar no período do Mundial. 61% deles acumulam dívidas já em atraso. E subindo no mapa, a gente vai saber os dados então do varejo em Pernambuco com a Carol Oliveira.
0: A Copa do Mundo está chegando e vai movimentar todo o comércio no Brasil. Uma pesquisa recente mostra que quase 100 milhões de brasileiros pretendem comprar algum produto ou serviço para acompanhar os jogos. O gasto médio planejado por pessoa é de R$ 619. Os itens mais procurados são as roupas e os enfeites. Muitas pessoas fazem questão de comprar a camisa oficial do Brasil, por exemplo, ou roupas com as cores da seleção brasileira. Bandeiras e cornetas também vendem muito antes do início das partidas.
2: Valeu, Carol. Obrigado pelas informações. E você sabia que os alimentos estão liderando aí a intenção de consumo dos mineiros? Aliás, o lugar para ter comida boa. Quem chega com as informações é o nosso repórter Júnior de Castro.
3: A Copa do Mundo de 2026 também deve movimentar o bolso dos mineiros. Pesquisas recentes mostram que comida e bebida lideram as intenções de gastos durante o torneio. Segundo o levantamento da NeoGrid com a Opinion Box, 51% dos brasileiros pretendem gastar mais com alimentos e bebidas durante os jogos. Já uma pesquisa Data Makers aponta que 71% dos torcedores planejam aumentar o consumo de produtos e serviços no período da Copa. Os itens mais procurados devem ser snacks e petiscos, com 72% da intenção de compra, além de carnes para churrasco, doces e bebidas. Vestuário também aparece em destaque. 43% dos entrevistados pretendem comprar roupas e acessórios temáticos da seleção brasileira. Em Minas Gerais, a expectativa da indústria é de crescimento forte nas vendas durante o Mundial. A FIENG projeta aumento na procura por carnes, bebidas e moda, impulsionado pelas reuniões entre amigos e familiares para acompanhar os jogos.
1: Muito obrigada, Júnior de Castro, pelas suas informações. E agora a gente vai para o Paraná com o nosso querido Ângelo Sfaier. Manda aí, Ângelo.
4: O comércio do Paraná está otimista com a chegada da Copa do Mundo, que começa nas próximas semanas. E isso vai muito além das tradicionais compras de televisores. Os supermercados projetam um crescimento de 5% nas vendas, apostando, por exemplo, nas bebidas e nos petiscos. As papelarias também estão otimistas e se preparam para surfar essa onda, oferecendo itens de decoração, acessórios e bandeiras. Com os jogos começando em vários horários do dia, entre 1 da tarde até 1 hora da manhã, os bares de Curitiba também projetam um movimento 50% maior durante o Mundial. E por fim, mas não menos importante, o álbum de figurinhas da Copa tem impulsionado vários setores, desde os shoppings, que prepararam espaços e eventos de trocas, até as bancas de revistas, que viram o ticket médio das vendas dobrar desde a disponibilização dos pacotes de figurinhas.
2: Valeu, Ângelo, obrigado pelas informações, um abraço para você, mas agora a gente quer saber de você, ouvinte, como é que vai ser o seu gasto aí para a Copa do Mundo? Quanto que você desembolsa aí no seu dia a dia, ou no mês de Copa, ou num fim de semana, num jogo específico da seleção brasileira? Manda pra gente aqui no nosso WhatsApp, que você sabe, é o 11, São Paulo mesmo, 972211001. Vai fazer aquele churrasco? Você vai num barzinho para assistir os jogos, né? Já demanda um certo dinheirinho, a gente sabe, né? Então, ficando indiferente ou não, todo mundo acaba gastando aí numa Copa do Mundo. Assim, a nossa reportagem foi, inclusive, para as ruas, para perguntar para a nossa população, e a gente acompanha quanto que a Copa pesa no bolso do brasileiro.
5: Ah, para mim não mexe muito. Assim, eu não gasto, eu não sou uma pessoa muito gastona, mas eu consigo me controlar com a medida do possível.
6: Ela mexe do lado positivo, né? Pretendo investir mais ainda do que gastar, né? Eu sou do tipo de investir.
5: Você quer investir como na Copa do Mundo?
6: Ah, investir, procurar minhas horas vagas, fazer alguma coisa para que eu possa atrair mais dinheiro pro meu bolso. Umas entregas de moto ou algo do tipo.
7: Ah, com o meu especificamente é um pouco menos, porque eu não sou tão aficionado a assistir com os amigos. Eu passo muita raiva com a seleção brasileira. E então é sempre um pack de cerveja, uma carninha que eu vou assar ali comigo. Mas, por exemplo, o meu pai, ele gasta muito dinheiro com isso, porque ele gosta de 15 pessoas sentadas em frente à televisão, muita carne, muita bebida, apostas e todo mundo uniformizado. Então, abala as estruturas um pouco, às vezes, entendeu?
8: Ah, ela mexe um pouco, não mexe muito, mas, tipo, gasto com camisa, né, da seleção. É, eu comprei também a... comprei um álbum de figurinha, tá um pouquinho mais caro esse ano, né? E também juntar a família, né? Fazer churrasco, geralmente, aí gasta um pouquinho mais, mas não tanto, assim, mais ou menos.
9: É, pro meu bolso não mexe muito, porque eu vou trabalhar, eu quase nem vou assistir os jogos, assim, né? Só quando tiver um tempo em casa mesmo, que eu trabalho direto, então pra mim não mexe muito com o meu bolso.
10: Em casa, porque agora não tem emprego, não. Estou saindo de um emprego e não tem dinheiro, então melhor eu ficar em casa.
11: Bem mais ou menos na TV, na boa, não, nem um centavo, um Copa do Mundo.
12: Ah, eu pretendo beber em casa, gosto de beber em casa mesmo. Aproveitar o dinheiro no bolso, economizar, assistir uma copinha, né, ficar tranquilinho. É mais viável pra mim, né?
13: Ah, particularmente eu não curto muito futebol. Então, a princípio, em nada. Não impacto em nada mesmo.
5: Você não vai ver nenhum jogo com os amigos? Não vai pro bar?
13: Não tenho a pretensão. Se eu for convidado, eu posso até ir. Mas a início, eu não tenho a pretensão, não.
2: E dando sequência aqui no nosso Dinheiro TMC, vamos pra primeira entrevista desse programa especial pra falar de como a economia envolvendo futebol, a Copa do Mundo, acaba mexendo com a minha, com a sua, com a nossa vida. Então, para isso, nesse clima, né, de celebração, a gente vai entender melhor, ou tentar entender melhor, como a competição movimenta a nossa economia. E vamos conversar agora com o professor Paulo Dutra Constantin, ele que é professor do curso de Ciências Econômicas da Universidade Presbiteriana do Mackenzie, está aqui conosco no Dinheiro TMC. Professor Paulo, seja bem-vindo. Muito obrigado, viu?
1: Bem-vindo, professor.
14: Muito obrigado. Eu agradeço a oportunidade.
1: Agora já Thiago, passou... rapidão, só vou começar aqui introduzindo, porque ele não podia estar mais ligado ao tema.
2: Por quê?
1: Além de falar da visão técnica da economia, ele vai falar de uma visão pessoal também, porque ele é pai da Ana Morgante, que é goleira da seleção e do Corinthians.
2: Então, economia e futebol caminham lado a lado dentro da sua casa, né, professor?
14: Sim, já há bastante tempo, felizmente.
2: Que bacana, daqui a pouco a gente vai tirar algumas curiosidades, como é ter uma atleta dentro de casa, inclusive, mas já que o assunto é Copa do Mundo, já que a gente está falando, professor, dessa microeconomia, podemos dizer, mesmo um evento distante em outro país, né, em outros países, aliás, né, no plural dessa vez, o consumo das famílias brasileiras, ele acaba mudando por conta de uma Copa do Mundo, e obviamente não estamos falando da Copa 2014, aqui no Brasil, Copa de 2026. Mesmo à distância, se ligando ou não, direta ou indiretamente, muda o consumo das famílias brasileiras durante o período da Copa?
15: Muda bastante. Tá? A gente pode observar, principalmente o consumo de eletrodomésticos, no caso, as TVs, né, as TVs maiores de tela plana. Tem uma tecnologia nova que, a princípio, você pode reduzir o volume da narração e colocar o volume do estádio, como se você estivesse dentro do estádio. Então, isso são inovações que vêm de 4 em 4 anos, no caso das Copas do Mundo, e incentivam as pessoas a trocarem...
2: Aquelas promoções que vêm, né? Promoção de Copa do Mundo. Se você trocar sua TV hoje, na próxima Copa você tem um desconto X também. Aquela coisa, né?
15: É isso. Tenta vincular. E além disso, né? Por mais que a gente possa falar, mas eu não gosto de futebol, não gosto de Copa do Mundo. Isso impacta na gente? Sim. Né? A gente conversou antes a respeito, por exemplo, das figurinhas. Um álbum de figurinha que custa, no mínimo, R$1.000 de figurinhas.
2: Só de figurinha?
15: Só de figurinhas. Quanto que isso equivale, né, se a gente deixar de comprar essas figurinhas e comprar, por exemplo, carne, arroz, feijão, tá? Para uma família. Poxa, né?
2: É uma compra de mês aí, R$1.000.
15: Sim, é uma compra de mês para uma família, sim, uma família de baixa renda. Sim, né, que o salário mínimo em torno de 1.600, 1.700 aqui em São Paulo, né, 1.800. Então,
16: representa mais de 50% do salário mínimo. Um álbum de figurinhas, sendo que nenhuma pode ser repetida.
17: É. Tem que ter a sorte, o acerto de 100%, a conversão de 100%.
1: Senão a gente pode pensar o quê? No dobro, pelo menos, para a gente comprar a quantidade de figurinhas e lidar ali com a sorte de saírem as que a gente precisa para completar o álbum.
16: E um fenômeno interessante, né, que a Coca-Cola também lançou figurinhas e que a gente vê nos supermercados as famílias roubando...
17: É, tirando
16: o
17: rótulo,
16: o rótulo da Coca-Cola para obter a figurinha. Então, isso também impacta, porque é prejuízo para o supermercado, né, e acaba tendo que elevar o preço, porque isso aumenta o custo de fiscalização. Então, afeta, né, cotidianamente a nossa vida. Não tem como não afetar.
1: Ô, professor, são linhas e linhas de produtos que são lançadas nessa época do ano. Não são só as figurinhas, mas assim, a gente tem redes de lanchonetes, por exemplo, que lançam um sanduíche com cada país da Copa.
17: Isso.
1: E aí a pessoa quer ir lá e quer comer um de cada um e acaba gastando nisso também. Então, a indústria, o mercado, o varejo também fica ligado nisso para aproveitar.
16: Sim,
1: né?
16: Na alimentação. No caso dessa rede de fast food, né, ainda... Inclusive lançou um sanduíche de um país que não está na Copa.
17: A Itália, né?
16: Sim.
17: Mais uma vez a Itália não está na Copa, mas tem um sanduíche.
16: Mas tem um sanduíche. Né? E a gente vai até para se divertir, né? Comer, tentar entender qual que é o sabor de cada um desses países. É interessante, sim. Tá? Então acaba movimentando tudo. No caso, né, das cervejas, né, as cervejas que patrocinam. E ajudam a fazer o happy hour.
17: Sim.
16: Né?
17: Churrasquinho,
16: né? Nas famílias, o happy hour. Né? Mesmo quem não gosta, que a gente também estava conversando antes, acaba participando, acaba contribuindo para aquele promotor daquele evento que acontece em outros países. E aumenta consideravelmente também os nossos gastos. Sim.
17: Agora, professor, então trazendo essa curiosidade, que a gente estava falando agora há pouco, né, nos bastidores, antes da entrevista com o professor, você gostando ou não, você se ligando numa Copa do Mundo ou não, você se planejando para gastar ou não, você é impactado diretamente, então. A Copa do Mundo, mesmo distante, ela impacta a nossa economia, ela impacta na nossa rotina, por que não? E ela vai impactar, então, nos gastos do brasileiro, no geral?
16: Impacta. Impacta constantemente. A gente pode... Né, a gente está num pré-Copa do Mundo. Né? E o que a gente faz para chegar na Copa do Mundo? O que essas equipes fazem para chegar na Copa do Mundo? Então tem um desenvolvimento tecnológico muito grande, tem um desenvolvimento na parte de saúde muito grande. Então todos esses desenvolvimentos que são colocados para beneficiar esses atletas de ponta voltam para a gente. Né? Então no caso de fisioterapia, né, teve um jogador, né, que logo depois de soltar o nome dele, ele foi agradecer ao fisioterapeuta.
17: É verdade.
1: Ô professor, e com relação a essas empresas que despontam na época da Copa, como o senhor comentou, as cervejas, os patrocinadores da Copa, eles acabam tirando muito o mercado dos outros, das outras marcas? O que o fabricante menor de uma cerveja menor, por exemplo, pode fazer para tentar se equilibrar na corrida pelo mercado nessa época do ano?
16: No caso de cerveja, fica muito difícil, porque a gente tem pouquíssimas marcas no mundo, né? Assim, né? As grandes concorrentes. São 3 ou 4. Né? E essas realmente têm um mercado praticamente cativo e elas determinam o preço. E é muito mais a questão de distribuição, que elas têm capacidade de distribuir e atender todos esses mercados. No caso das cervejas que a gente considera que não são essas grandes, que são cervejas artesanais, elas podem buscar, né, nichos de mercado que, para atender consumidores com um paladar, né, mais sofisticado, mas não vão concorrer de forma nenhuma com essas grandes marcas de cerveja, porque você não tem condição mesmo por conta da escala.
17: Sem condições.
1: Nem escala de produção e nem escala de publicidade, né?
16: Não, de forma alguma.
17: Agora, professor, a gente está vivendo um momento da economia de juros altos, né? E você acha que isso, com toda a sua experiência, mesmo no campo da economia, né, mas também sua experiência de Copas do Mundo, que você já viu algumas aí ao longo da sua vida, Você acha que mesmo com juros altos, chega no período de Copa do Mundo, o brasileiro, no geral, ele fala assim, pô, não importa o que eu estou devendo, não importa, é Copa do Mundo, é só de 4 em 4 anos, eu vou consumir, eu vou gastar. Mesmo com juros altos, você prevê um gasto a mais ou mesmo o gasto mantém o padrão do brasileiro ao longo dos últimos anos, independente da atual situação financeira de cada família e tudo mais? O brasileiro, ele tende a ignorar, vamos dizer assim, o fator econômico, o fator de momento do nosso país, o fator juros, e o que importa mesmo é você consumir, é gastar, é festejar uma Copa do Mundo?
16: Eu vou te falar pelo seguinte, como é que a gente analisa essa taxa de juros? Está alta? Está muito alta, né? Se eu vou comprar algo nesse ano que custa R$100, tá? E que pela inflação, o ano que vem vai estar R$105. Mas se eu deixo de comprar agora, coloco esse dinheiro, tá, na Selic, daqui um ano eu vou ter R$115. Eu tenho R$10 a mais do que teria. Então essa seria uma forma de incentivar as pessoas a não consumirem hoje. Mas não é dessa forma que funciona. Eu vejo o seguinte, eu quero trocar minha televisão, eu quero aumentar meu gasto, eu quero festejar. O que é que eu faço? Eu vejo se a parcela do financiamento cabe no meu orçamento.
17: É isso.
16: Não interessa a taxa de juros. Então, gasta-se mais mesmo.
1: Bom, a gente falou então que a indústria aí movimenta e as crianças, especialmente crianças e adolescentes, são muito permeáveis à publicidade e tal. Eu imagino que nessa época do ano as crianças queiram jogar mais futebol, né?
16: Sim.
1: Como é que você viveu isso em casa, professor Paulo? Foi assim que começou a sua filha?
17: Foi por conta de uma Copa do Mundo ou não? Foram outros fatores?
16: Não foi por conta de Copa do Mundo. Foi basicamente porque o meu filho mais velho já jogava futebol, né? E ela achou aquilo interessante e começou a ir para a escolinha também, né? E na escolinha começou a jogar na linha, já foi número 10, tudo. Aí de repente, dois professores, né, percebem que ela tem um potencial para ser goleira, diferente de todos os meninos que estavam lá, né? Sempre jogou com criança, menino principalmente, e colocou, e ela começou a se desenvolver, né? Mas tem alguns períodos assim, ela era bem novinha, devia ter uns 3 anos, e ela me chamou para ver ela batendo bola. Eu falei para ela procurar outro esporte, que ela jamais seria jogadora. Tá? E 2 meses depois ela me provou o contrário.
17: Que você entende de economia, não de
1: futebol.
17: Não de futebol, né, professor?
16: Depois.
1: E nem de psicologia infantil, né, professor?
16: Talvez tenha sido isso, por ter desafiado.
17: Boa, bom ponto.
16: Tá? E depois minha esposa falou para ela que se ela jogasse no gol, que ela nunca mais ia assistir a minha filha jogando.
17: Ah, queria na linha, não no gol.
16: É, porque no gol, sim, falhou.
17: Sofre, né? O goleiro sofre.
16: Então, e depois ela foi, no ano passado, na final do Brasileiro, Sub-17, foi em Porto Alegre, minha esposa chegou, quebrou o pé logo na chegada em Porto Alegre, né, foi para o hospital, colocou o pé em ordem e foi para assistir o jogo.
17: Ah, que legal.
16: Tá, então.
17: Prestigia sempre, não tem como. Estamos falando, inclusive, da atleta Ana Morganti, ela que é goleira do Corinthians, sub-17, também da seleção brasileira. Passou por diversas categorias, acredito eu, né, professor?
1: E professor, o investimento numa atleta em casa, economicamente falando, é puxado?
16: Olha, é puxado sim, tá? Eu vou te falar não só o financeiro, né, porque os atletas passam por pressão psicológica o tempo todo, tá? Então, se vai ser escalado, se não vai ser escalado... Né, se falha, se não falha, então tem que ter um auxílio muito grande com relação a isso. A alimentação tem que ser perfeita, tá? não tem como, preparação física e também o material esportivo. Felizmente ela é patrocinada. Tá?
17: Então, já dá um alívio, né?
16: Muito, é um alívio muito grande.
17: Então isso serve de dica para os pais, né, para os avós que estão ouvindo, aí tem os pequenos na família... querem ir para o mundo da bola, do futebol, então saiba que isso é um investimento também. Primeiro vem o investimento, né, professor?
16: Sim.
17: Para quem sabe, se der muita sorte, muita dedicação também, né, mas afunila tanto que são poucos que acabam vingando, para que no futuro colham os frutos aí do futebol. Agora, professor, ainda falando de economia, Copa do Mundo, como isso movimenta, existem alguns outros setores que são prejudicados, talvez, por conta de uma Copa do Mundo? Não sei se o turismo, talvez não, mesmo no período da Copa, as pessoas querem, sei lá... quer ir para o Nordeste assistir a Copa do Mundo, turistar, mas assistir a Copa do Mundo, quer ir para o Centro-Oeste, não sei. É, a gente sabe que serviços, né, eles vão lucrar bastante com bares, restaurantes, comércio, moda, vestuário, tudo isso acaba lucrando. Eletrodomésticos também, enfim. Mas será que tem algum setor da economia que pode balançar um pouquinho, porque o foco está muito em Copa do Mundo e o brasileiro acaba se esquecendo de outra coisa?
15: Olha, é difícil falar de um setor que realmente possa perder, né, com o evento de Copa do Mundo. Porque é um momento de celebração e você vai querer realmente se presentear de várias formas. Inclusive pode ser uma viagem para o Nordeste, uma viagem para o Sul. Tá? E mesmo aquelas pessoas, né, que a gente já falou que não gostam de futebol, podem resolver viajar e ficar afastado de qualquer informação a respeito do futebol. Então, o que eu vejo é que basta ter um pouco de criatividade desses setores que são menos afetados por esse impulso futebolístico, para que eles criem, né, tragam a demanda dessa população que não gosta de futebol e ampliem o seu faturamento.
1: Isso sem falar na empresa de turismo que está dedicada a levar as pessoas para assistirem a Copa fisicamente, né, presencialmente lá nos Estados Unidos, no Canadá e no México, né? Imagino que esses pacotes estejam movimentando bastante a economia do turismo, né?
15: Ah, sim, sim. E a gente vê no caso, né, que a Copa do Mundo da América do Norte, as distâncias são longas.
17: É verdade. De uma sede para outra, né?
15: É.
17: E depois de um país para o outro também.
15: Sim. Então, a questão da imigração,
17: sim,
15: né, do México para os Estados Unidos, vai ser algo complicado. Então não é tão fácil. A questão, né, de você sair da costa leste e para a costa oeste dos, sim, Estados Unidos, sim, tem toda a questão do fuso horário, ou do oeste para o leste. Então como é que funciona isso? E a gente saiu de uma Copa, da última Copa, que você podia assistir 3 jogos no mesmo dia.
17: É verdade.
15: Você não tinha o problema dessa logística. Então hoje essa logística nos Estados Unidos, e Canadá e México, ela vai ser realizada fundamentalmente por aeronaves, né? E isso encarece muito.
1: Especialmente numa época de combustível mais escasso.
15: Combustível, né, muito mais caro, né? E é uma época de verão que os preços já são maiores.
17: Ó, como tudo impacta, né, na vida da população brasileira, mas principalmente relacionado à Copa do Mundo. Professor, para a gente já ir encerrando esse bate-papo, está bem legal, inclusive. É, mais um recadinho final para quem está ouvindo a gente. Então, para tranquilizar, ou talvez não, né, na sua experiência, tem como economizar? Tem como passar batido dos gastos de uma Copa do Mundo? Ou tem que fazer um esforço bem grande para você não embarcar aí na onda, na vibe da seleção brasileira?
15: Olha, vai ter que fazer um esforço bem grande.
17: Tá bom.
15: Tá, para não embarcar na vibe, principalmente porque nós somos o país do futebol. Não que nós sejamos os melhores no futebol. Tá, mas que a nossa vida, né, cotidiana acaba sendo influenciada por vários motivos, que a gente conhece alguém, tudo, e gosta de futebol. Então, vai ser muito difícil a gente passar ileso por esse período.
1: Tá joia, professor. Muitíssimo obrigada pela sua presença aqui no Dinheiro TMC. O professor Paulo Dutra Constantin, que é professor do curso de Ciências Econômicas da Universidade Presbiteriana Mackenzie e também pai da Ana Morgante. Muito obrigada, querido.
15: Muito obrigado, eu que agradeço. A gente vai perdendo identidade, né?
17: É isso. Acontece, né, professor? Um abraço. Outro. Até a próxima.
1: Bom, a gente já falou então aqui com o professor Paulo sobre como a Copa movimenta o consumo no nosso dia a dia. Agora a gente vai ter uma visão um pouquinho mais ampla desse mercado nessa época do ano. A gente recebe aqui o professor de economia da FEA, da USP, o Luciano Nakabashi. Professor, muitíssimo obrigada pela sua presença aqui no Dinheiro TMC.
18: Eu que agradeço, Estela. Muito obrigado.
1: Professor, para a gente ter uma ideia, dá para saber quanto é que custa uma Copa do Mundo, por exemplo, para os países que estão sediando os jogos agora?
18: Então, tem estimativas de copas passadas, mas varia muito, né? Varia muito porque depende de vários fatores, depende da estrutura que já tem no país. Estados Unidos, por exemplo, que é uma parte dos jogos, já tem uma estrutura muito bem feita, né? De estádios e estrutura de uma forma já necessária para esse tipo de evento, então acaba gastando menos. Mas depende um pouco do país, né? Depende o que você coloca dentro da conta, se coloca, tem países que fazem algumas construções de infraestrutura, né, investimento em infraestrutura, tipo metrô, para melhorar, né, a parte de locomoção das pessoas, e coloca na conta mais caro, né, mas é uma coisa que vai muito além do dinheiro gasto na Copa. Costuma ficar na casa de bilhões, né, alguns bilhões de dólares, entre 5 e 20 bilhões, né, geralmente é o que tem sido gasto aí nas últimas Copas, mas aí depende, como eu falei, né, do que se coloca na conta. Aí a última que teve acabou ficando bem mais cara porque foi colocado muito investimento em infraestrutura que vai muito além dessa questão da Copa. Mas só a Copa em si, alguns bons bilhões de dólares aí acaba sendo um tanto que acaba indo, né, para vários países que sediaram a Copa.
17: Agora, professor, o investimento é gigantesco, como você falou, na casa dos bilhões, mas o retorno, o lucro, ele também é gigantesco, talvez maior ainda. A gente fala dos países sede, mas também a gente fala da FIFA, a Federação Internacional de Futebol. A tendência é essa mesmo, professor? Uma Copa do Mundo ficar cada vez mais cara e movimentar cada vez mais valores astronômicos? A tendência é essa?
18: Eu acho que não, né? Eu acho que a tendência não é aumentar cada vez mais. Eu acho que tem uma tendência até de, se for ver para o país, porque você tem um gasto que é concentrado ali no setor público e um benefício que é coletado ali por diferentes agentes, né? Pode ser pela FIFA, né? Por vendedores, pessoas que acabam tendo um efeito ali positivo na cidade durante o período, como hotéis, restaurantes, algumas vendas que são bastante específicas naquele período, como televisores, né? Pessoas querem comprar uma televisão maior, tem a questão de comprar a camiseta do time, então tem coisas que são mais específicas. Então, acaba sendo mais diluído o benefício, né, para a sociedade como um todo e para algumas entidades ali particularmente. Para o país, geralmente, em termos monetários, né, se for pegar e pensar o país ali estritamente, não vale muito a pena. Então, o que tem sido feito em termos de planejamento para as próximas é algumas possibilidades, porque tem ficado, de fato, muito caro, é você pegar país que já tem... que já está acostumado a receber esses eventos, inclusive repetindo em alguns países a Copa do Mundo, porque eles já montaram a estrutura, ou outros países que já estão bastante acostumados, já tem toda uma estrutura ali preparada para receber um grande público naquele período. Porque aí sim, tem dois pontos, né? Acaba valendo a pena no sentido porque gasta bem menos, e você tem uma certa recorrência ali que ajuda o turismo. Então, como estratégia de longo prazo, para afetar positivamente o turismo da região, do local, do país, aí pode valer a pena dentro dessa estratégia maior, né? Mas acaba gastando muito com... Se você não vai receber outros eventos importantes, acaba gastando muito com uma estrutura que vai ficar ociosa ou parcialmente ociosa. Então, ao longo do tempo, pode não valer a pena se não for bem feito. Então, acho que tem uma tendência a fazer cada vez mais em locais que já tem uma estrutura boa, porque o gasto acaba ficando muito alto, e para não ter esse problema, né, de cada Copa você ter gastos adicionais e ir aumentando aí o valor, né, para se fazer cada uma dessas Copas.
1: Professor, quando a Copa aconteceu aqui no Brasil, essa nossa balança ficou no positivo ou no negativo? Os investimentos que a gente fez para receber o Mundial aqui continuaram sendo usados e foi benéfico para o dia a dia da população do Rio de Janeiro, ou não?
18: Então, aí é aquele ponto, né? Do ponto de vista do setor público, não vale muito a pena, porque o gasto acaba sendo bastante alto. Aí o ganho acaba sendo mais diluído, né? Entre vários agentes econômicos, empresas, instituições, donos ali de pequenos negócios que acabam sendo beneficiados no período. Como uma estratégia de desenvolvimento, não vale a pena. Eu acho que talvez ali, pensando o Rio como um símbolo bastante importante de turismo no Brasil, ajuda, né? A Copa, teve a questão das Olimpíadas, então teve eventos importantes, então isso, quando você vai fazer no mesmo lugar, acaba sendo bastante importante para fomentar, né, um turismo ali numa região que já tem já é forte nesse sentido, uma das regiões do Brasil que mais recebe turista, né? Então acaba fortalecendo ao longo do tempo, acaba sendo uma estratégia relevante. Mas mesmo no Rio, a gente teve ali algumas estádios, né, algumas coisas que foram feitas naquele período que acabaram ficando de fato ociosas. A vila ali, onde ficaram, no caso das Olimpíadas, né, onde ficaram os atletas, ficou meio ociosa. Então tem que tomar esse cuidado. Então, pontualmente, mesmo no Rio de Janeiro, é uma coisa que, se for ver, pontualmente não vale a pena. Como uma estratégia, pensando numa região que é bastante importante turisticamente, que já costuma atrair, que tem uma estrutura razoável, é um ponto que pode ser relevante, desde que você leve em consideração outras coisas no Rio, que é mais importante ainda, é a questão da violência. Né? A violência é uma das coisas que mais prejudica o turismo ali na nossa, né, cidade maravilhosa. Então, é uma coisa que tem que não só ter um investimento no sentido de eventos específicos, mas um investimento ali de segurança para manter esse turismo e para fomentar esse turismo. Então, são coisas complementares. Então, não é uma conta muito fácil de se fazer, porque depende de outros elementos também, sabe?
2: Tá bom, professor. Para a gente já ir encerrando e agradecendo a sua participação, você falou especificamente agora da Copa que tivemos aqui no Brasil em 2014, mas de uma forma macro, de uma forma geral, todos os países que acabam sediando uma Copa, e até para você explicar para a gente, né, nós que somos leigos no assunto, os países realmente lucram com uma Copa do Mundo? Se sim, como que eles lucram, ou o principal ganho é de reputação? É um ganho reputacional? O que, que você pensa?
18: Então, acho que varia muito, né? Onde que é feito? Se o local já tem alguma estrutura razoável, uma boa parte da estrutura para receber um evento desse porte, né? Porque você recebe ali muitas pessoas num determinado período. Você vai ter que construir toda uma infraestrutura de transporte que vai ficar ociosa depois, parcialmente, aí não vale a pena. Se você faz em algum lugar que já tem uma boa estrutura, que já está acostumado a receber eventos de grande porte, que não vai ter que fazer muito investimento para receber essa Copa, e que está numa estratégia de mais longo prazo para atrair turismo para aquela região, aí vale a pena. Então depende muito de caso a caso, né? Se você vai pegar um país que tem poucos recursos, falta um monte de coisa, não só ali para fazer o evento, mas também para a população, você vai tirar dinheiro para fazer isso, certamente não vai valer a pena. Um país que quase não tem evento, não vai ter muito evento, você vai fazer uma estrutura que vai ficar ociosa, não vai valer a pena. Mas se é um lugar que já está acostumado a receber eventos, que vai continuar fazendo eventos, muito provavelmente vai valer a pena.
1: Tá joia, professor Luciano, muito obrigada. Professor Luciano Nakabashi, professor da Faculdade de Economia, Administração e Contabilidade de Ribeirão Preto, da USP. Muito obrigada pelos seus esclarecimentos e seja sempre muito bem-vindo ao Dinheiro TMC.
18: Muito obrigado, uma satisfação muito grande. Um abraço a todos.
2: Valeu, um abraço, a gente que agradece. E dando sequência aqui na nossa programação do Dinheiro TMC, Estela, não dá para falar de Copa do Mundo e de economia, obviamente, sem falar dos álbuns de figurinha.
1: Pois é, como o próprio professor Paulo mencionou, os R$1.000 para completar o álbum, isso sem contar as figurinhas repetidas.
2: Pelo menos, no mínimo, né? Então não dá para falar, obviamente, de Copa do Mundo sem tocar nesse assunto que virou febre cada vez mais entre os brasileiros. Então, quanto custa na prática? São só esses R$1.000 citados pelo professor Paulo? R$2.000, R$3.000, mais do que isso? A TMC conversou com a Isabela Simões, ela que é estudante e está colecionando o álbum da Copa do Mundo 2026. Vamos conferir.
19: Bom, estou indo para o meu quarto álbum de figurinha. Comecei na Copa de 2014. Não sei se esse ano vou conseguir completar, assim como eu completei o de 2022. E a missão tá mais difícil, né? São mais figurinhas, consequentemente mais dinheiro envolvido. Então tá complicado. Eu mesma acho que já investi uns R$250 e ainda tô bem distante de concluir o álbum. Acho que, sendo otimista, uns R$800 ainda precisam estar disponíveis se eu quiser completar, né? Mas eu acho que esse ano que tem ajudado, assim, quem entrou na brincadeira, são as promoções nos aplicativos de delivery, que tá tendo bastante, né? É uma estratégia meio nova aí. Também na internet, algumas caixas com vários pacotinhos por valores um pouco abaixo do que seriam realmente. Mas ainda assim, pesa bastante no bolso do povo brasileiro. Então, nem todo mundo quis entrar na brincadeira esse ano. Mas eu acho que, mesmo assim, os álbuns de figurinha da Copa estão bem distantes de uma possível extinção.
1: Pois é, essa foi a Isabela Simões dando o seu depoimento sobre o álbum de figurinha dela. Agora a gente vai conferir a entrevista feita pelo Felipe Amaral com Arnaldo Pinheiro. que é empresário e que coleciona o álbum desde 1982. Olha só.
20: Olá, meu nome é Arnaldo Pinheiro, eu tenho 51 anos. Meu primeiro álbum foi da Copa de 1982, realizado na Espanha.
21: Os valores das figurinhas mudou desde que você começou a colecionar? Se sim, quanto aumentou?
20: Com certeza mudou, assim, nesse primeiro álbum que eu colecionei, elas eram vendidas dentro de um chiclete, né, que era o chiclete ping-pong, então você tinha que comprar de uma a uma. Já passou muito tempo de lá pra cá, então, assim, eu não consigo dizer o quanto, mas certamente aumentou bastante.
21: Quanto você já chegou a gastar para completar o álbum?
20: Eu não faço muita ideia, ou na verdade a mínima ideia, né? Até porque a Copa é realizada de 4 em 4 anos. A quantidade de seleções também alterou, às vezes de uma edição para outra, a quantidade de figurinhas, é muito difícil conseguir mensurar esse valor.
21: Você sempre conseguiu completar o álbum?
20: Nem sempre. Acho que eu sempre cheguei perto, né? De completar, às vezes quando eu completei, acho que foi um pouco por descuido no final de pedir as figurinhas que faltavam para a empresa que fabricava o álbum.
21: Tem alguma forma de comprar na qual você consegue economizar algum pacote especial?
20: Vou falar da edição atual, né? Por alguns aplicativos, né? De entrega de comida, enfim, lanchonete, rede de fast food, era possível comprar ainda. Eu acho que é possível comprar e economizando um pouco, sim.
17: Valeu, Felipe. E obrigado aí pro seu Arnaldo, que deve ter desembolsado, olha, grandes quantias desde a Copa de 82, então são copas e mais copas aí no currículo e também de álbuns colecionáveis. Mas se você ficou na dúvida, afinal, quanto que custa, né, para você montar um álbum atual da Copa do Mundo? Segundo o levantamento feito pela BBC Brasil, o valor para completar o álbum em território brasileiro, ele pode chegar a mais de R$7.300. Bem longe daquela estimativa que fizemos aqui com
1: pois
17: o professor Paulo Estela.
1: A gente falou de o dobro, você ainda falou agora 2.000, 3.000, mas 7.300.
17: Ou seja, né, é um custo bem elevado mesmo, mas que ainda fica abaixo de estimativas de outros países, para você ter uma noção, onde a coleção pode custar quase o dobro. É por isso que essa prática da troca de figurinhas em pontos já estabelecidos em diversas cidades do Brasil está virando uma febre, porque mais do que comprar, é inteligente você fazer aquela troca, vai conversando, vai dialogando, uma mão lava a outra, um ajuda o outro, e aí você não gasta tanto na hora de completar o seu álbum na Copa 2026. Boa sorte aí.
1: Agora eu tenho uma curiosidade, Thiago. Sempre tem aquela figurinha que todo mundo quer e que é a que menos sai nos pacotes, né?
17: Segundo a Panini, as figurinhas, elas foram feitas na mesma quantidade. Não é porque é um jogador da Colômbia, do Haiti, sai muito mais do que o Messi, do que o Cristiano Ronaldo, não é por aí. A Panini garantiu que toda figurinha sai na mesma quantia, mas tem esse fator curiosidade, né? Que é muito difícil você tirar essas grandes estrelas, inclusive aquelas figurinhas douradas, prateadas, que virou febre entre os colecionadores.
1: Muito bem, mais din-din envolvido na Copa. Quanto será que custa para ir até lá, assistir presencialmente os jogos? A gente também conversou com o Dr. Paulo aqui sobre como o Mundial movimenta a indústria do turismo no país. E a gente vai conversar, a gente vai ver o depoimento do Rodolfo Tomé, que é dentista, e vai para os Estados Unidos para acompanhar a competição.
22: Olá, sou o Rodolfo, tenho 36 anos. Eu vou viajar para Los Angeles agora em junho com a minha esposa. Então vai nós dois para essa viagem. A gente, a princípio, está planejando essa viagem mais ou menos 2 meses, onde a gente tinha um orçamento limite que a gente estabeleceu de R$20.000. Veio Los Angeles, que a gente conseguiu unir o útil ao agradável, estava com um preço bom de passagem. Então a gente vai fazer um cruzeiro para o México, então que sai de Los Angeles de 7 dias, e a gente volta desse cruzeiro no dia 12 de junho, que vai ser o jogo início dos Estados Unidos, que vai ser Estados Unidos e Paraguai. A gente não vai nesse jogo por conta do custo, então o ingresso mais barato que a gente conseguiu achar estava saindo por volta de $1.000. No dia 13, a gente vai na FIFA Fan Fest, no Coliseu, em Los Angeles, para assistir o jogo do Brasil, que vai ser o jogo de abertura do Brasil. E depois a gente vai conseguir assistir o próximo jogo que vai ter em Los Angeles, que vai ser Irã e Nova Zelândia. Esse jogo, acredito que por uma procura menor, o preço estava muito mais em conta, então a gente vai conseguir ir nesse jogo do Irã e Nova Zelândia. Então a gente conseguiu unir a viagem de cruzeiro para o México, que eu acho que vai ser uma experiência legal, que vai ao país sede também, com a estadia em Los Angeles. Em relação aos custos da viagem, a gente pagou $10 na FIFA Fan Fest para assistir o jogo do Brasil no dia 13. A gente pagou $400, mais ou menos, arredondando, em cada ingresso do Irã e Nova Zelândia. E a gente fez uma estratégia em Los Angeles, apesar de ser uma cidade independente de carro, a gente pegou carro só na metade da viagem. Então, no início da viagem, nesses 5 dias de viagem, os 2 primeiros dias a gente vai depender do transporte público, e depois nos outros 3 dias a gente vai usar o carro. Por conta do preço do estacionamento, principalmente, e o preço do aluguel do carro. Então, apesar de ser uma cidade independente de carro, é uma cidade cara para se andar com o carro. O preço das hospedagens está girando aí mais ou menos em $150 a diária. Pegando não um hotel melhor, mas também um hotel pior, então um hotel aí mediano.
1: Olha, uma viagem com tanto planejamento, sim, né? E nos mínimos detalhes, tá vendo que ele está levando em consideração o preço do estacionamento para ele deixar o carro que ele vai alugar. Então tudo isso faz diferença no planejamento da viagem do dentista Rodolfo Tomé Coco. E tem mais gente, né?
2: Tem mais gente. Vamos ouvir agora também o Murilo Reis. Ele que é empresário, ele vai comparecer inclusive aos estádios da Copa do Mundo, e a gente ouve agora o depoimento dele.
0: Eu pretendo gastar de 35 a 40 mil reais nessa viagem, com passagens Brasil, Estados Unidos, tudo incluso, passagens internas. Quero assistir a final em Nova York, sentir o clima em uma final de Copa do Mundo. Hospedagens, costuma ser bem caro. Alimentação durante esse um mês e meio demanda bastante dinheiro, e alguns ingressos. Eu acho que uma estimativa tranquila, uns 35 a 40 mil reais. Referente aos ingressos da Copa, a FIFA ela organiza de uma maneira diferente, por algumas fases. A primeira fase são os sorteios. Você precisa se cadastrar no site da FIFA, escolher os jogos que você quer ir e torcer para ser sorteado. Caso você não tenha sido sorteado, você pode comprar no site oficial de revenda da FIFA, certo? E aí, consequentemente, vai ser mais caro, porque a FIFA ela tem uma porcentagem da venda de todos os ingressos que são vendidos nesse site de revenda oficial. Um exemplo é, na primeira fase do sorteio, os ingressos para o jogo do Brasil, Argentina, Portugal, Alemanha, França, estava $280. Agora, nesse site de revenda, os jogos do Brasil giram em cerca de $2.000 a $3.000, cerca de R$15.000. Então, é por causa desse motivo que eu ainda não comprei nenhum ingresso. Só que tem um gráfico que mostra a variação de todos os ingressos, de todos os jogos da Copa do Mundo. Tem alguns jogos que começaram $1.000, que hoje já está $200, $250. Então eu estou analisando, e vai ser assim que eu vou conseguir comprar um ingresso para o jogo da Copa do Mundo. Nunca viajei para uma Copa do Mundo, é a primeira vez, primeira oportunidade que eu tenho, e estou muito ansioso.
2: Valeu então, com esse depoimento a gente coloca ponto final no nosso Dinheiro TMC especial Copa do Mundo, então, para sua torcida e também para sua economia, para você não achar que uma Copa do Mundo vai pesar tanto assim no bolso. Espero que essas notícias, as entrevistas tenham surtido efeito para que permaneça apenas a torcida e não os gastos nesse período da Copa, mas um gasto ou outro é inevitável, como disseram os professores, né, Estela?
1: O que você vai gastar nessa Copa? Você vai viajar? Você vai assistir os jogos? Você vai fugir da Copa? Você vai comprar uma TV nova? Vai investir ali na decoração da casa para receber os seus amigos? Mande para a gente, e aqui ao longo da programação TMC a gente vai ler a sua resposta no ar. Muito obrigada pela sua audiência, obrigada, Thiago, pela companhia, pela parceria de sempre.
2: E até uma próxima.
1: Até mais. Tchau, tchau. Tchau.
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0: E vamos falar de tecnologia, porque em meio ao avanço acelerado da inteligência artificial, uma frase tem se repetido cada vez mais no mercado de tecnologia: o diferencial será o lado humano. Mas afinal, o que essa ideia realmente significa? Na coluna Sem Dó, o filósofo Luiz Felipe Pondé analisa esse discurso e questiona se a expressão não funciona apenas como uma forma de amenizar o temor da substituição pelas máquinas.
1: Hoje nós vamos fazer um exercício, um micro exercício, daquilo que em filosofia se chama de filosofia analítica, que é quando você pega uma palavra e você analisa ela, reflete sobre ela, vê afinal de contas o que ela quer dizer. Isso é básico. A expressão "na era da IA nós teremos que ser mais humanos" normalmente é falada em contextos de marketing de IA, de empresas que trabalham ou que fazem, seja o que for, pessoas que palestram sobre IA, ou seja, todo um mercado que gira ao redor da inteligência artificial. E um dos temas sempre é aquele medo de que, afinal de contas, o que a gente vai fazer, o que a gente traz, digamos assim, de importante, se a IA é capaz de fazer tanta coisa melhor do que nós. E aí vem a máxima: não, na era da IA a gente vai ter que ser mais humano. Agora eu pergunto, vamos lá, você e eu pensar aqui: o que quer dizer humano? O que é o ser humano? O ser humano é um ser capaz de atos de generosidade e capaz da mais baixa mesquinharia. Ele é capaz de cuidar de pessoas que sofrem e ele é capaz de fazer guerras extremamente mortíferas. O ser humano é capaz de trabalhar duro dia a dia, mas ao mesmo tempo ele é capaz de roubar, fraudar, tirar dinheiro de pessoas vulneráveis, como a gente viu no Brasil no caso da fraude do INSS. O ser humano mente, em política então mente o tempo inteiro. Às vezes o ser humano também diz a verdade, normalmente custa caro quando alguém faz isso. O ser humano é corajoso, muitas vezes é covarde também. Então, o que alguém quer dizer quando, na era da IA, o ser humano vai ser mais humano? Supondo que existe alguma outra característica do ser humano além daquelas que eu elenquei aqui rapidamente, e eu as elenquei a partir da história e não inventei coisa nenhuma, e do comportamento do ser humano. Portanto, a frase "na era da IA o ser humano vai ter que ser mais humano" é uma frase que não significa nada. A única função dela é fazer um elogio vazio ao ser humano e dizer para ele: não, não, você tem características humanas que a IA não terá. A IA não será generosa e não será mesquinha. Ela não salvará vidas e ela não massacrará pessoas. Será que é isso? Mas, no fundo, no fundo, essa frase é pura enrolação.
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0: 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Seja muito bem-vindo, muito bem-vinda ao Sobremesa, o seu programa favorito. Comigo, Lucas Salles, e também com ela, Mini Ruth.
1: Postar aquela fotinha antiga, marcar a hashtag TBT. E se tem alguém que entende de TBT, é o mais velho daqui, né, Batistinha?
2: Exatamente, exatamente. Tivemos um TBT também com a Deolane. Ela já foi presa uma vez. E foi presa. E foi presa hoje de novo.
3: Genial, isso foi genial. Caramba, muito bom.
2: TBT da doutora Deolane. 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Por lá você comenta, deixa, né, o seu like, o seu joinha. Se inscreve no canal, arroba TMC News BR. Você quer que eu fale da enquete já, Lucas?
0: Por favor, Batista, convide o nosso ouvinte que nos ouve com seu ouvido para participar do nosso programinha de meu Deus. Vai!
2: Ó, o telefone é o Zap Zap da Alegria, 11 é o prefixo, 97221-1001. A pergunta de hoje é a seguinte: você tem algum ponto de vista polêmico?
0: Mini Ruth, traga o seu ponto de vista polêmico, vai.
1: Vários, né, gente? Eu sou uma

0: Ela foi a primeira a colocar o horário de Brasília e o horário da cidade onde ela está.
1: Da Espanha,
0: da Espanha, né? Dos Estados Unidos. Isto fez muita gente ser informado, saber que horas são.
2: Nossa, mudou minha vida. Não tenho relógio não, né, minha filha? Tá vendo?
1: Eu tenho um ponto de vista polêmico.
0: Por favor, Batista.
1: Sopa não é janta.
0: Concordo com você.
1: Não é janta.
2: Não é janta, mesmo,
0: não. É. Faz parte de uma dieta. Quem quiser seguir uma dieta, toma uma sopinha. Bom, se você tem algum ponto de vista polêmico, manda pra gente no WhatsApp. 011 972211001. Eu quero muito saber se você vai ter coragem de escrever pra gente. Quem quiser pode escrever também no nosso YouTube, @TMCNewsBR. Inclusive, pra você que nos ouve com seu ouvido, no fone de ouvido, no carro, ou até mesmo no trabalho, no computador, você pode seguir a gente em todas as redes sociais: Facebook, Instagram, Twitter, TikTok, Threads, todas elas, o nome de usuário é o mesmo, @TMCNewsBR. Agora, senhoras e senhores, eu vou pedir licença, porque o nosso convidado de honra, ele é, meus amigos e minhas amigas, um fenômeno. De verdade, ele é um show de espetáculo. Amigos, ele é cantor, compositor, dublador, apresentador, escritor, foi um dos primeiros a ter blog no site do UOL e está aqui conosco. Ele realmente é uma pessoa que eu tenho um... Olha, eu tenho um fanatismo gigante. Sabe por quê? Porque eu aprendi a tocar violão com uma das suas músicas.
2: Olha!
0: Senhoras e senhores, vamos receber ele, o incrível cantor que fez muita gente acreditar na fórmula do amor, Léo Jaime!
3: Muito boa tarde.
0: Boa tarde, Léo.
1: Ô, Léo, a gente tem aqui no programa, até pelo nome do programa,
3: eu já sei a resposta, não precisa fazer pergunta.
1: Ah, é?
3: Pudim de leite, eu mais um. Pudim de leite, com furinhos.
1: Não,
3: eu gosto também. Tá. Pudim de leite acima de todas as outras coisas. Mas o com furinho é o favorito. Eu sei que eu escuto o programa todo dia, eu falo. Eu fico injuriado quando alguém não fala pudim de leite.
0: Eu estou preso. Não me faça tremer na base.
3: Tanto que eu já sabia o que vocês iam
1: perguntar. Aí, ó, tá vendo?
0: Peraí, eu estou muito lisonjeado. Quer dizer que Léo Jaime é um dos nossos ouvintes?
3: Exatamente.
0: Caramba, que incrível. Legal.
1: Os maiores poetas da música brasileira. Eu fui no show dele agora recentemente, o The Cavern Club.
3: Isso, aí
1: eu estive
3: show,
1: lá. Viu? Eu estive lá, espetacular.
0: E você então sabe que as músicas do Léo são músicas muito românticas.
1: Sim, sim.
0: A vida não presta, fórmula do amor. Tantas outras, inclusive ele é uma pessoa muito apaixonada, muito apaixonante, apaixonado. Ele inclusive escreveu uma música para uma tal de Solange.
3: Ah,
0: pode
3: é.
0: Me explicar?
3: Mas não é
0: quem
3: muito
0: é
3: de amor
0: Solange?
3: Essa música, não.
0: Não, que história é essa?
3: Essa música não é muito de amor.
0: Oi.
3: A cadeira baixou de repente.
1: A cadeira baixou.
0: Olha, erros acontecem, a gente vai mandar embora essa cadeira.
2: Você fez
0: de
2: outro tamanho agora.
3: Agora eu tô do seu tamanho, no rosto aqui, ó. A cadeira baixou, mas eu vou me virar aqui. Solange era o nome da chefe.
0: Eu vou também abaixar a minha. Pra você que está nos ouvindo, pra você que está nos ouvindo,
3: tá vendo a gente.
0: A nossa cadeira. Oi. Mandaram a cadeira boa pro estúdio novo. Deixaram a gente sem cadeira. Mas não tem problema não, que aqui a gente é radical. Aqui a gente é anos 80, Léo Jaime na veia. Léo, explica pra mim, por favor.
3: Solange.
0: Qual foi a música Solange?
3: Era o nome da chefe da censura da Polícia Federal. Então, tudo quanto é música minha, quando eu comecei a carreira, era proibida. Porque essa criatura tinha uma certa implicância comigo.
0: A gente tá falando lá dos anos 80,
3: exatamente, da ditadura militar. 70, 80, comecei a compor e tal. E tudo quanto é música, quando eu comecei assim, como compositor primeiro, que outros artistas gravavam minhas músicas, não tocava no rádio porque era proibido. Então, eu achava que de certa forma ia ser difícil fazer uma carreira sem ter música no rádio. E ela implicava comigo. Meu primeiro disco foi lacrado e proibido para menores de 18 anos.
2: Caramba!
3: Essa música, A Vida Não Presta, por exemplo, que você mencionou, nunca foi liberada pela censura.
0: Peraí, mas ela não diz nada. Ela tá falando
3: da vida. Não, mas aí no começo dizia.
0: Ah.
3: Posso falar?
0: Por favor.
3: O nome da música era A Vida É Uma Bosta.
0: Tá.
3: Porque ela não gosta de mim. Para rimar com ela não gosta, sim, de mim. Aí eu achei, depois que veio proibido, eu falei, pensando bem, é muito pesado para uma letra que é uma letra mais ingênua, assim, né? Eu acho que eu vou mudar para A Vida É Uma Aposta. Para não ser tão negativo também, né? Pode dar certo, pode dar errado. Aí mudei, A Vida É Uma Aposta. Continuou proibido. Eu falei, agora eu desisto, não vou mudar mais não.
0: Ah.
3: E aí eu mudei na hora de gravar para A Vida Não Presta. E até fiquei feliz quando a Fernanda, lá na hora da indicação pro Oscar, A Vida Presta.
0: Que incrível, que bacana.
3: Opa, a frase pegou, né?
0: Pô,
3: a mudança valeu a pena.
0: Nossa, muitos amigos falam, eu só tenho Zé. Até hoje, essa pois é uma expressão, né?
3: O que você achava que era o Zé? Isso é minha dúvida. Você
0: eu acreditava que era o

0: certeiro, né?
1: Pois é, eu acho que o zero é uma coisa aleatória, que cada um projetava uma coisa diferente. Cada um, eu acho, na minha cabeça ali, eu, Abreu e Leandro fazendo a música, que o Zé era um amigo genérico. Todo mundo tem um amigo Zé. Ah, o Zé, todo mundo tem um Zé. Mas não é exatamente um amigo especial, é um amigo genérico, né? Mas teve gente que achava que era outra. Se você achava que era o porteiro, né? Cara, eu fico curioso de saber. Qual é a sua opinião? Quem era o Zé?
2: Cara, mande
1: sua mensagem pra cá.
2: Por favor. Oh, você que está ouvindo, você acabou de ouvir Léo Jaime explicando como é que foi que surgiu Solange, que é uma música que eu amo. Foi a primeira música ali que eu consegui aprender no violão. E sabe uma coisa interessante, Mini Ruth? Eu fui ao show do Titãs, do Cabeça Dinossauro, no Circo Voador, no Rio de Janeiro.
3: Que legal, já fui no Circo Voador, é muito legal.
2: É uma delícia. E antes de começar o show do Titãs, Cabeça Dinossauro, tocou Solange. E eu fui com meu pai. E a... Desculpa, me emocionei, perdão. E aí, meu pai, ele é muito fã. Ama, Léo Jaime, ama Titãs. E aí ele falou... Tava tocando Solange, eu achei tão incrível a letra. E porque eu conheço a versão americana, So Lonely, que é do...
1: É do Police.
2: E aí meu pai contou a história e eu achei isso tão fascinante. Eu fiquei tão encantado que eu quis aprender no violão. Como, inclusive, muitos que amam músicas de Léo Jaime. Que, inclusive, essa história da Fórmula do Amor... Ela fez muito sucesso na sua voz, mas ela também foi um ponto de partida pro Kid Abelha e os Abóboras Selvagens, né?
1: É, porque era no meu disco, Fit, Kid Abelha. Eles foram tocar comigo no estúdio e a Paula cantou a música comigo. Então, originalmente, era do meu disco, mas um feat do Kid Abelha.
4: E você fica chateado?
1: Assim como Solange era um feat do Paralamas. Eu canto, o Paralamas faz a base, o Paralamas que toca.
4: E você fica chateado quando o povo acha que a música é do Kid Abelha?
1: Eu acho. Até porque eles têm uma outra gravação, mas mostram a minha e falam: essa música é do Kid Abelha.
4: Não.
1: A do Kid Abelha é outra.
4: É igual o povo, a molecada nova, mais nova, que acha que o Menina Veneno é do Zezé de Camargo e Luciano.
2: Mas é verdade.
4: Coitado do hit.
2: É verdade.
1: Mas olha, eu vou falar: isso acontece muito. Porque, por exemplo, Gatinha Manhosa, o Erasmo falava: ah, agora todo mundo, ele roubou essa música de mim, porque a Gatinha era dele, né? E eu gravei e ficou todo mundo achando que a música era minha. Mas o Rock da Cachorra, que era minha, todo mundo achava que era do Eduardo Dussek. Então, não compre a Dote.
2: Muito bom. E troque seu cachorro por uma criança pobre.
1: Exatamente.
2: Ô, Léo, uma dúvida aqui. Eu tô na presença da Mini Ruth, que é uma mulher muito fofoqueira.
3: Eu adoro fofoca.
2: Ela é incrível, eu adoro. Você pode pensar na sua fofoca aí, se você quiser tirar.
3: Tá bom.
2: Eu vou tentar tirar a minha ali, tá?
1: Tá, tá bom. Eu quero participar daquela conversa, que é do... Você falou que sopa não é janta?
2: É.
1: Da mesma série de fruta na sobremesa.
4: Boa.
1: Eu tenho uma mais polêmica ainda.
4: Diga.
1: Eu não acredito em cachoeira.
3: Cachoeira?
1: Cachoeira pra mim é barulho com água gelada. Todo mundo acha que cachoeira vai dar energia, que renova. Eu vou num lugar incrível que tem uma cachoeira e uma criatura. Pega uma garrafa de água na geladeira, joga na cabeça com um copo só alto, leva Red Hot Chili Peppers, vai dar a mesma energia.
4: Boa!
1: Eu não acredito em...
4: Vou me renovar.
1: Vou renovar.
2: Ai, vou trocar energia. Para de comer besteira que você vai trocar energia muito melhor.
3: Não, eu troco energia de outro jeito, mas deixa pra lá.
1: Calma aí, amigo. Não, eu fiquei curioso agora.
2: Explana. Batista, você que trabalha com rádio há 36 anos, o Batista Léo, inclusive, no início da carreira, ele anotava os pedidos. Você chegou a anotar alguns pedidos
4: de Léo Jaime? Muitas músicas de Léo Jaime. Ô, Léo, você falou que teve um disco censurado, né, por causa de letra, de música e tal. O que você acha desses funk proibidão hoje, então?
1: Olha, rapaz, eu não sou a favor de censura, né? Não sou a favor de censura. Mas eu acho que as coisas, quando são muito literais, elas perdem um pouco a graça. Minha opinião, tá?
4: Claro,
1: por exemplo, quando eu ouço, por exemplo, Mamonas Assassinas, eu acho interessante, porque eu acho mais inteligente. Quando a coisa é muito literal assim, eu acho que não é uma questão de censurar ou não. É questão de você olhar e falar assim, será aqui pra nós, né? Eu acho que cada música no seu tempo e tal. Mas eu acho que soca, soca, soca...
3: Você regravaria alguma música de funk?
1: Não.
2: A gente teve
1: uma versão. Eu acho divertido de escutar e tal, mas não...
2: Lá nos anos 2000, nós tivemos a versão do Se Ela Dança, Eu Danço, uma coisa mais acústica, que fez um sucesso, que até achavam que era o Caetano Veloso.
1: Eu cantaria Se Ela Dança, Eu Danço, por exemplo. Funk, sim. Eu gosto de funk, mas quando você está falando proibidão, assim, eu fico meio...
2: Não, tá bom. Eu entendo. Entendemos perfeitamente. Agora, eu queria tirar uma dúvida, porque Léo Jaime Ele poderia ter sido vocalista do Barão Vermelho.
1: Teve
2: isso. O que te fez recusar essa proposta e apresentar o Cazuza?
1: Amanhã eu vou contar no show.
2: Jura?
1: Será que eu dou um spoiler aqui agora?
2: Se você quiser. Senão a gente pode reforçar para vender mais ingressos, sendo que já deve estar lotado,
1: eu fazer
2: sessão dupla.
1: Quem quiser saber melhor essa história, amanhã no Teatro Bradesco.
2: Então, ó, você...
1: Mas eu conto, dou um pequeno spoiler.
2: Por favor.
1: Cazuza e eu éramos amigos antes de a gente saber o... pensar que podia virar artista e... Enfim, eu já pensava, porque eu queria, né? Mas eu tinha só uma música gravada com a Marina Lima, que era uma parceria minha com ela, que era Eu Sou Uma Gata e Não Gosto de Água Fria. Aí eu fiz a música com o Tavinho Paz, ela fez o refrão, lançou e tal. E era minha primeira música tocando no rádio. Eu achava que podia ser, que seria um começo, né? Já tem gente pedindo música pra mim e tal. E a gente era amigo, Cazuza e eu. Mas a gente não sabia o que ia ser quando crescesse. E aí, um dia, mostrando músicas novas para ele, ele pegou o violão da minha mão e mostrou uma música que ele tinha feito. E essa música já era muito bem feita, muito madura, muito profissional. Eu falei, Caju, teu negócio é esse. E ele falou para mim, se você contar para alguém que eu fiz uma música, eu corto relações. Porque ele era filho de um dono de gravadora, e ele achava que iam dizer que ela era filhinho de papai. Então ele não queria de jeito nenhum, ele ficou tentando ser ator, etc. E aí, a partir disso, acontece uma opção de coisas. E um dia ele vai parar no Barão Vermelho e eu conto amanhã os detalhes.
3: Olha só!
2: Eu irei amanhã o show, se você quiser, vá também. Inclusive, se você não quiser, vá do mesmo jeito. Porque, olha, poder acompanhar sucessos de uma carreira tão incrível quanto a do Léo Jaime não é pra qualquer um. Tá, então eu acho que você tem que ir amanhã no Teatro Bradesco, em São Paulo, na turnê Show Desplugado. É incrível. Inclusive, tem música nova, né, Léo? Você tá lançando uma música nova que é Eu Não Te Amo.
1: Essa é pra lançar aqui, de primeira mão.
2: Mentira.
1: Olha! Inédita, nunca toquei em lugar nenhum, nunca mostrei em lugar nenhum. E se você quiser... Hoje a gente pode mostrar.
4: Olha aí.
2: Ele vai mostrar. Eu tô vivendo um sonho, assim. O Léo é o nosso ouvinte, tá trazendo música nova. Eu se é um sonho, por favor, não me
1: acordem. Não, eu não sou ouvinte como do programa anterior também.
2: Jura?
1: Aliás, semana passada eu mandei um áudio pra ele, tomei um esporro no ar.
2: Coitado.
1: Eu mandei um áudio falando, eles estavam comentando o jogo lá, Flamengo e Vitória, que é o Flamengo da porcaria. E depois eu mandei um áudio. Aí eles, pô, Léo Jaime aqui manda um áudio 1 minuto e 57 segundos. Tá pensando o quê? Aí mandei um outro, tá bom, desculpa, mandei um de 17 segundos.
2: Você pode.
1: Eles estavam brigando um com o outro, eles estavam no maior clima ruim lá.
2: Você pode mandar quantos áudios você quiser pra gente, pro sobremesa.
1: E agora tá? Eu mando pra vocês.
2: Manda pra nós, 9 minutos,
1: a gente bota. Parei com vocês,
2: hein? Vamos. E vamos falar dessa música nova, Eu Não Te Amo. A gente tá falando de um dos maiores compositores e cantores e atores também. Léo Jaime já fez novela na Rede Globo, tá?
3: Não, sabia? Olha que chique.
1: Até uma coisa que eu fiz, tem pouca gente novela. Sabe. Você assistiu Divertidamente?
3: Assisti. Eu sou a própria ansiedade.
2: Eu sou raiva. Tá vendo?
3: Ai, que legal.
2: Gente. Tá vendo, cara? Léo Jaime é dublador e dublou um famoso personagem que já entrou aí pro Hall da Fama da Disney, que é a raiva do
1: Divertidamente. Raiva, Divertidamente é o filme que fez mais bilheteria e mais público no Brasil em todos os tempos.
2: Cara, você poderia fazer um pouquinho do raiva se não for lhe incomodar?
0: O que é que é pra falar aqui agora? Fala, você prefere ansiedade? Você não tem nada na cabeça.
4: Falando em raiva, o que que te deixa puto da vida?
1: Ai, gente que passa pelo acostamento no engarrafamento, eu fico com uma raiva, rapaz.
2: Dá raiva mesmo.
1: Não dá?
2: E
1: eu fico com vontade de botar o carro meio no acostamento, meio na pista, só pra atrapalhar.
2: Boa. Inclusive, me dá raiva gente que fala assim: ah, não vou no show, não. Eu ouço o álbum em casa, eu vou ali na plataforma.
1: Não é a mesma coisa.
2: Não é a mesma coisa.
4: O show é espetacular. E você vai no show do Léo Jaime? A gente conhece um monte de música, mas tem algumas que você não lembra e você fala, caramba, quantos hits esse cara tem, meu?
2: O Léo Jaime, ele foi fazer um show em Belo Horizonte, sabe quantos ingressos ele vendeu,
3: menino? Quantos?
2: 100 mil ingressos.
3: Gente do céu!
2: 100 mil ingressos, não é pra qualquer um não,
1: não. Menino. Não era festival, não. Era um dia que só tinha o meu show, no Parque da Gameleira. Aí, quando eles tinham 100 mil ingressos para vender, quando venderam todos, abriram as portas e deixaram quem quisesse entrar para não ter confusão, né?
3: O que mais deu dinheiro, Léo? É dublagem? Você ser ator, cantor?
1: Fazer de tudo.
3: É?
1: Eu acho que quando eu estabeleci para mim que eu podia ser jornalista, podia ser ator, podia ser músico, eu fiquei tendo oportunidades e, de certa forma, sendo bem sucedido nas três atividades. Então, quando uma coisa não está acontecendo, acontece a outra. Então, bom, eu acho que foi essa a solução.
2: Repetindo aqui, o Léo foi um dos primeiros a ter um blog no site UOL. Ele se meteu a escrever. E eu sei que você tomou porrada por conta disso. Crítica, né?
1: Ah, foi. Quando eu escrevia no Globo, até antes do blog, eu escrevia no Globo. E aí um dia me apareceu uma queixa-crime. 7 da manhã, toca campainha em casa. Olha, amanhã o senhor esteja na delegacia, 1 da tarde. Aí eu falei com os amigos da redação. Falei, ó, apareceu aqui quem... Pode apurar para mim algum jornalista ir na delegacia e saber o que estava acontecendo. Não, é o sindicato dos jornalistas que quer te... Tá querendo te prender porque dizendo que você exerce a profissão sem diploma.
2: Ah,
1: e aí eu fui para a delegacia e tava lá com uns 100 coleguinhas na porta. Eu falei, gente, semana passada eu lotei o Maracanãzinho, não tinha ninguém lá. Mas obrigado pela presença hoje. Aí... Evidentemente não deu em nada, porque eles achavam que, como meus textos faziam sucesso no Globo, aí que eles queriam criar um exemplo, um caso exemplar, né? Mas ficou, na verdade, o caso exemplar, que a queixa-crime foi arquivada, porque entendeu-se que eu estava praticando, escrevendo sobre o que eu conhecia, que era cultura e comportamento. Então não dava para dizer, assim como Drauzio Varela escrever sobre medicina, ninguém pode dizer que ele está sendo um charlatão.
2: Com certeza. Boa, boa. Boníssimas palavras de Léo Jaime, senhoras e senhores. E agora, Batista, você que é o rei das interações.
4: Rei.
2: Rei. De... Não, o nosso rei. Brincador favorito.
3: Rei dos games.
2: Por favor, faça um game com o Léo Jaime. Aproveite Léo Jaime, pelo amor de Deus.
4: É, claro. Na verdade, não é nenhum game. Todo artista que vem aqui de renome, a gente coloca na barra de busca do Google o nome do artista e sempre o Google sugere várias coisas. Então a gente colocou o seguinte: Léo Jaime é pontinhos, pontinhos, pontinhos. E aí a gente quer confirmar com você. Tá certo?
2: Primeiramente,
4: Léo Jaime é?
3: É dançarino.
1: Sim.
4: Léo Jaime é fofo?
1: Não sei.
3: É fofinho, é fofinho. Léo Jaime é mimizento?
1: Não.
4: Léo Jaime
1: Eu sou chato, mimizento é chato, sou chato.
4: É, Léo Jaime é conservador?
1: Não.
3: Léo Jaime é ator?
1: Sim.
4: Léo Jaime é broxa?
1: Olha, eu posso falar uma coisa?
2: Por favor.
1: Pau duro não é obrigação, é merecimento. Dependendo da situação, eu sou.
2: O Zé falou a mesma coisa.
4: Ai, meu Deus do céu.
3: Léo Jaime é amigo do Vorcaro?
1: Não sei, nunca vi, nunca comi. Como é que fala o negócio do Zeca Pagodinho?
2: Nunca vi, nem comi,
1: só escuto falar. Nunca vi, nunca comi, só escuto falar.
4: Léo Jaime é mulherengo?
1: Olha, eu gosto de mulheres. Mas eu gosto de homens também, eu gosto de pessoas. Eu acho que eu tenho mais amigas do que amigos. Mas eu acho que muita gente, por eu ter feito 7 Vampiras e Conquistador Barato, que eram duas músicas de dois personagens mulherengos, as pessoas associam isso a mim. Porque as duas músicas foram escritas a partir de roteiros de novela e roteiro de filme. Mas são duas músicas do personagem que está pegando geral. E talvez tenha essa associação. Mas eu sou casado há 21, quase 22 anos e muito bem casado. Sou tranquilão, nunca fui de boate.
2: Finalmente encontrou a fórmula do amor.
1: Exatamente.
2: Vive-se muito.
1: Demorei também, mas demorei. Então quando você fica solteiro muito tempo, você aparece ao lado de muitas pessoas e aí Deus fala.
2: Normal.
1: Aparece uma namorada a cada 2 anos. Tá vendo? O cara tá pegando todo mundo.
3: Batista é assim. Léo Jaime é amigo do Cazuza?
1: Sim, muito.
4: Léo Jaime é da patota do Leblon?
1: Sim, mais de Ipanema, né? Eu era do posto 9 de Ipanema, mas frequentava o Baixo Leblon também.
3: Léo Jaime é autor da Fórmula do Amor?
1: Yes.
4: Léo Jaime é usuário da Lei Rouanet?
1: Nunca usei, mas já fiz peças de teatro que estavam escritas, mas eu mesmo, pra mim, nunca usei.
3: Léo Jaime é a favor da taxa da rolha?
1: Eu acho que você tem todo o direito de cobrar a taxa da rolha e... Que eu entendo, assim, o restaurante cobrar faz sentido, eu concordo. É, porque se você está ali servindo a taça, não sei o quê, você está usando o serviço do restaurante, você pode dar uma gorjeta para o cara ou pagar a taxa da rolha. E acho também que se você tiver um certo prestígio, com um cidadão elegante, que trata bem os funcionários, chama pelo nome, etc., pode ser que eles aliviem a taxa de rolha para você.
3: Quando sai notícia?
1: Sendo educado, às vezes acontece.
3: Quando sai notícia tipo essa do Ed Mota, né? É. Com a taxa da rolha, enfim. Você fica com uma vergonha alheia?
1: Fico. O que mais tem é vergonha alheia, viu? Nossa, tá muito na moda isso. Tá tendo muita saída vergonha alheia.
2: Falando em música, porque eu estou com o Léo Jaime aqui. Hoje nós teremos a grande honra de mostrar em primeira mão a você que nos ouve com seu ouvido para toda a Transamérica TMC, todo o país, inclusive, a nova música do Léo Jaime. Ele, compositor de sucesso, cantor de sucesso, lotou estádios. Inclusive, fizeram uma comparação agora aqui no YouTube. Disseram assim, ó, 100 mil ingressos que o Léo Jaime vendeu em BH. Não era um festival ou reunia números, artistas, não. Era somente o Léo Jaime vendendo 100 mil ingressos. Praticamente uma final de Libertadores no Morumbi no início dos anos 90.
1: Não, isso nessa época era muito raro, porque se você pensar assim, festivais passaram a ser shows para grandes. Hoje não, os sertanejos fazem isso 3 vezes por semana, o pessoal do axé, vários artistas fazem shows grandes assim. Mas nessa época era raro. Eu diria, quando eu fiz 100 mil pessoas, os Beatles não tinham feito nem os Rolling Stones.
2: Que demais, enfim, que
1: irado. Era uma coisa muito surpreendente. Tinha o Live Aid, que tinha sido um... Sim, mas era um festival. Estou pensando em shows de um artista só, né? Era uma coisa rara.
3: Que você demais. Acha que era mais fácil fazer sucesso antigamente ou agora na época do TikTok?
1: Era mais fácil antigamente. Era bem mais fácil. Apesar de ser um mundo mais... Você pode gravar em casa, não precisa de um estúdio, de uma gravadora. Você pode gravar e colocar na rede e tudo. Mas são lançadas acho que 2 mil músicas por dia no Brasil. Uma música aparecer, quer dizer, pensa assim, 700 mil músicas por ano. Para aparecer uma música que seja um grande sucesso é muito difícil. Nessa época que eu comecei, acontecia assim, toda semana aparecia um artista novo fazendo sucesso. Mas era um por semana, então eram 52 artistas num ano. Era bacana, você podia conhecer todo mundo e conhecer tudo que estava rolando de novo. Hoje, com 200 mil músicas, 300 mil por ano, 700 mil, ninguém fica conhecendo nada profundamente, né?
3: Tem algum artista novo que o senhor gostaria de fazer um feat?
4: Tá falando pouco Julio a Marília Mestre. Gabriela. A Marília Gabriela hoje tá impossível.
1: Eu queria ver ela fazendo a escalação. Ontem eu tava vendo a escalação da Suécia, tava achando ótimo. Queria uma escalação do time árabe aí pra ver o que ela falando.
4: Vamos pedir.
1: Não tem Uzbequistão, não?
2: Ontem a gente fez do Uzbequistão.
1: Ah, já. Uberquistão, né? É o time do Uber!
2: Ô, Léo, a gente tá falando de música, falando de você, e eu quero... realmente lembrar que hoje aqui no Sobremesa nós temos um presente. Léo Jaime trouxe sua nova música Eu Não Te Amo. Guarde esse nome, hein? Pra você depois comprar o álbum, baixar a música, ouvir no repeat Eu Não Te Amo, o novo sucesso de Léo Jaime, que se você me permitir, a gente pode lançar agora.
1: Agora.
2: Você quer?
1: Pra ser sucesso tem que lançar aqui.
2: Então vamos, muito obrigado. Vamos então ouvir juntos Eu Não Te Amo, o novo sucesso de Léo Jaime, tocado aqui na TMC. Solta o play, Cuca!
5: Não se esqueça, foi só uma fase estranha.
1: Quebrando um pouco o ritmo do programa,
2: não, tá ótimo. Olha que música incrível. Aumenta um pouquinho, Cuca, pode aumentar.
5: Eu te chamar.
2: Que delícia.
5: Não entra numa.
2: Ô, Léo, essa música aqui me lembra bem no início dos anos 80, quando tinha um melody, assim, uma coisa mais gostosa.
1: É, essa música, ela é uma versão de uma música que foi tema daquele filme Proposta Indecente, lembra?
2: Claro, da
1: Demi Moore. Sério, da Demi Moore.
2: Demi Moore, perdão.
1: Com o Robert Redford,
2: sim,
1: né?
2: Sim, claro.
1: E era a Chris Hynde do Pretenders cantando.
2: Sim.
1: É uma regravação de uma música dos anos 70, 69, eu acho, que era de uma banda chamada 10cc. Bem interessante. I'm Not In Love é o original, né? Aí, vendo a letra, que é tão interessante, eu falei assim, eu acho que isso aqui é uma forma de declaração de amor que a gente não está acostumado, que é o cara negando que não te amo, não sei o quê, isso aí é só uma fase. E aí, no fim, ele fica...
2: Cara, mas é muito gostosa a música,
1: mostrando que ele está com medo de revelar seus sentimentos.
2: Que bonito. Olha, aumenta mais um pouquinho, sobe o som!
1: Sobe o som!
5: Fica frio.
2: Adorei os instrumentais, muito bom mesmo. recebendo hoje o ícone, o inigualável, o insubstituível, o indomável Léo Jaime, senhoras e senhores.
4: Sim, sim, sim. Ô, Léo, a música que mais combina comigo, uma música que você fez, que no tempo de colégio, né, era a música que mais mexia comigo, é tipo, ela não gosta de mim, mas é porque eu sou pobre.
1: Essa é a minha vida.
4: Isso aconteceu com você?
1: Óbvio.
4: É mesmo? Óbvio.
1: Bem que essa música é minha e do Herbert Viana, né? Mas era uma... Até tinha o Cazuza e eu tínhamos uma música que a gente zoava um ao outro. A gente fez junto, assim, de zoação. Eu, às vezes, quando não tinha o que comer, passava na casa dele e falava, cara, tô com fome. Ele, come, pobre! Ah, pobreza de espírito. E eu falava que ele tinha pobreza. É melhor ser pobre do que ter essa pobreza de espírito. Aí a gente ria e eu traçava lá um prato e a gente se divertia. Mas aí, essa história do tá duro e, né, querer sair com alguém, tá, mas você tá numa baixa autoestima, você não tem nem, não pode nem pagar um picolé pra criatura, né? Assim, a moça tá querendo sair, mas ela tá só com aquela calcinha bege, que já foi branca um dia. Ela não quer aparecer assim na frente do cara. Aí não deu pra fazer a unha. O camarada, assim, tem que chamar a mulher pra sair de ônibus. Aí, essa situação, ela é difícil pra quando você é adolescente e tá querendo emplacar, né? Mas aí você mistura a carência, tá duro, no sentido subjetivo e objetivo, né? Perfeito. E aí você acaba fazendo uma música dessas.
2: No sentido direto e indireto.
1: Exato.
3: Por muito isso bom. Que hoje em dia a gente usa a frasinha duro dorme, hein? Duro dorme. É verdade.
4: Eu gostaria de... A Sônia, a Sônia existiu?
1: Existiu.
4: Você cantou a música pra ela, ela vazou, foi
1: vazou.
4: Isso?
1: Vazou.
4: Como é que...
1: Santa Paula Yacht Club, lá na Kennedy. Né, eu assim, querendo emplacar o primeiro beijo, né, bebê ainda. E aí tinha uma menina da Vila Olímpia, eu era do Brooklyn, né, tinha uma menina da Vila Olímpia chamada Sônia, que eu tentava chegar nela, mas eu era muito tímido, eu não sabia como. Aí tinha uma banda que tocava na domingueira lá do baile, tocava Sunny, né. Aí eu falei, opa, Sônia, tarara. Aí eu falei, vou pra casa e escrevi durante a semana uma letrinha de uma declaração assim pra uma Sônia. Aí na hora que a banda ia tocar, eu falei, vem aqui um minuto, presta atenção aqui, ó. A banda vai tocar essa música aí, presta atenção. Aí desenrolei o papel no primeiro verso, Sônia. Lá, lá, lá, lá, lá. Ela já saiu andando, foi conversar com as amigas.
2: Filha da mãe.
1: Aí, quando eu tava compondo com o Leandro Verdial, que era meu parceiro nos Miquinhos, ele falou: qual foi a primeira coisa que você escreveu? Eu falei: um fracasso retumbante. E foi uma música pra uma menina que ela não ouviu nem o primeiro verso. Ele falou, você tinha que ter feito uma letra impactante. Eu falei, é verdade. E aí escrevemos uma letra impactante para uma declaração de amor. A gente com 18 anos. Eu tenho orgulho dessa música até hoje, porque eu acho que é uma declaração de amor muito sincera, né?
2: E você sente saudade dos amigos do João Penca e seus miquinhos adestrados?
1: De vez em quando eu estou com eles. A gente mantém a amizade, mais do que a amizade, a irmandade. Está aqui a Guaceira comigo, que eu fui padrinho de casamento dela com o Selvagem Big Abreu.
2: Sim.
1: E o Guaceira completou 40 anos, acho que a semana passada. Estamos juntos aí na vida, a vida inteira. Pra mim são irmãos.
2: Você chegou a escrever algumas músicas que pro Miquinhos Adestrados, mas quando foi a sua carreira solo, não teve uma briga, né? Vocês continuaram amigos.
1: Não, a primeira coisa que eu fiz depois de sair da banda foi produzir o primeiro disco deles.
2: Cara, você produziu pra eles, isso é muito legal.
1: É, eu queria seguir a carreira. Eles achavam, não, a gente, um disco só pra registrar, tá bom. E eu queria seguir em frente, né? E eles não tinham o mesmo ímpeto que eu. Eles tinham faculdades, eles estavam em outro universo. E, de certa forma, eles topavam fazer um disco. E aí eu fui fazer o disco com eles, que era os maiores sucessos de João Penca e seus Miquinhos Adestrados. Mas eu não podia cantar porque eu estava convidado, eu estava contratado de uma outra gravadora. Eu produzi o disco e... Incrível, aí chamamos Ney Matogrosso para cantar Thelma e Once Again, que era Thelma, eu não sou gay.
2: Maravilhoso.
1: Foi, cara. Tocou no rádio.
2: Pô, Thelma, eu não sou gay. É um grande sucesso. Exatamente. Nossa. Lágrimas de Crocodilo também.
1: Também, e os Popstar.
2: Nossa, só sucesso. Você tá entendendo que Léo Jaime, além de fazer sucesso para ele, faz sucesso pros outros? Então você tem que ouvir a nova música dele. Daqui a pouco a gente vai botar de novo a nova música Eu Não Te Amo, o novo sucesso de Léo Jaime. Mas antes, tem uma interação com o Batista. Vai, Batistinha!
4: Olha só, a gente recebeu aqui algumas mensagens dos nossos ouvintes pelo WhatsApp, não é mesmo?
3: Isso aí.
4: E a gente quer passar isso aqui pra você. Por exemplo, a Jaqueline Góes, ela disse: era muito difícil conseguir ir embora de um rolê com o Cazuza.
1: Muito difícil. Às vezes era muito chato quando tava bêbado. Aí, vambora, chega. Não, chega nada, meu Deus. Aquela energia sem fim. Criatura, eu tô com sono. Aí, lá no Guanabara, por exemplo, os caras um dia pegaram o meu telefone, que quando o Cazuza se recusava a ir embora, porque tinha esse negócio.
2: Guanabara fechou, era a pizzaria no pizzaria Rio de Janeiro. Guanabara.
1: Fechou. 5 da manhã, todo mundo dobrou a mesa, o Cazuza tá na mesa. Eu não vou sair daqui. E aí, Léo, vem buscar ele aqui, que ele já tá dormindo na mesa. Aí eu ia lá buscar. Era esse tipo de coisa.
3: O Nando Moraes, ele mandou o seguinte: a minha esposa é sua fã. A primeira vez que a gente se beijou, tava tocando Gatinha Manhosa.
1: Uhum. Olha, eu vi um casal que tá casado até hoje também. O primeiro beijo deles foi num show meu. E eles estavam, na hora que eu toquei Gatinha Manhosa, rolou. Eles estavam saindo. Sim, um date. E aí na Gatinha Manhosa rolou e estão juntos até hoje. Então, esse casal aí deve estar também, porque essa música dá sorte.
3: Olha!
4: Paulo Messias, tocar violão é mais eficiente com a mulherada que ser bonito?
1: Olha, eu não sei porque eu nunca fui bonito, mas tocar violão deu certo.
2: Era assim, né? O Jaime sempre foi um galã.
1: Eu acho que assim, como eu sempre fui encabulado, eu esperava que as meninas chegassem em mim, porque eu não tinha menor traquejo para me aproximar e tal, e soltar uma conversa. Máximo que eu soltei um dia foi assim, já achando que a menina tinha certeza que ela tava afim. Eu falei, e aí, quer ir lá em casa tomar alguma coisa? Ela falou, o quê? Foi um banho.
4: O Carlos Lemos, ele disse o seguinte: queria te conhecer, Léo, te acho um ursão desde a época do programa Amor e Sexo.
1: Sou casado, assanhada.
3: O Chico Nunes, ele mandou: uma vez eu virei uma garrafa toda de refrigerante 2 litros e arrotei um refrão de Fórmula do Amor.
2: Caramba.
4: Você vê? Porra,
1: né? Que bom, cara, né? É enorme o refrão, criatura.
4: Você viu?
1: Deus a Deus, como é que faz isso?
2: Não faça isso.
1: Chama ele pra fazer aquele sobremesa um dia, eu ia querer ouvir isso.
4: Caio Silva, Léo Jaime já foi símbolo sexual. Será que ele faria um OnlyFans hoje?
1: Quanto paga? Gente, eu não falo muito da minha vida íntima. Imagina mostrar a intimidade, né?
2: Imagina, é verdade. Você é uma pessoa muito, muito reservada. Sempre foi assim, né, Léo? Você só ia lá, fazia os shows, nunca se envolveu em polêmica, não gosto, né?
1: Não gosto muito da chacrinha, não.
3: Mas já passou algum perrengue? Você que teve vários parceiros, né? Como Cazuza, Herbert Viana. Você já passou algum perrengue com eles, assim, que você fala, meu Deus, eu não acredito que eu passei isso?
1: Que tipo de perrengue?
3: Qualquer tipo.
2: Aquele tipo de perrengue que o Herbert vira pra você e fala assim, Léo, vamos em tal lugar que eu descobri que lá
1: tem... Com o Herbert eu passei um perrengue.
2: Qual?
1: Primeira vez que ele tomou isso, ele devia ter uns 23 anos, assim. A gente estava em Paris. Eu falei, você tem que provar um vinho. Ele não tomava de jeito nenhum. Aí tomou um... Era Beaujolais Nouveau, que era um vinho vagabundo, né? Assim, ele tomou um copo de Beaujolais e ficou doidão. Aí resolveu mijar no metrô.
2: Ai, não!
1: Não dá, não vou esperar, não. E aí mijou no metrô do Paris. Ainda bem que era tarde, ninguém viu, e a gente foi preso. Olha, se ele souber que eu contei isso, ele vai ficar chateado.
2: Amigos e amigas, vamos então agora ouvir um novo sucesso de Léo Jaime. Vamos ouvir juntos aqui, em primeiríssima mão, a música Eu Não Te Amo. Por favor, você que gosta de um bom som, uma boa música, ouça e já vá procurar ela nas plataformas sociais, nas redes sociais, nas plataformas. Procure pra ouvir Eu Não Te Amo. Vamos ouvir junto. Sobe o som, Cuca, vai!

0: o ritmo, tudo muito incrível, Léo. Impressionante, de verdade. É, e engraçado, sua voz não mudou nada, né? De lá pra cá não mudou nada.
1: A minha voz continua mesmo, mas os meus cabelos.
2: Aumenta o som, Cuca, vamos ouvir. Eu não te amo, vai!

0: coisa boa,
1: eu ouvi uma não música tinha. Nova.
0: Não, ouvi coisa boa, ouvi uma música, música nova. Boa, né?
1: Cara, que delícia.
0: Eu gosto muito dessa música, então.
2: Nós aqui da Transamérica, do grupo Transamérica TMC, houve uma mudança, né? Nós agora somos TMC e agora temos esse Hard News, All News Day. Então, todo dia a gente tá aqui dando, trazendo notícias de uma maneira, claro, muito boa pra você que gosta de se sentir ser bem informado. E aí, algumas pessoas falam assim, ah, cadê a música, tal, tal? Tem música. Tem Léo Jaime aqui conosco, tá, senhoras vendo? E senhores. E ó, a gente precisa, infelizmente, dar tchau pro Léo Jaime. Antes da gente se despedir, eu gostaria de te homenagear, porque acabou de aparecer aqui um break news. Parece que houve uma convocação e a gente tem mais uma lista de convocação. Por favor, vamos então para a convocação da Coreia do Sul, senhoras e senhores.
0: Aí.
2: Vamos lá, Mini Ruth traz com exclusividade a convocação dos outros times. Vai, Mini Ruth, traga.
3: É o Kim Seung-gil, o Kim Moon-hwan.
2: Perdão, te repita.
3: Kim Moon-hwan, o Lee Dong-hyung.
0: Dong Dong é bom,
3: hein? O Yeo-gu-yu.
2: Por favor, repita.
3: O Yeo-gu-yu. O Lee Dong-hyung.
0: É irmão do outro. Tem dois, hein? Tem dois Lee aí. Já.
3: O Seo Yong-woo.
2: Tá. Próximo jogador?
3: O Kim Tae-yeon.
2: Vai, Mini Ruth, boa.
3: O Son Heung-min.
2: Vai, o último jogador?
3: E o Park Jin-seob.
2: Não, Park já não é. Já é naturalizado. Esse boa. Aí não é. Senhoras e senhores, hoje nós tivemos o prazer de receber ele, que é bailarino, cantor, compositor, sucesso. Ele é realmente uma pessoa espetacular. Senhoras e senhores, Léo Jaime.
0: Muito obrigado. Olha, Léo, a gente tá aqui com vocês, porque eu nunca vi o programa. Eu só ouço o programa no carro.
2: Benção.
0: Eu ouço todo dia, porque eu sempre tô circulando nesse horário. E aí, de repente, eu tô fazendo parte do cenário aqui, fazendo parte dessa conversa.
2: Boa.
0: Muito obrigado. Parabéns para vocês. O programa é excelente.
2: Obrigado.
0: Eu vou continuar ouvindo.
2: Boa. Muito obrigado,
3: Léo. Obrigada.
2: Léo, obrigado, você meu. Merece todo o amor do mundo. Você que descobriu a forma do amor, agora é sua. É seu. Senhoras e senhores, amanhã, até amanhã, um beijo enorme. E a gente segue o nosso programinha de meu Deus aqui, trazendo informação com diversão. É hora de fazer a sua cabeça explodir com toda a informação. É hora do Girinho de Notícias. Vai! Beijo, Léo Jaime, fica com Deus.
3: Oi, Eba, vem Leo, pra cá, vem pra cá.
0: Circulando no carro todo dia, esse horário. Será que ele tá entregando marmita?
2: Você tá trabalhando, né? Tá um extra. Então você é Mini Ruth.
3: Olha, ela tá no site TMC, hein? Se você quiser conferir a notícia completa, tmc.com.br. Não se fala de outra coisa nas redes sociais, além da prisão de doutora Deolane. Ela foi presa aí em uma operação que investiga lavagem de dinheiro do PCC.
2: Ih,
3: a
2: rapaz.
3: Investigação aponta que a facção usava uma transportadora de cargas como fachada para movimentar valores milionários. E a Deolane acabou retornando ao Brasil na última quarta-feira, após passar algumas semanas em coma, né? E aí, hoje, ela acabou sendo detida.
0: Muito bem. Daqui a pouco tem aquele monte de idiota na frente da delegacia, os fãs de Deolane.
3: Pois né? É, rapaz.
2: Por Deolane, né? Agora, adorei o TBT que você mandou no início do programa.
0: Você viu o TBT? Foi presa TBT. De novo.
2: Ela não precisou nem atualizar, né? Vai, vou postar a mesma foto. Não, tem foto diferente.
3: Mas cada semana, né? Solta o Rian, aí prende Deolane, aí depois vem, aí tá atrás do Oruan, aí o povo do Rodessoto. Gente do céu!
0: É Brasil, isso se chama Brasil, Brasil, Brasil! Falando em Brasil, eu quero. Vocês viram que o Ney, o menino Ney, vocês viram que ele tem uma Bíblia do Batman?
2: Cara, eu vi isso, achei genial.
0: Você viu que ele publicou Santa Heresia, Batman, né? Santa Blasfêmia. Ele publicou um versículo bíblico e aí ele mostrou, ele tirou uma fotinho lá, né? Que tinha uma Bíblia personalizada do Batman. Ele escreveu, confia, ele citou, né? Confia no Senhor de todo o seu coração e não te apoies no teu próprio entendimento. O trecho é de Provérbios 3:5.
2: Nossa, né? Olha. O mais incrível, de fato, é ter uma Bíblia do Batman. Achei isso maravilhoso.
3: Será que é alguma coisa diferente? Tipo, o Noé tem um Batmóvel, sei lá.
2: Não, não. É só a capa, né? Capa e a contracapa
3: são
2: personalizadas.
0: Isso não combina muito.
2: Por que não?
0: Porque esse versículo é do Velho Testamento.
2: Sim.
0: Né? E o Batman é depois de Cristo. Por isso que é universo DC.
2: Não.
0: Isso aí alguma muito coisa boa. Não bate.
2: Muito boa. Próxima notícia, pode deixar que eu trago, senhoras e senhores. Porque eu sou carioca e quando vim mudar aqui pra São Paulo, vim morar em São Paulo, eu tomei uma bronca. Vocês sabiam? Tomei uma bronca porque eu sou carioca e fui colocar ketchup na pizza. E falaram, não, não pode. Você, Mini Ruth, que é paulista, você coloca ketchup na pizza?
3: Eu sou meio carioca, gente. Pior que eu coloco, eu adoro, mas eu coloco maionese. É gordo, né? Eu coloco tudo.
2: E você, Batista?
0: Eu não, isso aí é um ponto de vista polêmico. Tem a ver com a nossa enquete de hoje também.
2: Inclusive, além de ser polêmico e ter a ver com a nossa enquete...
0: Mas por que você tá falando
2: essa isso? Discussão foi parar no lugarzinho chamado STF.
3: Hã?
2: Xandão e o Flávio Dino, são ministros do STF, debateram sobre ketchup na pizza durante sessão no STF. Como se o Brasil não tivesse problema suficiente pra gente dar aquela conversada, aquela distraída, né? O que aconteceu? O Flávio Dino defendeu pizza com ketchup e maionese.
0: Não, mas o Flávio Dino também, pô.
2: Batista é o ministro.
0: Não, desculpa,
2: o Flávio Dino também gosta de comer coisa, né? Gosta de comer. Agora, eu não defenderia maionese, não. Flávio, pra mim você errou.
3: Aí, que eu gosto, eu gosto.
2: Você gosta de maionese na pizza?
3: Eu gosto de tudo, barbecue, gosto de tudo, cara. Mas eu achei estranho, porque o Dino não come só selvagem, não come só... É, planta?
2: O Flávio Dino falou que ele quer pizza com ketchup e maionese. Já o Xandão respondeu que em São Paulo, ketchup e maionese na pizza é proibido. E vindo do Xandão, talvez se torne proibido mesmo agora.
0: É?
2: Mas aí a gente poderia falar, ah, não, vocês estão mentindo, isso é lorota. Não. A gente tem áudio e vídeo.
3: Mentira.
2: Pra você que tá ouvindo agora na TMC, você vai ouvir essa discussão agora. Manda o vídeo aí, Cuca.
4: Tar por tê-lo ou não. É, ninguém é obrigado a ter. Assim como você pode ter um restaurante que venda exclusivamente pizza sem ketchup e maionese. Eu acho crime hediondo, mas é a política da empresa. Ela quer ser uma pizzaria.
0: Perdão. Ministro Dino, pizza com ketchup e maionese?
4: É necessário, claro.
0: Então, no estado de São Paulo é proibido. O ministro André sabe.
4: Veja,
0: e o ministro Zanin também, pizza com ketchup
4: e peso.
0: Nem Marília nós temos isso, né, ministro?
4: É o peso da colonização italiana. Não, eu que sou americanófilo, assumidamente, prefiro no direito constitucional, ministro.
2: E olha aí, pro Flávio Dino não colocar ketchup, mostarda e maionese é um crime hediondo.
3: Eu acho também.
2: Que isso,
0: olha,
2: eu queria saber que mais é crime hediondo pro Flávio Dino.
0: Eu sei lá, eu quero dizer só que o povo tá com tempo, né?
2: Não, tá ótimo.
0: O Brasil tá uma beleza, tá com tempo,
2: mas
0: né?
2: Mas ninguém falou, pessoal, vamos falar aqui do Bocaro, que tá rolando aí talvez o maior esquema de corrupção aí do Brasil,
0: né? Isso talvez seja, essa discussão talvez seja uma mensagem subliminar de como vai acabar tudo isso aí.
3: Pizza!
0: Né?
2: Exatamente.
0: Talvez.
2: E eu vou dizer uma coisa, eu não vi nenhum outro jornaleco dando essa informação. É prioridade que você quer? Nós temos.
0: Foi exclusivo aí, meu
2: filho. É exclusividade que você quer?
0: Trabalho.
2: Nós temos, tá bom? Olha aí, ó, pessoal da STF discutindo se pizza pode ter ketchup e mostarda em maionese. Que loucura. Ô, Flávio, por favor, responda se possível, se você quiser. O que mais é crime hediondo pra fazer? Eu achei incrível. O ministro falando, não, pra mim é crime hediondo. Pizza, ó, o estabelecimento não fornecer ketchup e maionese pra colocar na pizza. Caramba, crime hediondo. Tá certo. Boa,
3: gente. Imagina o Dino falando, não é crime.
0: Ai, meu Deus do céu. Vocês viram? Ó, a gente quase perdeu uma grande estrela do cinema, hein?
3: É? Por quê?
0: A gente quase perdeu uma das grandes estrelas do cinema.
2: Que fizeram com Wagner
0: Moura?
2: E um
0: dos maiores... Não. Que Wagner Moura? Tô falando de astro de Hollywood. Vocês viram que o Mike Tyson, ele contou que ele flagrou certa vez a ex-mulher dele com o Brad Pitt.
2: Opa! Mike Tyson, lutador de boxe? Que aquele cara que é
0: pesada? Exatamente. E o pior, pra doer ainda mais, ele disse que flagrou os dois dentro de um carro, um BMW que o Mike Tyson teria dado pra mulher.
2: Eita.
0: E aí, a hora que ele viu, ele falou, peraí, eu conheço esse rapaz que está com a minha mulher dentro do carro. É o Brad Pitt.
2: Caraca.
0: O Brad Pitt também escapou do homem, rapaz.
2: Nossa, meu amigo, um cruzado do Mike Tyson ali matava legal
0: o Brad Pitt. Se bem que você perder a esposa pro Brad Pitt é aceitável.
2: É super.
0: É aceitável.
2: Super. Vamos falar a verdade. Se eu fosse ser traído, eu escolheria o Brad Pitt.
0: Sim.
2: Óbvio.
0: Sei lá, um Bruno Galhaço, se quisesse sair com a tua mulher, você não deixa?
2: Não.
0: Por que não?
2: Tem que deixar. Sou ciumento. Amor, te amo, Xolulu.
0: Tem que deixar.
3: Beijo, Xolulu. O Lucas tá pensando em Noronha já.
0: Cauã Raymond.
2: Ele é muito legal.
0: Aí,
2: não,
0: ó.
2: Mas não deixarei. Gente, que isso? Que amor é esse? Ah, vou deixar minha
0: não,
2: mulher.
0: Vocês estão
2: malucos?
0: Tem que liberar.
2: Vocês estão malucos? Eu não. Agora, se a pergunta fosse, se você pudesse escolher por quem você não. quer ser traído, com quem você gostaria que fosse traído, eu escolheria realmente Cauã Raymond.
0: Ah, isso significa que você escolheu muito bem a sua mulher a ponto de Cauã Raymond a desejá-la.
2: É, verdade. Não é? Tem, faz sentido. Por isso que eu tô falando, eu perdoaria a traição se fosse com qual é aquele Vale Knight. É.
0: Justin Timberlake, se quiser sair com a tua
2: Vale Knight, vá, pô, o cara é legal então, pra caramba, gente fina. Cara, até o. Ela é muito fã daquele cantor que vem agora, do One Direction, lá do.
3: Harry Styles.
2: Pô, exatamente, ela é louca pelo Harry Styles. Então, eu daria um Vale Knight pra ela pelo Harry Styles.
0: Teve uma história que o Justin Timberlake, a mulher do Paulo, era o Paulo Vilhena?
2: Acho que Paulinho foi isso mesmo.
3: Paulinho Vilhena, tá,
2: ficou,
0: é,
2: né?
0: É, que
2: e ela
0: que...
2: ficou de fato com ele.
0: É, então.
2: Que loucura, né?
0: Isso é normal,
2: ela
0: normal.
2: Perguntou pra mim, quem seria o seu Vale Knight? Eu falei, Vivi Fernandes. Seria meu Vale Knight.
3: Vivi Fernandes?
2: Vivi Fernandes, da atriz das pegadinhas.
3: Vivi
2: Fernandes, eu acho ela muito legal, muito gente fina. É. Mas aí tomei uma porrada quando falei Vivi Fernandes.
0: Tá vendo?
2: Que ela falou, o meu tá longe, o seu tá perto. Eu falei, não, que eu já tentei com a Vivi, ela não quis. O meu tá mais longe que o seu.
3: Eu tentei, não deu certo.
2: Tem com quem?
3: Eu?
2: É, com quem seria o seu Vale Knight?
3: Ah, com qualquer um, rapaz. Me dando amor, tá bom.
0: Isso aí tá, né? Pegando já papelzinho.
3: Já peguei cada feio.
0: Papel no vento, isso aí tá pegando.
3: Já peguei cada feio, não me arrependo.
2: Vamos lá, próxima notícia.
3: Para tudo, que galera.
2: Pode, o que aconteceu?
3: Cuca, manda a vinheta.
5: Agora o mundo para. Agora o mundo para.
2: Exatamente. Agora o mundo para porque a esposa do Ancelotti chama atenção com bolsa de 180 mil reais.
3: Pois é, a canadense Marianne McCloy. Ela acompanhou o técnico da seleção durante a convocação para a Copa, né? Ela apareceu com uma bolsa Birkin Toile. É, tem que falar em inglês isso? Birkin Toile 25.
2: 25.
3: 25.
0: 25, é falso isso aí.
3: É, falsa. Avaliada em 182 mil reais em sites de brechó de luxo, hein? 182 mil.
2: Caramba, hein? Bom, essa é a notícia.
0: A notícia.
2: A esposa de Ancelotti chama atenção com bolsa de 180 mil reais. Bom, agora que o mundo parou, a gente pode voltar com notícias
0: pra
2: bem
0: terminar,
2: menos importantes,
0: hein?
2: Do que essa.
0: O programa tá acabando. Atenção, minha senhora, o preço do leite, hein? Subiu 20% com a guerra no Oriente, hein?
2: Você vê, né?
0: É, porque o preço do combustível provocou aí, né? Provocado pelo conflito, causou o aumento do custo da ração do gado, né? E outra foi a oferta devido à seca, que prejudicou a qualidade das pastagens e elevou a necessidade do uso de alimentação suplementar, tá vendo?
2: Tá vendo.
0: Aí, ó, o preço do leite subiu 20%, ou seja, não aguenta nem leite você bebe mais.
2: Ou seja, uma briguinha que tá acontecendo lá na casa do caramba tá afetando o preço. Nossa, do seu leite aqui.
3: Dá até vontade de tomar leite com manga, viu, rapaz?
2: Amigos e amigas, infelizmente o nosso programinha de meu Deus vem chegando ao fim. Beijo, um queijo, fique com Deus e fique também agora com o Link TMC, com Maiara Bachanello, Tomás Rafael e também o Rodrigo Alvarez. Até amanhã. Valeu, pessoal. Tchau, tchau.

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0: E vamos falar de cultura, porque a produção teatral em São Paulo movimenta muitos investimentos e o mercado de trabalho. Segundo a Secretaria Municipal de Cultura, cerca de 1.200.000 pessoas são beneficiadas por produtos culturais. A nossa apresentadora Estela Ribeiro conversou com alguns produtores e traz mais números do mercado teatral na cidade.
1: Bom, a gente pode imaginar que a produção teatral ocupa grande parte do cenário cultural da cidade de São Paulo, né? Segundo a Secretaria Municipal de Cultura, em 2025, teatros e centros culturais municipais registraram 972 produções teatrais. Locais como o Centro Cultural São Paulo, aquele que fica ali na Estação Vergueiro do metrô, contou com 262 dessas produções. Os programas de fomento contemplaram 28 produções através de editais, o que gerou cerca de 280 contratações artísticas só nesse período. Público atingido? 60.000 pessoas. Estou falando só de teatro, viu? Porque se a gente for falar de outras linguagens culturais, o público total chega a mais de 1.200.000 pessoas. E o total de din-din investido, 10 milhões de reais. O André Ascioli é presidente da APTI, Associação de Produtores de Teatro Independente, e conta pra gente um pouquinho sobre esse cenário de produção em São Paulo.
2: São Paulo é considerado o maior capital cultural da América Latina. Então, quer dizer, ele não é isso só por conta da nossa criatividade, ele é isso por conta do volume, que é muito grande. Então, de fato, a gente tem hoje em dia uma cadeia de produção independente muito gigante. É o que move a cultura, desde pequenos produtores a grandes produtores.
1: A Morente Forte é uma produtora com peças icônicas ao longo dos seus 40 anos de história. Célia Forte é uma das sócias e fala um pouquinho pra gente dessa trajetória.
3: A nossa posição no mercado, Estela, é uma posição consolidada, bem consolidada, né? Basicamente, nós somos produtores de teatro de prosa, ou musicais nacionais, né? Mas não estilo Broadway, essas coisas.
1: E uma das produções da Morente Forte em 2025 foi o monólogo Olhos nos Olhos, com a atriz Ana Lúcia Torre.
3: Esse espetáculo foi produzido com recursos próprios, porque como é um espetáculo pequeno, então você consegue, com a bilheteria, dar conta do espetáculo quando é um sucesso. Quando não é, também o produtor acaba tendo um prejuízo.
2: Esse projeto pode custar desde 80 mil reais até os valores que a gente tem e que são verdadeiros e concretos, de 1 milhão, 2 milhões, 3 milhões. O musical, desses musicais que a gente costuma ver aí, a média de custo desses musicais são 3 milhões. Aí você fala, nossa, mas 3 milhões é um absurdo. Quando você olha a planilha, falta dinheiro. São Paulo é um exemplo em termos de possibilidades de editais para poder fomentar e ajudar que as produções aconteçam. Já foi várias vezes exemplo para outros municípios do nosso país, como também até de outros países também que já usaram esse modelo de negócio.
3: Outra peça que nós produzimos também foi a Felicidade, com músicas, com direção musical do Zé Cavaleiro, um elenco maravilhoso, bem grande. E aí sim, nós precisamos de leis de incentivos. Se você não tiver leis de incentivo, você não consegue montar um espetáculo no Brasil.
1: Thiago Catelani é coordenador de produção da Quest Consult e traz dados importantes sobre a principal lei federal de incentivo.
4: A Lei Rouanet é o principal mecanismo de fomento à cultura do Brasil. Ela permite que empresas direcionem parte do imposto de renda para projetos culturais aprovados pelo governo federal.
3: Extremamente íntegra, e você tem que prestar conta de tudo que você paga. O dinheiro é auditado pelo próprio Banco do Brasil e pelo Ministério da Cultura, pelo MINC. Então, qualquer trabalho, qualquer trabalhador, qualquer profissional que você empregue, você tem que ser emitido uma nota fiscal, tem que falar por que você paga aquilo. Que todos os profissionais são pagos através de um teto, pela média do que se paga no teatro. Então, é absolutamente idônea para você montar um espetáculo.
4: Um estudo recente da FGV mostrou o tamanho real desse impacto. Só em 2024, quase 5 mil projetos foram executados, gerando mais de 230 mil postos de trabalho e alcançando 89 milhões de pessoas como público. E tem um dado que pouca gente conhece, Estela. A Lei Rouanet movimenta uma cadeia produtiva que gera quase 4 bilhões em impostos para o país, além de contemplar 59% das ações que chegam a áreas periféricas e vulneráveis.
3: Fui impactada em torno de 200 e poucas pessoas somente nessas três produções. Movimentou um público de mais de 47 mil, quase 50 mil pessoas que já estiveram nas plateias dessas peças de teatro. Então, quer dizer, o teatro sim movimenta, sim, o teatro é uma grande, individualmente é uma pequena empresa, quando junta como entidade, é uma grande empresa que emprega muita gente e que movimenta muitos recursos, mas que também movimenta muita gente, né? Como a Morente Forte há muitos anos produz, assim como outros grandes colegas, produtoras e produtores que estão no mercado, as pessoas sérias, as empresas já acompanham o trabalho e já acreditam que aquele produto vai sair, que vai ter uma entrega ótima e que vai ficar todo mundo satisfeito. O público, o patrocinador e os artistas, né?
1: E quando não há dinheiro de incentivo, de patrocinadores, os produtores culturais se viram de diversas maneiras para poder viabilizar suas montagens.
2: São projetos que as pessoas fazem exatamente como você colocou: você faz vaquinha, ou você pega dinheiro próprio e faz um investimento, ou você faz um acordo com o teatro que você vai trabalhar, para trabalhar via porcentagem, um aluguel do teatro. Então, a maioria das produções são executadas desse jeito.
1: E nem sempre os apoios são feitos através de dinheiro. Muitas vezes é parceria, permuta. A gente aqui na TMC, por exemplo, apoia culturalmente algumas peças e alguns teatros de São Paulo.
4: Cultura não é gasto, é investimento com retorno real.
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0: E você sabia que vários jogadores que vão disputar a Copa do Mundo já jogaram mais de 50 partidas essa temporada? Ou seja, chegam no torneio mais importante do planeta, no limite, e ainda precisam estar 100%. Como os preparadores físicos resolvem esse quebra-cabeça? A gente foi conversar com quem entende do assunto, o Valmir Cruz, que é coordenador de performance no Corinthians, abriu o jogo com os apresentadores do Link TMC, Mayara Bastianello e Tomás Rafael, sobre como isso funciona na prática.
7: E eu já queria te perguntar do antes, o que aconteceu com tanto atleta lesionado pré-Copa? Tomás, me ajuda a levantar os nomes aqui?
8: Rodrigo, Éder Militão, o próprio Neymar tá machucado de novo agora, né, meu grande amigo Valmir Cruz, além do fantástico Estevão, que vai ser a grande baixa, Mayara.
9: Essa questão de contusão antes da Copa do Mundo é uma coisa normal, né? Nós tivemos aí, além desses nomes que o Tomás já falou, nós tivemos Romário, tivemos Emerson, e tivemos na Copa do Qatar de 22 o Benzema, que ficou fora, o Kanté, tivemos também o Mané. Então os atletas, eles se machucam muito exatamente pela essa informação que você passou: excesso de jogos. Então nós temos aí hoje muitos jogos, né? Nós temos o calendário recheado não só com os clubes, mas também com as seleções, que eles disputam as partidas, seja oficial ou data FIFA. Isso daí, com o tempo curto que você tem numa pré-temporada, isso falando de Brasil, né? Então o excesso de jogo, pouco tempo para se preparar, a gente tem realmente esse grande problema dos atletas se machucarem, e principalmente na Europa, né? Final de temporada da Europa, o atleta já desgastado fisicamente, ele corre risco, sim, de se machucar, porque o futebol mudou muito.

0: futebol. E, infelizmente, esses atletas brasileiros, né, caso do Estevão, caso do Rodrigo, Militão, eles se machucaram praticamente na véspera da Copa do Mundo.
1: Valmir, muito bom falar contigo. O Valmir tem uma experiência assombrosa no futebol brasileiro, no futebol internacional também, já trabalhou em muitos outros países, foi campeão brasileiro no Palmeiras, campeão brasileiro no Corinthians. A minha pergunta para você, Valmir, que está no dia a dia do jogador, hoje como coordenador de performance, durante muitos anos como preparador físico, ali no dia a dia, no trabalho mecânico ali com os jogadores de repetição, quando vai chegando essa reta final de preparação para a Copa? Aqui no Brasil, tá? Lá no exterior nem sempre é possível porque é a reta final dos campeonatos, é o final da temporada. Mas aqui, meio de temporada, muitas vezes jogos de um campeonato brasileiro longo de pontos corridos, na prática, até combinado com preparadores físicos, determinados jogadores que têm chance de disputar a Copa modificam a sua carga de exercícios físicos, pensando na Copa?
0: Sim, Tomás. O que acontece muito é assim, primeiro aquela expectativa de ter seu nome na relação dos convocados, né? Depois, você tem, como eu falei na vez anterior, excesso de jogos. Isso daí prejudica demais. Então, se faz necessário você controlar muito. Hoje está muito em moda, né, se falar controle de carga. Porque tudo que você faz em excesso é controle de carga. Nós temos aí jogos seguidos, o deslocamento, nós temos a questão da recuperação, que diminui bastante. Você tem disputando 4, 5, estamos falando de equipes de elite do futebol brasileiro, 4, 5 torneios no ano, que seria o Brasileiro, o Paulista, Copa do Brasil, aí tem o Sul-Americano, Libertadores, aí você tem Recopa, Supercopa. Aumentou demais o número de competições, né? Então, alguns atletas, sim, você tem que poupar não só de treinamentos, mas principalmente de jogos, com esses deslocamentos enormes que a gente tem aqui no Brasil. Isso faz com que você tenha um planejamento diferenciado, Valmir, para determinados atletas.
1: Desculpa te interromper, a gente precisa encerrar em 20 segundos, mas se eu não fizer essa pergunta, os corintianos me matam. O Depay vai chegar bem na Copa e joga pelo Corinthians antes da Copa ainda?
0: Pergunta difícil. Fica aguardar um pouquinho, tá?
2: A internet até travou.
1: Salvo pelo gongo e pelo travamento, pela travada da internet. Valmir Cruz, coordenador de performance do Corinthians. Obrigado.
2: Que honra.
1: Valeu, Valmir.
0: Obrigado, um abraço a todos.
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5: Olá, olá. Sejam muito bem-vindos ao Corre TMC. TMC, quem escuta, sabe. Afinal de contas, quem cedo madruga já correu 2 quilômetros. Eu sou Mirelle Moschella. Muito bom estar aqui com você. Você está, por acaso, nos escutando no carro, ou você tá no fone, você tá indo pro seu longão logo cedinho, nessa sua caminhada, na sua correria, na sua rotina, ou você está de boa hoje, porque também o descanso faz parte. Já vou falar sobre isso com a nossa convidada, trocar, né, essa figurinha sobre o descanso, que também faz parte da nossa rotina. É bom e todo mundo gosta, não é verdade? Mas será que você corre uma meia maratona? Você é daqueles que tá começando agora a correr 5 quilômetros? O mais importante, repito, hein, eu sempre digo aqui no começo do Corre TMC, tem que tirar o popô do sofá e fazer um exercício, porque o corpo, a alma e a mente agradecem, não é verdade? Falando em corrida de rua, por acaso você já ouviu falar da Ticket Sports? Sim ou com certeza? Porque se você já fez uma inscrição de corrida de rua ou de qualquer outro esporte, você já teve que entrar, então, em uma das maiores e principais plataformas, né, do país, quando o assunto é corrida e também

0: também de outros esportes e funciona como praticamente uma ponte, né, entre o atleta e o evento esportivo. Então, para a gente falar sobre essa gigante no mercado, eu vou dar boas-vindas para ele, que já está em contato aqui com a gente do Corre TMC, que é o Daniel Krutman, CEO da Ticket Sports. Alô, alô, Daniel, como é que você está? Tudo bem? Bem-vindo ao Corre TMC.
1: Obrigado, Mi. Obrigado a todos da Transamérica, da TMC. É um prazer enorme estar aqui para falar de inscrição, de corrida e de esporte, que são as minhas coisas preferidas no mundo.
0: E eu acho que é de vocês, Daniel, vambora, vamos com tudo, porque para falar então de Ticket Sports, já vou perguntar, né? A corrida, ela virou um fenômeno cultural, é o boom daqueles gigantes, né? E sobre os dados, o que você pode falar pra gente? Quem é o corredor hoje no Brasil, Daniel?
1: Essa é uma pergunta que a gente tenta responder sempre. São atualmente 15 milhões de corredores no Brasil, espalhados pelos todos os estados do Brasil, com seu comportamento, sua identidade, um público super heterodoxo. Não tem como ter uma persona só para o corredor brasileiro, mas tem algumas coisas que nos definem como unidade, essa questão da comunidade, essa questão de estar junto. O corredor brasileiro, ele gosta de estar cercado de amigos, cercado de pessoas que façam sentido na vida dele. Ele gosta de menores distâncias de entrada, mas também está cada vez mais chegando nos 21, nos 42K. E temos aí um universo inteiro, um continente inteiro de pessoas correndo e curtindo essa mudança social, que eu costumo dizer que está longe de ser um hype, está longe de ser uma moda, e é muito mais um jeito de enxergar o mundo e uma mudança de valores na sociedade.
0: É isso, são 15 milhões hoje de corredores e pessoas que querem correr todas as distâncias, né? Como o próprio Daniel disse aqui pra gente, distância de 5, distância de 10. E só para você, ouvinte, né, te colocar também, eu quero colocar ela na roda, que é a nossa convidada também, Ana Paula Moura, que é Ana Paula, mais conhecida como Mourinha. Bem-vinda também, né, Mourinha?
2: Obrigada.
0: Com certeza, Mourinha, você já se inscreveu numa corrida que tinha que fazer a inscrição pela Ticket Sports, né?
2: Com certeza absoluta, várias.
0: É isso, várias. Então, Daniel, pra gente tentar entender um pouquinho mais do mercado da corrida hoje, a corrida, ela virou um grande negócio. Mas dá para dizer que a corrida hoje, ela é uma indústria?
1: Olha, eu não gosto da palavra indústria. Eu acho que a palavra indústria cria uma falsa expectativa de pasteurização, de que tudo é igual e toda a experiência, ela é, vamos dizer, industrializada. Eu gosto mais de falar como um setor. É um setor econômico cada vez mais relevante, mas ainda longe de ser tão relevante quanto deveria. E ainda enfrenta um grande tabu com relação a negócios. Então, nós vemos muitas vezes que as pessoas acham que o esporte não é um lugar para se ganhar dinheiro, não é um lugar para se prosperar. É quase às vezes como se fosse um pecado ganhar dinheiro com o esporte. A gente vê isso em outros setores também, na educação, enfim. Mas tentamos lutar contra isso em benefício da corrida. Quanto mais for um setor econômico relevante, mais inovação vai ter, mais acesso vai ter, mais oportunidades para trabalhar com isso, que é uma grande paixão, vai ter, mais patrocínio a atletas. Então, é muito mais sobre trazer visibilidade, identidade, do que propriamente se colocar como uma indústria. É um setor, mas é mais do que tudo uma mudança de paradigma. Eu bem que falei, é sobre uma nova estrutura da sociedade que se preocupa muito menos, por exemplo, em beber ou em sair de balada e muito mais em estar junto, conectado através do esporte.
0: Isso é uma mudança que a gente tem visto, assim, muito na nossa rotina, de pessoas que estão acordando na madrugada, claro, para correr 5 horas da manhã. Maurinha, você gosta de correr mais na madrugada, assim, 5, 6 da manhã ou não?
2: Eu sou 100K matinal, absolutamente. Acordo cedo para correr.
0: É isso, mas também já foi, porque acho que tem toda uma fase, quem não passou por isso, de você chegar de madrugada na balada, né?
2: Com certeza.
0: É isso.
2: Mudança de comportamento, né?
0: É isso. Mudança de comportamento, a gente vai falar muito sobre isso. Agora, Daniel, falando, você falou agora de patrocínios, né? Que eu acho que é um assunto que nos interessa também, em relação a essa conexão e essa relação com as marcas. Como é que elas estão olhando mais para a corrida do que para outros esportes? Como é que você tem visualizado também e acompanhado essas marcas de olho na corrida?
1: As marcas estão entendendo essa plataforma profunda e necessária que é a corrida para a sociedade. Então, não tem momento de maior conexão com um ser humano do que quando ele está numa experiência memorável. E aí a gente olha outras referências do mercado de eventos, tipo o Rock in Rio, ou o Lollapalooza, esses festivais, ou a Fórmula 1, já chegando mais perto do esporte, ou até o futebol, já chegando mais perto do esporte, e vê uma pujança muito maior de patrocínio, uma procura muito maior de patrocínio, porque até então era misturar a emoção com uma audiência super, vamos dizer, envolvida, engajada, né? No caso da corrida, ele passa esse ponto. E tem um ponto extra, que é o corredor, o atleta, é o protagonista dessa história. E isso acho que passa a ter muito valor para as marcas, porque as marcas não querem mais ser passageiras na vida das pessoas. Elas querem fazer parte das histórias que as pessoas contam sobre a própria vida delas. Quando você expõe uma camiseta diante de uma prova que você foi, por exemplo, com o logo de uma marca, isso significa que aquilo fez parte da sua história, né? Não é sobre um ídolo que está ali na televisão, não é sobre alguém na Olimpíadas quebrando uma marca incrível, e a gente ama Olimpíadas, é sobre a pessoa comum que foi lá, pôde sonhar com alguma coisa e passar uma barreira. E aí, como marca, se conectar com isso é um valor imensurável.
0: Não, incrível, exatamente isso que você disse, concordo. E na verdade o que a gente tem visto também, essas provas de corrida, elas acabaram se tornando assim, eventos, né? Com várias marcas ativas ali também, quase festivais, com a comunidade. A Mourinha mesmo já chegou aqui no estúdio, eu já olhei para o tênis dela e falei, nossa, que tênis lindo, ou seja, eu acabei me conectando também com isso, né? Essa relação de quem corre, né? De quem gosta, essa comunidade, elas acabam se entrelaçando, isso é legal demais. Daniel, para a gente finalizar, o que vem por aí, o que a gente pode esperar, qual é a tendência do mercado da corrida ou também de outros esportes que a gente ainda não percebeu, mas você, com a sua visão, né, de empreendedor, de empresário, você já sacou?
1: Vamos tentar então fazer um exercício de futurologia aqui, de pai de Ná. Vamos ver se eu consigo falar uma coisa que é relevante para um futuro próximo. E eu iria numa linha de hiperpersonalização. Se a gente estiver falando de experiência esportiva, o foco é usar a tecnologia para dar cada vez mais uma experiência individualizada para as pessoas. Então não é mais sobre uma experiência única para todo mundo que participa, mas sim deixar cada um ter ali a experiência que mais faz sentido para si mesmo, em termos de performance, em termos de conforto. Então, se eu quero tomar uma Coca-Cola no quilômetro 17, que tenha uma Coca-Cola para mim no quilômetro 17. Se eu quero água gelada no 3 e no 8, que tenha lá para mim. Se eu quero comer uma barrinha para quem faz maratona, por exemplo, no 35, ou um gel de carboidrato, que tenha lá para mim. Então, essa customização do percurso, da medalha, da experiência do pós-prova e até do jeito que você escolhe as provas que você faz hoje, acho que é um passo próximo para esse futuro de eventos. A AI recomendando o próximo evento que você deveria fazer, os treinadores usando até inteligência artificial para prescrever cada vez mais e melhor treinos que dão resultado. Então, tem muitas revoluções vindo aí, a gente tem que escolher qual que a gente vai olhar. E aqui a gente olha muito para eventos de experiência, então acho que eu trouxe algumas que podem ser relevantes. Mas tem coisas assim mais no futuro que a gente pode falar também, se a gente quiser viajar aqui como ficção científica.
0: Olha, eu adorei e vou te falar, se isso começar a acontecer, eu vou lembrar de você. Eu vou chamar depois assim, olha, eu tinha falado, hein? Eu conversei com o CEO da Ticket Sports, Daniel Krutman, ele já tinha cantado essa bola. Muito bom, Daniel, achei diferente. Olha, eu nunca tinha pensado nessa possibilidade, mas gostei, né, dessa customização, de você personalizar para esse... para esse corredor, uma coisa que é só dele, né? Isso não acontece com outra pessoa na corrida. Eu gostei, gostei bastante. Obrigada.
1: Só um comentário sobre isso, viu? A gente já vai ver isso. É uma das metas da Maratona de Londres para até 2030. Olha, oferecer essa customização para no mínimo 2 a 3 mil pessoas que estiverem na prova. A Maratona de Londres, que é hoje de longe a mais inovadora do mundo.
0: Nossa, que incrível. Isso eu tava falando, daqui 5 anos, não. 2030, daqui a pouquinho, né? Daqui 3 anos a gente já pode ver isso. 27, 28, 29, 30, daqui 4 anos. Excelente. Daniel, muito obrigada. Obrigada por participar do Corre TMC. E, poxa, qualquer novidade da Ticket Sports, por favor, traga pra gente aqui no Corre, tá? E você que nunca se inscreveu em nenhuma... em nenhuma corrida da Ticket Sports, fica aqui a minha visão, que é uma plataforma maravilhosa, é um site que tem tudo. Já corri inúmeras provas na Ticket Sports e sempre muito legal você conhecer um pouquinho das atividades que eles oferecem. Obrigada, viu, Daniel?
1: Eu que agradeço o espaço, eu adorei participar do programa. É muito importante para a gente ter um veículo como a TMC falando de corrida, com tanta qualidade, tanta leveza, e sempre que vocês me chamarem, estarei a postos.
0: Legal. Obrigada, Daniel, e bom corre para você.
1: Obrigado.
0: Viu?
1: Para vocês também.
0: Valeu. Agora sim eu vou apresentar a minha, né? Agora sim, na classe, tá, gente? Por favor, na classe, porque assim, ó, tem gente que corre sozinho, tem gente que corre por muito tempo, mas tem gente que transforma a corrida em comunidade e muda a vida de muita gente no processo, inclusive a vida dela também. Então, muito bem-vinda agora, né, Ana Paula Moura, mais conhecida como Mourinha. Bem-vinda ao Corre TMC, Mourinha. Muito bom ter você aqui, amiga.
2: Muito obrigada, estou muito honrada com o convite, muito feliz de estar aqui. Tendo essa oportunidade de contar um pouco sobre mim, sobre o projeto, o meu projeto Fechados com a Verdade. Amei a apresentação porque acho que está bem definido o que é esse momento agora, de ir do sozinho para o coletivo.
0: É isso,
2: em comunidade.
0: A Mourinha eu conheci num evento da Olímpicos, que foi o lançamento do Corre 5, que nós estivemos por lá, mais de 200 pessoas, foi maravilhoso. E a Mourinha estava no palco, estava apresentando, e quando eu vi essa mulher maravilhosa no palco e só apresentando ali, eu já falei, nossa, gente, qual é a conexão dela com a corrida? Sim. Qual é a conexão dela com o esporte? Porque eu vou levá-la no Corre TMC, e que bom
2: aqui
0: que deu
2: estamos,
0: tudo certo, aqui estamos. E Ana, já começo te perguntando, quem é você no Corre?
2: Quem sou eu no Corre? Ana Paula Moura, Mourinha, eu já corro há mais de 15 anos, a corrida sempre, a atividade física sempre fez parte da minha rotina, da minha vida. Então, a corrida, pensando hoje em comunidade, ou até depois desse boom, desse grande boom que teve a corrida, ela sempre fez parte da minha rotina, como disciplinadora, como organizadora, como terapêutica. A corrida sempre teve aliada ao meu bem-estar. Né? Eu nunca corri por performance, enfim, mas corria por alto performance, como bem me ensinou o Ademir Paulino, grande referência.
0: Já foi o nosso convidado, Ademir, lindíssimo.
2: E ele sempre me falou isso sobre alto performance, cada dia você ser melhor para você. Então acho que são essas premissas também que eu consegui diluir hoje na minha comunidade, no Fechados com a Verdade. Essa comunidade que completou 1 ano, agora é dia 6 de abril.
0: Já.
2: Uma comunidade extremamente engajada, maravilhosa, que eu movimento no Museu de Ipiranga nos primeiros domingos do mês. Então, eu acho que eu sou essa pessoa no Corre, eu sou essa pessoa leve, verdadeira, que tem a corrida como cultura, a corrida como conexão, a corrida como um instrumento de acesso, de pertencimento, de bem-estar, desse verdadeiro bem-estar aí que eu acredito.
0: Excelente. E Ana, a corrida ou atividade física, ela sempre fez parte da sua rotina na infância, na adolescência? Ou teve um momento que você olhou com mais carinho ali e falou, nossa, me conectei?
2: Eu sempre fui ativa. Garota baiana, nordestina.
0: Ai, gente, o baiano não nasce, o baiano estreia.
2: Do interior, então assim, sempre muito ativa, brincadeira, na escola, na rua. A minha mãe é uma grande referência também. Minha mãe tem 65 anos e sempre foi muito ativa. Minha mãe é costureira, mas ela encontrava todo dia um horário para se dedicar, para ir fazer caminhada, para ir fazer alguma atividade. Então,
0: esperta.
2: Isso subjetivamente, isso já estava ali como uma grande referência. Eu não tenho memória de não me exercitar. Então, olha, sempre fiz academia, fiz crossfit, fiz muay thai, boxe. Eu sempre fui muito ativa e corria também. Eu olho para a corrida hoje com mais cuidado, talvez de uns 8 anos para cá. Cuidado, eu digo, de fazer um treinamento personalizado. Hoje eu tenho condição de conseguir ter uma rotina mais organizada dentro da rotina para melhorar o meu ritmo, para melhorar o meu condicionamento, enfim, dentro da corrida. Então, talvez de uns 8 anos para cá eu tenho essa rotina mais organizada, pensando na corrida.
0: E, Ana, quando é que você deixa de ser Ana Paula Moura e se torna a Mourinha? Para influenciar e para ser uma grande inspiração para as pessoas.
2: Sim, sim.
0: Foi natural? Assim, essa transição na hora
2: Não
0: que você...
2: Não foi natural, Mi, porque assim, na verdade... A Ana Paula Moura, ela tem uma trajetória corporativa. Eu trabalhei a minha vida inteira em cargo em multinacionais e como executiva comercial. Trabalhei na indústria farmacêutica, trabalhei em banco. Minha carreira financeira, trabalhei no mercado financeiro 12
0: Tudo
2: anos.
0: Tudo muito sério.
2: Tudo muito sério.
0: Burocrático, né?
2: Dois celulares, tablet, computador, tinha um estagiário. Então, assim, sempre fui muito bem sucedida nessa minha passagem corporativa. Até o momento que eu não entendi que aquilo não cabia mais dentro de alguns anseios, dentro de algumas perspectivas que eu tinha da vida. A minha última passagem corporativa foi há 2 anos atrás. Que quando a Ana Paula Moura, ela virou...
0: Mourinha.
2: @Mourinha. A Mourinha era um apelido, porque o meu arroba em Instagram, o nickname era Mourinha.
0: Já sigam, gente, lá no Instagram, @Mourinha com Y, né?
2: Com Y.
0: É isso.
2: Era um bullying na faculdade, logo quando eu cheguei em São Paulo, as meninas na escola ficavam falando, ai, as Mourinha, xenofobia, né? Racismo, assim, com nordestino, enfim. Então, era as Mourinha, como se aquilo fosse uma coisa ofensora. E quando eu entrei na faculdade, tinha que fazer e-mail, aí eu falei, meu e-mail vai ser mourinha@gmail.com. Aquele nome eu já tinha subvertido, já tinha ressignificado. Eu falei, esse é meu nome, é Mourinha. Aí tudo que você tinha que cadastrar, tinha que colocar um arroba no Instagram, foi @Mourinha. E isso virou um apelido também, né? Virou um nome entre os meus amigos, a Mourinha.
0: Acho tão lindo, Mourinha.
2: E hoje é meu nome artístico.
0: Exato, maravilhoso. Olha como a gente pode ressignificar, exatamente.
2: Absolutamente.
0: Ressignificar, essa é a palavra certa mesmo.
2: É a palavra, e como eu fiz em tudo na minha vida, como ressignifiquei na carreira. Então, de 2 anos pra cá, a Mourinha vem pra frente desse palco. E tudo que acontece hoje na minha vida não é... em um lugar de, ai, deixa eu experimentar, são coisas que eu sou. Então, o meu projeto de corrida, Fechados com a Verdade, é um movimento do corpo para você ter acesso à cultura, arte, esporte, conexões reais. Então, você vai no meu projeto, vai participar do evento do Fechados, com essas premissas, com esse alicerce. Não é um clube para performance, é de conexão. Então, como... o coletivo pode te inspirar a você ser melhor, a você correr, a você criar laços realmente de comunidade.
0: Antes da gente falar do Fechados com a Verdade, que é essa comunidade maravilhosa, Sim. que eu já quero até já participar, já estou vendo até aqui na agenda, meu primeiro dia do domingo do mês, para eu estar lá, como é que você enche, o que a corrida hoje, ela te trouxe de o que, que é hoje a Mourinha sem a corrida, o que seria ela sem a corrida e o que, que ela hoje com a corrida. Porque é o que eu comecei falando aqui, né, no nosso programa no Corre TMC. Tirar o popô do sofá, quando eu falo carinhosamente isso, né? É que a corrida ela faz bem pro corpo, pra alma e pra mente, e faz, né, Mourinha? A gente, recebemos aqui milhares de... Milhares não, tô, olha, que exagero. Mas muitos já convidados no Corre TMC, dizendo como a corrida é uma ferramenta de transformação. Ela também te fez mudar alguma coisa? Ou falou, ah, não, é mais pro meu lado estético?
2: Absolutamente, ela mudou e muda. Todos os dias, a cada quilômetro, a cada metro, a cada desafio que eu me proponho, porque eu acho que a corrida ela é o esporte individual mais coletivo também.
0: Essa frase existe. É maravilhosa, eu também gosto muito sempre, dela.
2: Porque definitivamente é. Você levanta, muito, eu corri domingo totalmente desencorajada, assim, eu não queria sair da minha casa, e assim, fui, venci.
0: Preguiça?
2: Preguiça, desânimo, assim, porque não são todos os dias que você acorda. Que maravilha, vou botar meu tênis e você correndo. Ai, e você é feliz.
0: E é tão bom a gente falar sobre isso, porque o Instagram, gente, é um recorte da nossa vida.
2: Exato.
0: E muita gente...
2: muito positivo, né?
0: Pois é, e muita gente fala, nossa, Mirelle, eu queria tanto ter essa energia. Eu falo, meu amigo, querida, quem disse que eu tenho essa energia todo dia? Não tem, né, Mourinho?
2: Não tem, e eu acho que também esse é um dos grandes ganhos da corrida. É a disciplina. Eu hoje sou uma mulher muito mais disciplinada também. Eu estava falando, a corrida ela também me cura todos os dias. A partir do momento que você levanta e você vence aquele desafio que você colocou para você, ou até num exercício também de humildade, de entender que você não vai conseguir cumprir aquilo que você se propôs, do que está na sua planilha, do que você se propôs para você, ou simplesmente aceitar que você está cansado e que você não precisa ir. É, eu acho que esses exercícios diários, contínuos, e eternos, que a corrida sempre vai... A corrida, ela sempre vai ser desafiadora.
0: E qual é a sua rotina? Rotina, você treina todos os dias? Você faz musculação? Você faz corrida? Você tenta encaixar uma outra atividade aí, já que você é muito ativa? Como é que é a rotina da Mourinha hoje?
2: A Mourinha é extremamente ativa. Eu sou a ariana.
0: Ixi, Maria!
2: Então, o esporte também, essa rotina. Eu amo rotina, assim. Eu amo aqueles rituais. Eu me exercito todos os dias... corro em média 4 vezes por semana, intercalando com a musculação que eu faço também todos os dias. Sempre tive essa questão do cuidado, e isso é para além do estético. Eu sou muito acelerada, né? A mente dela que não para, eu estou dormindo, eu estou pensando já. Então, a corrida ela me centra, me coloca ali no eixo.
0: Olha aí, ó, quem está acompanhando a gente no YouTube... Ali, aproveita, segue a gente lá também, @TMC Esportes. Estamos acompanhando as imagens, né, da Mourinha ali correndo, tá com alto-falante, provavelmente na comunidade, né?
2: Na comunidade, foi uma corrida cultural. Eu faço umas edições da Corrida Cultural. É o nome da Corrida Cultural, que é dentro do Fechados também.
0: Tá.
2: É um braço, né? Então, essa Corrida Cultural... a gente percorre, eu fiz em Salvador uma edição em novembro e fiz aqui no Minhocão. Então, aqui no Minhocão em São Paulo, a gente percorreu 5 quilômetros, passando por 4 empenas específicas e explicando a relação daquela empena, desacelerando o olhar e trazendo essa conexão com a cidade que a corrida proporciona. Então, você se relacionar com o território, se relacionar com o chão, entender o que tem atrás daquelas cores. É um manifesto. A corrida também é política.
0: Total.
2: Então, o que é que aquelas imagens, o que é que aquele artista quis passar? Então, você ia correndo e passando por cada empena. E eu fazia essa curadoria junto com artistas e uns parceiros incríveis.
0: Nossa, que maravilhoso.
2: E em Salvador eu fiz também da mesma forma. Foi da Cidade Baixa até no Pelourinho. A gente então passava por alguns pontos, contando e ressignificando essa história. Eu fiz no novembro negro. Então, ressignificando aqueles pontos e trazendo esse pertencimento também. A ideia da Corrida Cultural é isso, trazer esse pertencimento do chão, entender a cidade sobre esse olhar, a cidade com o seu corpo em movimento.
0: Então, aí surgiu a comunidade, né? Sim. Fechados com a Verdade.
2: Sim.
0: Primeiro, era um projeto que você já tinha em mente há muito tempo? Ou teve alguém que... deu essa ideia para você? Como é que surgiu?
2: Cara, quando surge a Mourinha, e dentro dessas coisas que eu já fazia das minhas, da minha vida, né? Eu sempre fui, eu sou uma pessoa muito conectada com a arte, são coisas que eu gosto, de leitura, ou da corrida, do esporte. Uma marca, era um aplicativo de date, me convidou para liderar uma corrida deles. E eu ia montar aquilo da forma que eu quisesse. Eles só precisavam que alguns participantes usassem uma meia azul. Você lembra da meia azul do
0: Brasileiro? Lembro, a famosa meia azul. Quem usasse meia azul, para você que está nos escutando aí, né? Tanto no YouTube ou na rádio, era para quem estivesse solteiro.
2: Era um código, né?
0: Um código. Não usa mais, né, Maurinho? Eu não vejo mais a galera de meia azul. Inclusive, minha amiga, levei ela para correr no Ibira, ela solteiríssima, ela... Gente, cadê a galera de meia azul?
2: Você que eu acho que usa, assim, talvez estejam falando menos, né? Porque tem ondas assim na internet, mas tem uma galera ainda de meia azul. Então tudo surgiu. O poder dessa comunidade que eu criei, eu tive esse entendimento a partir daí. Que eu fiz esse primeiro encontro com 20 amigos. Aí o segundo encontro tinha 30. Terceiro, 40. Eu falei, gente, eu tenho um... Isso tá muito maior do que... Do que parece, porque eu estou movimentando e tipo, simplesmente convidando as pessoas para correr comigo. E estava movimentando tudo isso. Eu falei, gente, tipo, você vê a influência. É a influência que eu acredito quando eu falo que eu sou influenciadora. Essa é a influência real. As pessoas se influenciam no que elas conseguem também tangibilizar, né? Para além dessa vida perfeita e editada que a gente acompanha no Instagram, tem a vida real. Eu corro cedo, muito cedo, porque eu tenho um dia enorme também para poder cumprir de diversas atividades. Acho que cada um tem a sua especificidade, né? A sua vida, que faz a pessoa única, com sua história, enfim, respeito tudo isso, mas o meu corre é esse. De uma vida, eu acho que isso também traz muito esse pertencimento também da comunidade, de olhar para mim e se enxergar numa mulher comum. Uma mulher nordestina, uma mulher que também acessa, que pertence, que movimenta, que fala, faz e prova tudo isso. Então, voltando só para como formou essa comunidade, eu formei essa comunidade a partir daí dessa meia azul e falei que o nome daquele projeto, a partir de dado momento, era Fechados com a Verdade. E Fechados com a Verdade, ele vem de uma grande brincadeira que eu ficava tirando foto na academia... E ficava falando, meu compromisso é com a verdade. Daí que veio o nome. Aí eu falei, aí todos os meus amigos, isso virou uma grande hashtag. Todo mundo repostava e ficava, eu tô na academia.
0: Virou um meme ali, né?
2: Virou. Aí me marcavam infinitamente. Eu falei, o nome do projeto vai ser Fechados com a Verdade. E o nome não poderia ser outro. Hoje eu penso, eu falei, talvez se eu tivesse que pensar em um nome para essa comunidade, para esse movimento, não existiria, porque eu acho que ele é fechado e despido de muitas verdades, porque todo mundo vai me... Em um clube de corrida, 70% talvez das pessoas que estão lá nem performam ou nunca correram.
0: Isso
2: e
0: é
2: eu
0: verdade.
2: Fico ouvindo relatos de pessoas que, tipo, que não conseguiam andar 100 metros, correm 1 quilômetro sem parar.
0: Isso é verdade.
2: E tudo isso gerado pela força coletiva, por esse movimento Fechados com a Verdade, por esse encontro genuíno. Então, eu acho que isso me deixa muito, muito, muito, muito feliz. Nesse um ano, você pediu para trazer alguma coisa marcante. Eu vou aproveitar que eu gancho agora.
0: Ai, vamos então. Olha aí, Fechados com a Verdade, Fechados a comunidade. A verdade. Ai, gente, deixa eu ver.
2: Na edição de um ano, eu acho que isso aqui é um para sempre. Eu acho que essa é a maior resposta desse movimento de uma comunidade. A comunidade fez esse caderno para mim com cartas escritas à mão.
0: Não, primeiro que o caderno, ele é super
2: personalizado. Quem personalizou foi o Pedro, que tem 11 anos. Ele é filho da minha treinadora, da treinadora do projeto.
0: Tá.
2: Agora um beijo pra eles.
0: Olha que lindo, Fechados com a Verdade. Colocou FCV aqui, FCV. Né? 100K, maravilhoso. Ai, mentira.
2: E cada... participante da comunidade, escreveu
0: o seu relato, cartas. Seu testemunho.
2: Então, eu acho que isso tangibiliza tudo o que a gente está falando aqui, sobre pertencer, sobre essa corrida tá cada vez mais personalizada. A corrida, ela precisa, eu acho que é disso, como todos os esportes,
0: lindo,
2: né?
0: Lindo, cara, nossa.
2: Não é demais?
0: Não,
2: eu chorei tanto quando
0: vou te
2: eu
0: falar,
2: vi isso.
0: É de uma sensibilidade, porque assim... Não foi comprado, não veio de fora, não é gringo, sabe assim? Mas isso aqui vale mais do que tanta
2: tudo. Então assim, eu acho que quando completou um ano desse movimento, Eu acho que é para onde eu quero que a corrida continue me levando. Sabe, assim, de tipo, essa é a maior resposta que eu tô correndo, eu acho que no lado certo, que essa é a performance que eu quero ter. Desses encontros, desses relatos, dessas pessoas que tiveram e têm a sua vida transformada pelo movimento do esporte, pela corrida, que é a minha paixão.
0: Ai, eu então, amei, gente. Vou falar só um trechinho aqui, tá? Que um trechinho pode. Mourinha, parabéns por esse projeto incrível de corrida, fechado com a verdade. Sua dedicação e evolução é inspiradora. Que venham muitos anos e muitas conquistas. E o primeiro ano de muitos. Beijo da nossa família. Olha aqui.
2: Ai, lindo, né?
0: Ai, gente, não, maravilhoso. Demais. Isso aqui tem que ser guardado
2: a sete chaves.
0: A sete chaves. Muito lindo.
2: Um beijo para toda a comunidade.
0: Cara, e isso também não te dá uma inspiração e uma energia para saber que você tá no caminho certo?
2: Absoluta. Eu acho que, porque não é fácil contar aqui, tem um ano, fotos, vídeos, e parece que tá... nunca foi nada pronto para mim. E nem é e nem será para uma mulher que se parece comigo. Eu sou uma mulher negra, eu já sou uma mulher. Isso já é totalmente você.
0: Já
2: mulher,
0: começamos já, por aí.
2: Já sou uma mulher.
0: É.
2: Você vai indo para camadas, eu sou uma mulher negra, uma mulher nordestina, e eu estou construindo toda essa história com o meu nome. Isso é muito poderoso, isso é um valor que é meu, e eu celebro isso a cada momento. E tenho muito orgulho de poder falar isso. Eu estou construindo essa história, ela é toda no meu nome.
0: Mas tem que ter orgulho,
2: entendeu?
0: Mesmo,
2: então,
0: Mourinha.
2: Assim, são inspirações, é uma inspiração real. Então, quando eu olho para toda essa materialidade agora, do que se tornou, do que é o projeto, que é muito além de um projeto... É uma extensão do que eu sou, do que eu acredito realmente. Eu me sinto ainda mais entusiasmada. Como eu te falei, não tem nada fácil, não tem nada dado. Todas as portas eu abri, chutei.
0: E
2: vou continuar. É uma janela, uma hora, tem hora que é só uma
0: prezinha,
2: tem hora que é um portão, mas acho que é isso, a vida acontecendo em movimento. E só está acontecendo para quem se movimenta e quem está atento. Então, eu tô aqui vivendo.
0: E hoje, essa corrida que acontece, esse evento que acontece, é o primeiro domingo de todo mês.
2: Todo mês, porque é quando a visita do museu é gratuita. Então,
0: porque
2: é quando eu te falei.
0: A largada é lá direto do Museu do Ipiranga
2: no
0: ou não?
2: No Museu do Ipiranga tem um bosque no fundo dele, que tem cerca de 1 quilômetro. Então, como o treino não é sobre performance, não é para quem quer fazer aquele treinão de corrida do final de semana, é um momento muito mais de encontro e de muito movimento, sim. Você sai suado.
0: Tá.
2: A gente se encontra lá todo primeiro domingo do mês, por conta da visita do museu ser gratuita. Então, tem esse estímulo também, porque isso também é bem-estar. Quando a gente está falando de bem-estar, não é só o suco verde e o tênis da moda.
0: Total,
2: você está em um ambiente seguro, que você se sinta bem, enfim. A gente faz no primeiro domingo, é mediante inscrição, pelo Simpla, eu divulgo, e as vagas são limitadas, porque para ser uma experiência confortável para todo mundo. Eu também não tenho intenção de...
0: Sim, não tem nenhuma
2: estrutura
0: para receber.
2: Física para aquilo, eu acho. Dentro do que a gente consegue comportar hoje, são até 100 pessoas.
0: O que é muita
2: que
0: gente,
2: é muita,
0: né?
2: Gente já. Eu acho que isso eu consigo atender. Aí tenho também esses eventos fora do museu. Por exemplo, a Corrida Cultural. Vou fazer uma edição agora em maio, no bairro
0: que
2: do Bexiga.
0: Que acontece uma vez por mês também ou não?
2: Não, a corrida
0: aí já
2: é pontual.
0: Um pouco mais espaçada.
2: É mais espaçada. Vou fazer uma edição agora em maio, no Bexiga.
0: Tá.
2: Trazendo também essa conexão do território, da cidade. Vou fazer uma edição no Rio de Janeiro, da Corrida Cultural. Então aí fora do fechadas dessa agenda de primeiro domingo do mês, tem esses eventos especiais que eu vou fazendo a parte. Todo mundo é convidado para participar, mas lembrando que é sempre mediante a inscrição.
0: Legal, então você que está nos escutando agora, nossa, é o primeiro domingo de todo mês, eu quero fazer parte dessa comunidade, quero correr um dia, como a própria Mourinha disse, não é performance, não são muitos quilômetros, normalmente são 5 quilômetros.
2: De 3 a 5.
0: De 3 a 5,
2: excelente. Tem grupo de caminhada, de trote e da corrida.
0: Ih, então, já quero levar minha família toda. Minha família toda já vai pra lá.
2: Não,
0: família,
2: tem desculpa.
0: Família Mosquela vai pra lá. E aí, para entrar no Simpla, é só te seguir, porque você, todas as informações estão lá no Instagram, exatamente, né? No arroba Mourinha.
2: E no Fechados com a Verdade. No arroba Fechados com a Verdade, todas as informações estão lá. Quando eu abrir a vaga, enfim, tá tudo bem explicadinho.
0: Mourinha, é uma baita responsabilidade também. É claro que você faz isso com todo o amor do mundo, mas uma baita responsabilidade. Em algum momento você ficou com medo de... com medo, com receio... De assumir essa responsabilidade com a comunidade do Fechados com a Verdade, ou você não passou por isso? Você achou que realmente estava indo no caminho certo, no trajeto certo, e se for com medo, vamos embora mesmo assim?
2: Eu não tenho nem tempo de ter medo.
0: É, olha
2: porque
0: aí.
2: Essa pessoa não é nem dada. Quando eu falo assim, eu sigo o meu plano A porque eu só tenho o A. Se
0: excelente,
2: não der certo o A, eu vou partir para o outro plano, que é o A também. É, e a minha relação com a comunidade, que são amigos hoje, sempre foi de respeito. Não coloco no lugar do medo, mas é numa relação pessoal mesmo, de troca, porque eu entendo que eu estou movimentando 80, 100 pessoas que estão saindo da sua casa para participar de um evento. Elas têm que ser minimamente respeitadas pelo tempo dela de dispor. Eu sempre agradeço isso, porque eu acho que é o que a gente tem mais precioso na nossa vida, é o nosso tempo. Agradeço o tempo de vocês de estarem aqui confiando em mim, porque é simplesmente por isso. Eu anuncio, sempre a gente tem alguma ativação especial, ou não também, nas edições. Eu fiz uma edição linda do Dia da Mulher, que teve a participação da Giza, inclusive do Corre Quilombo. Foi a Bruna, foi a Paty de Jesus.
0: Sim.
2: E a minha amiga Letícia, que fez o lançamento do livro dela. Então, assim, no meu clube de corrida, no final do corre, eu fiz o lançamento de um livro.
0: Sim.
2: É muita coisa, porque é o que transforma. A cultura, ela é libertadora. Corrida é cultura, antes de qualquer coisa.
0: Não, e o mais importante, né? Você está dando esse acesso para as pessoas que, às vezes, não tem mesmo, não tem acesso, não tem oportunidade.
2: E essas pessoas são da comunidade, minha. A Letícia, ela é da comunidade, ela corre na comunidade. Eu tenho publicações quinzenais também na página do Fechados com as pessoas da comunidade dando dicas de alguma coisa. A Carol, que é uma advogada brilhante, minha amiga, ela deu dicas sobre regulamentos de corrida de rua, que a gente passa, que muitas vezes passa desapercebido do dia a dia.
0: Isso.
2: A Aline, que é uma personal chefe maravilhosa, dá dicas de receitas que você tem tudo em casa e você pode fazer. Então, as potências estão do nosso lado.
0: É.
2: Isso é uma comunidade.
0: Total.
2: Né? A gente está numa era que perdeu até a referência do que é referência.
0: É,
2: parece que tá tudo atrás de uma tela do celular. Não tá, tá do seu lado.
0: Tá.
2: Então, acho que a comunidade, ela vai transbordando isso. E a minha relação com a comunidade é e será humana, de respeito, mútuo, né?
0: E de muita verdade.
2: E de muita verdade, então...
0: Mourinha, agora eu quero saber qual é a sua distância favorita? Quando você corre, você fala, nossa, eu adoro correr nessa distância. Qual que é?
2: Cara, olha, mas que loucura isso, né? Eu me machuquei, aí eu vim de uma semana de regenerativo. Eu tava correndo 6, 7... E eu achava um saco, assim, de tipo, falar, nossa, tipo...
0: Só isso, é isso?
2: Só isso, de tipo, eu falei, gente, em que momento que isso é pouco, né?
0: Pessoas normais não correm.
2: Não correm.
0: 5 quilômetros e não correm.
2: 5% da população mundial corre acima de 5 quilômetros, corre até 5 quilômetros,
0: uhum.
2: Não é muito pouco.
0: Muito, é a bolha da bolha da bolha.
2: É a bolha da bolha da bolha, então assim, e você vê, às vezes, a gente vivendo essa bolha, parece que todo mundo corre menos você.
0: É.
2: E isso é uma absoluta mentira. É, mas uma distância que eu gosto, assim, tipo 12 quilômetros de treino, sabe?
0: Aí você gosta.
2: Tipo, eu gosto, porque eu acho que é um treino que, tipo, deu pra dar uma cansada, deu pra entender o ritmo. Não que
0: pegou um pouquinho mais firme,
2: peguei,
0: né?
2: Mais
0: não
2: firme.
0: Foi ali uma distância tão curtinha.
2: É.
0: Também não foi um longão, né?
2: Exato.
0: Uma meia maratona.
2: Exato.
0: Ah, acho que 12 eu também gosto.
2: Eu gosto,
0: é verdade.
2: 12, sim. Quando eu tenho um treino 12, 14, eu sempre termino. Eu gosto dessa distância assim.
0: E sentado. Meia maratona já correu meia? E maratona também já correu?
2: Meia já corri.
0: Tá.
2: É, já corri 3 ou 4, se eu não me engano.
0: Tá.
2: É, maratona ainda não corri.
0: Mas tem vontade ou não?
2: Eu confesso que ainda não me mordeu essa... Tô sendo muito sincera aqui, ainda não me mordeu essa...
0: Eu acho
2: essa...
0: muito legal, porque muita gente vem pra cá e fala, ah, eu tenho a medalha 6 majors,
2: uhum,
0: das principais.
2: Uhum.
0: E só teve uma pessoa que eu lembro, porque ela foi a única que falou, eu não bateu vontade de correr a maratona.
2: Então,
0: eu falei, gente,
2: a segunda agora.
0: Que incrível, que foi até o treinador, o Júlio Moraes.
2: Uh-huh.
0: O personal trainer maravilhoso também, Júlio Moraes. E agora você. E eu acho muito legal, porque as pessoas também se identificam. Porque muita gente também, como a gente fala de imediatismo, uh-huh, tudo pra ontem, esse novo boom, essa nova bolha, que um monte de gente começou a correr, a gente vê no Ibirapuera, claro, na USP, lotado, a galera tá queimando etapa.
2: Assim, absolutamente. E eu acho isso tão... Cada um com o seu processo,
0: claro,
2: cada um com o seu tempo, que é um grande privilégio ter tempo hoje. Mas eu acho que a corrida, como tudo, ela é um caminho que você percorre. Não tem como você deixar passar pelo seu corpo. Em 2 meses, você vai fazer 21 quilômetros, vai fazer 42, você faz. O seu corpo, ele vai responder, você vai fazer. Mas assim, eu acho que tudo é um processo. E aquilo tem que ser vivido. A dor, eu lembro até hoje, quando eu corri 7 quilômetros pela primeira vez. Que eu fiquei uma semana dolorida, deitada, o resto do dia inteiro, eu não conseguia me mexer.
0: Não, e provavelmente você deve ter pensado, gente, eu corri 7 quilômetros!
2: Então assim, e quantas vezes eu tive que parar pra isso, sabe? Então eu acho que a corrida, como cultura, como respeito também do entendimento do seu próprio corpo, das suas limitações, dos seus estímulos, sabe? Então eu entendo isso como um processo. Então, pensar hoje em 42 quilômetros, não é uma coisa que falar, nunca vou fazer, mas assim, eu não tenho vontade, porque a corrida para mim, ela tá nesse lugar. Tipo, já tá dentro da minha rotina, eu já corro.
0: E o que tá muito bom também,
2: tá,
0: né?
2: Ótimo,
0: pô,
2: também.
0: Correr todo, né? Pô, já faz, já é ativa, 4
2: Sim.
0: vezes por semana, já corre,
2: tá,
0: já faz
2: demais.
0: Musculação.
2: Os 100K matinal que eu fico falando toda hora, é uma brincadeira de um meme que tem,
0: uh-huh,
2: de um baiano maravilhoso, que ele fica falando, aquela corredora que corre 6 da manhã. Aí ela dá um giro, fala 1K. 2 giros, fala 3K, dá 3 giros, fala 100K, e eu fico 100K matinal, e todo mundo fica 100K matinal, 100K matinal.
0: A gente começa a pensar também um pouco mais no corpo depois de seus 30, talvez, Moria. Porque antes a gente não pensa muito nisso.
2: Eu tô,
0: né,
2: sentada nessa cadeira aí com você, porque antes, assim, eu não precisava nem dormir, e já saía correndo,
0: amiga,
2: loucamente,
0: total.
2: E o corpo respondia. Hoje, amor, ela dormiu menos que 8 horas, dormiu... Depois da meia-noite, ela já não é mais ninguém no dia
0: você
2: seguinte.
0: Acredita? Eu também, às vezes eu saio com meu marido, vamos pra uma festinha e tal. Gente, da meia-noite a gente quer ir embora. Eu falo, ai, que vergonha, meu Deus. Mas é o corpo,
2: novos,
0: né?
2: Tempos. Mas é exatamente, eu acho que é isso, de entendimento desses processos, né? Que a gente passa e que a gente chega. Hoje eu priorizo também, assim, tipo, não é nem mais de priorizar. Acho que eu tô falando bonito aqui, mas é mentira. É que eu não aguento mais mesmo, assim, tipo, durmo cedo.
0: Dorme cedo,
2: 10
0: é
2: da
0: isso.
2: noite, amor, já tô bocejando, assim, já não tô aqui. Já...
0: E eu acho que até nas nossas próprias escolhas de alimentação, uhum, do que a gente
2: sim.
0: come, a gente quer, né? Assim, a gente, óbvio, eu como um hambúrguer quando eu tenho vontade, eu como pizza, mas assim, no dia que eu faço aquele treino encaixadinho, eu falo, ah, eu não vou dar mole comer esse hambúrguer
2: Exato.
0: Gordurento, não, eu vou, pô, meu dia foi, tá tão clean, tá tão legal, por que não, né?
2: As escolhas ficam muito mais conscientes, né? Eu acho
0: é
2: que
0: isso.
2: essa é a riqueza desse corpo em movimento, de estar ativa, né? Tudo fica... mais natural, assim, tipo, são escolhas conscientes, não, eu não sofro mais também hoje por essas escolhas, né? Porque tudo é pro nosso bem-estar, de fato.
0: Claro, e a gente pensa também tanto em longevidade, né? Ai, eu quero viver até os 80, até os 90. Gente, olha, a única coisa que a gente sabe que vai fazer nessa vida é morrer. Isso é verdade, a gente nasce sabendo Sim. que vai morrer. Se você vai durar até os 90 anos, a gente não sabe. Então, acho que a gente tem que tomar também conta muito bem do nosso templo, que é o nosso corpo.
2: Exato.
0: Então, como a gente vai encarar, como a gente vai chegar nos 80 anos cuidando bem do nosso corpo? Isso é uma coisa que a gente pensa, mas você que tem seus 20 e pouco, talvez você não pense nisso agora. Mas quando vocês passarem seus 35, aí eu acho que cai uma bigorna na cabeça, né, Morinha?
2: Essa
0: de como você
2: vem.
0: Quer... A conta vem,
2: e negociável ainda, assim, tipo... Então, o que a gente tá fazendo hoje, cuidando desse templo, é justamente garantindo essa longevidade.
0: É.
2: Eu quero viver melhor, quero viver bem, Eu tenho 40 anos já, assim. Sim. Tipo, e ativa, disposta, bonita.
0: Então, assim, maravilhosa, é isso aí.
2: Vamos embora. É isso, cuidar do que é mais importante, da nossa saúde, né?
0: É isso. Ó, eu vou contar um bastidor aqui, tá? Porque a Mourinha chegou no estúdio, linda, maravilhosa, perfeita. Um look de bom gosto, tá? Pra quem não a viu, vai lá no YouTube ver. E óbvio, como corredora, eu já olhei pro tênis, né? Porque corredores é assim, gente, a gente se identifica. Ou é por um relógio, né? GPS que a gente tá ali usando, uma olhar pro outro. Ela não tá usando no momento, mas na hora eu olhei pro tênis e falei: gente, que tênis lindo. É um tênis todo colorido da Olímpicos. É o Corre 4 ou 5? É o Corre 4.
2: Esse é o Corre 4. Tá. E ele tá customizado de forma personalizada. Ah. Pelo grande artista, o ícone, ícone K. Um beijo pra esse amigo. É um artista visual, um grafiteiro incrível daqui de São Paulo, da Zona Leste. E ele fez a primeira camiseta para o Fechados com a Verdade.
0: Ah, que incrível!
2: E nessa comemoração, na celebração de um ano do projeto, eu pedi para ele customizar um tênis para mim. Aí ele customizou esse corre que eu uso assim, de formas pontuais, de tanta dó que eu fico de usar, mas eu acho que hoje merecia, eu queria mostrar pra todo mundo.
0: Não, e ele é lindo, colorido, né? Tem um pouco também, me lembra ali, um animal print ao mesmo tempo também.
2: E é bem a identidade dele, né? Essas cores, o traço, enfim. Iconicar esse artista imenso, que não conhece, segue ele lá.
0: Um beijo, então, pra você, grande artista. Sim. Não, maravilhoso.
2: Ficou lindo, né, Mê?
0: Lindo, adorei, adorei.
2: Eu amo também.
0: Agora, falando de quem faz parte da comunidade, Fechados com a Verdade, eu imagino que cheguem muitas histórias pra você, de inspiração, como a gente viu algumas no seu livro. Tem alguma história, assim, de alguém... De alguma pessoa que chega com uma história difícil e através da corrida ela consegue se renovar? É o que a gente falou agora do pertencimento, do renascimento. Chegam muitas histórias para você na comunidade?
2: Muitas. E aí volta aquele lugar que você tinha perguntado da responsabilidade. E eu falo, cara, olha o quão profundo é tudo que está acontecendo aqui. Porque no fazer... Na materialidade ali, às vezes eu nem acabo me dando conta do quão profundo que mexe. As pessoas lembram do primeiro oi que eu dei, do primeiro abraço que eu dei. Eu sou uma pessoa muito afetuosa, né? Eu sempre fui, eu vejo que isso sempre, eu sempre fui essa coisa da comunidade. Eu sempre conhecia todo mundo da minha sala da faculdade. Eu ia para forró, eu conhecia o forró inteiro. Aí tinha um cara que falava, eu venho pro forró aqui há 12
0: anos. Você deve
2: ser
0: um pouco de geminiana também, talvez. Geminiana é bem assim, eu sou assim também, bem afetuosa.
2: Eu sou essa pessoa
0: bem...
2: que aglutina, então eu sempre tô com muitas tribos, sempre tenho amigos de diferentes núcleos, assim, e tô com todo mundo. E na comunidade não é diferente. Então, chega inúmeras mensagens, termina o treino, manda no WhatsApp, manda no inbox, todo mundo que vai, fica esperando para me dar tchau.
0: Olha isso.
2: Assim, não vai...
0: Não
2: quase
0: vai
2: ninguém
0: sem te dar
2: embora
0: tchau,
2: sem
0: né?
2: me dar tchau. Eu acho aquilo, essa sutileza, né, que eu observo, acho que a beleza está nos detalhes e nessa sutileza. E eu vejo também que é esse cuidado também que eu tenho com eles. Então, assim, como tudo volta e a gente vai se retroalimentando dessa energia, né? Então, é numa mensagem, é em uma das participantes que perdeu o emprego e já estava desacreditada de absolutamente tudo. De um outro amigo lindo, maravilhoso, e que você olha ali para ele e parece que está vivendo a plenitude. E que desde a pandemia ele já estava assim com pavor de convívio social. E esse grupo salvou ele desses lugares, assim. Virou essa chave para ele de coletivo, de troca, de conhecer novas pessoas. Porque a gente está se isolando também cada vez mais. Acho que o grupo também... Um grupo saudável, ele também tem essa responsabilidade, né? E traz isso. As pessoas querem estar juntas, querem trocas reais, assim. O quão difícil hoje é você conhecer pessoas novas, aumentar esse ciclo, ter essa conexão de fato real. Eu acho que também a comunidade, um esporte coletivo, a corrida, ela permite isso. Então, ou de uma, já ia falar o nome dela, de uma das participantes que não corria, eu lembro do primeiro... Da primeira vez que ela foi, que ela falava ofegante, ela falava, nossa, ela é treinadora hoje, puxou muito e tal. E depois ela mandou uma mensagem para mim dizendo que correu pela primeira vez 1 quilômetro, sem parar.
0: Nossa.
2: Então,
0: uma vitória, esse, né? Uma conquista.
2: Muito, porque aquele mesmo quilômetro que ela fez em 15 minutos, se eu fizer em 4, em 3:38, ele vai continuar sendo um quilômetro. Então, cada um tem que contar a sua história dentro daquele um quilômetro. Eu acho que essa é a mágica. Assim, eu fico muito feliz de compartilhar e de liderar e de ser o motor, o combustível de algo tão potente assim. E onde todo mundo se retroalimenta. Eu estou ali à frente, mas estou me retroalimentando também dessa
0: energia. Claro, e não só você acaba recebendo essas milhares de histórias também, né? Como você também é impactada. Então, assim, é uma troca de energia, né? Entre esses novos atletas, com você também. Não, incrível. Ó, quando a Maurinha chegou aqui, ela falou, eu tenho uma sacolinha pra você. Não sei o que eu falei, não, você vai me entregar no programa. Como a gente tá encerrando o programa agora, eu vou aceitar um mimo, porque eu adoro um mimo, gente. Que sacolinha é essa maravilhosa? Olha só, gente, vou mostrar pra vocês.
2: Ela não é a Beyoncé, mas ela tem os manchos dela também, tá? Trouxe aqui pra você.
0: Ai, gente, olha que linda aqui a sacolinha pra quem tá acompanhando a gente no YouTube, tá vendo?
2: De fechamento.
0: Ai, olha que lindo. É um kit, então, do fechamento. Todo mundo que recebe esse kit, não?
2: Não.
0: Tá.
2: Tem a camiseta do projeto, esse copo com a Coffee Walk, que é um parceiro incrível, que tá desde o começo do projeto, da artista Mariana Teles.
0: Gente, os mimos.
2: E toda a arte é feita por uma artista baiana que se chama Mariana Teles.
0: Olha só.
2: E que...
0: A fitinha do Nosso Senhor do Bom Fim.
2: Já pra vir com a Xé, já pra você.
0: Já tô acreditando nessa energia há muito tempo. Olha que linda, então, essa aqui é a camiseta. Tô tentando falar e mostrar pra vocês ao mesmo tempo, gente. Amei, olha atrás dela, tá muito linda. É pra você que está nos escutando, tem várias ilustrações, fechado com a verdade.
2: Fechado com a verdade.
0: Lindo. E esse é daquele artista que você disse, ou não?
2: Esse é da Mariana Teles, de Salvador.
0: Ah, lindíssimo.
2: São vários artistas que fazem alguma intervenção dentro do projeto, assim.
0: Ai, nossa, amei. Ai, tem mais coisas, gente.
2: Pra você, quando for lá da sua família.
0: Também. Ah, lindo, amei. Maurinha, quero muito agradecer a sua participação. Obrigada, parabéns.
2: Obrigada,
0: pela iniciativa da comunidade Fechados com a Verdade. Eu acho que a gente precisa de mais pessoas assim, né? Mais vida verdade, mais vida real, menos offline, menos Instagram. A gente sabe que é só um recorte da nossa vida. E que bom que você tá aqui podendo falar com a gente, poder se expressar essa maneira tão legal aqui no Corre TMC. Eu falo que o Corre TMC é uma família, né?
2: Sim.
0: E não só com pessoas que são atletas, elite, de performance. Mas eu quero trazer pessoas assim como eu, como você.
2: Sim.
0: Né? Que a gente deu o primeiro passo e a corrida acabou conquistando a gente e sendo apaixonante, um esporte apaixonante. Obrigada.
2: Eu agradeço muito pela oportunidade. Agradeço o espaço de estar aqui nesse veículo também tão importante, né? Falando com tantas pessoas, que tenham muito mais iniciativas fechadas nessa verdade, que propõe esse movimento aí do corpo para caminhos tão bonitos e de bem-estar.
0: É
2: Acho
0: isso.
2: que é uma grande palavra. Muito obrigada pela oportunidade.
0: Ah, muito obrigada.
2: Feliz de estar aqui.
0: Eu vou quebrar o protocolo porque eu tô quebrando o protocolo sempre. Venham pra cá e já vou dar tchau com você aqui. Muito obrigada.
2: Eu também.
0: Obrigada. Gente, então, pra você que participou aqui, que tá junto com a gente, né? Ouvinte do Corre TMC, obrigada pela companhia. Aproveite a sua corrida, descanse também, não é verdade?
2: Sim, importante.
0: E é isso, gente. Valeu, a gente se encontra no próximo Corre, porque a gente sempre está na correria. Até a próxima, fui, tchau.
2: Obrigada, tchau.
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4: 7:01. Muito bom dia para você, ouvinte. Seja muito bem-vindo à Transamérica, que agora é TMC. Quem escuta, sabe. Eu sou a Fernanda Câmara e vou te entregar um programa muito bacana nesse domingão, 24 de maio. Chegou a hora de conferir o programa Dinheiro TMC. Nesta edição, Thiago Matheus e Estela Ribeiro trazem informações envolvendo economia e a Copa do Mundo. Vamos conferir.
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13: Olá, sejam todos muito bem-vindos ao Dinheiro TMC, esse cantinho aqui da nossa programação dedicado a fazer você

0: mexer com a nossa economia, pode mexer com o seu bolso, seus afazeres, o happy hour, as compras. Será que você vai gastar mais? Vai se endividar mais? Vamos falar com especialistas, vamos tratar do assunto ao longo dessa próxima hora de Dinheiro TMC.
1: É isso aí. Então a gente começa com as principais manchetes dessa semana, assuntos que de uma maneira ou de outra acabam afetando o nosso bolso. E olha só, a Índia mandou a população trabalhar de casa para reduzir o consumo de combustível devido à falta de petróleo. Essa orientação foi dada pelo primeiro-ministro indiano Narendra Modi e marca uma mudança de tom que é incomum nesse país que está acostumado a políticas de estímulo ao crescimento, reflete também a pressão crescente sobre a economia.
0: Outra notícia importante ao longo dessa semana foi que a Meta, ela demitiu 8 mil funcionários para priorizar gastos com inteligência artificial. Então, os desligamentos, eles foram anunciados na última quarta-feira e eles representam cerca de 10% da força total de trabalho da empresa.
1: O Lula anunciou 30 bilhões de reais em crédito para quem quer comprar carros, para ser motorista de aplicativo e também para táxis. Olha só, e a diferença de juros entre homens e mulheres, viu? Esses financiamentos ficarão disponíveis a partir de junho e podem ser feitos até 72 meses. A expectativa é de que esse estímulo possa ampliar em 300 mil vendas de carros para aplicativos ou para táxis.
0: Outra notícia que importa para você, que mexe muito com a nossa economia e com o nosso bolso, é que a ANEEL aprovou o uso de mais de 5 bilhões de reais para reduzir conta de luz em até 4,5% ao longo desse ano de 2026. Então, são recursos que serão usados para reduzir as tarifas de energia de consumidores atendidos por 22 distribuidoras das regiões Norte e Nordeste, além do Mato Grosso e também partes de Minas Gerais e também do estado do Espírito Santo.
1: E já que o nosso tema é a Copa do Mundo, olha só que curiosidade. Foi feita uma análise comparando o poder aquisitivo do brasileiro em relação ao valor, ao preço da camisa da seleção brasileira que vai ser usada durante a Copa. E isso mostrou que a nossa é a camisa mais cara dentre os países campeões. Não é louco isso? É o cruzamento entre a renda média mensal dos brasileiros e os R$ 749,99 cobrados pela Nike por cada camisa, mostra que o Brasil é o país onde o preço do uniforme mais pesa no bolso do torcedor.
0: É um aumento considerável, significativo, em comparação aí com a última Copa. Outra notícia que importa para você é que a Petrobras prevê 6 bilhões de reais para a Replan e anuncia a produção de combustível de aviação nesse ano de 2026. A refinaria de Paulínia, um município que fica no estado de São Paulo, ela deve produzir o combustível usando fontes como óleos vegetais, gorduras de origem animal e também óleo de cozinha usado. A capacidade da unidade será ampliada em 5%.
1: E o Brasil tem o menor número de bebês não registrados no ano de nascimento, segundo o IBGE. Esse levantamento indica que o percentual de crianças que deixaram de ser registradas no ano de nascimento atingiu o índice de 0,95%, o menor valor da série histórica iniciada em 2015.
0: E o Conselho da Petrobras, ele aprova a adesão de subsídio do governo para combustíveis. A medida abre espaço para que a estatal reajuste preços com impacto menor nas bombas em meio à pressão provocada pela alta do petróleo no mercado internacional.
1: E o presidente dos Estados Unidos, Donald Trump, esteve numa visita relâmpago lá, né, à China. E entre conversas com o Xi Jinping, o presidente da China, a China renovou a licença de mais de 400 exportadores de carne vinda dos Estados Unidos. Essa medida reabre o mercado asiático para centenas de plantas americanas de carne bovina e sinaliza a tentativa de aproximação entre as duas maiores economias do mundo após dias de negociação em Pequim. E a gente lembra que anteriormente a China também fez restrições à carne que ela importa do Brasil. Então esse contraponto, ela ampliou a importação dos Estados Unidos e diminuiu a importação do Brasil.
0: E falando desse ponto, dessas restrições, tem novidade ao longo dessa semana, porque o país asiático também retomou a compra de carne bovina, mas de apenas 3 frigoríficos brasileiros, após mais de um ano. Então, entre eles, está a unidade de Mozarlândia, da JBS, a maior processadora de carne do mundo. O Ministério da Agricultura ainda solicitou a habilitação de 33 novos frigoríficos brasileiros.

0: para a exportação ao país.
1: E a gente tem esse clima em torno dos jogadores de futebol, né? A gente sabe que muitos deles ganham salários milionários, o que faz com que muitas crianças e adolescentes sonhem com essa carreira de ser jogador de futebol. Olha só, os 28 jogadores convocados para a seleção brasileira valem cerca de 908 milhões de euros.
2: Ô, louco.
1: O equivalente a 5 bilhões de reais. 5 bilhões e 31 milhões de reais, segundo o site especializado em valores de mercado do futebol, a Transfermarkt. Apesar de ser o atleta mais badalado da seleção, o Neymar está longe de ser o mais caro entre os convocados. O status de jogador brasileiro mais valorizado pelo mercado vai para o atacante Vinícius Júnior, do Real Madrid, estimado em 150 milhões de euros.
0: É, para respirar fundo, Estela Ribeiro. Estes foram os destaques, as manchetes que envolvem economia para você aqui no nosso Dinheiro TMC. Mas agora, vamos fazer aquele giro pelas praças da TMC, praças espalhadas pelo nosso Brasilzão. A gente começa querendo saber um pouco mais sobre as vendas de televisões no Rio de Janeiro, que, pelo que eu soube, vão crescer 10% no período da Copa do Mundo. É aquela coisa, né? Chega a Copa do Mundo, então tem muitas promoções, seja na alimentação, nas viagens, mas principalmente nos eletrônicos, eletrodomésticos para sua casa. E um levantamento mostrou que todo o setor do comércio da cidade maravilhosa vai ser inflamado pela competição. Mais detalhes com a nossa repórter Rebeca Renzi.
3: Mesmo não acontecendo no Brasil, a Copa do Mundo vai aquecer os motores do comércio no Rio de Janeiro. Um levantamento do Clube dos Diretores Lojistas do Rio prevê um aumento de 2,5% nas vendas no período da competição. Foram levantadas as opiniões de 250 comerciantes de diferentes regiões da capital fluminense. Alguns segmentos se destacam. No setor de eletroeletrônicos, principalmente na venda de televisões para assistir aos jogos, a previsão de aumento é de 10%. De acordo com o mesmo estudo, mesmo endividada, a população, cerca de 74% dos torcedores pretendem gastar no período do Mundial. 61% deles acumulam dívidas já em atraso.
1: E subindo no mapa, a gente vai saber os dados então do varejo em Pernambuco com a Carol Oliveira.
4: A Copa do Mundo está chegando e vai movimentar todo o comércio no Brasil. Uma pesquisa recente mostra que quase 100 milhões de brasileiros pretendem comprar algum produto ou serviço para acompanhar os jogos. O gasto médio planejado por pessoa é de R$ 619. Os itens mais procurados são as roupas e os enfeites. Muitas pessoas fazem questão de comprar a camisa oficial do Brasil, por exemplo, ou roupas com as cores da seleção brasileira. Bandeiras e cornetas também vendem muito antes do início das partidas.
0: Valeu, Carol. Obrigado pelas informações. E você sabia que os alimentos estão liderando aí a intenção de consumo dos mineiros? Aliás, o lugar para ter comida boa. Quem chega com as informações é o nosso repórter Júnior de Castro.
5: A Copa do Mundo de 2026 também deve movimentar o bolso dos mineiros. Pesquisas recentes mostram que comida e bebida lideram as intenções de gastos durante o torneio. Segundo o levantamento da NeoGrid com a Opinion Box, 51% dos brasileiros pretendem gastar mais com alimentos e bebidas durante os jogos. Já uma pesquisa Data Makers aponta que 71% dos torcedores planejam aumentar o consumo de produtos e serviços no período da Copa. Os itens mais procurados devem ser snacks e petiscos, com 72% da intenção de compra, além de carnes para churrasco, doces e bebidas. Vestuário também aparece em destaque. 43% dos entrevistados pretendem comprar roupas e acessórios temáticos da seleção brasileira. Em Minas Gerais, a expectativa da indústria é de crescimento forte nas vendas durante o Mundial. A FIENG projeta aumento na procura por carnes, bebidas e moda, impulsionado pelas reuniões entre amigos e familiares para acompanhar os jogos.
1: Muito obrigada, Júnior de Castro, pelas suas informações. E agora a gente vai para o Paraná com o nosso querido Ângelo Sfeier. Manda aí, Ângelo.
6: O comércio do Paraná está otimista com a chegada da Copa do Mundo, que começa nas próximas semanas, e isso vai muito além das tradicionais compras de televisores. Os supermercados projetam um crescimento de 5% nas vendas, apostando, por exemplo, nas bebidas e nos petiscos. As papelarias também estão otimistas e se preparam para surfar essa onda, oferecendo itens de decoração, acessórios e bandeiras. Com os jogos começando em vários horários do dia, entre 1 da tarde até 1 hora da manhã, os bares de Curitiba também projetam um movimento 50% maior durante o Mundial. E por fim, mas não menos importante, o álbum de figurinhas da Copa tem impulsionado vários setores, desde os shoppings, que prepararam espaços e eventos de trocas, até as bancas de revistas, que viram o ticket médio das vendas dobrar desde a disponibilização dos pacotes de figurinhas.
0: Valeu, Ângelo. Obrigado pelas informações. Um abraço para você. Mas agora a gente quer saber de você, ouvinte, como é que vai ser o seu gasto aí para a Copa do Mundo. Quanto que você desembolsa aí no seu dia a dia, ou no mês de Copa, ou num fim de semana, num jogo específico da seleção brasileira? Manda para a gente aqui no nosso WhatsApp, que você sabe, é o 11, São Paulo mesmo, 972211001. Vai fazer aquele churrasco? Você vai num barzinho para assistir os jogos, né? Já demanda um certo dinheirinho, a gente sabe, né? Então, ficando indiferente ou não, todo mundo acaba gastando aí numa Copa do Mundo. Assim, a nossa reportagem foi, inclusive, para as ruas, para perguntar para a nossa população, e a gente acompanha quanto que a Copa pesa no bolso do brasileiro.
2: Ah, para mim não mexe muito. Assim, eu não gasto, eu não sou uma pessoa muito gastona, mas eu consigo me controlar com a medida do possível.
7: Ela mexe do lado positivo, né? Pretendo investir mais ainda do que gastar, né? Eu sou do tipo de investir.
2: Você quer investir como na Copa do Mundo?
7: Ah, investir, procurar minhas horas vagas, fazer alguma coisa para que eu possa atrair mais dinheiro pro meu bolso. Umas entregas de moto, algo do tipo.
8: Ah, com o meu especificamente é um pouco menos, porque eu não sou tão aficionado a assistir com os amigos. Eu passo muita raiva com a seleção brasileira. E então é sempre um pack de cerveja, uma carninha que eu vou assar ali comigo. Mas, por exemplo, o meu pai, ele gasta muito dinheiro com isso, porque ele gosta de 15 pessoas sentadas em frente à televisão, muita carne, muita bebida, apostas e todo mundo uniformizado. Então, abala as estruturas um pouco, às vezes, entendeu?
9: Ah, ela mexe um pouco, não mexe muito, mas, tipo, eu gasto com camisa, né, da seleção. Eu comprei também comprei um álbum de figurinha, tá um pouquinho mais caro esse ano, né? E também juntar a família, né? Fazer churrasco, geralmente, aí gasta um pouquinho mais, mas não tanto assim, mais ou menos.
10: Pro meu bolso não mexe muito, porque eu vou trabalhar, eu quase nem vou assistir os jogos, assim, né? Só quando tiver um tempo em casa mesmo, que eu trabalho direto, então pra mim não mexe muito com o meu bolso.
11: Em casa. Porque agora não tem emprego, não. Estou saindo de um emprego e não tem dinheiro. Então, melhor eu ficar em casa.
12: Vem quase mesmo na TV, na boa. Não, nem um centavo, Copa do Mundo.
13: Ah, eu pretendo beber em casa. Gosto de beber em casa mesmo. Aproveitar o dinheirinho no bolso, economizar. Você tinha uma copinha, né? Ficar tranquilinho. É mais viável para mim, né?
14: Ah, particularmente, eu não curto muito futebol. Então, a princípio, em nada. Não impacta em nada mesmo.
11: Você não vai ver nenhum jogo com os amigos, não vai pro bar?
14: Não tenho a pretensão. Se eu for convidado, eu posso até ir, mas a início eu não tenho a pretensão, não.
0: E dando sequência aqui no nosso Dinheiro TMC, vamos para a primeira entrevista desse programa especial para falar de como a economia envolvendo o futebol, a Copa do Mundo, acaba mexendo com a minha, com a sua, com a nossa vida. Então, para isso, nesse clima, né, de celebração, a gente vai entender melhor, ou tentar entender melhor, como a competição movimenta a nossa economia. E vamos conversar agora com o professor Paulo Dutra Constantin, ele que é professor do curso de Ciências Econômicas da Universidade Presbiteriana do Mackenzie, está aqui conosco no Dinheiro TMC. Professor Paulo, seja bem-vindo, muito obrigado, viu?
1: Bem-vindo, professor.
15: Muito obrigado, eu agradeço a oportunidade.
1: Agora já passou. Tiago, rapidão, só vou começar aqui introduzindo, porque ele não podia estar mais ligado ao tema.
0: Por quê?
1: Além de falar da visão técnica da economia, ele vai falar de uma visão pessoal também, porque ele é pai da Ana Morgante, que é goleira da seleção e do Corinthians.
0: Então, economia e futebol caminham lado a lado dentro da sua casa, né, professor?
15: Sim, já há bastante tempo, felizmente.
0: Que bacana, daqui a pouco a gente vai tirar algumas curiosidades, como é ter uma atleta dentro de casa, inclusive. Mas já que o assunto é Copa do Mundo, já que a gente está falando, professor, dessa microeconomia, podemos dizer, mesmo um evento distante em outro país, né, em outros países, aliás, né, no plural dessa vez, o consumo das famílias brasileiras, ele acaba mudando por conta de uma Copa do Mundo, e obviamente não estamos falando da Copa 2014 aqui no Brasil, Copa de 2026. Mesmo à distância, se ligando ou não, direta ou indiretamente, muda o consumo das famílias brasileiras durante o período da Copa?
16: Muda, muda bastante. Tá? A gente pode observar, principalmente o consumo de eletrodomésticos, no caso, as TVs, né, as TVs maiores de tela plana. Tem uma tecnologia nova que, a princípio, você pode reduzir o volume da narração e colocar o volume do estádio, como se você estivesse dentro do estádio. Então, isso são inovações que vêm de 4 em 4 anos, no caso das Copas do Mundo, e incentivam as pessoas a trocarem...
0: Aquelas promoções que vêm, né? Promoção de Copa do Mundo. Se você trocar sua TV hoje, na próxima Copa você tem um desconto X também. Aquela coisa, né?
16: É isso. Tenta vincular. E além disso, né? Por mais que a gente possa falar, mas eu não gosto de futebol, não gosto de Copa do Mundo, isso impacta na gente? Sim. Né? A gente conversou antes a respeito, por exemplo, das figurinhas. Um álbum de figurinha que custa, no mínimo, R$1.000 de figurinhas.
0: Só de figurinha?
16: Só de figurinhas. Quanto que isso equivale, né, se a gente deixar de comprar essas figurinhas e comprar, por exemplo, carne, arroz, feijão, tá? Para uma família. Poxa, né?
0: É uma compra de mês aí, R$1.000.
16: Sim, é uma compra de mês para uma família, sim, uma família de baixa renda. É. Sim, né, que o salário mínimo em torno de 1.600, 1.700 aqui em São Paulo, né, 1.800, então representa mais de 50% do salário mínimo. Um álbum de figurinhas sendo... que nenhuma pode ser repetida.
0: É, tem que ter a sorte, o acerto de 100%, a conversão de 100%.
1: Senão a gente pode pensar o quê? No dobro, pelo menos, para a gente comprar a quantidade de figurinhas e lidar ali com a sorte de saírem as que a gente precisa para completar o álbum.
16: Pode. E um fenômeno interessante, né, que a Coca-Cola também lançou figurinhas e que a gente vê nos supermercados as famílias roubando...
0: É, tirando o rótulo,
16: o rótulo da Coca-Cola para obter a figurinha. Então, isso também impacta, porque é prejuízo para o supermercado, né, e acaba tendo que elevar o preço, porque isso aumenta o custo de fiscalização. Então, afeta, né, cotidianamente a nossa vida. Não tem como não afetar.
1: Ô, professor, são linhas e linhas de produtos que são lançadas nessa época do ano. Não só as figurinhas, mas assim, a gente tem a rede de lanchonetes, por exemplo, que lança um sanduíche com cada país da Copa.
0: Isso.
1: E aí a pessoa quer ir lá e quer comer um de cada um e acaba gastando nisso também. Então, a indústria, o mercado, o varejo também fica ligado nisso para aproveitar.
16: Sim,
1: né?
16: Na alimentação. No caso dessa rede de fast food, né, ainda... Inclusive lançou um sanduíche de um país que não está na Copa.
0: A Itália, né?
16: Sim.
0: Mais uma vez a Itália não está na Copa, mas tem o sanduíche.
16: Mas tem um sanduíche. Né? E a gente vai até para se divertir, né? Comer, tentar entender qual que é o sabor de cada um desses países. É interessante, sim. Tá? Então acaba movimentando tudo. No caso, né, das cervejas, né, as cervejas que patrocinam. E ajudam a fazer o happy hour.
0: Sim. Né? Churrasquinho,
16: né? Nas famílias, o happy hour. Né? Mesmo quem não gosta, que a gente também estava conversando antes, acaba participando, acaba contribuindo para aquele promotor daquele evento que acontece em outros países. E aumenta consideravelmente também os nossos gastos. Sim.
0: Agora, professor, então trazendo essa curiosidade, que a gente estava falando agora há pouco, né, nos bastidores, antes da entrevista com o professor, você gostando ou não, você se ligando numa Copa do Mundo ou não, você se planejando para gastar ou não, você é impactado diretamente, então. A Copa do Mundo, mesmo distante, ela impacta a nossa economia, ela impacta na nossa rotina, por que não? E ela vai impactar, então, nos gastos do brasileiro, no geral?
16: Impacta. Impacta constantemente. A gente pode... a gente está num pré-Copa do Mundo. Né? E o que a gente faz para chegar na Copa do Mundo? O que essas equipes fazem para chegar na Copa do Mundo? Então tem um desenvolvimento tecnológico muito grande, tem um desenvolvimento na parte de saúde muito grande. Então todos esses desenvolvimentos que são colocados para beneficiar esses atletas de ponta voltam para a gente. Né? Então no caso de fisioterapia, né, teve um jogador, né, que logo depois de soltar o nome dele, ele foi agradecer ao fisioterapeuta.
0: É verdade.
1: Ô professor, e com relação a essas empresas que despontam na época da Copa, como o senhor comentou, as cervejas, os patrocinadores da Copa, eles acabam tirando muito o mercado dos outros, das outras marcas? O que, que o fabricante menor de uma cerveja menor, por exemplo, pode fazer para tentar se equilibrar na corrida pelo mercado nessa época do ano?
16: No caso de cerveja, fica muito difícil porque a gente tem pouquíssimas marcas no mundo, né? Assim, né? As grandes concorrentes. São 3 ou 4. Né? E essas realmente têm um mercado praticamente cativo e elas determinam preço. E é muito mais a questão de distribuição, que elas têm capacidade de distribuir e atender todos esses mercados. No caso das cervejas que a gente considera que não são essas grandes, que são cervejas artesanais, elas podem buscar, né, nichos de mercado que para atender consumidores com um paladar, né, mais sofisticado, mas não vão concorrer de forma nenhuma com essas grandes marcas de cerveja, porque você não tem condição mesmo, não, por conta da escala.
17: Sem condições.
1: Nem escala de produção e nem escala de, exato, publicidade, né?
17: Não, de forma alguma. Em torno de... Agora, professor, a gente está vivendo um momento da economia de juros altos, né? E você acha que isso, com toda a sua experiência, mesmo no campo da economia, né, mas também sua experiência de Copas do Mundo, que você já viu algumas aí ao longo da sua vida, você acha que mesmo com juros altos, chega no período de Copa do Mundo, o brasileiro, no geral, ele fala assim, pô, não importa que eu estou devendo, não importa, é Copa do Mundo, é só de 4 em 4 anos, eu vou consumir, eu vou gastar, mesmo com juros altos, você prevê um gasto a mais ou mesmo gasto mantém o padrão do brasileiro ao longo dos últimos anos, independente da atual situação financeira de cada família e tudo mais? O brasileiro, ele tende a ignorar, vamos dizer assim, o fator econômico, o fator de momento do nosso país, o fator juros, e o que importa mesmo é você consumir, é gastar, é festejar uma Copa do Mundo?
16: Eu vou te falar pelo seguinte. Como é que a gente analisa essa taxa de juros? Está alta? Está muito alta, né? Se eu vou comprar algo nesse ano que custa R$100, tá? E que pela inflação o ano que vem vai estar 105. Mas se eu deixo de comprar agora, coloco esse dinheiro, tá? Na Selic, daqui a um ano eu vou ter R$115. Eu tenho R$10 a mais do que teria. Então essa seria uma forma de incentivar as pessoas a não consumirem hoje. Mas não é dessa forma que funciona. Eu vejo o seguinte, eu quero trocar minha televisão, eu quero aumentar meu gasto, eu quero festejar. O que é que eu faço? Eu vejo se a parcela do financiamento cabe no meu orçamento.
17: É isso.
16: Não interessa a taxa de juros. Então, gasta-se mais mesmo.
1: Bom, a gente falou então que a indústria aí movimenta e as crianças, especialmente crianças e adolescentes, são muito permeáveis à publicidade e tal. Eu imagino que nessa época do ano as crianças queiram jogar mais futebol, né?
16: Sim.
1: Como é que você viveu isso em casa, professor Paulo? Foi assim que começou a sua filha?
17: Foi por conta de uma Copa do Mundo ou não? Foram outros fatores?
16: Não foi por conta de Copa do Mundo. Foi basicamente porque o meu filho mais velho já jogava futebol. Né? E ela achou aquilo interessante e começou a ir para a escolinha também. Né? E na escolinha começou a jogar na linha, já foi número 10, tudo. Aí de repente, dois professores, né, percebem que ela tem um potencial para ser goleira, diferente de todos os meninos que estavam lá. Né? Sempre jogou com criança, menino principalmente. E colocou e ela começou a se desenvolver. Né? Mas tem alguns períodos, assim, ela era bem novinha, devia ter uns 3 anos, e ela me chamou para ver ela batendo bola. Eu falei para ela procurar outro esporte, que ela jamais seria jogadora. Tá? E 2 meses depois ela me provou o contrário. Né?
17: Que você entende de economia,
1: não de futebol.
17: Não de futebol, né, professor?
16: Depois.
1: E nem de psicologia infantil, né, professor?
16: Talvez tenha sido isso, por ter desafiado.
17: Boa, bom ponto.
16: Tá? E depois minha esposa falou para ela que se ela jogasse no gol, que ela nunca mais ia assistir a minha filha jogando.
17: Ah, queria na linha, não no gol.
16: Porque certo. No gol, sim, falhou.
17: Sofre, né? O goleiro sofre. Né?
16: Então, e depois ela foi, no ano passado, na final do Brasileiro, no Sub-17, foi em Porto Alegre, minha esposa chegou, quebrou o pé logo na chegada em Porto Alegre, né? Foi pro hospital,
18: colocou o pé em ordem e foi para assistir o jogo.
17: Olha que legal.
18: Tá, então.
17: Prestigia sempre, não tem como. Estamos falando, inclusive, da atleta Ana Morganti, ela que é goleira do Corinthians, sub-17, também da seleção brasileira. Passou por diversas categorias, acredito isso, eu, né, professor?
1: E bacana. Professor, o investimento numa atleta em casa, economicamente falando, é puxado?
18: Olha, é puxado sim, tá? Eu vou te falar não só o financeiro, tá? Porque os atletas passam por pressão psicológica o tempo todo, tá? Então, se vai ser escalado, se não vai ser escalado... Né, se falha, se não falha, então tem que ter um auxílio muito grande com relação a isso. A alimentação tem que ser perfeita, tá? não tem como, preparação física e também o material esportivo. Felizmente ela é patrocinada. Tá?
17: Então, já dá um alívio, né?
18: Muito, é um alívio muito grande.
17: É, então isso serve de dica para os pais, né, para os avós que estão ouvindo, aí tem os pequenos na família... querem ir para o mundo da bola, do futebol, então saiba que isso é um investimento também. Primeiro vem o investimento, né, professor?
18: Sim.
17: Para quem sabe, se der muita sorte, muita dedicação também, né, mas afunila tanto que são poucos que acabam vingando, para que no futuro colham os frutos aí do futebol. Agora, professor, ainda falando de economia, Copa do Mundo, como isso movimenta, existem alguns outros setores que são prejudicados, talvez, por conta de uma Copa do Mundo? Não sei se o turismo, talvez não, mesmo no período da Copa, as pessoas querem, sei lá... quer ir para o Nordeste assistir a Copa do Mundo, turistar, mas assistir a Copa do Mundo, quer ir para o Centro-Oeste, não sei. É, a gente sabe que serviços, né, eles vão lucrar bastante com bares, restaurantes, comércio, moda, vestuário, tudo isso acaba lucrando. Eletrodomésticos também, enfim. Mas será que tem algum setor da economia que pode balançar um pouquinho, porque o foco está muito em Copa do Mundo e o brasileiro acaba se esquecendo de outra coisa?
18: Olha, é difícil falar de um setor que realmente possa perder. Né, com o evento de Copa do Mundo, porque é um momento de celebração e você vai querer realmente se presentear de várias formas, inclusive pode ser uma viagem para o Nordeste, uma viagem para o Sul, tá? E mesmo aquelas pessoas, né, que a gente já falou que não gosta de futebol, podem resolver viajar e ficar afastado de qualquer informação a respeito do futebol. Então, o que eu vejo é que basta ter um pouco de criatividade desses setores que são menos afetados por esse impulso futebolístico, para que eles criem, né, tragam a demanda dessa população que não gosta de futebol e ampliem o seu faturamento.
1: Isso sem falar na empresa de turismo que está dedicada a levar as pessoas para assistirem a Copa fisicamente, né, presencialmente lá nos Estados Unidos, no Canadá e no México, né? Imagino que esses pacotes estejam movimentando bastante a economia do turismo, né?
18: Ah, sim, sim. E a gente vê, no caso, né, que a Copa do Mundo da América do Norte, as distâncias são longas.
17: É verdade. De uma sede para outra, né?
18: É.
17: E depois de um país para o outro também.
18: Sim. Então, a questão da imigração,
17: sim,
18: né, do México para os Estados Unidos vai ser algo complicado. Então não é tão fácil. A questão, né, de você sair da costa leste e para a costa oeste dos, sim, Estados Unidos, sim, tem toda a questão do fuso horário, ou do oeste para o leste. Então como é que funciona isso? E a gente saiu de uma Copa, da última Copa, que você podia assistir 3 jogos no mesmo dia.
17: É verdade.
1: Você não
18: tinha, que você não tinha o problema dessa logística. Então hoje essa logística nos Estados Unidos, e Canadá e México, ela vai ser... realizada fundamentalmente por aeronaves, né? E isso encarece muito.
1: Especialmente numa época de combustível mais escasso.
18: Combustível,
1: né,
18: muito mais caro, né? E é uma época de verão que os preços já são maiores.
17: Ó, como tudo impacta, né, na vida da população brasileira, mas principalmente relacionado à Copa do Mundo. Professor, para a gente já ir encerrando esse bate-papo, tá bem legal, inclusive... mas um recadinho final para quem está ouvindo a gente. Então, para tranquilizar, ou talvez não, né, na sua experiência, tem como economizar? Tem como passar batido dos gastos de uma Copa do Mundo? Ou tem que fazer um esforço bem grande para você não embarcar aí na onda, na vibe da seleção brasileira?
18: Olha, vai ter que fazer um esforço bem grande.
17: Tá bom.
18: Tá, para não embarcar na vibe, principalmente porque nós somos o país do futebol. Não que nós sejamos os melhores no futebol, tá? Mas que a nossa vida, né, cotidiana acaba sendo influenciada por vários motivos, que a gente conhece alguém, tudo. e gosta de futebol. Então, vai ser muito difícil a gente passar ileso por esse período.
1: Tá joia, professor. Muitíssimo obrigada pela sua presença aqui no Dinheiro TMC. O professor Paulo Dutra Constantin, que é professor do curso de Ciências Econômicas da Universidade Presbiteriana Mackenzie e também pai da Ana Morgante. Muito obrigada, querido.
18: Muito obrigado, eu que agradeço. A gente vai perdendo identidade, né?
17: É isso. Acontece, né, professor? Um abraço. Outro. Até a próxima.
18: Até a próxima.
1: Bom, a gente já falou então aqui com o professor Paulo sobre como a Copa movimenta o consumo no nosso dia a dia. Agora a gente vai ter uma visão um pouquinho mais ampla desse mercado nessa época do ano. A gente recebe aqui o professor de economia da FEA, da USP, o Luciano Nakabashi. Professor, muitíssimo obrigada pela sua presença aqui no Dinheiro TMC.
19: Eu que agradeço, Stella. Muito obrigado.
1: Professor, para a gente ter uma ideia, dá para saber quanto é que custa uma Copa do Mundo, por exemplo, para os países que estão sediando os jogos agora?
19: Então, tem estimativas de Copas passadas, mas varia muito, né? Varia muito porque depende de vários fatores, depende da estrutura que já tem no país. Estados Unidos, por exemplo, que é uma parte dos jogos, já tem uma estrutura muito bem feita, né? De estádios e estrutura de uma forma já necessária para esse tipo de evento, então acaba gastando menos. Mas depende um pouco do país, né? Depende o que, que você coloca dentro da conta, se coloca, tem países que fazem algumas construções de infraestrutura, né? Investimento em infraestrutura, tipo metrô, para melhorar, né, a parte de locomoção das pessoas, e coloca na conta mais caro, né? Mas é uma coisa que vai muito além do dinheiro gasto na Copa. Costuma ficar na casa de bilhões, né? Alguns bilhões de dólares, entre 5 e 20 bilhões, né? Geralmente é o que tem sido gasto aí nas últimas Copas, mas aí depende, como eu falei, né, do que se coloca na conta. Aí a última que teve acabou ficando bem mais cara porque foi colocado muito investimento em infraestrutura que vai muito além dessa questão da Copa. Mas só a Copa em si, alguns bons bilhões de dólares aí acaba sendo um tanto que acaba indo, né, para vários países que sediaram a Copa.
17: Agora, professor, o investimento é gigantesco, como você falou, na casa dos bilhões, mas o retorno, né, o lucro, ele também é gigantesco, talvez maior ainda. A gente fala dos países sede, mas também a gente fala da FIFA, a Federação Internacional de Futebol. A tendência é essa mesmo, professor? Uma Copa do Mundo ficar cada vez mais cara e movimentar cada vez mais valores astronômicos? A tendência é essa?
19: Eu acho que não, né? Eu acho que a tendência não é aumentar cada vez mais. Eu acho que tem uma tendência até de, se for ver para o país, porque você tem um gasto que é concentrado ali no setor público e um benefício que é coletado ali por diferentes agentes, né? Pode ser pela FIFA, né? Por vendedores, pessoas que acabam tendo um efeito ali positivo na cidade durante o período, como hotéis, restaurantes, algumas vendas que são bastante específicas naquele período, como televisores, né? Pessoas querem comprar uma televisão maior, tem a questão de comprar a camiseta do time, então tem coisas que são mais específicas. Então, acaba sendo mais diluído o benefício, né, para a sociedade como um todo e para algumas entidades ali particularmente. Para o país, geralmente, em termos monetários, né, se for pegar, pensar o país ali estritamente, não vale muito a pena. Então, o que tem sido feito em termos de planejamento para as próximas é algumas possibilidades, porque tem ficado de fato muito caro, é você pegar país que já está acostumado a receber esses eventos, inclusive repetindo em alguns países a Copa do Mundo, porque eles já montaram a estrutura, ou outros países que já estão bastante acostumados, já tem toda uma estrutura ali preparada para receber um grande público naquele período, porque aí sim tem dois pontos, né? Acaba valendo a pena no sentido porque gasta bem menos e você tem uma certa recorrência ali que ajuda o turismo. Então, como estratégia de longo prazo para afetar positivamente o turismo da região, do local, do país, aí pode valer a pena dentro dessa estratégia maior, né? Mas acaba gastando muito com, se você não vai receber outros eventos importantes, acaba gastando muito com uma estrutura que vai ficar ociosa ou parcialmente ociosa. Então, ao longo do tempo, pode não valer a pena se não for bem feito. Então, acho que tem uma tendência a fazer cada vez mais em locais que já tem uma estrutura boa, porque o gasto acaba ficando muito alto, e para não ter esse problema, né, de cada Copa você ter gastos adicionais e ir aumentando aí o valor, né, para se fazer cada uma dessas Copas.
1: Professor, quando a Copa aconteceu aqui no Brasil, essa nossa balança ficou no positivo ou no negativo? Os investimentos que a gente fez para receber o Mundial aqui continuaram sendo usados e foi benéfico para o dia a dia da população do Rio de Janeiro? Ou não?
19: Então, aí é aquele ponto, né? Do ponto de vista do setor público, não vale muito a pena, porque o gasto acaba sendo bastante alto. Aí o ganho acaba sendo mais diluído, né? Entre vários agentes econômicos, empresas, instituições, donos ali de pequenos negócios que acabam sendo beneficiados no período. Como uma estratégia de desenvolvimento, não vale a pena. Eu acho que talvez ali, pensando o Rio como um símbolo bastante importante de turismo no Brasil, ajuda, né? A Copa, teve a questão das Olimpíadas, então teve eventos importantes. Então, isso, quando você vai fazer no mesmo lugar, acaba sendo bastante importante para fomentar, né, um turismo ali numa região que já tem já é forte nesse sentido, uma das regiões do Brasil que mais recebe turista, né? Então acaba fortalecendo ao longo do tempo, acaba sendo uma estratégia relevante. Mas mesmo no Rio, teve ali algumas estádios, né? Algumas coisas que foram feitas naquele período que acabaram ficando de fato ociosas. A vila ali, onde ficaram, no caso das Olimpíadas, né, onde ficaram os atletas, ficou meio ociosa. Então tem que tomar esse cuidado. Então, pontualmente, mesmo no Rio de Janeiro, é uma coisa que, se for ver, pontualmente não vale a pena. Como uma estratégia, pensando numa região que é bastante importante turisticamente, que já costuma atrair, que tem uma estrutura razoável, é um ponto que pode ser relevante, desde que você leve em consideração outras coisas no Rio, que é mais importante ainda, é a questão da violência. Né? A violência é uma das coisas que mais prejudica o turismo ali na nossa, né, cidade maravilhosa. Então, uma coisa que tem que não só ter um investimento no sentido de eventos específicos, mas um investimento ali de segurança para manter esse turismo e para fomentar esse turismo. Então, são coisas complementares. Então, não é uma conta muito fácil de se fazer, porque depende de outros elementos também, sabe?
17: Tá bom, professor. Para a gente já ir encerrando e agradecendo a sua participação, você falou especificamente agora da Copa que tivemos aqui no Brasil em 2014, mas de uma forma macro, de uma forma geral, todos os países que acabam sediando uma Copa, e até para você explicar para a gente, né, nós que somos leigos no assunto, os países realmente lucram com uma Copa do Mundo? Se sim, como que eles lucram, ou o principal ganho é de reputação? É um ganho reputacional? O que você pensa?
19: Então, acho que varia muito, né? Onde que é feito? Se o local já tem alguma estrutura razoável, uma boa parte da estrutura para receber um evento desse porte, né? Porque você recebe ali muitas pessoas num determinado período. Você vai ter que construir toda uma infraestrutura de transporte que vai ficar ociosa depois, parcialmente, aí não vale a pena. Se você faz em algum lugar que já tem uma boa estrutura, que já está acostumado a receber eventos de grande porte, que não vai ter que fazer muito investimento para receber essa Copa, e que está numa estratégia de mais longo prazo para atrair turismo para aquela região, aí vale a pena. Então depende muito de caso a caso, né? Se você vai pegar um país que tem poucos recursos, falta um monte de coisa, não só ali para fazer o evento, mas também para a população, você vai tirar dinheiro para fazer isso, certamente não vai valer a pena. Um país que quase não tem evento, não vai ter evento, você vai fazer uma estrutura que vai ficar ociosa, não vai valer a pena. Mas se é um lugar que já está acostumado a receber eventos, que vai continuar fazendo eventos, muito provavelmente vai valer a pena.
1: Tá joia, professor Luciano, muito obrigada. Professor Luciano Nakabashi, professor da Faculdade de Economia, Administração e Contabilidade de Ribeirão Preto, da USP. Muito obrigada pelos seus esclarecimentos e seja sempre muito bem-vindo ao Dinheiro TMC.
19: Muito obrigado, uma satisfação muito grande. Um abraço a todos.
17: Valeu, um abraço, a gente que agradece. E dando sequência aqui na nossa programação do Dinheiro TMC, Estela, não dá para falar de Copa do Mundo e de economia, obviamente, sem falar dos álbuns de figurinha.
1: Pois é, como o próprio professor Paulo mencionou, os quase os mil reais para completar o álbum, isso sem contar as figurinhas repetidas.
0: Pelo menos, no mínimo, né? Então não dá para falar, obviamente, de Copa do Mundo sem tocar nesse assunto que virou febre cada vez mais entre os brasileiros. Então quanto custa na prática? São só esses R$1.000 citados pelo professor Paulo? R$2.000, R$3.000, mais do que isso? A TMC conversou com a Isabela Simões, ela que é estudante e está colecionando o álbum da Copa do Mundo 2026. Vamos conferir.
20: Bom, estou indo para o meu quarto álbum de figurinha, comecei na Copa de 2014. Não sei se esse ano vou conseguir completar, assim como eu completei o de 2022. E a missão tá mais difícil, né? São mais figurinhas, consequentemente mais dinheiro envolvido. Então tá complicado. Eu mesma acho que já investi uns R$250 e ainda tô bem distante de concluir o álbum. Acho que, sendo otimista, uns R$800 ainda precisam estar disponíveis se eu quiser completar, né? Mas eu acho que esse ano que tem ajudado, assim, quem entrou na brincadeira, são as promoções nos aplicativos de delivery, que tá tendo bastante, né? É uma estratégia meio nova aí. Também na internet, umas caixas com vários pacotinhos por valores um pouco abaixo do que seriam realmente. Mas ainda assim, pesa bastante no bolso do povo brasileiro, então nem todo mundo quis entrar na brincadeira esse ano. Mas eu acho que mesmo assim, os álbuns de figurinha da Copa estão bem distantes de uma possível extinção.
1: Pois é, essa foi a Isabela Simões dando o seu depoimento sobre o álbum de figurinha dela. Agora a gente vai conferir a entrevista feita pelo Felipe Amaral com Arnaldo Pinheiro, que é empresário e que coleciona o álbum desde 1982. Olha só.
21: Olá, meu nome é Arnaldo Pinheiro, eu tenho 51 anos. Meu primeiro álbum foi da Copa de 1982, realizado na Espanha.
22: Os valores das figurinhas mudou desde que você começou a colecionar? Se sim, quanto aumentou?
21: Com certeza mudou, assim, nesse primeiro álbum que eu colecionei, elas eram vendidas dentro de um chiclete, né, que era o chiclete ping-pong, então você tinha que comprar de uma a uma, já passou muito tempo de lá pra cá, então, assim, eu não consigo dizer o quanto, mas certamente aumentou bastante.
22: Quanto você já chegou a gastar para completar o álbum?
21: Eu não faço muita ideia, ou na verdade a mínima ideia, né? Até porque a Copa é realizada de 4 em 4 anos. A quantidade de seleções também alterou, às vezes de uma edição para outra, a quantidade de figurinhas, é muito difícil conseguir mensurar esse valor.
22: Você sempre conseguiu completar o álbum?
21: Nem sempre. Acho que eu sempre cheguei perto, né? De completar, às vezes quando completei, acho que foi um pouco por descuido no final de pedir as figurinhas que faltavam para a empresa que fabricava o álbum.
22: Tem alguma forma de compra na qual você consegue economizar algum pacote especial?
21: Vou falar da edição atual, né? Por alguns aplicativos, né? De entrega de comida, enfim, lanchonete, rede de fast food, era possível comprar ainda. Eu acho que é possível comprar e economizando um pouco, sim.
0: Valeu, Felipe. E obrigado aí pro seu Arnaldo, que deve ter desembolsado, olha, grandes quantias desde a Copa de 82, então são copas e mais copas aí no currículo e também de álbuns colecionáveis. Mas se você ficou na dúvida, afinal, quanto que custa, né, para você montar um álbum atual da Copa do Mundo? Segundo o levantamento feito pela BBC Brasil, o valor para completar o álbum em território brasileiro, ele pode chegar a mais de R$7.300. Bem longe daquela estimativa que fizemos aqui com
1: pois
0: o professor Paulo e Estela.
1: A gente falou de o dobro, você ainda falou agora 1.000, 2.000, 3.000, mas 7.300.
0: Ou seja, né, é um custo bem elevado mesmo, mas que ainda fica abaixo de estimativas de outros países, para você ter uma noção, onde a coleção pode custar quase o dobro. É por isso que essa prática da troca de figurinhas em pontos já estabelecidos em diversas cidades do Brasil está virando uma febre, porque mais do que comprar, é inteligente você fazer aquela troca, vai conversando, vai dialogando, uma mão lava a outra, um ajuda o outro, e aí você não gasta tanto na hora de completar o seu álbum na Copa 2026. Boa sorte aí.
1: Agora eu tenho uma curiosidade, Thiago. Sempre tem aquela figurinha que todo mundo quer e que é a que menos sai nos pacotes, né?
0: Segundo a Panini, as figurinhas, elas foram feitas na mesma quantidade. Não é porque é um jogador da Colômbia, do Haiti, sai muito mais do que o Messi, do que o Cristiano Ronaldo, não é por aí. A Panini garantiu que toda figurinha sai na mesma quantia, mas tem esse fator curiosidade, né? Que é muito difícil você tirar essas grandes estrelas, inclusive aquelas figurinhas douradas, prateadas, que virou febre entre os colecionadores.
1: Muito bem. Mais din-din envolvido na Copa. Quanto será que custa para ir até lá, assistir presencialmente os jogos? A gente também conversou com o Dr. Paulo aqui sobre como o Mundial movimenta a indústria do turismo no país. E a gente vai conversar, a gente vai ver o depoimento do Rodolfo Tomé, que é dentista, e vai para os Estados Unidos para acompanhar a competição.
3: Olá, sou o Rodolfo, tenho 36 anos. Eu vou viajar para Los Angeles agora em junho com a minha esposa. Então vai nós dois para essa viagem. A gente, a princípio, está planejando essa viagem mais ou menos 2 meses, onde a gente tinha um orçamento limite que a gente estabeleceu de R$20 mil. Veio Los Angeles, que a gente conseguiu unir o útil ao agradável, estava com um preço bom de passagem. Então a gente vai fazer um cruzeiro para o México, então que sai de Los Angeles de 7 dias. E a gente volta desse cruzeiro no dia 12 de junho, que vai ser o jogo início dos Estados Unidos, que vai ser Estados Unidos e Paraguai. A gente não vai nesse jogo por conta do custo, então o ingresso mais barato aí que a gente conseguiu achar estava saindo por volta de US$1.000. No dia 13, a gente vai na FIFA Fan Fest, no Coliseu, em Los Angeles, para assistir o jogo do Brasil, que vai ser o jogo de abertura do Brasil. E depois a gente vai conseguir assistir o próximo jogo que vai ter em Los Angeles, que vai ser Irã e Nova Zelândia. Esse jogo, acredito que por uma procura menor, o preço estava muito mais em conta, então a gente vai conseguir ir nesse jogo do Irã e Nova Zelândia. Então a gente conseguiu unir a viagem de cruzeiro para o México, que eu acho que vai ser uma experiência legal, que vai ao país sede também, com a estadia em Los Angeles. Em relação aos custos da viagem, a gente pagou US$10 na FIFA Fan Fest para assistir o jogo do Brasil no dia 13. A gente pagou US$400, mais ou menos, arredondando, em cada ingresso do Irã e Nova Zelândia. E a gente fez uma estratégia em Los Angeles, apesar de ser uma cidade dependente de carro, a gente pegou carro só na metade da viagem. Então, no início da viagem, nesses 5 dias de viagem, os 2 primeiros dias a gente vai depender do transporte público, e depois nos outros 3 dias a gente vai usar o carro. Por conta do preço do estacionamento, principalmente, e o preço do aluguel do carro. Então, apesar de ser uma cidade dependente de carro, é uma cidade cara para se andar com carro. O preço das hospedagens está girando aí mais ou menos em US$150 a diária. Pegando não um hotel melhor, mas também um hotel pior, então um hotel aí mediano.
1: Olha, uma viagem com tanto planejamento, sim, né? E nos mínimos detalhes, tá vendo que ele está levando em consideração o preço do estacionamento para ele deixar o carro que ele vai alugar. Então tudo isso faz diferença no planejamento da viagem do dentista Rodolfo Tomé Coco. E tem mais gente, né?
17: Tem mais gente. Vamos ouvir agora também o Murilo Reis. Ele que é empresário, ele vai comparecer inclusive aos estádios da Copa do Mundo, e a gente ouve agora o depoimento dele.
4: Eu pretendo gastar de 35 a 40 mil reais nessa viagem, com passagens Brasil, Estados Unidos, tudo incluso, passagens internas. Quero assistir a final em Nova York, sentir o clima em uma final de Copa do Mundo. Hospedagens, costuma ser bem caro. Alimentação durante esse um mês e meio demanda bastante dinheiro, e alguns ingressos. Eu acho que uma estimativa tranquila, uns 35 a 40 mil reais. Referente aos ingressos da Copa, a FIFA ela organiza de uma maneira diferente, por algumas fases. A primeira fase são os sorteios. Você precisa se cadastrar no site da FIFA, escolher os jogos que você quer ir e torcer para ser sorteado. Caso você não tenha sido sorteado, você pode comprar no site oficial de revenda da FIFA, certo? E aí, consequentemente, vai ser mais caro, porque a FIFA ela tem uma porcentagem da venda de todos os ingressos que são vendidos nesse site de revenda oficial. Um exemplo é, na primeira fase do sorteio, os ingressos para o jogo do Brasil, Argentina, Portugal, Alemanha, França, estava US$280. Agora, nesse site de revenda, os jogos do Brasil giram em cerca de US$2.000 a US$3.000, cerca de R$15.000. Então, é por causa desse motivo que eu ainda não comprei nenhum ingresso. Só que tem um gráfico que mostra a variação de todos os ingressos, de todos os jogos da Copa do Mundo. Tem alguns jogos que começaram US$1.000, que hoje já está US$200, US$250. Então eu estou analisando, e vai ser assim que eu vou conseguir comprar um ingresso para o jogo da Copa do Mundo. Nunca viajei para uma Copa do Mundo. É a primeira vez, primeira oportunidade que eu tenho. E estou muito ansioso.
17: Valeu, então. Com esse depoimento, a gente coloca ponto final no nosso Dinheiro TMC especial Copa do Mundo. Então, para a sua torcida e também para a sua economia, para você não achar que uma Copa do Mundo vai pesar tanto assim no bolso. Espero que essas notícias, as entrevistas tenham surtido efeito para que permaneça apenas a torcida e não os gastos nesse período da Copa, mas um gasto ou outro é inevitável, como disseram os professores, né, Estela?
1: O que que você vai gastar nessa Copa? Você vai viajar? Você vai assistir os jogos? Você vai fugir da Copa? Você vai comprar uma TV nova? Vai investir ali na decoração da casa para receber os seus amigos? Mande para a gente e aqui ao longo da programação TMC a gente vai ler a sua resposta no ar. Muito obrigada pela sua audiência, obrigada, Thiago, pela companhia, pela parceria de sempre.
17: E até uma próxima.
1: Até mais. Tchau, tchau. Tchau.
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5: 7:53. Você conferiu o programa Dinheiro TMC com informações envolvendo economia e a Copa do Mundo com Thiago Matheus e Estela Ribeiro, e ela não para. Agora a Estela fala sobre cultura. A produção teatral em São Paulo movimenta muitos investimentos e o mercado de emprego. Segundo a Secretaria Municipal de Cultura, cerca de 1.200.000 pessoas são beneficiadas por produtos culturais. E a Estela Ribeiro conversou com alguns produtores e traz mais números do mercado teatral na cidade.
6: Bom, a gente pode imaginar que a produção teatral ocupa grande parte do cenário cultural da cidade de São Paulo, né? Segundo a Secretaria Municipal de Cultura, em 2025, teatros e centros culturais municipais registraram 972 produções teatrais. Locais como o Centro Cultural São Paulo, aquele que fica ali na Estação Vergueiro do metrô, contou com 262 dessas produções. Os programas de fomento contemplaram 28 produções através de editais, o que gerou cerca de 280 contratações artísticas só nesse período. Público atingido? 60 mil pessoas. Estou falando só de teatro, viu? Porque se a gente for falar de outras linguagens culturais, o público total chega a mais de 1.200.000 pessoas. E o total de din-din investido? 10 milhões de reais. O André Ascioli é presidente da APTI, Associação de Produtores de Teatro Independente, e conta pra gente um pouquinho sobre esse cenário de produção em São Paulo.
23: São Paulo é considerado o maior capital cultural da América Latina. Então, quer dizer, e ele não é isso só por conta da nossa criatividade, ele é isso por conta do volume, que é muito grande. Então, de fato, a gente tem hoje em dia uma cadeia de produção independente muito gigante. É o que move a cultura, desde pequenos produtores a grandes produtores.
6: A Morente Forte é uma produtora com peças icônicas ao longo dos seus 40 anos de história. Célia Forte é uma das sócias e fala um pouquinho para a gente dessa trajetória.
24: A nossa posição no mercado, Estela, é uma posição consolidada, bem, bem consolidada, né? Basicamente, nós somos produtores de teatro de prosa, ou musicais nacionais, né? Mas não estilo Broadway, essas coisas.
6: E uma das produções da Morente Forte em 2025 foi o monólogo Olhos nos Olhos, com a atriz Ana Lúcia Torre.
24: Esse espetáculo foi produzido com recursos próprios, porque como é um espetáculo pequeno, então você consegue, com a bilheteria, dar conta do espetáculo quando é um sucesso. Quando não é, também o produtor acaba tendo um prejuízo.
23: Esse projeto pode custar desde R$80 mil... até os valores que a gente tem e que são verdadeiros e concretos, de 1 milhão, 2 milhões, 3 milhões. O musical, desses musicais que a gente costuma ver aí, a média de custo desses musicais são 3 milhões. Aí você fala, nossa, mas 3 milhões é um absurdo. Quando você olha a planilha, falta dinheiro. São Paulo é um exemplo em termos de possibilidades de editais para poder fomentar e ajudar que as produções aconteçam. Já foi várias vezes exemplo para outros municípios do nosso país, como também até de outros países também que já usaram esse modelo de negócio.
24: Outra peça que nós produzimos também foi a Felicidade, com músicas, com direção musical do Zé Cavaleiro, um elenco maravilhoso, bem grande. E aí sim, nós precisamos de leis de incentivos. Se você não tiver leis de incentivo, você não consegue montar um espetáculo no Brasil.
1: Thiago Catelani é coordenador de produção da Quest Consult e traz dados importantes sobre a principal lei federal de incentivo.
7: A Lei Rouanet é o principal mecanismo de fomento à cultura do Brasil. Ela permite que empresas direcionem parte do imposto de renda para projetos culturais aprovados pelo governo federal.
24: Extremamente íntegra e você tem que prestar conta de tudo que você paga. O dinheiro é auditado pelo próprio Banco do Brasil e pelo Ministério da Cultura, pelo MINC. Então, qualquer trabalho, qualquer trabalhador, qualquer profissional que você empregue, você tem que ser dado, tem que ser emitido uma nota fiscal, tem que falar por que você pagou aquilo, que todos os profissionais são pagos através de um teto pela média do que se paga no teatro. Então, é absolutamente idônea para você montar um espetáculo.
7: Um estudo recente da FGV mostrou o tamanho real desse impacto. Só em 2024, quase 5 mil projetos foram executados, gerando mais de 230 mil postos de trabalho e alcançando 89 milhões de pessoas como público. E tem um dado que pouca gente conhece, Estela. A Lei Rouanet movimenta uma cadeia produtiva que gera quase 4 bilhões em impostos para o país, além de contemplar 59% das ações que chegam a áreas periféricas e vulneráveis.
24: Fui impactada em torno de 200 e poucas pessoas somente nessas três produções. Movimentou um público de mais de 47 mil, quase 50 mil pessoas que já estiveram nas plateias dessas peças de teatro. Então, quer dizer, o teatro sim movimenta, sim, o teatro é uma grande, individualmente é uma pequena empresa, quando junta como entidade, é uma grande empresa que emprega muita gente e que movimenta muitos recursos, mas que também movimenta muita gente, né? Então, como a Morente Forte há muitos anos produz, assim como outros grandes colegas, produtoras e produtores que estão no mercado, as pessoas cegas, as empresas já acompanham o trabalho e já acreditam que aquele produto vai sair, que vai ter uma entrega ótima e que vai ficar todo mundo satisfeito. O público, o patrocinador e os artistas, né?
1: E quando não há dinheiro de incentivo, de patrocinadores, os produtores culturais se viram de diversas maneiras para poder viabilizar suas montagens.
8: São projetos que as pessoas fazem exatamente como você colocou: ou você faz vaquinha, ou você pega dinheiro próprio e faz investimento, ou você faz um acordo com o teatro que você vai trabalhar, para trabalhar via porcentagem, um aluguel do teatro. Então, a maioria das produções são executadas desse jeito.
1: E nem sempre os apoios são feitos através de dinheiro. Muitas vezes é parceria, permuta. A gente aqui na TMC, por exemplo, apoia culturalmente algumas peças e alguns teatros de São Paulo.
7: Cultura não é gasto, é investimento com retorno real.
5: 8 horas em ponto. 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
2: 8:03. Muito bom dia para você, ouvinte que está aqui na Transamérica, que agora é TMC. Você está comigo, Fernanda Câmara, nesse domingão 24 de maio. E também com Estela Ribeiro. Muito bom dia, Estela.
3: Bom dia, Fernanda. Bom dia, ouvintes. Bom dia, espectadores, né? Porque afinal a gente tem espectadores nas nossas transmissões do YouTube. Aliás, as pessoas podem acompanhar toda a programação da TMC no YouTube, né, Fernanda? O que tá rolando ao vivo, normalmente de segunda a sábado, mas também os programas ficam lá gravados, guardadinhos. Então, por exemplo, você quer assistir o Dinheiro TMC de ontem, né, que é um programa inédito de ontem, ele tá lá gravadinho. Então
2: até a gente de hoje também já tá lá gravadinho.
3: É, o Cidade é Sua, por exemplo, tem. O Imprevista tem também.
2: Tem tudo.
3: As principais notícias que você acompanha durante a transmissão ao vivo da TMC, fica lá. E fica no nosso portal de notícias também, nas redes sociais e, claro, com a sua participação sempre aqui através do nosso WhatsApp 11972211001, por onde você pode dar o seu alô, seu bom dia aqui pra gente, contar como é que vai ser seu domingão, de onde você tá falando, em qual parte do Brasil. A gente adora saber onde é que você tá. Agora são 8:04 e vamos começar com notícia, né, Fê?
2: Com notícia de política, direto de Brasília, a Advocacia Geral da União pediu ao Supremo Tribunal Federal a suspensão imediata da chamada Lei da Dosimetria, aprovada pelo Congresso Nacional, e a Lívia Brás traz todos os detalhes.
4: Segundo a AGU, a tramitação da proposta foi irregular e violou a Constituição. O argumento é que o Senado fez alterações no texto que foi aprovado pela Câmara, o que exigiria uma nova votação pelos deputados antes do envio para a sanção presidencial. A AGU também diz que houve desvio de finalidade na conduta dessa matéria, já que a lei pode beneficiar diretamente condenados pelos atos de 8 de janeiro de 2023. A norma reduz penas para crimes contra o Estado Democrático de Direito, como o golpe de Estado e tentativa de ruptura institucional. Pela nova regra, quando os crimes foram cometidos no mesmo contexto, o juiz poderá aplicar apenas a punição mais grave, evitando a soma das penas. A lei também prevê redução de pena para condenados que participaram dos atos em meio à multidão, desde que não tenham financiado ou liderado as ações. Além da AGU, a Associação Brasileira de Imprensa e a Federação PSOL Rede também acionaram o Supremo questionando a constitucionalidade da norma. Os processos estão sob relatoria do ministro Alexandre de Moraes.
2: Essa foi a Lívia Brás, então, com todas as informações. E a gente continua com o nosso giro de repórteres, mas antes, vamos dar um bom dia para quem já está aqui no WhatsApp, né, Estela Ribeiro? Temos aqui a Amanda Ribeiro, de
3: Olha,
2: São Paulo.
3: Minha parente, será?
2: Amanda, será?
3: Não,
2: olha,
3: tenho nenhuma prima chamada Amanda.
2: Será que você gosta de café também? Porque ela está dizendo o seguinte: café passado e rádio ligado para acompanhar as notícias logo cedo.
3: Que delícia.
2: Tomando um cafezinho quente, o Henrique, o sonoplasta, falou que a Amanda Ribeiro, então, de São Paulo, é das dele, porque ele também gosta de um cafezinho.
3: Ô, Fê, você tava comentando comigo aqui da Mega Sena agora há pouco, que hoje tem um dos principais sorteios, não é?
2: 320 milhões de reais.
3: Olha, é um dos maiores prêmios da história. O que será que dá pra comprar com 300 milhões de reais, hein? Escreve aqui pra gente, o que você faria com esse prêmio se fosse um dos sorteados na Mega Sena de hoje? E você sabe que eu tava dando uma olhadinha aqui, Fê? Esse não tá entre os cinco primeiros lugares de maiores prêmios da história, viu? Na verdade, tem. Em 2025, o recorde da Mega Sena, na Mega da Virada, que foi agora, né, nesse final de ano para 2026, o prêmio foi de R$1.091.000. Na verdade, tem até uns centavos aqui. Mas olha, foram seis pessoas que foram premiadas e elas, cada uma delas levou 181 milhões para casa.
2: Que delícia, já pensou? Coisa
3: boa,
2: né? Domingão, 24 de maio, você receber essa notícia de que foi o premiado.
3: Nossa, que delícia.
2: Muito maravilhoso.
3: Enquanto isso não acontece, a gente vai lá para a quinta edição do Fórum Esfera Brasil, realizada em Guarujá, no litoral paulista, nesse fim de semana, que reuniu pré-candidatos, empresários, marqueteiros e ministros. O evento debateu economia, política pública, eleição, infraestrutura e outros temas de relevância

0: Nacional. O nosso repórter Ricardo Spárvoli acompanhou tudo e traz um resumo desse evento.
1: Um dos primeiros painéis foi com o ministro de Minas e Energia, Alexandre Silveira, que afirmou que o Brasil não passará por um desabastecimento.
2: Somos exportadores de óleo, somos quase autossustentáveis na produção de diesel e de gasolina. O nosso etanol ajuda muito, o biodiesel ajuda muito, a nossa matriz é muito consistente. Temos muita matéria-prima.
1: A deputada federal Tabata Amaral e a ex-ministra do Meio Ambiente, Marina Silva, também participaram do evento e falaram sobre a candidatura de Flávio Bolsonaro à presidência. Tabata disse que, em qualquer país do mundo, a candidatura dele seria inviabilizada.
3: Eu digo isso porque o pré-candidato Flávio Bolsonaro não conseguiu ainda se explicar. Ele está sempre apresentando novas e novas desculpas à medida que as coisas vão aparecendo. Então, é só nesse país tão polarizado que é o nosso, e em que a gente vive quase que uma pós-verdade das narrativas da internet, que ele ainda consegue manter sua pré-candidatura.
1: Já Marina disse que a verdade está finalmente aparecendo.
4: A verdade, ela é sempre boa, porque ela dá oportunidade para que o cidadão, o eleitor, possa fazer a sua reflexão e fazer a sua escolha. E eu acho que nesse momento as pessoas estão entrando em contato com a realidade dos fatos.
1: O segundo dia começou com uma entrevista com o investidor da TMC, João Camargo, que alertou que é essencial discutir projetos de país.
5: E o Brasil precisa agora discutir proposta de Estado. Não podemos discutir proposta de governo. O governo faz uma proposta e entre o outro desmancha tudo. Desmancha as obras, desmancha as principais políticas que o governo anterior fez. Então o Brasil precisa, para poder crescer, para poder impulsionar, é realmente a gente pensar num plano de Estado de 40 anos.
1: Na sequência, o ex-ministro do STF, Luiz Roberto Barroso, falou sobre inteligência artificial. Segundo ele, as decisões judiciais serão geradas por IA em breve. O apresentador Luciano Huck também marcou presença no Fórum Esfera. Em painel mediado pela CEO da Esfera Brasil, Camila Camargo Dantas, ele falou que o Brasil precisa encontrar um equilíbrio em meio à polarização. Um dos principais painéis do evento envolveu dois pré-candidatos à presidência da República, Aldo Rebelo e Renan Santos. Aldo afirmou que a pré-candidatura dele está mantida, apesar de uma ala do Democracia Cristã, que é o partido dele, defender que o candidato seja o ex-ministro do STF, Joaquim Barbosa.
6: Há uma tendência, dependendo do desfecho desse episódio, de esvaziamento nos estados das chapas que foram conformadas para disputar eleições ou majoritárias, ou para o Senado, ou para as Assembleias Legislativas, ou para a Câmara Federal, há um risco de esvaziamento.
1: Já Renan Santos fez duras críticas à família Bolsonaro, dizendo que a direita relativizou muitos crimes de Jair e de Flávio.
7: Flávio Bolsonaro foi pego num escândalo. Eles nada. O Zema ensinou, olha, isso tá meio errado. Não tá meio errado. Flávio Bolsonaro é um escroque desde sempre, me desculpe os termos aqui, são pessoas elegantes, estão aqui presentes, mas é isso.
1: O evento foi encerrado com um painel que discutiu o equilíbrio fiscal no Brasil, com a participação do presidente do BNDES, Aloysio Mercadante.
0: Bom, já que Flávio Bolsonaro foi tema, né, de várias falas ali durante o evento Esfera Brasil, a gente aproveita para dizer que tem aí rumores de que o senador e pré-candidato à presidência, o Flávio Bolsonaro, tem um encontro com o presidente dos Estados Unidos. Essa informação não está confirmada oficialmente, mas os aliados do senador dizem que tem esse convite aí, que foi articulado com o apoio do ex-deputado Eduardo Bolsonaro, que é irmão dele, que está vivendo lá nos Estados Unidos, né? E essa viagem acontece bem nesse momento de crise, depois que essa reportagem do Intercept Brasil revelou que o senador teria pedido recursos para financiar a cinebiografia do ex-presidente Jair Bolsonaro. O Flávio nega qualquer irregularidade. Enquanto isso, o governo do presidente Lula acompanha a movimentação, vai ficando de olho. Integrantes do Palácio do Planalto avaliam que um eventual encontro entre Trump e Bolsonaro, e Flávio Bolsonaro, pode ter impactos políticos e diplomáticos nesse período eleitoral. A gente vai acompanhando por aqui. Agora são 8 horas e 12 minutos.
8: E agora a gente vai lá para o Rio de Janeiro, porque o presidente Lula comentou ações do governo em exercício e reforçou o discurso de combate ao crime organizado. É o Rafael Alves, lá do Rio de Janeiro, que conta os detalhes.
9: O presidente Luiz Inácio Lula da Silva sinalizou apoio à faxina promovida pelo governador em exercício do Rio, desembargador Ricardo Couto de Castro, com a exoneração de quase 3 mil nomeados em cargos comissionados no Estado e a revisão de contratos. A declaração foi dada neste sábado durante um evento do governo federal realizado na sede da Fundação Oswaldo Cruz, a Fiocruz, na zona norte do Rio. Lula afirmou que o Estado vai ter apoio do governo federal para prender os ladrões que governaram o Estado e no combate ao crime organizado.
10: Sabe o que essas pessoas esperam de você nesses meses? Trabalhe para prender todos os ladrões que governaram esse Estado e deputados que fazem parte de uma milícia organizada. Não é possível a gente ouvir nos jornais que o crime organizado tomou conta do território, que as facções tomaram conta do território. Vamos juntos devolver o território das comunidades ao povo do Rio de Janeiro e ao povo brasileiro.
9: Em outro momento do discurso, o presidente disse que caso os deputados estaduais do Rio fossem responsáveis por escolher o novo governador, um miliciano seria eleito.
10: Eu nunca tinha te visto, governador. Mas quando começou esse processo, vai ter votação na Assembleia, vai ter... Eu falei, se a Assembleia indicar, vai vir o mesmo. Se a Assembleia tivesse que indicar, ia vir um miliciano para ser... Sabe? Então, deixa eu lhe falar uma coisa. Aproveite. Essas coisas acontecem porque tem Deus. Aproveite. Aproveite esses 6 meses que você tem. Ou 10 meses, aproveite, faça o que muita gente não fez em 10 anos nesse estado.
9: As falas ocorreram durante a entrega de 2 novos centros de pesquisa da Fiocruz e de dezenas de veículos para a área de saúde. Entre os espaços inaugurados estão o Centro de Desenvolvimento Tecnológico em Saúde, voltado para pesquisa e criação de novas tecnologias para o SUS, e um centro dedicado à produção de terapias avançadas para o tratamento de cânceres como leucemia, linfoma e mieloma. Também foram entregues 42 micro-ônibus para transporte de pacientes por meio do programa Agora Tem Especialistas, além de novas ambulâncias do SAMU.
8: 8 horas e 15 minutos, você está aqui na Transamérica, que agora é TMC. E agora a gente tem notícias direto do Recife, Estela Ribeiro.
0: Pois é, e notícia ruim, viu? Porque no interior do Ceará, um professor da rede municipal é investigado por suspeita de crimes sexuais contra estudante. Terrível. Quem averiguou foi o nosso repórter Kennedy Lacerda, que fica em Recife, e averiguou as informações sobre esse caso no interior do Ceará.
11: Um dos pontos que mais chama a atenção neste caso é que os relatos vieram à tona após a participação de alunos em uma palestra da campanha Maio Laranja, de conscientização e combate ao abuso e à exploração sexual de crianças e adolescentes. A conversa com os estudantes foi realizada neste mês, na própria escola, onde os crimes teriam acontecido, e foi ministrada por um promotor de justiça que também é coordenador do Núcleo de Acolhimento às Vítimas de Violência da região norte do Ceará. De acordo com o Ministério Público do Estado, o professor foi afastado das funções no mesmo dia da palestra. O órgão destacou que o caso será acompanhado pelo Núcleo, que aguarda novas informações para oferecer atendimento psicossocial às eventuais vítimas.
8: 8 horas e 16 minutos, continue escrevendo aqui pra gente no WhatsApp, dando seu bom dia, já tem bastante gente aqui, a Juliana Ferreira, do Rio de Janeiro. O domingo começa melhor com essas informações de qualidade. Muito obrigada, Juliana. Tem o Eduardo Almeida, de Belo Horizonte. Desejo um domingo abençoado e cheio de boas notícias para todo mundo. Que assim seja, Eduardo. Muito obrigada. Continue aqui conosco, né? No 11972211001. 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
0: Fernanda, ouvintes, eu tava vendo aqui que ontem teve um tiroteio perto da Casa Branca, né? Deixa eu só abrir aqui o...
8: Foi um tiroteio perto da Casa Branca no sábado que deixou um suspeito morto e um possível transeunte ferido, segundo autoridades americanas, Estela.
0: Pois é, segundo o Serviço Secreto, esse homem sacou uma arma de uma bolsa, começou a atirar ali na região da Avenida Pensilvânia, nas redondezas da Casa Branca. Os agentes revidaram, atingiram o suspeito e ele morreu depois de ser levado para o hospital. A emissora CBS News identificou esse homem como Nazir Best, 21 anos, que teria histórico de problemas de saúde mental. Isso não é uma justificativa para esse tipo de ataque, né? Mas enfim, um possível transeunte também foi baleado e levado para o hospital em estado grave. O caso está sendo investigado pelo FBI. Agora 8 horas e 18 minutos.
8: E vários agentes, viu, Estela, do Serviço Secreto foram examinados no local, mas nenhum precisou de atendimento hospitalar. Entre 15 e 30 tiros teriam sido disparados durante esse episódio, segundo fontes das forças de segurança. Então, a gente passando aí essas notícias do Brasil e do mundo para o nosso ouvinte da Transamérica, que agora é TMC, ficar ligado.
0: É isso aí. A gente vai, então, falar agora de uma denúncia envolvendo grupos de justiceiros na Zona Sul do Rio de Janeiro, que expõe outro problema, as ameaças contra quem atua na proteção de menores. A Júlia Novaes traz essas informações para a gente.
12: A conselheira tutelar Patrícia Félix, que realizou denúncias ao Ministério Público sobre as atividades de justiceiros envolvendo menores de idade na Zona Sul do Rio, registrou um boletim de ocorrência por sofrer ameaças e ataques racistas em suas redes sociais. Patrícia começou a receber os ataques após a justiça determinar que William Correia da Silva Júnior, apontado como fundador e líder do grupo Anjos da Guarda Vigilância Comunitária, se abstenha de organizar, participar, incentivar, induzir ou publicizar quaisquer atos de vigilantismo que envolvam crianças e adolescentes. A conselheira publicou um vídeo em suas redes sociais falando sobre o caso e os ataques recebidos.
13: Acabei de sair aqui da DECRAD, fazendo um registro de ocorrência sobre as ameaças, as calúnias, difamações, racismo que eu venho sofrendo desde a decisão da primeira vara da infância e juventude para grupos organizados da Zona Sul que vem promovendo alarde entre a população infanto-juvenil preta, pobre e sim de periferias e favelas.
12: Ela havia denunciado o grupo por atividades que feriam os direitos de crianças e adolescentes. O grupo justiceiro promovia caças a infratores no bairro de Copacabana e Ipanema, incitando a violência contra eles. Eles utilizavam as redes sociais e grupos de mensagens para promover suas atividades, circulavam vídeos de espancamentos e orientavam o uso de máscaras e armas brancas como soco inglês. Com a repercussão do caso e da denúncia feita por Patrícia, ofensas passaram a ser destinadas a ela em suas redes. A ocorrência foi registrada como injúria por preconceito, ameaça e injúria na Delegacia de Crimes Raciais e Delitos de Intolerância.
8: E logo mais a gente continua com todos os nossos destaques. Agora, 8 horas e 21 minutos. 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
4: 8 horas 22 minutos, você está na Transamérica, que agora é TMC, quem escuta sabe, eu sou Júnior de Castro e hoje é domingão, gente, isso aí, dia 24 de maio de 2026, por aqui sempre a notícia que importa para você e eu quero, claro, nesse domingão a sua participação aqui comigo, me contando o que você está fazendo. Vai ter churrasquinho hoje? Vai ter aquele frango assado que você vai comprar para comer com a sua família? Conta para mim pelo WhatsApp 31 99 44 88 70. 88.7 é o nosso Dial FM aqui em BH e região metropolitana. Você também nos acompanha pelo aplicativo da TMC e pelo site tmc.com.br. Aproveita, segue a gente no Instagram, @TMC Minas Gerais. Como eu disse, por aqui sempre a notícia que importa para você. E vamos ver a previsão do tempo agora para este domingo, dia 24 de maio. Pois é, gente, hoje, segundo a Defesa Civil, o dia vai ser de céu claro a parcialmente nublado durante todo o dia. A mínima desta madrugada foi de 14 graus e a máxima prevista para tarde é de 26. A umidade relativa do ar fica em torno dos 45% também. No período da tarde, hoje não há chance de chuva, então dá para você aproveitar, apesar de que piscininha hoje vai ser difícil, a não ser que seja uma piscininha aquecida, porque 26 graus, né, gente?
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13: Estamos de volta, 8 horas e 27 minutos. 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Agora, 8 horas e 27 minutos. Olha só, há pouco nós trouxemos a agenda do presidente Lula e as falas dele no Rio de Janeiro. A Alerge rebateu declarações do presidente e afirma ser inaceitável qualquer tentativa de... Desculpe, estou lendo a próxima lauda. Mil perdões. É para falar que o governo vai liberar mais de 16 bilhões do Fundo de Garantia por Tempo de Serviço, FGTS, na próxima semana, segundo o Ministério do Trabalho. Francisco Neto detalha essa medida para a gente.
14: De acordo com o governo, parte desse valor do recurso do Fundo de Garantia por Meio de Serviço, FGTS, cerca de 8,4 bilhões, será transferida diretamente da conta vinculada do FGTS para a conta corrente dos trabalhadores ou por meio do depósito. Os recursos são mais de 10,5 milhões de trabalhadores que aderiram ao saque aniversário e foram demitidos sem justa causa entre 2020 e 2025. A liberação foi autorizada por meio de uma medida provisória publicada pelo governo federal. O restante, estimado em 8,2 bilhões, poderá ser usado como garantia no programa Desenrola 2.0, voltado para a renegociação de dívidas antigas, com juros mais altos. Pelas regras, será possível utilizar 20% do saldo disponível no FGTS ou até R$ 1.000, o que for maior, para quitar os débitos.
15: 8 horas e 29 minutos. Agora a gente vai com a Lívia Brás, porque ainda em Brasília, o governo federal anunciou um bloqueio adicional de 20 bilhões de reais no orçamento de 2026. Vamos com ela então, Lívia Brás.
16: Com a nova medida, o total de recursos bloqueados neste ano chega a 23 bilhões e 700 milhões de reais. Segundo a equipe econômica, o bloqueio foi necessário para cumprir o limite de gastos previsto no arcabouço fiscal, que permite o crescimento das despesas em até 2,5% acima da inflação. O governo disse que precisará abrir espaço no orçamento para acomodar o aumento de despesas obrigatórias. Entre os principais reajustes estão os gastos com o benefício de prestação continuada, o BPC, que tiveram um aumento de 14,1 bilhões de reais, além das despesas previdenciárias, com alta de 11,5 bilhões. Por outro lado, houve redução de 3 bilhões e 800 milhões de reais na previsão de gastos com pessoal e encargos sociais do funcionalismo público. Apesar do bloqueio, o relatório não prevê contingenciamento de recursos para cumprimento da meta fiscal. A projeção de superávit primário subiu de 3,5 para 4,1 bilhões de reais. Mas quando são incluídos os precatórios, que são aquelas dívidas da União reconhecidas pela Justiça, a estimativa passa a ser de déficit de 60 bilhões e 300 milhões de reais. O detalhamento dos cortes por ministérios e órgãos federais vai ser divulgado só no próximo dia 29, por meio de um decreto presidencial com os novos limites de gastos.
15: Obrigada pelas informações. 8 horas e 30 minutos. 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
13: 8 horas e 31 minutos, agora sim, falando do Rio de Janeiro, né? A gente falava há pouco dessa agenda que o presidente teve lá na organização Fiocruz e as falas para o governador do Rio de Janeiro. A Alerge rebateu essas declarações do presidente e afirma ser inaceitável qualquer tentativa de generalizar ou criminalizar o parlamento fluminense. Quem traz as informações pra gente é a Jade Marinho. Bom dia, Jade. Tudo bem por aí?
18: Dia. Bom dia para você, Estela, Fernanda, para todo mundo sintonizado aqui na Rádio Transamérica TMC. Aqui no Rio de Janeiro tá meio gelado, viu? O clima, mas daqui a pouquinho vai dar aquela esquentada, apesar de estar bem bonito, né? Mas a política fluminense, a gente sabe, ainda mais em ano eleitoral, tá mais quente que o normal, né? Ainda mais agora que a Assembleia Legislativa reagiu a essas declarações do presidente Luiz Inácio Lula da Silva, feitas, né, ontem durante a agenda na Fundação Oswaldo Cruz, a Fiocruz, em Manguinhos, na Zona Norte, aqui da capital fluminense. Num discurso ao lado do governador em exercício, Ricardo Couto, o Lula afirmou que se a escolha do governador do estado dependesse da Alerge, né, a casa, ia eleger um miliciano. A fala, claro, provocou aí reação do parlamento fluminense, que respondeu em nota que respeita as instituições da República e espera o mesmo tratamento por parte de todas as autoridades do país, o que inclui o presidente da República. A Assembleia também considerou inaceitável qualquer tentativa, como você disse, Estela, de generalizar ou criminalizar os deputados estaduais eleitos pela população do Rio de Janeiro. No posicionamento oficial, a Casa destacou também que o estado enfrenta desafios históricos na segurança pública e atribuiu parte do cenário à ausência de políticas nacionais eficazes de combate ao tráfico de armas, às fronteiras abertas ao crime organizado e à expansão de facções criminosas pelo país. A Alerge afirmou ainda que o momento exige união institucional, equilíbrio e responsabilidade sem declarações que estimulem divisão política ou pré-julguem instituições. Durante o evento, Lula também defendeu ações mais duras contra grupos milicianos e políticos ligados ao crime organizado no estado. Estela.
15: Obrigada, tá. Viu? A gente agradece a sua participação aqui na Transamérica TMC. Obrigada pelos esclarecimentos e detalhes. A Jade Marinho, então, lá do Rio de Janeiro. E agora a gente vai para o Recife para falar que 7 imóveis foram atingidos por incêndio em um dos principais pontos comerciais do centro do Recife. O Corpo de Bombeiros trabalhou durante todo o sábado no local e a gente vai chamar o Júlio Andrade, que tem todos os detalhes. Bom dia, Júlio.
19: Muito bom dia, Estela, Fernanda, bom dia a todos. Foi isso, viu? Foi o sábado de muito trabalho para o Corpo de Bombeiros. A gente trouxe essa informação ontem aqui na TMC. Da sexta para o sábado, né? Um incêndio de grandes proporções atingiu ali um imóvel no centro do Recife, bem no centro de compras. E aí o Corpo de Bombeiros atualizou a informação no fim da tarde que 5 imóveis foram atingidos diretamente, mas outros 2 também sofreram ali por conta da parte da estrutura, né? O fogo também atingiu a Defesa Civil, inclusive, que em um desses imóveis a estrutura interna colapsou totalmente e vai exigir uma avaliação de segurança mais detalhada. 10 viaturas do Corpo de Bombeiros foram utilizadas no combate ao fogo, entre veículos de combate a incêndio, resgate, comando operacional, até um drone foi usado para o monitoramento, porque a preocupação maior era de que o fogo pudesse voltar a qualquer momento do dia, já que nas imediações tinha muito produto inflamável, muita loja de tecido, de equipamentos também, então existia esta preocupação. Ainda bem que ninguém ficou ferido, foi só realmente este dano estrutural em 7 imóveis. E aí a Defesa Civil atualizou também ontem no fim da tarde e disse que após o fim do trabalho do Corpo de Bombeiros, ontem à noite ainda continuava o trabalho, aí sim, ou seja, durante a semana, ou a Defesa Civil vai fazer ali um trabalho maior para poder liberar ou não os imóveis, né? Pessoal, claro, ontem sentiu bastante, porque um dia de sábado, dia que o comércio vende mais, nas proximidades da Copa, muito material também relacionado aí à Copa do Mundo, camisas, objetos, enfim, e tudo ontem no centro do Recife não funcionou por conta do incêndio. Mas a gente reforça, né? Ainda bem que só danos estruturais, menos mal, porque, graças a Deus, ninguém ficou ferido. A gente, claro, continua monitorando e vamos ver durante essa semana como é que vai voltar o comércio do centro do Recife, viu?
13: Tá joia, Júlio. Que bom, como você mesmo disse, que bom que foram danos materiais, que não tivemos feridos com esses incêndios. Ô, Júlio, mudando de assunto aqui, eu tava conversando com o Rick, que é conterrâneo seu. Ontem a gente falava sobre o São João no Nordeste, especialmente em Pernambuco, e eu perguntei para ele se em Recife o mais forte era Carnaval ou São João. Ele falou que acha que é Carnaval. O que você acha?
19: Eu concordo plenamente. Veja, o Recife está tendo, né, há de uns 3, 4 anos para cá, um período junino muito forte. Então, eu até na sexta-feira entrava aqui na TMC e falava sobre isso, porque a gente vai ter um carnaval, um São João muito forte, serão 10 dias de festa, mas nada se compara ao carnaval, porque de fato o carnaval, apesar de menos dias, só 4, mas tem um apelo muito mais forte. Porque a Estela, Fernanda e todos que nos escutam, quando a gente fala de período junino aqui em Pernambuco, a gente lembra logo de Caruaru, claro, né? Aí existe aquela rivalidade, Caruaru e Campina Grande, quem tem um São João melhor, claro que a gente puxa aqui para Pernambuco, é Caruaru, mas realmente o São João tá ficando forte, mas eu acho que ainda não se compara. Falando de Recife, ainda é Carnaval, São João agora, Caruaru e outras cidades aqui do Agreste, né? Gravatá, a Petrolina no Sertão, são cidades que têm esse apelo junino muito forte. E aproveitando, eu queria convidar todos vocês aí da TMC para que possam vir para cá curtir o São João com a gente, viu? Estão mais do que convidados, a gente recebe todo mundo na TMC Recife.
13: Opa, mas convite feito, convite aceito.
15: E um convite desses, assim, de surpresa, não, olha.
13: É? Ô, Júlio, só pra gente finalizar aqui, e como é que São João disputa espaço com a Copa do Mundo, hein? Porque acontece tudo na mesma época, dá para curtir tudo ao mesmo tempo?
19: Com certeza. Sabe o que está acontecendo? A programação sendo divulgada nos dias de jogos do Brasil, vai ter um telão, né? As pessoas, as prefeituras, as empresas, enfim, estão convidando justamente para isso. Curte os jogos, né? A maioria, os primeiros ali, eu acho que é 7 da noite, 6, enfim. Então, vai lá no local, onde na praça, enfim, onde está acontecendo a festa, vai parar, vai ter bandas ali na hora do jogo, claro, tem um telão para todo mundo acompanhar. Quem não puder acompanhar no telão, já pega o raidinho ali, coloca no ouvido, escuta pela TMC, e aí depois acabou o jogo com vitória do Brasil, a gente espera, mas também se não for vitória do Brasil, eu tenho certeza que todo mundo vai cair no forró. Assiste o jogo, depois vai dançar forró.
15: Alegria não vai faltar, com certeza.
13: Coisa boa, obrigada, querido, um bom domingo pra você.
19: Forte abraço, a gente segue por aqui.
13: 8:39.
15: E agora a gente fala aqui de alerta, hein? Diante do avanço da influenza, a palavra de ordem é ampliar a proteção. E uma das estratégias tem sido facilitar o acesso à vacina. A Letícia Benassi vai contar tudo pra gente.
20: Capitais brasileiras têm ampliado a vacinação contra a gripe aos fins de semana para alcançar quem não consegue se imunizar durante a semana. Em Belo Horizonte, por exemplo, 22 centros de saúde funcionaram de 8 da manhã às 5 da tarde com a aplicação da vacina contra a influenza para toda a população acima de 6 meses. A mobilização acontece em meio ao avanço dos casos de doenças respiratórias no país antes mesmo da chegada oficial do inverno. Dados da Fiocruz e do Ministério da Saúde mostram aumento nas internações por síndrome respiratória aguda grave em vários estados brasileiros. Só neste ano, o Brasil já notificou mais de 57 mil casos da doença, com crescimento importante da circulação da influenza A. Em Belo Horizonte, a pressão sobre o sistema de saúde fez a Prefeitura registrar mais de 100 mil atendimentos relacionados a doenças respiratórias apenas nos primeiros meses deste ano. A capital mineira também contabilizou dezenas de mortes por síndrome respiratória aguda grave e chegou a ampliar ações emergenciais de atendimento e vacinação. No Rio de Janeiro, a prefeitura informou que a cidade registrou mais de 1.000 casos graves de influenza no ano passado, com mais de 140 mortes. E autoridades de saúde já alertam para o aumento antecipado da circulação do vírus em 2026. Já em São Paulo, o avanço das internações por gripe também preocupa. Dados nacionais apontam crescimento de mais de 90% nas hospitalizações por influenza em comparação com o mesmo período do ano passado. Cenário que levou estados e municípios a anteciparem campanhas e reforçarem os mutirões de vacinação. Além de Belo Horizonte, cidades como Campo Grande, Goiânia e São Paulo também adotaram estratégias especiais de vacinação aos fins de semana para ampliar a cobertura vacinal. A vacina é gratuita e segue disponível em postos de saúde de todo o país. Especialistas reforçam que a imunização continua sendo a principal forma de evitar casos graves, internações e mortes provocadas pela gripe.
1: Obrigada, Letícia, pelas suas informações. Agora são 8 horas e 41 minutos.
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8: Faltando 17 minutos agora para as 9 horas da manhã. 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Eu sou o Júnior de Castro e te faço companhia neste domingão, dia 24 de maio de 2026. Quero te lembrar que você pode nos acompanhar também pelo Instagram, @TMCMinasGerais. Por lá tem muito conteúdo para você curtir, comentar, compartilhar. Então, @TMCMinasGerais. Se quiser, pode me seguir também, @JúniorDeCastro2T. Segue a gente lá no Instagram para a gente trocar também uma prosa por lá, tá bom? Por aqui sempre a notícia que importa pra você. E olha só, aqui em BH aconteceu ontem a Marcha da Maconha, que é justamente um ato em defesa do consumo dessa substância que ocorre todos os anos em várias cidades do Brasil. E esse ano, uma coisa inusitada, a Marcha da Maconha aqui de Belo Horizonte levou uma réplica de um cigarro gigante usado para representar, claro, o item para consumo da cannabis. Isso aconteceu lá no centro de BH. O ato criticou aí o projeto aprovado na Câmara Municipal que prevê multa de pessoas que consumam drogas em áreas públicas. Esse ato teve saída marcada às 4h20 da tarde lá na Praça da Estação e ele seguiu em direção à Avenida Afonso Pena, passando ali pela Praça 7, coração da capital mineira. Algumas das principais vias da cidade, como Afonso Pena, chegaram inclusive a ser fechadas. A marcha foi acompanhada por agentes de transporte e trânsito da BH Trans.
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2: 8 horas e 47 minutos. Você está aqui na Transamérica, que agora é TMC, comigo, Fernanda Câmara, e também com a Estela Ribeiro. A gente aqui falando dos principais destaques e assuntos do Brasil e do mundo, ouvinte, para você. E o ministro Luiz Fux, do Supremo Tribunal Federal, votou pela manutenção das prisões preventivas de Henrique Vorcaro e Felipe Vorcaro, pai e primo do ex-dono do Banco Master, Daniel Vorcaro. A Lívia Brás, ao vivo, da Capital Federal, traz todas as informações. Bom dia, Lívia.
0: Bom dia, querida.
14: Oi, Fê. Bom dia, Estelinha. Pois é, gente, o ministro Luiz Fux, ele acompanhou o relator desse caso, o ministro André Mendonça, e votou pela conversão das prisões temporárias em prisões preventivas, ou seja, agora sem prazo definido para terminar. Julgamento acontece no plenário virtual da segunda turma do STF, mas ele foi suspenso depois de um pedido de vista do ministro Gilmar Mendes, que agora vai ter até 90 dias para devolver esse processo. Ainda faltam os votos de Nunes Marques e Dias Toffoli, mas como Toffoli se declarou impedido, ele não vai participar dessa análise. Henrique e Felipe Vorcaro são investigados nos desdobramentos da Operação Compliance Zero da Polícia Federal, que está apurando as suspeitas das fraudes financeiras, também de lavagem de dinheiro, ocultação de patrimônio, tudo isso envolvendo Banco Master, que foi liquidado pelo Banco Central no ano passado. Segundo a Polícia Federal, Henrique Vorcaro teria atuado como o operador financeiro de uma organização criminosa, realizando repasses mensais de cerca de R$400 mil. Lembrando, Henrique Vorcaro é o pai de Daniel Vorcaro. Já Felipe Vorcaro, que é o primo, ele é investigado por participação em operações financeiras que são consideradas ilícitas e também movimentações ligadas à lavagem de dinheiro. No voto, o ministro André Mendonça disse que existem fortes indícios da participação dos investigados em uma estrutura criminosa e que a liberdade deles poderia atrapalhar as investigações. As defesas de Henrique e Felipe negam qualquer irregularidade.
0: Tá joia, Lívia. Muito obrigada pelas suas informações. E olha, mudando de assunto, Lívia, me conta o que aconteceu aí nos estúdios de Brasília da TMC, porque eu vi uns vídeos nas redes sociais, era uma banda, quem que era que tava por aí?
14: Na sexta-feira, a gente recebeu visita, porque sexta-feira nosso estúdio se transforma numa grande agenda cultural, sabe, Estelinha? A gente aqui também é muito movido por isso. Marcelinha Franco, que é minha companheira de bancada aqui no Brasília TMC, ela adora cultura, todos nós adoramos, né? Sim. Mas ela que é a responsável aí por esse nosso setor cultural aqui. E aí a gente convidou um trio de forró, que essa época do ano tá bombando, né, gente?
0: Claro.
14: Porque o pessoal aqui ama festa junina, chamado Trio Chililique. E aí eles vieram fazer pra gente dar uma palhinha no nosso estúdio aqui na sexta-feira. Lotaram o nosso estúdio, movimentou demais nossa audiência, foi muito legal, gente.
0: Que gostoso, que bom. Sempre trazendo, especialmente aí da Capital Federal, né, que a gente tem tanto assunto sério, pesado, tenso, fica todo mundo de olho, quando dá pra dar uma relaxada, uma refrescada com esses assuntos e um forrozinho bom, não dá pra negar, né?
14: Ah, é bom demais, né? Todo mundo entrou no clima e a gente sempre tenta trazer isso, né? Nas sextas-feiras, trazer um pouco mais de leveza, um pouco mais de diversão, de arte, que é tão importante pra gente fazer esse respiro aí no meio do dia, né?
0: Pois é.
2: Sendo assim, já foi influenciada. Vou pro forró hoje.
0: Olha,
14: mentira.
0: Fernanda.
14: Muito bem.
0: Fernanda assumindo lá do forrozeira.
2: Eu só não vou porque amanhã eu acordo 2:30 da manhã pra 5 horas entrar no ar com o Start TMC. Mas eu vou pensar na possibilidade do próximo fim de semana que eu vou estar de folga.
0: Muito bem.
14: Tamo junto, Fê.
2: Tamo junto.
0: Obrigada, querida. Um bom domingo pra você.
14: Pra vocês também, meninas. Bom trabalho.
0: 8:51.
2: E a gente continua com os nossos principais assuntos aqui com os nossos repórteres. O Brasil apresenta uma alta nos afastamentos do trabalho por questões ligadas à saúde mental. O Kennedy Lacerda traz as informações pra gente.
17: Dados divulgados pelo Ministério da Previdência Social mostram que o Brasil registrou mais de 546 mil afastamentos do trabalho por transtornos mentais no ano passado, o maior número da última década. O aumento dos casos está relacionado, por exemplo, à pressão no ambiente de trabalho e jornadas excessivas. A atualização da norma regulamentadora número 1, que entra em vigor na próxima terça-feira, amplia a discussão sobre saúde mental no trabalho. A NR1 passa a incluir oficialmente os riscos psicossociais no programa de gerenciamento de riscos. Na prática, situações como metas abusivas, pressão psicológica e jornadas excessivas passam a ser consideradas como riscos ocupacionais. Com isso, as empresas deverão identificar, monitorar e adotar medidas preventivas para proteger o bem-estar psicológico dos trabalhadores. Para se ter uma ideia, os afastamentos por burnout cresceram 823% nos últimos 4 anos, reforçando que saúde mental no ambiente de trabalho se tornou uma questão urgente.
0: Urgentíssima. Saúde mental é sempre uma questão urgente, em qualquer lugar, especialmente no trabalho. Agora, 8:53, já que a gente vai falar de saúde mental, vamos falar coisas que fazem bem à nossa saúde mental. Arte, música, muita festa, que tomaram conta aqui de São Paulo com a virada cultural nesse final de semana. Quem traz as informações pra gente é a Júlia Takahashi.
18: E o primeiro dia da virada cultural foi marcada por tanta festa que nem a chuva conseguiu parar essa galera. Aqui no Vale do Anhangabaú teve de tudo, começando pelo maestro, um dos maiores pianistas brasileiros, João Carlos Martins. Depois, a Mocidade Alegre, campeã do Carnaval de São Paulo deste ano, trouxe o samba tradicional. Já os solteiros quase sofreram por aqui com o pagode de Péricles, mas a energia estava tão boa que nem deu tempo para tristeza. A festa continuou com Luísa Sonza, que colocou todo mundo para dançar. E quando a gente fala de virada cultural, é isso mesmo. São 24 horas de muita cultura. Bem no início desse domingo, o espanhol Manu Chao animou a galera com seus clássicos dançantes. E a madrugada seguiu ao som de um jazz psicodélico e afrobeat até o amanhecer. Se você não conseguiu participar ontem, ainda dá tempo. O festival continua. Aqui no Centro Marina Sena sobe ao palco às 14h com os hits que marcaram o último carnaval. Logo depois tem Seu Jorge. E quem fecha a edição 2026 da Virada Cultural aqui no Vale do Anhangabaú é Alexandre Pires, com muito pagode dos anos 90. Mas a programação vai muito além daqui. Espalhada por toda a cidade, a virada ainda tem teatro, dança, debates e muitas outras atrações. Porque cultura em São Paulo, especialmente hoje, está por toda parte.
19: Embalada nesse clima aí de coisa boa, de cultura, hoje é o último dia da edição especial da Feira Sabor Nacional para celebrar as riquezas da culinária junina e valorizar as tradições gastronômicas brasileiras. O evento ocorre na Cinemateca Brasileira em São Paulo, e quem tem mais detalhes desse evento de dar água na boca é o José Roberto Gifone, que é sócio e organizador da feira.
20: A Feira na Sabor Nacional está comemorando 10 anos de edição agora nesse ano, né? Desde 2016 a gente trabalha com esse evento, que é um evento focado em prestigiar os pequenos produtores da área de gastronomia. A gente celebra nesse ano aqui todo esse trabalho que a gente fez já com todos esses produtores que a gente foi garimpando ao longo de muito tempo já, sabe, produtores de queijo, embutidos, vinhos, doces, pães incríveis. Então a gente faz essa curadoria com os pequenos produtores, leva para um espaço legal, que é a Cinemateca Brasileira, né, que é uma delícia, o espaço. E a gente junta todos esses produtores lá com vários restaurantes renomados que tem na cidade, né? E a gente, além de restaurantes, tem show de forró, samba, cinema, oficina para criança. Então são várias coisas acontecendo ao mesmo tempo, que faz o dia ficar especial. As pessoas vão lá e passam um dia super agradável na Cinemateca Brasileira. É muito legal. É um convite extensivo para todos aí, que todo mundo vai gostar.
21: Eu vou puxar a sardinha pro meu amigo Tomás aqui, porque se a gente tá falando de Cinemateca, claro, tem cinema, olha só. Por exemplo, amanhã é ótimo, né? Dia 20 de setembro, a gente tem, aliás, Bonnie Clyde, é isso, né? Tô certo? Tô no lugar certo aqui, né? Vai ter exibição de filmes, né? Bonnie Clyde.
20: Sim. Tem exibição de filmes. A programação de filmes, na verdade, fica mais pra Cinemateca. Eu não vou saber te falar agora.
21: Ah, eu tô. É que eu acho que eu tô. Sabe que onde é que eu tô? Você me perdoa. Eu tô num evento do ano passado, rapaz. Olha, olha a Nayara aqui, perdida. Tem filme.
20: Tem uma programação especial de filmes que a Cinemateca vai fazer.
21: Vou abrir aqui.
20: Com a virada cultural, né? Então faz parte da virada cultural também, que a Cinemateca está lá junto. Mas o legal desse evento, assim, as pessoas estão perguntando muito, como é que está a previsão do tempo, não está muito legal para amanhã? 80% do espaço lá na Cinemateca que a gente usa é coberto, então dá para ir tranquilo, sabe? Dá para levar a família toda, é muita área coberta, então a pessoa pode fazer, almoçar lá, comprar os produtinhos para levar para casa. É muito legal. A gente trabalha muito com os produtores renomados. Então, a gente trabalha com várias áreas. Assim. Então, tem a área de produtores, pequenos produtores, que é onde ficam, por exemplo, produtores de queijos, a Fazenda Atalaia, Capim do Bosque, vários produtores de queijos, embutidos, Salumeria Maia, Jais, vários outros. A gente tem o Cortais, o Pão, sabe aquele padeiro que é um ator lá, que o cara faz maior sucesso, os pães incríveis. Além desse, Vestra Pane e vários outros. Doces, geleias, muita coisa legal nesse espaço de pequenos produtores. Fora esse espaço de pequenos produtores, nós temos a área de botecaria. Então, imagina vários bares bacanas, como o Bar do Luiz Fernandes, Coia, o Garden Bar, a Cervejaria Tarantino, Puro Verde, além de outros que vão estar nesse espaço de bar. Fora isso, ainda mais para complementar, a área de restaurantes, né? Que a gente conta com o restaurante Mocotó, o Amazo, o Holly Burger, tem a Carajé, tem mais cervejas, vinhos. Então, é muito legal a diversidade que tem, né? Então, a gente está sempre incentivando essa economia criativa, incentivando esses pequenos produtores, que a gente sabe que muitos deles, né, precisam desses eventos para dar força, né, de divulgação das marcas deles, porque os caras às vezes ficam focados em produzir, né? Então, a gente vai lá para divulgar esse trabalho, que é muito bacana. E o showzinho de forró, quem não gosta nessa época, né?
21: Opa!
20: Ô, Mayara e Tomás, tem que falar dessa festa junina, né? Que a junina, nós estamos ocupando um pouco, tá? É em maio, mas já estamos falando de festa junina. Por quê? Junho já vai ter Copa, né, do Mundo, então a gente está antecipando um pouco e vão estar levando lá várias coisinhas regionais, que nessa edição a gente valoriza a comida raiz, a comida caipira, então vai ter milho, paçoca, maçã do amor, bolo de fubá, pastelzinho de angu, entre várias outras coisas que nós... Não, é de dar água na boca, não dá nem para ficar falando tudo que tem, gente, porque realmente é muita gente boa fazendo coisa legal nesse país aqui. A gente sabe que tem muito produtor bacana, azeites premiados, sabe? Vários desses produtores que a gente está levando são premiados lá fora, mundialmente, não só aqui no Brasil. Então tem queijos premiados, azeite. Imagina, quando a gente começou há 10 anos atrás, achar um azeite bacana era muito difícil. Hoje em dia eles são premiados lá fora. Então, por aí vai, vinhos, cerveja sem álcool, é uma variedade de produtos bem legal. É um programa bom para passar o dia, sabe? Curtir lá.
3: Legal.
21: Não, e no friozinho ainda, comer é a melhor coisa que tem. Nossa, é a melhor coisa que tem. Ó, e a TMC vai cobrir, vai trazer todas as informações aí dessa feira. Que, aliás, só deixa daqui o horário, ó. Então é sábado e domingo, a partir aqui, deixa eu ver aqui, das 10 da manhã às 7 da noite no sábado e domingo das 10 da manhã às 6 da tarde. Olha, quero muito agradecer.
3: Só um detalhezinho rápido, a Cinemateca, eu confundo às vezes, é que fica na Vila Mariana, é isso?
20: Cinemateca. Na Vila Mariana, isso. As pessoas confundem. Tem mais informações, gente, se quiser mais informações, através do nosso Instagram, arroba Feira Sabor Nacional. Os ingressos são vendidos pelo Simpla.
21: Baratinho.
20: Na portaria no momento também, é R$20 o inteiro e R$10 a metade, meia, para mais 60, ou levando um quilo de alimento também, pelo Simpla. E crianças não pagam até 3 anos.
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23: Você sabia que só um estádio da Copa do Mundo FIFA 2026 já sediou jogos de outras copas? Uma ressalva importante, várias cidades já foram sedes nas Copas de 94 nos Estados Unidos e 70 e 86 no México. Mas os jogos daquela época aconteceram em outros estádios que já foram ou demolidos ou simplesmente substituídos por arenas mais modernas. Em Nova Jersey, nos Estados Unidos, o Giants Stadium recebeu jogos da Copa de 94 e depois virou o MetLife Stadium, local de estreia do Brasil na Copa de 26 e palco da grande final. No México, em Monterrey, o estádio tecnológico sediou

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8: TMC. A cidade é sua começa agora trazendo um tema fundamental para a democracia brasileira, com o centro no debate focado nas eleições de 2026. Vamos discutir polarização, fake news e também ataques às instituições. E para isso está aqui com a gente o advogado especialista em direito eleitoral, Arthur Guerra. Doutor, seja muito bem-vindo. Obrigada por falar com a TMC.
9: Muito obrigado, Mariana. É um prazer e uma honra estar aqui na TMC para esclarecer temas tão importantes aí à população em geral.
8: Doutor, vamos começar então falando sobre o prazo, né, para regularizar essa situação eleitoral e emitir o título que terminou aí no último dia 6 de maio. Quais são os impedimentos e também as principais consequências para o eleitor que perdeu esse prazo?
9: É tanta coisa, Mariana, que a gente vê e que a gente sabe. Na realidade, a condição de cidadão, ela é estabelecida a partir de uma inscrição regular perante a Justiça Eleitoral, né? Diferente de ser brasileiro, que basta nascer no Brasil ou ser filho de brasileiro, para você ser cidadão é necessário que você tenha direitos políticos. E estar no pleno gozo de direitos políticos é uma situação que traz uma série de consequências. Ou melhor, não estar como cidadão. Por exemplo, o sujeito não pode participar de concursos públicos, o sujeito terá problemas com emissão de passaporte, o sujeito tem dificuldades para se relacionar naquilo que ele depende do Estado. Pra você ter ideia, até se ele ganhar na loteria, ganhar na Sena e etc., para receber esse prêmio, ele vai ter extremas dificuldades. Então, há uma ruptura dos direitos políticos em geral. Isso se ele tiver um problema gravíssimo, vamos dizer assim, perante a Justiça Eleitoral, que quer dizer, por exemplo, não ter se alistado a tempo e modo, ou ter perdido, né, os seus direitos políticos. Outra situação que é interessante é porque, quando a gente fala de prazo para a Justiça Eleitoral ser regularizado, é que nesse dia as pessoas podiam ter feito a alteração do seu domicílio, mudado de cidade, por exemplo, né, mudado de um colégio para outro, de uma sessão de votação para outra, seria até aí. Outras alterações, como por exemplo, o nome da pessoa pode ter alterado nesse meio tempo, e aí ela pode encontrar algum probleminha de, por exemplo, salvo exceções, a pessoa casou, mudou o nome e o passaporte está diferente, ela quer entrar nos Estados Unidos. Na hora que o agente alfandegário ver o nome no passaporte, outro nome no título eleitor, ele vai estranhar aquilo ali. Então, efetivamente, pode ter esse tipo de constrangimento, né? Além disso, a questão da biometria, quem não fez

0: a sua biometria a tempo e modo naquelas zonas eleitorais que são exigidas, essa pessoa não vai conseguir votar, infelizmente. Fica de fora do nosso jogo democrático.
1: Mesmo sem biometria.
0: Mesmo sem biometria.
1: Doutor, e agora a gente vai entrar num outro assunto, né? Porque quanto mais as eleições se aproximam, mais a gente começa a ver circulando vídeos aí de funcionários denunciando, né, patrões, enfim, empresas que pressionam esses funcionários politicamente. O que, que o eleitor, diante dessa ou em qualquer outro contexto aí que presenciar, né, essa pressão por compra de votos, como que ele pode proceder?
0: Bom, na realidade, é vedado que o próprio estabelecimento em que aquela pessoa trabalha, o empregador, é vedado que o poder econômico interfira na vida das eleições. Então, além da covardia muito grande de um chefe, né, obrigar os seus funcionários a seguirem tal ou qual candidato, né, isso daí pode ser apurado pela Justiça Eleitoral como uma forma de abuso de poder econômico. Quero dizer, usar o poder econômico nas eleições não tem problema. Eu posso ser um empresário, eu posso aparecer e trazer essa cara, essa marca para minha vida pessoal, nas minhas redes sociais, etc. Mas daí obrigar a pessoa, por conta da minha força econômica sobre ela, quero dizer, patrão, empregado, né, empregador, trabalhador, eu acabo de uma forma saindo da possibilidade de uso, ou seja, usando além. E por isso mesmo, isso pode gerar uma série de consequências, tanto para o candidato apoiado, quanto para aquele empregador. Isso só para falar do âmbito da Justiça Eleitoral. Ainda temos o âmbito da Justiça do Trabalho, porque isso pode significar, de alguma forma, assédio. E o legal disso, Mariana, é que existe um mecanismo da própria Justiça Eleitoral que a pessoa entra no site, vai lá, denúncia ouvidoria eleitoral, e ela pode começar a fazer esse tipo de denúncia. Anônima, inclusive, né? Se dentro de uma empresa ainda for localizada propaganda eleitoral, por exemplo, o dono obriga as pessoas a usarem a camisa, usarem o botão, etc., isso daí também pode ser denunciado através de um aplicativozinho chamado Pardal Eleitoral. E, de fato, é garantido o anonimato, a Justiça Eleitoral não passa isso adiante, então o empregado ele não precisa ficar preocupado com isso também.
1: E agora falando um pouco sobre a confiabilidade, né, das eleições, porque mesmo depois de tantos testes e auditorias, as urnas eletrônicas ainda sofrem muitos ataques. Eu queria que o senhor comentasse um pouco sobre isso, trazendo também como funciona a segurança no sistema eleitoral.
0: Perfeito. Desde criança, eu escuto alguns candidatos falando sobre a confiabilidade das urnas. Eu lembro de uma eleição em que o Leonel Brizola, né, em 89, levantou isso daí, falando sobre a insegurança das urnas. Para a tecnologia da época, ele já questionava. Enfim, é uma discussão que existe, não podemos negar que existe, quanto à confiabilidade. Vários critérios são dados para dizer que as urnas são seguras. A Justiça Eleitoral em si é um âmbito seguro, né? Não acredito numa conspiração contra as urnas eletrônicas, mas existem pessoas nesse meio do caminho. Por exemplo, outro dia um cliente meu, candidato, ele ficou muito preocupado porque perdeu por 70 votos uma eleição no interior aqui de Minas, para prefeito, e ele disse que no transporte das urnas, duas teriam sido alagadas. Assim, teriam sido molhadas e com isso perderam seus dados e tal. Cada urna cabe 500 votos, tá, ô Mariano? Então, assim, a falha humana pode existir, mas contra as urnas, até hoje não foi comprovado nada diferente da sua regularidade. Elas são submetidas intensamente a testes testes e retestes de auditoria, de verificação e etc. E eu prefiro acreditar no indúbio pró urna. Vamos usar esse adágio aqui.
1: Certo. E agora falando um pouco sobre o combate às fake news, que é algo cada vez mais presente, né, nas últimas eleições. E houve uma nova resolução do Tribunal Superior Eleitoral exigindo que os conteúdos gerados ou alterados por inteligência artificial sejam rotulados, ou seja, quando houver emprego de inteligência artificial, isso deve ser avisado. Mas na prática, como que o senhor avalia a capacidade da Justiça Eleitoral fiscalizar isso em tempo real, dada a velocidade e o volume com que isso é propagado nas redes sociais?
0: Olha, aqui eu queria levantar três pontos que são muito importantes. Primeiro, sobre o próprio termo fake news. O que é fake news, né? Esse termo ele é muito usado, é muito repercutido, mas ele não é um termo técnico e apropriado para a gente usar. fake news, ele, para começar, ele tem um viés ideológico para dizer que a propaganda... Isso foi trazido para o Brasil, né? É uma propaganda de determinada corrente ideológica. Quando ela fala alguma coisa, isso é considerado fake news. Então ela traz uma carga, não só no Brasil, como em outros países também, Estados Unidos também é assim.
1: Polarizada.
0: Polarizada, já. De uma polarização. Então, mais adequado seria a gente falar de desinformação ou afirmação sabidamente inverídica, que são duas questões muito relevantes também. E aí, eu chamo a atenção para o fato de que são realidades novas, né? Inteligência artificial, redes sociais e etc. E não raro, eu encontro até magistrados, né, que a justiça eleitoral, para falar bem a verdade, os magistrados entram e têm um mandato de 2 em 2 anos. Então, diferente, por exemplo, da justiça do trabalho, em que eu tenho um sujeito que é especialista em direito do trabalho, ou mesmo na justiça comum, em que eu tenho um especialista em direito penal, que está ali naquela carreira há 20 anos, 15 anos atuando, na justiça eleitoral os magistrados ficam de 2 em 2 anos. E depois disso eles saem. Pode até ser reconduzido uma vez, mas saem. Quero dizer que não há uma carreira eleitoral na justiça eleitoral. E ao mesmo tempo em que o juiz ele começa a lidar com os temas eleitorais, surgem paralelamente temas como isso, redes sociais, impulsionamento, tráfego pago, deepfakes, realidade virtual. Enfim, é muito veloz, Mariana, e a gente encontra isso com frequência, a desconexão entre a justiça eleitoral e a própria realidade fática do eleitor. Porque o eleitor, ele aprende rapidinho a usar o WhatsApp. Ele sabe rapidinho montar um grupo de WhatsApp, comunidade, como que ele impulsiona, etc. Mas o juiz eleitoral, ele não, às vezes não, muitas vezes ele não tem esse conhecimento. E digo mais, muitos advogados prescindem desse conhecimento. Não querem saber disso. Fala assim, não, eu só tenho que saber de lei, de lei, de lei. E não é verdade. Eu, na minha formação como advogado eleitoralista, eu percebi essa necessidade desde 2014. A gente já começa a estudar muitas questões relacionadas ali, desde Orkut, que fosse, né, desde outras redes sociais, toda essa dinâmica para ajudar, por exemplo, as equipes de comunicação, de marketing, de publicidade das campanhas eleitorais, e para traduzir isso para o judiciário de uma maneira mais simplificada, né? O que eu quero dizer? A justiça eleitoral, ao mesmo tempo que ela anda com o carro, ela tem que trocar o pneu. E aí, quando chega a notícia de uma realidade deturpada por uma alteração sintética, vamos traduzir, pegar a inteligência artificial e mudar um vídeo, mudar uma voz, isso tudo dependeria de uma perícia, que é um documento, que é uma atividade processual muito demorada. Ao mesmo tempo que o princípio da justiça eleitoral é a celeridade. Por quê? Porque tem prazo, começo, meio e fim, uma eleição. Então, para você ter ideia, nós tivemos um caso em que a Polícia Federal... Ó, vou te contar como é que foi. O sujeito, ele foi para um palanque. Chegou lá no palanque, ele fez assim, ó. Pessoal, escuta o que meu adversário falou. Colocou um áudio no microfone durante o comício ali. E era um discurso em que o adversário dele supostamente dizia assim, eu vou cortar direito de servidores, eu vou só coisa ruim contra os eleitores que estavam ali. Bom, resultado, esse sujeito que estava aqui ganhou as eleições com uma margem pequena de votos, e até recentemente, essa eleição foi de 2024, até recentemente a Polícia Federal não tinha apresentado o laudo, ou seja, já estamos terminando, né, mais da metade do mandato ali, e o laudo da Polícia Federal foi inconclusivo. Ou seja, não soube detectar se era verdade ou não aquele áudio que estava ali circulando, que foi usado pelo...
1: Mas o possível prejuízo ficou, né?
0: Com certeza. E a ação foi julgada improcedente, né, com base em algo que não pôde ser provado, né? O que é muito grave, porque até essa alteração na resolução da Justiça Eleitoral que teve, a gente vai falar dela mais adiante, na inversão do ônus da prova, ela é algo que tenta passar as mãos do particular aquilo que o poder público não é capaz de resolver, né?
1: E ainda dentro deste assunto, né, então os conteúdos de IA, eles podem ser veiculados mediante aviso, mas nas 72 horas anteriores ao pleito, esses conteúdos não podem ser divulgados. Qual que é o risco jurídico para um candidato que descumprir essa janela, mesmo que aquele conteúdo que ele publique não seja calunioso, né, seja informativo e não ofensivo ao opositor?
0: É. Na realidade é o seguinte, é proibido publicar ou impulsionar esse conteúdo 72 horas antes e 24 horas depois. O sancionamento aí, ele vai chegar à multa eleitoral. Claro que, e aí não é só porque é um conteúdo de IA. O fato de usar IA, ele é proibido terminantemente neste período aí. Nos outros períodos não tem problema nenhum, salvo quando se tratar de uma deepfake. Mas o que eu quero dizer é assim, neste caso, a regra prevista é a multa eleitoral. Entretanto, veja, é proibido impulsionar. Vamos supor, Mariana, que eu pegue um vídeo seu falando a favor de um determinado candidato que não é a sua corrente, que não é o seu de preferência, impulsione com a sua influência toda aqui na TMC, isso consiga mobilizar o eleitorado de maneira em geral, a ponto de afetar o próprio resultado das eleições. Veja, não é pelo uso da IA, mas pela forma da propaganda eleitoral, comum ou não, que isso pode, de certa forma, trazer outros resultados, como, por exemplo, uma ideia de abuso de poder dos meios de comunicação. Então, a ideia de caçar um registro pelo uso de IA por causa do descumprimento desse período, ela não existe, tá?
1: E existe agora, né, uma responsabilidade por parte das plataformas se não fizerem a remoção desses conteúdos ilegais de inteligência artificial de forma imediata. Na sua opinião, isso muda o jogo entre a relação do TSE com as redes sociais em comparação às últimas eleições de 2022?
0: Muda muito, muda muito. A justiça eleitoral brasileira, sabido que o Brasil só que tem esse modelo de justiça eleitoral, né? No mundo, esse tipo de justiça eleitoral tão atuante, tão ativa, às vezes até ativista dentro das eleições em si, vem tentando cada vez mais cercar as big techs, cercar aquilo que a gente chamaria de algocracia. O que é isso? É um governo dos algoritmos, né? Nós vivemos hoje no que eu chamo de câmaras de eco. Ou seja, quando você abre o Instagram, quando você abre o Facebook, ele só te mostra conteúdos que você gosta. Ele não mostra aquilo que é contra o que você pensa ou contra o que você gosta. Isso vai te dando coragem, vai te impulsionando, te colocando cada vez mais forte. Isso é uma forma de trabalhar das big techs, né? Eles querem audiência. Por exemplo, se essa nossa entrevista aqui estiver ruim, a pessoa vai trocar de rádio. Peço que não troque. Peço que fique aqui com a gente. Tem muita coisa bacana até o final, que eu vou falar ainda. Mas a intenção dos meios de comunicação é manter retida ali a audiência. Quando a justiça eleitoral começa a trazer essa responsabilização solidária, civil e administrativa para as big techs, vai fazendo com que elas saiam cada vez mais do jogo político, do cenário. E isso é ruim, por quê? Porque são as big techs que alimentam a informação da população brasileira hoje em dia. Em vários congressos que eu tenho participado, não só jurídicos, mas também de marketing e comunicação, isso já ficou constatado através de várias pesquisas, que a população não se informa através de jornais tradicionais ou das mídias tradicionais. As pessoas se informam através de redes sociais. E aí cabe a liberdade de cada um buscar na rede social de sua preferência, nos perfis de sua preferência, se ele confia ou não confia, né? Nos meus perfis, vários alunos, vários candidatos, vários clientes chegam e perguntam as coisas para mim. Ou seja, existe uma credibilidade no que eu falo. Cabe a pessoa me seguir ou não seguir. E aí cabe ao algoritmo dizer que eu estou disponível ali ou não. Então entendo que essa interferência da justiça eleitoral, né, da normatividade em geral sobre as big techs, que são aquelas hoje promotoras de conteúdo e, portanto, de informação, ela afronta um dispositivo constitucional, que é o artigo 5º, inciso 14, que assegura a todos nós o direito à informação. Esse direito à informação, ele não é da big tech. Veja bem, esse direito à informação é um direito fundamental das pessoas que vivem no Brasil de terem as big techs, os jornais, as rádios, etc., informando.
1: Sim. Agora, doutor Arthur, algo que a gente até já começou, né, o senhor já deu uma antecipada, é sobre o TSE ter indicado que pode haver inversão do ônus da prova. Vou pedir sua ajuda para a gente traduzir para o nosso ouvinte esse juridiquês, né? Eu acho que é sobre o candidato acusado ter que provar que o vídeo é real, e não que ele seja inocente até que se prove o contrário. Né? Isso fere, na sua opinião, o princípio da presunção de inocência ou seria uma medida necessária de legítima defesa para a democracia?
0: Olha só, a inversão do ônus da prova, ela existe em situações em que cultural, histórica e sabidamente nós temos um polo hipossuficiente perante outro. Por exemplo, numa relação trabalhista, né? É certo que o empregado ele está numa situação de subordinação ao empregador. Numa relação de consumo, é certo que é muito difícil quem é consumidor comum conseguir competir contra uma grande empresa que fabricou um produto que seja defeituoso, etc. Então, nesses casos, a legislação brasileira ela é muito enfática na inversão do ônus da prova processual e etc. Mas aqui, o que eu percebo é que os polos são equiparados. E o que, que a Marina estava falando aqui é o seguinte: se um candidato produz um conteúdo falso e o outro se rebela contra esse conteúdo produzido, normalmente, este que acusa é que deve comprovar. Só que há uma inversão hoje em dia pela normatividade, dizendo assim: ele disse que esse conteúdo é falso, prove você que o conteúdo é verdadeiro. Ora, não tem sentido, não tem razão de ser querer atribuir a partes iguais essa inversão do ônus da prova, né? Poderíamos dizer assim: isso é para proteger a democracia. Veja, a democracia não é parte. A democracia, e por outro lado, a democracia é muito mais forte do que isso. E é preceito da própria democracia a liberdade de expressão. Havendo excessos na liberdade de expressão, é que a justiça eleitoral e a justiça comum podem interferir para rechaçar aquela conduta. Então, ao meu sentir, isso é uma interferência indevida, um ativismo do judiciário perante, ao criar a norma, né, perante a liberdade dos cidadãos dentro da democracia.
1: Certo. Agora vamos falar um pouco sobre gênero nessas eleições, né? Porque o TSE permitiu o uso do fundo eleitoral para custear a segurança pessoal de candidatas, mas proibiu que este gasto conte para a cota mínima de 30% do investimento feminino. Qual que é o impacto prático, na sua visão, dessa decisão para viabilizar campanhas de candidatas mulheres?
0: Na prática, a medida se torna ineficiente, porque os partidos já têm um pré-conceito de gastar 30% com mulheres, não investir 30% em candidaturas femininas. Então, veja, já temos dificuldades quanto a isso. A gente já percebe que, em algumas situações, tentam burlar essa regra, coloca homem com mulher, mulher com homem, enfim, fazer uma barafunda danada em cima desses 30%. Aí eu chego e digo assim: olha, deve ser incentivada a proteção das mulheres, nessas, através de guarda-costas, vamos falar assim, da sua segurança pessoal. Beleza, vai ser incentivada. Com qual dinheiro nós vamos pagar isso? Com os 30%? Não. Aí você vai tirar mais 1%, 2%, 3%, 4%, 10% para custear isso daí, porque isso aqui não vai ser contabilizado. É claro que não vai funcionar. É claro que
1: só coloca até numa posição mais desfavorável, a gente pode entender assim?
0: Exatamente. São as ações afirmativas que acabam criando preconceitos ainda maiores. Se não tivesse a cota dos 30% de financiamento de mulheres, etc., eu creio que hoje ninguém se esforçaria para colocar 30% de mulheres nas chapas.
1: E ainda dentro deste assunto, a gente vê muitos casos de candidaturas laranjas, né? A justiça eleitoral está mais rigorosa agora em 2026 para punir o partido inteiro, por exemplo, caçando a chapa, ou existe uma tendência de individualizar a pena?
0: Olha só, eu participei da última eleição para cá, né? De 2024 para cá, participei direto ou indiretamente de mais de 150 processos envolvendo candidaturas alegadamente fictícias ou realmente fictícias. Que é o quê? É aquela situação em que, por ter que lançar 30% da chapa de mulheres, composta por mulheres, as chapas de vereador na época e agora de deputados, acabam chamando a primeira pessoa que passa ali na rua só para constar o nome, essa pessoa nem sabe que é candidata e etc. O interessante é que, nesse meio tempo, surgiu uma súmula do TSE criando parâmetros, criando padrões para dizer o que é uma candidatura fictícia ou laranja, né, como popularmente a gente chama. Esses critérios passam por, repare bem, tentando objetivar como a súmula fez. Passam por, primeiro, votação zerada ou insignificante. Segundo, gastos padronizados ou não gastos ou gastos irrelevantes de campanha. Terceiro, ausência de atos de campanha. Ora, Mariana, vamos começar, vamos pegar um critério só. Quanto, votação zerada eu sei, quem tirou zero na prova, né? Agora eu pergunto, quanto que significa uma votação insignificante? Dois votos? 4, eu já vi processos com 9 votos serem considerados insignificantes. E aí eu trago uma situação que é muito importante, que é a seguinte: numa eleição para vereador, talvez de Barão de Cocais, ter um voto, a vereadora que tira um voto, pode ser considerada, eventualmente, uma candidatura laranja, porque ela teve muito pouco voto naquele eleitorado. Em Belo Horizonte, nem se fala. Agora, imagine esse critério para candidaturas de deputada federal. Que a candidata de deputada federal, em Minas Gerais, por exemplo, vai se submeter a mais de 10 milhões de votos. A mulher que tirar 10 votos é uma candidatura insignificante? Se ela tirar 12 votos, é insignificante ou não? Então, tentando objetivar ou padronizar aquilo ali, muitas das vezes o que vai acontecer é que nós não temos uma resposta concreta para os casos. Então, é muito difícil para os partidos se organizarem para isso. Algo que eu tenho que dizer, eles têm que se organizar e adotar uma série de medidas. Eu tenho até um padrão para isso, uma série de medidas, quando eu dou a consultoria para os partidos, né, de um checklist que eles têm que seguir para que aquela candidatura, caso seja alegada laranja, ele demonstre que aqueles 10 votos da mulher não decorreu de uma fraude, mas sim de uma antipatia pessoal, de uma incapacidade, de uma falta de influência política, porque isso também pode acontecer.
1: Certo. E agora, de gênero, a gente vai para um recorte de raça, né? A gente vê sempre também muitas fraudes na autodeclaração racial. O candidato, nesse caso, ele é obrigado a devolver os recursos do fundo eleitoral e do fundo partidário? Como que o direito eleitoral tem tratado a recuperação desse dinheiro público desviado por declarações falsas aí em relação à raça cor?
0: Vamos lá. O critério é, de fato, a autodeclaração. Então, eu posso me autodeclarar uma pessoa negra. Meu avô era negro, eu posso, né, me declarar uma pessoa negra e ter orgulho por isso. Pra você ter ideia, olha o que acontecia. Voltando um pouquinho o gênero, pra gente fazer até uma transição aqui. O sujeito tem lá um registro civil. O nome dele é Arthur, um registro civil, tá? Na Justiça Eleitoral, aos 16 anos, ele chegou lá e colocou: meu nome é Arthur. A Justiça Eleitoral puxou o registro, tá lá tudo certinho, Arthur. Ele pode, na hora de preencher o seu cadastro eleitoral, colocar lá assim, gênero feminino. Arthur João, não vou nem falar João Maria, porque aí fica Arthur João, heterotop, homem masculino. Esse é meu nome. Gênero feminino. A Justiça Eleitoral não vai entender isso como fraude. Ela vai notificar o candidato a dizer assim: vem cá, Arthur, você colocou esse nome aqui, você colocou gênero feminino, foi um erro, aconteceu alguma coisa, o que houve, e etc. Ele pode, se ficar em silêncio, a Justiça Eleitoral vai presumir realmente o sexo declarado por ele, o gênero é feminino. Então, embora haja uma divergência entre o registro civil e o registro eleitoral, predomina para a eleição o registro eleitoral. E aí você imagina o que pode dar isso em termos de distribuição de cotas, de dinheiros e etc. Porque um homem, pode se declarar mulher. As consequências políticas ou morais e sociais são outras, mas efetivamente isso que eu quero dizer. A autodeclaração, o valor da autodeclaração na Justiça Eleitoral. Essa mesma regrinha da autodeclaração, ela vale também para a raça, a cor, né? Vamos dizer assim, para todo mundo entender. Então, se eu quiser dizer que eu sou uma pessoa autodeclarada, foi essa regra que a Justiça Eleitoral trouxe, negra, eu posso dizer. Se houver a comprovação de dolo, então nós configuramos aí um crime eleitoral. E o crime eleitoral, ele de fato, ele vai ser apurado nas instâncias da Justiça Eleitoral com bastante rigor.
1: E como que a Justiça Eleitoral, dentro disso que o senhor trouxe, diferencia um erro de percepção fenotípica de uma fraude deliberada para obter ali uma vantagem financeira? Tem uma margem de segurança jurídica para o candidato? E eu vou até emendar com uma outra pergunta, né? Porque até 2024 a autodeclaração era um critério soberano, mas agora em 2026 houve um aumento de fiscalização e a implementação de comissões de heteroidentificação nos partidos, certo?
0: Sim, dentro dos partidos existe, mas ainda assim, vamos lá. Essa implementação das comissões, ela não pode superar aquilo que o próprio candidato se reconhece, né? Uma pessoa nascida homem pode se reconhecer mulher, uma mulher pode se reconhecer homem. Não são terceiros que vão ter que dizer sobre esse aspecto da minha vida. Então ficou estabelecido sim as comissões internas de heteroidentificação, mas efetivamente tentando evitar fraudes, isso é mais uma medida de compliance, de governança dos partidos, mas efetivamente não tem como ainda se presumir a fraude ou presumir o dolo, salvo se eu encontre, por exemplo, a história do batom na cueca, né? Eu encontre lá um documento do jeito falando assim, um WhatsApp da pessoa, olha, vamos fraudar aqui a sua cor e tal, diz aí que você é negro, que você é indígena, para você conseguir receber esse fundo.
1: Agora, sobre novas resoluções, né, que o Tribunal Superior Eleitoral aprovou e que vão guiar aí esse pleito de 2026. Entre as novidades, a gente tem o transporte para pessoas com deficiência e também novas regras de financiamento para candidaturas indígenas. Gostaria que o senhor detalhasse um pouco dessas duas novidades.
0: Sim. As candidaturas indígenas, elas agora foram, de certa forma, equiparadas às candidaturas de pessoas negras, no sentido tanto do financiamento quanto dos espaços em propaganda eleitoral no rádio e na televisão. Isso é importante, por quê? Porque nós estamos albergando as diferenças da democracia. Democracia significa respeito às diferenças também e promoção da dignidade humana. E a partir do momento em que os indígenas, eles são incluídos também nessa situação, nós conseguimos trazê-los para dentro do jogo eleitoral. Um ponto que é interessante, que é bacana também para mostrar essa inclusão das pessoas indígenas, é que o nome que ela vai se utilizar ali na urna pode ser o nome originário e não necessariamente o nome do registro civil, porque ele vai ser reconhecido, né, repercutido pelo nome que ele tem. Pataxó, Oxóssi, sei lá. É o nome que ele é conhecido. Não adianta botar lá Reginaldo dos Santos, que ninguém vai saber que é ele. Outro ponto que é interessante é que os indígenas, eles podem, de certa forma, usar os adornos durante as propagandas eleitorais. Eles não podem ser forçados a tirar esses adornos, a despeito, por exemplo, lembro do Tiririca, que se você olhar a foto do Francisco Everaldo no Divulga Cante, uma pessoa completamente diferente daquele, o palhaço, o ator,
1: personagem.
0: Né? O personagem. Então, é um ponto interessante de respeito à culturalização do indígena, que passa também pelo processo civilizatório, entre aspas, aí, para os fins político-eleitorais. E o transporte de pessoas com deficiência também é uma forma de integração, né? Não adianta nada eu ter o direito e não conseguir exercê-lo. É mais uma medida do Estado de pegar uma regra que é programática ao que está previsto na Constituição, mais do que isso, previsto num tratado internacional de que o Brasil faz parte e ele foi incorporado no direito brasileiro com força de emenda constitucional, que é o acesso às pessoas com deficiência. Esse decreto e a Constituição conjugados foram simplesmente agora repautados para a legislação infraconstitucional. Você quer ver um negócio que eu estava pensando ontem, Mariana? Em primeira mão, vou falar aqui com você. Eu estava assistindo a divulgação de pesquisa eleitoral na televisão. A divulgação de pesquisa eleitoral, e o TSE não pensou nisso até agora. Não pensou, já procurei, já pensei lá nas audiências públicas, não achei. A divulgação da pesquisa, em geral, ela tem que vir lá com os dados todos da pesquisa. Tem uma série de dados que tem que ser trazidos ali. Margem de erro, entrevistados, etc.
1: Período,
0: etc.
1: Né?
0: Período, exatamente. Muito bem. Aí quando passa na televisão, na TVX, passa lá, o repórter vai no final e fala assim, essa pesquisa possui margem de erro de 2 para mais e para menos, tal, tal, tal. Existem critérios que são colocados ali na tela. Mas as pessoas que são surdas, elas não conseguem ouvir o que o repórter está falando, muitas vezes. Então, deveria a Justiça Eleitoral obrigar que todos esses dados, porque a televisão, o que ela vai fazer? Ela não vai ler tudo para a pessoa, ela não vai escrever tudo ali, e o repórter vai conjugar, soma a fala do repórter com o que está escrito e você que recebeu a notícia que se vire. Mas as pessoas que são surdas, elas não vão ter acesso àquilo que está sendo dito ali. Então elas não sabem integralmente os dados da pesquisa. Quero dizer, a norma eleitoral está sendo descumprida na medida em que pessoas não têm acesso aos dados completos da pesquisa.
1: E na visão do senhor, aproveitando esse gancho sobre pesquisas eleitorais, uma pesquisa tem o poder de decidir uma eleição, de decidir o voto dos eleitores?
0: Completamente, completamente. Mariana, deixa eu brincar aqui. E aí eu vou perder um monte de amigo agora aqui, vou ganhar um monte de hater. Você torce pro América em Minas Gerais? Você torce pro Vila Nova em Minas Gerais? Tirando o pessoal ali que é de Nova Lima e tal, torcer? Ninguém quer torcer pra quem tá perdendo. né? Não sei que seja masoquista, uma pessoa triste, tal, tal, tal, brincadeira, viu, americanos? É, a paixão pela América ali transcende essas coisas. Mas o atleticano também, né? Sofredor e tal. O cruzeirense também. Enfim, resiliente. É, o que eu quero dizer é o seguinte: na medida em que diz assim, candidato fulano de tal tá em primeirão, segundo lugar é o ciclano. Aí você vê que o seu candidato, ou que você gostaria, ele tá lá em quinto 4%. Lugar. 4%. 3%. É, isso daí é triste. A pessoa fala assim, ah, eu não gosto do primeiro, vou votar no segundo. Nós vimos esse fenômeno acontecendo em 2018, assim, especialmente com o trabalho das redes sociais, de maneira gritante. Em Minas Gerais, nós tivemos um exemplo disso. A gente tinha, em primeiro lugar, para o Senado, Dilma Rousseff. Em segundo lugar, era o senador fulano de tal. Em terceiro lugar, Cicrano. Não me lembro muito bem a ordem dos integrantes ali. Mas para que a Dilma não ganhasse por uma rejeição, o fato de ter sido presidente, etc., votaram tanto no terceiro lugar que ele acabou ficando em primeiro. E o segundo terminou na frente dela também. Salvo engano, ela terminou até em quarto lugar. Então, isso foi difícil de ver. Por quê? Porque pesquisa, ela retrata a foto da eleição. Pesquisa é uma foto. Pesquisa é simplesmente uma foto daquele momento da eleição. Mas a eleição é um filme que acontece cheio de enquadramentos e cheio de fotinhas. Então, muito mais fiel é pra gente que tá dentro da campanha assistir o tracking de campanha. Ou seja, ah, fulano foi na televisão hoje e ele falou isso, subiu. Ah, ele desceu. Isso é medido o tempo todo em redes sociais, em pesquisas, telefonemas, etc. Então, assim, vimos o caso do Romeu Zema em Minas, né? É, eu tive a oportunidade de fazer essa campanha, eu estava lá, eu era advogado na campanha, junto com outros colegas, mas o que a gente percebe é o seguinte, 2018, ele estava com 3% quando começa ali a eleição, que eram os eleitores, basicamente, do próprio partido, né, os filiados do partido. É, e a partir de uma disputa entre Pimentel e Anastasia, ele acabou indo para o segundo turno e ganhando a eleição. Então, assim, pesquisa, ela não é resultado eleitoral. Resultado eleitoral é só no dia da urna mesmo. Agora, ela influencia o eleitorado. Ainda influencia no Brasil. E dizer, por exemplo, a pessoa ganha eleição só com a rede social, isso também é falso. Rádios tradicionais e televisão são dois mecanismos que mudam, sim, as eleições até hoje. O eleitor mais afiado, ele gosta de ver na televisão o candidato dele. Isso é muito importante.
1: Eu até acho que por isso entra também uma discussão, uma certa revolta daqueles candidatos que pontuam menos, os chamados nanicos, que não são chamados para os debates, né? Porque, enfim, eles já são pouco conhecidos e acabam ficando de fora diante de uma oportunidade de maior visibilidade. Mas dentro desse assunto, eu queria saber do senhor, assim, se caberia, talvez, na sua opinião, uma resolução parecida com essa de IA, que proíbe ali os conteúdos 72 horas antes das eleições. Seria o caso de ter uma legislação impondo um limite de tempo para divulgação de pesquisas eleitorais?
0: Eu vejo assim, cada vez mais a justiça eleitoral restringir o trabalho de empresas de pesquisa, de agências de comunicação e etc. Isso é uma interferência indevida, porque os crimes ou as condutas ilícitas, certamente elas devem ser punidas. Mas essa censura prévia, né, ao fato de divulgar pesquisa pode influenciar o eleitorado. Se fosse assim, o Romeu Zema não teria ganhado as eleições. Né? Se fosse assim, o cenário de Minas no Senado teria sido diferente. Né? Então a gente tem que contar que o eleitor, já que a gente não vive numa aristocracia, mas numa democracia, o que, que seria aristocracia? Apenas pessoas completamente desinteressadas, sem vaidades pessoais, ao contrário do que a gente aprende na escola, né? A aristocracia não é um governo de pessoas pomposas e tal, não. É um governo de pessoas desinteressadas em questões pessoais, mas que só querem o bem comum. Difícil encontrar essas pessoas, mas seria isso. Elas decidem os rumos do Estado em nome e para ajudar, inclusive, aquelas pessoas que não têm condições de fazê-lo. Vejam, a qualidade, o nível dos eleitores brasileiros é muito ruim. É muito ruim, é um eleitor que não se informa corretamente, que não tem um grau de instrução muito, muito avançado, que não se preocupa, né? Eu vejo as pessoas não saberem que esse ano temos eleições, ou acham que a eleição é para prefeito e vereador, você tem ideia. E aí eu te pergunto, volto à pergunta, só para a gente refletir aqui. Olha só, imagine você numa casa essa pergunta é muito feita por quem defende as aristocracias, por exemplo. Numa casa tem o pai, a mãe e três filhos. Esses três filhos têm lá menos de 12 anos. E tendo menos de 12 anos, eles chegam lá e os pais e todos vão decidir, em conjunto, os cinco, qual vai ser a alimentação da casa. O que que vai ganhar? Arroz, feijão, carne, brócolis, salada ou bala fine, Kinder Ovo, chocolate e etc.? A resposta está dada. E quem definiu esse cardápio para casa? A maioria. Os três filhos menores. Quer dizer que a maioria sempre deve definir os rumos daquilo que é melhor? Isso é para se refletir, não para se concluir aqui. Então, o que eu quero dizer é que eu acredito na mínima interferência possível da justiça eleitoral. A justiça eleitoral tem que deixar o debate acontecer, tem que agir como judiciário, né? Embora ela tenha uma missão administrativa de organizar as eleições não precisa significar organizar a vida pessoal dos eleitores, né?
1: E a obrigatoriedade do voto dos 18 aos 65 anos, na sua visão, contribui para esse cenário de pessoas desinteressadas que talvez porventura votem ali de qualquer jeito? Se a gente tivesse de repente o voto não obrigatório, a gente teria ali pessoas mais conscientes votando?
0: Isso se a gente estiver falando da Suíça, por exemplo, acho que funciona muito bem. Se a gente estiver falando dos Estados Unidos, funciona bem. Se a gente estiver falando de democracias com uma outra formação cultural, isso funciona muito bem. Mas o Brasil, ele tem uma questão cultural da sua formação arraigada pela corrupção. Eu tenho até um livro ali, depois eu vou mostrar para você. Acabou de ser lançado um livro que é a minha tese de pós-doutorado, que é Corrupção Inchada e Voto. Inchada com I mesmo. Corrupção Inchada e Voto. Numa analogia ao livro de Vitor Nunes Leal, na Primeira República Brasileira, que era Coronelismo Inchado e Voto. É Inchada e Voto. Falando como que nos campos, etc., as pessoas, naquela política do voto de cabresto, acabavam mantendo no poder aqueles que eram os coronéis. Se a gente no Brasil hoje, e pela formação de uma cultura de corte, né? Nenhum outro nunca na história de nenhum país do mundo, os reis vieram morar na colônia. E com isso foi implementada uma cultura aqui de ser amigo do rei, etc. Então toda essa formação cultural do Brasil impede que a gente tenha o voto facultativo. Sabe por quê, Mariano? O que vai acontecer? Eu sou desinteressado da política. Eu só vou votar se eu tiver um interesse pessoal. Uma boca na Assembleia, uma vaga na prefeitura, um cargo para não sei quem, uma manilha para minha casa, um saco de cimento. Então, não é que eu desacredito de nós brasileiros. E é muito, muito ruim falar assim que os brasileiros são corruptos, né? Porque de duas uma. Ou eu sou uma pessoa extraordinária, né? Ou eu não sou brasileiro, quando eu falo que eles são. Porque eu sou brasileiro e admito.
1: Ou é corrupto.
0: Ou sou corrupto, é pior ainda. Então eu sou corrupto. Então, é uma hipocrisia querer dizer isso. Mas é a realidade do Brasil, que a nossa massa de eleitores, ela é corrompível e ela é corrompida.
1: E agora voltando então um pouco para falar de desinformação, né? Nos últimos anos, o Tribunal Superior Eleitoral implementou o fato ou fake, mas na sua visão, ele é suficiente ali para auxiliar o eleitor nessa checagem rápida dos conteúdos?
0: De maneira alguma. De maneira alguma, porque por trás do fato ou fake, né, dessa não da Justiça Eleitoral em si, mas as agências de checagem são agências enviesadas. O que é enviesada, né? Não é que é torta. Mas que elas têm um viés político eleitoral. A gente percebe isso com facilidade. Não que elas mintam, mas o que há interesse em divulgar que é fake ou que é fato, normalmente, pela experiência, empiricamente medindo isso daí, e é uma das medidas que eu faço na minha tese de pós-doutorado é exatamente essa, normalmente é para avalizar ou corroborar com aquilo que foi falado por determinado viés político. Existe também falando que o outro viés, ele falou a verdade? Existe. Só que a proporção é de 500 para 1. Esse número eu estou chutando. Mas é de 300 para 1, 200 para 1, ou é de 10 para 1, que seja. Então, o eleitor ele não tem que buscar desta forma, né, simplesmente num fato ou fake. Porque ali as agências ou meios de comunicação envolvidos são os mesmos. É um consórcio de informações que foi formado especialmente ali na época da pandemia, a gente sabe das consequências disso. Então, é muito interessante a gente notar que tentar cercar a internet é algo que se assemelha a países como a China, que o seu telefone se desliga quando você chega lá, a não ser que você tenha um VPN. Agora, você tem que dar liberdade para as pessoas, é ao contrário, né? Não é simplesmente proibir o filho de usar drogas, proibir o filho de beber. É conscientizar por que que isso faz mal, faz bem. Traga informação e a internet possibilita isso.
1: Certo. Doutor, a gente já falou sobre as fraudes em relação a gênero, sobre as fraudes na autodeclaração racial. E agora eu queria trazer um terceiro tipo de fraude, que é em relação ao domicílio eleitoral. Em Belo Horizonte mesmo, a gente teve um caso recente de um vereador, né, que foi inclusive indiciado pela Polícia Federal, também denunciado pelo Ministério Público Eleitoral por falsidade ideológica, acusado aí de ter simulado uma residência em Belo Horizonte para viabilizar a última candidatura, enquanto ele, na verdade, mantinha vínculo em outros estados. Com as ferramentas que a gente tem hoje, é mais fácil para a Polícia Federal, enfim, para os órgãos detectarem se um candidato realmente vive onde ele diz viver, né? O que que serve como prova cabal dessa fraude? Seriam ali contas de consumo, registro de geolocalização, perguntar mesmo para a vizinhança se conhece essa pessoa, se tem ali convivência com ela, e por que que o domicílio eleitoral ainda é uma das exigências mais burladas? A quem interessa o candidato burlar esse dado?
0: É tão interessante isso, Mariana, porque é uma completa falta de informação aos candidatos. A gente vê, e são casos grandes, a gente tem casos de senadores aqui em Minas Gerais, senador, que ele mentiu que morava em Minas Gerais, sendo que ele morava no Rio de Janeiro e era dono de várias faculdades aqui em Minas Gerais. Mas o que eu estou querendo dizer com isso? Primeira coisa é o conceito do que é domicílio eleitoral. As pessoas confundem o que é domicílio civil com domicílio eleitoral. E para isso eu vou dizer, o que é domicílio? Domicílio é aquele local onde a pessoa responde pelos atos da sua, responde juridicamente pelos atos da sua vida. O domicílio civil tem a ver com a questão civil, dinheiro. Onde que mandam boletos para eu pagar? Onde que, se um filho quiser cobrar a pensão alimentícia do pai, ele vai mandar a citação? Domicílio civil, pelo Código Civil, é estabelecido na forma da lei civil como aquele local onde a pessoa reside. Já o domicílio eleitoral é para outra finalidade, não é para eu te fazer uma cobrança. O domicílio eleitoral é para saber onde você quer responder político-eleitoralmente pela vida daquela comunidade. Quem você quer representar? Eu vou te dar um exemplo muito claro. Eu moro em Nova Lima, meu escritório é em Belo Horizonte, no Belvedere. Eu tenho um sítio em Lagoa Santa e um apartamento de praia em Fortaleza. Por onde que eu me interesso pela vida político-eleitoral do local? O que acontece é que, de verdade, eu não moro em Lagoa Santa. Mas vamos supor que eu estou indignado. E por que eu não moro em Lagoa Santa? Porque lá tá ruim. Não é verdade, mas eu tô falando assim. Porque lá na cidade X, né? Porque lá tá ruim. E eu não vou lá porque eu tenho vergonha de ir lá, meus amigos, e pegar aquela estrada esburacada. Eu tenho vergonha de chegar lá e não ter luz. Eu tenho vergonha de chegar lá e ter muito assalto, etc. Até que um dia eu falo assim, eu moro em Belo Horizonte, mas eu me importo pela vida da comunidade da cidade X. Eu posso perfeitamente pegar o meu título de eleitor ou meu alistamento eleitoral e transferir para Lagoa Santa sem ter que mentir que eu moro em Lagoa Santa. Suponhamos que o meu pai vá ser candidato em Fortaleza. Eu não preciso mentir que moro em Fortaleza para transferir o meu domicílio eleitoral para lá, porque o Código Eleitoral, ele é expresso e é muito simples, é só os partidos políticos e dirigentes partidários lerem no Código Eleitoral. Tem lá que o domicílio eleitoral é definido por questões políticas, sociais, familiares, religiosas, de trabalho, econômicas, com nomes variados, mas é isso. Importa o lugar que eu me importo economicamente com o local, com a vida da comunidade, é um vínculo familiar, tanto faz, eu tenho que ter algum vínculo. Isso é demonstrado nos 6 meses anteriores à eleição, em que eu tenho que chegar lá e dizer assim, meu domicílio eu estou mudando para cá, não preciso dizer porquê, mas se eu estou mudando, eu tenho que ter a razão do porquê. E aí o candidato, na hora de fazer isso, ele, ou de fazer o seu registro de candidatura, ele mente que mora naquele lugar. Isso é muito fácil de comprovar. E todos os meios que você trouxe aí, parece até que você advoga na área, né? Você já sabia? Contas de luz, contas de telefone, geolocalização, contrato de locação naquele local, recibos de pagamento. Até simples, eu já tive casos que até o recibo de pagamento comprovou, porque a pessoa pagava lá a padaria, ela não tinha um contrato no nome dela, não tinha. Lá no Rio de Janeiro, era um candidato que morava numa comunidade. Ele não tinha, comunidade, obviamente, ele não tinha ali nem a propriedade e nem o contrato de locação. Vai ter contrato de locação com tráfico? Não vai. Então, não tinha nada, mas ele tinha os recibos do caderninho de pendura da padaria. E nesse caderninho, olha que legal, nesse caderninho ele colocava lá assim, Rio de Janeiro, verdade, Rio de Janeiro, tanto, tanto, tanto, Rio de Janeiro, tanto, tanto, tanto, devo tanto, devo tanto, devo tanto. Mostrou depois os PIX sendo feitos naquela época, ou seja, o caderninho não era falso, o valor existia, e ele comprovou efetivamente seu domicílio eleitoral.
1: Doutor, agora é uma pergunta, não uma dúvida, mas uma análise do senhor, né, em relação à troca que a gente teve na presidência do TSE. Então, a ministra Carmen Lúcia antecipou a saída e agora o ministro Nunes Marques assumiu aí nesse comando. A gente pode esperar alguma mudança a nível de gestão mesmo do órgão aí para as eleições? Como que você percebeu isso?
0: Sim. Eu percebo que a saída da ministra Carmen Lúcia foi um ato de nobreza, na medida em que ela percebeu a necessidade da pessoa que vai conduzir as eleições em outubro já ir adotando medidas e tomando conhecimento de causa o quanto antes possível, né? Então, sem vaidades, ela diminuiu o seu mandato, renunciando por essa situação e passando as mãos do ministro presidente agora, Nunes Marques. O que você está me perguntando, eu corroboro até com as próprias palavras do ministro Nunes Marques. A gente não vai notar uma mudança de comportamento da corte da ministra Carmen para o ministro Nunes Marques, mas sim do ministro Alexandre de Moraes. O ministro Nunes Marques e o ministro André Mendonça, que estão lá agora como representantes do STF no TSE, eles já deixaram claro que esse protagonismo da presidência e do TSE nas eleições vai deixar de existir. Ou seja, o TSE deixará de ser menos ativista, não ativo, mas menos ativista, tentando tapar os buracos que a legislação precisa tapar, porque quem cria regra é o legislativo. Quem cria direitos, deveres e obrigações é o legislativo. O TSE existe para interpretar aquilo que já está na lei, no Código Eleitoral e etc. Embora existam as resoluções para melhorar essa interpretação. Então, esse protagonismo da Justiça Eleitoral, ou quero dizer, uma atuação mais discreta da administração das eleições, é o que a gente espera para 2026.
1: Doutor Arthur, a gente está no período de pré-campanha, né? Todo momento a gente tem que se policiar, inclusive, para dizer que estamos conversando com pré-candidato X ou Y. Por que a gente não pode tratá-los como candidatos? Qual que é o prazo para essa inversão? E o que, que muda aí com essa virada de chave de prazo?
0: Perfeito. A grande questão é que, quando a gente fala de pré-campanha eleitoral, não existe essa previsão, não existia essa previsão ali na legislação, mas muita gente, não hipocritamente, chegava lá e já ia falando assim, olha, eu vou estar verificando, né, se eu sou candidato, usando o gerúndio mesmo, assim, tentando dar uma esperança no eleitor. Acontece que a propaganda eleitoral só é permitida a partir do dia 16 de agosto em diante, em que o candidato pode, de fato, pedir voto, se lançar como candidato, etc. Entretanto, a legislação eleitoral, sabendo da necessidade e da realidade de o sujeito já ir se posicionando, colocando suas convicções políticas e etc., desde já, desde o início do ano, final do ano passado, etc., sem um período anterior estipulado, ela criou uma série de previsões que possibilitam que aquele que pretende se lançar candidato futuramente, né, lá para agosto, ele já possa ir se posicionando. E aí trouxe o artigo 36A da lei eleitoral, dizendo que é possível fazer a pré-campanha desde que não haja pedido explícito de voto, podendo praticar uma série de condutas, reuniões públicas, posicionamento político, críticas à administração, realização de eventos, até mesmo de arrecadação de recursos, vaquinha virtual que não está ali, mas está na legislação eleitoral também. Então, quando a gente fala isso, e você fica ali, né, censurado, vamos dizer assim, de chamar de candidato, pode ter um deslizezinho, tá, Mariana? Às vezes a boca, o uso do cachimbo faz a boca torta, você chama a pessoa de candidato. É, essas pessoas todas que estão se lançando têm que tomar cuidado com essas medidas. Um ponto que eu chamo a atenção é que aquilo que é proibido durante a campanha eleitoral, de 16 de agosto em diante, é proibido também antes, durante a pré-campanha.
1: Eles usam até uma... por exemplo?
0: Por exemplo, é proibido usar outdoor durante a campanha eleitoral. Logo, outdoor agora, feliz dia das mães, o vereador fulano de tal saúda as mães do município de tal, saúda os pais do município de tal. Isso é proibido, porque é configurado, a justiça eleitoral pressupõe que isso é propaganda eleitoral. Outra questão, durante a campanha eleitoral, você pode patrocinar, pode impulsionar conteúdos, desde que eles sejam para promover a própria pessoa. Nunca para destruir o outro, que a gente chama de impulsionamento negativo. Esse impulsionamento negativo não pode acontecer lá, mas também não pode acontecer agora, se ele tiver um cunho eleitoral. Se for uma candidata que faz lá um tratamento de skincare e ela quer fazer um impulsionamento agora, pode, porque isso não tem conteúdo eleitoral. Mas se ela já aparece nas redes sociais dela como pré-candidata e de repente ela fala assim, o governo fulano de tal é corrupto, etc, etc, e impulsionar isso daí já gera uma multa eleitoral.
1: Estamos chegando ao final da nossa entrevista sobre eleições com o advogado especialista em direito eleitoral Arthur Guerra. Deixo o espaço agora aberto para o senhor para conclusões finais aí sobre tudo isso que a gente falou, né? A gente passou por desinformação, polarização política, também ataques às instituições, confiabilidade nas urnas. Então fique à vontade aí para os seus destaques finais.
0: Obrigado. Eu só queria dizer mesmo a necessidade de educação, né? De formação, e educação envolve formação, envolve informação, envolve buscar o conhecimento em fontes confiáveis, para que a nossa democracia se fortaleça cada vez mais. Não vamos deixar que debates polarizados levem as nossas cabeças para um caminho e outro caminho. Fomos educados muito antes de existir essa polarização. Não quero dizer que um polo está certo, outro polo está certo, ou que o centro seja o caminho. O caminho é aquele que é criado pela própria conformação das consciências de cada um dos eleitores. Então, se bem antes disso você tinha valores, que esses valores sejam levados em consideração para suas escolhas serem aquelas que sejam condizentes com aquilo que você espera para os rumos do país. O Brasil, a nossa democracia, não se confunde com os nossos governantes. Os governantes são temporários. A democracia deve e será permanente.
1: O A Cidade é Sua de hoje debateu desinformação, democracia e eleições de 2026 com o advogado especialista em direito eleitoral, Arthur Guerra, a quem nós agradecemos mais uma vez pelo tempo, pela entrevista. Obrigada.
0: Muito obrigado.
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0: no Maraca ontem, diante do rubro-negro. Nós vamos falar muito sobre isso, claro. Vamos falar também sobre os outros jogos da rodada: São Paulo e Botafogo, Grêmio e Santos. O Vitória derrotou o Internacional na Bahia, o Mirassol ganhou do Fluminense. E hoje tem mais. Hoje tem muito mais bola rolando aqui na sua TMC, que acompanha tudo de pertinho para você. A rodada continua e você vai ter o seu time do coração em destaque aqui na TMC, né? Então, é muito gostoso fazer este Esporte TMC hoje. Pela primeira vez eu tenho a honra de apresentar o programa, né? Que normalmente é conduzido pelo nosso José Calil, ao lado de um dos repórteres da equipe, normalmente Fabiano Fará, o Kaique Silva, o Gustavo Soler, também já esteve presente, mas hoje é comigo, hein? André Galvão, aqui no Esporte TMC, até a uma hora da tarde, a gente falando tudo pra você, também de futebol internacional, às vésperas da Copa do Mundo. Hoje tem Grande Prêmio do Canadá de Fórmula 1, força Ferrari! Já já nós vamos também trazer um pouco desse destaque, tem também informações importantes a respeito de outros esportes, e você pode interagir conosco de todas as partes do Brasil, hein? Eu aguardo a sua participação pelo nosso WhatsApp, DDD 11 3025 1001, DDD 11 3025 1001. Mande nossa mensagem, nós queremos ouvir a sua voz. Fale mande pra Aldo. Gente. E como é que é? Como é que é?
1: Mande
0: Aldo. Manda Aldo, né?
1: Leandro... Mande Aldo. Não mande, né? Não mande escrevendo, não.
0: É isso mesmo. Eu esqueci o nome da senhora digníssima, né? Que o Leandro Boldac sempre chama ela. Não sei se é Dona Odete, alguma coisa assim, né? Que gravou essa mensagem pra gente, né? Mande áudio, né? Ela quer que mande áudio.
1: Mande
0: nós queremos
1: Aldo.
0: Isso, nós queremos que mande áudio pra gente, porque queremos ouvir a sua voz, queremos ouvir a sua participação conosco. Pode provocar também, viu? Hoje é dia, viu? Você pode provocar também, mandar sua mensagem de áudio caprichada pra gente responder aqui no nosso TMC Esporte. Aliás, esse também é o nosso canal do YouTube, né? @TMC Esporte. Manda pra gente a sua mensagem. A galera já participa do programa desde cedo, né? Isso é que é muito legal, né? Os ouvintes não nos abandonam nunca. Tá todo mundo ligado o tempo todo na nossa programação. É por isso que a TMC é referência e continuará sendo referência em todo o Brasil. Já tem centenas de ouvintes assistindo o programa pelo YouTube, @TMC Esporte. O Vinícius Pereira diz aqui, ó, José Calil, o melhor do Brasil. Ele é bom mesmo, o nosso Calil. É que ontem ele trabalhou no jogo Flamengo e Palmeiras até meia-noite, por isso nós fizemos essa troca, né? Rolou troca-troca. Eu estou no comando do Esporte TMC e o José Calil vai comentar mais tarde para a TMC de São Paulo, Corinthians e Atlético Mineiro. O Luiz Leomil também diz aqui, bom dia, Andrezão, e um bom dia ao Calil, onde ele estiver. E o Fê Sanz, ele tá mandando aqui, chupa cheirinhas. Eu sei de quem você está falando, tá bom, meu amigo? Mandem mais mensagens pra gente, vamos interagir, vamos conversar durante todo o Esporte TMC, você do Brasil inteiro, ó, em São Paulo, TMC 100,1 FM, no Rio de Janeiro, 101,3, em Curitiba, 100,3, em Brasília, 100,1 FM, a mesma frequência no dial de São Paulo, em Belo Horizonte, 88,7 FM, e em Recife, 92,7. Aguardamos a sua participação. Venha conosco, porque está no ar o Esporte TMC. E vamos começar com as informações do dia.

0: dia, né? Não tem como ser diferente. É claro que a gente vai abrir falando de Flamengo e Palmeiras, Palmeiras e Flamengo. A grande vitória do Verdão ontem, 3-0 diante do Rubro Negro no Maracanã. Uma atuação memorável da equipe de Palestra Itália, com gols de Flaco Lopes. Alan, como jogou o Alan? Mamãe querida, como jogou o Alan? Jogou demais o menino. As crias da academia são a Sociedade Esportiva Palmeiras, né? Depois de Endrick, depois de Estevão, agora tem o Alan. É um pouco mais velho, talvez não seja um fenômeno como são Endrick e Estevão, mas também joga muita bola o Alan. Também poderia estar na seleção brasileira, receber uma oportunidade. Nós estamos falando de talentos raros. Ele marcou o segundo gol para o Palmeiras ontem e o terceiro foi marcado pelo Paulinho, hein? Incrível! O Paulinho, depois de quase um ano, voltou a marcar com a camisa do Palmeiras, né? Já recuperado da gravíssima lesão. Recuperado, ele ainda não tá, né? Porque não pode jogar 90 minutos, mas conseguiu colaborar para a equipe do Palmeiras e depois, na comemoração, mandou a torcida do Flamengo se calar no Maracanã, deu uma confusão danada. Mas enfim, nós vamos começar a falar de todos esses assuntos a partir de agora com o nosso timaço de repórteres, com os nossos comentaristas, girando o Brasil inteiro. Então, começando pelo Palmeiras, com o repórter que cobre o dia a dia do Verdão para a TMC em São Paulo, Gustavo Soler, direto do Maracanã, no Rio de Janeiro. Alô, alô, Soler!
1: Tudo bom, Galvão? Bom dia para você e para todo mundo que nos acompanha aqui no Esporte TMC. Depois desta vitória gigante do Palmeiras, 3-0 para cima do Flamengo no Maracanã. Flaco Lopes abriu o placar, marcou o seu 14º gol na temporada de 2026, o 6º no Campeonato Brasileiro, depois da assistência de calcanhar do Alan, que foi o autor do segundo gol da equipe palmeirense, numa falha do goleiro Rossi. E Paulinho, depois de quase um ano, completou o marcador, o jogador que ainda tenta ficar 100% fisicamente, não está totalmente liberado pelo departamento médico, ainda faz aquele processo de recuperação física, mas voltou a balançar as redes e ser importante em uma vitória palestrina. Por sinal, Paulinho comemorou e provocou muito o time do Flamengo, ele que é um vascaíno desde criança e fez questão de tirar uma onda contra o rubro-negro carioca nesse primeiro gol que ele marcou na temporada. Após a partida, Andreas Pereira conversou com a gente na zona mista e falou sobre os protestos das organizadas contra o técnico Abel Ferreira e o comparou com Sir Alex Ferguson, já que o próprio Andreas Pereira jogou no Manchester United e trabalhou com o lendário treinador escocês.
2: Eu acho que sobre isso, a gente é muito filtrado, não chegou muita coisa pra gente. A gente sabe que o Abel é o nosso comandante, ele é o tipo Sir Alex Ferguson do Palmeiras, então todo mundo respeita ele, todo mundo sabe a importância que ele tem. E o que ele fez hoje mostrou de novo e sempre vem mostrando já faz muito tempo aqui. Ele tem toda a confiança de todo mundo e hoje, outra vez, ele mostrou. Taticamente, a gente estava bem organizado, a gente conseguiu achar os espaços e os gols também. Então, eu acho que sobre isso aí, essas coisas não chegam até a gente.
1: O time do Palmeiras que quebrou o tabus, né, Galvão, nesse jogo contra o Flamengo. Verdão não vencer esse adversário no Maracanã desde 2015, eram 11 anos, e ao longo do Campeonato Brasileiro, independentemente do mando, o Palmeiras não ganhava do Flamengo nesta competição desde 2017. Com esse triunfo, abriu 7 pontos de vantagem na ponta da tabela do Campeonato Nacional.
0: Muito bem, Gustavo Soler, é isso aí. O Andreas Pereira, né, um jogador importante também dessa equipe do Palmeiras, né, falando um pouco do lado alviverde depois dessa vitória, é preciso reconhecer o trabalho do Abel Ferreira nesse jogo, hein? O Abel foi muito criticado pela torcida e acho que em alguns momentos com razão, né? Tô falando do desempenho da equipe, dentro de campo. Em alguns momentos com razão, outras vezes não. Eu entendo que o Palmeiras hoje tem um elenco muito aquém do que deveria, né? Pelos investimentos que foram feitos, né? O Palmeiras não tem hoje um grupo forte, pelo contrário, em algumas posições as carências são enormes, né? Como nas laterais, aí alguém pode dizer, mas lateral ninguém tem no Brasil inteiro. É verdade, isso também é verdade, né? São poucas equipes que têm bons laterais, como o Corinthians, que hoje tem o Mateuzinho e o Matheus Bidu, que passam alguma segurança, sei lá, o Bahia, né? Tem o lateral esquerdo que é muito bom, o Luciano Juba, mas assim, não tem muitos laterais mesmo sobrando no mercado, mas o Palmeiras, pelos investimentos que faz, deveria ter laterais melhores. Se bem que ontem foi curioso, né? Que o lateral da seleção argentina, o Giai, que não faz gol e não dá assistência, engoliu o lateral da seleção brasileira, o Alexandro, que aos 34 anos de idade já não é mais o mesmo jogador, né? O Alexandro, o próprio torcedor do Flamengo, reconhece que ele não é mais o mesmo jogador. Mas então, você veja a situação. O lateral esquerdo da seleção brasileira que vai para a Copa do Mundo, ele foi engolido pelo lateral direito reserva da seleção argentina, que não faz um gol e não dá uma assistência, né? Então, olha como a carência nas laterais é um negócio impressionante, né? Porque, poxa, nós temos laterais fracos, né? Laterais que nos melhores momentos da história do futebol jamais poderiam disputar uma Copa do Mundo. O Alexandro, agora nessa idade com que ele está jogando no Flamengo, jamais ele disputaria uma Copa do Mundo se ele disputasse posição com os grandes laterais que nós tivemos. Não vou nem falar Cafu e Roberto Carlos, tá? Não vou nem falar Cafu e Roberto Carlos. Se o Alexandro disputasse posição com o Kleber, lembra do Kleber? Ex-Corinthians, ex-Santos, né? Ele não, agora, ele não teria condições de disputar a Copa do Mundo. Ele não teria condições de disputar a Copa do Mundo se ele disputasse posição com o Michel Bastos, com o Gilberto, né? Eu tô falando de laterais que nunca foram unanimidade. Não vou falar nem do Júnior. O Júnior que foi reserva do Roberto Carlos, pelo amor de Deus. O Júnior que jogou no Palmeiras e no São Paulo, eu tô falando só de laterais também do século XXI, hein? Também não tô recuando lá atrás, que aí é covardia, né? Não vou falar de Leandro, Nilton Santos, essas coisas que aí, pô, é palhaçada. Então, o Alexandro, numa temporada normal do futebol brasileiro, ele jamais poderia disputar a Copa do Mundo. Mas ele vai disputar a Copa do Mundo porque não tem, assim, muitos laterais, né? Ele não compete com grandes laterais, com jogadores indiscutíveis. Ele não compete com nenhum deles. E ele foi atropelado ontem pelo Giai, que é um lateral do Palmeiras que tem quase 100 jogos pelo clube e não marcou nenhum gol e não deu nenhuma assistência. E esse rapaz, o Giai, que jogou muito bem ontem, isso é indiscutível, né? Tô falando aqui, ele detonou, engoliu o Alexandro. Esse rapaz, o Giai, ele pode disputar uma Copa do Mundo pela seleção argentina, que é a seleção campeã mundial, né? Sendo que ele, Giai, não tem essa capacidade ofensiva. É um outro jogador muito, muito mediano, perto dos grandes laterais da história do futebol argentino. Então, essa é uma carência mundial. Isso é impressionante como nós não temos laterais de qualidade. Então, eu dizia, o Palmeiras tem muitas ausências, né? Muitos jogadores que não deveriam estar no clube, não tem reserva, por exemplo, hoje pro Flaco Lopes, né? Tá jogando aí praticamente todas as partidas e o Vitor Roque tá machucado. Mesmo com tantas carências, o técnico Abel Ferreira conseguiu conduzir essa equipe a uma campanha brilhante no primeiro turno do Campeonato Brasileiro. Em alguns momentos o time jogou mal, mas ele, com um jeito pragmático dele, consegue resultados importantes. Isso precisa ser reconhecido do trabalho do Abel Ferreira. E ontem contra o Flamengo ele foi muito bem, muito bem. Aí o pessoal diz assim, mas o Palmeiras estava sendo amassado quando o jogo estava 0-0. O Flamengo estava melhor, é verdade. O Carlos Miguel chegou a fazer uma defesa muito difícil, mas também não era esse massacre todo. E o Abel escalou o time certinho para se defender com o Emi Martínez ali como um terceiro zagueiro, né, para sair na boa jogando no contra-ataque. E no momento em que o Carrascal fez aquela barbaridade no Murilo, aí o jogo se abriu para a Sociedade Esportiva Palmeiras, porque o futebol tem dessas coisas. Aliás, a expulsão faz parte do jogo, né? Tem gente que diz assim: ah, mas quando estava 11 contra 11, o Palmeiras estava pior, então o Flamengo estava jogando melhor. Mas não importa, se o jogador do Flamengo foi expulso, o Flamengo jogou pior, né? Porque isso faz parte, isso está dentro do contexto de uma partida de futebol, né? O Carrascal foi expulso e o Palmeiras soube o que fazer com a bola com um jogador a mais. Já eu também quero ouvir os comentaristas que trabalharam no jogo, né? Tá na TMC Rio de Janeiro, Gabriel Dias, e na TMC São Paulo, o nosso José Calil. Mas antes, eu quero ouvir as informações do Rubro Negro, lá do Flamenguista, após a derrota para o Palmeiras, com meu amigo, o repórter Léo Pinheiro. Hoje não tem piadinha, né, Léo Pinheiro? Bom dia.
3: Tudo bem, irmão? Um abraço para você e para todo mundo aqui ligado na TMC. Ontem o Flamengo perdeu essa invencibilidade no Campeonato Brasileiro, que já durava desde 2024, como mandante no estádio do Maracanã. Outra invencibilidade perdida contra o Palmeiras no Campeonato Nacional. Desde 2017, o Flamengo não perdia para o Alviverde. Essa foi a terceira derrota do Flamengo nessa era Abel Ferreira no Palmeiras. Um cenário complicado para o time flamenguista, que teve um homem expulso no primeiro tempo, Jorge Carrascal, em um erro de cálculo, acertou o rosto do Murilo naquela dividida que condicionou o jogo. O técnico Leonardo Jardim, ele acredita que o lance não era para expulsão.
4: A questão do Carrascal é isto. Há uma coisa que é o jogo agressivo, há uma coisa que é o pé alto. Eu acredito que foi mais pé alto do que jogo agressivo. Pé alto normalmente é um cartão amarelo. Por exemplo, eu próprio, o ano passado, vi o Internacional Palmeiras, um pé alto do Palmeiras, que o árbitro não expulsou. Mas eu acho que é muito fácil dar cartões vermelhos ao Flamengo. Um jogo que o árbitro optou por um nível de agressividade alto, o Jorginho levou uma porrada aos 30 segundos e o árbitro não disse nada, mandou jogar. E depois, numa situação de pé alto, porque o pé alto é uma coisa que não leva para a agressão, não é? O jogador tenta dominar, o outro jogador está a um metro e meio dele e joga-se para cima dele para tentar bloquear. Como foi o lance do segundo gol, do terceiro, o Varela tenta tirar de bicicleta e o jogador foi lá com o peito e ganhou e acabaram por fazer o gol. O lance é semelhante.
3: Palavras, portanto, do técnico Leonardo Jardim. Independente da opinião dele, o Calil, o Flamengo teve 6 jogadores expulsos em 16 rodadas de Campeonato Brasileiro. A cada 3 jogos, o Flamengo tem um atleta expulso. O próprio Jorge Carrascal já foi expulso em outro momento, contra a equipe do Fluminense, no clássico no estádio do Maracanã. O rubro-negro agora tem essa distância maior na tabela de classificação do Campeonato Brasileiro e essa pressão, principalmente para cima do Carrascal, que, através das redes sociais, pediu desculpas à torcida rubro-negra por conta dessa expulsão ontem no Maracanã.
0: Valeu, Léo Pinheiro, muito obrigado. Rapaz, o técnico do Flamengo é um cara de pau, hein, Leonardo Jardim, reclamando da expulsão do Carrascal. O Léo tá aí, ele trouxe a informação, o Flamengo tá tendo jogador expulso toda hora. Só o Carrascal foi a terceira vez, mas peraí, tá? Eu preciso chamar um intervalo. Na volta, nós vamos falar mais sobre esse assunto. Inclusive, o Palmeiras acabou de soltar um vídeo. Recebi agora da assessoria do clube sobre o lance da expulsão do Murilo. Vamos tentar colocar no ar aqui, tá bom? O Palmeiras coloca como é que ficou o rosto do Murilo. Porque os caras falaram que não pegou no rosto do zagueiro do Palmeiras. Mas vamos colocar no ar. Já a gente volta aqui no Esporte TMC.
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5: Volta com o Esporte TMC para você, 10 horas mais 29 minutos em São Paulo, em todo o Brasil. Estamos juntos até a 1 hora da tarde com você, com todas as informações do final de semana esportivo. Tá rolando, por exemplo, agora pelo Campeonato Italiano, eu tenho aqui na tela da X Sports, estou acompanhando Parma 0, Sassuolo 0. Estamos vendo o jogo aqui e passando para você também, nosso ouvinte, quando tiver algum gol, alguma coisa interessante acontecendo. Na verdade, o jogo não vale nada, né? Os dois times já selaram os seus destinos, né? O Sassuolo no campeonato italiano não vai a lugar algum, e o Parma, né, que é um time que muita gente tem alguma simpatia, né, por conta do período em que se associou ao Palmeiras, também nesse campeonato italiano não vai a lugar algum, nem o Parma nem o Sassuolo. Então 0-0, o campeonato que a Internazionale já conquistou o título, e os rebaixados já foram dois definidos, o Hellas Verona e o Pisa, e hoje Lecce e Cremonese vão tentar escapar do rebaixamento. O Lecce tem um pontinho a mais que a equipe da Cremonese. Bom, estávamos falando de Flamengo e Palmeiras, Palmeiras e Flamengo. Tem muita gente mandando mensagem, hein? Que legal, cara. A audiência do Esporte TMC é loucura, hein? 10h30 da manhã e já temos centenas de ouvintes. Daqui a pouquinho a gente já vai chegar na casa ali dos 1000 ouvintes, tenho certeza, da galera participando, a galera mandando mensagem, a galera falando com a gente, né? Tem aqui, por exemplo, o Juninho Carvalho, André Galvão Chorão. Esse 3-0 é pra nós. É pra todo mundo, né? Que for palmeirense e que estiver comemorando. É isso aí, meu parceiro. Vinícius Pereira, André Galvão, a equipe TMC é a melhor do Brasil. Muito obrigado, viu, Vinícius? Genival de Barros, Verdão assinou o título, André Galvão. Calma! Faltam 21 rodadas, hein? Tem muito tempo ainda. É claro que a vitória foi fundamental e pode ser um passo enorme. O Augusto de Franca, ou França, não sei exatamente. André, não seja chato, feito o Calil. Não, o Calil é ótimo, só não pode falar depois de uma derrota do Santos, que ele fica um pouco mal-humorado, tá bom? O Fernando Napolitano, bom dia. Cadê aquela parte da torcida que mandou o Abel embora? Vão pedir desculpas e entender que o futebol não dá para vencer tudo, mas paciência. O palmeirense entende o palmeirense, viu, Fernando? O palmeirense entende o palmeirense. A pressão que foi feita faz parte do jogo. Não teve violência, né? Não teve nenhuma situação de risco para os jogadores, para a comissão técnica. Foi um protesto normal feito pela torcida palmeirense. E ontem os jogadores também se sentiram de alguma forma desafiados e deram um troco nessa partida contra o Flamengo. Olha só, eu tinha dito, né, antes do intervalo anterior, que a gente apresentaria para vocês imagens que foram divulgadas agora pelo Palmeiras. Agora. Olha, eu recebi aqui do grupo de assessoria do Palmeiras para vocês entenderem como isso é novo, como tá quente, né, para você, ó. Eu recebi exatamente às 10 horas e 19 minutos. Agora são 10h33. 14 minutos depois, então, você já acompanha aqui no Esporte TMC o seu programa da manhã de domingo, o seu programa super atualizado, o que o Palmeiras está dizendo depois dessa declaração do Leonardo Jardim, que a expulsão do Carrascal foi rigorosa. Vejam o que o Palmeiras publica nas suas redes sociais. Para todo mundo que está assistindo no YouTube, para quem estiver no rádio, eu vou narrar aqui para vocês. Pode colocar a imagem, pode rodar.
6: Ai, Carrascal! Isso é papo de Undaia!
5: O Carrascal acertando o rosto do Murilo, né? Para muita gente, ele não acertou o rosto. Houve quem dissesse que o Carrascal acertou primeiro a bola, não foi isso que aconteceu. E olha o Murilo, cara. Não, temos que repetir para mostrar de novo como ficou o Murilo. Porque tem muita gente que tá se ligando no YouTube agora, né? Arroba TMC Esportes. Pode ir lá no YouTube para vocês verem como é que ficou o Murilo, gente. Ó, o Murilo toma o chute e aí no vestiário, na hora que ele tá saindo lá do Maracanã, vai aparecer como é que ele ficou, cara. O Murilo, ele tem uma marca no rosto e outra no ombro, que foi onde raspou a chuteira do Carrascal. Tem uma marca no rosto, uma marca, tem um vergão, um vermelhão, né? Pra quem não tá conseguindo assistir no YouTube, tem um vermelhão no rosto do Murilo, ali próximo ao olho, né? E os caras estão dizendo que o Carrascal não pegou. Os caras têm coragem de dizer que o Carrascal não pegou no Murilo. Né? Por isso que o Palmeiras soltou esse vídeo nas redes sociais. Porque é incrível como as pessoas tentam inverter narrativas. Alguns colegas de imprensa, inclusive. Né? Eu já nem posso chamar alguns de colegas de imprensa, né? Não dá mais para chamar alguns de colegas de imprensa porque eles escolheram o lado de influenciador e não tem problema nenhum, tem espaço para todo mundo. Agora, se o camarada é um influenciador rubro-negro, né, ele tem que falar apenas para sua bolha, para sua torcida. Ele não pode falar como jornalista. Então, é isso que precisa acontecer em outras equipes também, né? Tem influenciadores de todas as torcidas, não tem problema nenhum. Faça o seu trabalho como influenciador, mas não seja jornalista, né? Não assine mais como jornalista, que você não é. Então, porque o flamenguista que negar isso aí, ele está rasgando o jornalismo, né? Está jogando fora tudo que ele aprendeu nos anos como jornalista, né? No seu manual de ética. Não tem como você ignorar o fato que o zagueiro do Palmeiras está com um vergão no rosto da chuteira que acertou o rosto dele do Carrascal. Então não tem como. É impossível você fingir que não aconteceu. Não dá. E tanto é que, dessa vez, muitas vezes os influenciadores rubro-negros, né, até porque eles são muitos, eles conseguem ter praticamente toda a opinião pública a favor deles. Mas dessa vez eles não conseguiram, porque não tem como. Não tem como dizer que o lance não era para expulsão. Não tem como, né? E digo mais, ontem acabou sendo uma prova de como poderia ter sido a final da Libertadores se a arbitragem fosse justa. Se a arbitragem tivesse expulsado um jogador no primeiro tempo, veja como a partida poderia ter se desenvolvido ao longo dos 90 minutos. É assim, é o futebol. Mas lá a arbitragem não fez a parte dela, o Flamengo foi mais competente, conquistou o quarto título da Libertadores, é o que fica para a história, é essa a marca. E ontem, com uma arbitragem mais justa, parabéns ao árbitro Davi Lacerda, né? Eu dificilmente elogio a arbitragem, mas quando merece a gente precisa fazer a nossa parte também. O Davi Lacerda, do Espírito Santo, que nem da FIFA teve uma grande arbitragem e o Palmeiras conseguiu vencer o Flamengo por 3-0, uma vitória que não deixa dúvidas. Vamos ouvir os nossos comentaristas, o que eles disseram, o que eles têm a dizer ainda sobre o jogo, esse jogaço que agitou o futebol brasileiro no sábado à noite. Gabriel Dias, nosso comentarista da TMC Rio de Janeiro, fala aí, meu parceiro.
7: A noite indicava que seria um amasso do Flamengo, e no fim das contas o Palmeiras enfiou um 3-0 para frustração geral aqui no Maracanã. Um resultado que traz um impacto extremamente negativo. O Flamengo sonhava com, quem sabe, se aproximar, emparelhar com o Palmeiras, uma chance de repente até ultrapassar a equipe paulista na última rodada antes da pausa para a Copa, e a realidade bate à porta. E ela indica que o Flamengo agora está a 7 pontos do líder do campeonato, né? O confronto direto tem um impacto gigantesco e não tem como não falarmos de dois nomes que impactam, no fim das contas, nessa brincadeira toda. O Carrascal, que me arranja uma expulsão com 20 minutos do primeiro tempo. Não é a primeira expulsão dele na temporada. Foi expulso naquela final de Supercopa contra o Corinthians. Foi expulso num Fla-Flu já pelo Campeonato Brasileiro. E hoje, mais uma vez, né, reduzindo completamente o ritmo, o ímpeto de um Flamengo que vivia um momento muito interessante no jogo. Dominava amplamente a partida até a expulsão do Carrascal. E o Rossi, que já havia falhado de maneira decisiva contra o Vitória na eliminação do Flamengo na Copa do Brasil, cometeu um novo erro contra o Atlético Paranaense no empate em Curitiba pelo Brasileiro, agora volta a se sair muito mal. Dois erros inacreditáveis, né, nos gols do Alan e também no do Paulinho, já fechando o placar, né? 2-0 já não estava legal, 3-0 ficou feio para o Flamengo, muito por conta do seu goleiro, que não atravessa um momento tão interessante. Dois atletas que individualmente impactaram, dois atletas que tiveram grande responsabilidade nesse resultado negativo, mas é sempre bom, né, Calil, não esquecer que do outro lado tem um adversário, né, que foi mais competente do que o Flamengo. O Flamengo no 11 contra 11 produziu boas chances para sair na frente, uma claríssima com o Paquetá, outra com o Samuel Lino, mas quem teve maior capacidade de botar essa bola na casinha e definir o placar com justiça foi o Palmeiras, que abre uma boa vantagem sobre o Flamengo. Um abraço aos amigos.
5: Valeu, Gabriel, tamo junto, meu parceiro, e direto pro nosso comentarista da TMC em São Paulo. Eu sei que você estava com saudades dele, então vem, José Calil, fala dessa goleada do Verdão.
8: Fala, meu amigo André Galvão, alô galera do Esporte TMC, tô com saudade de vocês. Semana passada não teve o programa, né? Por causa do jogo Santos e Coritiba, mas hoje estamos de volta aqui com a brilhante apresentação do André Galvão. E ontem, brilhante foi o Palmeiras, que conquistou uma grande vitória contra o Flamengo em pleno Maracanã, 3-0, placar clássico, e uma vitória merecida. É verdade que quando o jogo estava 2-0, nós tivemos dois lances determinantes. Aos 14 minutos, o Paquetá invadiu a área livre, chutou, não havia mais nada a fazer, e de repente o Carlos Miguel conseguiu esticar a mão e tirar a bola. Foi um lance absolutamente milagroso do goleiro do Palmeiras. E o lance mais importante foi aos 20 minutos, né? Quando o Carrascal foi expulso, o colombiano. Eu mostraria cartão amarelo. Eu entendo que o árbitro foi muito rigoroso, mas não é um absurdo, não é um roubo a expulsão do Carrascal. É um critério que o árbitro adotou. Eu, repito, sendo árbitro, mostraria cartão amarelo. Mas o fato é que, após a expulsão do Carrascal, o Flamengo acabou. O Flamengo acabou, se desorganizou. Léo Pereira queria ir pro ataque toda hora, resolver as coisas. O Paquetá queria resolver tudo sozinho. E o futebol, a gente sabe muito bem, Galvão, ele não se ganha com bagunça, ele se ganha com organização. quaisquer que sejam as circunstâncias da partida, um time tem que se manter organizado para ganhar o jogo. Se estiver ganhando, se estiver empatando, se estiver perdendo. Desorganizar é o pior caminho. E foi o que o Flamengo fez. E aí o Palmeiras se serviu com os gols do Flaco Lopes, ainda no fim do primeiro tempo, do Alan no comecinho do segundo tempo e do Paulinho já no fim do jogo. E se houvesse mais tempo, o Palmeiras aumentaria o placar, porque o Flamengo se perdeu completamente após a expulsão do colombiano Carrascal. Com a vitória de ontem, claro, né, Galvão? O Palmeiras fica numa situação muito privilegiada para ganhar o Campeonato Brasileiro. Ah, mas falta muita coisa. Ah, mas falta um turno inteiro. É verdade. Mas se o Palmeiras pode perder pontos ao longo da caminhada, o Flamengo também pode perder. O Fluminense perdeu ontem, por exemplo, para o Mirassol. O Cruzeiro, que talvez fosse postulante ao título, perdeu lá no começo do campeonato muitos pontos. Então a situação do Palmeiras é muito boa para ganhar o Campeonato Brasileiro. Não dá para dar a volta olímpica ainda, mas o Palmeiras já está perto disso, viu, André Galvão?
5: O Calil também já tá perto disso, Calil. Ô, Zé Calil, faltam 21 rodadas ainda para terminar o Brasileirão. Não tá perto ainda não, pelo menos na minha opinião, ainda não tá perto assim, né? Tem muita coisa para acontecer. E sobre o que disse o Calil, foi o que ele falou, né? Para ele mereceria cartão amarelo, mas não foi um absurdo o critério adotado pelo árbitro. Tenho certeza que depois de ver essa imagem do Murilo, até o Calil vai mudar de opinião, porque era lance claro para expulsão. Olha, falamos muito de Flamengo e Palmeiras, ainda tem um monte de ouvintes mandando mensagens aqui, daqui a pouco eu vou ler mais mensagens, mas agora eu preciso chamar o intervalo e na volta nós vamos falar também dos outros duelos da rodada do Brasileirão. Ontem tivemos São Paulo e Botafogo, tivemos Mirassol e Fluminense, e tem muita coisa bacana ainda dentro do nosso Esporte TMC. Continue conosco.
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3: De volta com o Esporte TMC para você, 10 horas mais 50 minutos em São Paulo, em todo o Brasil. Você nos acompanha pela TMC São Paulo 100.1, pela TMC Brasília 100.1, TMC Rio de Janeiro 101.3 FM, TMC Curitiba 100.3, TMC Belo Horizonte 88.7 e TMC Recife 92.7 FM. E participa conosco também, mandando sua mensagem de áudio do Brasil inteiro. DDD 11 3025 1001. DDD 11 3025 1001. Além do nosso YouTube, arroba TMC Esporte. Eu, André Galvão, estou ao lado hoje de Henrique Dias, o HD, nosso grande operador de áudio, e o Giba, que é o nosso operador das imagens, que você acompanha pelo YouTube, arroba TMC Esporte. E na produção, o Super Daniel Giro, que tá ligadinho em tudo e trazendo também todo esse conteúdo bacana para você aqui no nosso Esporte TMC, tá certo? Então vamos lá, deixa eu ler mais algumas mensagens antes da gente falar dos outros jogos, que as mensagens hoje estão boas demais, cara. Tem muita gente participando, a galera tá com a gente. Assim que é legal, assim que é bacana da gente fazer o programa. Ó, o Antônio Sebastião diz: bom dia, André Galvão, cabelo de nylon. Mas eu comprei, então é meu, tá bom? Luiz Vieira: se o lateral do Palmeiras engoliu, imagina o do Marrocos, que é o melhor do mundo, o Hakimi, né? Pois é, rapaz. Tem muita gente preocupada aqui com os laterais da seleção brasileira. O All Game diz: os laterais do Brasil esquerdos, né? O Alexandre e o Douglas Santos são medíocres. O Anísio Câmara está dizendo eu entendi. Ele falou de vários assuntos aqui, mas além de tudo ele disse: e Galvão, bora torcer para Ferrari hoje. Sei que é difícil, mas vambora. Força, Ferrari! Quem sabe, né? Poxa, mas tinha previsão de chuva até ontem. Agora não se sabe se vai chover na hora da corrida. Sem chuva, a Ferrari não tem chance, porque não tem motor para disputar com a Mercedes e a McLaren nesse momento. O Grande Prêmio do Canadá, que será realizado hoje às 5 horas da tarde, horário de Brasília. A Kemily Novaes diz: alerta de galo assado em Itaquera City, hein? Tá torcendo pro Coringão, que encara hoje o Atlético Mineiro na Neoquímica Arena. Ó, e tem um superchat aqui do Thiago Press que diz: quando é que a imprensa vai começar a cobrar o Flamengo? O Flamengo também precisa ser cobrado, evidente, né? O Flamengo já foi eliminado na Copa do Brasil. O Flamengo agora fica numa situação mais difícil dentro do Campeonato Brasileiro. Tá bem na Libertadores, é verdade. Mas o time não joga tudo aquilo que o elenco oferece, né? Será que foi a melhor opção trocar o Felipe Luiz pelo Léo Jardim? Tem certeza que foi a melhor opção? Então, a diretoria do Flamengo também tem que responder a respeito disso, o presidente BAP, o diretor esportivo lá, o José Boto. E tem aqui ainda um superchat do Rogério Oliveira, que diz: o Palmeiras perdeu uma grande chance de humilhar o Flamengo no Maracanã. Mas foi uma goleada acachapante, que não deixou dúvidas. Tá certo? Vamos falar dos outros jogos também, da rodada do Campeonato Brasileiro ontem. Por exemplo, tivemos São Paulo 1, Botafogo 1.
4: as informações do Tricolor Paulista com o repórter Kaique Silva.
5: Fala, meu amigo André Galvão, pessoal que se liga no Esporte TMC com informações do São Paulo, que ontem, pelo Campeonato Brasileiro, ficou no empate em 1-1 diante do Botafogo no Morumbis, com um gol marcado pelo atacante Luciano na primeira etapa e Jordan Barreira deu números finais ao jogo já na reta final da partida, para protestos por parte da torcida organizada, principalmente direcionados ao executivo de futebol Rui Costa e bronca dos mais de 25 mil torcedores que foram até o Morumbis para esse novo resultado de empate. O São Paulo já tinha empatado em 1-1 no meio de semana pela Copa Sul-Americana contra o Milionários, repetiu o placar diante da equipe do Botafogo. Na próxima terça-feira enfrenta o Boston River para tentar garantir a sua classificação novamente na competição continental e no próximo final de semana encara a equipe do Remo no Mangueirão no próximo domingo, o último jogo antes da parada para a Copa do Mundo. Preocupação para o técnico Dorival Júnior, que se por um lado ganha os retornos de Enzo Dias e também André Silva, perdeu pelo menos dois jogadores para o próximo jogo. Luciano e Wendel receberam o terceiro cartão amarelo. Além disso, o Luciano também saiu com um problema na panturrilha direita. Uma das substituições feitas pelo Dorival por conta de possível lesão, assim como o zagueiro Sabino, que sentiu a região posterior da coxa direita. Até por isso, depois do jogo, Dorival falou em entrevista coletiva sobre a utilização de alguns garotos da base. Ele que deu oportunidade, inclusive relacionou o garoto Gustavo Santana, de apenas 20 anos, pela primeira vez relacionado no time principal, colocou a campo o volante Jordney, atuando mais uma vez com a camisa do São Paulo na temporada, e o zagueiro Osório, que faz parte daqueles apenas dois zagueiros que o São Paulo tem hoje disponíveis no elenco principal. Vai ter que trazer alguém da base, principalmente se confirmar, né, a lesão de Sabino, que deixou São Paulo ainda na primeira etapa. Dorival Júnior fala e a gente ouve em entrevista coletiva.
6: Vocês viram as nossas alterações, nós estamos recorrendo aos jovens no momento em que a equipe precisa de vivência, de experiência, de maturidade. Isso daí é um fato que chama atenção. Nós tivemos um primeiro tempo praticamente quase 70% de posse de bola e criando oportunidades. Fizemos o primeiro gol, como aconteceu no jogo anterior, não conseguimos ampliar o marcador. Acredito eu que no primeiro tempo o Botafogo não tenha tido um chute no nosso gol. E a partir da segunda etapa, uma outra situação, uma outra história. Talvez o momento você queira segurar, você queira se resguardar de todas as maneiras. Essa é a impressão que passa, pelo menos para nós que estamos ali de fora, porque o jogo não mudou, as características continuaram as mesmas, os espaços existiam, da mesma forma como nós exploramos na primeira etapa, mas aquele sentido do ser humano de querer se proteger, de querer se resguardar, de repente tenha nos tirado mais uma vez a possibilidade de um grande resultado, o que nos daria uma condição muito melhor na tabela de classificação.
5: Tá aí, portanto, o Dorival Júnior, viu, Galvão? Daqui a pouco a gente volta com mais informações do time do São Paulo, com apenas dois jogos pela frente antes dessa parada para a Copa do Mundo, importante para a recuperação física dos jogadores, também tirar alguns atletas hoje entregues ao departamento médico.
4: Valeu, Kaique Silva. Pois é, né? O São Paulo tá 8 jogos sem vencer e precisa reagir terça-feira para se classificar, pelo menos para as oitavas de final da Copa Sul-Americana. São Paulo e Milionários, né? Com transmissão, perdão. São Paulo e Boston River, tá? Na próxima terça-feira, 9:30 da noite, com transmissão da TMC em São Paulo para você. Do outro lado, o Botafogo, o Fogão, empatou o jogo no finalzinho. Mereceu o empate, jogou melhor no segundo tempo. Alô, alô, Rodrigo Brandão.
7: Abraço para você e para nossa audiência sintonizada no Esporte TMC deste domingo. E ontem, Botafogo e São Paulo ficaram no empate. 1-1 no Morumbis, um empate até justo pelo que as equipes apresentaram. Cada uma dominou um tempo, mas no tempo em que o São Paulo mandou, o gol acabou surgindo através de mais uma falha do goleiro Neto. Não é o primeiro, nem segundo, nem terceiro gol que ele entrega. Tentou encaixar a bola, campo encharcado, bola escorregadia, acabou dando rebote para o gol do Luciano. Mas a boa notícia foi que o Botafogo fez um bom segundo tempo e chegou ao gol de empate já no último minuto do tempo regulamentar, através do Jordan Barreira. O técnico Franklin Carvalho falou na entrevista coletiva, destacando a forma como o gol do São Paulo surgiu e também dos dois tempos distintos do time.
8: Eu acho que temos que dividir o jogo em duas partes distintas, dois tempos distintos. Nós não fomos bem no primeiro tempo, sofremos o gol logo no início da partida. Num lance em que os jogadores falaram muito antes do jogo, mesmo sem eu ter alertado, eles próprios falaram sobre isso, que era a questão do bater no golo e estão preparados para o rebote. Isto nós ofensivamente, e nós não preparámos esse momento defensivamente. Mas tivemos muita dificuldade no primeiro tempo. Não conseguimos ser nós, não conseguimos fazer o que nós queríamos e não conseguimos fazer o que nós preparámos e o que nós trazíamos preparado. Depois, no segundo tempo, obviamente, acho que ficou claro que é um segundo tempo completamente diferente.
7: Tá aí, portanto, o Franklin Carvalho falando desse empate, que não chega a ser de todo ruim. Um pontinho a mais, o Botafogo vai a 22 agora, manteve a nona colocação no Campeonato Brasileiro e agora enfrenta o Bahia, novamente fora de casa, no próximo sábado em Salvador, na última partida antes da parada para a Copa do Mundo. E para essa partida, o técnico português terá o retorno de muitos jogadores que não puderam atuar ontem. Três deles retornam depois de cumprir suspensão: o lateral direito Matheus Ponte, o esquerdo Alex Telles e o meio-campo Medina. Esses últimos dois, jogadores importantíssimos e titulares absolutos. O Bastos, o Júnior Santos e o Matheus Martins terão uma semana livre para se recuperarem das suas lesões e tentarem voltar no duelo diante do Bahia.
3: Valeu, muito obrigado, Rodrigo Brandão. O Ivan Drago foi quem comentou essa partida aqui na TMC em São Paulo e traz pra gente o seu ponto de vista de São Paulo 1, Botafogo 1, no Morumbis. Fala aí, Ivanzinho.
9: Um abraço a todos que acompanham o Esporte TMC. Ontem nós acompanhamos o empate do São Paulo em casa no Morumbi, 1-1 contra o Botafogo. São Paulo sem vencer há 8 jogos. E para mim o resultado foi justo, porque o São Paulo fez um bom primeiro tempo, criando oportunidades, controlando o Botafogo. Na segunda etapa caiu de produção e no finalzinho tomou o castigo, o gol de empate. São Paulo perdeu dois jogadores importantes ainda na primeira etapa, dois jogadores considerados titulares, lesionados, Luciano e Sabino. O Luciano é um dos artilheiros da equipe na temporada, inclusive o autor do gol são paulino. E o Sabino, para mim, é um dos jogadores mais regulares do time no ano. E, evidentemente, eles fazem muita falta e eu tenho falado bastante a respeito disso. São Paulo tem um elenco limitado e quando alguns dos principais jogadores não estão em campo, a queda de rendimento acontece e foi o que aconteceu no jogo de ontem. Portanto, para mim, o resultado foi justo. Essa paralisação para a Copa do Mundo vai ser muito importante para que o Dorival tente colocar ordem na casa. Recuperar jogadores, recuperar a confiança de alguns atletas. E a diretoria, eu tenho falado bastante a respeito disso, embora eu não acredite na capacidade de escolha da direção são paulina, mas com o Dorival no comando, talvez isso mude. São Paulo vai precisar mexer no grupo, ser bastante criativo, inteligente, embora não tenha dinheiro, para conseguir duas, três peças que possam mudar a cara desse time para o segundo semestre. São Paulo precisa muito dessa paralisação para colocar a ordem na casa. São Paulo está sofrendo com lesões mais uma vez. Aliás, tem sofrido com lesões nas últimas temporadas e não consegue resolver o problema. Enfim, São Paulo ainda se mantém nas primeiras colocações do Campeonato Brasileiro, mas já não vence há 8 jogos, contando outras competições. Enfim, é um momento muito delicado para a equipe tricolor. Grande abraço a todos.
3: Valeu, Ivan Drago. Grande abraço a você também, meu parceiro. E olha só, daqui a pouquinho a gente vai falar ainda sobre Grêmio e Santos, né? Vitória do Grêmio diante do Peixe. Vamos falar para você, torcedor do Sport, sobre a grande vitória ontem, né? Diante do Juventude em Caxias do Sul. O Sport tá bem demais na Série B do Campeonato Brasileiro. Vai subir, né? Tô sabendo, vai subir. Ó, tô percebendo aqui que o nosso HD, acho que é torcedor do Sport, né? Do Leão da Ilha. Aí, ó. Ele tá aqui só na minha escuta comemorando a vitória do Leão da Ilha. O Sport meteu ontem 1-0 no Juventude de Caxias. Já nós vamos falar disso, nós vamos falar dos jogos desta
4: tarde, noite também. Tem muita rodada do Brasileirão ainda pra você e daqui a pouco mais.

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1: De volta com o Esporte TMC para você, 11 horas mais 8 minutos em São Paulo, em todo o Brasil. Segue rolando pelo Campeonato Italiano, Parma 0, Sassuolo 0. Mais um jogo horrível do Campeonato Italiano. O campeonato que infelizmente hoje não consegue colocar jogadores de nível para disputar uma Copa do Mundo pela seleção italiana, pela Nazionale. Eu fico muito triste com isso, a Itália tá fora da Copa pela terceira vez. Bom, nós vamos continuar nosso giro, hein? Vamos continuar nosso giro, promessa é dívida. Daqui a pouco também vou ler mais mensagens dos ouvintes. Nossa, tá bombando, hein, nessa manhã, hein? O que tem de gente ouvindo o programa Esporte TMC? O que tem de gente mandando mensagem de áudio também? Já vamos colocar no ar, hein? Não quero nem saber, hein? Foi o Daniel Giro que selecionou lá, eu não sei o que ele selecionou. O que vier, eu vou responder. Vai estar tudo certo, né? Nós queremos a participação de vocês mesmo nesse domingão de manhã aqui no Esporte TMC. Mas vamos falar de Grêmio e Santos? Rapaz, o Santos perdeu mais uma.

0: Fabiano Fará. O que acontece com o Peixão, Farazinho?
1: Fala, Galvão, um abraço para você, para quem acompanha o Esporte TMC. Depois de mais uma derrota no Campeonato Brasileiro, mais uma vez tomando gols logo depois que marca, mais uma vez depois que o Santos sai na frente, constrói uma vantagem, o Peixe amarga a zona do rebaixamento. E agora depende de um tropeço do Corinthians, hoje, para deixar o Z4. O técnico Cuca, após a derrota para o Grêmio de virada por 3-2, analisou desta maneira o resultado. Claro, apontou os culpados, o sistema defensivo do Peixe. Acompanhe.
2: Duro, né, falar isso em cima de derrota, mas eu acho que o Santos fez um grande jogo. Um grande primeiro tempo, um grande segundo tempo, até as falhas que a gente teve nos gols, né? Porque o primeiro gol é uma bola frontal, um cruzamento frontal, né? Nessa hora nós temos que sair, deixa impedido, você não precisa estar dentro do gol, um cruzamento frontal. Se é um cruzamento da linha de fundo, e tudo bem. E o segundo gol, a mesma coisa. Outro cruzamento de pé trocado e outra e falha de posicionamento por estar mal posicionado de novo, é só sair. E o jogador vai estar impedido, o goleiro vai poder sair do gol. Então são dois gols assim que não é de se tomar. Tem que corrigir, urgente, né? Nós não podemos seguir tomando gol assim. E foi assim o primeiro gol do São Lourenço também, da mesma forma. A mesma coisa. Então são três bolas e as três repetidas, né? Se o senhor pegar as três e puser isso, vai ver que são três erros iguais em três dias, né? E põe tudo fora um jogo tão bem jogado como foi hoje, com qualidade, com mudança de posicionamento, com toques rápidos, com mais posse do que o adversário, com mais finalizações que o adversário. E nós acabamos pondo fora um jogo que certamente era para ter ganho pelo que produziu.
1: Esta foi a identificação do técnico Cuca com relação aos motivos de mais uma derrota do Peixe e do Santos no Campeonato Brasileiro. O próximo compromisso é terça contra o Deportivo Cuenca pela Copa Sul-Americana na Vila Belmiro, e antes da pausa para a Copa do Mundo encara o Vitória também na Vila Belmiro pelo Campeonato Brasileiro. Será que o Cuca vai pedir o boné se o Santos não se ajustar, se o Santos não conseguir se reforçar para o segundo semestre? Esta resposta eu te trago na minha próxima participação. Tá certo, Galvão?
0: Opa, tem coisa importante então ainda que virá do nosso Fabiano Fará, esse sabe tudo do Santos, né? Um dos excelentes repórteres que nós temos no timaço de esportes da TMC. E tudo que o Cuca falou é verdade. Tudo que o Cuca falou é verdade. As incríveis falhas defensivas do Santos, especialmente ontem do goleiro Gabriel Brazão e do zagueiro Adonis Frias, né? No primeiro gol, os dois erraram. O Gabriel Brazão ficou no meio do caminho, não foi, nem ficou. E o Carlos Vinícius do Grêmio fez um gol fácil, né? De cabeça, encobrindo o goleiro santista. E no segundo gol, Adonis Frias, é inacreditável o que ele fez. Ele saiu para deixar o Carlos Vinícius em impedimento depois que a bola já tinha sido cruzada pelo jogador do Grêmio. Cara, como é que o jogador pode ser tão... Eu tô me segurando, mas tem hora que a gente precisa dizer. Como é que pode ser tão burro? Como é que pode ser tão burro? Né? O cara sai pra deixar o atacante em impedimento depois que a bola já foi cruzada. Não dá, cara. Não dá. Não dá. Aí é bater palma pra louco dançar, né? E o Grêmio mereceu a vitória diante do Santos. A impressão que dava era que se o Santos fizesse 4 gols, a defesa entregaria 5 gols para a equipe gaúcha, e o Peixe está de novo na zona de rebaixamento. Vamos falar agora de Mirassol e Fluminense, a derrota do Flusão no interior de São Paulo. Yuri Duque com as informações do Tricolor.
3: Um abraço para você e para todos que nos acompanham no Esporte TMC. Mais uma atuação vexatória do Fluminense no estádio Campos Maia. E o técnico Luiz Ubeldia segue muito pressionado e balançando no caco. Montenegro e Mário Bittencourt estavam tratando o jogo de ontem como uma avaliação para a permanência do treinador, que vai ter a última chance contra o Laguaira no Maracanã na próxima quarta-feira. O Fluminense precisa vencer para não quebrar o cronograma anual da equipe que prevê uma classificação para a próxima fase da Libertadores da América. Esse cronograma mexe com o orçamento, com a parte financeira e, obviamente, com os planos da equipe para a temporada de 2027. Zubeldía já não tem mais aceitação de toda a diretoria. Porém, Montenegro e Mário Bittencourt deram um voto de confiança que está sendo quebrado. A atuação do jogo de ontem não foi legal e os comandantes da equipe do Fluminense não gostaram do desempenho do elenco tricolor. Com isso, o Zubeldía vai precisar fazer uma mágica no Maracanã buscando a classificação de uma equipe que não consegue mais jogar. O período de Copa do Mundo pode ser determinante para uma virada de chave. O Fluminense quer reencontrar o futebol que iniciou a temporada de 26. E para isso, a diretoria pode estar pensando na mudança do comandante. Na próxima entrada, falo sobre a matemática que o Fusão precisa encarar para buscar a tão sonhada classificação.
0: Olha só, hein? Mais um repórter do Esporte TMC falando em treinador pendurado, hein? O Yuri Duque falou que a diretoria pode avaliar a mudança de treinador. O Luiz Zubeldía já não está mais agradando no Flusão. E o Bruno Torelli, o popular Vegeta, comentou esse jogo na TMC Rio de Janeiro.
4: O Fluminense do Zubeldía exige uma paciência que eu não sei se eu teria, sabe? Porque é uma preparação para um jogo decisivo, é a Libertadores que está escapando das mãos e o técnico insiste em demorar para fazer as alterações, ele insiste em jogadores que realmente a gente não tem mais paciência alguma, como é o caso do Freitas, e é um time que não consegue ficar sem ser vazado, né? É muito difícil hoje o Fluminense passar um jogo em branco, enquanto a parte da frente às vezes não consegue cooperar. E principalmente quando o Lute não está tão inspirado. Ele fez até uma boa partida, alguns lances bonitos, mas não conseguiu carregar a dianteira. O John Kennedy estava querendo demais, mas não é o jogador também que possa entregar tanto. É um jogador muito mais talismã de segundo tempo, um segundo atacante do que um matador, um finalizador. Então ele ficou numa de esperar o time do Mirassol fazer alguma coisa, e o Denilson conseguiu, né? Ele que eu digo o time do Fluminense, né? E ele que eu digo o Zubeldía. E é muito pouco, né? Para um time que poderia sim chegar ao empate, um time que pode mais, um time que poderia estar fazendo uma campanha melhor na Libertadores. E o fim do jogo é um retrato disso, um abafa sem muita consistência. São chances criadas mais no chuveirinho e numa tentativa ali desorganizada do que realmente na inspiração. Principalmente depois que o pequenino citado, o Acosta, saiu. Tá difícil, repito, eu não teria essa paciência toda que a diretoria tá tendo com o Zubeldía. Eu acho que independente do resultado da passagem de grupos da Libertadores, ou a eliminação da Libertadores, o Zubeldía não deveria continuar no cargo. O Fluminense tem que arrumar outro treinador, porque parece também ser uma questão motivacional. É isso. Grande abraço para vocês aí da nossa grande TMC em São Paulo. Valeu.
0: Tamo junto, Vegeta. É isso aí. O torcedor do Flusão tá bronqueado e muita gente com o técnico Luiz Zubeldía. Agora vamos falar do Sport. O Sport ganhou pela Série B do Campeonato Brasileiro. 1-0 diante do Juventude. As informações do Leão da Ilha chegando com o nosso repórter Carlos Miguel.
5: Um abraço aos amigos da rede TMC neste domingão de Série B do Campeonato Brasileiro, onde ontem à noite a TMC Pernambuco acompanhou a vitória do Sport fora de casa diante do Juventude por 1-0. Gol saiu no segundo tempo. Sport não jogou bem, mais uma vez, mas foi letal nas finalizações. Atacou menos do que a equipe de Caxias do Sul, mas quando foi pro ataque, foi mais letal, e foi isso que aconteceu. Primeiro tempo, o Juventude teve mais posse de bola, teve mais finalizações, mas é aquela máxima do futebol, né? Parece clichê, quem não faz, leva. Juventude levando muito perigo, adiantou a marcação, encurralou o Sport no seu campo defensivo, mas não conseguiu concluir as jogadas em gol. E aí o Sport no segundo tempo, com as mexidas demoradas do técnico Márcio Goiano, demorou bastante o treinador rubro-negro para fazer as primeiras mexidas do jogo, até que na segunda etapa, quando ele fez a modificação, aí o Sport acabou fazendo o seu primeiro e único gol do jogo com Yuri Castilho. O Barleta se livrou da marcação pela esquerda, puxou para dentro, ele acabou tocando nas costas do Yuri Castilho, que recebeu, estava de costas para o gol, mas deu um giro de corpo e já foi batendo. De perna esquerda, ela foi morrer no fundo do barbante, caixa 1-0, Sport, placar final do jogo. O Leão da Praça da Bandeira, que agora assume a vice-liderança da competição, encosta no Náutico com 19 pontos, e olha aí, curiosamente, Pernambuco liderando até a rodada de logo mais, o complemento da rodada de logo mais, o Sport encostando com o Náutico 19 pontos. A diferença é que o Náutico tem 6 vitórias e o Náutico tem 6 vitórias e o Sport tem 5. Por isso, o Sport não lidera a competição. E vai enfrentar na próxima semana o Náutico. Se o São Bernardo, que joga hoje contra o Atlético Goianiense, tropeçar diante da equipe do Atlético Goiás, se o São Bernardo, que é o terceiro colocado, aliás, é o quarto colocado, né? Com 17 pontos. Fortaleza é o terceiro colocado com 18, pelo menos a classificação de momento, sem contar os jogos deste domingo e também da segunda-feira. Aí poderemos ter aí clássico dos líderes da competição, ou pelo menos brigando pelo topo da tabela entre Náutico e Sport. É o próximo jogo, na semana que vem, na Ilha do Retiro, 8:30 da noite do próximo sábado. Daqui a pouco a gente volta falando mais sobre o Esporte Clube do Recife, Leão da Praça da Bandeira, aqui em Esporte TMC. 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
0: Valeu, Carlos Miguel, que momento, hein? Que momento pro futebol pernambucano, Náutico Esporte, Esporte Náutico, líder e vice-líder na Série B, claro, vai depender desse resultado de hoje do São Bernardo contra o Atlético Goianiense. Mas o nosso comentarista Zé do Carmo, que aliás é um dos grandes patrimônios que tem a TMC, né? O Esporte TMC, o Zé do Carmo é uma marca da TMC Pernambuco, cracaço que foi quando jogador de futebol, traz também aqui o ponto de vista dele dessa vitória do Sport. Ele comentou na TMC.
6: Amigos da TMC, ontem acompanhamos o jogo do Juventude contra o Sport e o que a gente viu foi um time realmente que fez uma boa partida. O time do Juventude criou inúmeras oportunidades e essas inúmeras oportunidades não foram concretizadas. Quando acontece isso, é preocupante, porque você cria e você não faz, não é? Já o time do Sport foi, podemos dizer, um time onde mostrou uma marcação eficiente e em momento nenhum deu a distância necessária que o time do Juventude gostaria de ter. Então, a gente viu um time que foi, não é, dentro de um patamar de exigência, não é, forçando, não é, para você conseguir fazer o primeiro gol e não conseguiu. Já o time do Sport fez algumas modificações e dentro das modificações que foram feitas, não é, surtiu o efeito, porque um jogador que saiu do banco acabou sendo de fundamental importância fazendo o gol da vitória. O Sport, ele deu muito espaço, não é, ao time do Juventude. Podemos dizer que a sequência de jogos que o Sport fez, principalmente tendo um jogo difícil como foi o da última quarta-feira contra o time do Fortaleza, onde o Sport venceu o time do Fortaleza, e é claro que isso, não é, também entrou num desgaste. Aí depois você tem uma viagem que é para o Sul, e isso tudo faz com que os atletas não tenham tido uma semana proveitosa em termos de trabalho para você enfrentar o time do Juventude. Mas foram profissionais e principalmente dedicados àquilo que precisaram fazer. Fizeram e fizeram de maneira muito eficiente. Um time onde não só pela direita como pela esquerda também teve jogadores interessantes na marcação, e dentro dessa marcação, né, o time do Juventude começou a ficar irritado com eles mesmo. Quando acontece isso, aí é que a coisa não flui de maneira natural. Então, o que é que a gente viu? A gente viu um time do Sport de uma pegada forte e o time do Juventude não é, podemos dizer que aceitando a maneira como as coisas estavam, não é, acontecendo. Então, foi uma vitória, não é, moralizadora, onde o Sport até então nunca tinha vencido o time do Juventude nos seus domínios, e o Juventude, não é, diante do seu torcedor, não foi nada eficiente nesse fator. Então, não é, foi um jogo interessante, onde, não é, os ataques do time do Juventude não surtiram efeito, e a maneira como o Sport estava lidando com a sua marcação foi um pouquinho melhor nesse sentido. Ouvintes de TMC, um abraço. Aqui quem falou foi José do Carmo, o popular Zé do Carmo.
0: Que eu sou fãzaço, grande Zé do Carmo, né? Com uma história linda no futebol. E aqui na TMC, já há muitos anos com a gente, né? Na TMC Pernambuco, ele é sucesso, né? Como a TMC Pernambuco também é um sucesso. É espetacular mesmo, HD, meu parceiro HD, que tá hoje na operação de áudio aqui do Sport TMC, tá elogiando também o Zé. E a gente gosta demais, gosta demais. Então já pensou o fim de semana que vem? Vai preparando aí, viu, HD? Sport Náutico, hein? Na Série B do Campeonato Brasileiro, no sabadão, né? Na Ilha do Retiro, em Recife. Vai o Sport deita, vai nessa aí, HD. Vai com calma aí, meu parceiro. Prepara a pipoca que o jogo vai ser bom. Vai ser bom demais. Temos ouvintes para participarem conosco, a galera que vai mandar mensagem de áudio e vai fazer o programa com a gente. Alô, alô, chega mais!
7: Bom dia, Zé Galvão. Fazer uma perguntinha boa a você aí, meu querido. Em relação à seleção brasileira, como todas as Copas que a gente levantou, foi campeão. Não era uma das melhores seleções para ser esperada. Para ser campeão mundial de seleções, o que você acha desse ano? Será que dá para vir esse caneco esse ano? Um abraço, Manuel Vital.
0: Valeu, Manuel! Sempre com a gente, né? Um dos nossos ouvintes mais queridos aqui da TMC. Cara, dá, claro que dá. Lógico que dá. A gente tem que acreditar, né? A seleção brasileira não é a melhor seleção do planeta? Não é, mas assim, também não tem uma seleção que seja absurdamente melhor do que as outras. A França, claro, tem mais jogadores de qualidade, mas já há algum tempo tem um desgaste lá no trabalho do treinador, né, que vai inclusive sair agora, né, no final da Copa do Mundo, o Didier Deschamps. Aí a gente tem a situação da seleção espanhola, que é muito boa, é muito forte, é atual campeã da Europa, mas ela já era muito boa, já era muito forte e perdeu para Marrocos. Na Copa passada perdeu para Marrocos nos pênaltis. Então assim é o futebol, né? Uma Copa do Mundo, um jogo único, 90 minutos, mais prorrogação, mais pênaltis, tudo pode acontecer. Isso não é clichê no futebol. Nós vimos isso se repetir 1 milhão de vezes, e a seleção brasileira, se embalar, se todos os jogadores estiverem saudáveis, se o grupo tiver bastante coesão, o técnico Carlo Ancelotti pode comandar uma grande jornada. Mais ouvintes, quero mais participações. Mande Aldo, chega mais.
8: Mande Aldo.
9: Fala, André. G Galvão. Aqui quem fala é Adilson Iron, do Imirim, Zona Norte de São Paulo. Tá mais calmo? Tá mais calmo, bebê? Tá mais calmo com a vitória do Palestra? Ai, meu pai. Avante, Palestra. É os porcos na área.
0: Eu diria que tem muita gente mais calma, viu? Eu diria que tem muita gente mais calma, viu, Adilson? Você também parece mais calmo hoje, né, Adilson? E quantos palmeirenses parecem mais calmo nesse domingo? O domingo amanheceu bonito em São Paulo, um sol, né, apesar do friozinho, mas um sol bonito na manhã paulistana. Muita gente tá deixando esse domingo mais feliz. Mais um ouvinte, vem conosco.
10: Bom dia, André Galvão. Um grande domingo para vocês. E à tarde, vai Corinthians. 3-0 no Galo. Valdir Scardovelli, coroado São Paulo, região de Araçatuba e Birigui. Obrigado. Você é palmeirense, mas é muito bom.
0: Muito obrigado pela sua participação, amigo. Gentileza sua, né, nessa região que é fantástica do interior do estado de São Paulo, Araçatuba, Birigui, né, lugar bom demais. Teve uma época que o Penapolense, né, que é daí de pertinho, estava na primeira divisão do Campeonato Paulista. Se eu não me engano, esse ano bateu na trave para subir. Ou eu acho que não conseguiu subir, acho que perdeu pro São Caetano ou ganhou do São Caetano. Daqui a pouco vai chegar a mensagem aqui no YouTube para me trazer a informação certinha na disputa da quarta divisão do Campeonato Paulista, né? Penapolense e São Caetano, tenho certeza. Os dois disputaram uma vaga pro acesso para a terceira divisão. Agora eu não lembro quem ganhou o confronto. Muito obrigado, ó. Daqui a pouco tem mais mensagens de áudio, mais gente que participa com a gente aqui no Sport TMC. Pode mandar. E texto também, daqui a pouco eu vou ler outras mensagens que chegaram pelo YouTube, @TMC Sport. Mas vamos começar a falar da rodada de hoje do Campeonato Brasileiro, porque aqui a gente não perde nada, né? Aqui você sabe de tudo que rolou ontem e o que vai acontecer hoje. Então agora, chegando as informações do Corinthians, o todo poderoso Timão, com o repórter Marco Belo. Hoje tem Corinthians e Atlético Mineiro.
11: Muito bom dia para você, André Galvão, pessoal do Esporte TMC. Daqui a pouco, hein? Hoje às 18h30 na Neoquímica Arena, o Corinthians enfrenta o Atlético Mineiro por essa 17ª rodada do Campeonato Brasileiro, a penúltima rodada antes da parada da competição para a Copa do Mundo. O Atlético Mineiro, que na última rodada venceu o Mirassol por 3-1 e subiu 3 posições na classificação do campeonato, começou a rodada na 10ª colocação com 21 pontos ganhos. Já o Corinthians, que na rodada passada perdeu para o Botafogo por 3-1, começou a rodada na zona de rebaixamento na 17ª colocação com 18 pontos ganhos. O time do Corinthians terá contra o Atlético Mineiro o reforço de Gabriel Paulista, zagueiro que cumpriu suspensão na última partida do campeonato contra o Botafogo no Rio de Janeiro e volta a ocupar um lugar na zaga corintiana, que aliás terá o time titular em campo, com Hugo Souza, Mateuzinho, Gabriel Paulista, Gustavo Henrique e Matheus Bidu, Ranieri, André, Breno Bidon e Rodrigo Garro, Jesse Lingard e Yuri Alberto, Galvão.
0: Obrigado pela sua participação. Hoje tem Timão e Atlético Mineiro, né? Corinthians e Galo, com transmissão ao vivo da TMC São Paulo e da TMC Belo Horizonte para você, né? Então vamos às informações do Galo com a Giovana Oliveira. Chega mais, Giovana.
12: Muito bom dia, meus caros amigos da Rede TMC. Um abraço a todos e, claro, aos nossos ouvintes que estão na escuta aqui na Rede TMC. Meus caros, hoje tem mais um compromisso de extrema importância para o Galo. Desta vez, fora de casa, enfrenta um Corinthians que precisa obrigatoriamente da vitória, né? Pela 17ª rodada do Campeonato Brasileiro. E o técnico Eduardo Domingues vai enfrentar alguns problemas. E eu digo, meus caros, em relação a atuar como visitante. Pois é, isso porque a equipe atleticana, fora dos seus domínios do Campeonato Brasileiro, na verdade, não só no Campeonato Brasileiro, tá, meus caros? Na real, em todas as competições que vem atuando desde 2024, o Galo não consegue bons resultados. Inclusive, neste momento, em 2026, no Campeonato Brasileiro, em 8 jogos disputados fora dos seus domínios, o Galo conquistou 6 pontos, sendo 2 vitórias, um diante da Chapecoense por 4-0 e outro contra o Cruzeiro, clássico aqui no Estádio Mineirão, por 3-1, e outros 6 resultados significativos, que foram 6 derrotas. O Galo nem sequer empatou nenhuma partida fora da Arena MRV, então chega diante do Corinthians precisando reverter esta situação e vencer, né, meus caros? Vencer porque depois do confronto diante da equipe corintiana, terá mais um jogo pelo Brasileirão antes da parada para a Copa do Mundo e também será fora no Rio de Janeiro contra o Vasco. Hoje o Galo é o 11º colocado no Brasileirão com 21 pontos em 16 rodadas disputadas. Técnico Eduardo Domingues não vai sofrer nenhuma ausência em relação ao time que vem sendo utilizado como titular nestas últimas semanas, né? Teremos então muito provavelmente um time com Everson no gol, Natanael, Júnior Alonso, Juan Tresoldi e Renan Lodi. No meio de campo, Alan Franco ou Alexander, Maicon e Bernard, e na frente, Coelho, Cacierra e Minda. Um time que vem então precisando da vitória, precisando desses 3 pontos. O Galo que sabe que vai ter então mais uma semana de muita importância, tanto pelo Campeonato Brasileiro, mas também pela Copa Sul-Americana, antes da paralisação para a Copa do Mundo, meus caros.
0: Valeu, Giovana. Corinthians e Atlético Mineiro, a bola rola a partir das 18h30. Você acompanha na TMC São Paulo e também na TMC Belo Horizonte. E olha só, só confirmando a informação, tá? O Daniel Giro, HD, me trouxeram aqui, foi realmente a Penapolense que eliminou o São Caetano na série A4 do Paulistão. Então, para toda a região aí de Araçatuba, Birigui, né, teve festa com a equipe da Penapolense classificada para a terceira divisão do Campeonato Paulista. Subiu, superando o São Caetano. Mais jogos desta tarde no Campeonato Brasileiro, noite na realidade, né? Vasco e Red Bull Bragantino se enfrentam hoje às 20h30 em São Januário. As informações do Vascão chegando com o repórter Joel Silva.
13: Vasco entra em campo hoje, 20h30 em São Januário, enfrenta o Red Bull Bragantino pela 17ª rodada do Campeonato Brasileiro. O Vasco buscando encerrar a escrita aí de maus resultados que teve recentemente. Empatou com o Paysandu pela Copa do Brasil, tudo bem que valeu a classificação, mas depois perdeu para o Internacional no Beira-Rio por 4-1 e foi até o Defensor de Del Chaco em Assunção, no Paraguai, e perdeu para o Olímpia por 3-1 em jogo válido pela Copa Sul-Americana. Então é o Vasco tentando juntar os cacos e voltar a vencer. Para isso, o técnico Renato Gaúcho terá à disposição o time titular depois de poupar no jogo da Copa Sul-Americana. E a principal novidade é o lateral esquerdo cuiabano. Ele volta a ser relacionado após ser desfalque do Vasco desde a derrota para o Corinthians por 1-0 na Neoquímica Arena. O jogador sofreu uma lesão muscular. A expectativa é que ele possa iniciar a partida e, com isso, não tendo condições de jogar os 90 minutos, dando lugar no decorrer do jogo para o Lucas Piton. Outro reforço importante do Thiago Mendes, que cumpriu suspensão no jogo contra o Internacional, além também do colombiano Rojas, que ficou de fora pelo mesmo motivo. Então é o Vasco com força máxima, à exceção do lateral direito Paulo Henrique, que se recupera de uma torção no tornozelo, e do zagueiro Cuesta, que cumpre suspensão por conta do cartão vermelho que ele levou no jogo contra o Colorado. Então vamos lá, uma provável escalação do Vasco. Tem Léo Jardim, Puma Rodrigues, Saldívia, Robert Renan e cuiabano ou Lucas Piton. No meio campo com Barros, Thiago Mendes e Rojas. Na frente, Adson, Andrés Gomes e Spinelli.
0: Valeu, muito obrigado, meu caro Joel. É, o Vascão, se vencer hoje o Red Bull Bragantino, ele desgruda ali daquela luta, né, que tá enorme contra o rebaixamento e já começa a ficar mais perto ali do G4, né, que é impressionante que o São Paulo ainda tá no G4. São Paulo tá sem vencer há um tempão e ainda tá no G4, mas o que tá acontecendo é que o G4 tá achatando com a zona de rebaixamento. É uma loucura esse campeonato, uma loucura mesmo. Mais cedo tem Cruzeiro e Chapecoense, né? Mas antes, faltou aqui, a gente ouviu o Henrique Magini, né, que vai comentar esse jogo, Vasco e Red Bull Bragantino, na TMC Rio de Janeiro. Chega mais, Henrique!
14: Um abraço para todo mundo que acompanha o Esporte TMC. Nesse domingo, às 20h30, a bola rola para Vasco e Bragantino em São Januário. E o Cruz Maltino confia no fator mandante para conquistar os 3 pontos. O desempenho em casa é o 6º melhor da competição. São 5 vitórias, 1 empate e apenas 2 derrotas em 8 jogos. O Vasco atualmente está na 14ª colocação com 20 pontos conquistados no campeonato, sendo que 16 deles foram como mandante na competição. O retrospecto contra o Bragantino também é favorável. Em 11 partidas são 5 vitórias, 5 empates e apenas 1 derrota. Para domingo, o Renato Gaúcho tem preocupações para o setor defensivo. Na lateral direita, Paulo Henrique está machucado e tem retorno previsto só para depois da Copa do Mundo. Puma Rodrigues será o titular. Cuesta foi expulso contra o Internacional e cumpre suspensão. O zagueiro Cuesta foi expulso contra o Internacional e cumpre suspensão. Saldívia é quem deve formar a dupla de zaga com Robert Renan. A outra opção disponível no elenco é o Lucas Freitas, que tem sido utilizado na Sul-Americana, mas no Brasileiro atuou apenas em 1 partida contra o Cruzeiro no empate em 3-3. Na lateral esquerda, existe uma expectativa de Cuiabano ficar com a vaga que hoje é de Lucas Piton. O Cuiabano teve um edema na coxa esquerda, voltou a treinar no final do mês passado, mas por conta de dores durante os treinamentos ainda não conseguiu voltar a atuar pela equipe. Com isso, um provável Vasco tem Léo Jardim no gol. Na lateral direita, Puma Rodrigues. A zaga com Saldívia ou Lucas Freitas e Robert Renan. Na lateral esquerda, Lucas Piton ou Cuiabano. No meio de campo, Cauã Barros, Thiago Mendes e Rojas. E lá na frente, Adson, Andrés Gomes e Spinelli. A gente relembra também que nesse jogo contra o Bragantino, o Vasco fará homenagens a Giovani, o pequeno príncipe e ídolo vascaíno que faleceu na madrugada da última segunda-feira. Os jogadores vão utilizar um pet especial no uniforme de jogo, o telão exibirá um vídeo também especial e haverá um mosaico temático. Alguns elementos da partida, como flâmula, bandeirinhas de escanteio e faixa de capitão, também farão alusão ao ídolo Cruz Maltino. Valeu, meus amigos, um abraço!
0: Valeu, muito obrigado! Tá certo, Henrique, quando saiu o gol no campeonato italiano, hein? Matteo Pellegrino abre o placar, Parma 1, Sassuolo 0, já aos 35 minutos da segunda etapa. É jogo que não vale nada, porque é a última rodada do campeonato e essas duas equipes não vão a lugar algum. Estarão na Série A no ano que vem, não serão rebaixadas e também não disputarão competições europeias, mas o Parma vai se despedindo com vitória diante do Sassuolo. Mais cedo hoje pelo Brasileirão, também tem Cruzeiro e Chapecoense na sua TMC, na TMC Belo Horizonte. Alô, alô, Marcos Botelho, meu parceiro.

0: Opa, já, né? Já a gente entra com o Marcos Botelho trazendo as informações de Cruzeiro e Chapecoense no Mineirão em Belo Horizonte. A TMC transmite para você também essa partida. Então nós vamos falar sobre isso, né? Passando toda a rodada a limpo do Campeonato Brasileiro, né? Todos os jogos que são importantes e que a TMC transmite todos, é impressionante, né? Pode reparar, nós falamos aqui de todos os jogos de ontem, que ou foi pro ar na TMC São Paulo, ou foi pro ar na TMC Rio de Janeiro, ou foi pro ar na TMC Recife, né, quando é a Série B, por exemplo, do Campeonato Brasileiro. Enfim, tem muita coisa bacana que a TMC passa para você e não vai ser diferente nesse domingo de muito futebol, né, com Corinthians e Galo na TMC São Paulo e BH, com Vasco e Red Bull Bragantino na TMC Rio de Janeiro, Cruzeiro e Chapecoense na TMC BH e também tem ainda Remo e Atlético Paranaense que você vai ouvir na TMC Curitiba. Vamos colocar mais ouvintes no ar!
1: Bom dia, André Galvão. Está mais calmo, André Galvão? Depois da sacolada do Parmeira no Flamengo ontem, está mais calmo? Aqui é o Roger, corintiano de Guarulhos.
0: Valeu, Roger, muito obrigado pela sua participação, né? Isso aí é a Leila Pereira, né? Para quem não sabe, para quem não é aqui de São Paulo, de repente não tá entendendo nada, a presidente do Palmeiras, a Leila Pereira, teve uma vez que o Palmeiras ganhou um jogo que ela foi para as redes sociais provocar a própria torcida. Ela criou um meme que era "estão mais calmos", né? E não deu certo. Não deu nada certo, né? O Palmeiras perdeu tudo. Foi no ano passado, apesar de ter sido vice-campeão da Libertadores e do Campeonato Brasileiro, por exemplo, o título não veio. Então, a presidente Leila Pereira também, ela tirou o pé, né, em relação a isso. Ainda bem, porque era uma atitude que só causava mais discórdia na torcida do Palmeiras, né? Uma relação que não era boa, não era positiva. Todo mundo ontem achou que o Abel Ferreira, na entrevista coletiva, ele ia espinafrar, né, a torcida, porque os caras pediram fora Abel Ferreira. O que que o Abel fez? O Abel é um cara muito inteligente. O Abel terminou a entrevista coletiva agradecendo a torcida, que a torcida deu um espetáculo, e deu mesmo, ontem no Maracanã, né, só se ouvia a torcida do Palmeiras na maior parte ali do jogo, principalmente com o time derrotando o Flamengo, e o Abel agradeceu a torcida, trouxe a torcida de volta pro lado dele, porque é assim que tem que ser, né, o treinador inteligente age dessa forma, ao invés dele ir lá brigar com a torcida, olha, vocês queriam eu fora, eu tô aqui, eu ganhei esse jogo pra vocês. Não, ele baixou a bola, ele só agradeceu a torcida, falou lá aquele negócio que todos somos um, e por aí vai. É evidente que o palmeirense se identifica muito mais com uma declaração como essa do Abel Ferreira do que ao contrário, né? Então, é isso aí, só explicando o meme da presidente Leila Pereira, que por enquanto não apareceu nas redes sociais para provocar a própria torcida, né? Ela só comemorou ali os gols, postou a imagem do Paulinho comemorando o terceiro gol do Palmeiras também. Assim tá tudo certo. Tem mais ouvinte de áudio pra gente colocar no ar? Vamos colocar, tem mais um que eu sei que já tá aí selecionado, então põe no ar pra galera.
2: Bom dia, TNC! Vai Verdão! Ô, André Galvão, deixa eu te falar. A gente ficou ouvindo a semana toda, fora Abel. Com essa vitória que o Palmeiras teve ontem, o que você diz? O que que os comentaristas podem falar agora a respeito do Abel? Tem que respeitar o homem, hein? É isso aí! Bom dia! Sucesso, André!
0: Valeu, tamo junto! Olha, não sei se vocês perceberam, mas curiosamente, hoje muitos ouvintes palmeirenses participando do programa, né? Que coisa! Acho que é uma coincidência, né? Muitos palmeirenses ouvindo hoje o Esporte TMC depois da vitória do Verdão ontem contra o Flamengo. Claro que é uma brincadeira, não fique bravo, torcedor rubro-negro, mas hoje é assim mesmo. É o dia do palmeirense comemorar, como depois da final da Libertadores foi o dia do torcedor flamenguista, e assim vai, né? Sobre o Abel Ferreira, eu posso falar por mim, eu não posso falar pelos outros. Eu posso falar por mim. Eu, André Galvão, não pedi a saída do técnico Abel Ferreira aqui na programação da TMC em São Paulo. Aliás, já falei mais de uma vez, a grande responsabilidade do Abel nas más atuações do Palmeiras desse ano foi a escolha do elenco, né? Essa montagem desse elenco todo torto, com um monte de carências, que o Palmeiras tem muitas carências no seu elenco. Agora, o trabalho do Abel, é claro, um jogo ou outro ele não foi bem, assim como todo o time, mas o Palmeiras é líder com essa campanha fantástica também muito por conta dele, pelo jogo pragmático dele, né? O Palmeiras se mantém na primeira colocação porque é um time que você pode não gostar da forma como joga, mas é um time que é bem treinado dentro daquela proposta do técnico Abel Ferreira, é bem treinado e executa quase sempre bem os mesmos movimentos, né? Aí falta criatividade, falta um time mais refinado, tecnicamente melhor, tudo isso falta. O time do Palmeiras não virou uma maravilha porque ganhou do Flamengo por 3-0, mas o Abel, dentro das condições que lhe oferecem, consegue fazer um bom trabalho nesse campeonato brasileiro com o time líder, agora com 7 pontos de vantagem. Vamos continuar nosso giro, hein? Vamos continuar nosso giro pelo Brasil. Agora vamos falar de Cruzeiro e Chapecoense. Transmissão da TMC Belo Horizonte. Alô, alô, Marcos Botelho.
3: Salve, salve, meus amigos. Então vamos lá falar do Cruzeiro aqui agora na nossa programação. Cruzeiro que hoje recebe a Chapecoense no Mineirão. A bola vai rolar às 16h, dando sequência à 17ª rodada do Campeonato Brasileiro. Mais de 40 mil ingressos já foram vendidos de forma antecipada. E este será o 7º jogo do Cruzeiro no mês de maio. O Cruzeiro já entrou em campo em 6 oportunidades. Este será o 7º jogo. Inclusive, o Cruzeiro em uma maratona final, né? Antes da parada para a Copa do Mundo, o Cruzeiro tem mais 3 jogos, os 3 dentro do Mineirão. Hoje contra a Chapecoense, quinta-feira contra o Barcelona de Guayaquil pela Libertadores. Cruzeiro depende das próprias forças para classificar a fase mata-mata. E depois, no outro domingo, dia 31, o Cruzeiro recebe o Fluminense aí pela 18ª rodada do Brasileirão. Mas enfim, para o duelo contra a Chape, o Cruzeiro quer de vez se afastar da zona do rebaixamento. Tá só 2 pontos à frente ali da turma. O Cruzeiro tá mais próximo da zona de rebaixamento do que da zona de classificação para a Copa Libertadores do próximo ano. Então o Cruzeiro precisando de vencer a Chapecoense. É o seguinte, para o jogo de hoje o Cruzeiro tem 2 reforços. Bruno Rodrigues, atacante que não pôde entrar em campo contra o Palmeiras por força contratual. E o Matheus Henrique, volante, meia Matheus Henrique, o Mateuzinho recuperado de uma contusão pulmonar. É isso mesmo, Mateuzinho teve uma contusão pulmonar por conta de um choque que teve, na verdade, uma entrada muito forte, né, do atacante Everaldo do Bahia em jogo válido pela 15ª rodada do Brasileirão. Teve uma cotovelada no Matheus Henrique, na região torácica dele, e o Matheus Henrique, com uma contusão pulmonar, ficou de fora das últimas atividades do Cruzeiro, retornou na última quinta-feira e vai ser relacionado para o jogo de hoje. Em contrapartida, o Cruzeiro mais uma vez sem Kenny Arroyo, mais uma vez o jovem jogador equatoriano de 20 anos, suspenso de uma partida do Cruzeiro. Vamos lá. Na 14ª rodada do Campeonato Brasileiro, o Arroyo, no clássico contra o Atlético, entrou pendurado. Foi expulso. Os 2 cartões que ele tinha em acúmulo, eles foram mantidos. Ele cumpriu suspensão contra o Bahia na 15ª rodada, voltou a campo contra o Palmeiras na 16ª rodada pelo Campeonato Brasileiro, tomou um cartão amarelo, ficou suspenso para o jogo de hoje. Lembrando que o jogo da última terça-feira contra o Boca Juniors, o Arroyo também não entrou em campo cumprindo suspensão, porque na rodada anterior ao duelo contra o Boca, o Arroyo foi expulso contra a Universidade Católica em Santiago, no Chile. Tem tomado muitos cartões o Kenny Arroyo. Lembrando que pro jogo de hoje o Cruzeiro tem 3 pendurados, tá? Gerson Romero e Cauã Moraes. E esses três jogadores devem ser titulares hoje contra a equipe da Chapecoense. Um provável Cruzeiro de Otávio no gol, Cauã Moraes substituindo o Fagner naquele controle de carga, a zaga com Fabrício Bruno e Jonathan Jesus. O João Marcelo corre por fora caso o técnico Arthur Jorge pense em poupar um dos zagueiros, e o Kaique deve fazer a lateral esquerda, o meio de campo com Romero, Gerson, também o Christian e o Matheus Pereira. O ataque deve ser formado por Luiz Sinisterra e Caio Jorge. Correndo por fora, o jovem Kaique Kenji. Aí uma formação que o técnico Arthur Jorge pode até modificar, tirar o Christian do meio de campo, colocar o Kaique Kenji e fazer um Cruzeiro com três atacantes. São possibilidades. O Cruzeiro que também tá focando lá na quinta-feira, jogo contra o Barcelona de Guayaquil. Tá certo, meus amigos? Daqui a pouco eu volto, hein?
0: Valeu, Marcos Botelho! E quem comenta o jogo hoje na TMC Belo Horizonte é o nosso Léo Dias. Fala aí, Léo!
4: Amigos do Esporte TMC, vamos projetar esse Cruzeiro e Chape. Cruzeiro tem um 4-2-3-1 muito bem definido, né? Obviamente o Arthur Jorge, pensando na partida contra o Barcelona de Guayaquil, que vale uma vaga para as oitavas de final, deve poupar alguns jogadores. Mas é bem verdade que a estrutura do time ela se permanece. Gerson, que está suspenso pela Libertadores, deve ser titular. Cruzeiro deve ter uma defesa, muito provavelmente, com o Cauã Moraes, sendo que quando tem o Cauã Moraes é um lateral mais agudo do que o Fagner. Costuma deixar alguns espaços? Costuma, mas pelo menos ele ajuda e agrega bastante na parte ofensiva. O restante da defesa tem dois zagueiros que são que saltam pressão muito, que é o Fabrício Bruno e o Jonathan Jesus e o Kaique. Então o Cruzeiro deve ter um jogo de ataque total. Quando eu falo ataque total, gente, não tô falando de tirar zagueiro e colocar atacante, não, de pressão mesmo, porque a Chape vem numa linha de 5, muito provavelmente, e o Cruzeiro vai ficar com a bola o tempo todo, e deve tentar roubar essa bola mais perto do gol da Chapecoense. E o meio de campo com Christian, Matheus Pereira, Gerson e Romero já demonstra um pouco mais de pressão nesse sentido. Se o Arthur Jorge for poupar algum jogador nesse ataque do Cruzeiro, possivelmente será o Caio Jorge, que tem convivido aí com dores, né, na região do pubis, mas aí ele opta por colocar talvez o Neisser ou o Bruno Rodrigues. A dúvida fica para quem vai substituir o Arroyo, que agora está suspenso por conta do terceiro cartão que tomou contra o Palmeiras. O Arroyo que vem sendo importante para furar defesas, né? Fez o gol do empate do Cruzeiro contra o Palmeiras. Deve ser o Sinisterra bem aberto pelo lado esquerdo. Não acredito que ele vá com o Bruno Rodrigues como foi em La Bombonera. Mas é isso, o Cruzeiro vem agudo, vem forte para buscar os três pontos, mesmo poupando algumas peças pensando na Libertadores.
0: Muito obrigado, Léo. É isso aí, meus amigos. Já já a gente completa esse giro, né, com os nossos repórteres do Brasil inteiro, falando da rodada de hoje, né, do Campeonato Brasileiro. Ainda tem, por exemplo, a Monique Vilela, né, minha parceira Monique Vilela, sabe tudo de Atlético Paranaense. E hoje o Furacão enfrenta o Clube do Remo lá em Belém do Pará. Mas agora, nós temos com a gente na linha o Leomar Quintanilha. Leomar Quintanilha é presidente da Federação Tocantinense de Futebol. Nós temos por vídeo também, né? Temos a imagem do seu Leomar Quintanilha, que vai hoje nos contar um pouco a respeito da delegação da seleção brasileira, já que vai chefiar a delegação do Brasil que vai disputar a Copa do Mundo nos Estados Unidos, México e Canadá. Já temos aí imagens, tá bonito, hein? Com a camisa da seleção brasileira, seu Leomar. É um prazer estar conosco neste domingão, 11 horas mais 56 minutos em São Paulo. Tudo bem? Muito bom dia ou quase boa tarde já pro senhor, Leomar.
5: Bom dia, André. Bom dia, seus ouvintes. Como vai? Tudo bem?
0: Tudo bem, tudo em paz. É um prazer tê-lo conosco. E essa honra que vai ser chefiar a delegação da seleção brasileira na Copa do Mundo dos Estados Unidos, México e Canadá. Como é que o senhor recebeu esse convite do presidente da CBF, Samir Chaudhry? E para muita gente que não faz ideia, por exemplo, o que faz um chefe de delegação?
5: Eu estou muito feliz com essa responsabilidade. É uma grande missão, O Brasil vive um momento muito especial, há um esforço, um sentimento conjunto e uma expectativa grande da conquista do ex-campeonato. E a CBF tem se superado para oferecer aos nossos atletas as melhores condições possíveis, inclusive oferecendo ela o melhor técnico do mundo. Então nós temos bons valores, o melhor técnico do mundo, um elemento importante, nós estamos muito confiantes, um bom resultado que nós poderemos escolher lá nos Estados Unidos.
0: É o que nós esperamos também, né? Todos nós esperamos, seu Leomar, que foi deputado federal por Tocantins, senador também pelo estado do Tocantins, né? Uma pessoa que tem uma história importante na política, né? Pecuarista e hoje comanda a Federação Tocantinense de Futebol. Aliás, há quanto tempo o senhor está à frente da Federação Tocantinense de Futebol?
5: Nós já estamos à frente da Federação de Futebol do Tocantins há mais de 30 anos. Temos procurado organizar e procurado consolidar o futebol, agora com evidência muito grande para o futebol feminino também, e eu creio que nós poderemos dar largos passos nesse trabalho de consolidação e participação do futebol, oportunizando, inclusive, o surgimento de novos talentos, já que o Brasil é um celeiro desbotado de talento. Talento buscando lugar para nascer, não nasce mesmo em São Paulo, pode nascer, inclusive no Tocantins. E aqui o trabalho nosso é de procurar fomentar o futebol e oportunizar o aproveitamento desses talentos.
0: São 37 anos, né, à frente da Federação Tocantinense de Futebol. É um trabalho longo, um trabalho longevo. Agora, a pergunta que eu faço, presidente, acho que é uma pergunta que muitos ouvintes fazem também. Assim como o presidente da CBF, o senhor Samir Schaud, né, o senhor representa uma federação de pouca expressão no futebol brasileiro, né? Até hoje nós nunca tivemos, por exemplo, um time do Tocantins na Série A do Campeonato Brasileiro por pontos corridos, nem perto disso, né? Nem perto disso. Não tem time nem na Série C do Campeonato Brasileiro da Federação de Futebol do Tocantins. Por que isso, presidente? Qual é a maior dificuldade de desenvolver o futebol nessas regiões como a sua, como a do presidente Samir Schaud, lá que é do Roraima? O que acontece nestes locais do país para que o futebol não seja desenvolvido e que a gente não tenha times de alto nível, presidente?
5: André, você coloca uma pergunta muito importante que é necessário esclarecer aos seus ouvintes. Nós do Norte, principalmente a maioria dos estados, enfrentam uma situação muito peculiar. Vou lhe dizer especialmente do Tocantins. Uma vasta extensão demográfica para cruzar o Tocantins de Norte a Sul, que é mais de 1.000 quilômetros, um vazio demográfico acentuado. Mais de 90% dos nossos municípios tem menos de 20 mil habitantes. Isso reflete na bilheteria, isso dificulta a aproximação dos clubes com a população e obter patrocínio para os seus financiamentos. Aqui não tem direito de arena, a televisão não paga para transmitir os jogos, quem transmite. Na hora dos nossos jogos, a televisão está passando jogos da principal constelação do futebol brasileiro, uma concorrência difícil para nós. Eu lembro que são algumas das dificuldades que nós enfrentamos aqui para fazer o nosso futebol crescer. Mas nós não temos dúvida que o futebol agora está organizado, mais ajustado, está crescendo lentamente, mas está crescendo. Nós temos hoje com dois times participando do Campeonato Brasileiro Série D, já estão avançando aí na primeira fase, bem colocado, eu acredito que é o resultado de um ajustamento das circunstâncias locais para fazer o nosso futebol crescer.
0: Nesses 37 anos que o senhor esteve à frente da Federação Tocantinense de Futebol, presidente, o senhor entende que poderia ter colaborado de uma outra forma ou era absolutamente impossível, por todas essas condições aí que foram trazidas pelo senhor, nenhuma pessoa diferente poderia fazer com que o futebol do Tocantins tivesse um protagonismo maior dentro do cenário nacional? Porque foram 37 anos, né, presidente? É bastante tempo.
5: É verdade, é bastante tempo. E eu acho que a alternância de poder de comando, ela é salutar. Mas, dificilmente apareceu alguém para concorrer, para sustentar esse trabalho aqui. E nós não queremos entregar uma coisa que nós construímos, que nós criamos com muito amor, muita dedicação, entregar com outra pessoa que não tem compromisso com a responsabilidade do futebol da Fluminense. Mas eu não acredito que a longevidade da mandato está fazendo com que o futebol daqui não cresça, não. É preciso um ajustamento para superar as nossas dificuldades, as dificuldades que os times enfrentam para poder crescer no futebol. Você veja um exemplo. Nós temos exemplo aqui de outras unidades da federação que têm muito melhor expressão e o futebol também ainda não apresenta um futebol expressivo.
0: É, e essa é a realidade de muitos estados da nação, isso é verdade. O Tocantins hoje, por exemplo, presidente, se precisasse sediar um jogo importante do futebol brasileiro, por exemplo, vou dar um exemplo, a final da Copa do Brasil a partir desse ano ela passa a ser disputada em jogo único, né? Então, qualquer estádio do país pode se candidatar para sediar a final da Copa do Brasil, receber torcedores do Brasil inteiro. O estado do Tocantins teria essa capacidade? Tem algum projeto que está sendo feito, né, nesse sentido? Ou é uma coisa que o senhor e as pessoas que trabalham no futebol do Tocantins nem cogitam por aí, presidente?
5: Vendo, primeiro, é importante saber que não é competência da federação ou das federações construir as praças dos esportes. Via de regra, quem constrói os estados são prefeitos ou os governadores do estado. Porque no Tocantins não é diferente. Só que o estado que foi construído aqui, já tem também mais de 30 anos, é um estado pequeno que atendeu às demandas daquela época. Hoje, para brigar um jogo de grande porte, a nossa capacidade de espectadores é muito pequena, cerca de 8 a 10 mil pessoas. E nós não temos essa estrutura para abrigar uma condição de grande porte. Essas são as razões porque até agora não veio para cá, apesar de nas disputas dos Copa do Brasil, Campeonato Brasileiro, nós tivemos estrelas da primeira

0: Fluminense de futebol, mas deu para entender o sentido, né? Dizendo que o Atlético Mineiro esteve lá recentemente, o estádio é pequeno, mas que depende também de investimentos do poder público, né? Porque é um estádio público, então precisa do investimento do poder público. A federação, ela não é a autoridade responsável pela capacitação de um estádio de futebol. Deu para entender perfeitamente, seu Leomar. Então, só para finalizar, presidente, até por conta do áudio infelizmente não está tão legal nesse momento, eu queria que o senhor falasse sobre essa experiência que o senhor teve também na Olimpíada de Tóquio, né? E lá deu Brasil, campeão olímpico no futebol masculino. Se de repente essa experiência pode servir de alguma forma também agora com a delegação que estará sob o comando do técnico Carlo Ancelotti. Inclusive, alguns jogadores, né, que foram campeões olímpicos estarão presentes nessa convocação da seleção do Carlo Ancelotti. E aí, presidente?
1: André, fugiu um pouco aqui no final da sua fala, mas você me pergunta sobre a experiência com a Comissão Olímpica.
0: Isso.
1: Falar do gostaria de dizer que depois que nós recebemos o legado da FIFA, a construção de um sítio, nós estamos incluindo muito o atendimento e o fomento à atividade base das categorias do nosso certeza que vai repetir pelo futebol. Nós já temos um trabalho entendendo aí mais de 3 mil crianças. Elas serão para o crescimento do nosso futebol. Agora, a experiência em Tóquio foi uma experiência. A nossa equipe realmente estava pronta, e ofereceu todos os suportes possíveis, assim, cuidando só do remanescente dentro das instituições participando da Olimpíada. E voltamos, felizmente, com a conquista da medalha de ouro.
0: Tá certo então, presidente. Realmente agora a gente está tendo alguma dificuldade aí na comunicação, mas deu para entender o sentido. Muito obrigado, seu Leomar Quintanilha. Boa sorte para o senhor e para toda a delegação do Brasil na Copa do Mundo de 2026, que você sabe, a gente acompanhará aqui na TMC. Você não perde nada. Bom, meus amigos, eu queria agradecer o seu Leomar Quintanilha e falar um pouco também de seleção brasileira, hein? A partir de agora, vamos lembrar um momento histórico do Brasil? Ah, eu sei que você ficou feliz com a convocação do Neymar. Não, eu tô brincando. Eu sei que também muita gente não ficou feliz com a convocação do Neymar. Mas já que o país está dividido, vamos agradar agora metade do país. A metade que gostou da convocação do Neymar. Agora, lembra um momento histórico aqui na Transamérica, que agora é TMC. Quem escuta sabe, o Brasil, campeão olímpico em 2016, diante da Alemanha, nos pênaltis, com a cobrança dele, Neymar. Aquele dia foi Ney Day.
2: Ele pode ser o dono da festa, Neymar, olha fixo, o Brasil com a mão no ouro, o Brasil com a mão no ouro, vai Neymar, é com você, atenção, paradinha, vem para a bola, bateu,

Copiosamente no estádio do Maracanã.

0: Neymar, o dono da festa, jogadores da Alemanha chorando copiosamente no Maracanã. O que importa é que esse ouro vai brilhar no peito dessa nova geração do futebol do Brasil. Eu tenho certeza, essa nova geração que vai dar muita alegria pra gente.
1: Vai dar muita alegria pra gente essa geração, né, Éder Luiz, o 10 do país. Na verdade, 10 anos depois, ainda estamos esperando outras grandes alegrias. O Brasil ganhou a Copa América 3 anos depois, que foi importante, super importante, né? Eu sempre vou defender a importância da Copa América aqui, mas nas Copas do Mundo a gente tinha uma esperança maior e não deu, né? Tanto em 2018 como em 2022, o Brasil parou nas quartas de final. Vamos ver agora como será em 2026. E o técnico italiano Carlo Ancelotti, que convocou o Neymar, explicou por que chamou o Neymar. Primeiro, ele fez uma comparação com o João Pedro, né? Que poderia também ter sido chamado. João Pedro jogou uma grande temporada no Chelsea, mas não fez nenhum gol pela seleção e ficou fora da última lista de Carlo Ancelotti.
2: Sì, entendo che si dice che il football europeo è differente, maggiore intensità, però tu tieni in considerare molte cose, e lo abbiamo parlato anche anteriormente. Qui il football, giocare a football qui è molto complicato, hai un calendario che apprezza molto, viaggi, calor, quindi è difficile comparare. E poi hai le caratteristiche individuali dei giocatori. Ovviamente ficamos triste por João Pedro, porque por la temporada que ele fez na Europa, probabilmente merecia estar en esa lista, pero infelizmente con toda la conciencia posible, con todo el respeto posible, con toda la competencia posible, hemos escogido otros jugadores. Lo sentimos mucho para João Pedro, como todos os outros.
1: Falou nominalmente do João Pedro, né? O Carlo Ancelotti, né? O técnico da seleção brasileira, porque o João Pedro fez uma grande temporada no Chelsea, tá fazendo ainda, né? Hoje é o último jogo, aliás, começou agora a última rodada do Campeonato Inglês. Eu tenho na tela aqui Liverpool e Brentford, tá 0-0. E o João Pedro está em campo pelo Chelsea contra o Sunderland. Sunderland-Chelsea 0-0, última rodada do Campeonato Inglês. Só saiu um gol até agora, foi o gol do Wolverhampton com Armstrong batendo o pênalti. Burnley 0, Wolverhampton 1. A grande história dessa última rodada da Premier League é se o Tottenham vai ser rebaixado ou não, né? E o Tottenham está jogando em casa contra o Everton, precisa da vitória, disputa contra o rebaixamento com o West Ham, que enfrenta o Leeds United, por enquanto também 0-0. Pelo campeonato italiano, acabou aquele jogo que a gente estava acompanhando, Parma 1, Sassuolo 0. Ancelotti, mas fala um pouquinho mais sobre o Neymar, vai, Carleto, tem muita gente que está comemorando a convocação do Neymar, outros nem tanto.
2: Bom, lo que la evaluación de todo el año ha sido só a parte física, hemos sempre falado de isso, era solo para animar, solo un tema físico. Os últimos jogos jogou com continuidade, pode ser que ele tenha a possibilidade de melhorar sua condição física em este período até o primeiro jogo da Copa. Ele tem essa oportunidade, mas pensamos que, a parte de isso, a experiência, este tipo de competição, o carinho que tem no grupo, puede crear también un ambiente mejor en el grupo y ayudar o equipo a sacarlo mejor.
1: Foi isso aí que o Ancelotti explicou, né? O Neymar é um cara muito querido no grupo, praticamente os jogadores imploraram pelo Neymar no grupo, porque nenhum deles quis assumir a liderança da seleção brasileira, e aí o Ancelotti se viu numa situação em que ele precisava convocar o Neymar, né? Vamos ver como é que ele vai se apresentar à seleção brasileira. O Fará já explicou, ele deve participar um pouquinho do jogo do Santos contra o Deportivo Cuenca, terça-feira, pela Copa Sul-Americana, e depois embarcar com a delegação para se apresentar à seleção brasileira em Teresópolis. O Carlo Ancelotti falou também sobre os questionamentos da imprensa. Bom, isso o Ancelotti não foi o primeiro, nem será o último, né, Carleto?
2: Ah, porque eu acho que o futebol não é uma ciência exata. Cada um tem sua opinião e não se pode dizer esta opinião é errada ou esta opinião é correta. Por quê? Porque se eu falo de medicina e digo, este é o remédio que tu tienes que tomar, um doutor me pode dizer, não, isto não é correto, porque a medicina tem uma universidade. O futebol, por sorte, não tem uma universidade. Isto por sorte, porque o bonito do futebol é que todo mundo pode opinar, todo mundo pode tomar, pode pensar de diferente maneira, mas ao final neste caso sou eu que tenho que tomar a decisão, e afortunadamente ninguém hoje pode dizer o treinador se equivocou, não pode dizer nada, però é suficiente esperar ao final de julho que alguém, por certo, me dirá, acertou ou se equivocou.
1: Muito bem, Carlo Ancelotti, treinador da seleção brasileira, falando a respeito da convocação do Brasil para a Copa. Repito, quarta-feira começa a preparação do Brasil na Granja Comari, em Teresópolis. E no final de semana tem jogo, né? Brasil e Panamá, com transmissão da TMC para todo o Brasil, aqui pela sua TMC, né? O último amistoso dentro do Brasil, a despedida da seleção do seu povo antes do embarque para os Estados Unidos. O nosso Tomás Rafael comentou sobre a convocação da seleção brasileira para a Copa do Mundo. Chega mais, Tomás.
3: Boa, Galvão. Um abraço para você, para os amigos do Esporte TMC em todo o Brasil. Convocação sempre gera discussão. Numa coisa a gente vai concordar, Galvão. Eu, você e todos os nossos ouvintes e espectadores. Não dá para concordar 100% com a convocação de um técnico para a Copa do Mundo. É assim desde 1930, 96 anos atrás. O que me chamou a atenção nessa convocação, Galvão, eu prometo ser muito rápido, passando de compartimento por compartimento, vai do gol até o ataque, mas antes de passar por todas as posições da seleção brasileira, eu queria registrar que a grande manchete, na minha avaliação, dessa convocação do Ancelotti foi pouco falada, foi pouco analisada, foi pouco criticada, porque foi uma injustiça na minha avaliação. A convocação do Neymar acabou ofuscando a ausência do João Pedro. Para mim é um grande absurdo o João Pedro não ser convocado. A gente lá na frente, se o Brasil não for campeão, talvez não gere tanta repercussão essa ausência como gerou a do Falcão em 78, a do Romário em 98, em 2002 gerou menos porque o Brasil ficou com o título, mas eu não consigo entender a ausência do João Pedro, que teve um último ano fantástico antes da Copa, um ciclo para essa Copa muito bom, mas especialmente nos últimos 12 meses, desde a chegada dele no Chelsea. Simplesmente inadmissível o João Pedro, com a bola que ele está jogando na Europa, não ser convocado. Alguém pode falar, pô, mas o Igor Thiago no mesmo campeonato fez mais gol do que ele. Ok, é verdade, mas o Igor Thiago pode ser um sonho de uma noite de verão. A gente não sabe o que vai ser desse rapaz daqui para frente, a gente não sabe se ele vai continuar nesse nível. Eu até entendo que ele é um jogador para disputar outras Copas, pela força física, pela inteligência, é um jogador realmente muito bom, mas o João Pedro chegou antes na seleção. O Endrick, eu também concordo com a convocação do Endrick, mas entre Endrick e João Pedro, eu também ficaria com o João Pedro. Entre Neymar e João Pedro, eu acho que o Neymar é uma questão diferente, o Neymar pode jogar em outras posições, mas entre Neymar e João Pedro, eu também ficaria com o João Pedro. Para mim, a ausência do João Pedro foi a grande manchete. E repito, acho que isso foi pouco comentado, esse foi o grande erro do Ancelotti, na minha modesta opinião. No gol não há muito o que criticar na minha avaliação, o Alisson, você conhece a minha opinião, para mim segue sendo com sobra o melhor goleiro do futebol brasileiro. Eu acho inconcebível você parar para pensar que o Hugo Souza, que o John, que o próprio Everton, que eles se aproximem do nível do Alisson. O Ederson está em má fase, é uma convocação de risco, mas também não dá para dizer que ele seja pior do que esses goleiros que eu já citei. E o Everton foi a bola de segurança do Taffarel, porque já esteve na última Copa do Mundo. Eu convocaria o Hugo por uma questão estratégica, eu levaria o Hugo só para colocar os 14 minutos do segundo tempo da prorrogação, numa eventual prorrogação, até porque, Galvão, dificilmente nós teremos dois finalistas nessa Copa com 5 vitórias seguidas na Copa. É muito difícil que a gente tenha uma equipe que consiga ganhar os 5 jogos de mata. Dessa vez, e pela primeira vez na história, serão 5 jogos na fase de mata. Então é muito difícil você não precisar das penalidades para se classificar nessa Copa. Em algum momento, talvez o Brasil passe por isso, se não cair antes, né? Tô até batendo na madeira 3 vezes aqui. Então, por isso, eu levaria o Hugo. Mas eu entendo que o Ancelotti não usaria dessa estratégia, não levaria um goleiro só para fazer isso, diferentemente de mim. Então, não vi maiores problemas não na convocação do Everton. Primeira vez na história que o Brasil repete 3 goleiros de uma Copa para outra, né? Interessante. Na zaga e nas laterais, nem vou perder muito tempo. Acho que a gente não tem grandes laterais nesse momento. Eu não levaria o Danilo, levaria qualquer outro. Alguém pode perguntar, quem você levaria? Eu levaria o Wanderson, levaria até o Emerson Royal, que joga no Flamengo, ao contrário do Danilo. Se o Emerson é titular na lateral direita do Flamengo e o Danilo não, é sinal que o Emerson está jogando mais do que ele. Então levaria qualquer um no lugar do Danilo, com todo o respeito que eu tenho pelo profissional, pelo ser humano, que é o Danilo. Na zaga, não vi maiores problemas, gosto de todos os zagueiros. Eu levaria o Murilo no lugar do Léo Pereira ou do Ibanez, mas não é nenhuma grande injustiça também. E do meio para frente, acho que a convocação do Neymar era óbvia, era aguardada, fez a alegria de boa parte da população brasileira, e Copa do Mundo tem muito a ver com isso também, com alegria, com entretenimento. Não vejo problema nenhum na convocação do Neymar, e acho que se não fosse pelo posicionamento político do Neymar, muita gente que está criando o caso também não veria grandes problemas. Enfim, como eu escrevi na minha coluna no site da TMC, o Neymar está sendo muito mais criticado, não pelo que ele não tem feito dentro de campo, mas pelo que às vezes ele faz fora de campo. No meio campo também não vi nenhum grande problema na convocação. Acho que é uma boa lista do Ancelotti dentro das possibilidades. Acho que temos grandes jogadores, não temos mais os craques do passado, mas temos sim grandes jogadores, jogadores que podem entregar à torcida brasileira uma Copa do Mundo minimamente digna. O Brasil não é o grande favorito, mas é uma das 8, 10 equipes que podem chegar lá. Por que não, André Galvão? Grande abraço para vocês, ótimo domingo a todos.
4: Por que não, Tomás Rafael? Vamos torcer demais pelo Brasil. Muito obrigado, Tomás, trazendo o ponto de vista dele da convocação da seleção brasileira. Eu vou pro intervalo, eu ainda tô devendo a minha amiga Monique Vilela para falar do Furacão, hein, que hoje joga contra o Clube do Remo. Para toda a galera da TMC Curitiba, depois do intervalo eu volto com você, hein, Monique? Prioridade total. E ainda hoje nós vamos fazer mais um giro com os clubes e falar de Fórmula 1. Vocês estavam com saudade de eu falar de Fórmula 1? Então hoje eu vou falar aqui sobre o Grande Prêmio do Canadá, eu e meu amigo Leandro Boldacchian. Já já a gente volta.
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4: Meio-dia e 28 em São Paulo e em todo o Brasil. Tá de volta o Esporte TMC pra você, né? Girando o Brasil inteiro. Eu tenho o prazer de chamar agora Monique Vilela para falar de Atlético Paranaense e Remo, ou Clube do Remo e Atlético Paranaense. O Atlético Furacão joga lá em Belém do Pará e a TMC Curitiba transmite pra você. Alô, Monique!
5: Oi, galera, ligada na TMC, aqui em Belém, o Furacão vai tentar voltar a vencer fora de casa no Campeonato Brasileiro. O técnico Dair Helman terá vários desfalques para essa partida. Isso porque ele não conta com Carlos Teran, Luiz Gustavo, Esquivel e Lauderic no DM. Juan Portilla, liberado para a seleção da Colômbia para realizar treinamentos. 5 desfalques, tanto é que tem meninos do Sub-17, por exemplo, no banco de reservas, como o Arthur Monteiro. Tem também o Vitinho do Sub-20. É realmente um quebra-cabeças que o Dair tentou montar ao longo dos últimos dias para esse compromisso fora de casa e no calor de Belém. A bola rola às 16h por aqui, com transmissão da TMC, tem live no nosso YouTube. E o Atlético, lá no Mangueirão, vai tentar um resultado de 3 pontos para seguir na parte de cima da tabela de classificação do Campeonato Brasileiro.
4: Valeu, Monique! Muito legal, hein? Muito legal. A TMC em todos os lugares, no Brasil inteiro. E amanhã, o último jogo da rodada vai ser Coritiba e Bahia, no Couto Pereira. O Nicolas França traz as informações do Coxa, também cobertura da TMC Curitiba para você.
6: Já,
4: o Nicolas França para trazer as informações de Coritiba e Bahia no Couto Pereira. Então, essa é a vinheta. Leandro Boldacchian vai falar sobre o que a gente pode esperar do Grande Prêmio do Canadá, que acontece hoje às 17h, né? Eu estarei de olho na torcida pela minha Ferrari. Força Ferrari, La Domenica Sara Rossa. Fala aí, Lelê.
7: Fala, meu caro André Galvão, pessoal que tá ligado aqui no nosso Esporte TMC. Bom, Galvas, mais tarde, né, 17h, vai estar largada do Grande Prêmio do Canadá. Ontem uma bela amostra, né, um belo sábado com corrida sprint, com a classificação e com mais um domínio das Mercedes, né, dessa vez com o George Russell, que venceu a corrida sprint, até numa disputa ali com o seu companheiro Kimi Antonelli. O Antonelli não gostou muito, né, da forma como o Russell fez a defesa na posição ali na briga pela liderança. O Antonelli até perdeu a segunda colocação da sprint para o Lando Norris. E depois, na classificação, no finalzinho, na última tentativa, o George Russell tirou, né, a pole position do italiano Kimi Antonelli. Uma disputa que tem sido muito interessante, com o Antonelli vencendo as 3 últimas etapas, colocando uma pressão enorme em cima do George Russell, e certamente o inglês, muito incomodado, tenta dar a resposta agora, largando na primeira colocação na corrida que acontece às 17h. Gabriel Bortoleto vai largar na 13ª colocação, né, o brasileiro. Um final de semana bem discreto, né, para a equipe da Audi, sempre muito próximo, né? Ele com o Nico Hülkenberg, que vai largar na 11ª colocação. Então, o grid ficou com o George Russell, Antonelli na segunda posição, Lando Norris vai largar em terceiro, Oscar Piastri é o quarto, Hamilton é o quinto, Hamilton andando bem, mas na hora H sempre ficando para trás, né? Verstappen é o sexto, o Isaac Hadjar vai largar na 8ª colocação, ou melhor, na 7ª colocação, Leclerc o 8º, Lindblad o 9º e o 10º, Franco Colapinto, né? Um bom destaque aí do final de semana, o argentino, né? Deu um baile em Pierre Gasly com a equipe da Alpine. Vamos acompanhar, ver o que vai acontecer mais tarde em Montreal, 17 horas, até largada, Galvão, tamo junto!
4: Tamo junto, Lelê, e eu vou falar um negócio pra você, eu tô de olho no tempo aqui, tá? Claro, o que chama atenção é esse duelo logo na largada entre Kimi Antonelli e George Russell. Depois do que aconteceu ontem, o Leandro Boldaquian foi bem, né? Ele falou sobre os dois terem se estranhado, Antonelli ficou pé da vida, achou que o Russell botou ele pra fora, o Russell meio que deu um chega pra lá mesmo, que era pra tomar conta do pedaço, né? Do tipo, aí moleque, aqui quem manda sou eu. E olha, temperatura agora em Montreal, no Canadá, 13 graus, tá muito frio, né? E a pista vai estar muito fria, ou seja, terá pouca aderência. E a gente não sabe também se os pneus vão se desgastar mais dessa forma. Mas não tem previsão de chuva até as 2 horas da manhã. Então, tudo aquilo que falaram que choveria no Canadá, né? Agora, neste exato momento, não tá chovendo no Canadá. É uma pena, mas tomara, vai que ainda chove no Canadá e a gente vai poder acompanhar uma grande corrida nesse grande prêmio que será disputado no circuito de Montreal a partir das 5 horas da tarde, né? Vamos torcer para que seja uma grande corrida. Bom, meus amigos, deixa eu girar mais uma vez com os nossos repórteres. Já estamos chegando na parte final do programa, hein? Impressionante essa audiência fantástica que a gente tem. Desde as 10 horas da manhã, centenas de ouvintes mandando mensagens pra gente, algumas mensagens de áudio. Ó, o Francisco, por exemplo, do Nascimento, perguntando se vai ter jogos da série B, C e D durante os jogos da Copa do Mundo. Vai sim, Francisco. Fernando Figueiredo, Calil hoje tá de folga? Não, ele vai comentar aqui na TMC São Paulo, Corinthians e Atlético Mineiro. Eu só fiz esse troca-troca com ele, porque ontem ele saiu daqui 12h, né? Ele comentou Flamengo e Palmeiras, a grande vitória do Verdão, e hoje eu apresento o Esporte TMC no lugar dele, né? O Cleiton Fores perguntou se eu faria tudo aquilo que o Calil faz. Nem tudo, viu, Cleiton? Abraço pra você. O Marcos de Almeida gosta muito do meu trabalho como comentarista. Muito obrigado, viu? Agradeço, né? O Ferro Capoeira aqui também falando que a entrevista foi muito boa, porque a gente apertou o Cartola, né? O presidente da Federação do Tocantins. Obrigado, viu, pela mensagem. Já o Ricardo Rodrigues, ele tá bravo comigo. Tá de brincadeira, André Galvão. Tinha que perguntar qual o conchavo para ele conseguir representar a seleção. Mas acho que ficou claro, né? As perguntas precisam ser feitas jornalisticamente e ele respondeu e a gente não tem que ficar interpelando, a gente tem que ouvir a resposta, né? E aí cada um faz a sua análise. 37 anos à frente de uma federação é bastante tempo. Bom, vamos lá, vamos girar de novo com os repórteres. Começando com o Léo Pinheiro, do Flamengo.
6: De volta para falar do Flamengo e trazendo a declaração do Léo Pereira a respeito da confusão que aconteceu entre os jogadores do Flamengo e o atacante Paulinho.
8: Isso mostra a imaturidade de alguns jogadores da equipe deles. A gente já venceu algumas vezes o Palmeiras, inclusive em classificatórias e finais. E a gente simplesmente comemorou e não provocou, não tirou bandeirinha, não pisou no escudo, porque eu acho que a gente entende que do outro lado tem homens, pais de família que trabalham e dão a vida pela família, pelo escudo. Então eu acho que era o mínimo que eles poderiam fazer também. É claro que a atmosfera às vezes deixa com que esses jogadores fiquem um pouco mais empolgados e tomem alguma atitude nesse sentido. Mas daqui desse lado a gente vai sempre respeitar, até porque eu acho que é muito mais do que ganhar ou perder. Eu acho que tem que ter esse respeito entre atletas. E, bom, acho que é isso.
6: Palavras, portanto, do Léo Pereira, jogador da equipe do Flamengo, ele que é um dos líderes do rubro-negro no momento de ausência do de Arrascaeta e também do Bruno Henrique, que começou no banco de reservas. O Léo Pereira foi o capitão ontem no Maracanã. O Flamengo vai enfrentar o Cusco na próxima terça-feira e na semana que vem, no próximo sábado, vai pegar o Coritiba no Maracanã, com aquele cenário que a gente já falou de reclamação da diretoria do Flamengo pelo não adiamento desse jogo. O rubro-negro terá 9 desfalques para a partida da próxima semana no Campeonato Brasileiro.
4: Mais Palmeiras, agora com Gustavo Soler. Segue o líder, Soler.
9: Bora lá, Galvão, falar mais sobre esse time do Palmeiras que vai encerrar o primeiro semestre com 100% de aproveitamento contra as equipes que estão neste momento no G6 do Campeonato Brasileiro. Na noite de sábado, o Palmeiras atropelou o Flamengo, venceu por 3-0 no Maracanã, já tinha vencido o Fluminense jogando na Arena Barueri, o São Paulo no Morumbis, Atlético Paranaense no Nubank Park e o Red Bull Bragantino em Bragança Paulista. Por sinal, se a gente olhar para a primeira página da tabela, do segundo ao décimo colocado, Palmeiras ganhou de todas as equipes, com exceção do Coritiba, porque o Palmeiras só vai enfrentar o Coxa Branca depois da paralisação para a Copa do Mundo. O Verdão venceu o Bahia em Salvador, bateu o Botafogo no Nubank Park e goleou o Vitória por 5-1 jogando na Arena Barueri. Agora o foco palmeirense está na Copa Libertadores da América. Mas antes de falarmos sobre a competição continental, para a gente ter uma noção, o Verdão vai jogar no domingo, 16h, contra a Chapecoense no Nubank Park pelo Campeonato Brasileiro. Os jogadores convocados para a Copa do Mundo não ficam à disposição do técnico Abel Ferreira. Além disso, outros 3 jogadores estão suspensos pelo terceiro cartão amarelo: o goleiro Carlos Miguel, o meio-campista Andréas Pereira e o lateral direito Giai, que ainda sonha com uma convocação por parte de Lionel Scaloni para representar a seleção argentina. Então vamos ouvir o técnico Abel Ferreira falando sobre a importância do jogo contra o Júnior Barranquilla e convocando a torcida, que tem uma parte pedindo a sua demissão, mas o Abel quer o apoio total dos torcedores no jogo que acontece quinta-feira no Nubank Park.
10: Foi como te disse, cada jogo tem uma história, é uma equipa que começou o ano a vencer, é uma equipa que é resiliente, é uma equipa que está na luta por mais 3 títulos. É uma equipa que tem já a quinta-feira um jogo extremamente importante para passar à fase seguinte da Libertadores. É uma equipa que tem muitas ambições e quer ganhar a Copa, portanto vamos estar juntos e unidos, e se possível, se a nossa torcida nos quiser apoiar ou apoiar os nossos jogadores, agradeço muito, porque quinta-feira vai ser importante estarmos juntos a puxar para a equipa, porque todos somos um, e isso é fundamental em todos os momentos, nos bons e nos maus. E é isso que nós temos dentro do clube, com a nossa presidente, com o nosso diretor, com o nosso staff, os nossos jogadores, e hoje que ainda vimos a nossa torcida, mesmo em menor número, podemos ouvi-la do início ao fim.
9: E para este compromisso pela Libertadores, o Palmeiras precisa vencer para se classificar para as oitavas de final. E a tendência é que o Verdão fique com o segundo lugar, a não ser que o Cerro Porteño não consiga vencer o Sport em Cristal, seja derrotado pelo Sport em Cristal, porque o empate também serve para a equipe paraguaia ficar com a primeira colocação. Então o Palmeiras precisa fazer a sua parte e ainda torcer para o Sport em Cristal vencer o Cerro no Paraguai.
4: Valeu, muito obrigado, Gustavo Soler, brilhante trabalho no Rio de Janeiro dessa super vitória do Palmeiras. Segue o líder do Brasileirão. Intervalo, tá vendo? Até alerta sonoro. Intervalo, já a gente volta com mais giro pelo Brasil.
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19: De volta com o último bloco do Esporte TMC, hein? Passou rápido, né? Foram 3 horas de programa, muito bacanas com vocês. E olha só, gol importante na Inglaterra, é gol do Tottenham. João Palinha marca, Tottenham 1, Everton 0. O gol do alívio para a torcida dos Spurs. A alegria no norte de Londres, né? O Tottenham desse jeito está escapando do rebaixamento. O West Ham está caindo. Bom, vamos falar do Santos novamente, porque o Fabiano Fará prometeu voltar a respeito da continuidade ou não do Cuca. Voltar com essa informação. Então fala aí, Fabiano Fará.
0: Voltamos, Galvão, com a minha segunda participação falando do Santos aqui no Esporte TMC. E muito se fala se o Cuca vai ter ou não paciência para administrar o atual elenco do Santos, se não tiver reforços que supram as necessidades dele, se não tiver resultado, se não tiver menos erros, se tudo o que ele prepara dentro do treino não for colocado em prática no campo de jogo, nas partidas oficiais. O Cuca fala sobre os objetivos que teve nesta primeira etapa do trabalho dele com o Santos e o que projeta para o segundo semestre. Vamos acompanhar.
1: Uma questão ou outra, as bolas que estão indo, estão praticamente entrando, a gente não está conseguindo defender essas bolas, não é só o goleiro, é a zaga, é as laterais. Então a gente está com essa deficiência, mas está jogando bola, sabe? Então eu quero crer que terça-feira nós vamos jogar bem assim e vamos ganhar do Cuenca. E sábado vamos encerrar essa primeira etapa também jogando bem e ganhando. Aí nós vamos ter uma parada. E nessa parada vai entrar o nosso trabalho, que não é um trabalho só de dentro do campo. É a administração geral do elenco, pesar onde está equilibrado, onde não está, e fazer esse elenco no segundo semestre ter equilíbrio. Então a gente não pode, sabe, se eu tivesse vindo aqui e o time não tivesse jogando nada, pô, tá feia a coisa, eu tô perdido, aí sim, mas não, eu não vou largar o boné, de jeito nenhum. Nós vamos virar isso aqui, nós vamos reagir jogando bem, vencendo jogos, é uma questão de tempo, você pode ter certeza. Infelizmente o tempo tá passando, a gente tá derrapando, mas a gente tinha algumas missões e vamos ver se a gente cumpre. Nós tínhamos a missão de classificar na Copa do Brasil, classificamos. A gente tem uma missão de classificar na Sula, a gente depende de uma vitória praticamente agora na terça-feira. Nós temos uma missão de não estar na zona vermelha quando acabar essa primeira etapa. Vamos torcer por isso. E a gente tinha uma missão também de ter o Neymar na seleção e conseguimos fazer. Das quartas a gente está falhando na principal, que é o brasileiro.
0: Aí, portanto, o técnico Cuca, que garantiu também que Neymar não é o centro das atenções no Santos, que não tem regalias, que cumpre os horários como os demais jogadores. Elogiou muito a convocação dele para a Copa do Mundo. Pela primeira vez, o Cuca falou mais a fundo sobre esta convocação do Neymar e mantém aquele mistério. Se o Neymar participa ou não contra o Cuenca terça na Vila, por 5, 10 minutos, e o Cuca garante que o Neymar já está bem, não sente mais tantas dores na panturrilha e que não será problema, principalmente para a Copa do Mundo. Tá bom, Galvão? Grande abraço.
19: Valeu, Fará. A resposta veio, então. Cuca fica no Santos, apesar de tudo. E tem gol brasileiro na Premier League, é gol de Gabriel Jesus, com assistência do Gabriel Martinelli, né, que vai para a Copa do Mundo. O Arsenal faz 1-0 fora de casa no Crystal Palace. O Arsenal já é campeão inglês, está com as reservas hoje, preservando os titulares para a final da Champions League, que será semana que vem contra o Paris Saint-Germain. E no Fluminense, será que o Subeldia fica? O Yuri Duque prometeu voltar com mais informações. Fala aí, Yuri.
3: Tô de volta para falar da matemática que o Fluminense vai precisar encarar pela frente para buscar a classificação na Libertadores da América. É hora de mudar a chave. O Flu precisa de uma vitória no Maracanã e vai precisar acompanhar o duelo envolvendo Independiente Rivadavia da Argentina e a equipe do Bolívar da Bolívia. O jogo iria acontecer na altitude, mas por conta dos conflitos sociais na cidade de La Paz, a partida vai acontecer em Santa Cruz de La Sierra. Isso é um fator positivo para a torcida tricolor, porque o Independiente Rivadavia não vai jogar na altitude e a tendência é que vá com a equipe titular para esse confronto, que é muito importante para o Fluminense. Então vamos novamente. O Flu precisa vencer no Maracanã e torcer para o Independiente Rivadavia conquistar um resultado positivo. Como falei na primeira entrada, é muito importante a vitória. Caso contrário, existe a grande possibilidade do técnico Luiz Ubeldia não permanecer sendo o comandante do Fluminense.
19: Tá respondido, Yuri. Muito obrigado, amigo. E os jogos de hoje? Corinthians e Atlético Mineiro, mais do Timão com Marco Belo.
4: André Galvão voltando aqui no Esporte TMC para falar um pouco mais sobre o jogo de hoje, 6:30 na Neoquímica Arena, entre Corinthians e Atlético Mineiro. O Timão pode ter um jogador no banco de reservas que há muito tempo não figura entre os relacionados. Eu estou falando de Memphis Depay, o holandês que se machucou há mais de 2 meses no dia 22 de março na partida contra o Flamengo, uma lesão de grau 2 na coxa direita. Depois teve um problema, um erro do departamento médico corintiano na recuperação do atleta que atrasou o retorno dele aos gramados. Depois ele ainda teve um problema na panturrilha durante a recuperação, mas hoje pode pintar no banco de reservas. Dificilmente entra como titular, mas deve pintar ou pode pintar no banco de reservas o Memphis, que está aguardando uma convocação à Copa do Mundo pela seleção holandesa de futebol e tem mais 2 partidas pela frente com esta possibilidade de atuar pelo Timão. Hoje contra o Atlético Mineiro e na metade da semana contra o Platense pela Libertadores da América. Talvez por isso ele queira pelo menos estar no banco de reservas hoje, talvez entrar 5, 10 minutos no jogo para poder atuar mais tempo contra o Platense e mostrar para o técnico da Holanda que pode ficar à disposição para disputar a Copa do Mundo, Galvão.
19: E o outro lado, o Galo com Giovana Oliveira.
5: Bora falar mais um pouco sobre o Galo, meus caros, falando sobre a próxima semana, né? Que depois de hoje, após o jogo contra o Corinthians, o Galo terá mais 2 compromissos antes da parada para a Copa do Mundo. O Atlético terá pela frente ainda a equipe do Puerto Cabello pela última rodada da Copa Sul-Americana. Na quarta-feira, às 7 horas da noite, dia 27, o Galo que precisa obrigatoriamente da vitória. Pois é, meus caros, na competição continental, o Atlético não pode nem sequer pensar em empate. Se empatar ou perder, está fora da próxima fase, viu? Não tem nem a cogitação de pensar em uma segunda colocação, porque neste momento, o Atlético nem pode sequer classificar, então, como melhor segundo colocado. Pois é, só classifica se for como líder do Grupo B. Hoje está com 7 pontos, a mesma pontuação que o Puerto Cabello e o Cienciano, e enfrenta então o líder hoje, que é a equipe venezuelana. Então o Galo precisa da vitória, vencendo consegue se classificar, vai direto para as oitavas de final da competição continental. Empate e derrota, meus caros, está desclassificado, não vai disputar mais nenhuma competição continental neste ano de 2026. Então a equipe do técnico Eduardo Domingues terá nesta semana ainda o Puerto Cabello pela frente, quarta-feira, às 7 horas da noite, e no próximo domingo, 4 horas da tarde, encerra então este primeiro semestre do ano de 2026 contra o Vasco fora de casa. Tá certo, meus caros? Um abraço, até mais.
19: Valeu, valeu! E mais tarde na TMC Rio de Janeiro tem Vasco e Red Bull Bragantino. Joel Silva.
7: O Vasco vai entrar em campo com um fator que pode ser determinante para vencer o Red Bull Bragantino. O jogo que acontece 8:30 da noite de hoje em São Januário. Os titulares foram poupados na partida do meio de semana contra o Olímpia no Paraguai. A exceção foi o goleiro Léo Jardim. Então, todo mundo descansado, fresquinho, para enfrentar o Red Bull Bragantino, que jogou com força máxima no meio de semana contra o River Plate lá no Monumental de Núñez pela Copa Sul-Americana. E esse é um fator que tem dado ao Vasco uma certa vantagem. Toda vez que ele poupa, no jogo seguinte, ele não foi derrotado. Aconteceu com um empate diante do Remo, lá no Mangueirão, depois de ter poupado os titulares contra o Barracas Central. Depois o Vasco poupou novamente contra o Audax Italiano em São Januário e ganhou na sequência o São Paulo, também na Colina Histórica, pelo Brasileirão. Aí, numa outra situação, poupou contra o Olímpia e conseguiu um empate importante com o Flamengo em 2-2, depois de estar perdendo por 2-0. E no último jogo que poupou, né, diante do Audax Italiano, conseguiu vencer o Atlético Paranaense por 1-0 em São Januário. E aí fica essa questão: será que o Vasco repete essa dose? Mantém aí a sua invencibilidade quando poupa titulares no jogo anterior? Daqui a pouco, ou melhor, à noite, a gente vai descobrir se o Renato Gaúcho tem razão nessa história.
19: Muito obrigado, valeu demais, Joel. Olha só, a gente tinha prometido, né? O Nicolas França para falar de Curitiba e Bahia, e a gente teve um probleminha no áudio. Então vamos ficar devendo para toda a galera aí de Curitiba, TMC Curitiba, que tem uma audiência fantástica, né? Uma loucura o que se ouve a TMC, o esporte da TMC em Curitiba, né? E claro que amanhã vocês terão mais informações do Coxa, o Coxa Branca, até porque o Curitiba joga amanhã, né? Tem essa diferença em relação ao Atlético, ao Furacão, que joga hoje diante do Clube do Remo. Amanhã, Curitiba e Bahia fecham a rodada do Brasileirão. Cara, foi demais, hein? Foi demais, foi bacana fazer esse programa com vocês. Centenas de ouvintes desde as primeiras horas da manhã com a gente, né? O Esporte TMC já está consolidado na grade e tem todo mundo aqui mandando mensagens. Ó, Simar Oliveira, Galvão, manda um alô para mim aí, sou muito fã do programa. Simar, palmeirense da Moca, quantos palmeirenses, é? Escutando a gente. O Neno Soares, Galvão, você está mais calmo? Eu tô calmo. Não, eu não tô. O Arthur Moraes, hoje é 3-0 pro Galo de Minas. E ainda tem gente aqui falando do vídeo do Murilo, que aparece hoje com hematomas depois do chute do Carrascal. Não adianta, amigo, não adianta. Já foi. O Palmeiras ganhou do Flamengo por 3-0 e segue líder do Brasileirão. Vem aí mais uma tarde de muito futebol na TMC, né? Em cada praça você vai ter o jogo do seu time do coração. Tem Vasco e Bragantino no Rio, tem Corinthians e Galo em São Paulo, tem Cruzeiro e Chapecoense em BH, além de Corinthians e Atlético Mineiro, e tem Remo e Atlético Paranaense na TMC Curitiba. Continue conosco na programação da TMC com muito jornalismo e muito esporte pra você. O Esporte TMC, esse programão de domingo às 10 horas da manhã, volta no próximo domingão, já sob o comando de José Calil. Eu, André Galvão, me despeço de vocês, agradecendo demais o Henrique Dias, o HD, que esteve conosco na operação do áudio, também o nosso Giba na operação do vídeo, nas imagens que você assistiu pelo YouTube, e o Daniel Giro, meu parceiro Daniel. Esse também tá feliz hoje, não sei porquê. Amanheceu feliz nesse domingão, o Daniel, que esteve na produção e na coordenação de mais um Esporte TMC. Tchau, pessoal! Continue conosco. Tchau!
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3: Agora, 1:03. Seja muito bem-vindo, seja muito bem-vinda aqui ao nosso News TMC. Você sintonizado no 100.1 em Brasília e São Paulo, no 88.7 em Belo Horizonte, no 101.3 no Rio de Janeiro, 92.7 em Recife e no 100.3 em Curitiba. Eu sou a Pietra Mesquita e a gente segue aqui nas próximas horas bem juntinhos para te informar bastante nesse domingão. Vamos fazer aquele giro com os nossos repórteres para começar por aqui? Vamos lá?

0: isso aí, vem se informar aqui com a gente nesse domingo. Vamos começar o nosso giro lá em Belo Horizonte com o Júnior de Castro. A gente se conecta agora com ele, porque o presidente Lula deve se reunir na próxima semana com o senador Rodrigo Pacheco para discutir a formação do palanque em Minas Gerais nas eleições desse ano. A articulação é considerada estratégica para os planos do PT no estado. Boa tarde, Júnior. Quais são as informações para a gente sobre esse assunto?
1: Isso aí, Pietra, ótima tarde para você, para todo mundo ligado com a gente aqui na TMC. Essa conversa deve rolar mesmo, finalmente, mas apesar disso, parte da cúpula do PT considera o assunto já encerrado, viu? Lideranças petistas mineiras ainda aguardam um posicionamento público do senador. O ministro das Relações Institucionais,

0: pode dificultar a candidatura do senador mineiro ao Palácio Tiradentes, aqui em Minas. Essa crise, a gente lembra que ela ganhou força depois da rejeição da indicação de Jorge Messias ao Supremo Tribunal Federal. E uma pesquisa divulgada pelo Instituto Real Time Big Data animou os aliados do Rodrigo Pacheco, viu? O levantamento mostra o senador em segundo lugar na disputa pelo governo aqui de Minas, com 15% das intenções de voto, atrás apenas do senador Cleitinho, que lidera, ele tem 35% dos votos. O ex-prefeito aqui de BH aparece aí na terceira colocação, com 14%, e o governador interino, Matheus Simões, tem 11%. Outros dois nomes também são cotados aí para o palanque lulista aqui em Minas. São o empresário Josué Gomes da Silva e também o ex-procurador de Justiça, Jarbas Soares Júnior. Durante essa semana, a gente vai acompanhar esses desdobramentos e vai trazer aqui as atualizações durante a programação da TMC. E quero mandar um beijo especial para você, Pietra, finalmente falando ao vivo com você.
1: Maravilhoso, verdade, Júnior. Quando eu ouvi sua voz, falei, não, a gente tem que, né, dar um oi ali. Primeira vez a gente é conversando, né, ao vivo, a gente tem que marcar um encontro, viu? Ou você vem aqui para São Paulo, ou eu vou aí para Minas Gerais para a gente se encontrar, beleza?
0: Fechadíssimo demais, valeu.
1: Um beijo pra você, ótimo trabalho e ótimo domingo também. Então, Júnior de Castro aí atualizando a gente sobre esse encontro de Lula, né, que vai acontecer aí na próxima semana com o senador Rodrigo Pacheco. A gente segue aqui, agora 1h07, a gente vai pro Rio de Janeiro, porque por lá o presidente Lula comentou ações do governo em exercício e reforçou o discurso de combate ao crime organizado. O repórter Rafael Alves conta os detalhes pra gente.
2: O presidente Luiz Inácio Lula da Silva sinalizou apoio à faxina promovida pelo governador em exercício do Rio, desembargador Ricardo Couto de Castro, com a exoneração de quase 3 mil nomeados em cargos comissionados no Estado e a revisão de contratos. A declaração foi dada neste sábado durante um evento do governo federal realizado na sede da Fundação Oswaldo Cruz, a Fiocruz, na zona norte do Rio. Lula afirmou que o Estado vai ter apoio do governo federal para prender os ladrões que governaram o Estado e no combate ao crime organizado.
3: Sabe o que essas pessoas esperam de você nesses meses? Trabalhe para prender todos os ladrões que governaram esse Estado. E deputados que fazem parte de uma milícia organizada. Não é possível a gente ouvir nos jornais que o crime organizado tomou conta do território, que as facções tomaram conta do território. Vamos juntos devolver o território das comunidades ao povo do Rio de Janeiro e ao povo brasileiro.
2: Em outro momento do discurso, o presidente disse que caso os deputados estaduais do Rio fossem responsáveis por escolher o novo governador, um miliciano seria eleito.
3: Eu nunca tinha te visto, governador. Mas quando começou esse processo, vai ter votação na Assembleia, vai ter. Eu falei, se a Assembleia indicar, vai vir o mesmo. Se a Assembleia tivesse que indicar, ia vir um miliciano para ser. É, bem. Então deixa eu lhe falar uma coisa, aproveite. Essas coisas acontecem porque tem Deus. Aproveite. Aproveite esses 6 meses que você tem. Ou 10 meses, aproveita. Faça o que muita gente não fez em 10 anos nesse estado.
2: As falas ocorreram durante a entrega de 2 novos centros de pesquisa da Fiocruz e de dezenas de veículos para a área de saúde. Entre os espaços inaugurados estão o Centro de Desenvolvimento Tecnológico em Saúde, voltado para pesquisa e criação de novas tecnologias para o SUS, e um centro dedicado à produção de terapias avançadas para o tratamento de cânceres, como leucemia, linfoma e mieloma. Também foram entregues 42 micro-ônibus para transporte de pacientes por meio do programa Agora Tem Especialistas, além de novas ambulâncias do SAMU.
1: E agora a gente segue no Rio de Janeiro, porque a Rebeca Renzi vai entrar aqui ao vivo com a gente para trazer mais informações sobre a Alerge, que rebateu declarações do presidente e afirma ser inaceitável qualquer tentativa de generalizar ou criminalizar o parlamento fluminense. Boa tarde, Rebeca. As informações para a gente sobre esse assunto, quais são?
4: Boa tarde aos nossos ouvintes. Olha só, o Douglas Ruas, que é o presidente da Assembleia Legislativa aqui do Rio, usou as redes sociais para dizer que o Lula não tem moral para falar sobre crime organizado e ainda criticou a gestão do partido do

0: presidente junto com a fala dele. A Alerj também provocou, a fala do presidente também provocou reação na Alerj, né? Em nota, a Assembleia afirmou que respeita as instituições da República e espera o mesmo tratamento por parte de todas as autoridades do país, incluindo o próprio presidente. A Assembleia também considerou inaceitável qualquer tentativa de generalizar ou criminalizar os deputados estaduais eleitos pela população do Rio de Janeiro. No posicionamento oficial, a Casa destacou ainda que o Estado enfrenta desafios históricos na segurança pública e atribuiu parte do cenário à ausência de políticas nacionais eficazes de combate ao tráfico de armas, às fronteiras abertas ao crime organizado e à expansão de facções criminosas pelo país, né? Não só aqui no Rio de Janeiro. A Alerj afirmou ainda que o momento exige união institucional, equilíbrio e responsabilidade, sem declarações que estimulem divisão política ou pré-julguem instituições. Durante o evento, Lula também defendeu ações mais duras contra grupos milicianos e políticos ligados ao crime organizado no Estado. Então é isso, o Lula usou essa fala dele para atacar a Alerj e os deputados estaduais aqui do Rio de Janeiro. E em retribuição eles falaram, a gente está num momento super caótico, a gente está em um momento realmente difícil e agora o que a gente precisa é a união entre todas as esferas políticas do país.
1: Muito obrigada, Rebeca, pelas informações. Rebeca, então, diretamente do Rio de Janeiro, falando então sobre a Alerj, né, que rebateu ali declarações do presidente Lula. A gente segue aqui o nosso noticiário, agora se conectando com Brasília, com a Lívia Braz, porque o ministro Luiz Fux, do Supremo Tribunal Federal, ele votou pela manutenção das prisões preventivas de Henrique Vorcaro e Felipe Vorcaro, pai e primo do ex-dono do Banco Master, Daniel Vorcaro. Então a Lívia Braz está aqui com a gente agora. Boa tarde, Lívia. Informações então sobre esse caso do Banco Master?
2: Oi, Pietra, boa tarde para você, boa tarde para todo mundo que está acompanhando a gente ao vivo aqui na TMC. Pois é, ontem o ministro Luiz Fux, ele acompanhou o voto do relator, ministro André Mendonça, e votou pela conversão das prisões temporárias em preventivas, ou seja, sem prazo definido para terminar. O julgamento acontece no plenário virtual da segunda turma do STF, só que ele foi suspenso depois de um pedido de vista do ministro Gilmar Mendes, que vai ter agora 90 dias para devolver esse processo. Ainda faltam os votos, então, de Nunes Marques e Dias Toffoli, só que como Dias Toffoli se declarou impedido, né, ele não vai participar, então, dessa análise. Henrique e Felipe Vorcaro são investigados nos desdobramentos aí da Operação Compliance Zero, da Polícia Federal, que está apurando as suspeitas de fraudes financeiras, lavagem de dinheiro e também ocultação de patrimônio, tudo isso envolvendo o caso do Banco Master, que a gente lembra para o nosso ouvinte, foi liquidado pelo Banco Central no ano passado. Segundo a Polícia Federal, Henrique Vorcaro, que é pai de Daniel Vorcaro, ex-dono do Master, né, ele teria atuado como operador financeiro de uma organização criminosa, fazendo repasses mensais de cerca de R$400 mil. Já Felipe Vorcaro, primo de Daniel, investigado por participação em operações financeiras que são consideradas ilícitas e movimentações ligadas também à lavagem de dinheiro. No voto, o ministro André Mendonça disse que existem fortes indícios da participação dos investigados numa estrutura criminosa e que a liberdade deles poderia atrapalhar as investigações. As defesas de Henrique e Felipe negam qualquer irregularidade.
1: Obrigada, Lívia, pelas informações. Mais desdobramentos, né, sobre o caso do Banco Master, que não tem aí tempo de acabar. Sempre a gente está falando sobre isso aqui nos nossos noticiários. Bom, a gente segue aqui agora para falar sobre a quinta edição do Fórum Esfera Brasil, que foi realizada lá em Guarujá, no litoral paulista, nesse fim de semana, que reuniu aí pré-candidatos, empresários, marqueteiros e ministros. O evento, gente, debateu economia, políticas públicas, eleições, infraestrutura e outros temas também de relevância nacional. Muita coisa aconteceu por lá, né? O nosso repórter Ricardo Sparvoli acompanhou tudo e traz um resumo de tudo que aconteceu no evento.
3: Um dos primeiros painéis foi com o ministro de Minas e Energia, Alexandre Silveira, que afirmou que o Brasil não passará por um desabastecimento.
4: Somos exportadores de óleo, somos quase autossustentáveis na produção de diesel, de gasolina. O nosso etanol ajuda muito, o biodiesel ajuda muito, a nossa matriz é muito consistente, temos muita matéria-prima.
3: A deputada federal Tabata Amaral e a ex-ministra do Meio Ambiente, Marina Silva, também participaram do evento e falaram sobre a candidatura de Flávio Bolsonaro à presidência. Tabata disse que em qualquer país do mundo, a candidatura dele seria inviabilizada.
5: Eu digo isso porque o pré-candidato Flávio Bolsonaro não conseguiu ainda se explicar. Ele está sempre apresentando novas e novas desculpas à medida que as coisas vão aparecendo. Então, é só nesse país tão polarizado que é o nosso, e em que a gente vive quase que uma pós-verdade das narrativas da internet, que ele ainda consegue manter sua pré-candidatura.
3: Já Marina disse que a verdade está finalmente aparecendo.
6: A verdade, ela é sempre boa, porque ela dá oportunidade para que o cidadão, o eleitor, possa fazer a sua reflexão e fazer a sua escolha. E eu acho que nesse momento as pessoas estão entrando em contato com a realidade dos fatos.
3: O segundo dia começou com uma entrevista com o investidor da TMC, João Camargo, que alertou que é essencial discutir projetos de país.
7: E o Brasil precisa agora discutir proposta de Estado. Não podemos discutir proposta de governo. O governo faz uma proposta, entre o outro desmancha tudo, desmancha as obras, desmancha as principais políticas que o governo anterior fez. Então o Brasil precisa, para poder crescer, para poder impulsionar, é realmente a gente pensar num plano de Estado de 40 anos.
3: Na sequência, o ex-ministro do STF, Luiz Roberto Barroso, falou sobre inteligência artificial. Segundo ele, as decisões judiciais serão geradas por IA em breve. O apresentador Luciano Huck também marcou presença no Fórum Esfera. Em painel mediado pela CEO da Esfera Brasil, Camila Camargo Dantas, ele falou que o Brasil precisa encontrar um equilíbrio em meio à polarização. Um dos principais painéis do evento envolveu dois pré-candidatos à presidência da República, Aldo Rebelo e Renan Santos. Aldo afirmou que a pré-candidatura dele está mantida, apesar de uma ala do Democracia Cristã, que é o partido dele, defender que o candidato seja o ex-ministro do STF, Joaquim Barbosa.
8: Há uma tendência, dependendo do desfecho desse episódio, de esvaziamento nos estados das chapas que foram conformadas para disputar eleições ou majoritárias, ou para o Senado, ou para as Assembleias Legislativas, ou para a Câmara Federal, há um risco de esvaziamento.
3: Já Renan Santos fez duras críticas à família Bolsonaro, dizendo que a direita relativizou muitos crimes de Jair e de Flávio.
9: Flávio Bolsonaro foi pego num escândalo. Eles nada... O Zema ensinou, olha, isso tá meio errado. Não tá meio errado. Flávio Bolsonaro é um escroque desde sempre, me desculpe os termos aqui, são pessoas elegantes, estão aqui presentes, mas é isso.
3: O evento foi encerrado com um painel que discutiu o equilíbrio fiscal no Brasil, com a participação do presidente do BNDES, Aloysio Mercadante.
1: 1:18, a gente fala agora sobre a alta nos afastamentos do trabalho por questões ligadas à saúde mental no Brasil. O repórter Kennedy Lacerda conta os detalhes pra gente.
10: Dados divulgados pelo Ministério da Previdência Social mostram que o Brasil registrou mais de 546 mil afastamentos do trabalho por transtornos mentais no ano passado, o maior número da última década. O aumento dos casos está relacionado, por exemplo, à pressão no ambiente de trabalho e jornadas excessivas. A atualização da norma regulamentadora número 1, que entra em vigor na próxima terça-feira, amplia a discussão sobre saúde mental no trabalho. A NR1 passa a incluir oficialmente os riscos psicossociais no programa de gerenciamento de riscos. Na prática, situações como metas abusivas, pressão psicológica e jornadas excessivas passam a ser consideradas como riscos ocupacionais. Com isso, as empresas deverão identificar, monitorar e adotar medidas preventivas para proteger o bem-estar psicológico dos trabalhadores. Para se ter uma ideia, os afastamentos por burnout cresceram 823% nos últimos 4 anos, reforçando que saúde mental no ambiente de trabalho se tornou uma questão urgente.
1: Agora, 1:20.
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13: 1:22, você está ligado na Transamérica, que agora é TMC, quem escuta sabe, eu sou Júnior de Castro e hoje é domingão, dia 24 de maio de 2026, por aqui sempre a notícia que importa para você e uma notícia muito boa, viu? Durante a ação promovida pela Prefeitura aqui de Belo Horizonte, neste sábado, dia 24, foram aplicadas mais de 10 mil doses da vacina contra a gripe e outros imunizantes também. A população contou com 22 centros de saúde abertos em diversas regiões aqui da capital mineira, das 8 da manhã até as 5 da tarde. O objetivo, é claro, é justamente elevar a cobertura vacinal e proteger a população durante o período de maior circulação dos vírus respiratórios. Equipes da Secretaria Municipal de Saúde aplicaram 8.195 doses da vacina contra a gripe e mais 2.125 doses de outros imunizantes para a população aí e justamente para atualização de caderneta de vacinação. E foi esse o segundo sábado seguido que o município abriu as unidades de saúde para ampliar e facilitar o acesso da população.
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15: A Copa do Mundo FIFA 2026 será a primeira edição disputada em três países diferentes, Estados Unidos, México e Canadá. Você já se programou para o horário dos jogos? Na fase de grupos, teremos em média 4 jogos por dia. E se prepara, porque durante os 39 dias de Copa, os jogos das 48 seleções vão começar entre 1 da tarde e 1 da manhã. A Copa começa no dia 11 de junho, com o país sede México contra a África do Sul, às 4 da tarde. Já anota na agenda os jogos da nossa seleção brasileira. O time comandado por Carlo Ancelotti tem o primeiro desafio em um sábado, dia 13 de junho, contra o Marrocos, às 7 da noite. O segundo jogo, em teoria o mais fácil do grupo, é contra o Haiti, dia 19 de junho, uma sexta-feira, às 10 da noite. A partida mais decisiva desta primeira fase, o Brasil enfrenta a Escócia, no dia 24 de junho, às 7 da noite. Quarta-feira agitada para torcer pela nossa seleção. A grande final do Mundial está marcada para o dia 19 de julho, um domingão, às 4 da tarde.
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1: 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A gente continua aqui com o nosso TMC News nesse domingão pra te informar bastante. E olha só, na capital federal, o governo vai liberar mais de 16 bilhões de reais do Fundo de Garantia por Tempo de Serviço, o famoso FGTS, né? Na próxima semana, segundo o Ministério do Trabalho. Francisco Neto detalha pra gente tudinho.
17: De acordo com o governo, parte desse valor do recurso do Fundo de Garantia por Meio de Serviço, FGTS, cerca de 8,4 bilhões, será transferida diretamente da conta vinculada do FGTS para a conta corrente dos trabalhadores ou por meio do depósito. Os recursos são mais de 10,5 milhões de trabalhadores que aderiram ao saque aniversário e foram demitidos sem justa causa entre 2020 e 2025. A liberação foi autorizada por meio de uma medida provisória publicada pelo governo federal. O restante, estimado em 8,2 bilhões, poderá ser usado como garantia no programa Desenrola 2.0, voltado para a renegociação de dívidas antigas, com juros mais altos. Pelas regras, será possível utilizar 20% do saldo disponível no FGTS ou até R$ 1.000, o que for maior, para quitar os débitos.
1: A gente segue fazendo o nosso giro aqui com os nossos repórteres e agora a gente volta para BH com o Júnior de Castro para trazer uma informação de uma tragédia, gente, que aconteceu nesse domingo. Uma batida entre um ônibus e uma carreta na BR-251 em Santa Cruz de Salinas, no norte de Minas Gerais, deixou pelo menos 8 pessoas mortas e outras 6 feridas. A rodovia, ela segue interditada. Júnior, quais são as informações pra gente? Voltando agora a falar com você de uma notícia muito triste, né? Muito ruim da gente dar aqui no nosso noticiário.
13: Pois é, Pietra, notícia tristíssima mesmo. A gente tem algumas atualizações aqui. Segundo o Corpo de Bombeiros e a Polícia Rodoviária Federal, os dois veículos pegaram fogo depois dessa colisão que aconteceu ali no quilômetro 234 da rodovia. O acidente aconteceu por volta das 4h30 da manhã, da madrugada, né? E o ônibus saiu de São Bernardo do Campo, em São Paulo, com destino a Aracaju, em Sergipe. Já o caminhão baú transbordava aí principalmente rodas de veículos. Ele seguia de Fortaleza, no Ceará, para Piracicaba, no interior paulistano. Até o momento, como você disse, não há aí a confirmação sobre qual a empresa fazia a viagem do ônibus. E de acordo com as equipes de resgate, o número parcial de vítimas chega já a 14 pessoas. 8 morreram aí, sendo 5 carbonizadas ainda no local dessa batida. Os outros 6 sobreviventes foram socorridos pelo SAMU e encaminhados para hospitais da região. Entre eles, 2 vítimas levadas para Taiobeiras, 3 homens de 30, 38 e 42 anos encaminhados para Pedra Azul e uma pessoa de 24 anos socorrida para Medina. Os bombeiros ainda apuram as possibilidades de outras vítimas terem sido transportadas para uma segunda ambulância para Pedra Azul e, por isso, o balanço ainda segue parcial. A BR-251 continua totalmente interditada para o trabalho da perícia e retirada das ferragens. E o congestionamento por lá já ultrapassa os 10 quilômetros. Os motoristas agora estão sendo orientados para buscar desvios pela Bahia. E a gente vai continuar aqui apurando e trazendo as atualizações durante a programação da TMC. Volto com você, Pietra.
1: Obrigada, Júnior. Realmente muito difícil a gente falar sobre um assunto desse, numa tragédia dessa. A gente jamais quer noticiar isso, mas que fique tudo bem com as pessoas que sobreviveram e os nossos sentimentos, então, para os familiares das pessoas que, infelizmente, não conseguiram ali sobreviver a esse acidente. A gente segue aqui, então, vamos para o Rio de Janeiro, de volta com a Rebeca Renzi, porque a Polícia Civil prendeu 3 suspeitos investigados por participação no ataque com bomba caseira dentro de uma escola pública em Belfor Roxo, na Baixada Fluminense do Rio de Janeiro. Os homens seriam ligados à facção criminosa do Comando Vermelho. Rebeca, quais são as informações? Bem-vinda de volta.
0: Olá, o ataque aconteceu no último dia 8 no CIEP Lazar Segal, no bairro Areia Branca, e deixou 10 estudantes feridos. As vítimas, com idades entre 13 e 15 anos, sofreram ferimentos nos pés, nas pernas, no abdômen e no rosto. Alguns alunos também relataram perda momentânea de audição após a explosão. Segundo as investigações, o artefato era um tubo de PVC recheado com areia, pregos, porcas e parafusos, que foram lançados no momento da detonação e acabaram atingindo, né, as vítimas. Entre os presos está um homem apontado pela polícia como uma das lideranças do tráfico na comunidade do Castelar. segundo a Delegacia de Repressão a Entorpecentes da Baixada Fluminense, ele também é investigado por possível envolvimento na fabricação do explosivo usado no atentado à escola. Outros dois integrantes da organização criminosa também foram capturados durante essa operação. A ação contou com o apoio da Delegacia de Roubos e Furtos de Automóveis da Baixada Fluminense. Durante essa ofensiva, os agentes apreenderam drogas prontas para venda, entre elas maconha, cocaína, crack e até loló. A operação faz parte da Operação Contenção, estratégia do governo do estado para combater o avanço do Comando Vermelho na Baixada Fluminense, né? Apenas mais um braço dessa operação e agora, infelizmente, depois de um ataque tão brutal a crianças, né?
1: Verdade, Rebeca. Obrigada pelas informações. Qualquer notícia, qualquer atualização, chama a gente por aqui, beleza? A gente agora vai pro Paraná, porque o Paraná está em alerta para chuvas intensas nesse domingo, segundo o Instituto Nacional de Meteorologia. Todo o estado pode registrar temporais com ventos fortes e acumulados elevados de chuva, tá? Então, alerta aí pro pessoal que mora no Paraná. Quem traz mais informações pra gente aqui, mais detalhes, é o repórter Léo Gomes, que vai se conectar com a gente ao vivo para comentar sobre esse alerta para chuvas intensas aí nesse domingo no Paraná. Boa tarde, ô Léo.
18: Boa tarde a todos. Tempo feio, não só aqui em Curitiba, mas como você disse, em todo o estado do Paraná, com possibilidade de acumulados de até 50 milímetros o dia todo, ventos intensos de até 60 quilômetros por hora. E há pouco o Instituto Nacional de Meteorologia atualizou esse alerta amarelo, não só para o Paraná, mas também para quase todo o estado de São Paulo, parte do Mato Grosso do Sul, uma pequena parte de Minas Gerais e também Rio de Janeiro e também parte de Santa Catarina. Então imagine, né? A gente está falando de uma região muito grande, ou regiões muito grandes aqui do Brasil, que podem sim ter chuva, não só hoje, mas também ao longo dos próximos dois dias, devido à formação de um ciclone extratropical na região sul do Brasil, que coloca todas, a gente está imaginando aqui centenas e centenas de cidades em alerta para chuvas neste domingo e também nos próximos dias. Ao longo das próximas horas, a chance até mesmo de chuva de granizo. Apesar do cenário, o IMET destaca que o risco de corte de energia elétrica, estragos em plantações, queda de galhos e de alagamentos é considerado baixo. Mas é aquele negócio, choveu demais e aí é uma orientação, inclusive, da Defesa Civil, é procurar abrigo e não se arriscar.
1: Perfeito, Léo. Muito obrigada pelas informações. Então, você que está aí no Paraná, como o Léo mesmo falou, fique em casa, procure abrigo, caso, né, tenha alguma situação ali que te deixe em risco. E fiquem alerta aí para essas chuvas intensas que vão acontecer nesse domingo. Agora a gente se conecta com Brasília. Vamos falar com a Lívia Braz novamente, porque faltando poucos dias para o fim do prazo, cerca de 30% dos contribuintes ainda não enviaram a declaração do imposto de renda. Pois é, você faz parte desse time? Olha, espero que não, viu? A Receita Federal alerta para o risco de multa em caso de atraso. E olha, na verdade a gente vai falar com o Francisco Neto, né? Então, Francisco, boa tarde para você, bem-vindo aqui ao nosso TMC News. Quais são as informações sobre isso? 30% dos contribuintes ainda não enviaram a declaração do imposto de renda, é isso mesmo?
19: Isso mesmo, viu, Pietra? Muito boa tarde para você, boa tarde para quem nos escuta neste momento. Esse valor, né, ele é um acúmulo aí de 44 milhões de declarações do imposto de renda que precisam ser entregues até sexta-feira, né? Que este é o esperado da Receita Federal. Sexta-feira vai dar dia 29 de maio, é o prazo final para este envio. E como acontece todos os anos, muita gente acaba, né, deixando para a última hora. O alerta, inclusive, da Receita é justamente para evitar a correria e possíveis erros, né, no preenchimento aí que geralmente acontece. Até agora, mais de 62% dos contribuintes vão ter direito à restituição e cerca de 21% vão precisar pagar imposto e outros 16 não terão nem valores a pagar e nem a receber. A maior parte das declarações foi enviada pelo programa Receita no Computador. Já a declaração pré-preenchida, que ajuda a reduzir erros e agiliza o processo, foi usada por quase 60% das pessoas que fazem essas declarações. Precisam declarar o imposto de renda quem recebeu rendimento tributário acima de R$ 35.500 em 2025, além de produtores rurais, né, com receita bruta superior a R$ 177.000. Agora o alerta é se Para quem perder esse prazo, vai ter uma multa aí com cerca de R$165 e pode ter um aumento, né, significativo aí de 1% sobre a declaração do imposto de renda, o valor bruto total. Então, prestar um pouquinho mais de atenção, né, porque esta é a reta final, até sexta-feira pode ser feito aí esse recebimento dessas declarações.
1: Maravilha, Francisco, muito obrigada pelas informações. Então, como ele mesmo falou, a gente não quer pagar multa, né? Então vai declarar o seu imposto de renda, tem até o dia 29 para fazer essa declaração, tá? Bom, 1h35, olha só, hoje é o último dia da edição especial da Feira Sabor Nacional para celebrar as riquezas da culinária junina, né? E valorizar as tradições gastronômicas brasileiras. O evento, ele ocorre na Cinemateca Brasileira, em São Paulo, e quem deu mais detalhes desse evento, de dar água na boca, gente, foi o José Roberto Gifone, que é sócio e organizador da feira. Vamos conferir.
20: A Feira na Sabor Nacional está comemorando 10 anos de edição agora nesse ano, né? Desde 2016 a gente trabalha com esse evento, que é um evento focado em prestigiar os pequenos produtores da área de gastronomia. A gente celebra nesse ano aqui todo esse trabalho que a gente fez já com todos esses produtores que a gente foi garimpando ao longo de muito tempo já, sabe, produtores de queijo, embutidos, vinhos, doces, pães incríveis. Então a gente faz essa curadoria com os pequenos produtores, leva para um espaço legal, que é a Cinemateca Brasileira, né, que é uma delícia, o espaço. E a gente junta todos esses produtores lá com vários restaurantes renomados que tem na cidade, né? E a gente, além de restaurantes, tem show de forró, samba, cinema, oficina para criança. Então são várias coisas acontecendo ao mesmo tempo, que faz o dia ficar especial. As pessoas vão lá e passam um dia super agradável na Cinemateca Brasileira. É muito legal. É um convite extensivo para todos aí, que todo mundo vai gostar.
21: Eu vou puxar a sardinha pro meu amigo Tomás aqui, porque se a gente tá falando de Cinemateca, claro, tem cinema, olha só. Por exemplo, amanhã é ótimo, né? Dia 20 de setembro, a gente tem, aliás, Bonnie Clyde, é isso, né? Tô certo? Tô no lugar certo aqui, né? Vai ter exibição de filmes, né? Bonnie Clyde...
20: Tem exibição de filmes. A programação de filmes, na verdade, fica mais com a Cinemateca. Não vou saber te falar agora.
21: Sabe que onde é que eu tô? Você me perdoa. Eu tô num evento do ano passado, rapaz. Olha, aqui, perdida. Tem filme.
20: Uma programação especial de filmes que a Cinemateca vai fazer.
21: Vou abrir aqui.
20: Com a virada cultural, né? Então faz parte da virada cultural também, que a Cinemateca está lá junto. Mas o legal desse evento, assim, as pessoas estão perguntando muito, como é que está a previsão do tempo, não está muito legal para amanhã? 80% do espaço lá na Cinemateca que a gente usa é coberto, então dá para ir tranquilo, sabe? Dá para levar a família toda, é muita área coberta, então a pessoa pode fazer, almoçar lá, comprar os produtinhos para levar para casa. É muito legal. A gente trabalha muito com os produtores renomados. Então, a gente trabalha com várias áreas. Assim. Então, tem a área de produtores, pequenos produtores, que é onde ficam, por exemplo, produtores de queijos, a Fazenda Atalaia, Capim do Bosque, vários produtores de queijos, embutidos, Salumeria Maia, Jais, vários outros. A gente tem o Cortaz, o pão, sabe aquele padeiro, que é um ator lá, que o cara faz maior sucesso, os pães incríveis. Além desse, Vestra Pane, vários outros. Doces, geleias, muita coisa legal nesse espaço de pequenos produtores. Fora esse espaço de pequenos produtores, nós temos a área de botecaria. Então, imagina vários bares bacanas, como Bar do Bis Fernandes, Coia, o Garden Bar, a Cervejaria Tarantino, Puro Verde, além de outros que vão estar nesse espaço de bar. Fora isso, ainda mais para complementar, a área de restaurantes, né? Que a gente conta com o restaurante Mocotó, o Amazo, o Holly Burger, tem a Carajé, tem mais cervejas, vinhos. Então, é muito legal a diversidade que tem, né? Então, a gente está sempre incentivando essa economia criativa, incentivando esses pequenos produtores, que a gente sabe que muitos deles, né, precisam desses eventos para dar força, né, de divulgação das marcas deles, porque os caras às vezes ficam focados em produzir, né? Então, a gente vai lá para divulgar esse trabalho, que é muito bacana. E o showzinho de forró, quem não gosta nessa época, né?
21: Opa!
20: O Mayara e Tomás vão ter, tem que falar dessa festa junina, né? Que a junina, nós estamos ocupando um pouco, tá? É em maio, mas já estamos falando de festa junina. Por quê? Junho já vai ter Copa, né, do Mundo. Então a gente está antecipando um pouco e vão estar levando lá várias coisinhas regionais, que nessa edição a gente valoriza a comida raiz, a comida caipira. Então vai ter milho, paçoca, maçã do amor, bolo de fubá, pastelzinho de angu, entre várias outras coisas que nós... Não, é de dar água na boca, não dá nem para ficar falando tudo que tem, gente, porque realmente é muita gente boa fazendo coisa legal nesse país aqui. A gente sabe que tem muito produtor bacana, azeites premiados, sabe? Vários desses produtores que a gente está levando são premiados lá fora, mundialmente, não só aqui no Brasil. Então tem queijos premiados, azeite. Imagina, quando a gente começou há 10 anos atrás, achar um azeite bacana era muito difícil. Hoje em dia eles são premiados lá fora. Então por aí vai, vinhos, cerveja sem álcool, é uma variedade de produtos bem legal. É um programa bom para passar o dia, sabe? Pra curtir lá.
21: Legal. Não, e no friozinho ainda, comer é a melhor coisa que tem. Nossa, é a melhor coisa que tem. Ó, e a TMC vai cobrir, vai trazer todas as informações aí dessa feira. É, que aliás, só deixa daqui o horário, ó. Então é sábado e domingo, a partir aqui, deixa eu ver aqui, das 10 da manhã às 7 da noite no sábado e domingo das 10 da manhã às 6 da tarde. Olha, quero muito agradecer.
2: Só um detalhezinho rápido, a Cinemateca, eu confundo às vezes, é que fica na Vila Mariana, isso?
20: Cinemateca. Na Vila Mariana, isso. As pessoas confundem. Tem mais informações, gente, se quiser mais informações, através do nosso Instagram, arroba Feira Sabor Nacional. Os ingressos são vendidos pelo Simpla.
21: Baratinho.
20: Na portaria no momento também, é R$20 o inteiro e R$10 a metade, meia, para mais 60, ou levando um quilo de alimento também, pelo Simpla. E crianças não pagam até 3 anos.
21: Agora, 1 hora mais 42 minutos.
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13: Faltando 17 minutos agora para as 14h, você está ligado na Transamérica, que agora é TMC. Eu sou Júnior de Castro, hoje é domingão, dia 24 de maio de 2026. Por aqui a notícia que importa para você, e um dos criminosos mais procurados no Distrito Federal, Rômulo da Costa Matos Neto, de 69 anos, foi preso neste sábado no centro aqui de Belo Horizonte, depois de ser identificado por câmeras de reconhecimento facial da Polícia Militar aqui de Minas Gerais. Segundo a polícia, ele tinha 7 mandados de prisão em aberto por crimes como roubo e extorsão cometidos todos no Distrito Federal. As penas somadas dele ultrapassam 40 anos e o nome dele era considerado um dos principais alvos aí prioritários do Ministério da Justiça, viu, gente? E a gente continua atualizando porque a identificação ocorreu quando o homem passou por uma câmera equipada em tecnologia na região central aqui de BH. O sistema reconheceu o rosto dele e alertou o setor de monitoramento, que acionou as equipes que estavam nas ruas. Os policiais localizaram o suspeito e fizeram a abordagem. No momento da ação, ele apresentou um documento falso, mas a identidade verdadeira foi confirmada pelos militares. Além do cumprimento dos mandados de prisão, o homem também foi autuado pelo uso de identidade falsa. Rômulo da Costa Matos Neto foi levado para a delegacia da Polícia Federal e está à disposição da Justiça. 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
1: TMC. 1h45, a gente agora vai para uma notícia internacional. Que um ataque com bomba contra um trem que transportava militares matou ao menos 24 pessoas e deixou cerca de 50 feridos na província do Baluchistão, no sudoeste do Paquistão. O atentado ele foi reivindicado pelo Exército de Libertação do Baluchistão. Nossa correspondente Marina Isidro tem as mais informações pra gente. A gente se conecta agora com ela para ela falar mais do que aconteceu por lá. Boa tarde, Marina.
5: Oi, Pietra. Boa tarde para você e para todos. A origem do ataque teria sido um homem-bomba que detonou explosivos em um veículo perto dos trilhos desse trem que levava militares e suas famílias. Isso foi na cidade de Quetta, no sudoeste do Paquistão, nesse domingo. Segundo agências internacionais, esse grupo estava viajando para celebrar a Festa do Sacrifício, que é uma data muito importante do calendário muçulmano. Pelo menos 24 pessoas morreram e 70 ficaram feridas nessa explosão e, segundo autoridades, o número de mortos ainda pode subir. O ataque foi então reivindicado por rebeldes separatistas do Exército de Libertação do Baluquistão e é o mais recente de outros ataques contra trens, forças de segurança e infraestrutura do governo nessa província, que fica próxima à fronteira com o Afeganistão e é rica em minerais e petróleo. O primeiro-ministro Shehbaz Sharif chamou o ataque de um ato covarde de terrorismo. E o presidente do país, Azif Ali Zardari, disse que esse grupo separatista e quem os apoia, que eles tentam diminuir o papel do Paquistão nos esforços internacionais de paz. Lembrando que o Paquistão tem atuado como mediador entre Irã e Estados Unidos. Pietra.
1: Muito obrigada, Marina. Marina Isidro, então, com nossa correspondente, com as informações sobre esse ataque com bomba, né, contra um trem aí que transportava militares, que matou ao menos 24 pessoas e deixou cerca de 50 feridos na província do Baluquistão. A gente segue aqui 1h47 e a gente vai para Brasília, porque o governo federal anunciou um bloqueio adicional de 20 bilhões de reais no orçamento de 2026. A Lívia Braz traz os detalhes dessa decisão.
6: Com a nova medida, o total de recursos bloqueados neste ano chega a 23 bilhões e 700 milhões de reais. Segundo a equipe econômica, o bloqueio foi necessário para cumprir o limite de gastos previsto no arcabouço fiscal, que permite o crescimento das despesas em até 2,5% acima da inflação. O governo disse que precisará abrir espaço no orçamento para acomodar o aumento de despesas obrigatórias. Entre os principais reajustes estão os gastos com o Benefício de Prestação Continuada, o BPC, que tiveram um aumento de 14,1 bilhões de reais, além das despesas previdenciárias, com alta de 11,5 bilhões. Por outro lado, houve redução de 3 bilhões e 800 milhões de reais na previsão de gastos com pessoal e encargos sociais do funcionalismo público. Apesar do bloqueio, o relatório não prevê contingenciamento de recursos para cumprimento da meta fiscal. A projeção de superávit primário subiu de 3,5 para 4,1 bilhões de reais. Mas quando são incluídos os precatórios, que são aquelas dívidas da União reconhecidas pela Justiça, a estimativa passa a ser de déficit de 60 bilhões e 300 milhões de reais. O detalhamento dos cortes por ministérios e órgãos federais vai ser divulgado só no próximo dia 29, por meio de um decreto presidencial com os novos limites de gastos.
1: 1h49, a gente vai agora para Recife. A gente vai se conectar agora com o Júlio Andrade, porque 7 imóveis foram atingidos por incêndio em um dos principais pontos comerciais do centro do Recife. O Corpo de Bombeiros trabalhou durante todo o sábado no local. Na verdade, a gente vai falar agora com o Kennedy. Kennedy, boa tarde para você. Quais são as informações?
7: Olá, muito boa tarde a você e aos ouvintes da TMC. Pois é, trazendo agora atualizações sobre este caso. De acordo com o Corpo de Bombeiros, novos focos de incêndio foram identificados na manhã deste domingo e uma viatura precisou ser enviada ao local, que fica no bairro de São José, região conhecida pelo intenso comércio. As chamas já foram apagadas e não houve registro de vítimas. Segundo a corporação, as edificações sofreram danos severos e comprometimento significativo de elementos estruturais. O incêndio de grandes proporções teve início na madrugada do sábado e afetou lojas. Para se ter uma ideia, até ontem foram utilizados cerca de 270 mil litros de água, envolvendo o combate direto às chamas e também na fase de rescaldo. A ocorrência contou com a atuação intensa do Corpo de Bombeiros em aproximadamente 20 horas de trabalho ininterrupto. O fogo se alastrou rapidamente, até porque ocorreu em lojas de comércio que geralmente reúnem, né, materiais inflamáveis. Vídeos compartilhados nas redes sociais mostraram os estabelecimentos tomados por chamas intensas e uma densa nuvem de fumaça na madrugada do sábado. Por meio de nota, a Defesa Civil do Recife informou ontem que equipes técnicas foram enviadas ao local para realizar uma vistoria preliminar na área atingida. Neste primeiro momento, de acordo com a Defesa Civil, não foram identificados imóveis com sinais aparentes de colapso estrutural, mas com o fim do trabalho do Corpo de Bombeiros, uma nova vistoria será feita. Então, realmente um grande prejuízo para comerciantes e funcionários desses estabelecimentos. Volto com você.
21: Muito obrigada, Kennedy. Kennedy Lacerda, então, que falou agora ao vivo com a gente de Recife sobre esse caso, esse incêndio, né, que atingiu aí 7 imóveis, ainda bem, sem vítimas. Agora, 1h51, e olha, diante do avanço da influenza, a palavra de ordem é ampliar a proteção. E uma das estratégias tem sido facilitar, então, o acesso à vacina. Letícia Benazzi traz os detalhes pra gente.
8: Capitais brasileiras têm ampliado a vacinação contra a gripe aos fins de semana para alcançar quem não consegue se imunizar durante a semana. Em Belo Horizonte, por exemplo, 22 centros de saúde funcionaram de 8 da manhã às 5 da tarde com a aplicação da vacina contra a influenza para toda a população acima de 6 meses. A mobilização acontece em meio ao avanço dos casos de doenças respiratórias no país antes mesmo da chegada oficial do inverno. Dados da Fiocruz e do Ministério da Saúde mostram aumento nas internações por síndrome respiratória aguda grave em vários estados brasileiros. Só neste ano, o Brasil já notificou mais de 57 mil casos da doença, com crescimento importante da circulação da influenza A. Em Belo Horizonte, a pressão sobre o sistema de saúde fez a prefeitura registrar mais de 100 mil atendimentos relacionados a doenças respiratórias apenas nos primeiros meses deste ano. A capital mineira também contabilizou dezenas de mortes por síndrome respiratória aguda grave.

0: mesmo período do ano passado, cenário que levou estados e municípios a anteciparem campanhas e reforçarem os mutirões de vacinação. Além de Belo Horizonte, cidades como Campo Grande, Goiânia e São Paulo também adotaram estratégias especiais de vacinação aos fins de semana para ampliar a cobertura vacinal. A vacina é gratuita e segue disponível em postos de saúde de todo o país. Especialistas reforçam que a imunização continua sendo a principal forma de evitar casos graves, internações e mortes provocadas pela gripe.
1: E olha só, uma denúncia envolvendo grupos de justiceiros na Zona Sul do Rio de Janeiro agora expõe outro problema: as ameaças contra quem atua na proteção de menores. Pois é, Júlia Novaes conta os detalhes pra gente.
2: A conselheira tutelar Patrícia Félix, que realizou denúncias ao Ministério Público sobre as atividades de justiceiros envolvendo menores de idade na Zona Sul do Rio, registrou um boletim de ocorrência por sofrer ameaças e ataques racistas em suas redes sociais. Patrícia começou a receber os ataques após a justiça determinar que William Correia da Silva Júnior, apontado como fundador e líder do grupo Anjos da Guarda Vigilância Comunitária, se abstenha de organizar, participar, incentivar, induzir ou publicizar quaisquer atos de vigilantismo que envolvam crianças e adolescentes. A conselheira publicou um vídeo em suas redes sociais falando sobre o caso e os ataques recebidos.
3: Acabei de sair aqui da DECRAD, fazendo um registro de ocorrência sobre as ameaças, as calúnias, difamações, racismo que eu venho sofrendo desde a decisão da primeira vara da infância e juventude para grupos organizados da Zona Sul que vem promovendo alarde entre a população infantil juvenil preta, pobre e sim de periferias e favelas.
2: Ela havia denunciado o grupo por atividades que feriam os direitos de crianças e adolescentes. O grupo justiceiro promovia caças a infratores no bairro de Copacabana e Ipanema, incitando a violência contra eles. Eles utilizavam as redes sociais e grupos de mensagens para promover suas atividades, circulavam vídeos de espancamentos e orientavam o uso de máscaras e armas brancas como soco inglês. Com a repercussão do caso e da denúncia feita por Patrícia, ofensas passaram a ser destinadas a ela em suas redes. A ocorrência foi registrada como injúria por preconceito, ameaça e injúria na Delegacia de Crimes Raciais e Delitos de Intolerância.
1: Agora é hora de esporte por aqui, porque olha, o Atlético Paranaense entra em campo nesse domingo para enfrentar o Clube do Remo pela 17ª rodada do Brasileirão, viu? A partida ela vai ser disputada aí logo mais no estádio do Mangueirão, lá em Belém. E o Leonardo Gomes tem mais detalhes pra gente. Boa tarde, Léo. Como é que tá a expectativa por aí pra esse jogo? Me conta.
4: Boa tarde a todos. Claro, né? Os torcedores do Furacão do Atlético Paranaense aqui em Curitiba, ansiosos para mais uma vitória, quem sabe? Bem, é o que é esperado, já que o Furacão não vence há 3 partidas no Brasileirão. Então, esse jejum, o torcedor espera que seja quebrado hoje em um jogo fora de casa. Então, os desafios são grandes, mesmo a gente está falando aqui do Remo, que é um time de tradição na região norte do país, mas que está com um desempenho aquém, convenhamos, no Campeonato Brasileiro, já que está na zona de rebaixamento, o Remo, e claro que está numa sequência de 5 jogos sem perder, ou seja, está na zona de rebaixamento, mas está vencendo sem parar. Já o Atlético Paranaense está bem posicionado, mas está perdendo uma atrás da outra, então é uma balança difícil de ser equilibrada e é jogo fora de casa. O Remo está numa boa fase, embora, e repito, ainda está na zona de rebaixamento, numa luta, e com isso vai fazendo com que o Furacão Atlético Paranaense tenha um desafio grande fora de casa. Nossa equipe aqui da TMC Paraná está em Belém para acompanhar esta partida de perto. Logo mais, a partir das 3 horas da tarde, vai começar o Esquenta TMC, transmissão para o nosso público aqui no estado do Paraná, mas claro, também pela internet, nosso canal do YouTube do TMC Esportes também vai poder acompanhar todos os lances, inclusive, claro, durante o jogo, a partir das 4 horas e no pós-jogo. Furacão, portanto, tenta vencer a partida para se posicionar de forma ainda melhor na tabela. O Atlético está na 5ª posição com 24 pontos, já o Remo está na 19ª, pertinho da lanterna, com 15 pontos, portanto, são dois extremos. teremos, mas o desafio é grande. O Furacão não pode dizer que já venceu e o Remo também não. Então a gente vai acompanhar logo mais a partir das

0: 4 horas da tarde, promete ser um jogo muito importante, bom para poder ouvir aqui na TMC e acompanhar a nossa transmissão também no YouTube, logo mais a partir das 3 da tarde.
1: É isso aí, gente, o Léo já deu o papo para vocês, né? Então, esporte, futebol é aqui na TMC, então vocês começam a acompanhar essa rodada do Brasileirão a partir das 4 horas e Atlético Paranaense sem nenhuma pressão para entrar em campo, né? Tem que vencer. Agora a gente segue aqui para falar de arte, música e muita festa que tomaram conta de São Paulo, viu? A Júlia Takahashi, um beijo, Ju, para você. Ela conta como que foi o início da Virada Cultural, um dos maiores eventos culturais do país. Vamos ver.
2: E o primeiro dia da Virada Cultural foi marcada por tanta festa que nem a chuva conseguiu parar essa galera. Aqui no Vale do Anhangabaú teve de tudo, começando pelo maestro, um dos maiores pianistas brasileiros, João Carlos Martins. Depois, a Mocidade Alegre, campeã do Carnaval de São Paulo deste ano, trouxe o samba tradicional. Já os solteiros quase sofreram por aqui com o pagode de Péricles, mas a energia estava tão boa que nem deu tempo para tristeza. A festa continuou com Luísa Sonza, que colocou todo mundo para dançar. E quando a gente fala de virada cultural, é isso mesmo. São 24 horas de muita cultura. Bem no início desse domingo, o espanhol Manu Chao animou a galera com seus clássicos dançantes. E a madrugada seguiu ao som de um jazz psicodélico e afrobeat até o amanhecer. Se você não conseguiu participar ontem, ainda dá tempo. O festival continua. Aqui no Centro, Marina Sena sobe ao palco às 2 horas da tarde com os hits que marcaram o último carnaval. Logo depois tem Seu Jorge. E quem fecha a edição 2026 da Virada Cultural aqui no Vale do Anhangabaú é Alexandre Pires, com muito pagode dos anos 90. Mas a programação vai muito além daqui. Espalhada por toda a cidade, a virada ainda tem teatro, dança, debates e muitas outras atrações. Porque cultura em São Paulo, especialmente hoje, está por toda a parte.
1: Agora, 2 horas mais 1 minuto.
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7: Olá, seja bem-vindo, bem-vinda ao Imprevista, um espaço para conversas que não cabem no tempo acelerado das manchetes, das redes sociais. Aqui a ideia não é colecionar respostas prontas, é tentar entender o que, que existe por trás delas. Tem contradições, tem dúvidas, tem bastidores, tem escolhas que moldam toda uma trajetória, histórias de vida. Toda semana, aqui neste sofá, há uma conversa sem pressa com alguém que, de alguma forma, ajuda a explicar o nosso tempo. E o convidado de hoje talvez seja justamente uma das pessoas que mais tentam decifrar o mundo contemporâneo. Enquanto muita gente comentou os acontecimentos à distância, ele passou décadas vivendo os bastidores do poder global. Das salas da ONU, às crises diplomáticas, dos escândalos da FIFA, às negociações internacionais mais delicadas. Sempre tentando entender não só o fato, mas o que existe por trás do fato. E num momento em que o jornalismo vive, e vive sim, uma crise de confiança, uma crise que também é relacionada à velocidade da publicação, a superficialidade, ele continua apostando na apuração obsessiva, na experiência acumulada e na complexidade. Correspondente internacional, escritor, colunista, músico formado em orquestra, filho de imigrantes libaneses e um dos jornalistas mais respeitados no exterior. Nosso convidado de hoje é Jamil Chad. Jamil, bem-vindo.
8: Muito obrigado, Joana. Obrigado pela acolhida. E que bom que tem um lugar que a gente possa falar com tranquilidade. Parabéns.
7: Jamil, que é nosso correspondente em Genebra, já trabalhei com o Jamil em outras oportunidades, sem ser aqui na TMC, mas todos os dias na TMC o Jamil tem informações apuradas, informações de bastidores, informações importantes para o nosso dia a dia, mas hoje o papo não é sobre as informações que o Jamil traz, é sobre o Jamil. Jamil, eu descobri duas coisas sobre você que me deixaram muito intrigada. Na verdade, eu descobri várias, mas essas duas a gente junta para que você comente. A primeira é que você escreve em pé. E a segunda é que você acende velas quando alguém que você ama precisa de proteção. E eu te faço a pergunta. Entre a racionalidade absoluta do jornalismo investigativo e a racionalidade que você mostra, que você traz todos os dias, e esse teu lado quase ritualístico, quem é o Jamil fora da reportagem?
8: Puxa, essa foi uma apuração, hein? Esses dois dados.
7: Aprendi com você.
8: Esses dois dados aí, só realmente quem me conhece para dizer isso, é verdade. Eu escrevo de pé, sempre que eu posso, eu escrevo de pé. Eu tenho uma mesinha que ela sobe, então eu coloco ela numa altura para escrever de pé. E sim, eu acendo muitas velas, com muita frequência. Eu não sei te responder isso, João. Realmente eu nunca parei para pensar, mas eu me recuso a abrir mão da espiritualidade, não de uma religião específica, mas de acreditar que não é possível que a gente está aqui só como carne e osso, que a gente está aqui só como indivíduos racionais. Deve ter mais do que isso, né?

0: O que acontece, Jona, é que eu acho que esse ponto que você falou da entrevista aqui, ou desse exercício que você faz, que é de assumir que existe uma complexidade. Ou seja, enquanto a gente vê nas redes sociais muita gente, isso você deve também ver, muita gente com respostas prontas para temas e assuntos extremamente complexos. Mas calma aí, se existem respostas prontas, como é que esses temas já não foram resolvidos? Porque, obviamente, eles são complexos. Porque, obviamente, a resposta não vai ser imediata. Tem resposta, tem temas que estão percorrendo a história da humanidade, e são tão velhos quanto a própria humanidade. Fome, as doenças, pobreza, etc. São temas absolutamente, perenes na história da humanidade. Então, não adianta a gente achar que nós, na nossa geração, temos uma resposta óbvia. O problema, e aí eu tenho sentido sim muitas vezes, que a gente tem uma certa arrogância de achar que a gente sabe o que está acontecendo, o que sabe, o que a gente tem a resposta. E eu acho que é um erro, porque essa arrogância nossa, às vezes como jornalista, mas também como ser humano, ela impede que a gente possa ver a complexidade. E eu acho que está na complexidade a história da nossa geração. A nossa geração vive uma encruzilhada, essa encruzilhada é absolutamente complexa. Eu não quero. Sabe o que eu não quero, Júnior? Eu não quero dizer não aceito a complexidade. Eu quero ao contrário, eu quero enfrentar a complexidade, eu quero entender a complexidade. Mas você tem toda razão, tem muitas vezes que eu termino o dia pensando, não entendi nada. Não entendi nada mesmo.
1: Você sempre foi curioso? Como é que você era quando você era criança?
0: Eu acho que, não sei se eu era curioso, mas tem uma coisa que eu ficava muito intrigado, que era como que as decisões eram tomadas. Por que que alguma coisa
1: Se
0: acontecia?
1: lembra disso?
0: Eu lembro porque vinha numa mistura de, talvez até de inconformismo, dizendo, não, mas eu não concordo com isso. Quem que tomou essa decisão? E também um pouco para descobrir por que que a gente faz o que a gente faz. Vou te dar um exemplo. Por que que futebol é no fim de semana? Né? Parece uma coisa tão óbvia, mas ao longo dos anos você vai descobrindo que não é óbvio. O fim de semana é uma construção, né? Foram trabalhadores. Foram pessoas muito engajadas que lutaram para que o fim de semana existisse. E aí os ingleses foram lá e colocaram diversão naquele fim de semana. Entre elas, o futebol, né? Então, o futebol é o resultado de uma construção. O local do futebol do fim de semana é uma construção. Então, eu acho que eu sempre tive uma curiosidade de saber por que que as coisas acontecem, né? Mas eu jamais pensei que isso ia resultar no jornalismo.
1: Uma profissão.
0: Não, imagina, imagina, de nenhum, de nem.
1: Você não sabia que você queria ser jornalista?
0: Não, até o último dia da faculdade. Eu não fiz jornalismo.
1: Você fez o quê?
0: Fiz relações internacionais.
1: Ah, mas hoje em dia você trabalha com.
0: Isso. Mas eu nenhum momento da faculdade eu pensei em ser jornalista. Até literalmente, não é uma brincadeira, no último dia da faculdade. Que tinha um cartaz de um curso de trainee na época, da Gazeta Mercantil, século passado. Desculpa.
1: Ô Jamil, você é um imigrante que vem de uma família de imigrantes. Como é que isso reverbera em você e na sua personalidade?
0: Eu até escrevi certa vez sobre isso. Eu acho que eu acordo todos os dias imigrante. E eu vejo como isso, de alguma forma, afeta o meu trabalho. Você também. Não quer dizer que a gente não se sente, que a gente não se sinta em casa. Eu me sinto em casa em Genebra. Eu estou lá há 26 anos. É a minha casa. Eu não tenho dúvida onde é a minha casa. Mas eu sei que muita gente me olha como não saindo de lá. Apesar de estar 26 anos lá. E aí a gente fica pensando, né, todos os fluxos migratórios que aconteceram na história, quantidade de gente que teve suas vidas viradas de cabeça

0: para baixo. Eu sou imigrante na situação absolutamente privilegiada. Mas tem um ponto que eu acho que liga todos nós, você, um imigrante no Oriente Médio, um imigrante latino nos Estados Unidos, que é o fato de a gente sempre questionar de onde nós somos, ou quem nós somos. Essa é uma pergunta que permanentemente faz parte da minha vida.
1: E de onde é que você
0: É, eu não sei. Não, eu acho que é na complexidade que a gente vai encontrar essa resposta. Eu sei que eu sou brasileiro. Eu só tenho passaporte brasileiro. Então eu tenho certeza que eu sou brasileiro. Mas ao mesmo tempo eu tenho certeza que ao não morar no Brasil, eu perco muitas das gírias, das
1: da
0: tendências, da
1: cultura
0: cultura,
1: atual, né?
0: de quais são as músicas que a gente está ouvindo, qual a escalação do meu time, que às vezes eu peno para saber. Então eu sei que tem algumas referências que eu perco.
1: E ao mesmo tempo você não tem essas referências de base da Suíça, que é o que eu
0: Não.
1: sinto aqui. Trabalho com jornalismo aqui. Jornalismo precisa de referências, seja referências históricas, seja referências culturais. Eu não tenho referências culturais da minha infância aqui. Então, uma discussão agora há pouco na redação era que eu nunca vi Chaves. Nunca vi Chaves. Eu sei que existe, sei que é importante, sei que muitas pessoas têm um apego sentimental, mas eu não vou parar para ver Chaves só porque eu sei que é importante. Então, tem Chaves, tem Xuxa, tem Sandy Júnior, tem tantas coisas. Eu não tenho aqui, tenho de Portugal. Mas, ao mesmo tempo, eu já não estou a par de tudo que está em Portugal. Então,
0: Exatamente.
1: fica um pouco nebulosa a questão da identidade. Eu me sinto meio lá, meio cá. Você também?
0: Entre mundos, né? Eu me sinto entre mundos. Agora com dois filhos adolescentes que nasceram lá, é curioso porque você vai descobrindo coisas daquele local que você nunca tinha entendido, né? Por quê? Porque eles são de lá. Eles não são de outro lugar, local. Eles absolutamente são daquela cidade. Mas viver entre mundos não é ruim, não. Eu não acho um problema, eu acho uma riqueza.
1: Eu acho super
0: Né?
1: interessante. É um privilégio, é isso. Um
0: Absolutamente.
1: privilégio.
0: Desde que você entenda essa complexidade, desde que você entenda talvez o privilégio que você está vivendo. Mas insisto, na minha situação, provavelmente na tua, situações de muito privilégio em comparação a milhões de refugiados e imigrantes que pelo mundo muitas vezes são obrigados a sair dos seus países por guerra, fome, desastre natural, etc., e não são recebidos do outro lado. Então, o entre mundos deles é em terra de ninguém. O nosso entre mundos é uma riqueza.
1: A gente fala do entremundo sorrindo.
0: Exatamente, exatamente.
1: Muita gente não consegue nem falar sobre isso.
0: Exato. Num dos textos, uma vez, eu coloquei isso, que quando meus filhos vêm para o Brasil, a acolhida a esses dois imigrantes é de tapioca, pão de queijo, abraços da avó, festa, etc. Então, é uma acolhida. A acolhida para um refugiado, um imigrante haitiano, venezuelano, boliviano, é outra. E a gente precisa entender que não é o país da acolhida. Para quem? Né? Quem são os imigrantes desejados e quem são os indesejados? Aonde é que esse país, aqui cabe todo mundo? Não é verdade. É um país discriminatório, xenófobo, racista. O Brasil é tudo isso. Então, a gente não confundir que existe uma acolhida para todos. Não é para todos.
1: Jamil, você acha que porque a imigração permeia a tua história, a história da tua família, é por isso que você tem uma sensibilidade maior com a questão de imigrantes e refugiados?
0: Eu realmente acredito que tem uma parcela dessa história que é impossível não se identificar, né? Você vai entender que a história dos teus avós poderia ser uma história de qualquer uma dessas pessoas que hoje migra. Então não tem como você não fazer a ligação. Não tem como eu me dizer, não tenho nada a ver com isso. Eu sou produto disso, eu sou resultado disso. Mas também tem outro componente, Joana, que eu acho que é a necessidade de a gente entender que muitos dos imigrantes saem dos seus países forçados, né? E aí é um outro componente, que é justamente entender por que eles saíram das suas casas. A maioria, isso eu muitas vezes faço essa pergunta quando eu estou em rotas com os refugiados, imigrantes, eu sempre faço a pergunta: se você pudesse, o que você faria? E quase todos falam: voltaria para casa. Então, é muito tocante, no fundo.
1: De todos os assuntos que você trata todos os dias, qual é o que te deixa mais indignado atualmente?
0: São muitos. Mas eu acho que a desigualdade. Porque a desigualdade, ela é uma decisão política. Tem dinheiro para todo mundo. Ou tem o planeta tem recursos para que a pobreza e a fome sejam temas do passado. Então, qual é esse pacto de sociedade que a gente fez que não precisa lidar com a pobreza e a fome? Por que que a gente vai dormir tranquilo e acha que a fome e a pobreza são da história, é da natureza humana, ou sempre foi assim? E isso me deixa muito indignado, porque a gente tem uma oportunidade absolutamente histórica de erradicar esses dois problemas. A gente tem essa oportunidade. Vou colocar em números, para não pensar que a gente está falando aqui de uma tese idealista. Não. Em 2025, o mundo gastou 2 trilhões e 800 bilhões de dólares, 2 trilhões e 800 bilhões de dólares em armas. Em um ano, se a gente pegasse esse dinheiro e transformasse em combate à pobreza e à fome, a gente teria erradicado a pobreza extrema no planeta, não no Brasil, não na América Latina, no mundo. Então, qual é essa decisão de dar preferência a soluções militares? Por quê? Por que que a gente acha que é natural que exista alguém vivendo abaixo da linha da pobreza, ou na fome, quando o planeta produz alimentos para dois planetas? O planeta produz alimentos para dois planetas. E a gente tem mais ou menos 600, 700 milhões de pessoas que passam fome todos os dias no mundo. Como? Então, essa parte que eu não consigo, até posso explicar racionalmente, não, porque, etc., a taxação, impostos, não sei o que tal, tudo bem, dá para a gente explicar, mas eu não consigo entender como a gente vai dormir todo dia tranquilo dizendo: tem dinheiro, mas a gente opta por não distribuir.
1: E esse é um dos tantos assuntos que passam por aquela complexidade que você falou agora. Sim. Há pouco. A gente começou falando sobre complexidade. Esse assunto é muito complexo. Você gosta de assuntos complexos. E a sociedade cada vez menos está pronta para lidar com assuntos complexos, porque a tendência é de respostas rápidas, de conversas rasas, viver em bolha. Quando você vive em bolha e você só se alimenta daquilo que você gosta, você não consegue suportar mais o diferente, aquilo que não pensa, ou aquele que não pensa com você. Nesse sentido, você defende muitas pautas, você escreve sobre muitas pautas, você se interessa sobre muitos assuntos que são relativos a direitos humanos. No nosso mundo simplista, direitos humanos é uma pauta, um assunto, um grande assunto, que é muito associado a uma ideologia.
0: Isso.
1: E os jornalistas sofrem mais do que nunca com esse processo de serem enfiados em duas caixinhas: ou você é A ou você é B. Como é que é isso para você?
0: É muito complicado, porque daí a gente esquece da história da Declaração Universal dos Direitos Humanos, que é uma operação basicamente norte-americana. E vamos lá, Eleanor Roosevelt, que era mulher do presidente americano e que foi a pessoa que coordenou basicamente a redação da Declaração Universal dos Direitos Humanos, não tinha nada de esquerda, nada. O que é que, da onde surge a ideia contemporânea de direitos humanos? Do fato de que 20 milhões ou 15 milhões de pessoas morreram durante a Segunda Guerra Mundial. E aí eles precisavam resgatar o óbvio. Qual o óbvio? O direito à vida. Então, não tem, ali naquele momento, não era de direita ou de esquerda, era de dignidade, era de recuperação. O cheiro da morte ainda pairava no ar naquele momento. E aquelas pessoas foram escrever uma declaração dizendo: a partir de agora, a gente precisa de uma bússola. Não O genocídio não pode ser autorizado. Não, não dá para a gente aceitar que, de repente, uma guerra gere 10, 15, 20 milhões de pessoas mortas. Ali não existia o debate de esquerda e de direita na construção dos direitos humanos. Onde é que, né, em que momento isso foi sequestrado por uma bandeira ou por outra para dizer que não, que é assim ou que não é assado? Então, eu realmente acredito, e eu vou além de direita e esquerda, eu realmente acredito que os direitos humanos, eles são universais. E aí também, em relação à religião ou não religião, você pode não querer ter uma fé, é absolutamente independente do teu gênero, é absolutamente independente da tua nacionalidade, da tua cultura, etc, etc. Porque nós não estamos falando, não, olha, isso aqui é uma conquista que tem a ver com uma pauta de esquerda, ou de uma nacionalidade, ou de um gênero. Não, é do ser humano. Você deveria nascer com esse direito, não conquistá-lo. Você nasce com o direito de ter uma vida digna. Ponto. Como é que isso pode ser de direito de esquerda? Né? Então, aí, claro, tem todo o debate sobre de que forma isso foi sequestrado. Isso é extremamente complexo. Mas eu fico muito indignado quando isso é colocado como um lado. E aí volto na historinha do futebol. Quem vai ao futebol no fim de semana assistir o seu jogo tem que entender que aquilo ali foi uma conquista de direitos humanos. Ela não foi, não é por acaso que o fim de semana existe, e não é por acaso que na Inglaterra os trabalhadores, depois de muitas greves, depois de muita operação, basicamente, de muita pressão, conquistaram o direito a ter um dia de folga. Nesse dia de folga foi colocado o futebol. Insisto, essa história do futebol não é de direita e nem de esquerda. Então, quando você for ao estádio no fim de semana, lembre-se que aquilo ali foi uma conquista de direitos humanos.
1: Jamil, nós sabemos que você tem fontes importantíssimas, claro que não vamos revelar, e que você faz um trabalho de apuração incrível, mas nós aqui também.
0: Sim.
1: Em relação a você. A gente foi atrás de fontes e acho muito interessante o que nos falaram, uma fonte, que não podemos dizer quem é, claro, sobre você, que é o seguinte, abre aspas, ele nunca negocia a própria consciência tranquila, fecha aspas. Jamil, você já pagou caro por não flexibilizar alguns princípios?
0: Ah, muitas vezes. Muitas vezes, inclusive, não só, eu diria, no nosso trabalho, mas eu acho que também na relação com outras pessoas. Isso não estou falando de ser intolerante. Eu acho que realmente a gente precisa saber escutar. Eu acho que escutar, e como jornalista a gente sabe disso, eu acho que a gente escuta 90% do nosso tempo, né? Quando a gente vai fazer a pauta, é um exercício de escuta, né? Eu não tento convencer ninguém, quando eu faço a entrevista, de que a pessoa está certa ou está errada. Não é essa, esse não é o nosso exercício. Agora, eu obviamente já tive situações de que textos em alguns momentos foram sugeridos que fossem amenizados, que fossem modificados, e eu sempre tentei mostrar de uma forma muito clara que o que eu estou fazendo não é negociável, né? Mas insisto, não é a intolerância em relação ao outro, porque eu vou ouvir o outro. No livro que eu publiquei agora, sobre esse ano que eu passei nos Estados Unidos.
1: Qual o título?
0: Tomara que você seja deportado. Eu fiz questão de estar entre os trumpistas. O livro é basicamente um percurso com os trumpistas. Então, não é porque eu não quis escutar, eu quero escutar, eu quero saber de onde vem aquilo ali. O que eu não posso é abrir mão, eu diria, de uma linha mínima de defesa da dignidade do ser humano. Quando a história passa a ser de violência, de ódio, de xenofobia. Não tem negociação, não pode ter. Se a gente normalizar qualquer um desses elementos que eu te disse, qual que é o próximo passo? é você dizer que aquilo não é mais crime, né? E perdão, é crime, né? Ah, não está codificado, né? Ok, no Brasil está, no Brasil quase tudo está codificado, inclusive, mas abrir mão dessa defesa, eu acho que eu estaria me traindo. Eu acho que esse é o ponto fundamental.
1: Você se considera uma pessoa corajosa? Uma pessoa que te conhece desde a infância disse que você é corajoso e que você ganhou mais coragem com o tempo.
0: Eu não me vejo assim. Não? Me vejo, não, coragem não. Eu me vejo... Não, não, não, coragem acho que não é a palavra que eu uso para mim. Eu acho que só busco em algum lugar, e a gente falha todos os dias nisso, mas é um pouco de coerência. Mas eu falho todos os dias na coerência também. Mas eu acho que se eu acredito nisso, se eu acho que realmente é escandaloso a gente passar pela rua e ter gente incapaz de servir a seus filhos, a gente precisa ser coerente com aquela, uhum, com aquela indignação. Então eu acho que eu sou coerente com a minha indignação. Eu não sei se coragem... Tudo bem, aí quem disse isso deve ter algum motivo para dizer, mas eu fico só com a coerência diante da indignação.
1: Mas tem histórias suas que demonstram coragem. Por exemplo, ai. Você ficou preso uma noite em Chernobyl. Para isso você precisa ser corajoso.
0: Não sei, aí também, aí foi falta de planejamento. Mas,
1: mas não tem, você teve que assumir uma parcela de coragem nesse momento. O que aconteceu?
0: Não, olha só, esse ano está fazendo 40 anos da explosão de Chernobyl. Eu fui fazer uma matéria sobre os 20 anos de Chernobyl.
1: Não tem tanto tempo, vai.
0: 20 anos de Chernobyl. Não existia guerra na Ucrânia, né? Chernobyl, obviamente, era uma história, é uma história dramática, é uma história absolutamente dramática. E aí eu queria visitar Chernobyl. E tinha uma regra, basicamente, do governo ucraniano, que você pode, tinha um ônibusinho lá que eles levavam quem quisesse visitar, precisava pedir autorização, etc, etc, etc, mas você só podia ficar algumas horas na cidadezinha, que está praticamente abandonada, desde então, abandonada. E o que aconteceu foi que eu fui para lá, há 20 anos não tinha smartphone, né, não tinha nada disso, e o ônibus ia sair a tal hora para voltar para Kiev. E eu perdi o ônibus.
1: Você estava sozinho?
0: Eu estava sozinho. E eu perdi o ônibus. Mas daí eu descobri que, claro, fica um grupo durante a noite lá, basicamente para ocupar, o local ficava um padre também, tinha um padre.
1: Ele podia acender uma velinha para você.
0: Então, Aí não tinha como voltar. Tinha que esperar no dia seguinte o ônibus voltar para você pegar. E eu falei, bom, então...
1: Mas assusta ou não?
0: Aí eu fiquei assustado, né?
1: É uma cidade que... É um lugar que dá medo por si só ou dá?
0: Dá medo. Dá medo e... É curioso porque é como se fosse uma guerra que tivesse matado todo mundo, mas tivesse mantido todos os prédios intactos.
1: Uhum.
0: Então
1: fantasma,
0: é uma cidade fantasma,
1: né?
0: É uma cidade fantasma. E como tem algumas poucas pessoas que precisam estar lá para justamente cuidar do reator, tem toda uma operação, aquilo ali é para sempre, né, no fundo. Então tem um grupo de pessoas que se revezam ali.
1: Ou seja, tem vida lá, mas é uma vida muito extremamente necessário, né?
0: Só as pessoas, os técnicos, basicamente. Algumas outras pessoas que fazem os serviços para os técnicos.
1: E um ou outro que esquece o ônibus e dorme lá.
0: Não dormi.
1: Não?
0: Não consegui.
1: Você ficou acordado a noite inteira? Você ficou fazendo o quê?
0: Eu fui...
1: Escrevendo.
0: Eu apurando, pensando, fiquei andando pela cidade.
1: Rezando.
0: Aí eu fiquei rezando, culpado. Não, aí eu descobri... aí eu resolvi andar pela cidade. E aí eu descobri que à noite a cidade tinha uns alto-falantes na cidade, com barulho de cidade, de verdade. Eu falei, mas isso aqui é uma loucura total, uma distopia.
1: Mas se você não tivesse ficado lá, você não saberia.
0: Eu não saberia. Aí teve um momento que, para as pessoas que ficam pela noite, eles serviam uma espécie de lanche da noite, uma coisa assim. E eu lembro que estava na mesa, todo mundo meio que rindo de mim, né? Do brasileiro que perdeu o ônibus para voltar e sair de Chernobyl. E aí tinha uma cesta de frutas. E eu pensando... come alguma coisa aqui ou não? Como é que funciona? E alguém me passou assim e falou, pode ficar tranquilo, elas vieram lá de fora.
1: Ai, que horror, não pode nem...
0: E aí tem toda uma... É uma história muito dramática do que a tecnologia, a política, a manipulação, uma ditadura, porque na época era uma ditadura, o mal que essas coisas podem fazer quando não há transparência e controle público. É uma história muito triste, muito, muito triste.
1: E agora, tem uma história interessante que é sobre o teu primeiro contato com a Suíça e um escritório de lavagem de dinheiro. O que você tem para... Você pode falar sobre isso?
0: Posso. É uma daquelas histórias que se eu contasse... Que se alguém me contasse, falar...
1: Você acha que é mentira?
0: Para. Né? Não pode ser que seja assim. A Suíça mudou muito desde então. Mas há 26 anos, quando eu fui para lá pelo Estadão, o jornal falou, olha, para a gente fazer o pagamento do teu salário, vê se tem um banco que tem escritório lá e aqui. Não é para facilitar. A transferência vai ser todos os meses, então de repente não era tão fácil, enfim. Eu fui procurar e eu achei um banco, ou pelo menos eu achava que era um banco, que tinha escritório em Genebra, em São Paulo. Então eu ligo para esse banco, eu estava em São Paulo ainda, banco, escritório, ligo para eles e falo, olha, eu vou morar em Genebra, eu sou repórter, gostaria de abrir uma conta, queria saber com vocês como é que pode fazer, pessoa extremamente, extremamente educada, claro, vem aqui no nosso escritório, eu ficava aqui em Moema, acho que era, vem aqui no nosso escritório, a gente abre a conta para você, não tem problema, tal. Aí eu fui lá no dia seguinte, no horário marcado, super sofisticado, etc, sento numa mesa, entro numa sala, tem um rapaz que preenche o formulário para abrir a conta. Nossa, isso são espetaculares, né? Eu não preciso nem eu preencher a coisa. E ele comentando sobre Genebra, etc, etc. Aí ele me diz o seguinte, como é que você vai fazer o primeiro depósito? Eu falei, olha, eu tinha um Honda Civic velho, na época, isso era no ano 2000. Eu falei, olha, eu vendi meu carro, lembro que eu tinha 7 mil reais, eu lembro direitinho o valor. Eu tenho 7 mil reais que está no Bradesco, eu faço a transferência. Você vai fazer uma transferência pra gente? E era cheque na época, né? Uhum. Não tinha Pix, nada disso. Falei, eu faço a transferência. Falei, mas como que você vai fazer a transferência? Falei, qual é o problema de fazer uma transferência de uma conta? Eu vi que ele ficou super incomodado. E ele falou, tá, e além da venda do carro, o que mais você vai colocar na conta? Eu falei, olha, eu também tenho um pouco de dinheiro na minha conta, mas era tipo, um moleque de 24 anos na época. Pensei, bom, eu devia ter uns 3, 4 mil reais na conta. Falei, eu vou fazer essa transferência também. Ele, tá, mas e o resto? Eu falei, olha, o resto é assim, o mês que vem vai ter o salário, então essa é a ideia do jornal, fazer a transferência, usar vocês. E o cara falou, mas e o resto?
1: Ele estava achando muito pouco que você tinha.
0: Não estava entendendo nada. Eu falei, não, além disso, nada, porque eu...
1: Eu sou jornalista.
0: Aí cai a ficha e ele fala assim, mas era verdade que você é jornalista? Eu falei, como que é verdade? Ele para tudo e falou assim, espera um pouquinho, isso aqui é uma brincadeira? Eu falei, não, como brincadeira? Eu não estou entendendo nada. Eu falei, não, isso aqui é um absurdo. Você está brincando com a minha cara, está tirando o saco na minha cara. Desculpa, não estou entendendo nada. Ele falou, sabe quanto que precisa para abrir uma conta aqui? Falei, quanto? Ele, $1 milhão. Falei, não tenho $1 milhão. Ele levantou, aí ele entendeu que eu era de fato um jornalista. Ele levantou, foi embora da sala, nunca mais apareceu, ninguém veio me tirar da sala. Eu fui embora sozinho.
1: E você não fez matéria sobre isso, reportagem?
0: Eu estava chegando lá, eu queria entender ainda tudo isso.
1: Não queria se comprometer.
0: Mas hoje, depois de muito tempo trabalhando nisso, fazendo matéria sobre isso, entendendo como funciona o sistema financeiro suíço, entendendo as relações entre Brasil e Suíça por tantos e tantos assuntos, logo depois, para você ter uma ideia, uma das primeiras matérias que eu fiz quando cheguei lá foi das contas do Paulo Maluf na Suíça. Né? Isso é no século quase passado. Aí você entende que sim, aquilo é uma indústria de lavagem de dinheiro, de evasão de divisa. o que aquele escritório era, eu não sei, João. Eu só sei que meu primeiro contato com a Suíça foi alguém que achava que eu estava fazendo lavagem de dinheiro com a Suíça.
1: E estavam muito felizes com isso. Então, muito, assim, boa muito. Coisa não
0: temos
1: era.
0: Um novo cliente. Na verdade, eles estavam me considerando como um novo cliente. Quando eu falei que eu ia vender um Honda Civic velho, uma conta bancária no Bradesco e o salário de um jornalista... Pô, não é possível, tem alguma coisa errada aqui.
1: Tio Wilson, tem muitas histórias. Tem outra que eu queria que você... Não, não é.
0: Não é.
1: Porque você é interessante. Por que que você não quis carregar a tocha olímpica no Rio?
0: Vocês foram fundo, hein?
1: Eu falei que a nossa apuração é boa. Se você quiser, depois eu te ensino.
0: Tá, por favor. Não, o que aconteceu? Desde mais ou menos 2006, 2007, eu passei a cobrir os assuntos esportivos com muita intensidade. Por quê? Porque o COI é na Suíça, o Comitê Olímpico Internacional, a FIFA é na Suíça, a UEFA é na Suíça. Então, era basicamente natural que eu cobrisse esses assuntos, principalmente para meios brasileiros. A gente tem uma enorme demanda para tudo isso. E aí, o que acontece a partir de 2006, 2007? O Brasil vira sede da Copa do Mundo de 2014, vira sede da Olimpíada de 2016 no Rio de Janeiro. Então, a minha cobertura ganhou esse componente pelos fatos, não é? Não fui eu que escolhi. Né? Então, de repente, no meu bairro, estava o local onde estava sendo organizado talvez o grande evento do Brasil naquela década, né? Copa do Mundo, depois Olimpíada.
1: Caiu no teu colo?
0: Caiu no meu colo. E eu gosto muito de futebol, então assim, prato cheio. Agora, eu não escrevia sobre futebol do ponto de vista esportivo, eu estava escrevendo sobre política. Eu não estava escrevendo sobre quem seria convocado, eu estava escrevendo como os estádios seriam construídos, com que dinheiro... os desvios e tudo aquilo que a gente sabe. Que até deu um livro que chama Propina Política e Futebol. O livro chama Propina Política e Futebol. Então, assim, ali diz tudo. E chega em 2016 para a Olimpíada, 10 anos depois de uma cobertura, com um convite para eu levar a tocha olímpica. Eu não posso fazer parte disso. Eu não posso... levar a tocha olímpica significa fazer parte daquele evento. Eu preciso ter a independência total para denunciar eventualmente uma corrupção na elaboração daquela tocha. Eu não posso levar aquela tocha. Essa é a nossa tocha. Essa é a nossa... Essa é para onde a gente precisa ir. E muita gente, inclusive muitos amigos, falam, você está louco, cara. Isso é um privilégio, etc. Eu entendo como um privilégio. Mas se nós queremos fazer uma cobertura absolutamente imparcial, não é contra o evento. É imparcial. Não é partir do princípio que aquilo é uma coisa ruim. Não, jamais. Mas é ter autonomia e independência suficiente para que ninguém, em nenhum momento, diga você está criticando, mas você levou a tocha.
1: Uhum.
0: Entendeu? Não jogo esse jogo.
1: Faz parte daqueles valores inegociáveis que a gente estava falando.
0: Exatamente.
1: Agora, já
0: sem contar que eu fiquei com medo de queimar a mão. Né?
1: Agora, eu admiro muito a tua trajetória, o teu trabalho. Você é um dos jornalistas mais respeitados do Brasil e, assim, do Brasil no mundo, que leva a história para outro nível. Mas eu te enxergo, apesar de você sempre ter trabalhado para grandes veículos e hoje em dia você faz uma alternância de grandes, pequenos, médios veículos, eu sinto que para você o que importa é o trabalho. Uhum. Você vai na contramão de muitos jornalistas que sempre quiseram trabalhar para o que a gente pode chamar de mainstream, né? Uhum. O que são os maiores jornais, os maiores veículos com a maior propulsão de imagem e tudo mais. E existe uma patota na nossa profissão. Existe uma patota, assim, que se retroalimenta, que se leva, sei lá, a ganhar prêmio, a lançar livro. Como é que é para você ter uma trajetória independente disso? É que nem a tocha. Não é que você não possa fazer parte, mas eu sinto que você é tão autêntico que você construiu toda a tua trajetória junto com essa independência.
0: Pode ser, eu nunca tinha pensado dessa forma. Talvez o fato de eu estar no exterior e longe da redação, e aí, Joana, eu fecho o computador, eu não estou mais no Brasil. Uhum. Né? Eu saio à rua, ninguém sabe o que eu escrevi. Ninguém me ouve. Eu não estou na... eu não sou na mídia local. Então, talvez isso tenha criado essa situação de distanciamento. Dito isso, a gente tem jornalistas absolutamente espetaculares, referências no mundo. Tenho enormes amigos, aprendo com muita gente. Eu leio a imprensa brasileira diariamente, aprendo, anoto frases que eu gosto, que os colegas usam. Então, assim, eu tenho muita admiração pelo jornalismo brasileiro, pelo que nós, nos últimos, eu diria, anos, criamos em termos de infraestrutura da democracia. Né? Falho, claro, como em qualquer lugar. Né? Mas, ao mesmo tempo, eu acho que não existe a história da luta pela democracia do Brasil sem a história da imprensa. Com muitas falhas, com locais que autocrítica deveria ser realizada, sem dúvida nenhuma. Voltando à história da complexidade. Né? A complexidade faz parte de todo mundo, de todos os setores. Eu não sei se eu... Eu tenho uma coisa que eu gosto sempre de fazer. Eu acho que todos nós, eu vejo as grandes jornalistas, fazem isso com muita frequência, estou falando dos brasileiros, que é ir para a pauta com um sentimento de muita humildade diante daquela pauta. Ou seja, eu não posso sair à rua sabendo o que eu vou escrever quando eu voltar. Não. É na rua que eu vou descobrir o que eu vou escrever quando eu voltar. Quando é que dá errado? Quando você vai à rua certo de que você sabe aquela história. Não, aí você está perdendo. Você está perdendo a escuta, está perdendo a capacidade de observar.
1: Isso não vale como uma visão de mundo também? Não vale para tudo o resto? Para relações, para a forma como a gente vê os outros?
0: Sim, você tem razão. Esse comportamento, eu não digo que é abrir mão dos teus valores, mas é de não impor a história. É aquela história, os fatos precisam prevalecer, não a tua visão de mundo. Uhum. Né? E às vezes a gente tem uma tendência a... Eu não estou dizendo que eu sempre consigo isso. Muitas vezes, e eu sei quando eu estou num local e estou pensando... Agora, acabei de ir para a China. E na China aconteceu uma coisa que, mais uma vez, me colocou no meu lugar. Né? Você não sabe. E as tuas perguntas nem sempre fazem sentido. Eu fiz uma pergunta para muita gente na China, a mesma pergunta, que era o seguinte: vocês chineses, quando vocês leem o que o Ocidente escreve de vocês, o que vocês pensam da gente? Ou o que vocês pensam sobre o que a gente pensa de vocês? Pior, onde que vocês leem e põem a mão na cabeça e falam: cara, eles não entenderam nada de nós. Né? E vários chineses me responderam a mesma coisa, Joana. Nós não nos importamos sobre o que vocês pensam da gente. Tá certo. Ah, eu pensei que vocês se importavam. Ou seja, uhum. Eu estava partindo de um princípio...
1: Sim.
0: Que a gente era relevante para eles. Não.
1: É antes disso.
0: É antes. Não, nós não nos importamos sobre o que vocês pensam sobre nós. Você fala: uau.
1: Jamil, você tem quantos livros escritos?
0: Vou publicar daqui a 2 semanas, o 11º.
1: 11º livro. E qual a importância para você de escrever? Me veio aqui agora uma imagem de você escrevendo 11 livros de pé. Mas tudo
0: não,
1: bem.
0: Às vezes eu sento. Às vezes eu sento.
1: Nossa, coitada dessa coluna. Qual a importância disso para você? Uma das nossas fontes nos disse que você praticamente não a conhecia pessoalmente quando você a convidou para escrever um livro. O que é para você escrever e agregar? Informações, histórias, almas?
0: Uau. Joana, muitas vezes acontece o seguinte, eu preciso colocar no papel a apuração, até para saber a dimensão dela. E claro, e é normal, como você sabe, na nossa profissão, temos tempos limitados, espaço limitado, audiência limitada, e eu acho que a complexidade do mundo exige um maior número de páginas.
1: Tá, não, aí a complexidade de novo.
0: Voltando nela. Para explicar a complexidade, não cabe num post. Ele não cabe. Então, o livro é um instrumento que eu uso para tentar entender primeiro a complexidade e tentar colocá-la no papel e mostrar o que eu descobri sobre aquela complexidade. Não é a conclusão final. Eu não tenho, eu tento pelo menos, não ter um comportamento de falar, olha aqui, isso aqui é assim. Não, eu acho que na maioria das vezes o que eu coloco é, essas são as perguntas sobre esses assuntos.
1: E nesse sentido, nós também ficamos sabendo que você é uma pessoa muito presente, apesar de trabalhar muito, de viajar bastante, de ter uma agenda comprometida com o teu trabalho, com a tua família, você é uma pessoa que faz questão de se fazer presente na vida de quem você gosta. Isso também faz parte da complexidade do que nós precisamos ser?
0: Mas a gente tem outra opção?
1: Eu enxergo e eu vejo que talvez isso possa ser algo das novas gerações. As pessoas usam muito a mesma frase, a mesma expressão, a vida está corrida. E aí ligam menos, aparecem menos. Eu sinto isso como uma tendência.
0: É, sem dúvida. Assim, eu tenho muito medo de que a interação se transforme num diálogo superficial. Né? Eu acho que a gente não ganha nada com isso. Eu realmente gosto dessa interação, mas eu não consigo, Joana, mas aí, de repente, se você for perguntar para as pessoas que estão do outro lado, vão falar, não, ele não está suficientemente aqui, então eu tenho um pouco de cautela nesse sentido. Não sei te responder isso, eu só sei que nós somos uma espécie social.
1: Uhum.
0: Né? Eu sei que as tecnologias transformaram a forma, e muitas vezes de uma forma muito positiva também, não,
1: claro.
0: Não é para não uso, não faço, imagina, eu uso e vou usar todos os instrumentos, mas em algum momento você precisa traduzir aquela interação digital numa interação presencial, e aí não tem preço, né? É a melhor coisa do mundo.
1: Você é sensível?
0: Me disseram que o pessoal de peixes é.
1: Então. Não acredito que você acredite em horóscopo.
0: Não.
1: Tem isso, Jamil?
0: Não, não tenho. Eu nem entendo.
1: Tá.
0: Mas por isso eu digo, me disseram que peixes...
1: A sua complexidade é ainda maior do que eu imaginava.
0: Não,
1: mas nesse sentido, você acredita em algumas coisas?
0: Você está falando para além de nós? Sim, eu tenho certeza.
1: É que o teu trabalho é muito racional. Você trabalha com diplomacia, com assuntos sérios, com pessoas importantes. Você lida com pessoas muito importantes no dia a dia. E a gente tende a associar uma pessoa que faz isso com uma pessoa que é muito mais racional do que, talvez, sentimental.
0: Mas a história não é racional. A história é repleta de imprevistos, de jogadas que ninguém absolutamente poderia antecipar. A imprevisibilidade da vida é impressionante. É impressionante. Eu acho que a racionalidade é uma tentativa de a gente organizar justamente essa imprevisibilidade absoluta. Isso não quer dizer abrir mão da organização, da tentativa de construção, mas reconhecer a imprevisibilidade também faz parte. Eu acho que é importante. Inclusive, acolher a imprevisibilidade para você poder deixar portas abertas
1: claro.
0: Para oportunidades, para coisas boas, né? Então, não descarte a imprevisibilidade da tua vida. Eu acho que faz bem.
1: Em qual é o momento da sua vida em que você organiza? A gente está falando disso, né? Organizar o que acontece, organizar as ideias, os sentimentos, organizar a vida. Qual é o momento em que você organiza? Você faz terapia, você para e...
0: Já fiz.
1: Teve alta.
0: Não, não teve alta. Fugi. É. Ah, esse meu terapeuta escuta isso. Não, é...
1: Sai para correr? Você faz o quê para colocar a cabeça em ordem?
0: Não, eu toco música, né? Mas eu não sou músico. Essa eu acho que é uma diferença muito grande. E é uma coisa que, por exemplo, eu insisto com meus filhos. Aprender um instrumento não é, com o objetivo de ser um artista, um músico, etc. É você conseguir entender que a dimensão, apesar da música ser super racional, a música, quando você aprende, ela é matemática. Você tem que contar, você tem que respeitar o ritmo, você tem que contar até mudar de nota, principalmente quando você toca numa orquestra, num grupo, é absolutamente algo, eu diria, coordenado e ensaiado, mas a música é quase dessa parte encantada da vida, né? Que uma estrutura racional de produção se transforma em sentimento. Isso é espetacular, né? Então eu me organizo muitas vezes ouvindo ou tocando música, mas aí é uma organização, eu diria, da alma
1: interna,
0: né? não da agendinha, né? A agenda eu tento fazer todo.
1: Você tem aí a sua agenda, por favor, Jamil? Já que você
0: quer, você vai querer ver isso.
1: Eu vou ter que. Vocês imaginam, a agenda do Jamil Chad é uma agenda concorridíssima. Agora vejam como é que ele...
0: Essa aqui é dessa semana.
1: Escreve a agenda. Para quem está nos acompanhando apenas no rádio, é um papel arrancado de algum caderno, papel
0: porque
1: pequenininho.
0: O caderno não dá para levar.
1: Aí ele dobra o papel em minúsculo. Isso. E tem assim, sábado, isso. Aí os compromissos, segunda. Se ele perde isso, ele não sabe para onde ir. Eu tenho mais uma pergunta sobre o teu trabalho, que também envolve tua visão de mundo. Que diz respeito àquilo que a gente fala todos os dias no noticiário. Você ainda acredita na diplomacia? Você ainda acredita nos organismos internacionais, naquelas convenções que foram feitas e que nós crescemos entendendo como algo que seria incorrompível, inabalável?
0: Jona, quando a gente mata os negociadores, ficam só os soldados. Então, matar o negociador não é bom negócio. Excluir o negociador, o diplomata, eu diria de uma forma mais ampla, o diálogo é você dizer que a única via é a da força. A força nem sempre é a guerra. A força pode ser uma imposição de tarifas, a força pode ser a imposição de um modelo de vida.
1: Uma chantagem.
0: Uma chantagem, um bullying, uma ameaça. Então, eu realmente acredito que a gente só pode... E aí vamos pegar o histórico, vamos olhar com... vários passos para trás. Em 1900, no ano 1900, de cada 10 pessoas no mundo, 2 sabiam ler e escrever. De cada 10, 2. Em 1900. Em 2015, de cada 10 pessoas no mundo, só 2 não sabiam. Isso no mundo, população mundial. Em 1900, a expectativa de vida média no mundo era de 37 anos de idade. 37 anos a expectativa de vida em 1900. Em 2015, era de 71 anos de idade. Pobreza, educação, você pode pegar vários critérios e todos eles apontam nessa direção. Então, há sim uma enorme esperança. Você vai falar, não, mas isso é porque inventaram um antibiótico, isso é porque inventou algum remédio, etc. Sem dúvida nenhuma. Mas se não tivesse tido o direito a ter direitos, né? Se você não tivesse tido um protocolo, um acordo, um diálogo que estabelecesse que aquele benefício seria distribuído para o mundo todo, você não teria tido essa revolução. Então, a revolução do século XX não foi da tecnologia, foi do direito. Não do direito como...
1: Da Constituição.
0: Não. Foi da capacidade de sociedades inteiras chegarem à conclusão de que ter direitos básicos é a parte revolucionária da vida.
1: Jamil Chad, muito obrigada por estar aqui conosco. Muito obrigada por uma hora de papo aqui com o Imprevista. Espero que você tenha gostado.
0: Adorei.
1: E você seja sempre bem-vindo. Você é de casa, não precisa nem falar nada. Só estou sendo formal.
0: Mas que bom que vocês têm esse programa, porque realmente poder dialogar é o que mais falta hoje. E ter um espaço para isso. Enfim, muito bom.
1: Obrigada, Jamil. Muito obrigada a todos pela companhia. Na semana que vem tem mais Imprevista. Um beijo. Tchau.
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3: Fala, galera! Muito boa tarde, amigos ouvintes da TMC. Falamos ao vivo do Mineirão, é o gigante da Pampulha, preparado para Cruzeiro e Chapecoense. É, o Cruzeiro agora tem 3 jogos em casa antes da Copa do Mundo. É pro torcedor não ficar com saudade, para se despedir direitinho do seu torcedor. Cruzeiro e Chapecoense, é pro Cruzeiro abrir distância do Z4. O Santos perdeu, entrou no Z4, isso é bom pro Cruzeiro ter tranquilidade aqui hoje contra a Chapecoense. Expectativa de um bom público nesta tarde de calor, surpreendentemente de calor. Ontem estava um frio, mas hoje o sol deu as caras. Temperatura agradável aqui na região da Pampulha. Vamos girar a nossa equipe para este jogo. Vamos com as informações iniciais, o destaque inicial do cabuloso Marcos Botelho.
4: E vem a campo com uma equipe quase ideal. Técnico Arthur Jorge, sob comando da Raposa, pelo 7º jogo no mês de maio, coloca uma trinca ofensiva diante da Chapecoense.
3: Agora o destaque inicial da Chape, Botelho,
4: que conta com um ex-cruzeirense no comando do ataque. E a Nick Bolassi vem aí diante do Cruzeiro no Mineirão para, quem sabe, conquistar um bom resultado para o Lanterna do Campeonato Brasileiro.
3: E agora o destaque do plantão com ele, Léo Dias. Tem ex-cruzeirense aí que fez um mau negócio aí, foi treinar um certo time aí, ó. Deu ruim, hein?
5: Muito boa tarde, meu caro Bruno Morelli. Boa tarde, Marcos Botelho, os nossos queridos ouvintes. Em uma noite de confronto entre líderes, o Leonardo Jardim levou a pior e ainda responsabilizou de maneira, eu diria até irresponsável, a arbitragem. O Palmeiras venceu o Flamengo por 3-0 dentro do Maracanã com o Carrascal expulso. Vamos passar rapidinho os resultados da rodada. Tivemos São Paulo e Botafogo. Botafogo mais uma vez foi buscar o empate no finalzinho. São Paulo 1, Botafogo 1. Lá no Barradão, Vitória venceu por 2-0 o Internacional. Na Arena do Grêmio, jogaço. Santos teve à frente 2 vezes, mas o Grêmio venceu por 3-2. O Mirassol recebeu o vice-líder, o terceiro colocado, no caso, né, Fluminense, e venceu por 1-0 o Mirassol. Hoje, também no mesmo horário que o nosso jogo aqui, tem Remo e Atlético Paranaense no Mangueirão, 18h30 da tarde, com transmissão da TMC, Luiz Soares, Giovanna Oliveira e Danilo Marra, Corinthians e Atlético. E às 20h30 da noite em São Januário tem Vasco e Bragantino, Bruno Morelli.
3: Tá certo, valeu, Léo Dias. Vamos lá, vamos lá. Porque o torcedor quer saber qual a escalação do cabuloso. Boa tarde, Marcos Botelho.

0: e que vai a campo com Otávio no gol, camisa 81. Otávio vivendo um grande momento. A lateral direita hoje volta a ser de Cauã Moraes, número 2. Cauã Moraes, número 2, é o lateral pela direita. A zaga é composta por Fabrício Bruno, número 15, e Jonathan Jesus, número 34. Kaique, número meia dúzia, número 6 para Kaique, na lateral esquerda, fechando o sistema defensivo da Raposa. Que tem no meio de campo Lucas Romero, capitão com a número 29, e cidadão belo-horizontino, hein? Daqui a pouco eu falo sobre isso. Ao lado dele, 11 para Gerson, número 10 para o maestro gelado, Matheus Pereira. Atacando a equipe da Chapecoense com a número 70, Kaique Kenji. 17 para Luiz Sinisterra e o número 19 para o artilheiro Caio Jorge. O Cruzeiro de Otávio, Cauã Moraes, Fabrício Bruno, Jonathan Jesus, Kaique, Lucas Romero, Gerson, Matheus Pereira, Kaique Kenji, Luiz Sinisterra e Caio Jorge. 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
1: 17º jogo do Cruzeiro no Campeonato Brasileiro, que vai em busca da sua 6ª vitória na competição.
2: Tá aí então escalado o Cruzeiro. Eu quero ouvi-lo, Léo Dias, a sua análise deste trio de ataque, né? Que acho que foi o que mais surpreendeu nesta escalação do professor Arthur Jorge. Léo Dias.
1: Vamos lá, meu caro Bruno
2: Moretti. Boa tarde.
1: Boa tarde, né? Vamos lá, meu caro Bruno Morelli, porque vou falar um pouco especificamente sobre as mudanças do Cruzeiro, mas vou primeiro começar pelo ponto defensivo, né? A entrada do Cauã Moraes no time titular, acho que é bem positiva no ponto de descansar o Fagner. A gente sabe que o Fagner não consegue ter essa sequência toda enquanto titular, fica à disposição no banco de reservas, ele que de fato tem sido o lateral mais importante para o Cruzeiro, fez o gol que fez em La Bombonera, um gol que pode valer a vaga do Cruzeiro nas oitavas de final da Copa Libertadores. Mas especificamente eu gosto da juventude e da força física dessa defesa do Cruzeiro, porque o Cauã Moraes tem uma característica que eu gosto muito, ser um lateral mais ofensivo. Então, para um time que deve vir fechadinho, né, eu já vi aqui que a Chape vem com os três zagueiros.

0: e realmente o Cruzeiro tem que se aproveitar desse fato. Vem com mais titulares até do que eu imaginava. Por exemplo, eu não imaginava que o Caio Jorge pudesse ser titular. Acredito eu que vai jogar de titular, mas que tem uma minutagem bem regrada, assim, de em quantos minutos o Caio Jorge vai jogar. Mas o Sinisterra como titular me agrada muito. É um ponta agudo, é um ponta de drible, é um cara que vai fazer a diferença no ataque do Cruzeiro. Então eu vejo o Sinisterra ganhando essa oportunidade para mostrar de vez o porquê tem sido favorecido no ponto de vista de renovação de contrato, de compra do Sinisterra. Por que o Cruzeiro quer comprar o Sinisterra? Hoje tem mais uma oportunidade de mostrar isso pro torcedor celeste. E de fato, nas vezes que foi utilizado, foi bem. Criou oportunidades contra o Goiás. Acho que no final de semana, contra o Palmeiras, não teve oportunidade, né? Só no finalzinho do jogo. Contra o Boca, já numa situação muito diferente, com o jogador a menos. E hoje, começando entre os 11 titulares, é uma situação que pode favorecer o Luiz Sinisterra, que está se firmando e buscando, né, provar para o torcedor celeste que merece e muito ser comprado. Gosto da escalação do Cruzeiro. É uma união de juventude com descansar alguns jogadores importantes. E é um time que é forte, um time que tem plenas condições de vencer aqui no Mineirão. O Guerreiro Condá, né? O Índio Condá, que é a Chapecoense, que é uma equipe que realmente não vem bem nessa temporada, sofrendo muito aí por conta da volta à Série A, já mandou o treinador embora. Agora com o Fábio Matias, até se classificou na Copa do Brasil, mas o brasileiro ainda com resultados muito abaixo. Então o Cruzeiro vem forte e vem com uma equipe leve, de drible, que eu gosto é isso, cara. Kenji e Sinisterra, é drible. Uma Chapecoense que pode estar fechada, o Cruzeiro vai para cima com drible, com a velocidade, e tem também no seu meio de campo ele que para mim tá jogando fino da bola, merecia ter sido convocado. O Gerson, que, cara, que joga de... A gente fala muito do Pereira, mas falar do Pereira virou até clichê já, né? Que é craque, craque. Mas o Gerson realmente cresceu muito de produção nos últimos jogos e vem sendo muito importante para o Cruzeiro.
1: Tá certo. Tá aí a análise do Léo Dias sobre a escalação do Cruzeiro. Vamos agora conhecer a escalação da Chapecoense, Marcos Botelho.
2: Do ex-cruzeirense Anderson, camisa 98 no gol. Olha o Anderson aí, cruzeirense. Ele é o goleiro da Chapecoense, que, como muito bem dito pelo Léo Dias, vem com aquele esquema tradicional com três zagueiros. Número 3 para Doma. Eduardo Doma tem a camisa número 3. O 33 é o Bruno Leonardo. E o João Paulo tem a número 4. Abrindo o meio de campo do time da Chapecoense, os alas Everton, 26, e Bruno Pacheco, capitão da equipe, número 91. Vinícius Baliero tem a 17, Rafael Cavalheira, a 99, Enio, a 97. E atacando o Cruzeiro com a número 7, Marcinho. E número 11 para o também ex-cruzeirense, Yannick Bolassi. Esse é o time de Fábio Matias. Anderson, Doma, Bruno Leonardo, João Paulo, Everton, Bruno Pacheco, Vinícius Baliero, Rafael Cavalheira, Enio, Marcinho e Bolassi. 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
0: 16º jogo da Chapecoense no Campeonato Brasileiro, que vai em busca da sua segunda vitória, Bruno Morelli.
1: Analisa para o torcedor essa escalação aí da Chapecoense, que vai de 1 ao 11 com lei do ex, vai do gol ao ponto esquerda.
0: É, ou do 98 ao 11, né, que o Anderson usa a 98. É um time que, cara, até achou o seu melhor, e é curioso que até mesmo no momento em que tinha o Gilmar Dalpozo como treinador, a equipe jogava sempre melhor com os seus três zagueiros, mas resolveu começar a Série A, mudar de esquema, né? Tentou jogar com um 4-2-3-1 em algumas oportunidades e não foi muito feliz, e hoje está numa situação praticamente, eu diria, eliminatória do Campeonato Brasileiro, que tem apenas 9 pontos, uma vitória, e já estamos na 17ª

0: rodada do Campeonato Brasileiro. Eu tô confundindo, que acho que é a 18ª, mas é 17ª ainda. A 18ª é a última antes da Copa.
1: A Chapecoense é o América da Série A?
0: Tá melhor que o América, né? Infelizmente para o América, mas pelo menos tem os seus 9 pontos. Mas é uma situação muito difícil. Eu diria que é o Sport desse ano, né? O Sport ano passado caiu muito rápido. A gente já sabia que o Sport seria rebaixado no inicinho do campeonato. Então é aquela situação que ou reage agora ou não reage mais. Mas são equipes assim que levam muito perigo. Vou explicar por quê. Porque é uma equipe que não tem muito o que perder. Vai jogar com personalidade, vai jogar do jeito que tem que jogar. Não vai ter vergonha de se fechar aqui no Mineirão e sair no contra-ataque. E isso o Cruzeiro tem que ficar atento. Por quê? Enio e Marcinho foram dois jogadores que fizeram a diferença no confronto da Copa do Brasil contra o Botafogo. Marcinho marcou um golaço. O Enio já é muito conhecido por ter ido bem no Juventude na temporada passada, né? Se eu não estou enganado. Ele que foi muito bem já com a camisa do Juventude, sempre aquele ponta que gera muito perigo, né? Um cara do drible, um cara da velocidade. E a Chape deixa no banco até dois jogadores mais técnicos, né? Mais meio campistas, para optar por esses jogadores mais rápidos, que é o caso do Giovanni Augusto e do Jean Carlos. Ambos estão no banco hoje e a Chape opta por vir com mais velocidade dos lados do campo. Tem o Marcinho, que fez um golaço, repito, o Cruzeiro tem que ficar muito atento com esse rapaz. E o trio de zaga é um trio de zaga até de bons jogadores. Tem o Doma, né, que muito provavelmente deve fazer pelo lado direito, Bruno Leonardo, e o João Paulo, que é um zagueiro mais pelo lado esquerdo, mas é uma zaga que sofre muitos gols, né? São 30 gols sofridos. Até o jogo de ontem do Botafogo, a Chape segue com a pior defesa do campeonato. A segunda pior defesa é o Botafogo, com 29 gols sofridos, mas a Chape é a pior defesa do campeonato. Então, isso dobra a responsabilidade para o Cruzeiro, eu diria, no ponto de vista de entregar um pouco mais de jogo aqui, de fazer o seu gol, de entregar os 3 pontos para o torcedor cruzeirense. Eu vejo com muito perigo esse jogo. O Cruzeiro não pode perder ponto aqui. O Cruzeiro está numa situação hoje que está a 2 pontos da zona de rebaixamento, né? Não pode mais entrar na zona de rebaixamento na rodada, porque o Santos perdeu ontem, e o Mirassol, que é a segunda equipe, ainda também já jogou na rodada. Então o Cruzeiro tem que ficar de olho mais no Corinthians. Mas é um jogo que, para quem quer se afastar dessa bagunça que está, Cruzeiro vencendo hoje vai a 23 pontos e já chega perto do oitavo, que é o Bahia, que já tem 22 pontos. Então, assim, Cruzeiro tem que olhar para esse jogo com carinho, olhar como 3 pontos obrigatórios, principalmente com todo respeito ao adversário, a Chapecoense, mas é uma equipe que hoje é a lanterna do campeonato e o Cruzeiro tem que fazer valer o seu mando de campo aqui, viu, Bruno Amorelli?
1: Tá certo. Tá aí, então, o nosso Léo Dias, com a análise dele também da escalação da Chapecoense. Agora, conta pra gente aí, ô Botelho, o pessoal que tem aquele potencial de estragar a parada. Arbitragem.
2: É pra já, é pra agora. O árbitro, esse aqui, apitou o clássico contra o Atlético. É paulista, é quadro FIFA, é quadro profissional da CBF, tem 45 anos. Eu falo de Flávio Rodrigues de Souza. O assistente 1 também é FIFA, também é pró, também é paulista. É o Danilo Ricardo Simon Maniz. O assistente 2 vem da Federação de Rondônia, é quadro CBF. É o Joverton Wesley de Souza Lima. Para qualquer eventualidade, o carioca Yuri Elino Ferreira da Cruz é o quarto árbitro. Já o VAR fica a cargo de Rodrigo Guarizo Ferreira do Amaral. VAR FIFA, quadro profissional da CBF, tá, meu amigo? Então ele é VAR FIFA Pro. O assistente 1 dele é o Clóvis Amaral da Silva, pernambucano, do quadro CBF. E o assistente 2, o João Paulo Cunha Ribeiro, goiano, também quadro CBF. Flávio Rodrigues de Souza, o dono do apito, Bruno Morelli.
1: Tá certo, valeu, Botelho. Agora quero ouvir aqui do nosso Léo Dias a análise dele sobre a arbitragem.
0: Comecei a análise, parei. Por que parou, Léo? É o Flávio Rodrigues de Souza. Infelizmente, podemos esperar hoje um jogo parado. no momento em que a gente espera, né, que o grande espetáculo, um jogo de futebol, um domingo de futebol, 4 horas da tarde, é algo que eu critico muito a arbitragem brasileira, que é não ter tempo de bola rolando, cara. Ontem nós tivemos um jogo entre São Paulo e Botafogo, cara, que a arbitragem do Lucas Paulo Casagrande não teve bola rolando no jogo. E olha que mesmo chovendo, as duas equipes queriam o jogo. E a arbitragem travou o jogo o tempo todo. Aí, em paralelo a isso, tivemos um jogo do campeonato, produto do campeonato. Muita polêmica, que o árbitro que, na teoria, deixa o jogo correr, é extremamente polêmico, o senhor Davi de Oliveira Lacerda. Hoje tem o Flávio Rodrigues de Souza como dono do apito, mas é um cara que realmente deixa muito a desejar. Para muito jogo, é muita faltinha desnecessária, muito amarelo desnecessário. Ele veio para apitar o clássico aqui, já, vamos dizer assim, de maneira pré-definida, muito mal brifado, no sentido de vou parar o jogo o tempo todo, não vou deixar ninguém. E tomara que hoje ele não favoreça a cera ao jogo parado, porque infelizmente a arbitragem desse nível favorece o antijogo, favorece o jogo parado, favorece a cera, favorece o adversário que não quer jogar. E hoje muito provavelmente o Cruzeiro vai ter um adversário que vai ficar sem querer jogar, vai jogar defensivamente aqui, vai tentar comer o máximo de tempo possível e certamente vai contar com a arbitragem para ajudar nesse ponto. Não que a arbitragem está fazendo complô para favorecer a Chape, longe disso, gente. Tô falando no sentido de não ter bola rolando no jogo.
1: O Flávio Rodrigues realmente gosta de parar o jogo um pouquinho. Ele gosta quando a câmera dá aquele close nele. 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Você ouviu aí o pessoal gritando, é porque o Cruzeiro está entrando no aquecimento e a gente vem com informação do Cabuloso Botelho.
2: Vamos lá. E até para continuar nessa pegada de arbitragem, o Cruzeiro tem vários jogadores pendurados hoje, tá? E o próximo jogo do Cruzeiro pelo Brasileirão é contra o Fluminense, aqui mesmo no Mineirão, no próximo domingo, dia 31. O Cruzeiro tem como pendurados o Otávio, o Cauã Moraes, o Romero, o Gerson e o Matheus Pereira. São 5 pendurados, essa turma tem que ficar ligada. E são 2 retornos hoje, Bruno Morelli, ouvinte da MC, estão relacionados para o duelo, estão no banco de reservas, o camisa 9, Bruno Rodrigues, e o camisa número 8, Matheus Henrique. O Bruno Rodrigues ficou de fora do jogo contra o Palmeiras no Brasileirão, por força contratual, empate em 1-1 na Arena Barueri. Não pôde ir para o jogo, mas jogou diante do Boca Juniors e está de volta. Depois de ficar de fora dos últimos duelos, Matheus Henrique teve aquela contusão pulmonar no jogo contra o Bahia, aquela entrada violenta do Everaldo, do Bahia, atacante que deu uma cotovelada no peito. Matheus Henrique está de volta, teve lá aquela preservação do atleta. E hoje retorna, assim como Bruno Rodrigues, figurando no banco de reservas do Cruzeiro. Amarelli.
1: Tá certo, valeu Botelho. O Léo Dias, Cruzeiro então, trazendo de volta hoje o Matheus Henrique, recuperado daquela lesão pulmonar dele. E também trouxe de volta ele, o glorioso Bruno Rodrigues, que estava fora contra o Palmeiras por questões contratuais. Mas hoje está de volta aí pelo Campeonato Brasileiro. São boas opções no banco. Oi.
2: E rapidinho, né? Só lembrando que o Arroio está de fora, cumprindo suspensão. Tomou o terceiro amarelo contra o Palmeiras. Por isso, nem no banco hoje, o Kenny Arroio.
1: Tá certo. E aí, Léo Dias?
0: Me chama atenção porque são jogadores que o Cruzeiro hoje tem à disposição. Quase todo mundo, né? O Cruzeiro realmente hoje conta com o retorno desses jogadores que são importantes. O Mateuzinho, eu vejo que tem até muito o apreço do técnico Arthur Jorge. O Bruno Rodrigues também. O Bruno Rodrigues entrou na Lamboboneira para ser titular, né? Eu, particularmente, vejo como um cara bom para compor elenco, mas só. Nada além disso, em partes do Bruno Rodrigues. E o Mateuzinho é um cara que pode ser muito mais do que é com a camisa do Cruzeiro, né, cara? Eu vejo que o Bruno Rodrigues, o Mateuzinho, quando todo mundo se esperava dele, sendo um cara extremamente um titular absoluto do Cruzeiro, pelo preço que foi pago por ele, mas conviveu com muitas lesões. É um jogador que, quando teve como titular, em dado momento teve muito mal, em dado momento teve muito bem. Podemos citar até mesmo antes da lesão com o Leonardo Jardim, acho que ele era um cara que caminhava para ser um titular nesse time do Cruzeiro. Hoje é um reserva porque tem muita concorrência no meio de campo, mas é um cara que o Cruzeiro vai precisar muito, cara. Hoje o Cruzeiro tem como opção Gerson e Lucas Romero, titulares absolutos, mas quando eles não tiverem à disposição, você tem um Mateuzinho, um Lucas Silva para revezar. Muito interessante essa opção. Algo me chamou a atenção também, que o Cruzeiro hoje não tem um lateral esquerdo de ofício como um reserva no banco, mas tem o Vidalba, né? O Vidalba talvez sendo pensado como esse cara que pode ser utilizado pelo Cruzeiro também na lateral. Então hoje o Cruzeiro tem como opção de banco para a lateral esquerda o Vidalba. O Christian ficar como reserva, ganhar mais um descanso, também me chama a atenção, mas eu acho que é mais pela característica do adversário, porque ele vai precisar mais de drible do que um cara que ataca espaço. O Christian, como cara que ataca espaço, geralmente seria mais útil em jogos com uma defesa mais, eu diria, times que iriam propor o jogo aqui contra o Cruzeiro. Tipo que não vai propor o jogo, compensa mais você ter mais drible, porque, repito, em drible chama você ter mais, você destrava mais uma grande defesa, né? Então, nesse caso, com um drible, você mata 2 a 3 pessoas ali em... Não pessoas, literalmente, pelo amor de Deus. Mas você mata um marcador e logo em seguida você obriga a zaga a se desfazer, você obriga a zaga a se desorganizar para tentar fazer uma cobertura diferente. Então, eu gostei das opções do Arthur Jorge. Acho que no banco tem 2 ou 3 boas opções para o segundo tempo. Eu acho que o Neisser deve ser utilizado no segundo tempo, né? Eu sei, gente, que o Neisser não tá bem, perdeu aquele gol que não pode perder em Copa Libertadores, mas hoje eu prefiro colocar o Neisser como centroavante reserva do que o Chico da Costa, que é um cara que tem, assim, eu acho até que o Cruzeiro deve buscar outros rumos para ele no meio do ano.
1: O Chico da Costa veio para movimentar a vida noturna da capital. Apitou o fim de jogo? É só o começo da nossa resenha aqui na TMC. Fica com a gente pro pós-jogo, que tem análise no lance, repercussão, destaques e a voz da torcida. 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Pós-jogo hoje, mais tarde, que logo na sequência tem Galo e Corinthians com Luiz Soares, Giovanni Oliveira e Danilo Marra. Mas antes tem esse Cruzeiro e Chapecoense. Vou dar o recado aqui, porque o torcedor pode participar. Nosso WhatsApp é o 31 999 44 88 70. Já tem mensagem, hein? Dele, o profeta.
0: Opa!
1: Jeremias, lá do bairro Tupi. Boa tarde, meus amigos. O Cruzeiro não pode bobear no Brasileiro. Tem que ganhar hoje, porque nós estamos somente a 2 pontos da zona da degola. Tá aí o recado do Jeremias. Participe você também, torcedor. Nosso WhatsApp é 31 999 44 88 70.
2: Bruno Morelli.
1: Oi!
2: Já aqui no gramado, à beira do gramado Mineirão, vou com uma informação de bastidores. Informações, na verdade. Porque eu escutava o Léo Dias falando aí sobre a falta de uma opção para a lateral esquerda. Desde que o Cauã Prates teve a lesão confirmada, né? O Cruzeiro vem só com o Kaique como opção para a lateral esquerda. Pois bem, o Cruzeiro tem o jovem William Fernando. Teve, né, na verdade, o William Fernando treinando alguns dias com o profissional. E o William Fernando, ele é aquele lateral que fez um dos gols na final da Copinha. Na verdade, foram 2 gols de laterais pela esquerda, né? O Gustavinho e o William Fernando. O William Fernando é até mais velho, tem 20 anos agora. Só que ele está saindo do Cruzeiro. O William Fernando está sendo negociado com o Avaí, assim como o zagueiro Pedrão. Os dois estão indo sem compensação financeira. É uma negociação similar ao que ocorreu com o Fernando, o atacante Fernando, também campeão da Copinha, que foi para o futebol português, o Santa Clara. William Fernando, lateral esquerdo de 20 anos, e o Pedrão, zagueiro de 23, Pedrão, 23 anos, esses dois jogadores estão indo para o Avaí em definitivo, mas com o Cruzeiro mantendo 50% do percentual dos atletas. E o Cruzeiro não vai ter uma compensação financeira para esse... Não, mas o Anderson quase tomou um frango aqui no aquecimento, viu, parceiro? Esses jogadores... Você viu?
0: Se tá assim no aquecimento, imagina com bola
2: rolando,
0: bicho. Tomara,
2: né? Tomou um frango aqui no aquecimento, cara. Pelo amor de Deus. Acho que isso explica um pouco por que ele foi reserva no Atlético Goianiense e em outros clubes.
0: E eu ia falar o seguinte, que eu acho que a Nação Azul tem zero saudade desse aí, viu?
2: É, o período que ele teve a titularidade foi até bem, né? Mas no clássico contra o Atlético ele foi mal. Mas continuando, essa é uma informação dos crias da Toca. Sobre a lateral esquerda, titular, também é um cria, né? O Kaique. O Kaique dificilmente vai permanecer no Cruzeiro. Tem aí o assédio do futebol europeu, tem a situação do Betis, que dificilmente vai atingir números que o Cruzeiro pretende pelo Kaique. Tem clubes italianos, o Como, por exemplo, o Bolonha. Clubes do futebol inglês também seguem monitorando o Kaique. Kaique que é agenciado por uma empresa inglesa, inclusive. O Kaique muito provavelmente vai deixar o Cruzeiro ou no meio do ano agora, nos próximos meses, quando vai ser aberta a próxima janela de transferências, ou no final do ano. E o Cruzeiro já está se precavendo para a ausência do Kaique e diria também para a ausência do Cauã Prates, que em agosto vai em definitivo para o Borussia Dortmund. Pintou no radar, informação antecipada pelo Samuel Venâncio, o Gabriel Rojas, lateral esquerdo de 28 anos, do Racing de Alvejaneda, foi campeão da Sul-Americana diante do Cruzeiro. Gabriel Rojas, que está na pré-lista da convocação da Argentina. Esse cara é bom, 28 anos, é do Racing de Alvejaneda. Há 4 temporadas lá no Racing. Pode pintar na Raposa o Gabriel Rojas, viu, Bruno Amorelli?
1: É uma boa contratação, ô Léo Dias?
0: É, primeiro eu vou só falar rapidinho, cara. É muito estranho essa cessão do Cruzeiro, né? Eu falo que o Cruzeiro tá cedendo de graça, né? O William Fernando, que é um jogador que foi bem de Copinha. A gente falava em projeção de William Fernando sendo o lateral esquerdo reserva do Cruzeiro pra temporada. Realmente, parece que com o Arthur Jorge ele não conseguiu convencer o português, né? E aí acabou perdendo espaço, mas muito me estranha o Cruzeiro se desfazer de jogador assim, muito fácil, né? Mantendo só percentual. Realmente eu sou um pouco crítico desse tipo de ação, porque o cara poderia ser importante, o cara que faz um gol em final de Copinha pode ajudar e muito o Cruzeiro, mas talvez o Cruzeiro tenha visto aquilo que a gente não vê, né? Dentro dos treinamentos, alguma coisa, algum comportamento, algo que ele não se destacou, mas me chamou muita atenção. Agora, o Rojas seria interessante para o Cruzeiro. Não sei se chega a ser um nível do Kaique. Eu acho que eu prefiro o Kaique hoje com sombras, mas o Cruzeiro vai ter que se acostumando com a ideia de que muito provavelmente vai perder o Kaique, né, cara? Porque a sede do futebol europeu está muito alto. É um jogador que chama atenção, né? Muito provavelmente também, a gente pensa que não, mas há um desejo do próprio staff, do jogador também, e do jogador, porque o carro da Europa passa pelo menos 2 a 3 vezes, o cara também impressiona um pouquinho, mas o Rojas é uma das boas opções, sim, mas eu não vejo ele melhor do que o Kaique hoje, mas seria uma boa para o Cruzeiro, pensando em trazer um cara já pronto para a lateral esquerda, já do Cruzeiro.
2: Ô amigo.
1: Tá certo, oi.
2: Porque eu também sou um pouco cético quanto a essa situação aí do cara nem ter sido testado e o Cruzeiro abre mão fácil assim do jogador. Caso William Fernando e tantos outros crias, né? Que o Cruzeiro sequer teve uma compensação financeira. Manter o percentual, mas aí a gente vai procurando alguma situação e chega a informação, né? Nem todo cria é uma joia. Então tem jogadores que a idade vai estourando, não tem aquele potencial, não tem aquela projeção futura, pode até tirar espaço de alguém que é mais valorizado internamente. Então o Cruzeiro mantém o percentual, caso esse jogador tenha sucesso esportivo em outro clube, e aí assim o Cruzeiro tendo a recompensação financeira no atleta, e é o caso do William Fernando.
0: Exatamente, né? Eu acho que isso é normal também, cara, porque vai vencer na idade. E hoje, por exemplo, o Cruzeiro tá se desdobrando para colocar alguém no banco, né? Por exemplo, o Japa hoje já ficou de fora de novo do banco, porque falta espaço no banco. Verdade. Do Cruzeiro. Então, assim, talvez você coloque um cara só por ter lá, o William Fernando, seu lateral esquerdo, reserva do Cruzeiro, só porque ele é da base, para ocupar essa vaga, você vai estar tirando vaga de outros jogadores importantes do Cruzeiro.
1: Tá certo, são 3h32, vamos lá. Vamos dar uma giradinha, vamos para um rápido intervalo, já já a gente volta. Esse é o fim do esquenta, daqui a pouco a gente volta no pique de jornada. Cruzeiro e Chapecoense aqui na TMC, no 88.7 FM, no www.tmc.com.br, também no nosso aplicativo TMC. Vem comigo, Transamérica, agora é TMC, quem escuta sabe.
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2: Fala, galera! Tá começando a jornada esportiva Cruzeiro e Chapecoense. Bom público, hein? A torcida tá chegando, tá enchendo aos poucos o Mineirão. Público deve ser aí acima de 30 mil pessoas, é a expectativa. 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Vamos lá, o destaque inicial desta jornada. Marcos Botelho.
3: Cruzeiro que vai a campo pela sétima vez no mês de maio. Pensando também no duelo contra o Barcelona pela Libertadores. Técnico Arthur Jorge coloca um time com alterações na defesa e também no ataque.
2: Tá certo, agora o destaque também da Chapecoense, Botelho.
3: Que apesar da classificação na Copa do Brasil, vem com a lanterna do Campeonato Brasileiro. Time tem o ex-cruzeirense Nick Bolassi no comando do ataque.
2: O destaque inicial do plantão, Léo Dias.
4: Boa tarde, Bruno Morelli. O destaque é, não tem como, a vitória do Palmeiras por 3-0 em cima do Flamengo dentro do Maracanã. Leonardo Jardim não foi bem na partida, mas culpou a arbitragem pela expulsão do Carrascal, que ao meu ver foi muito justa. O Mirassol venceu o Fluminense por 1-0 também ontem às 7 horas da noite. Também às 7, o Grêmio venceu por 3-2 o Santos em um grande jogo. Nos jogos das 5 da tarde, o São Paulo empatou com o Botafogo em 1-1 no Morumbis. E o Vitória venceu por 2-0 o Internacional no Barradão. Hoje teremos, no mesmo horário do nosso jogo lá no Mangueirão, Remo e Atlético Paranaense. 6:30 da tarde, com a nossa equipe transmitindo, com Luiz Soares, com Giovanni Oliveira e Danilo Marra, Corinthians e Atlético. E às 8:30 da noite, fechando a rodada em São Januário, tem Vasco e Red Bull Bragantino, meu caro Bruno Amorelli. 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
2: Tá certo, vamos lá para nossa audiência rotativa e rotatória. A escalação do cabuloso Botelho.

0: de Otávio no gol, camisa 81. Cauã Moraes é o lateral pela direita, tem a número 2. A zaga de Fabrício Bruno, número 15, e Jonathan Jesus, 34. Kaique, número 6, é o lateral pela esquerda. O meio de campo do Cruzeiro tem Lucas Romero, Alberro, capitão, Belo Horizontino, camisa 29. 11 para Gerson, o Coringa. E 10 para o maestro gelado, Matheus Pereira. O ataque do Cruzeiro hoje é de um trio. 70 para Kaique Kenji, 17 para o colombiano Luiz Sinisterra e 19 para o artilheiro Caio Jorge. O Cruzeiro de Otávio, Cauã Moraes, Fabrício Bruno, Jonathan Jesus, Kaique, Lucas Romero, Gerson, Matheus Pereira, Kaique Kenji, Sinisterra e Caio Jorge. 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
1: 17º jogo do Cruzeiro pelo Campeonato Brasileiro, que vai em busca da sua 6ª vitória.
2: Tá certo, agora vamos já direto à escalação da Chapecoense, Botelho.

0: que tem um começo similar ao show das poderosas da cantora Anitta. Anderson é o goleiro, camisa 98. E são três zagueiros. Número 3 para Doma, 33 para Bruno Leonardo e número 4 para João Paulo. O meio de campo, Gonzalez, 26 para Everton, 91 para o capitão Bruno Pacheco. 17 tem Vinícius Balieiro, 99 Rafael Carvalheira e número 97 para Enio. Mais à frente, número 7, Marcinho e número 11 para Yannick Bolassi. Anderson, Doma, Bruno Leonardo, João Paulo, Everton, Bruno Pacheco, Vinícius Balieiro, Rafael Carvalheira, Enio, Marcinho e Bolassi. Só a informação que importa para você, só na TMC.
1: Esse que é o 16º jogo da Chape no Campeonato Brasileiro, que vai em busca da sua segunda vitória.
2: Para fechar a ficha do jogo, arbitragem, Botelho.
0: Vamos lá com a arbitragem, daqui a pouco vem com uma informação aqui do campo. Arbitragem de Flávio Rodrigues de Souza, assistido por Danilo Ricardo Simon Maniz e Joverton Wesley de Souza. O VAR a cargo de Rodrigo Guarizo Ferreira do Amaral, com as assistências de Clóvis Amaral da Silva e João Paulo Cunha Ribeiro.
2: Tá certo. Agora, Léo Dias, a sua análise das duas escalações da arbitragem. Queremos ouvi-lo. Destrinche para o torcedor o que esperar deste Cruzeiro e Chapecoense.
1: Vamos lá, meu caro Bruno Morelli, nossos caros ouvintes ligadinhos aqui na TMC. Hoje podemos esperar um Cruzeiro agudo, Cruzeiro veloz, Cruzeiro com drible, com juventude. Por que que eu tô falando isso, cara? Porque hoje você tem a opção pelo Cauã Moraes. Tudo bem, Cauã Moraes deixa mais espaço do que o Fagner geralmente. Isso é natural, é um jogador mais jovem, é um jogador com mais valências ofensivas, mas ofensivamente o Cauã Moraes entrega muita coisa boa para o Cruzeiro, né? Então eu vejo meio que de maneira positiva o Cauã Moraes sendo utilizado como lateral direito hoje, descansando o Fagner pela grande partida que fez em La Bombonera. A estrutura do time não deve mudar, é um 4-2-3-1 muito claro. O Arthur Jorge raramente, ou nunca, né? Eu acho que desde que ele assumiu o Cruzeiro, a única variação que a gente teve aqui foi de um meia por um segundo atacante, né? Então, na vaga do Pereira, por exemplo. Mas, no geral, é uma equipe que joga da mesma maneira, independente de qualquer jogador. Você muda as características, né? Você avança um pouco mais um lateral, você segura um pouco mais o outro lateral. E quando o Cruzeiro tem o Cauã Moraes, o Cruzeiro, de certa forma, utiliza mais o corredor direito, com o seu lateral avançando um pouco mais do que o natural. Isso faz com que o Romero ou o Gerson fiquem um pouco mais, mas isso não quer dizer que hoje o Cruzeiro tem os dois volantes muito bem postados e os laterais mais projetados. Até porque o Kaique também pode fazer esse papel de terceiro, eu diria um lateral que fica um pouco mais, né? Aquela moda antiga do futebol, que um lateral avança, o outro fica um pouco mais. Mas, porque o Cruzeiro hoje enfrenta um adversário que deve vir fechadinho. Os três zagueiros, a linha de cinco, ela é muito clara e característica. Eu acho que o Cruzeiro hoje precisa do seu drible, dos seus pontas, muito por conta do adversário que vai enfrentar, um adversário que vai vir fechado, que vai vir tentando explorar o contra-ataque. Então você precisa de velocidade, você precisa de jogadores para fazer a pressão no campo de ataque. E hoje, tendo o Romero e o Gerson, que são dois baita volantes, né? O Gerson quase um meio campista, né? Pelo que joga, até se fica preso demais, a gente questiona, mas é um cara que nos últimos jogos ajudou o Cruzeiro fazendo saída de bola, cara. Se projetando entre os três zagueiros para fazer a saída de bola. Então é um cara que realmente entregou muito para o Cruzeiro nos últimos jogos. Então meio de campo que eu gosto muito, com o Romero, Gerson e o Pereira, que dispensa comentários. É realmente um jogador mais lúcido desse Cruzeiro, que entregou muita coisa positiva. O Cruzeiro lá em La Bombonera mesmo teve chance de vencer o jogo. Muito se fala sobre o pênalti desperdiçado, aliás, o pênalti não marcado, o lance que gerou o gol do Boca, mas pouco se fala sobre o quanto o Cruzeiro também teve chance, né? O Christian perdeu uma oportunidade, o Neyfer perdeu uma oportunidade, então realmente o Cruzeiro foi bem na Bombonera e hoje tem dois pontas muito mais agudos. O Kenji pelo lado direito, muito provavelmente, vai dar esse drible, vai fazer essa dobradinha com o Caio Moraes. É uma dupla Kaká no lado direito, né? Caio Moraes e o Kaique Kenji. E do lado esquerdo, o Sinisterra, que, repito, é muito bom jogador. Fisicamente, não tem conseguido ficar à disposição quase que 100%, mas é muito bom jogador. E a gente deve ter ele aqui como a válvula de escape do Cruzeiro pelo lado esquerdo. O Caio Jorge dispensa comentários, só precisa ficar bem fisicamente. Falando rapidamente sobre a Chapecoense, acho que o jogo de hoje é um daqueles jogos que a equipe vai entrar sem a responsabilidade. Cruzeiro, por ser o mandante, por estar enfrentando o Lanterna, tem que tomar as rédeas do jogo, mas taticamente vai vir aí com essa linha de 5, com os 3 zagueiros muito bem postados, né? O João Vitor como zagueiro pelo lado, João Paulo como zagueiro pelo lado esquerdo e o Eduardo Doma como zagueiro pelo lado direito e o Bruno Leonardo como esse líbero. E aí você tem dois alas que se projetam mais, o Everton e o Bruno Pacheco, o Vinícius Baileiro e o Carvalheira como dois volantes, e aí claramente três jogadores de ataque para explorar o contra-ataque. É o Enio por um lado, é o Marcinho pelo outro, é o Bolassi também, que é um jogador que durante toda a carreira foi ponta, né? Mas claro que com a idade, por ser um jogador experiente, hoje joga mais como um segundo atacante, como um centroavante, mas é um jogador importantíssimo para a equipe da Chapecoense, que vem ao Mineirão buscando contra-ataque. Então o Cruzeiro tem que se concentrar em roubar essa bola no campo de ataque e sufocar a equipe da Chape, que eu acredito que vai ser a postura do Cruzeiro hoje, porque tem jogadores rápidos, jogadores mais projetados no campo de ataque. E hoje, com o Mineirão lotado, essa festa bonita da torcida do Cruzeiro, que cobrou, né, que o jogo às 16h viesse, e veio hoje. Realmente o Cruzeiro tem que aproveitar o Mineirão lotado, o adversário frágil, para fazer os três pontos aqui no gigante da Pampulha, Bruno Amarelli.
2: Tá certo, rapidinho. Esse Vinícius Baileiro, ele me lembra do sétimo período, oitavo período do curso de Direito, porque tem um livro, assim, um cara que era renomado no Direito Tributário, que chamava Aliomar Baleiro. Então a gente estudava muito pelo livro do Baleiro.
1: Eu pensei em dança.
2: Que já faleceu, e o livro dele é atualizado ainda por uma ex-professora minha, Isabel Derzi, tá viva ainda. Já, acho que já aposentou compulsoriamente lá no FMG, mas já foi quase ministra do STF umas 2-3 vezes. Mas enfim, só curiosidade completamente inútil. Botelho.
3: Vamos lá, sobre a torcida, na expectativa de público na casa dos 40 mil. A última parcial do Cruzeiro divulgada, acima de 37 mil ingressos vendidos, mas 40 mil. É o público que o Cruzeiro trabalha para hoje. Público até acima, quem sabe. Vamos lá. O que ocorreu aqui agora há pouco no gramado do Mineirão? Uma bonita, emocionante e justíssima homenagem a um dos principais homens que mudou o patamar do Cruzeiro na década de 90. Porque o Cruzeiro vivia a época das vacas magras, né? Ali em meados dos anos 80. Os anos 80 do Cruzeiro foram anos terríveis, a verdade é essa. Aí veio a década de 90, o Cruzeiro voltou àquele patamar de time copeiro, campeão. César Massi, aos 89 anos, com todas as situações de complicação da idade, né, avançada, problemas de saúde, ele veio aqui conduzido em uma cadeira de rodas e foi homenageado. Recebeu uma placa, uma camisa, uma bandeira com o nome dele. 89 anos, foi homenageado César Massi, foi presidente do Cruzeiro de 1991 a 1994, aí no período dele, na gestão do Cruzeiro. O Cruzeiro foi bicampeão da Supercopa da Libertadores, 91 e 92. Foi campeão da Copa do Brasil em 93, primeiro título da Copa do Brasil em 1993. Teve também a conquista do Campeonato Mineiro de 92. E tem também uma situação, né? César Massi é o responsável direto por contratar um jovem garoto lá no Rio de Janeiro, trouxe para a base do Cruzeiro, tal de Ronaldo Nazário de Lima, mais conhecido como Ronaldo Fenômeno. Menino Ronaldo, César Massi, aos 89 anos, homenageado em vida aqui agora no gramado do Mineirão, Bruno Morelli.
2: Valeu, e vocês ouviram aí o Botelho, né? Menino Ronaldo, quem criou essa alcunha? O grande Fernando Sasso, narrador do Grupo Globo durante muitos anos, foi narrador também da TV Tupi, da TV Itacolomi, enfim, grande nome da imprensa esportiva. Depois foi presidente da ADENG, que administrava o Mineirão, já falecido há uns 20 anos mais ou menos, o Fernando Sasso, que tinha um bordão marcante: tá no fila, menino Ronaldo. É esse. E quando era pênalti, ele só gritava: atenção, correu, Ronaldo bateu, converteu, Cruzeiro 1-0, menino Ronaldo, grande narrador. Então, justa homenagem, né? Acho que essas pessoas têm que ser homenageadas em vida, né?
1: E ainda bem que quem está aqui no Mineirão é o César Massi e não o Ronaldo Fenômeno, com todo respeito ao Fenômeno, mas
2: é frio do caramba, frio,
1: meu Deus do céu.
2: Já falei, gente, não deixa o Ronaldo passar nem perto da televisão, senão vai dar ruim. O homem é pé frio, viu? Ele não tá aí não, né, Boteiro?
3: Não, graças a Deus não. Que fique na casa dele, bem instalado.
2: E sem TV, com a TV desligada.
3: Quem tá é o dono, o atual dono, Pedro Lourenço.
2: É, isso aí tem
3: gramado,
2: que tá.
3: Começou, faz aquele lobby com a galera e já deve estar lá no camarote dele. Aqui a distância eu não consigo visualizar, mas com certeza já deve estar bem à vontade no camarote dele, que fica mais à direita aqui do Mineirão, do setor roxo.
1: O Pedrinho tá tão cruzeirense, que até treina ele assiste, que ele vê o time jogar.
2: É, não. E o homem tá cuidando do dinheiro dele, pô.
1: Ah, não, com certeza.
2: É o olho do dono
3: que engorda o gado.
1: Exatamente. E o sucesso do Cruzeiro nos últimos anos muito se dá a essa presença fervorosa do Pedrinho no dia a dia do clube.
2: E é bom, porque o dia que os caras não jogam nada, ele chega lá no vestiário, xinga todo mundo e fala: ó, agora vai todo mundo passar ali na zona mista, todo mundo vai dar explicação, todo mundo vai falar. Contra quem foi que aconteceu isso? Foi contra o Coritiba, Botelho?
3: Cara, tô tentando puxar isso de cabeça aqui. É, foi contra,
1: foi contra o Coritiba.
3: Exatamente. Perfeito.
1: Porque o Cruzeiro tinha sido goleado pelo Botafogo na primeira rodada do Campeonato Brasileiro e naquela ocasião ninguém falou. E aí, no outro resultado que o Cruzeiro precisava se recuperar, vencer o Coritiba aqui no Mineirão, o Cruzeiro perdeu em casa e ele falou: não, vai todo mundo falar, porque vocês não falaram na goleada e o torcedor tem que ouvir. E de fato, atitude muito correta, porque não é a imprensa que está ouvindo o Cruzeiro, é o torcedor do Cruzeiro que está ouvindo os jogadores do Cruzeiro através da imprensa.
3: E aqui, tem uma péssima notícia para vocês, viu, meus amigos? A Chapecoense entrou aqui agora no gramado junto com o time do Cruzeiro. A Chape com essa camisa branca e com o número dourado, parceiro. Ah. Aqui da beira do gramado eu não tô vendo direito, imagina aí na tribuna.
2: Só tem bolaço nesse time. Ó, não, na moral, pessoal, eles não pensam em quem tá vendo o jogo pela TV, não pensam no narrador da TV, nos narradores das rádios, e fazem essas coisas aí. O pessoal tem que aprender com a América. O América é que sabe fazer uniforme. Porque os uniformes do América são coisas espetaculares.
1: É só
2: são bonitos e os números são legíveis.
1: Só fica minha crítica àquele número verde fluorescente da camisa branca da temporada passada, né? Que agora está sendo utilizado, inclusive. Fora isso, sempre vai muito bem o América nesse quesito. Ô, Botelho, Você trouxe pra gente, né, no Instagram do arroba TMC Minas Gerais, aquele spoiler da camisa do Cruzeiro branca.
3: Aham.
1: Eu gostei, hein, cara? Bonita, hein, bicho?
3: Bonita.
1: Muito bonita.
3: Já pedi um amigo meu já pra agilizar uma pra mim.
2: Conheço esse amigo seu, tá? É. Agora, pessoal da assessoria do Cruzeiro, podia estar ouvindo aí, ó. Dá as camisas aí pra gente sortear pro nosso ouvinte, hein? Você quer, torcedor? Manda mensagem aí, ó. Pede pro Cruzeiro disponibilizar a camisa. 31 99944 8870. É o nosso WhatsApp. Vamos lá, vamos com informações do gramado. Marcos Botelho.
3: Uma bela festa da torcida do Cruzeiro, com bandeirão sendo erguido, bandeiras de mastro de bambu tremulando e de um belo horizontino no gramado. Um belo horizontino, o honra Lucas Romero, hein? Na última sexta-feira foi condecorado na Assembleia Legislativa como cidadão honorário de Belo Horizonte. Lucas Romero, que está na segunda passagem dele pelo Cruzeiro, agora capitão mais experiente, 31 anos. Lucas Romero, que chegou ao Cruzeiro em 2016, foi embora em 2019, antes daquela queda horrorosa para a Série B. Voltou em 2024, recusou jogar no Internacional para que não voltasse ao futebol brasileiro, a não ser pelo Cruzeiro. Aí foi lá pro México e tá aí de volta, capitão, experientíssimo, líder e agora cidadão honorário de Belo Horizonte. Berro, Lucas Romero, que tá pendurado, né? Tá junto com Matheus Pereira, Gerson, Cauã Moraes e Otávio, com dois cartãozinhos. Lembrando que o próximo compromisso do Cruzeiro no Brasileirão é contra o Fluminense aqui mesmo no Mineirão, só no próximo domingo, dia 31, Bruno Amorelli.
2: Estaremos aqui, inclusive.
3: Com certeza.
2: É isso, pessoal já no gramado, vai rolar o sorteio, os capitães estão lá, o Everton é o capitão do lado da Chapecoense, capitão do Cruzeiro, Lucas Romero. Romero que joga com camisa por dentro do calção. Ô, Léo Dias.
1: Eu quero falar uma coisa antes do jogo começar.
2: Até duas.
1: Porque, cara, a quem organiza o futebol, eu sei, a quem escolhe os horários de jogos, pelo amor de Deus, cara. Futebol é isso aqui, cara. É futebol, é domingo, 4 horas. Hoje, chegando aqui no Mineirão, foi uma das cenas até bem bonitas, cara. Uma família, assim, com um casal, com filhos pequenos, trazendo todo mundo aqui pro Mineirão. Porque horário de jogo de futebol é domingo, 4 horas da tarde. E é uma pena que o Cruzeiro tenha jogado tão pouco nesse horário. Não só nessa temporada, na temporada passada também. Então, galera, antes de vocês pensarem em montar grade, montar... eu sei que é um produto, eu sei que envolve dinheiro, vocês colocam muito dinheiro nisso, vocês precisam preencher, cara. Mas tem que pensar no povo, cara. Tem que pensar no público que tá... Que vem ao estádio. Olha, o Mineirão tá bonito aqui, tá lotado.
3: Valeu.
1: Cheio de criança. Diga.
3: Não, cara, você foi perfeito, porque eu também passei e reparei na quantidade absurda de famílias, de papai, mamãe e crianças. Crianças mesmo, é muito bonito. Senhores também, vovós, vovôs, muitas famílias aí. A gente pega praticamente o mesmo caminho, né? A gente vem ali pela Alameda das Palmeiras, que é mais conhecido como Rua do Peixe.
1: Perfeito.
3: Pra chegar aqui na Abrão Carão. Então, assim, eu vi muitas famílias, muito legal mesmo. Esse horário, domingo, 4 horas, proporciona isso, viu, Léo?
1: E eu vou te falar, pra ser até um pouco mais radical, porque tem gente que reclama de, ah, a criança de hoje assiste futebol europeu. Mas o futebol europeu tá passando na televisão dele lá, meio-dia, 2 horas da tarde, 3, 4 horas da tarde, enquanto o grande jogo do futebol brasileiro foi transmitido às 9 horas da noite de um sábado. Então, assim, essa questão de proteger, de valorizar o nosso produto, tem que partir da gente também, até mesmo como imprensa, de definir melhor esses horários de jogo, né?
3: Flamengo
2: tá certo.
3: Essa bugada ontem, turma.
1: O Jardim teve a coragem de falar que o árbitro tinha aproveitamento de 90% a favor do Palmeiras em jogos que ele apitava. Cara, absurdo. E o lance muito para vermelho.
2: E outra coisa, a gente já viu esse filme antes. Treinador português falou que ia embora para Portugal, saiu do time e foi pro Flamengo uma semana depois.
3: Verdade.
2: Não deu certo, ficou lá nem dois meses. Correr com ele, que é o Vitor Pereira.
1: Aqui no Cruzeiro, ele não substituía. Lá no Flamengo, agora ele tá mostrando o porquê, porque ele substitui muito mal.
3: Você sabe o que, que o David Oliveira falou pro Carrascal ontem? Ai, Carrascal, isso é papo de expulsão.
2: Tá certo, e olha só, um minuto de silêncio em homenagem à torcedora Laura Pires e ao torcedor João Paulo, jovens que faleceram recentemente. Então, um minuto de silêncio em homenagem a esses dois torcedores e também a Fabiana Fantini, outra jovem torcedora que faleceu. Bola rolando aqui na TMC. Deu a saída da equipe do Cruzeiro. Cruzeiro que defende o gol da direita, o gol da cidade. E tocou errado ali o Gerson. A bola no pé do atacante. Entrou na área. Olha o passe, bola enfiada pro Carvalheira lá no fundo. A bola saiu pela linha de fundo. É tiro de meta para a equipe do Cruzeiro. Então, só terminando aqui, né? O Cruzeiro defendendo o gol da direita, o gol da cidade. O gol da esquerda, portanto, gol da Lagoa, defendido pela Chape. Cruzeiro com seu uniforme tradicional, camisa azul, calções e meiões brancos. A equipe da Chape de camisa branca, calção verde, meião também verde. Esse o retrato do jogo aqui no Mineirão. Otávio bateu curtinho, bola com Fabrício Bruno, faz o passe rasteiro lá do lado direito, bola pro Cauã Moraes, tenta o passe na paralela, passe errado, interceptação ali do Bruno Pacheco, vai descendo lá pelo lado esquerdo, passou pela marcação, cruzamento para a área, bola muito comprida. Corta o Jonathan Jesus, a bola vai sobrar aqui do lado direito, só protegeu ali o Everton. A bola saiu pela linha de lado, arremesso manual que favorece a equipe da Chapecoense. Chapecoense começa pressionando lá no ataque. Lateral para a Chape, vai fazer a movimentação ali o Everton. Ele pede para a galera entrar na área, vai jogar essa bola lá dentro, vai tentar ali uma estocada na equipe da Chape, jogou a bola na área. A bola passou por todo mundo, Otávio fica com ela com tranquilidade, o arqueiro do Cruzeiro. Não tem pressa, coloca a bola no chão, vai tentar sair jogando ali com os pés, trabalhando com o Jonathan Jesus aqui do lado esquerdo, tocou agora pro Romero, Romero trabalhando aqui com o Kaique, voltou no Romero, passe de primeira errado, interceptação, mas saiu ali com bola e tudo, o lateral da Chapecoense, é lateral para a equipe do Cruzeiro. Vai fazer a movimentação ali o Romero, deixou a bola, Kaique para balançar o esqueleto. Bola para trás, dominando ali o Jonathan Jesus. Faz o passe rasteiro, bola lá do lado direito. Dominando o Fabrício Bruno, vai tentar passar pela marcação do Bolassi. Tocou lá do lado direito para o Cauã Moraes, trabalhando agora com o Kenji. Tentou o drible ali, foi travado. A bola saiu, lateral para a equipe do Cruzeiro. Lá do lado direito do seu campo de defesa, 2 minutos e 15 jogados. É o primeiro tempo de jogo aqui no Gigante da Pampulha. Vai tentar sair jogando o Jonathan Jesus pelo meio, bola pro Gerson, interceptação do Carvalheira, chegou rasgando o Jonathan Jesus para tirar, recolheu a sobra ali, o Cauã Moraes tentou avançar, foi derrubado ali pelo Marquinhos e o árbitro marcou a falta, Botelho.
3: É, falta pro Cruzeiro na intermediária, ainda no campo defensivo, o Marcinho chegou atropelando as costas, o Cauã Moraes, antes o camiseta de número 17, o Vinícius Balieiro, estava dando ladrão para cima do Gerson na entrada da área. A sorte é que o Jonathan Jesus estava ligadaço quando o Balieiro invadiu a área para finalizar. Jonathan Jesus deu um bico na bola. O árbitro não deu nada para cima do Gerson.
2: Romero pro Fabrício Bruno, dominou lá do lado direito, fez o passe rasteiro, a bola dominada ali pelo Kenji, carregou pro meio, tentou passar no meio de dois, desarmado, recupera a Chape. A falta do Gerson. Falta. Ô, Jesus, esse número é difícil, hein, ô Botelho? Falta em cima do Pacheco, Botelho.
3: Exato, eu falei com você, esse número aí da Chape não dá, parceiro. Camisa branca, número dourado, tá terrível.
2: E dourado brilhante, né?
3: Rafael, e dourado brilhante. Vai ser o Rafael Carvalheira na cobrança, tá? Número 99. O Gerson, mais uma saída errada do Cruzeiro no sistema defensivo. Gerson teve que derrubar o Bruno Pacheco mais à esquerda. Bola que vai ser alçada na área do Otávio.
2: Atenção, vai levantar essa bola para a área. No segundo pau, desvio de cabeça para o meio da área. Bola se tenta recolher lá do lado esquerdo. Fez o carrinho, tocou a bola para trás. A bola dominada pelo Bruno Pacheco, levantou para a área. Nas mãos do goleiro Otávio, que detalhe, faz a catada pelo alto. Diga lá, Botelho.
3: Sinisterra tá mancando na dividida com o Bolassi.
2: E saiu jogando errado ali o Otávio. A falta do Kaique em cima do Everton, Botelho.
3: Muito mal o Cruzeiro na saída de bola. Outra saída errada. deu bobeira o Otávio na reposição, o Kaique não conseguiu pegar a bola, o Everton deu ladrão aqui na ponta direita, campo ofensivo da Chape, Kaique teve que pegar pela camisa o Everton, que já estava passando de passagem. Aí é falta, melhor do que um escanteio, pela paralela da área, lado direito, falta para a Chape, lá vai o Carvalheira e me parece que o próprio Everton também vai para a cobrança, é o Enio, 97, 99 Carvalheira, bem chumbo grosso na área do Otávio.
2: Atenção, lá vem Chapecoense, Enio e Carvalheira na bola, vamos ver, correu Enio, deixou, Carvalheira bateu, a bola direto, saiu de soco, Otávio tirou essa bola da área, a bola sobra com a Chapecoense, bola recuada até o zagueirão da 4, João Paulo, ele recua, rasteiro lá no Anderson, dinheiro na conta do PicPay, não fica parado, rende 102% do CDI, baixe o app, abra sua conta PicPay, é 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Trabalhando aqui do lado direito, a Chapecoense com o Eduardo Doma. Fez o passe curtinho ali no Everton, tentou passar pelo Kaique, não consegue. Recuperou ali o Sinisterra, tocou a bola pro Caio Jorge. Escorou pro Matheus Pereira, cortou lá atrás. O Bruno Leonardo dominou lá na frente o Bolassi, tocou pro Marquinhos, Marquinhos com Carvalheira, fez o passe curtinho, a bola dominada pelo Enio, escorou pra trás, tenta tirar ali o Bruno Leonardo, passe pelo alto, dominou aqui o Eduardo Doma do lado direito, vai apertar em cima dele a marcação ali, o Sinisterra, lançamento cumprido na frente, cortou de cabeça o Jonathan Jesus, a bola ficou ali pro Romero, Romero pro Pereira, recuou lá no Jesus, Jesus dominando, fez o passe curtinho, a bola dominada ali pelo Gerson, vai tentar sair jogando aqui pelo lado esquerdo, Cruzeiro, a bola dominada agora pelo Kaique, Kaique tocou curtinho ali com o Gerson, vai avançando a Raposa, vai caminhando o Gerson, vai carregando daqui a pouco, o Léo vai falar desse Cruzeiro que tá com dificuldade, Fabrício Bruno dominando agora lá do lado direito, apertou em cima dele ali o Bolassi, bola recuada até o Jonathan Jesus, deu o bote lá o Enio, a bola chegou aqui na esquerda pro Kaique, lançamento cumprido pro Caio Jorge, dominou de cabeça, botou na frente, tenta girar em cima do zagueirão ali o Eduardo Doma, ainda ele chamou pra dançar, passou por cima da bola na ultrapassagem, Kaique recebeu, cruzou, a bola vai direto pra fora. Mas é escanteio, teve um desvio, né, Botelho?
3: Exato. O Kaique foi acionado aqui na ponta esquerda pelo Caio Jorge. E o próprio Kaique deu tapa em profundidade pro Caio Jorge, né? Que domina a bola de cabeça, puxa pela linha lateral aqui, pela canhota, e dá o passe em profundidade na ultrapassagem do Kaique. Cruzamento do Kaique, teve um desvio. O zagueirão João Paulo é escanteio pela ponta esquerda. Pereira e Cauã Moraes na bola.
2: É escanteio pro Cruzeiro aqui do lado esquerdo. Expectativa da China Azul em todo o planeta. Vai correr para a bola ali o Cauã Moraes. O árbitro da segunda distância ali, bateu curtinho, Moraes.

0: Devolveu pro Pereira, olhou pra área, tocou pra trás pro Kenji, olhou, levantou, cortou a defesa, a bola vai sobrar lá do lado direito, corre atrás dela o Kenji, a bola bateu na cabeça do Enio, sobrou pro Pereira, dominou e tocou lá do lado direito, dominou bem o Gerson, fez o giro e tocou na frente pro Cauã Moraes, ele derrapou na grama, escorregou. Tira a zaga da Chape. É a lateral pro Cruzeiro. Bateu rapidinho ali o Cauã Moraes. Bola pro Gerson. Dominou lá na ponta. Levou pro fundo. Foi travada a bola espirrada. Ficou ali pro Carvalheira. Perdeu na dividida. Recuperou na sequência. Ganhou do Sinisterra. A bola ficando ali atrás com o João Paulo. A marcação apertou. Ele trabalhou agora lá do lado esquerdo pro Bruno Pacheco. Lançamento com o Preto. Cortou Romero. Escorou pra trás. A bola vai ficando ali pro Fabrício Bruno. Tocou lá do lado direito. Dominou. Vai descendo Moraes. Tocou pro Gerson. Tabelinha ali com Pereira, voltou no Gerson, trabalhando agora na direita pro Cauã Moraes, vai pra cima da marcação, aliás, é o Kenji, passou pelo primeiro, tocou pro Sinisterra, dominou, escorou pra trás, bola pro Romero, Romero trabalhando agora com Gerson, Gerson recua, bola até o Fabrício Bruno fez o passe aqui pro Jonathan Jesus, fez o passe mais na frente, interceptação, recuperou a Chape, é a bola dominada aqui do lado direito, fica com ela o Everton, lançamento cumprido. Quase que ele acertou no juizão. A bola sobrou lá no Fabrício Bruno, tocou pro Romero. Avança o Cruzeiro pelo meio, Romero. Abriu lá do lado direito, o domínio do Cauã Moraes. Pediu Pereira na área, olha o cruzamento pro segundo. Pau, bola muito alta, a zaga cortou. Sobrou pro Kaique na área, tocou pro Sinisterra, ajeitou, limpou, cortou. No meio de três, tirou o quarto. Ele foi travado, ia ser um golaço, Botelho.
1: Um corte providencial do Enio dentro da área. Sinisterra domina a bola depois do cruzamento do Cauã Moraes pelo lado direito. Já na canhota, dentro da área, o Sinisterra domina, puxa pro pé direito, aí corta um, corta outro, na quina da pequena área, para um chute na diagonal. Enio, pé providencial para cortar, quase um golaço do Sinistro, Cruzeiro.
0: E tenta sair jogando ali o Bruno Leonardo, trabalhando com o João Paulo, apertou em cima dele ali o Kenji. O passe errado, interceptação do Cauã Moraes, caiu o Kenji. A arbitragem dá apenas o tiro de meta, Botelho.
1: Está jogando mal, João Paulo colocou a bola ali nos pés do Cauã Moraes, dando ladrão para cima do Bruno Pacheco. O corte do Cauã Moraes veio como assistência para o Kaique Kindi, que tentava escapar. João Paulo chegou colocando a mão no ombro do Kindi. Kindi sentiu a mão e caiu no gramado. Aí o juiz deu jogada legal, tudo normal, é tiro de meta para Chapecoense. Lá vai o Bruno Leonardo para reposição. 0-0, Transamérica, agora é TMC, quem escuta cresce.
0: 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Você ouviu o sinal? 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É o Campeonato Brasileiro, rodada de número 17. 10 minutos e meio jogados, 0 Cruzeiro, 0 Chapecoense aqui no Mineirão.
2: Campeonato Brasileiro Feminino, para destacar até aqui tropeço das cabulosas. O Vitória, lanterna da competição, tem um, Cruzeiro também tem um. Começou o segundo tempo agora.
0: E eu quero ouvir agora a opinião do Léo Dias, que o Cruzeiro estava com muita dificuldade, depois melhorou, né, Léo Dias?
2: Exatamente, a equipe da Chape começou de um jeito que eu não esperava, que até mesmo fazendo uma pressão na saída de bola do Cruzeiro, aí aquele processo natural, a equipe vai tendo dificuldades para a saída de bola, apertando principalmente o Jonathan Jesus, que muitas vezes tem que virar o pé para o lado contrário, porque não é um zagueiro canhoto jogando pelo lado esquerdo. Mas aí o Cruzeiro deu uma invertida nessa situação, né? Já dominou um pouco mais a posse de bola e já pressiona a Chape no seu campo de defesa.
0: E tenta sair o Cruzeiro aqui pelo lado esquerdo, vai carregando bola ali o Kaique. Passe longo pro Matheus Pereira, dominou, fez o passe na canhota. Dominou Sinisterra, limpou pro meio, tentou entrar, passou, girou. Dois em cima dele, ele toca pra trás, bola pro Kaique. Kaique recua, bola até o Romero. Romero domina, tá pedindo lá o Cauã Moraes. Ele prefere passo curtinho no Sinisterra. Recua de primeira, bola no Jonathan Jesus. Trabalhando agora curtinho ali com o Fabrício Bruno. Fabrício Bruno trabalhando a bola lá do lado direito pro Cauã Moraes. Cauã Moraes dominou e voltou a bola pro Fabrício Bruno. Fabrício Bruno trabalhando agora aqui com o Romero. Romero domina centralizado e toca pra trás. A bola dominada pelo Jonathan Jesus. Trabalhando agora com o Romero ali pelo centro do gramado. Pede pra galera subir, preferiu o passe curtinho, a bola dominada pelo Fabrício Bruno, recua até o goleiro Otávio. Otávio domina, vai sair com tranquilidade ali o goleiro Otávio, vai carregando, faz o lançamento pelo alto buscando Sinisterra, a bola viaja, desviou de cabeça lá atrás o Eduardo Doma, a bola sobrou lá na frente pro domínio do Rafael Carvalheira, lançamento na frente é pro Bolassi, dominou, tentou se desvencilhar, levou pro lado direito, vai pro fundo. disputa ali com Jonathan

0: Jesus, o cruzamento, cortou Romero. A bola fica pro Gerson. Gerson de primeira no Sinisterra, de primeira pro Romero. De primeira aqui do lado esquerdo pro Kaique. Avançou o Cruzeiro, olha o lançamento em profundidade. Bola muito longa. O efeito foi pro lado errado, a bola saiu lateral pra equipe da Chape. Ô, Marcos Botelho.
1: Ah, muito mal o Kaique nesse tapa, buscando a profundidade, o avanço, as linhas do Caio Jorge. A trama celeste foi linda no campo defensivo, lado esquerdo, triangulação legal. Kaique pega a bola, dá aquele tapa em profundidade muito forte, né? Foi pra linha de fundo, lateral. Na verdade, foi pra lateral, né? Arremesso já cobrado pra Chapecoense, que cobrou rápido e já ganhou outro agora no campo ofensivo.
0: E tem lateral ali a Chape. Vamos ver a movimentação. Vai bater ali o Everton. A bola sumiu. Ele tá gesticulando ali e o Flávio Rodrigues de Souza vai lá pra dar aquela palestra, uma aula particular pro Everton. Vai bater o lateral, ele ameaçou ali, parou, voltou, dá uns passinhos pra frente, fez o lançamento, bola lá na frente pro Bolassi, tentou dominar no peito, a bola escapuliu e foi pela linha de fundo. É tiro de meta pro cabuloso Marcos Botelho.
1: Bolassi até dominou essa com o braço, hein? Recebeu ali no lateral o arremesso. Tenta fazer o giro pra cima da marcação do Jonathan Jesus. Esticou o braço, não conseguiu fazer o domínio. A bola foi pra linha de fundo. É tiro de meta pro Cruzeiro. Otávio não tem pressa. 0-0. 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
0: E sai jogando o Cruzeiro lá do lado direito com o Fabrício Bruno, que vai fazer o passe na paralela. A bola lá na frente, comprida demais, ficou no peito do João Paulo, sai jogando a Chape, fez o passe na paralela, boa bola pro Marquinhos, devolveu no Bruno Pacheco, passou do primeiro, vai pra cima do segundo, passou no meio de dois, tentou passar do terceiro, fechou a porta com o Moraes, trabalhando já com o Matheus Pereira. Olha o contra-ataque do Cruzeiro, já se recompôs a defesa da Chape, bola curtinha com o Romero, Romero abriu na canhota, dominou aqui no Sinisterra, vai pra cima da marcação, chamou pra dançar, tocou no meio, a bola bateu na marcação, vai voltar, vai ficar ali pro Kaique, ele vai proteger, não pegou e ficou com a bola, tocou pra trás, Jonathan Jesus trabalhando pelo meio com o Gerson, Gerson dominou, voltou aqui do lado esquerdo, bola pro Kaique, Kaique vai avançando, fez o passe curtinho, bola rasteira ali pro Bolassi, Bolassi voltou lá no Gerson, Gerson vai caminhando, vai levando, vai conduzindo, pediu ali pra passar o Fabrício Bruno, dominou, abriu lá do lado direito, dominou com o Moraes, vai pra cima da marcação, passa rasteira, a zaga cortou, saiu pela linha de lado, lateral pra equipe do Cruzeiro, lá do lado direito, PicPay Empresas, a conta digital PJ do PicPay, maquininha e soluções pra vender melhor, baixe o app e abra sua conta PicPay, é banco pra toda hora. Dominando o Gerson, fez o passe na frente pro Pereira, dominou, escapuliu, recuperou o Romero, pelo meio, ajeitou, tocou pro Kaique, dentro da área, bateu, rasteira, bola pra fora, sai à esquerda do gol do Anderson, é tiro de meta, Botelho.
1: Chute cruzado do Kaique, pé canhoto na bola, saiu aqui à esquerda da meta do Anderson, sem levar perigo, a construção de jogada, hein, Matheus Pereira foi puxando da direita para a faixa central. Tocou no Romero, que estava feito um centroavante. Aí na meia lua da grande área, pega, conduz e toca no Kaique, que chuta cruzado, tiro de meta cobrado, 0-0.
0: 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Sai jogando Fabrício Bruno, trabalhou lá do lado direito, bola pro Cauã Moraes, vai avançando Cauã Moraes, gesticula lá o Pereira, prende o bola com o Moraes, vai conduzindo lá do lado direito, tocou pro Kenji, Kenji dominou e trabalhou agora com o Gerson, voltou a bola no Kenji, domina lá na ponta direita, tocou pra trás, dominou Matheus Pereira na meia direita, olhou pra área, limpou o Marquinhos, fez o passe pro Gerson, dominou, devolveu no Pereira, vai avançando, bola colada no pé, tocou pro Cauã Moraes, cruzamento, rasteira, afasta a zaga da Chape, escanteio pra equipe do Cruzeiro, Botelho.
1: Cruzamento Cauã Moraes na linha de fundo, lado direito, acionado pelo Pereira, um cruzamento rasteiro, cortado de carrinho pelo João Paulo, é escanteio, Cruzeiro, ponta direita, Matheus Pereira na bola.
0: Pereira pra cobrança do escanteio, vai receber ali o Gerson, bola rasteira pro Gerson, escorou a bola de volta pro Pereira, tocou pra trás pro domínio ali do Kenji, cortou pro meio, vai bater dali, nossa senhora, pegou mal na bola, pegou na orelha da bola, né, ô Botelho?
1: Pegou pessimamente mal, pegou com a canhota, né, não é o pé bom, na verdade a canhota é o pé bom dele, né, pegou mal mesmo o Kaique Kenji, hein, zolou, quase que a bola sai pela linha lateral, e é uma jogada de saída do Cruzeiro, viu, amigos, pela segunda vez o escanteio cobrado curto pelo Pereira, que o Gerson dentro da área vem puxando, recebe e volta rasteiro pro Pereira. que toca aberto para o Kaique Kinji. Foi a segunda vez que o Cruzeiro fez isso.
0: E olha só, dominando a equipe do Cruzeiro pelo meio do gramado, vai avançando ali o Enio, dominou, vai carregando, tá pedindo aqui o Everton livre, ele preferiu o passe pra trás, Eduardo Doma, voltou a bola no Hélio, dominou, próximo ao círculo central do gramado, entrou na roda gigante, fez o passe curtinho no Bolasso, Bolasso dominou e girou, fez o passe comprido, interceptação do Kaique, na fogueira, ele tem que recuar lá no Otávio, dá um bico, o Otávio tira de qualquer maneira, o Bolasso rebate de primeira, a bola ficou aqui do lado direito pro Everton, olhou pra área, o levantamento, corta o Fabrício Bruno pelo alto, a bola ficou ali com o Sinisterra, trabalhando pro Gerson, Gerson domina, tenta avançar o Cruzeiro, bola tocada no meio pro Sinisterra, dominou, fez o passe pro Pereira, tentou o drible curto ali, foi desarmado, recuperou o Cruzeiro, na sequência deu bobeira ao Everton, bateu a carteira dele, o Kaique acelerou aqui na canhota, vai pra cima da marcação, chamou pra dançar, passou o pé por cima da bola, levou pro fundo, cruzamento, pegou mal na bola, fica com ela, Eduardo Doma, saiu jogando pelo meio, bola pro Enio, dominou, vai pra cima da marcação, ali do Romero, deixou o braço, é falta, ô Botelho!
1: Deu bobeiro o Enio, porque a posse da bola era toda dele, o Romero, o Lucas Romero tava no encalço, feito um carrapato, aí o Enio largou o braço, soltou o braço no rosto do Romero, rapaz, tá ali no telão, me parece parecer muito com o Rafael Sobis, mas é um sósia, né, parceiro? Deve ser um sósia. Mas vamos ao que importa. Jogada dentro do campo. O Enio largou o braço no Romero. É falta para o Cruzeiro. Na intermediária, faixa central. Alguns passos para a grande área, é verdade, de longa distância. Mas o Pereira já pegou a bola, fazendo menção que vai cobrar direto, hein? Vai pegar essa direto. O Pereira é de longa distância, mas vai experimentar o Pereira. O Anderson está dispensando barreira.
0: Estreia dureza, hein? Um na barreira agora. Chegou lá o Enio. Que não confiou no goleirão, não. Só um na barreira. E aí o goleiro agora deu o ok dele.
1: Eles se conhecem, né?
0: É. Trabalharam juntos. Tá lá o Pereira. Matheus Pereira na bola, quem sabe? Agora um gol de falta. É de longa distância, né? Ele não é de ficar dando aquelas cacetadas na bola. Correu Pereira, pancada! Espalmou Anderson pro meio da área, afasta a zaga da Chape! A bola Pereira canta ali no meio do gramado, desviou de cabeça o Romero, corre atrás dela, o Sinisterra desviou pro Caio Jorge, foi travado, afasta Eduardo Doma! A bola vai viajar toda a extensão do gramado e vai ficar pro Otávio. Você ouviu o sinal? 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É o Brasileirão, rodada de número 17! Aqui no Mineirão, 20 minutos e meio, 0 Cruzeiro, 0 Chape.
2: Campeonato Brasileiro Feminino, para informar, um gol importante do Cruzeiro. Marília faz o 2-1 para o Cruzeiro aos 6 do segundo tempo.
0: Mas ia saindo uma bela triangulação aqui, um passe de letra ali do Caio Jorge pro Pereira, hein, Botelho?
1: Exato, que o Caio Jorge recebe de costas uma bola levantada na área. Ele dá de calcanhar pro Pereira, que de primeira, o Pereira na meia-lua da grande área, volta pro Caio Jorge. Só que aí pegou o Caio Jorge no contrapé. Bola muito forte, foi pra linha de fundo, tiro de meta de cobrado pela Chape. 0-0, só informação que importa pra você, só na TMC.
0: Dominando lá atrás o goleiro Otávio. Sai agora aqui do lado esquerdo com o Jonathan Jesus, voltou lá no Otávio, voltou no Jesus. Eles vão ficar nessa ali, ô Léo Dias. Cruzeiro deu uma melhorada substancial no jogo, né?
2: Exatamente, e a Chape não ia conseguir manter essa pressão no campo de ataque, e é curioso que o Cruzeiro tem que ficar atento, é a quantidade de jogadores de branco e verde que a gente vê na defesa da Chape. Realmente é um verdadeiro ônibus buscando sair mais na velocidade a equipe da Chape aqui no Mineirão.
0: É um ônibus em horário de pico, né? É, rapaz, dominando ali o Romero, faz o passe pelo alto, bola comprida lá do lado direito, vai chegar o Kenji, cruzamento de primeira, saiu bem o Anderson por baixo, ficou com ela, Botelho.
1: No tapa, em profundidade, pro Kaique Kenji, ele vem aqui na linha de fundo pelo lado direito e cruza de primeira, do jeito que dava, porque senão a bola ia sair pra linha de fundo. Aí o Anderson se esticou, fez a catada e saiu jogando.
0: E a bola fica aqui com o Romero, recua lá no goleiro Otávio. Otávio fica com ela, vai sair jogando com tranquilidade, trabalhando ali com o Fabrício Bruno. Fabrício Bruno faz o passe curtinho, bola pro Gerson. Gerson dominou, vai avançando, vai caminhando, vai conduzindo essa bola pelo círculo central do gramado. Abriu lá do lado direito, bola dominada pelo Cauã Moraes. Faz o passe rasteiro, a bola dominada pelo Gerson. Gerson vai conduzindo, vai caminhando. Ele pede alguém para aparecer, ninguém chega, ele toca para trás. Jonathan Jesus dominou e tocou rasteiro aqui na canhota. Dominou o Kaique, tocou pro Sinisterra de primeira, devolveu no Kaique, cruzamento. A bola bateu ali nas bolas do Caio Jorge, a zaga cortou, a bola espirrou, sobrou pro Kaique Kenji, levou pra cima da marcação, ele prendeu, tocou pro Gerson pra trás, levou pra canhota, bateu, travando, escanteio, Botelho.
1: Finalização do Gerson na meia lua da grande área, depois da inversão de jogada, né? Kaique pelo lado esquerdo, faz o cruzamento, pegou esquisito a bola o Caio Jorge, e na sequência a bola com Gerson, de fora da área, chutou de pé canhoto, o desvio ali no Rafael Carvalheira. É escanteio para o Cruzeiro, ponto esquerda. Pereira e Cauã Moraes na bola.
0: Matheus Pereira e Cauã Moraes. Se fizer a fusão é Cauã Pereira e Matheus Moraes, fica sonoro, hein? Matheus Moraes, imagina. Cauã Moraes e Matheus Pereira. Bateu curtinho, Cauã Moraes, bola na área. Afastou a defesa, a bola vai sobrar ali pro Lucas Romero. Lucas Romero ficou com ela, tocou lá do lado direito, dominou Kaique Kenji, olhou pra área, o levantamento é feito, afasta a defesa, a bola vai sobrar ali pro Fabrício Bruno. De primeira ele recuou lá no Lucas Romero, vai avançando Romero, tocou pro Gerson. Gerson dominou, vai caminhando, trabalhou lá na ponta direita, dominou, limpou Caio Jorge, o toque de calcanhar pro Cauã Moraes, dominou, olhou pra área, cruzamento rasteiro, a zaga afastou, voltou pro Cauã Moraes, levou pro fundo, cruzamento pro segundo pau, Sinisterra desviou, afasta a defesa, a bola vai ficar aqui do lado direito, vai tentar sair jogando aqui a Chape com o Marquinhos, perdeu na dividida pro Sinisterra, bola espirrada, sobrou Eduardo Doma, lançou interceptação do Jonathan Jesus, se antecipou, bola se tocou pro Gerson, carregou pelo meio, lá vai o Gerson, fez o passe no Pereira, dominou o Pereira, avançou lá do lado direito, Cauã Moraes, cruzamento rasteiro, interceptou Pereira, caiu, pênalti! Penalidade máxima pro Cruzeiro, Botelho!
1: Inapelável, pênalti inapelável. O Cauã Moraes foi acionado pelo próprio Pereira aqui na ponta direita. Na entrada da grande área ele pega, domina, o Gerson tava aberto, pedindo a bola mais atrás. Aí o Cauã Moraes retribuiu e voltou pro Matheus Pereira. Pereira domina com dificuldade, mas consegue antecipar ao Bruno Leonardo. Bruno Leonardo foi só nas pernas do Matheus Pereira. Pênalti inapelável, meu amigo. Esse aí tava fácil pro Flávio Rodrigues de Souza. Pênalti para o Cruzeiro de Bruno Leonardo no Matheus Pereira.
0: E ele pensou ainda, né, ô Botelho?
1: Ah, com certo delay ele marcou. Eu acho que ele tava pensando assim, dou ou não dou? Porque o VAR tá aqui pra me ajudar. Isso acontece muito, viu, Bruno Amorelli?
0: Pois é, muito pênalti, né, Léo Dias?
2: Muito pênalti. Realmente o defensor da Chapecoense chegou atrasado. E o Pereira foi muito inteligente, porque no início do lance, no passe do Cauã Moraes, não é qualquer meia que iria partir pra cima da bola como ele fez. E ele foi direto, chegou primeiro, e aí com ele encostando na bola, o defensor da Chapecoense acertou só na canela ali do Pereira, protegido ali pela caneleira, mas realmente foi lance para penal, acertou o Flávio Rodrigues de Souza, parece que vem o KJ para cobrança, né, Bruno?
1: Pela quinta vez no ano.
0: Atenção, Caio Jorge para a bola, tomou distância KJ, camisa número 19. Expectativa da China Azul, vai autorizar o árbitro, ajeita a bola novamente ali o Caio Jorge, tá ali ajeitando, o Flávio conferiu ali se tá certinho na marca, agora sim vai autorizar a cobrança, tá na bola Caio Jorge, vamos lá, atenção, KJ na bola, ele contra o goleiro Anderson, vai autorizar a arbitragem, correu Caio Jorge, bateu no alvo!

0: imediatamente, torcedor! Caio Jorge de pênalti! Dali ele não perdoa! Bateu meio que no meio do gol, não deu pro goleirão! Caio Jorge abre o placar aqui no Gigante da Pampulha! Olha o cabuloso na frente! Caio Jorge! É bom de miro, Caio Jorge! Ô Botelho!
1: Pra voltar a fazer o K! E esse K foi pela 12ª vez na temporada! A quinta da marca da Cal! Inapelável, 100% de aproveitamento! Em penalidades do ano, Caio Jorge. Chuteirinha azul, pé direito na bola, bola no centro do gol a meia altura. Goleirão Anderson pulou pelo lado direito, esticou bem, não conseguiu pegar. Caio Jorge sabe qual que é o plano. O plano é ser feliz Cruzeiro, 1-0.
2: Esse que é o 22º gol do Cruzeiro no campeonato.
0: Olha o chute do Kaique pra fora! Desculpa aí, Léo Dias.
2: O quarto do Caio Jorge no Campeonato Brasileiro, tá tudo bem. Você, narrador, tem prioridade, meu amigo.
0: Razem, abraçando a nossa audiência aqui, o Leandro Contarini, acompanhando a transmissão aqui da TMC. Tenta sair jogando aí a equipe da Chapecoense, a bola de letra ali, interceptação do Gerson com falta, né, Botelho?
1: Perfeito, no campo defensivo da Chapecoense, tentava sair a Chape pelo lado canhoto, foi derrubado o Vinícius Balieiro pelo Gerson, Gerson deu uma baleada nele ali, falta cobrada dessa Chape.
0: E olha a recuperação do Caio Jorge com falta, Léo Dias, 1-0 pro Cruzeiro.
2: Gol importante, sair na frente num jogo como esse é muito importante pro Cruzeiro, porque era um jogo até chato. Do ponto de vista, a Chapecoense estava vendendo, né, o seu ponto muito caro. De fato, marcando bem, bem postado, mas toda grande defesa armada, ela pode ter falhas. E teve uma falha no lance do pênalti, porque o Pereira, que vai muito bem no lance, se antecipa, sofre o pênalti rapidamente. Gol importante para o Cruzeiro sair na frente logo e desarmar essa defesa da Chape, que veio aqui só para se defender, Bruno.
0: E tenta avançar ali o Cruzeiro, a bola tocada lá do outro lado, dominou, vai descendo lá o Cauã Moraes, vai conduzindo a bola pela intermediária, ninguém aparece, ele toca a bola curtinha, vai ficar lá no Kaique Kenji, Kaique trabalhando com o Gerson, tocou curtinho para trás ali, recebeu de volta o Gerson, tocou pro Kaique Kenji, tenta passar pela marcação, levou pro fundo, cruzamento, afasta a defesa da Chape, a bola desviada, teve um choque de cabeça ali, ficou sentindo o jogador da Chape, mas tá valendo, tirou a zaga da Chape, lateral Cruzeiro, você ouviu o sinal, vamos girar, tempo e placar na TMC. Rodada 17 do Brasileirão aqui no Mineirão, primeiro tempo, 30 minutos jogados, 1 pro cabuloso KJ, 0 para a Chapecoense.
2: E no Mangueirão, Remo está vencendo por 1-0, gol de já aos 14 minutos, Remo 1, Atlético Paranaense 0. Ô Bruno.
0: Oi.
2: Vou só mandar um abraço aqui para os meus amigos, Christian e Jean. Christian trabalhou comigo, um dos grandes amigos que fiz na logística. Aquele abraço, ele que está aqui no Mineirão, prestigiando o Cruzeiro.
0: Tá certo, prestigiando o Cruzeiro e prestigiando a TMC. Mande sua mensagem 319-9944-8870. Olha aí o Gerson, lançamento cumprido pro Sinisterra. Cortou ali o Eduardo Doma, a bola vai sobrar pro Caio Jorge dentro da área. Dominou, tocou pro Pereira. Entrou na área, o toque pra trás, Sinisterra furou! Quase o segundo gol do Cabuloso! Que tem a bola lá do lado direito, lá vai o Kaique Kenji, enfiada de bola pro Cauã Moraes, levou pro fundo, vai cruzar dali pro Gerson, bateu de primeira, espalma o goleiro do alvo!

0: lá no fundo, cruzou o Gerson, bateu meio esquisito, o Anderson deu um tapinha fraco, a bola quicou na linha, o goleirão caído, Sinisterra só escorou pro fundo do gol. É por isso que o Cruzeiro quer te contratar. Ah, Sinisterra, é o sinistro azul. Olha o Cruzeiro na frente, 2-0. Sinisterra, Gerson vindo pelo replay, eu tô confuso, mas só é gol de um dos dois. Vamos lá, é Sinisterra, é bom de Miro Sinisterra, Botelho. Cruzeiro 2-0.
1: Gol em análise por conta de uma possível falta do Kaique Kenji, que deu ladrão na saída de bola da Chapecoense.
2: Pelo lado direito, campo ofensivo da Raposa, Kaique Kenji recupera, toca no Cauã Moraes, que vai ali de fundo, invade a grande área, um passe rasteiro, queimando o gramado. Lá estava o sinistro, Luiz Sinisterra, o colombiano pegou de primeira, pesão direito na bola, goleirão Anderson fez a catada, a bola ganhou altura e foi descaindo. Para qualquer eventualidade, Sinisterra não quis deixar a bola entrar na queda. Se jogou e empurrou a bola para o fundo da rede. Gol e análise, revisão do VAR, mas o sinistro sabe qual que é o plano. O plano é ser feliz. Até aqui, 2-0 para o Cruzeiro.
3: Gol esse que, se for confirmado, é o 23º do Cruzeiro no Brasileirão e o primeiro do Sinisterra no Brasileiro.
0: Mas vai anular. Foi muito falta.
3: A falta do Cauã Moraes no início do lance, né, cara? É, realmente foi falta. É, tá em análise.
4: Também achei falta.
3: Acho que vai ser anulado.
0: Foi muito falta. Eu vi no primeiro. Só que o Flávio não tava olhando pra lá. Ele tava olhando pra cá, eu vi na hora. Vamos ver.
3: Vamos observar, porque seria um gol muito importante pro Sinisterra, né? E ele tá com dúvida, porque ele tá até agora olhando. Tem 5 minutos que
0: ele tá tentando ver se teve um toque ali.
4: Ô, Bruno.
0: Do Cauã Moraes, oi.
4: Vou aproveitar. Não, vai dar a conclusão do lance ali, ó.
0: Anulado. Do anulado, falta. É. A falta foi muito clara. Não pode brigar com a imagem.
3: É, não. Até me assustou ele demorar. Ele ficou ali uma vida inteira demorando e analisando, né? Mas foi realmente lance pra anulação.
4: Vou aproveitar e mandar um abraço.
0: Mande.
4: Aproveitar aqui e mandar um abraço pra turma. Tem uma galera boa lá no bairro Duquesa, em Santa Luzia, acompanhando a transmissão. Tá lá o Zio, o Antônio, a Cleusa, a Cláudia da Paz, a Dani, a Maria Isis. Deve ter mais gente lá também. Quero mandar um abraço forte, aquele abraço pra todo mundo escutando a TMC. O plano é ser feliz.
0: O plano é ser feliz. Dessa vez não deu nesse segundo gol, mas quem sabe, daqui a pouco, tá amadurecendo, né, Léo Dias?
3: Exatamente, o Cruzeiro continua pressionando a Chapecoense, realmente a pressão fazia efeito, e eu queria destacar algo em cima do gol, tá? Porque, cara, se apertar o goleiro Anderson entrega, cara, porque eu sei que a primeira defesa foi difícil, mas, meu Deus, ele espalmou pra dentro do gol praticamente.
4: E eu acho que a bola entrou para o gol antes do toque do Sinisterra,
3: sim,
4: no segundo dele.
3: Entrou antes, foi bem claro aqui do
4: credo.
3: Lá ele.
0: Ai, ai. Dominando aqui o time da... gente. Faz o narrador rir, não.
3: Vocês são maldosos, meus caros.
0: Ai, ai. Descendo a Chape, a bola lá do lado esquerdo dominou ali, ó. Bruno Pacheco olhou pra área, cruzamento, bola longa, vai chegar pro Everton, dominou, vai pra cima do Kaique, cruzamento pro Bolassi, dominou de costas pra marcação, rolou pra fora da área, dominou por ali, o Marquinhos abriu na direita pro Everton, tentou passe mais atrás, a bola dominada pelo Eduardo Doma, aperta em cima dele ali o Sinisterra, deu uma fungada no cangote,
4: sentiu
0: sozinho, hein, Botelho?
4: Nossa, mas sentiu sozinho o Doma. Virou para recuar para o Anderson e já puxou. E o próprio departamento médico do Cruzeiro já se prontificou para atender o zagueiro adversário. Mas entrou o departamento médico da Chape. Puxou, meus amigos, parece que é lesão muscular. Não me parece ser uma cãibra simples, não. Puxou o músculo da região posterior da coxa do jogador, o Eduardo Doma, zagueirão da Chape.
0: É, rapaz, complicado. Tá sentindo ali o jogador da Chape. 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E está sendo atendido ali o Doma. Enquanto isso, Léo Dias, o Cruzeiro foi, de uma certa forma, a gente pode falar, inteligente, né? Porque não demorou muito para perceber, né, o esquema ali da marcação da Chapecoense e já foi ali se ajustando e agora tá controlando o jogo. Mas espera aí, que vai mudar, né, o 35, Botelho.
4: Exatamente, não vai dar para o Doma, tem nome de personagem de anime. Vem aí com a camiseta 35 da Chapecoense.
0: Então,
4: opa, aí foi. Agora sim, tô de volta. Isso, meu quase xará, Vinícius, 35, obrigado, Léo. Deu uma pique aqui, mas já tô de volta. Saiu Doma, número 3, 35, Vinícius no gramado.
0: Tá certo, e você me deu um gancho, você falou que tem nome de anime. Qual jogador em campo aí tem o padrão de nome de super-herói da Marvel?
4: Vai. Kaique Kenji?
0: Exato. Kaká. Os iniciais Kaká. Peter Parker, Bruce Banner, Matt Murdock. Entendeu?
3: Ah!
0: É.
3: Agora sim.
0: Kaká. Kaique Kenji. Tá Takamura. Vendo? É, rapaz.
3: Eu achei
0: é cultura.
3: Que era por causa da descendência de japonesa.
0: Não. É por causa das iniciais, né? Porque... E não são todos. Porque o Capitão América é o Steve Rogers. É SR.
3: Verdade.
0: Mas. Se tem um padrão, é esse. E olha o cruzamento pra área. Ih, rapaz, saiu esquisito lá. O Otávio pra evitar o corner. A bola sobrou lá pro Cauã Moraes. Caiu, perdeu. Tenta se recuperar. Nossa, ele saiu engatinhando atrás da bola. A bola ficou lá pro Enio do lado esquerdo. Tenta girar, levou lá pro fundo. Tá fungando no cangote dele ali. O Cauã Moraes tocou pro Gerson, que conseguiu recuperar. Proteger o tiro de meta, Botelho.
4: E ficou liberada a pancadaria aí agora. Aí, vou te falar, meu amigo. O Otávio como um gato. Aí ele foi lá na linha de fundo, deu um tapa na bola. Eu ia imitar um gato aqui, mas me recusei. Não quero passar vergonha. Ele deu um tapa, evitou a saída. O Cauã Moraes tentou evitar também. Sofreu a falta. O juiz não deu. Aí recuperou, como você disse, né? Foi engatinhando pra recuperar a bola. Aí chegou o Gerson, né? Você falou de heróis aí da Marvel, da DC. O Gerson abriu a capa do Batman. Tudo bem que ele é o Coringa. Ele abriu a capa do Batman, fez a proteção e conseguiu ganhar um tiro de meta cobrado desse Cruzeiro.
0: E vem Cruzeiro aqui do lado esquerdo com Caio Jorge. Tocou pra trás, a bola dominada pelo Gerson. Vai carregando, fez o passe curtinho no círculo central. Dominou ali o Romero. Abriu lá do lado direito, bola pro Cauã Moraes. Vai descendo o Cruzeiro lá pela meia direita. Matheus Pereira escorou pro Cauã Moraes. Tocou pra trás, a bola dominada agora pelo Romero. Romero vai conduzindo, tocou no círculo central pro domínio do Jonathan Jesus. Carregou pro lado esquerdo, voltou, tocou no centro do gramado. Dominando ali o Romero pro Fabrício Bruno. Voltou pro Romero. Vai avançando o Cruzeiro pela meia direita, passou o Kenji, a bola é pra ele, bola cumprida, vamos ver se chega lá o Kenji, não consegue, mas evitou o tiro de meta, é lateral pra Chape, Botelho.
4: Perfeito, e tá amarelado o Rafael Carvalheira, número 99, amarelado Carvalheira, primeiro do jogo, né, meus amigos, 99 da Chape. Kaique Kenji recebeu um passe muito forte do Gerson, e a bola ia sair pra linha de fundo, ele deu um carrinho e colocou lateral, se apertar, recupera a bola ainda no campo ofensivo.
0: Você ouviu o sinal, vamos girar tempo e placar aqui na TMC. Campeonato Brasileiro, rodada de número 17 no Mineirão, 41 jogados, primeira etapa, o Cruzeiro tem um, Caio Jorge, a Chape não tem nada.
3: Plantão duplo da Série B, segue 0-0 Atlético Goianiense e São Bernardo e 0-0 CRB e Ponte Preta.
0: E tenta avançar ali o time do Cruzeiro, cortou bem ali o Bruno Leonardo, é lateral para a equipe do Cruzeiro ali pertinho da bandeirinha de escanteio. Vai para a bola o Kaique, Matheus Pereira indica onde ele quer a bola, tocou ali curtinho com o Sinisterra, voltou no Jonathan Jesus, que também tem o padrão super-herói Marvel aí, que ele é JJ. A a bola com Fabrício Bruno, trabalhando com Cauã Moraes, voltou no Romero, Romero dominou, ninguém apareceu, ele voltou a bola no Fabrício Bruno, vai trabalhar aqui do lado direito, a bola dominada pelo Jonathan Jesus, vai avançando o JJ, ele parou, olhou, tocou na frente no Pereira, escorou pro Gerson, domina o Coringa, tenta sair da marcação, voltou pro Jonathan Jesus, dominou ali do lado esquerdo da zaga, tocou a bola pro Gerson, Gerson dominou e girou, vai caminhando o Gerson ali no círculo central do gramado, tá pedindo o Sinistério, prefere o passe no meio pro Matheus Pereira, voltou no Gerson, tocou pro Kaique, tá aberto na canhota, Sinisterra dominou, tocou pro Caio Jorge, dominou e girou, faz a inversão de jogada, desvia ali do Kaique Kenji, vai chegar lá o Cauã Moraes, cruzamento de primeira, afasta o João Paulo de cabeça, a bola vai saindo lateral para a equipe do Cruzeiro, lá do lado direito, vai fazendo a movimentação ali o jogador que é o Romero, Romero pro Gerson, ele volta a bola até o Fabrício Bruno que trabalha curtinho de novo ali com o Romero, voltou no Fabrício Bruno, fez o passe curtinho, bola dominada pelo Gerson, Gerson girou, abriu aqui na canhota, dominou o Jonathan Jesus, vai para cima dele o Marquinhos, tocou a bola na frente, dominou o Romero, girou, lançamento cumprido, a bola longa vai dominar lá o Cauã Moraes, posição legal, vai para cima da marcação, chamou para dançar, perdeu, perdeu na dividida ali pro Bruno Pacheco, que fica com ela, faz o lançamento cumprido lá na frente, desviou de cabeça o Fabrício Bruno, a bola sobrou pro Romero, domina o Cruzeiro no campo de ataque com o Matheus Pereira pelo meio, vai avançando, tocou no Romero, Romero dominou e olhou, passou o Pereira, ele preferiu o passe no Kenji, dominou lá do lado direito, cruzamento rasteiro, batida do Caio Jorge, segura Anderson, ô Botelho!
4: Cruzamento primeiro do Kaique Kenji, que veio aqui à linha de fundo e tocou atrás. Para trás estava Caio Jorge no centro da grande área, na entrada da pequena, pegou de primeira, pé esquerdo, não é o bom, mas não interessa, estava na cara do gol, Anderson bem posicionado, fez a catada e saiu jogando errado, ganhou a lateral ali o Cruzeiro, na verdade é da Chape, né, mas o Caio Jorge pensou uma grande oportunidade cara a cara com o Anderson.
0: Isso, jogando a Chape pelo meio, Enio tem que recuar a bola até o João Paulo, João Paulo vai caminhando com a bola, ele tocou curtinho pro Enio, Enio dominou, passou do primeiro que era ali o Kenji na marcação, ainda o Enio, chega lá o Romero, bola recuada ali pro domínio do Rafael Carvalheira, recuou até o Bruno Leonardo, tentou o lançamento pelo alto ali pro lado direito, tocou de cabeça o Everton, evitou a saída, a bola vai sobrar no meio pro Marquinhos, tenta o passe pelo alto, era pro Bolassi, chega primeiro o Fabrício Bruno e tira, a bola sai pela linha de lado, é lateral pra equipe do Chapecoense. Tentou bater lá na frente o Everton espertão. Olha o Dias. A gente falou um pouco do Jardim, né? O time do Jardim tinha um jogo um pouco mais reativo. E às vezes fazia 1-0, recuava. Esse time do Arthur Jorge não, né? Fez o gol, mas tá lá martelando, né? Olha o Caio Jorge, lançamento do Romero nas costas, escorregou. Escorregou o KJ. Diga lá, o Léo Dias.
3: Exatamente, meu caro Bruno Morelli, porque eu acho que o Arthur Jorge tem uma característica ofensiva e valências ofensivas para o estilo dele como treinador muito positivas, né? Então eu vejo o Cruzeiro hoje é uma equipe que se propõe a jogar, e é a característica que o Cruzeiro gosta, cara. É a característica do Cruzeiro Esporte Clube ao longo de sua história, é um cara que realmente ele incentiva o Cruzeiro a ir para cima, mesmo com o resultado a seu favor, e eu acho que é a postura mais correta a se fazer, principalmente jogando em casa, enfrentando a Chapecoense, que é a lanterna do campeonato, então tem que matar o jogo para depois ficar mais tranquilo na partida.
4: 4!
0: É falta pra Chape, vamos até 49. Já anunciou aí o Botelho, 45 e 40. Levantamento pra área, cortou lá o Gerson, a bola vai sobrar ali no círculo central. Tentou tirar lá o Bruno Leonardo, a bola espirrou, ficou ali pro Matheus Pereira, tentou girar. Falta! Falta em cima do Pereira, Botelho.
4: João Paulo, zagueirão da chuteirinha. Isso é o que? É um rosa? Um lilás? É um rosa, né? Falta cobrada desse Cruzeiro.
0: Lá vai Gerson pela esquerda. Dominou, limpou, bateu, cruzando. Pegou mal na bola. Não foi nenhum chute, nenhum cruzamento. A bola sobra no Bruno Pacheco. Tentou botar na frente, lançamento cumprido. Cortou com o Moraes, voltou pro Bruno Pacheco. A bola ficou ali, espirrada pro Bolassi. Bolassi toca pra trás, dominando por ali. O Rafael Carvalheira tocou pra trás. A bola ali pro Bruno Leonardo, trabalhando aqui do lado direito agora. Vai avançando. O glorioso Vinícius tocou curtinho, recebeu de volta o Vinícius, tenta o passe, interceptação do Sinisterra, lá vai o Sinistro Azul, tocou pro Matheus Pereira, dominou de costas, girou, tocou, caiu Jorge, rolou pro Kenji, bateu de primeira, Defesaça do Anderson! Ô, Botelho!
4: O Caio Jorge poderia ter voltado pro Pereira, que ficou reclamando, mas deu um passe na paralela pro Kaique Kinji. Livre pelo lado direito. O Anderson fez bela defesa com os pés. Cruzeiro segue no ataque.
0: E vem Cruzeiro, olha o Caio Jorge, jogou na área, afasta a defesa. A bola vai sobrando ali no meio, Bonassi, lançamento cumprido, vai achar o Marquinhos. Chega primeiro o Jonathan Jesus. Conseguiu cortar, deu uma voadora na bola, olha o Kaique cruzou, Matheus Pereira deu um toquinho. A bola vai pra fora, é tiro de meta, Botelho.
4: Ah, meu amigo, vou te falar, a defesa do Anderson na finalização do Kaique foi importantíssima. Mas bola na área da Chape é perigo de gol. É muito ruim o tal do Anderson também, viu, parceiro? A bola esticada do Kaique em elevação pro Pereira. Jogada característica do Cruzeiro. Pereira flutuou, a zaga saiu, Pereira infiltrou na área. Aí o Anderson errou o tempo da bola. Quase que o Pereira, no toquinho, consegue alcançar e tirar ela do Anderson. Tiro de meta. 1-0 vence o Cruzeiro. 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
0: Você falou aí que o Anderson é ruim. Sabe quem é pior do que ele?
4: Quem?
0: O reserva dele, o Rafael Santos, horrível.
4: É por isso que é reserva dele.
0: Ele fez um jogo bom na carreira, na Copa Sul-Sudeste contra o América. Mas também, né, o ataque do América é uma mãe. Para todas as defesas. Desculpa, viu, Bruno Janeiro? Trabalha lá no...
3: Sem salário
0: no financeiro.
3: Esse mês.
0: É, não. Com todo respeito, tá? Porque o América...
3: Brincadeira.
0: Situação complicada. Olha
4: todo
0: só o passe do Gerson.
4: Respeito, mas o time é ruim.
0: É, e olha aí o Matheus Pereira abriu lá do lado direito, bola muito comprida. Nossa, Cauã Moraes hoje tá chegando com um pouquinho mais de vontade, né, Botelho?
4: Ele até pediu desculpa para o Bruno Pacheco e foi sem querer, eu explico por quê. O tapa na diagonal do Pereira, que tava na faixa central, ligava no Moraes pelo lado direito, foi muito forte. Cauã Moraes começou a correr demais, perdeu o controle, não conseguiu frear. Aí o Bruno Pacheco pega, antecipa e o Moraes tentando dar aquela freada, aquela brecada, foi só nas pernas do Pacheco, falta cobrada, desce a Chape.
0: E apitou o árbitro, final de primeiro tempo aqui no Mineirão. Vamos com o destaque final da primeira etapa, lá do gramado, Marcos Botelho.
4: Falei em brecar, frear. Ô, Léo Dias, vou te dar trabalho, viu? Vou ser folgado aqui agora. Daqui a pouco você me atualiza a partir de 5 da tarde. As informações da Fórmula 1, que eu tô curioso.
0: GP ah, do Canadá. Tá ligado, tá aberto na tela aqui do meu computador a Fórmula 1.
4: Então vai falando aí pra mim, por favor. Passar aqui a relação dos reservas, começando pelo Cruzeiro. Matheus Cunha, Fagner, Vidalba, João Marcelo, Lucas Silva, Christian. Matheus, ele está de volta, Matheus Henrique, Marquinhos, Wanderson, Bruno Rodrigues, nem Servidia Real e o amigo da mãe do Matheus, Chico da Costa. Já as opções da Chapecoense: Rafael Santos, goleirão que o Bruno Amorelli citou, o Marcos Vinícius, Walter Clark, João Vitor, Igor Meritão, Giovanni Augusto, cria da base do Atlético, Jean Carlos, Garcês, Ítalo e Neto Pessoa. Lembrando que o zagueiro Vinícius já entrou na primeira etapa na vaga do lesionado Eduardo Doma. Só informação que importa pra você, só na TMC, Bruno Amorelli.
0: Tá certo, Botelho. Vamos para um rápido intervalo. Já já a gente volta com a análise do Léo Dias e também o plantão Transamérica. 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
0: Estamos de volta, intervalo de jogo. Aqui no Mineirão, Cruzeiro 1, Chapecoense 0. Você ligadinho aí no 88.7, pode mandar sua mensagem, 319-9944-8870. Vem aí, Léo Dias, com plantão e análise.
3: Vamos lá, meu caro Bruno Amorelli, vamos informar primeiro o plantão, que algumas situações estão acontecendo nesse momento, principalmente lá no jogo entre Atlético Paranaense e Remo. Por quê? O Remo acabou de sofrer um empate. O Viveiros marcou um gol para o Atlético Paranaense, empatando o jogo entre Remo e Atlético Paranaense. Pela Série B, no jogo da 4 da tarde, no jogo de 4 da tarde, né? E segue 0-0 Atlético Goianiense e São Bernardo. Jogo também no intervalo, assim como o nosso jogo aqui no Mineirão. E na partida entre CRB e Ponte Preta, segue 0-0, meus caros. E aí, só para informar nosso querido Marcos Botelho, que quando começar o GP do Canadá, eu vou informando aí sobre como está a situação da corrida, que teve como quem vai largar em primeiro será o George Russell, acompanhado do Kimi Antonelli em segundo lugar, ambos da Mercedes. E só para contextualizar o nosso ouvinte, também tivemos rodada de Brasileirão ontem e tivemos jogos importantes, né? O São Paulo recebeu o Botafogo e empatou em 1-1. O Vitória recebeu o Internacional e venceu por 2-0. Um grande jogo na Arena do Grêmio às 7 da noite. O Grêmio venceu por 3-2 o Santos, que chegou a estar na frente do placar por duas vezes. O Mirassol recebeu o Fluminense e venceu por 1-0. E no jogo da rodada, aquele jogo mais importante do campeonato, o Flamengo recebeu o Palmeiras e tomou uma traulitada de 3-0. O Flamengo teve o Carrascal expulso aos 20 e poucos minutos. Agora, vamos lá, porque tem muita coisa pra gente falar sobre o jogo de hoje. Um bom jogo até aqui do Cruzeiro, tá? Um bom jogo do Cruzeiro até aqui. O Cruzeiro soube ter paciência. Eu diria que no início do jogo, a Chape até mesmo começou pressionando o Cruzeiro, pressionando a saída de bola. E aí eu volto a fazer até um pequeno lobby aqui. O Cruzeiro tem que ficar atento em relação à situação da sua lateral, do seu zagueiro. Ah, tá, perdão. Só um ponto aqui em relação ao plantão do Cruzeiro. Porque o Cruzeiro tá jogando agora também. O jogo tá no finzinho lá pelo Campeonato Brasileiro Feminino. E tomou mais uma vez o empate do Vitória, tá? Então o Vitória fez o seu segundo gol. Tá 2-2. A Vanessa fez para o Vitória. Então Vitória 2, Cruzeiro 2 pelo futebol feminino. Os dois gols do Cruzeiro foram marcados pela Marília. E depois, vale lembrar que o Cruzeiro tá com uma jogadora a menos, a Vitória Calhau. Foi expulsa pelo acúmulo de dois cartões. Agora, seguindo minha análise do jogo, Cruzeiro que no início soube sofrer a pressão da equipe da Chape, que tentou fazer uma estratégia diferente, né? Surpreendeu o Cruzeiro, pressionar a saída de bola no campo de ataque. Até tinha um encaixe muito bem desenhado, mas vendo esse encaixe eu já de cara vi que poderia ter algum problema. Por quê? Era o Bolasso encaixando em um zagueiro, era o Marcinho encaixando no outro zagueiro na marcação. E também tinha os dois pontas, né? Tanto o Enio como o Ala pelo lado esquerdo, Bruno Pacheco, encaixando nos laterais do Cruzeiro na saída de bola, os dois volantes marcando os dois volantes. Só que eu vi aqui do lado esquerdo do Cruzeiro, direito da defesa da Chape, uma liberdade pro Kaique. Eu pensei, ó, não vai conseguir sustentar essa pressão, porque o Cruzeiro tem por onde sair. E aí o Cruzeiro começou a ganhar vantagem, começou a crescer na partida. Nesse ponto, que o Cruzeiro era pressionado na sua saída de bola e saía sempre muito bem, já com o Romero buscando um passe em progressão. E aí o Cruzeiro começa a crescer no jogo e já muda completamente a partida. Teve a sua primeira finalização com o Kaique Kenji de um fora da área, obrigando o Anderson a fazer a sua primeira defesa. Depois já teve o lance em que o Kaique chuta para fora, né? Mas aí o Cruzeiro ainda não tinha feito seu gol, mas já foi um lance do Kaique. Depois teve mais uma finalização do Kaique Kenji aos 18. O Pereira também na falta, obrigando o Anderson a fazer uma defesa e já demonstrando, né, como que o Cruzeiro iria chutar de fora da área, e foi empurrando a equipe da Chape para dentro da sua área, cara. A Chape tinha praticamente todos os seus jogadores atrás da linha do meio de campo. Você pega o posicionamento médio, era muito claro, linha de 5, Doma no início do jogo, né? O Bruno Leonardo e o João Paulo, Everton fechava como lateral direito e o Bruno Pacheco fechando como lateral esquerdo. Quase todos, quase sempre dentro da própria área, protegendo dos grandes jogadores de ataque do Cruzeiro. Mas eu defendia desde o início na escalação e explicava a ideia do Arthur Jorge de ter um jogador mais rápido, de ter o Cauã Moraes como lateral direito, e já explico porque já deu certo. Porque depois do chute bloqueado do Gerson, o lance seguinte foi o Cauã Moraes fazendo uma excelente assistência para o meio da área. Ele que é mais agudo, ele que aparece mais no campo de ataque, e pelo fato dele aparecer mais no campo de ataque, ele gerou já logo de cara um pênalti a favor do Cruzeiro, que aí o Pereira vai muito bem. O Pereira se antecipa um cruzamento que estava meio morto na área, né? E aí com isso o zagueiro da Chape, Bruno Leonardo, só bicuda a canela do Pereira, e aí ficou tranquilo pro Caio Jorge bater e converter. Ele bateu muito bem, inclusive, né? Bateu no meio do gol. O Anderson até se culpou bastante ali, né? Falou que poderia ter feito algo melhor, mas é bem verdade que o Cruzeiro seguiu a pressão. E aí, depois já do seu gol, já teve mais uma chance clara, mais um chute do Kaique, que até no momento que eu fazia o plantão, né, que eu informava sobre o gol do Cruzeiro, o Bruno Amorelli até teve que me interromper, então o Cruzeiro chegava agudo e sempre com muita liberdade em sua dobradinha entre Sinisterra e Kaique, né? Então, Cruzeiro realmente com muito volume pelos lados do campo. E aí, teve aos 33 minutos o lance do gol anulado por conta de uma falta do Cauã Moraes. Falta bem marcada, a gente falou aqui, né? Que o gol realmente deveria ter sido anulado. E assim, me chamou a atenção no gol a presença do Cauã Moraes no lance também. Por quê? Ele rouba a bola, sei que ele acabou fazendo a falta, mas é objeto de uma pressão. Não perde pressão, ele foi muito bem. E aí, o cruzamento do Kenji para o Sinisterra, que vai bem, cabeceia. Aí o goleiro Anderson também, meu amigo. Meu Deus do céu, que é isso, cara? Aceita facilmente, a bola foi... ele espalma para dentro do gol praticamente. E aí o Cruzeiro faria ali o 2-0. Acabou que o gol foi anulado. O Cruzeiro pouco mudou também depois desse gol anulado. Teve uma chance mais clara já no finzinho aqui do primeiro tempo. Primeiro com o Caio Jorge batendo de pé esquerdo no canto do goleiro. E segundo com o Kaique Kenji numa boa trama de contra-ataque do Cruzeiro, que o Kaique Kenji finalizou já dentro da área muito bem. Mas é um grande jogo do Cruzeiro. Em números, você olha, é uma superioridade muito grande do Cruzeiro no jogo. São 9 finalizações contra nenhuma da Chape. A Chape, embora tenha ensaiado uma pressão na saída de bola do Cruzeiro, depois disso ficou somente, né, nesse ponto. O Cruzeiro realmente equilibrou a parada e depois já venceu até com certa tranquilidade esse primeiro tempo. Repito, esse 2-0 aqui, o Cruzeiro vai muito bem, é muito importante para o Cruzeiro. Aliás, 1-0, né? O 2-0 não, porque o gol foi anulado. Mas 1-0 até aqui para o Cruzeiro é um resultado muito importante, até mesmo para tirar o Cruzeiro de uma situação incômoda na tabela. O Cruzeiro estava a apenas 2 pontos da zona. É bem verdade que o Santos, que é a primeira equipe, já jogou, mas deixava o Cruzeiro numa situação muito incômoda. E com o resultado de momento, o Cruzeiro está indo para 9º. Ou seja, já ultrapassa vários e vários times na tabela, já cola até mesmo no quarto colocado, porque o São Paulo, que é o quarto colocado, tropeçou, tem 25 pontos, ou seja, o Cruzeiro vai para a parada da Copa, pode ir até já beirando até dentro do G5 ou G4. Então, esse é o grande objetivo do Cruzeiro, chegar na turma lá de cima, olhar para cima, olhar pensando em Copa Libertadores, é o grande objetivo do Cruzeiro. Então, com esse resultado de momento, o Cruzeiro está pulando para oitavo na tabela, aliás, para nono na tabela. Lembrando que o Bahia ainda joga, Coritiba ainda joga na rodada, mas é um resultado muito importante para o Cruzeiro. É bem verdade que tem muita coisa para rolar, a gente vai acompanhando também aqui no segundo tempo, mas o primeiro tempo é um primeiro tempo de superioridade do Cruzeiro, como a gente imaginava. Obrigou o Anderson, mesmo que aos trancos e barrancos, fazer quatro defesas, porque realmente trabalhou muito o goleiro do time adversário. Para falar um pouco do posicionamento mesmo. Diga!
4: Rapidinho, só registrar um abraço aqui, porque no primeiro tempo mandei um abraço para a turma lá no Duquesa, você me permite? Eles estão claro. Escutando pelo aplicativo. Aí no momento a internet deu aquela queda. Foca aí não, galera. Tem que segurar. Eles acabaram não escutando o abraço, mas registrar aqui pra eles, ó. Com a galera lá no bairro Duquesa, acompanhando a nossa transmissão. Duquesa, bairro lá em Santa Luzia. Tem o Zil, a da Paz, a Aline, o Hudson, o Will, a Cláudia, a Cleusa. Tem também o Antônio, a Daniela, a Maria Isis. Tá a turma boa lá, ó. Aquele abraço especial pra todo mundo. Coladinho na TMC, Léo Dias.
3: Ah, opa, tranquilo. E bairro Duquesa, você falando menino de Santa Luzia, eu lembrei do rapaz que carinhosamente confundiu, achou, ele tinha a plena certeza que eu era o Marcos Botelho. E já chegou me cumprimentando, batendo as costas assim, ó, o menino de Santa Luzia aí. Só que era eu, Léo Dias.
4: Meu sósia.
3: Para os nossos ouvintes entenderem, a gente se parece, não é pouco, não. Mas, até aqui, só um detalhe também na imagem aqui da detetora de direitos, no retorno de imagem, mostra o goleiro Cássio, que está aqui. É, ele que vem quase todo jogo, né, Botelho? Ele está aqui também na toca. Aliás, o torcedor do Cruzeiro chama de Toca da Raposa 3, mas está aqui no Mineirão, o Cássio.
4: Sempre marcando presença, e o Cássio que deve retornar já para os próximos meses. Já foi a campo, já vem fazendo atividades em campo, claro, sob supervisão do departamento médico, aquele trabalho de fisioterapia, mas já está fazendo trabalho no gramado da Toca 2, vai voltar antes do previsto, goleirão Cássio, como informado, antecipado na TMC, às vezes, amigo, a informação é antecipada na TMC, tá? Goleirão Cássio deve retornar aos gramados na Toca 2 para ficar à disposição, né, quem sabe, em agosto.
3: Ah, sensacional. E ele que é muito importante, tudo bem, o Otávio está só crescendo e a tendência é que melhore cada dia mais, né, um goleiro jovem ainda, mas o Cássio é o Cássio, né, gente? O Cássio numa Libertadores faz uma diferença, é assim, abissal, é um cara muito experiente, é realmente um cara que ajuda muito o Cruzeiro, mas é legal ver essa postura do Cássio, até no jogo, e vários, quase todo jogo, né, ele tá sempre presente aqui no Mineirão, mas ver essa postura do Cássio. Rapidinho aqui, porque as equipes já voltando pro gramado, o posicionamento médio do Cruzeiro hoje realmente muito bem ofensivo, né, muito ofensivo. Tinha o Kenji mais projetado, não tão colado ao lado do campo, né, porque o Caio Moraes ia muito pelo lado e ele ia mais centralizado, mas é bom ver que os dois laterais do Cruzeiro estão bem projetados, tanto o Kenji quanto o Caio Moraes, quanto o Kaique, é porque é Kaique, Kenji, Caio Moraes, Kaique, Kenji, aí a gente fica todo confuso com esse monte de jogadores que tem o seu nome começando com K, e principalmente essa quantidade de Kaique. Agora eu tô vendo o número 31 ali, parece que vem substituição aí na equipe da Chape, né, meu caro?
4: Perfeito, vem o Garcês, número 31. Inclusive eu abracei um amigo com esse sobrenome recentemente, Bruno Garcês, o chileno.
3: Um que gosta de futebol sul-americano,
4: exatamente,
3: né?
4: Chileno safado, gosta demais do Bruno Garcês, manda um abraço pra todo mundo da TMC. O primo dele, o Garcês 31, entrou na vaga do Marcinho. Saiu Marcinho, número 7. Até passei pra você, viu, Bruno Amorelli? Ele tem a chuteira verde, marca texto. Quase. Nossa.
3: Calma.
4: O cara com a chuteira fácil de identificar saiu, Bruno Amorelli. Aí quebrou nossas pernas.
0: Mas tá bom. A gente identifica o Bolassi. Na dúvida, vai o Bolassi.
4: O Balieiro também tem marca-texto, olha lá, ó. Número 17, bem próximo ao círculo central.
0: Beleza, vai começar o segundo tempo. Vai dar a saída, Chapecoense. Bola rolando aqui no Mineirão. E você não perde nenhum lance aqui na TMC. E só informando o Botelho, ainda não teve a largada. Fizeram uma volta extra de formação, que teve um carro que refugou lá no grid. Mas enfim, vai saindo o Cruzeiro aqui pelo lado.
4: Obrigado.
0: Direito com o Fabrício Bruno. Bola no Caio Moraes, tentou o lançamento cumprido, buscando o Pereira, cortou lá o Bruno Leonardo, a bola saiu, lateral para a equipe do Cruzeiro. Léo Dias, eu quero ouvi-lo, essa mudança aí na Chape.
3: É, o Garcês é um ponta pelo outro, né? Um ponta Garcês na vaga do Marcinho, que realmente não conseguiu agredir o Cruzeiro em absolutamente nada. As jogadas ofensivas, a gente citou muito aqui o Enio, mas o Garcês tenta recuperar isso da Chape, que no primeiro

0: Deixa eu registrar aqui, ó, à direita das tribunas, daqui no setor roxo inferior, o setor roxo tribuna, né? Os parentes, família do Otávio, tá por ali, ó, com a faixa, uma bandeira muito legal, com a imagem do Otávio, com a frase: e não passa nada, Otávio é muralha. Já fica a dica aí pra torcida do Cruzeiro fazer esse cântico nas escalações. Tá aí, portanto, a família do Otávio marcando presença aqui no Mineirão.
1: Tem que acompanhar, ué. Tá na fase boa, né? Tem que aproveitar. Na bola dominada ali pelo Jonathan Jesus, trabalhando com Kaique. Fez o passe no meio pro Romero, desarmado, recuperou na sequência. Tocou pro Matheus Pereira. Vai avançando o Cruzeiro lá pelo lado esquerdo. Olha o Pereira. Olhou pra área, o passe rasteiro. A zaga cortou, escanteio, Botelho.
0: Pro Leonardo, deu um pico na bola, colocando a varinha de fundo. O cruzamento do Matheus Pereira pelo lado esquerdo. Foi acionado em uma bela jogada do Romero. Quase perde a bola na faixa central, na intermediária, mas conseguiu ligar no Pereira, que aqui perto da grande área, na quina, deu um passe pro Leonardo, pra fora, escanteio Cruzeiro contra Canhota, próprio Pereira na bola.
1: Vai pra bola Pereira, Juizão tá dando palestra. Correu Pereira pra bola, lançamento, a zaga cortou, sobrou pro Kenji, dominou, ajeitou, bateu, explodiu na zaga, na sobra, no bate rebate, dá uma bicicleta ali o Garcês pra tirar. A bola vai sobrando aqui do lado esquerdo, aliás, quem domina agora é que é o Garcês. Vai pra cima, travado, falta. Atropelou ali o Kenji, hein, Botelho?
0: E foi amarelado. Ele fala que não, mas foi, né, meu amigo? E quase foi pênalti. Mas um passo era pênalti. Na quina da grande área, setor esquerdo, bem na diagonal, mais um pouquinho, o Kaique Kenji cometeria pênalti a favor da Chapecoense. Garcês foi escapando no contragolpe depois da cobrança de escanteio. Aí o Kaique Kenji empurra as costas do Garcês. Maurício Garcês. E parece que é ele que vai para a cobrança da falta, viu? E parece que vai ser direto essa cobrança do Garcês. Ou é o Enio? É o Enio, né?
1: Exato. Enio na bola. Ele e o Carvalheira. Sempre os dois na bola pelo time da Chapecoense. O Juizão já colocou a barreira ali na marca. E vem bola perigosa. Vai autorizar a arbitragem. São 4 minutos jogados do segundo tempo. Lá vai o Enio pra bola. Levantou no segundo pau, desvio de cabeça. A bola subiu demais, foi pela linha de fundo. É tiro de meta, Botelho.
0: Chegou testando as costas da marcação o zagueirão Vinícius. Cobrança do Enio. Na quina da grande área, pelo lado esquerdo, no segundo poste. Vinícius cabeceou, a bola ganhou muita altura, vai para a linha de fundo. Tiro de meta pro Cruzeiro. Ô Bruno Amorelli, será que esse atacante da Chape aí, o Enio, será que ele perdeu a arruela dele?
1: Tem que perguntar pro Teodoro Sampaio. Né, que eles vão saber. Diegão depois procura Ruela do Eno no YouTube e põe um refrão pra gente. Essa música é boa. Então, tem falta ali a Chapecoense aqui do lado esquerdo, né, Botelho?
0: Mais uma vez, falta pra Chape já no campo ofensivo lá do esquerdo novamente. Já vai se preparando o Rafael Carvalheira para alçar a bola na área do Otávio. Todo mundo da meia-lua na entrada da área e o Carvalheira com o pé canhoto vai mandar lá.
1: E o Lando Norris assumiu a liderança lá depois da largada.
0: É mesmo?
1: É. E olha só o cruzamento. Carvalheira jogou lá no segundo pau. Era pro Bolassi. O Bruno Leonardo entrou na frente e atrapalhou o Bolassi, hein, o Botelho?
0: Exato. Chegou mais uma vez a cobrança da falta aérea no segundo poste. Da esquerda pra direita. Bolassi foi pra fazer o cabeceio pra voltar lá pra pequena área. A bola bateu no Bruno Leonardo e foi pra ali de fundo. Tiro de meta pro Otávio já cobrado. Cruzeiro 1-0. 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
1: Começo de segundo tempo meio esquisito. Daqui a pouco o Léo Dias vai falar. Olha a bola dominada ali pelo Caio Jorge, desarmado. No bate-rebate recuperou ali o João Paulo, sai jogando, a Chapecoense tocou pro Bolassi, dominou e girou. Ameaçou, chuta, carregou pra direita, bateu, tá fora da área. Segura tranquilo o Otávio Botelho.
0: Foi puxando da esquerda pra direita o Bolassi com o pé direito na entrada da área, finalizou rasteiro. Sem força, fraco no centro do gol, bem posicionado o Otávio, fez a defesa e já ligou o contra-golpe pro Caio Jorge. Bola esticada muito forte, é lateral pra Chapecoense em campo defensivo, lado direito.
1: 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Léo Dias, começo meio esquisito de segundo tempo do

0: Cruzeiro, né? Parece que tá se enrolando de novo igual no começo do primeiro tempo.
1: Eu acho que é até um pouco natural, porque a equipe da Chape ia aumentar um pouco mais o ímpeto com esse início de segundo tempo, né? Tem um placar desfavorável, ia tentar chegar um pouquinho mais. O Cruzeiro tem que ficar atento e aproveitar justamente que a Chape tá saindo um pouquinho mais para aproveitar e matar o jogo no contra-ataque, né?
0: Tá certo. Tenta avançar aí a equipe da Chapecoense. Vai avançar, vai tentando descer aí a equipe do Cruzeiro. Opa, falta não, o juizão mandou seguir. Olha a bola ficando agora com o Matheus Pereira. Tocou pro Sinisterra, levou pro meio, bateu, espalma o Anderson. É escanteio, Botelho.
2: Defesaça do Anderson e uma bela finalização do Sinisterra. Kaique mesmo recebendo a falta, tá no Matheus Pereira, campo defensivo. Pereira liga a quinta marcha, vem descilando pelo lado esquerdo, toca no Sinisterra, que pega a bola e conduz, pé direito, invade a grande área e finaliza cruzado. Anderson tapa na bola, linha de fundo, escanteio Cruzeiro, ponta esquerda, Pereira na bola.
0: Atenção, lá vai Matheus Pereira pra bola, vai tentar fazer o levantamento pra área. Vai começar, vai levantar lá na área. Olha o cruzamento do Matheus Pereira no segundo pau, toque de cabeça, Fabrício Bruno, a zaga afastou, ela sobrou pro Kenji, tocou curtinho ali pro jogador que é o Fabrício Bruno, vai avançando, foi desarmado, e a bola vai pela linha de fundo, escanteio, né, Botelho?
2: Exato, a inversão de papéis, o Fabrício Bruno, zagueirão do Cruzeiro, foi a linha de fundo para fazer o cruzamento, o Garcês, atacante da Chape, estava na marcação, colocou o pé na bola, no cruzamento do Fabrício Bruno, escanteio Cruzeiro, ponta direita, mais uma vez, o Pereira na bola.
0: Atenção, lá vai Matheus Pereira pra bola. Vai autorizar a arbitragem. Mas o Flávio antes está dando palestra, né, Botelho?
2: Cauã Moraes e Everton no agarra-agarra, no puxa-puxa. Flávio já pediu pra parar.
0: E atenção, autorizou a arbitragem. Correu Pereira. Rolou pro Gerson, dominou, girou, voltou pro Pereira, levantou lá pro segundo pau. A zaga afastou, a bola sobrou pro Sinisterra, dominou na coxa, levou pro meio, fez o passe, boa bola pro Kenji, olhou pra área, ameaçou cruzar, tocou pro Gerson, girou, ninguém com ele, ele prende bola, vai carregando, tocou pra trás, bola dominada ali no Sinisterra, virou o jogo aqui do lado direito, dominou Pereira, levou pra canhota, fez o passe curtinho pro Gerson, levantou pra área, afasta a defesa, tenta avançar de novo agora a equipe da Chapecoense. A bola tirada de qualquer maneira, recupera o Cruzeiro, fica com ela ali o Sinisterra. 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E vai tentar jogar ali o time do Cruzeiro, mas jogou errado, a bola saiu, é lateral para a equipe da Chapecoense. Fica com ela lá o goleiro Anderson, dentro da área, apertou em cima dele o Caio Jorge, o Anderson fatiou a bola aqui do lado esquerdo, matou no peito o Bruno Pacheco, recuou, bola dominada ali pelo Bruno Leonardo, tocou na frente, caiu o Enio, recuperou o Cruzeiro, a bola com o Matheus Pereira, ficou pro Gerson, dominou no peito, tocou pro Caio Jorge, voltou no Pereira, pelo meio, tocou pro Sinisterra, se esticou todo pra dominar, tocou pra trás, a bola dominada ali pelo Kaique, tem jogador da Chape caído, Kaique fez o passe rasteiro, a bola pro Gerson, dominou o Gerson, vai caminhando, parou o Gerson ali,
2: Enio.
0: Solidariedade ao Enio caído, né, Botelho?
2: Exato, e tá sentindo o tornozelo, tá aqui à distância, eu tô vendo o Enio com a mão no tornozelo, tá sentindo fortes dores na região ali do tornozelo, o Enio, e o jogo está paralisado, o Cruzeiro vai vencendo, e você vai rodar o placar e vai informar, Bruno Morelli.
0: Tá certo, tá ali um jogo parado, vamos girar tempo e placar. Campeonato Brasileiro aqui no Mineirão, segundo tempo, 11 jogados, 1 pro Cruzeiro, Caio Jorge, 0 Chapecoense.
1: Campeonato Brasileiro Feminino, partida finalizada, vitória 2, Cruzeiro também 2.
0: Já cobrando a falta, a bola dominada ali, rasteirinha pelo jogador que é o Romero. Romero tocou para trás, a bola dominada aqui pelo goleiro Otávio. Otávio domina, vai tentar o lançamento cumprido, a bola vai viajando pelo alto, o desvio de cabeça não, deixou cair ali só acompanhou o João Paulo, recuou de primeira, lá no goleirão, o Anderson fez o passe de primeira, nossa, abusado, cavou a bola por cima do Kenji, tocou lá no João Paulo, pediu de volta o Anderson, tá confiante, o goleirão da Chape, ele indica pra onde ele quer que o cara vá, mas ele vai pro outro lado, tocou aqui no João Paulo, João Paulo tentou o passe no Carvalheira, ele tocou sem olhar, né, Botelho?
2: É, por acho isso que tocou, tocou muito mal.
1: Do Jorge, tá? Sei, assim, pode parecer loucura, mas o Arthur Jorge estava com a camisa branca ali.
2: E foi isso, e é isso que o Bruno Pacheco tá pedindo, olha lá. Ele tá pedindo pro Arthur Jorge trocar a camisa, colocou algo por cima dela. O Bruno Pacheco tá realmente ressaltando isso. Vocês foram cirúrgicos na análise e o Flávio Rodrigues de Souza está agora pedindo o Arthur Jorge para colocar um colete ou qualquer outra camisa por cima da bela malha branca que ele está vestindo.
1: E perdão até te interromper, Botelho, porque foi assim, foi a impressão que eu tive na hora. Eu achei que era o jogador da Chape posicionado, mas é o Arthur Jorge ali.
2: Exatamente.
1: É, o árbitro acho que tá certo nesse ponto, né?
0: Não, e só agora que o árbitro se deu conta disso, né? Ei, trem, opa, chegou por trás no Gerson ali, o glorioso Garcês. Juizão mandou seguir, a bola ficando lá do lado esquerdo pela equipe do Cruzeiro, com o Kaique, recuou até o Jonathan Jesus, voltou a bola no Kaique, lá do lado esquerdo, fez o passe na frente, a bola dominada ali pelo Sinisterra, tocou no Kaique, dominou, em progressão, avançou, limpou, passou, levou lá pro fundo, vai cruzar, travado, a bola vai saindo, é tiro de meta, Botelho.
2: É, foi fominho o Kaique, né, poderia ter tocado pelo lado ali, tinha Caio Jorge, Matheus Pereira, na condução pelo lado canhoto, tentou fazer tudo sozinho, não conseguiu passar pelo Everton. Último toque da bola tinha sido o Kaique, o Everton só fez a parede, deixou a bola sair para a linha de fundo. Tiro de meta para Chape. O goleirão Anderson não tem pressa. 1-0 vence o Cruzeiro. 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
1: E o Mister segue relutando ali para não colocar colete, porque ele é estiloso, né? Então não venha mexer com o estilo dele, não.
2: E pediu o Robertinho para ir lá no vestiário pegar alguma coisa. Deve ser o paletó, né, parceiro?
1: É isso que eu ia falar. Pega o blazer lá, porque ele é estiloso, né? Ele não vai usar aquele colete horroroso.
2: Ih, pegou, foi colete, olha lá. Queimou nossa língua.
0: Pegou. Ah, que isso? Não, acho que não. Acho que vai trocar de blusa.
2: É,
0: vai
2: isso
0: trocar
2: mesmo.
0: A camisa.
2: Ih, vai tirar a camisa lá. Vou ver ele se despindo, olha lá. O Mister, olha lá, ó. Se despindo.
0: Vai ver o Mister sem camisa. Enfim, olha o lateral cobrado, olha o bola. Se travada, a bola sai. É lateral para a equipe da Chapecoense.
2: Aí eu Pique deixo para a Hanna Santos, tá?
0: Oi?
2: Aí eu deixo para a Hanna Santos.
0: 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Daqui a pouquinho o Léo Dias vai falar desse começo de segundo tempo. Passamos de 14 jogadas, a bola dominada pelo goleiro Anderson. Ele gira, fez o passe aqui do lado esquerdo, dominou o João Paulo, vai apertar em cima dele ali o Gerson. João Paulo tocou na frente, a bola dominada pelo Garcês, de costa para marcação. Tocou para trás ali no Carvalheira, Carvalheira de primeira, tocou lá no Bruno Leonardo. Dominou e a Chape fica presa lá, confinada no campo de defesa. Tenta sair o Bruno Leonardo. Passou pelo Gerson, não passa pelo Caio Jorge. Fez o passe curtinho, a bola dominada lá do lado direito pelo jogador, que é o Everton. Everton recuou lá no Anderson. Anderson tocando com o Carvalheira, trabalhando agora lá do lado direito com o Vinícius. Vinícius vai tentar sair pro jogo. Aliás, esse é o Bruno Leonardo. Tentou o passe lá na frente, bola pro Bolassi. Dominou, girou o Bolassi. Tocou para quem vem de trás, a bola dominada ali pelo meio do gramado. Vai avançando o Garcês, tocou na frente. Passou da bola, dominou, falta. Não, mandou seguir o juizão. A bola ficou com ele, dominou Bruno Pacheco, tocou no meio. Dominou o N, olhou, chutou dali. Por cima do gol, é tiro de meta, Botelho.
2: O Cauã Moraes até fez a falta no Garcês, que foi caindo, catando cavaco. Já diria no bom mineirês essa expressão. Conseguiu levantar e tocou pelo lado esquerdo. Aí a bola foi de encontro com o Enio. Na entrada da área, o Enio finalizou por cima da meta do Otávio. Tiro de meta cobrado, desce o Cruzeiro.
0: Descia, porque fez a falta ali o jogador da Chape. Duas vezes, né, Botelho?
2: Exatamente, para cima do Pereira. Foi calçado o Pereira no campo defensivo do Cruzeiro. Lado esquerdo, falta que o Cruzeiro não tem pressa para reposição. No momento que vários jogadores reservas da Raposa estão intensificando aquecimento atrás do banco dos suplentes do Cruzeiro. Quem sabe substituição daqui a pouco.
0: E olha só, vai descendo o Cruzeiro, a bola dominada lá do lado direito, vai avançando do lado esquerdo, aliás, olha só, Caio Jorge, pé direito na bola, dominou, girou, foi pra cima, tocou pro Kaique, Kaique trabalhando pelo meio pro Gerson, escorou pra trás, dominou ali o Romero, Romero pro Gerson de novo, aliás, pro Sinisterra, Sinisterra trabalha com Gerson, agora pro Sinisterra, devolveu pro Gerson, lá na ponta, canhota, bico da grande área, dominou e girou, tocou pro Matheus Pereira, passou o Kaique, prendeu Pereira, tocou a bola no meio pro Caio Jorge, a zaga tirou, ficou pro Romero, Romero trabalhou pro Fabrício Bruno, olhou pra área, abriu na ponta direita, boa bola, Cauã Moraes no fundo, cruzamento, segundo pau, afasta a defesa, afastou ali o Bruno Pacheco, a bola sobrou no Bolassi, domina, marcado por dois, tocou pra trás, Bruno Pacheco dá um bicão pra frente, a bola na direção do Garcês, rebateu Fabrício Bruno, Gerson recolheu de primeira, fez o passe, a bola ficou ali pro jogador que é o Romero, Romero trabalhando agora
2: Christian,
0: lá pelo lado esquerdo pro Kaique, jogou a bola na área pro Pereira, bateu por cima do gol, é tiro de meta, Botelho,
2: mencionado Matheus Pereira na grande área pelo Kaique, passe em elevação, em profundidade, na marcação do Pereira estava Bruno Leonardo, Pereira de primeira pega pé canhoto, a bola passa por cima da meta do Anderson, chute cruzado, Christian 88, vem aí.
0: E olha só, o lançamento cumprido, matou no peito ali o jogador da Chape, conseguiu passar, foi trombando o Everton ali, recuperou bem o Kaique, escapou da falta e ficou com a bola, trabalhando curtinho com o Jonathan Jesus, trabalha aqui do lado direito pro Fabrício Bruno, vai tocar aqui pro Cauã Moraes, dominou, levando pro meio, parou na marcação, tocou pra trás, bola pro Romero, Romero trabalhando aqui do lado direito, a bola dominada pelo Fabrício Bruno, vai tentando avançar, vai carregando ali o Fabrício Bruno, ninguém aparece, parou, olhou, tocou pra trás, a bola dominada aqui pelo Romero, Romero dominou, limpou, vai caminhando o Romero, vai levando, vai conduzindo, fez o passe na frente, juizão não deu falta não, ficou pedindo ali o Cruzeiro, mas o juizão mandou seguir, a bola recuada pela Chapecoense até o goleirão Anderson, jogou pra fora, porque tem jogador caído, Botelho.
2: Everton. É o Everton. Tá caído aqui o ala direito da Chapecoense no momento que o Cruzeiro vai substituir, hein? Vai sair o Kenji, Kaique Kenji, número 70, 88, Christian vai entrar no gramado do Mineirão e o Everton vai sair de maca, hein? Vai entrar o carrinho maca no gramado, deixa eu ver se vai autorizar ali a entrada do carrinho maca. Para atendimento ao Everton, lateral direito caído no sistema defensivo lado direito. Segue Cruzeiro 1-0. 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
0: Então, agora o Léo Dias vai falar da mudança do Cruzeiro e desse segundo tempo até aqui com 19 jogados.
1: Vamos lá, porque vamos observar alguns pontos. Acho que ele vai manter o Sinisterra bem coladinho lá do lado esquerdo, porque está fazendo um bom jogo. Quem estava amarelado. E eu acho que o Arthur Jorge temeu aí até pelo segundo amarelo do Kaique Kienge, que faz essa cobertura no escanteio, né? E então a minha dúvida mesmo era mais em questão de se ele vai manter o Christian do lado esquerdo ou se ele vai inverter o lado do Sinisterra. Aparentemente, pelo menos nesse início, o Christian está posicionado ali até para bater o lateral. Deve manter o Christian pelo lado direito, função que ele fez na temporada passada, e colocar o Sinisterra lá onde ele já está fazendo um grande jogo hoje.
0: Tá certo, vamos acompanhando aqui, já saindo o Kenji para a entrada do Christian, e mexe duas vezes a Chapecoense, vem o 22 e o 2, Botelho.
2: Vamos lá, para as alterações da Chape, número 2, meu papel caiu e não pode. Sai o 26, Everton, na vaga dele, o camisa 2, Marcos Vinícius, esse é meu xará completo, Marcos Vinícius, número 2, sai o Everton, e eu não vi a placa, Bruno, falei pra
1: saiu
2: mim.
1: Saiu 17.
2: Balieiro, Vinícius Balieiro, e entrou no gramado o 22, Igor Meritão, 22, na vaga do Vinícius Balieiro, 17.
0: Léo Dias.
1: É um lateral direito por outro, né? O Everton acabou sentindo ali uma lesão e saiu logo, foi substituído por outro lateral direito. E o Meritão vai fazer essa função ali como volante mesmo, formando já uma dupla ali com o Carvalheiro.
0: E tenta descer a Chape lá pelo lado direito. Primeira participação do Marcos Vinícius. Tocou para trás, a bola dominada pelo Carvalheira. Trabalhou curtinho ali pro Enio. Enio domina, tenta descer a equipe da Chape. Fez o passe curtinho, a bola pro Carvalheira. Abriu na direita o domínio do camisa número 2, o Marcos Vinícius. Tocou pro Carvalheira, lançamento pro Bolassi. Falta. Borassi quis levar a camisa do Jonathan Jesus para casa, Botelho.
2: É que essa aí ele não tem ainda, né? Ele tem a do ano passado. Daqui a pouco você ganha uma, o Borassi. Ele acabou puxando o Jonathan Jesus e o Jonathan Jesus rodopiou, feito um peão na entrada da área pelo lado esquerdo. Falta marcada, cobrada, desce o Cruzeiro, que vence por 1-0.
0: E a desse ano é muito mais bonita que a do ano passado.
2: Muito.
0: Vamos girar tempo e placar aqui na TMC. Campeonato Brasileiro, rodada 17 aqui no Mineirão. Segundo tempo, 21:47 jogados. 1 pro Cruzeiro, KJ, 0 pra Chape.
1: Campeonato Brasileiro, vira-vira do Atlético Paranaense lá no Mangueirão, Viveiros, de novo ele, 2-1 para cima do Jajá, e pela Fórmula 1 segue o Russell, George Russell, na liderança, seguido do Kimi Antonelli.
0: E o jogo tá parado ali porque, opa, peraí, eu apertei o botão errado aqui, desliguei o meu retorno, mas eu liguei de volta, foi mal. Daqui a pouco eu tiro a rádio do ar. Que loucura.
2: Com esse negócio aí de apertar botão, viu, gente?
0: É, você tá maluco, filho.
1: Calma.
0: Como é que é? O Amigão e o Antero passaram aperto com esse trem de botão, né? Do jogo contra a China. Rapaz. E tenta o Cruzeiro. Perdeu a bola ali o Christian. Vai avançando. Olha o João Paulo, vai chutar dali. Nossa senhora. É zagueiro, né, Botelho?
2: Zagueiro. Mostrou porque é zagueiro. João Paulo. Forte, tatuado. Parece até um modelo. Não parece jogador. Chutou de pé canhoto. Saiu à esquerda da meta do Otávio. Tiro de meta cobrado. Desce o Cruzeiro que vence por 1-0.
0: E olha o cruzamento para a área. Ficou sentindo lá o jogador da Chape. Mas já levantou. Mas ficou sentindo ali esquisito, né? O sinal que ele fez, Botelho.
2: É o xará, Marcos Vinícius. Acabou batendo a testa no gramado. Aí dói mesmo.
0: É complicado. E olha o Cruzeiro, passe de primeiro do Calmoraes. Errado. Olha o Cajó, chegou lá para dar o combate. A zaga cortou. A bola saiu pela linha de lado. Lateral para a equipe do Cruzeiro lá no campo de ataque. 23:35. Lá vai o Gerson. Vai fazer a movimentação. Lateral cobrado. A bola dominada ali pelo Fabrício Bruno. Fabrício Bruno recua. Bola dominada ali pelo jogador que é o Jonathan Jesus. Tocou a bola curtinha ali com o Kaique. Kaique tenta o passe na frente. Bola dominada pelo Matheus Pereira. Foi travado com falta. É falta pro Cruzeiro. Botelho.
2: Bruno Leonardo. Ah, calma aí, tá vazando. Bruno Leonardo.
0: Ele tá certo.
2: Aquele errado no Matheus Pereira. Aí a falta marcada, cobrada, desce o Cruzeiro.
0: Agora sim, troquei fone. Vai melhorar.
1: Uma leve vazada aqui.
0: É. Sítio fechar o microfone. Olha só a inversão de jogada. Boa bola ali pro Cauã Moraes. Cruzamento. Rasteirão passa na boca do gol e não entra. Ô, Botelho!
2: Impressionante o lançamento sensacional do Caio Jorge na faixa central pro Cauã Moraes pelo lado direito, que vai ali de fundo, faz o cruzamento rasteiro. Na entrada da pequena área, era só o Sinisterra aí de carrinho. A bola passou pertinho do pé do Sinisterra, que não alcançou. Quase, quase o 2-0 do Cruzeiro.
0: Cruzeiro tá mais perto do segundo gol, a Chape do empate, o Léo Dias.
1: Cara, eu acho que o Cruzeiro teve pouquíssimas oportunidades nesse segundo tempo, diminuiu um pouco o ritmo, mas a Chape também não está querendo muita coisa em relação ao jogo, não. Acho que o Cruzeiro tem que aproveitar esse momento que está todo mundo meio parado e fazer logo o seu segundo gol para matar esse jogo de vez e ficar com os 3 pontos tranquilo.
0: Dominando ali o Gerson, fez o passe curtinho na frente pro Matheus Pereira, dominou Pereira, tocou pro Romero, devolveu pro Pereira, fez o passe penalto, a bola chegando lá do lado esquerdo, matou no peito bem ali o Kendi, o Kaique, aliás, tocou a bola na frente, Matheus Pereira dominou de costas pra marcação, puxada, é falta! 3 faltas, né, Botelho?
2: Exato, acúmulo de faltas do Pereira, o juiz já tinha flagrado o rodízio no camisa 10 cruzeirense, aí o Vinícius pagou o pato. Puxou pela camisa o Matheus Pereira. E agora o Sinisterra, hein? Sinisterra é inteligente, parceiro. Ele fez o corta-luz, induziu a marcação aí pra cima dele, fez o corta-luz, Pereira pega a bola e conduz. Foi puxado pelo Vinícius, bem próximo à linha lateral, setor ofensivo pelo lado esquerdo, Vinícius amarelado, falta na diagonal da grande área que o Pereira vai pra cobrança. todo mundo na meia lua da grande área. Quem sabe o segundo da Raposa?
0: Quem sabe o segundo gol, Celeste? Eu quero é gol! Eu quero o gol do Cabuloso! Lá vai o Matheus Pereira para a bola. Vai fazer o levantamento. Expectativa da China Azul em todo o planeta. Vai fazer o levantamento. Matheus Pereira correu para a bola. Levantou na área, bola desviada, segura o Anderson Botelho.
2: Pisou na bola o Caio Jorge. Cruzamento perfeito do Matheus Pereira na entrada da pequena área. No primeiro poste, chegou para finalizar de chapa, pé direito, o Caio Jorge. Acabou pisando na bola e servindo ao Anderson. Cruzeiro recupera.
0: Olha o lançamento cumprido pro Cauã Moraes, levou pro fundo, chamou pra dançar, tocou curtinho, recebeu de volta, cruzou pro Gerson, dominou no bico da pequena área, tocou, Caio Jorge deixou passar, Sinistra, bateu pra fora, buscou o ângulo, ela subiu demais, Botelho.
2: Uma trama linda do Cruzeiro, foi acionado na linha de fundo, setor direito, o Cauã Moraes foi, estufou o peito, invadiu a grande área, levantou a cabeça e tocou pra trás. Lá estava o Gerson, que puxou pra perna canhota, poderia bater cruzado, não foi Cominha, tocou mais pra trás pro Caio Jorge, que deixou a bola passar para os pés de Sinisterra, que pegou de primeira, pé direito, a bola passou por cima da meta, quase o segundo Cruzeiro, que desce novamente.
0: Lá vai Caio Jorge, dominou de costas, girou, tocou pro Cristian na área, bateu cruzado, Sinisterra novo!

0: Cruzeiro! Na troca de passes rápidas, o Christian bateu cruzado para o meio da pequena área. Sinistro escorou para o fundo do gol. É o Sinistro Azul. Dessa vez valeu. Dessa vez valeu. É por isso, Sinisterra. É por isso que o Cruzeiro quer te contratar em definitivo. Sinisterra amplia a vantagem do Cruzeiro. É o Sinistro Azul. É bom, Dimiro Sinistro Azul. O Botelho.
1: Eu tô pra te falar que esse gol tem um enorme significado. Um significado de grupo forte e unido. O elenco do Cruzeiro estava a todo custo buscando o Sinisterra para ele marcar. O Caio Jorge pega a bola na entrada da área e dá um passe em profundidade para o Christian, que sai às costas da marcação. Revisão, hein? VAR em análise, vai ser confirmado o gol. O Christian pega a bola, cruza rasteirinha, a bola passa pelo Anderson e vai de encontro com o Luiz Sinisterra, que teve só o cuidado de colocar a bola no fundo da rede, um biquinho. A bola balança o barbante para a alegria de toda a nação celeste do Mineirão, para a alegria da galera acompanhando a TMC no bairro Duquesa, em especial para o Zil, que deve estar comemorando muito. Até porque o Sinistro sabe qual que é o plano. O plano é ser feliz. Gol confirmado. Cruzeiro 2-0.
2: 23º gol do Cruzeiro no Campeonato Brasileiro. Agora sim, o primeiro de Sinisterra na competição.
0: É, rapaz, saiu aí o gol do Sinisterra. No primeiro tempo não valeu, agora o gol valeu.
2: Gol importantíssimo para o Cruzeiro, já fazer o 2-0, já ficar tranquilo, o Arthur Jorge já poder fazer aquelas substituições pensando no meio de semana. E, cara, o que eu gosto, e eu tenho gostado desse Cruzeiro do Arthur Jorge, é a construção dos gols, né? Cruzeiro começa a jogada com Gerson, passa pro Caio Jorge, que já passa, já vai
0: você. Olha, o Caio Jorge dominou dentro da área, pé direito vai bater. Nossa, Caio Jorge chutou pra fora, tá faltando confiança, hein, Botelho?
1: E deve ter sido o último lance dele, tá? Porque o Bruno Rodrigues já conversa com o Arthur Jorge e vem aí pro campo com a número 9. Kaique lançou uma bola linda pro Caio Jorge, aquela espetada, né? Aquele passe em elevação. Caio Jorge às costas da marcação, já dentro da grande área, pega a bola, domina e bate cruzado. E ele não vai sair, vai sair o Sinisterra. 17 Sinisterra vai sair para a entrada do Bruno Rodrigues, 9. Pode anotar aí, quase o terceiro do Cruzeiro com Caio Jorge, hein, turma?
0: Pois é, pode concluir, Léo Dias.
2: É só para finalizar a análise, o Cruzeiro trabalhando muito a bola. E aí o Christian, que por vezes foi, que é o artilheiro do Cruzeiro na competição até aqui, deu a assistência perfeita para o Sinisterra, que tem um gol merecido, fez um grande jogo, está fazendo um grande jogo em Sinisterra.
0: Tá certo.
1: Ô Bruno,
0: oi.
1: Só pra informar que o Caio Jorge, com o gol de hoje, chegou a 31 anotados no Mineirão. Agora ele se isola como principal goleador do Cruzeiro no novo Mineirão, 31 gols, superando o uruguaio Jorge André Arrascaeta.
0: Tá certo. Tá certo, então aí, Caio Jorge, o maior goleador celeste. Olha a inversão de jogada do Rafael Carvalheiro lá do lado direito. Dominou, olhou pra área, o cruzamento do Marcos Vinícius. Toque de cabeça do Fabrício Bruno, fica pedindo empurrão. O árbitro deu escanteio ali, tá dando uma bronca no Fabrício Bruno, Botelho.
1: É, o Flávio tá xingando o Fabrício Bruno, colocando ele no devido lugar dele, porque tava reclamando demais o Fabrício Bruno. Confesso que não entendi como falta também não, tá? Chegou a cabecinha do Fabrício Bruno, não tira a bola da pequena área. Momento que vai sair o Sinisterra, ó, vai sair aplaudido, saindo lentamente o Sinisterra. Bruno Rodrigues vem com a 9 e a Chape tem escanteio pelo lado canhoto. É o Carvalheiro que vai pra cobrança, é ele mesmo?
0: Isso, Carvalheira, Rafael Carvalheira.
1: Carvalheira.
0: E daqui a pouco o Léo fala da mudança, entrou o Bruno Rodrigues no lugar do Sinisterra, que é ovacionado pela nação azul aqui no Mineirão. Vem bola pra área, atenção, sai daí Zica, sai Zica, sai pra lá, olha só, o Carvalheiro levantou, cortou de cabeça o Caio Moraes, a sobra é da Chape, jogou pra área ali o Vinícius, a zaga rebateu, recuperou ali a Chapecoense, o passe é feito curtinho aqui pelo Bruno Leonardo, trabalhou com Bruno Pacheco, abriu lá do lado direito, dominou o Vinícius, olhou pra área, cruzamento, Se jogou lá o Bonassi. A bola passou, jogou aqui do lado esquerdo. O Enio balançou no Cauã Moraes. Falta. Mas essa tinha que fazer, né, Botelho?
3: Exato. O Enio já estava passando de passagem pelo Cauã Moraes. Tá pendurado, hein? Moraes tá pendurado. Fez a falta na linha de fundo, pertinho da grande área. Mais uma vez em Cruzeiro, perigando com essas faltas perto da área. É muito, mas muito melhor do que um escanteio. Esse aí não é nem de mangas curtas, não. Isso é de regata mesmo, esse escanteio. Pelo lado esquerdo. Já vem ali a cobrança. Quem que é aquele camarada ali, Bruno Amorelli?
0: Ah, a hora que ele levantar, é conseguiu o número. É quem?
3: Parece o Pacheco.
0: É ele mesmo. Bruno Pacheco. Nem tomou distância, levantou no segundo pau, de cabeça no alvo. Gol da Chapecoense.
3: João Paulo,
0: camisa número 4. Levantamento do Bruno Pacheco, nem tomou distância. Cruzou lá no segundo pau, subiu mais do que todo mundo. João Paulo cabeçou cruzado. Inapelável, não dava pro Otávio. Diminui a Chape, 2-1, é bom de mira, o tal do João Paulo Botelho.
3: Alto, a cobrança de manual do Bruno Pacheco, deu um tapa para a bola ganhar elevação, passou por todos na pequena área, não pelo João Paulo, chegou às costas do Jonathan Jesus, cabeceou, testada frontal no cantinho direito do goleiro Otávio, que pulou e não achou nada, não dava para o Otávio. Diminuindo para Chape. Agora Cruzeiro 2, Chape 1.
2: 17º gol da Chape no Campeonato Brasileiro. O primeiro de João Paulo.
0: É, rapaz. E vai mudar de novo a Chape. Vem o 20 aí, Botelho.
3: É o Jean Carlos. Não gosta desse cara, não. Quase agrediu uma árbitra quando jogava pelo Náutico. Folgado esse cara. Vai sair o Vinícius, 35. Sai Vinícius, zagueiro, 35, amarelado. Jean Carlos, camisa número 20, é meio campista, vem aí.
0: O cara que entrou no meio do primeiro tempo, tá saindo, Léo Dias.
2: É, agora é o seguinte, a Chape vai mudar a sua distribuição no campo. Vai atuar ali, eu já tô até vendo, com uma linha de 4 defensores. Ou então ele vai trazer o Igor Meritão, que eu acho que é uma possibilidade também, para ser o terceiro zagueiro pelo lado direito. É isso mesmo, tá? O Meritão já tá ali pelo lado direito como um possível terceiro zagueiro.
0: E vai Cruzeiro lá pelo meio com o Pereira, atropelado, é falta, marcou o árbitro Botelho.
3: O Enio chegou pegando o calcanhar do Matheus Pereira bem próximo ao círculo central. Falta cobrada, desce o Cruzeiro.
0: E desce o Cruzeiro, olha o passe rasteiro do Bruno Rodrigues pra área, pro Kaique, cruzamento, a bola bateu na marcação, ficou pedindo mão ali o time do Cruzeiro. A bola vai saindo pela linha de lado, deu um bico à zaga. A bola saiu lateral para a equipe do Cruzeiro. O juizão tá com a mão no ouvido ali, Botelho.
3: Pô, mas não foi nada, cara. Tava colado, ó. O Copa tava bem próximo, tá? Se marcar esse pênalti aí, eu não entendo nada de bola. Nada. Só lateral pro Cruzeiro.
0: Exato. Mandou seguir o Flávio. Vai fazer o levantamento ali o Kaique. Vai o Kaique. Léo Dias, você viu a repetição? Tá certa a arbitragem?
2: Tá certo, porque um ângulo aqui pela
0: e costa, vem parece... Cruzeiro, olha o Kaique no meio de dois, deixou pro Pereira, bateu, a bola explode no João Paulo e sai escanteio, Botelho.
3: Finalização do Pereira, grande jogada do Kaique, que foi infiltrando na área pelo lado esquerdo, é forte o Kaique, tocou na entrada da área, Pereira pegou de primeira, João Paulo cortou, é escanteio pro Cruzeiro, ponta direita, ponta esquerda, Pereira na bola.
0: Atenção, lá vai o Pereira pra bola. Daqui a pouco o Léo fala do lance. Juiz que gosta de dar palestra, hein? Jesus Cristo. Dureza.
2: Esse vai ser comentarista de arbitragem quando aposentar, certamente. Porque fala!
0: Vai pra central do amigo. Atenção, correu pra bola o Pereira, levantamento, é feito, a bola aberta. Toque de cabeça do Fabrício Bruno pra dentro. Nossa Senhora. É zagueiro Jonathan Jesus, hein, Botelho?
3: Essa aí pegou pessimamente mal. Cobrança de escanteio aberta do Pereira do escudo poste. Desvio do Fabrício Bruno. Aí a bola caiu da direita para onde estava o Fabrício Bruno, para a esquerda. Onde estava o Jonathan Jesus, tudo dentro da grande área. Pegou de primeira o Jonathan Jesus de esquerda. A bola passou longe, tiro de meta cobrado, desce a Chape.
0: Lançamento cumprido, desvio de cabeça do Jonathan Jesus. A bola ficou ali para o Kaique, tentou avançar, parou, tocou para trás. Bola de novo pro Jonathan Jesus, abriu aqui com o Otávio, dominou o Otávio, fez o passe errado, deu de presente, olha a chapa, cruzamento, é impedido o Jean Carlos, hein? Olha o balanço no alvo. Parou. Marcado impedimento, que participou da jogada do Jean Carlos. O Jean Carlos fez que ia e parou, mas ele participou da jogada. Não valeu, mas que bobeada do Otávio, hein, Botelho?
3: Errou clamorosamente o Otávio. A bola de pé em pé no campo defensivo. Recuaram para o Otávio. Aí o Otávio domina e toca nos pés. Precisa ser do Enio, né? Lá na frente, ou era o Garcês. Fato é que tem o passe em profundidade, porque o jogador recebe o passe do Otávio errado na ponta direita, na entrada da área, e cruza. Rasteiro, era pro Jean Carlos, estava impedido. Jean Carlos até sai e deixa pro Bolassi, que vem em posição legal e escora pro fundo das redes. Bolassi foi, até comemorou, né? Fez aquela menção: não vou comemorar em respeito à minha ex-equipe. Mas o gol, com certo delay, foi anulado. Aí vai ser a interpretação, Bruno Amorelli.
0: Pois é, o Jean Carlos faz o movimento de ir atrás da bola, né? Então, pra mim participou, Léo Dias.
2: Pra mim participou, mas a única preocupação que fica aqui é que nesse momento que ele faz, que vai, ele realmente dá uma titubeada ali. Mas ele já tinha prejudicado o suficiente, porque o Fabrício Bruno se preocupou com ele e não se preocupou com o Bolasco, que estava às costas, né? Então, é um lance de análise do VAR. Vamos aguardar, porque foi anulado em campo, né? Ô, pela participação. Diga!
3: E parece que vai manter a anulação, porque o Flávio tá explicando pro Jean Carlos a situação do impedimento. E o Jean Carlos foi ao delírio, à loucura com a explicação do Flávio, mas é isso que você tá citando.
0: Tá certo, olha o Kaique, lançamento cumprido, tirou errado a zaga da Chape, a bola vai sobrar ali pro Christian, briga pela posse, travado pelo João Paulo, na bola espirrou, ficou lá do lado direito pro Marcos Vinícius, tentou lançamento cumprido, errado, a bola ficou pro Cauã Moraes, que deu de presente, deu um apagão no Cruzeiro, a bola ficou ali pro Enio, vai pra cima da marcação, levou pro meio, tentou o passe travado pelo Gerson, recupera o Cruzeiro, Cauã Moraes tocou a bola pro Gerson, dominou o Gerson, botou na frente, empurrado, é falta, juizão mandou seguir. Avançando agora a Chapecoense, a bola lá do lado direito, domínio do Rafael Cavaleira, enfiada de bola na direita pro domínio do Garcês. Garcês vai pra cima, chamou pra dançar ele contra o Kaique, levou pro fundo, bem por baixo o Kaique, a bola sai pela linha de lado lateral pra Chapecoense. Daqui a pouco o Léo vai falar, porque o Cruzeiro entrou em pane, a defesa do Cruzeiro, tô impressionado aqui hoje. E tem lateral a Chape lá na meia direita, vai balançar o esqueleto lá o Marcos Vinícius. Momento de pressão da Chapecoense, jogou a bola na área, o desvio do Bolassi para trás, tirou ali o Christian, a bola ficou pro Gerson, dá um bico o Gerson, a bola lá na esquerda buscando o Caio Jorge, a bola vai sair, a lateral para Chape. Vamos girar o tempo e o placar na TMC. É o Campeonato Brasileiro, rodada de número 17 aqui no Mineirão. 1 para Chapecoense, 2 para o Cruzeiro.
2: Informando a Série B de maneira dupla, o Atlético Goianiense vai perdendo para o São Bernardo em casa e o CRB vai perdendo para a Ponte Preta, que vai vencendo por 2-1 fora de casa também.
0: Tá certo, e vem descendo a Chape. A bola dominada aqui na ponta canhota pelo Garcês, tenta girar em cima do Fabrício Bruno, o juizão chegou na marcação ali também, bola tocada pelo Enio, Enio travado, é lateral pra Chapecoense, lateral pra Chape, pessoal não deixa nem olhar foguete e nem eu chamar o comentário histórico, bola assim dentro da área, dominou, girou, bateu, Otávio, a bola sobrou, Otávio faz um Celeste, é muro de concreto, ruim de derrubar esse Otávio Botelho.
1: Uma defesa sensacional na finalização cruzada do Bolassi, mas a segunda foi espetacular com os pés. Otávio é um absurdo, duas defesas espetaculares. E daqui a pouco vem Fagner e Ney Servidia Real na Raposa.
0: É e muro de concreto.
1: Matheus Henrique. Oi? Matheus Henrique também.
0: É o muro de concreto. Ruim de derrubar o tal do Otávio. dois milagres. Olha, o Giancarlo jogou na área, afasta a defesa, a bola sobrou ali pro Enio, na intermediária ofensiva, levantou lá pro segundo pau, saiu e voltou o Otávio, olha o toque, desvio de cabeça, um toque de mão e pênalti. Pênalti pra Chapecoense, toque de mão do Bruno Rodrigues, Botelho.
3: É, tô até sem entender aqui o lance, porque eu tô à distância, não tô vendo, parece que tá dando impedimento, é isso? Tá
0: confuso. Não, toque de mão do Rodrigues, pênalti.
3: Aqui a distância não deu pra ver o toque.
2: E foi, assim, o Bruno Rodrigues tava com o bração aberto e até ficou aparecendo sinalização de impedimento, o Botelho, porque o Flávio, ele levanta a mão, ele sobe, tá com o bração aberto e a bola bate, assim, claramente na mão do Bruno Rodrigues após o cabeceio, realmente. E foi num lance, assim, bem rápido, né? O Bruno meio que de maneira involuntária, ele levanta o braço assim pra cima, mas que bate na mão dele com ele com o braço aberto. Realmente foi pênalti e realmente é um lance o Cruzeiro lamentar e muito, né?
0: Deu um bug geral aí no time do Cruzeiro, né, o Léo Dias?
2: É impressionante. O Cruzeiro tomou o primeiro gol da Chapecoense e se desligou completamente. O Arthur Jorge até já chamou os jogadores mais experientes ali para substituição, né? No caso, o Fagner, justamente por essa. O Cruzeiro dormiu. Isso não é de hoje. No jogo contra o Goiás foi a mesma coisa, mas o Goiás não fez o gol. O Cruzeiro tem que ficar atento, não pode se desligar. E eu acho que isso tudo tem muito a ver com a questão física. E isso é resquício da preparação física do Tite até hoje.
0: Eu confio em você, Otávio.
3: Giancarlo na bola.
0: Giancarlo na bola, eu confio em você, Otávio. Vai pegar o seu primeiro pênalti como profissional, goleiro Otávio, agora. É a torcida Celeste depositando suas confianças em seu goleiro. É o Otávio para tentar defender o pênalti. Bolassi vem pra bola agora. Saiu o Giancarlo, vai o Bolassi. Vamos lá, Otávio. Eu sou mais você, meu goleirão. Eu sou mais você, meu goleirão. Vai pra bola o Bolassi. Pessoal reclamando ali ainda muito com o Flávio Rodrigues de Souza. Mas ele vai confirmar o pênalti mesmo. Eu confio no Otávio. Pode ser a primeira defesa de pênalti do Otávio, oi.
3: Aproveitar, passar público em renda no momento que tá parado. 44.625 torcedores, 44.625 torcedores para uma renda de R$2.301.247.
0: Tá certo, tá ali uma pequena palestra. Será que estão vendo se tinha impedimento do jogador da Chape que cabeceou a bola?
3: Pode ser.
0: Não sei, hein?
3: Vai provar.
0: Vai provar. Vamos ver. A torcida foi ao delírio.
3: Ou talvez falta no Bruno Rodrigues, né? Não sei. Confesso que... Gente, eu tô aqui do outro lado.
0: Não. Sim, eu sei. Eu vi um toque de mão. Na hora do cruzamento, na hora que ele marcou, eu já tinha visto o toque. Eu falei,
2: quero até ver.
0: Ele vai marcar.
2: Quero até
0: ver. E ele marcou. Agora vamos ver. Porque geralmente vai provar, o cara muda de ideia.
2: Tomara, né? Tomara que tenha sido um lance que a gente não viu, porque realmente ficou bem confuso. Ele já tinha praticamente confirmado o pênalti e depois começou a revisar de novo e voltou. Agora vai olhar no VAR, né?
0: Aqui é trem, né? O VAR caça pelo em ovo. Às vezes acha. Entendeu? É igual procurar barba, fio de barba branco na minha barba. Tá vendo um impedimento no time do Goiás ali. O jogador que cabeceia... Vamos ver. Olha, o cara participa da jogada, mas não é ele que cabeceia.
2: É isso aí, porque o que está sendo analisado é o seguinte: outro jogador da Chape, que aí pelo número infeliz eu não consigo saber quem era, ele participa da jogada e ele estava em posição de impedimento. E é isso que o VAR chamou ele para revisar, se teve uma real participação do Bruno Leonardo, número 33, na jogada. Porque foi pênalti, o jogador da cabeçada do Garcês não estava impedido, mas se o Bruno Leonardo tiver atrapalhado o Bruno Rodrigues, o pênalti vai ser anulado, né?
0: Tem aí um contato físico entre eles.
2: Exatamente. Parece. E o Flávio, achei que ele tinha tomado a decisão dele, mas ele voltou. Vai você, Bruno.
0: Tá certo. Só informando aqui, Fórmula 1, o Russell abandonou. Ah, impedimento. Pô, fiz um discurso mó bonito aqui. Confio em você, meu goleirão. Tô esperando a defesa do pênalti pra fazer o corte pras redes sociais. O juiz anula o pênalti, mas tá bom.
3: Graças a Deus.
0: Graças a Deus.
2: Não, é, você tá doido. É muito melhor isso. E de fato, tá? Mas é bem curioso isso, porque o VAR parece que ele não tinha se atentado a isso. Aí com uma reclamação. Por isso, jogadores, reclamem. Tomem o máximo de tempo possível. O Cruzeiro foi malandro nessa, porque o Romero ficou ali no ouvido do juiz um tempão. E com essa demora o VAR foi lá e achou uma irregularidade, né? Curioso isso.
0: É, bateu pra frente o Otávio, lateral pra Chape, quis bater rápido, mas o Cruzeiro vai mudar, né, o Botelho? Três de uma vez.
3: Três de uma vez só. E o Flá vai autorizar. Não, mandou a Chape seguir.
0: Mandou a Chape seguir, lateral cobrado, bola no meio. Dominando ali o jogador que é o Marcos Vinícius, recuou, bola pro Bruno Leonardo, bola agora jogada lá no goleirão, Anderson faz o tapa aqui pro lado esquerdo pro Bruno Pacheco, dominou, lançou na frente, cortou Fabrício Bruno, é lateral pra equipe da Chape, vai mexer agora o Cruzeiro? Não! O juizão não tá autorizando não, autorizou, tá mandando agora seguir, né?
3: Mandou seguir.
0: Que loucura! Tira o Neymar sem ser ele! Agora o Arthur Jorge tá maluco lá na beira do campo. Olha o Jean Carlos, dominou. Atirou de longe, pra fora, tiro de meta, Botelho.
3: Agora vai vir as substituições do Cruzeiro. Três, pra finalizar as substituições do jogo. A Chape já fez cinco, o Cruzeiro fez duas. Vai queimar a quinta regra o Cruzeiro. Cauã Moraes é o primeiro a deixar o gramado. Número 2, na vaga dele 23, Wagner. Um lateral direito por outro. Wagner, 23, na vaga do 2, Cauã Moraes. Cauã Moraes não tem pressa para sair, vai fritando o relógio. Mas eu tô até curioso para os acréscimos, viu, Bruno Amorelli?
0: Agora já vem temos aí... 49.
3: Pois é, cara. O juiz levantou a placa ali de 4 minutos ali, não vai ser só isso, né? Vamos lá.
0: Imagino que não.
3: Nem servir a real, vocês trocaram. Hoje nem placa ele sabe levantar. Essa arbitragem brasileira é péssima. Vem o Ney Sevilla Real 22, na vaga do 19, Caio Jorge. Vai ser o Romero 29, na vaga dele 8, Matheus Henrique. Sai 8, 29, sai na verdade 29, Romero. Vem 8, Matheus Henrique. E o Ney Sevilla Real 22, na vaga do 19, Caio Jorge.
0: Léo Dias.
2: É pra colocar sangue novo na equipe do Cruzeiro, né? O Matheus Henrique ali pra ajudar a fechar a defesa durante esse momento. Então já tá até conversando ali com o Gerson. Volta em um jogo importante. O Ney pra dar mais velocidade. E o Fagner pelo lado direito, que realmente o Cauã Moraes nesse finzinho de jogo foi cedendo mais chances do que deveria pra equipe da Chape.
0: Tá certo. Então tá aí as mudanças no Cruzeiro. Pra gastar tempo... Já passamos de 50, vamos chegar em 51, gente. E a gente até agora não sabe até quando.
3: Ô, Bruno.
0: Vai, você jogou aí?
3: Sabe pra que o Ney se entrou no jogo aí?
0: Oi.
3: Pra perder gol.
0: Maldade.
3: Ah, ele perde gol demais!
0: Quem sabe agora, só pra calar a boca do Botelho, ele não resolve fazer um nesses minutinhos. Bola dominada lá pelo Garcês, tocou pra trás. Bola dominada pelo Marcos Vinícius. Lançamento cumprido. A bola desviou ali no jogador do Cruzeiro, saiu lateral. Pra Chape. Vamos ver quem vai bater ali. É o Marcos Vinícius. Ele que tem a bola. Atenção. Bola lá na frente. Ficou ali pro glorioso Bolassi. Foi desarmada. A bola sobrou lá na esquerda. Bruno Rodrigues pro Matheus Pereira. Devolveu de cobertor pro Bruno Rodrigues. Vai avançando lá pela canhota. Bola na área pro Matheus Pereira. Saída do goleiro. Bateu na trave. Na verdade, ela bateu do lado de fora ali, né, o Botelho?
3: Isso, na haste que segura a rede pelo lado de fora. A jogada do Bruno Rodrigues foi espetando pelo lado esquerdo e deu um toque. Nem que sem querer, porque foi perdendo o controle da bola. Mas Matheus Pereira pega, né, diagonal dentro da área e chuta. Cruzado pelo lado de fora. Tiro de meta cobrado dessa Chape. 2-1 Cruzeiro. Agora o juizão colou ali 4 minutos de acréscimo. Não é só isso, né, gente?
0: Deve ser a partir de agora, né?
2: Só pra confirmar aqui, porque a televisão aqui, o retorno de imagem, deu 8 minutos. Então, deve ser 8 minutos. Que se for isso, vai se encerrar daqui a pouco, né? Eu acho que também não deve ser só isso, não.
0: E atenção, sai jogando a equipe da Chapecoense lá do lado direito. A bola dominada pelo Marcos Vinícius, tentou passar, não conseguiu, recupera a equipe do Cruzeiro, briga por ela ali o Kaique, acabou saindo com bola e tudo, o jogador da Chape, é a lateral para a equipe do Cruzeiro. Já estamos aí com 52,49. Vamos chegando ao final do jogo. 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E a falta para o Cruzeiro, Botelho.
3: É, atrapalhou o testemunhal aí, Bruno. Perdão, não tinha ouvido. Mas o juiz deu mais dois, tá? Então vamos a 55. Falta para o Cruzeiro.
0: Tá certo. E daqui a pouquinho tem Galo e Corinthians, hein? Com Luiz Soares, Giovanni Oliveira e Danilo Marra. Já tá lá no aquecimento, Luiz. E olha, o Cruzeiro jogou na frente. Bruno Rodrigues entrou na área, linha de fundo. Cruzou rasteira, bola desviada. Escanteio, Botelho.
3: Jogada individual, Bruno Rodrigues mais uma vez. Lado esquerdo, invade a área. Aí na cara da pequena área, o Anderson fechava. Bruno Rodrigues deu um passo pra trás. Era pro Pereira pegar e fuzilar sem goleiro. Antes chegou cortando o Marcos Vinícius. Escanteio para o Cruzeiro, ponto esquerda. Sem pressa, Matheus Pereira vai para a reposição. E o Flávio Rodrigues fala aqui com o Anderson. Tem 10 minutos de acréscimo.
0: 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Atenção, escanteio para o Cruzeiro lá do lado esquerdo. Vai fazer o levantamento, Matheus Pereira. Posicionado lá também o Gerson, bateu curtinho o Matheus Pereira, prende bola ali o Gerson, dançou, tocou de letra pro Pereira, que domina lá na linha lateral, vai gastar tempo, tentou passar, foi travado, a bola saiu pela linha de fundo, pela linha de lado, aliás, é lateral pra Chape. Cruzeiro vai tentar gastar tempo, bateu ali o Marcos Vinícius, buscando o Garcês, cortou ali o Christian fazendo a falta, a arbitragem parou, marcou a falta, é falta pra Chape, Botelho.
3: O Christian atropelou o Bolassi. E o Cruzeiro tenta se defender dessa Chape.
0: 54-47. Jean Carlos tocou aqui do lado esquerdo. Bola pro Bruno Pacheco. Olhou na área, fez o passe na paralela. Bola dominada pelo N. Tentou girar. Vai pra cima da marcação. Chamou pra dançar. Passou pelo Fagner. Cruzou na área. Otávio Soberano lá no alto. Segura firme, Botelho.
3: Olha toda dele. O cruzamento aí pelo lado canhoto. Otávio se esticou todo na área pequena dele e fez a catada. Saiu jogando com o Bruno Rodrigues. Furou.
0: E apita o árbitro! Final de jogo aqui no Mineirão. Teste de cardíaco. E é rapidinho, porque a gente tem que passar para outra jornada. Ô, Botelho, seu destaque final.
3: Próximo compromisso aqui no Mineirão, quinta-feira, Copa Libertadores, Cruzeiro e Barcelona. Mais de 40 mil ingressos já foram vendidos. Até lá, aquele abraço. Aliás, segunda-feira eu tô de volta.
0: Léo Dias, sua análise final do jogo.
2: Jogo importante, 3 pontos que o Cruzeiro tinha obrigação de conquistar. O destaque vai para ponto de atenção. Gols desperdiçados no primeiro tempo e no segundo também. E depois, quando a Chape cresceu no jogo, o Cruzeiro cedeu muitas oportunidades do empate da equipe verde. Mas o Cruzeiro sai com 3 pontos que levam a equipe celeste ao 8º lugar. Volto no Papo de Craque, primeiro tempo de amanhã. Valeu, Bruno Amorelli. Tchau, tchau.
0: Valeu. Cruzeiro 2, Chapecoense 1. Narração de Bruno Amorelli. Comentários do Léo Dias, reportagens do Marcos Botelho, na operação Diego Andrade. Vem aí, Corinthians e Atlético, com Luiz Soares. Vai daí, bicho papão da narração.
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2: Muito boa noite pra você ligado na 88.7. Chegamos pra mais uma jornada esportiva. E você ligado aqui conosco pra Atlético e Corinthians. Corinthians e Galo, direto da Arena, na Arena Neoquímica. E você vai acompanhar todos os lances, tudo aqui pelas ondas da 88.7. Comigo Luiz Soares, Giovana Oliveira e também Danilo Marra. Mais uma jornada esportiva, agora 6 horas e 6 minutos no Mais Belo Horizonte. 17ª rodada do Campeonato Brasileiro. E o Galo em busca de uma vitória fora de casa. O Galo em busca de mais uma vitória, né? Para empilhar vitórias consecutivas. Venceu o Mirassol, venceu a equipe do Cienciano e agora quer a terceira vitória consecutiva e vai encarar o Corinthians fora de casa. E eu já vou acionar a nossa repórter Giovana Oliveira para trazer os destaques do Galo Forte Vingador. Muito boa noite, Giovana Oliveira.
3: Boa noite, Luiz Soares. Com um time praticamente parecido com o que venceu a equipe do Cienciano durante a semana por 2-0, o técnico Eduardo Domingues vai em busca de vencer pela terceira vez fora dos seus domínios.
2: 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Agora do outro lado tem o Coringão, o Timão, a equipe do Corinthians, que é o mandante desta noite. Os destaques, Giovana Oliveira.
3: É, a equipe do técnico Fernando Diniz deixou de lado a Copa Libertadores e está felizmente fora da zona de rebaixamento, graças à derrota do Santos para o Grêmio ontem em Porto Alegre. Para isso, então, o técnico Fernando Diniz vai com força máxima para enfrentar o Galo na Neoquímica Arena.
2: Tá certo, do meu lado tem ele, Danilo Marra, o nosso comentarista. O Galo jogando fora de casa e eu quero saber, Danilo, da sua expectativa para um grande jogo ou aquele jogo que o Atlético tem aversão a aeroporto, né? Como dizem.
3: É alergia ao aeroporto de Confins.
2: Alergia, aversão também é a mesma coisa.
3: Não, mas eu falo aeroporto de Confins, que fica mais bonito, entendeu?
4: É, boa noite, Luiz, boa noite, Giovana, ao nosso ouvinte. De fato, é uma alergia seletiva, né? Quando pisa em Confins, tem essa dificuldade. Mas o Atlético é um...

Já abraçando também a galera que tá acompanhando o motoboy, o motoboy Cristiano tava acompanhando a jornada do Cruzeiro e reclamou, né? Vergonhosa arbitragem que prejudicou a Chapecoense dentro do Mineirão, lastimável. Não tem jeito pra Chapecoense, é a participação do motoboy. E faça como ele, viu, motoboy Cristiano? Participa também no 319-9944-8870. Você pode mandar a sua mensagem, viu, meu amigo? E lembrando pra você que sempre depois da nossa jornada tem o fim de papo. Então, apitou o fim de papo, é só o começo da nossa resenha aqui na TMC. Você fica com a gente pro pós-jogo, que tem análise no lance, repercussão, destaques e a voz da torcida pra você entender como é que foi o jogo, né? A melhor resenha pós-jogo é aqui na TMC. As duas equipes já escaladas e eu já vou acionar mais uma vez Giovanni Oliveira pra trazer a escalação do Galo. Forte, vingador Giovanni

até a Neoquímica Arena pra tentar uma vitória fora de casa, já embalar aí 3 vitórias. Mas antes dos comentários do nosso querido Danilo Marra, tem a escalação também do Corinthians e eu quero saber com o Giovanni Oliveira, como é que vem escalado o Corinthians?

0: ofensivo. No meio de campo, 14, Raniel, 7, Breno Bidon, 49, André Gamalho, 8, Garro, 77, Linga, com a 9, Yuri Alberto. Estes os 11 iniciais do Corinthians com o Souza, Mateuzinho, Gabriel Paulista, Gustavo Henrique, Bidu, Raniel, Breno Bidon, André, Garro, Linga e Yuri Alberto.
1: O Corinthians, que neste Campeonato Brasileiro tem 16 jogos com 4 vitórias, 6 empates e 6 derrotas, 14 gols feitos, 18 gols sofridos. E na artilharia, empate triplo. Garro, Bidu e Bidon, ambos com... Aliás, ambos não, todos com 2 gols feitos.
2: Tá, então, a escalação do Galo, a escalação do Corinthians. E eu te pergunto, meu querido Danilo Marra, com essa escalação, uma mudança, né, do Atlético diante da equipe do Cienciano. Teve 2 mudanças, né?
0: Alan Franco.

0: VH.
1: Alan Franco então entrando no lugar do Alexander e o VH entrando no lugar do Minda. Como é que a gente pode esperar esse Atlético pra daqui a pouquinho, 6:30, a bola rolando direto da Arena, na Arena Neoquímica?
2: É, exatamente. É uma mudança que eu acho que pode até ser lida como surpreendente, a saída do Minda, mas na minha visão não é tanto, porque o Minda é um cara que não vinha conseguindo em nenhuma partida atuar 90 minutos. E nesse último jogo contra o Cienciano, pela primeira vez ele jogou 90 minutos com a camisa do Atlético. E como ele já geralmente não tinha essa capacidade física, né, para atuar os 90 minutos, na minha visão era esperado que hoje ele começasse com um pouquinho mais de descanso, vindo do banco de reservas, já que de fato não tem essa questão física tão aperfeiçoada assim quanto outros jogadores, né? Acho até inclusive que a parada para a Copa vai ser muito importante pro Alan Minda aperfeiçoar esse lado
0: físico. Tem um ponto, né?
2: Diga.
0: Que ele vai muito provavelmente para a Copa do Mundo.
2: Sim, sim.
0: Então ele não vai ter a parada pra descansar, então vai ter que continuar jogando. Mas também o cara não vai longe também.
2: É, e vai ter também, mesmo que vá pra Copa, vai ter oportunidade de continuar treinando, aumentando o ritmo, sim, de jogo. Acho que é uma questão mais de resistência da parte dele, assim, porque ele não aparenta ter nenhuma lesão, né? E de fato não tem, até porque vai jogando já há algum tempo.
0: O que
2: mas
0: me choca um
2: cansa
0: pouco.
2: Cansa muito rápido,
0: é
2: né?
0: É isso que eu ia falar. O que me choca muito é que é um menino muito novo.
2: Sim,
0: ele tem 22 anos.
2: É.
0: E cansa muito rápido, Luiz.
2: Muito, muito pois rápido, é, de fato.
1: E a gente viu que no jogo contra o Cienciano ele tava reclamando.
0: Ele
1: de
0: começa
1: cãibra,
0: a bufar.
1: Né?
0: É. Ele começa a bufar. Você vai ali com uns 20, 30 minutos do segundo tempo. Você olha pro Alan Minda, ele já tá bufando de cansaço.
2: É. De fato, assim, quase todos os jogos ele é substituído ali entre 60, 70 minutos de jogo. Ele acaba sendo substituído. E é uma questão física que ele tem, eu acho, assim, a saída do Alexander e o retorno do Alan Franco é algo natural. O Alan Franco é visto pelo Barba como um titular desse time, então foi poupado, né, no jogo contra o Cienciano. Foi até importante a participação do Alexander, que foi bem no jogo, consegue também ganhar aí minutos e aproveitar esses minutos, né, uma posição aí de segundo volante que tem aí opções no elenco do Atlético, então essa disputa sempre saudável entre os atletas. E o que mais me chama a atenção é o fato de, provavelmente, o Vitor Hugo jogar como um segundo atacante, né? Um ponta mais por dentro, como vem fazendo o Barba Domingues nos últimos jogos. O Natanael vem jogando como um terceiro zagueiro pelo lado direito, o Cuejo como um ala pela direita, o Lodi como um ala pela esquerda. E aí, os pontas vêm jogando um pouco mais atrás do centroavante, dando essa profundidade do lado, né? A profundidade lateral, para que Cuejo do lado direito e Lodi do lado esquerdo consigam chegar para fazer essas jogadas de cruzamento, como foi exatamente os dois gols do Atlético, com duas assistências de Tomás Cuejo, uma inclusive com a finalização do Lodi para gol, né? Então essa jogada que vem funcionando muito bem, explorando as laterais e colocando mais gente dentro da área com capacidade de finalizar. Os pontas deixam de ser caras pregados na linha lateral e viram praticamente segundos atacantes dentro da área para receber esse cruzamento ou quem sabe até uma sobra ali para finalizar no rebote.
1: Tá certo então, vamos falar também de quem vai assoprar a latinha, né? O quarteto barra quinteto de arbitragem. Ô Giovana Oliveira, quem é que comanda a arbitragem de Corinthians e Atlético daqui a pouquinho?
0: Olha, meu caro Luiz, teremos então árbitro central Rafael Rodrigo Klein, do Rio Grande do Sul. Assistente número 1 será o Rafael da Silva Alves, também gaúcho. Assistente número 2 é do Amazonas, a Ana Kessy Gomes de Sá, do Amazonas. Então, inclusive, eu conheço a diva, tá? Ela é incrível. Quarto árbitro sobre o Gustavo Everny Bauerman, de Santa Catarina. E o VAR sob o comando de Paulo Renato Moreira da Silva Coelho, do Rio de Janeiro.
1: Tá certo, também tem um plantão, né? O Campeonato Brasileiro, que começou na rodada ontem, né? A 17ª rodada do Campeonato Brasileiro. Ô Danilo, como é que ficou, né? Como é que tá essa rodada do Campeonato Brasileiro? Teve grande aí que perdeu, hein?
2: É, exatamente, hein? Passando aqui todos os jogos da rodada, começando já desde ontem, o Vitória recebeu o Internacional e venceu por 2-0. São Paulo recebeu o Botafogo também na noite de ontem e empataram em 1-1. O Mirassol recebeu o Fluminense e venceu por 1-0. O Grêmio, de virada, venceu o Santos por 3-2. E fechando a noite de ontem, o Flamengo recebeu o Palmeiras. Jogo terminado em 3-0 para o Verdão, que visitou o Flamengo lá no Maracanã. O Flamengo com o Carrascal expulso ainda na primeira etapa, acabou facilitando a vida do time do Abel Ferreira. Hoje já tivemos Remo 1, Atlético Paranaense 2 e Cruzeiro 2, Chapecoense 1. E pela Série B também acontecendo agora, CRB 2 e Ponte Preta também 2.
1: Tá certo então, Giovanni Oliveira, mais destaques do Galo, né? Daqui a pouquinho a bola rola, Arena Neoquímica. A galera já comparecendo, hein? Parece que vai ter casa cheia aí.
0: Mais uma vez, né? Quase que redundância a gente falar sobre Neoquímica Arena cheia, porque quase todos os jogos ela está praticamente esgotada, né? Mas, meu caro Luiz, falando sobre Ivan Román, o zagueiro chileno, que inclusive foi convocado pelo Chile durante esse período de data FIFA que teremos daqui a pouquinho, né? Para amistosos. Foi convocado e pelo terceiro jogo consecutivo não é relacionado pelo técnico Eduardo Domingues por opção técnica. Inclusive eu encontrei ele no metrô, tava com a camisa do América, tava indo pro Independência, brincadeiras à parte, mas assim, é porque no último jogo ele até fez uma postagem um pouco enigmática, né, falando sobre o momento, que Deus sabe das coisas, mas Ivan Román novamente nem sequer sendo relacionado, e no banco de reservas do Galo temos como opções de zagueiros Lianco e Vitor Hugo.
1: Tá certo então, você pode participar com a gente aqui no WhatsApp 31999448870. Ô Danilo, a escalação da equipe do Corinthians, vem um time também aí forte, né? Tem aí o André, tem o Garro, né? Que é um nome importante lá na frente, e o Roberto, e um destaque também pro zagueiro, né? O Gustavo Henrique, que tá virando um zagueiro artilheiro lá no Corinthians, né?
2: É, exatamente, é o segundo jogador da temporada do Corinthians com mais gols, né? O primeiro e o artilheiro do ano, o Yuri Alberto, fez 6, e o Gustavo Henrique já tem 4 gols marcados esse ano pelo Corinthians. De fato, é um jogo que é também um duelo de um time muito forte na bola aérea, o Corinthians, contra um time que sofre defensivamente nesse aspecto. Acho que tem uma conexão muito interessante de destacar, né, que é com o Garro batendo o escanteio e exatamente o Gustavo Henrique fazendo a finalização de cabeça, vencendo uma jogada letal por parte do time do Corinthians. E até interessante, assim, a gente falar em especial dessa jogada de bola parada do Corinthians, porque é uma coisa que é claramente ensaiada, e que também claramente a jogada ensaiada do Corinthians, ela tem inspirações em outros esportes, como por exemplo o basquete. É interessante a gente notar, sempre a bola procura, claro, o Gustavo Henrique, e o Gustavo Henrique geralmente usa o André, o meio-campista, volante, jovem da base do Corinthians, como um escudo humano, né? Na linguagem do basquete seria a parede, a screen, para proteger o próprio Gustavo Henrique, que fica ali segurando o André entre ele e o seu marcador, para fazer o marcador não conseguir impedir o Gustavo Henrique de subir com liberdade. Ele usa o jogador do Corinthians como uma proteção, como um escudo humano mesmo. E essa jogada é muito interessante que o Corinthians faz, trazendo aí referências também de outros esportes. Então, ficar de olho aí, já que o Atlético tem uma grande dificuldade em marcar a bola aérea, ainda mais uma bem treinada como é essa do Corinthians,
1: né? É, né? Tem aí a defesa forte, né? O Gustavo Henrique sobe bem. Ô Giovana, mais alguma informação antes do jogo? Agora 6:22, faltando mais ou menos aí 8 minutos pra bola rolar, né? É, 6:30 a bola rola lá na Neoquímica Arena.
0: Pois é, meu caro Luiz, é um jogo hoje muito importante para o Galo, pensando também na tabela de classificação, né? Isso porque a situação não está ainda agradável, principalmente em relação à equipe visitante. O Galo chega, então, para esse compromisso com apenas 2 vitórias como visitante, diante da Chapecoense, que venceu por 4-0 na Arena Condá, e diante do Cruzeiro, no Estádio Mineirão, por 3-1. Então, precisa reverter esta situação, já que em todas as outras ocasiões, no caso, 6 partidas como visitante, o Galo teve 6 derrotas.
1: É, meus amigos, precisa virar essa chave o Galo quanto antes e aproveitar, né, essa bela, as 2 vitórias, né, consecutivas, uma diante do Mirassol, outra diante do Cienciano. Ganhando hoje, pode tentar emplacar até uma quarta. Na quarta ou na terça?
0: Quarta-feira, às 7 horas da noite.
1: Aí, a quarta vitória na quarta-feira.
0: E precisa, porque quarta-feira é obrigatório vencer.
1: É vencer ou vencer.
0: Empate ou derrota, o Galo tá desclassificado da Sul-Americana. Não consegue nem sequer ir para os playoffs. Então, só vencendo.
1: Tá certo, então. Daqui a pouquinho, Ô, Danilo, e dá uma tranquilidade também, né, pro treinador que vivia uma pressão aí no início da sua chegada ao Atlético e agora pode encaixar uma terceira vitória consecutiva e fica mais aliviado também pra poder trabalhar, né?
2: É, dá uma tranquilidade, eu até acho que essa tranquilidade assim já foi conquistada, sinceramente, independente do resultado de hoje, até porque a expectativa por uma vitória vem muito mais do torcedor, eu acredito, do que de fato da comissão técnica, qualquer coisa assim. Todo mundo sabe que jogar na Neoquímica Arena é muito difícil e o Atlético tem essa dificuldade de jogar fora de casa. O resultado bom que tá dentro da probabilidade pro Atlético é mesmo um empate, né? A vitória seria maravilhoso, mas é um resultado que não acredito que seja esperado por ninguém internamente, não. Pode até ser que acreditem na vitória, mas achar que ela vem já é uma distância grande. E o Barba vai conseguindo, cara, consolidar assim seu estilo de jogo dentro do Atlético. É um time mais rápido, mais agressivo, que tem até conseguido ser melhor defensivamente. Acho que, em alguma medida, também a saída do Hulk ajuda nesse sentido, porque era um cara que fazia o time do Atlético ser mais lento. E quando o time do Galo deu certo nesse ano, que foi agora, foi com um time mais rápido, mais leve, com jogadores que têm maior capacidade de puxar um contra-ataque de maneira eficiente. Então é um Atlético que achou uma característica nova e que vai funcionando com essa característica. Um time um pouco mais sólido defensivamente, que sabe explorar os espaços do time adversário, saindo em contra-ataque para buscar os seus golzinhos, vencendo assim as partidas de sucesso do Galo.
0: Ô Luiz,
1: diga.
0: Só um ponto que eu... O Danilo falou sobre corrida e Hulk. Eu tava hoje, do nada, aparecendo no meu Instagram, assim. O Hulk vai fazer uma corrida em Belo Horizonte, dia 27 de setembro. Então, para os torcedores que estiverem querendo matar a saudade do Hulk, 27 de setembro teremos uma corrida do Hulk. E é o Hulk mesmo, tá? Não é o Hulk personagem, não. É do Hulk, Hulk e ex-galo. Ele até postou um videozinho nas redes sociais, já divulgando a corrida. Aí o pessoal falou assim, meu filho, você já tá no Rio de Janeiro, o que, é que você tá querendo arrumar aqui em Belo Horizonte ainda?
1: Fica por aí mesmo. E tem um detalhe ali, as duas equipes já estão ali perfiladas pro hino nacional. O Maicon, né? Um detalhe que o Maicon era do Corinthians até o ano passado e no início de 2026 se transferiu. Pode ser ali aquele jogo que dá um gás, né, Giovana?
0: Sim, é o primeiro jogo dele diante do Corinthians depois de sua saída, inclusive é o primeiro dele contra o Corinthians, né, aqui no futebol brasileiro. É, ele até comentou sobre isso na zona mista contra o Cienciano, tá animado pra esta partida, tem muito respeito pelo Corinthians, inclusive ele é um grande ídolo por lá, né, conquistou inúmeros títulos, tem uma passagem bem longa, mas acabou que estava por empréstimo pelo Shakhtar Donetsk. O Shakhtar analisou tanto a pedida do Corinthians quanto do Galo e viu que o Atlético estava oferecendo alguma quantia que estava valendo mais pra eles e também, né, meus caros? Tem um cucu no banco, Luiz.
1: Como é que é?
0: Cucu no banco, o Lianco, né?
1: Ah, o Lianco, então, o cunhado.
0: O cunhado, querendo ou não, ajuda muito pra ele ficar, pra ele ter optado por vir para Belo Horizonte.
1: Tá, você pode ter lei do ex hoje ou vai ter lei do ex? Você quer cravar isso, Danilo Marra?
2: Ah, vai ter, é difícil de cravar, né? Mas você sabe que tem outra possibilidade de lei do ex também, né?
1: Diga.
2: O Alan, que foi do Atlético campeão brasileiro, está no Corinthians, está no banco de reservas.
1: Verdade.
2: É outro jogador que pode aí, quem sabe, acionar a lei do ex. Com a camisa do Atlético, não fez nenhum gol. Será que vai fazer com a camisa do Corinthians?
1: Será? Vamos então, daqui a pouquinho a bola vai rolar, tá tudo preparado. Você ligado pela 88.7, você torcedor do Galo. O Galo forte vingador, o Galo tá com seu uniforme tradicional, preto e branco. O Corinthians vai jogar com a camisa branca, com o calção preto e com o seu meião preto. O Galo, com o seu calção branco e o seu meião preto, dá uma confundida de vez em quando, né, meu amigo?
2: Pois é, eu achava que não podia, não, do meião da mesma cor, eu achava que tinha que ser diferente.
1: Na verdade, acho que o meião do Corinthians vai ser branco, né? Só pegar o detalhe ali, o Atlético vai com o meião preto, né, Giovana?
0: É, tá todo preto. O meião do Galo tá preto, calção branco e a camisa branca. O Corinthians, realmente, a camisa branca, os shorts pretos, mas o meião tá branco. Exatamente. Então isso vai diferenciar. É porque o Atlético e o Corinthians hoje estão ao contrário. Quem tá com a camisa branca tá com a camisa preta. Quem tá com o short branco tá com a camisa preta e o meião branco preto. Tá ao contrário.
1: Aí virou um jogo de xadrez ali, é, né? O material esportivo dos dois são os mesmos, né?
0: Hoje, inclusive, no jogo do Cruzeiro diante da Chapecoense, o Arthur Jorge tava com a camisa branca, né? E um mocinho lá da Chapecoense tocou pro lado direito achando que o Arthur Jorge era o jogador da Chape. Aí, no segundo tempo, Arthur Jorge entra com a camisa do Cruzeiro justamente pra não atrapalhar mais a equipe da Chape. Então, hoje não teremos problema no Galo.
1: Tá certo então, tudo pronto, tudo preparado. Você ligado na 88.7 é o Galo, hein? É o Galo em busca da terceira vitória consecutiva. Tem duas alterações, o Franco entrando no lugar do Alexander, o Vitor Hugo voltando à titularidade e vai deixando aí a titularidade o Alan Mina, né? Como já disse aqui, o Danilo foi mais por questões físicas do que propriamente dita técnica. Provavelmente deve entrar no segundo tempo. Rafael Klein tá ali também, todo laranjado. Ele é o quarteto de arbitragem. Não vai, Luiz, passar despercebido.
0: Você gosta de falar Klein?
1: Klein.
0: Eu adoro quando ele apita o jogo do Galo, só pra falar assim, Rafael Klein.
1: Rafael Klein.
0: Klein.
1: E ali o Eduardo Domingues.
2: O Klein, esse ano, já apitou uma partida do Galo, viu? Foi a derrota.
1: Eita.
2: Derrota contra o Santos
0: na Vila Belmiro.
2: 11ª rodada, exatamente, Vila Belmiro. Aquele gol que teve o gol, aquele jogo que teve o gol de mão do Gabigol, que foi anulado, deu muita confusão e tal. Acho que a anulação foi correta, né? Acho não. Foi correto porque é a forma que a regra tem que ser aplicada agora.
0: Foi um dos jogos que o Neymar retornou de lesão esse ano.
2: E foi
0: que foram vários.
2: E foi um jogo que a torcida do Santos falou: nossa, mas aí esse é o Neymar e tal. É, na verdade, não, só tava jogando contra o Atlético fora de casa mesmo.
1: Vamos lá então, você que tá ligado com a gente pela 88.7. A bola vai enrolar na Arena Neoquímica e você vai acompanhar. Tá ali o Fernando Diniz, né, cumprimentando. Ali rola a bola no gramado. Começa o grande jogo. 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E você vem comigo, Luiz Soares, o bicho papão da narração. É Campeonato Brasileiro. É a 17ª rodada do Campeonato Brasileiro. Corinthians e Galo, Galo e Corinthians na Arena Neoquímica. E a bola já vai pertencendo à equipe do Galo pelo setor de direita, lateral pertencente ao Natanael, que vai fazer ali a cobrança. Ele já cobra, faz a proteção ali, briga ali, tem um chute ali, já tem um entrever ali com o Maicon, viu? Era, na verdade, era o VH, né,
0: VH, Giovani? O Bidu chega ali por trás do VH, deixa caído no chão meio campista atleticano, falta a favor do Galo, vai se aproximando agora, camisa número 2, Natanael, pra fazer a cobrança da falta. Segue 0-0 na Neoquímica Arena. 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
1: Natanael já domina o Maicon, já olha lá pro outro lado, pela esquerda, tenta fatiada pro lado. A bola chegando e tirada, intercivilhada. Vai chegar mais uma vez pro Galo de cabeça, tenta ganhar ali no meio de campo. A bola vai chegando dominada. O Maicon dá uma bica lá pra frente, vai colocar o Cacierra pra correr. Chegou primeiro ali, Malteuzinho tira de perna. Ela vai voltar com o Bernard. Bernard domina, entrega a bola no passe. Bateu ali no companheiro. A bola vai voltando pro Galo um pouco mais atrás. Na movimentação, é primeiras movimentações desse grande jogo. Por enquanto, 0-0 é a Arena Neoquímica, meu amigo. Campeonato Brasileiro, Galo e Corinthians. A bola recuada pro Everson, vai dar um chutão lá pra frente, vai tentar acionar, chega de cabeça pra tirar da confusão. Chegou o Gustavo Henrique, tranquilo, sereno e sossegado, recuando essa bola pro goleirão Hugo Souza, que já sai jogando. Aí na participação do Matheus Bidu dominou, entrega mais uma vez ele com o Gustavo Henrique. Ele vai sair jogando de pé em pé, entregando essa bola mais uma vez ele com o Bidu. O Bidu tenta a bola mais alçada na frente, o Galo vai sobrar com ela pelo setor de meio de campo. Trabalhando bola, entrega o Galo, troca passes com o Maicon. O Maicon vai recuando essa bola mais uma vez ele com o Júnior Alonso. Júnior Alonso domina com muita qualidade, vai entregar a bola um pouco mais atrás. O Galo vai tentar sair do campo de defesa. O Corinthians sai jogando em casa. O Galo precisando da vitória fora de casa. Olha o lançamento de bola, é muito forte agora na tentativa do Coelho. Essa bola vai saindo pela linha de fundo, é só tiro de meta, viu, Giovana?
0: É, o Coelho que foi muito bem diante do Cienciano, né, sendo o garçom da partida, mas dessa oportunidade não conseguiu alcançar a bola, saiu pela linha de fundo, bola com a equipe corintiana, desce o Corinthians.
1: Desce o Corinthians porque o Galo consegue a reposição ali de bola, vai sobrar com Tressoldi no setor de defesa, ele vem pelo setor de meio, procurando a participação do Natanael, que já recebe, já domina Natanael, já vai sair jogando, trocar a bola aqui com o Coelho, limpada, sensacional. Coelho avança as linhas, era pro VH, roubou a bola na moralzinha. Agora ali o Gustavo Henrique dando uma de meio de campo na tabelinha, agora Lingard entregou essa bola com o Garro, vai correr pra evitar a saída, conseguiu evitar, limpo. É falta pro Corinthians. Deixava ali o Natanael na saudade, viu, meu parceiro?
0: Rafael Garro, né, deixou ali pela ponta esquerda, vai tentando descer, mas Natanael já pegou ali no peito. É Rafael Garro, não É Rodrigo Garro. Me perdoa. Nossa, onde eu tirei Rafael? Não sei porquê. Mas pega ele no peito, Natanael, do Rodrigo Garro. Deixa no chão. É falta para a equipe do Corinthians. O argentino já vai se aproximando para fazer a cobrança da falta. Ele que está usando a camisa número 8 desde a chegada de Memphis Depay. Falta a favor do Corinthians.
2: Giovana, sabe o que aconteceu?
1: Diga.
2: Porque o nome do árbitro é o Rafael Rodrigo Klein. A gente ficou brincando com o Klein mais cedo. Aí você... cafundiu os nomes.
1: Ali a falta perigosa pro Corinthians, já tem uma falta ali que é melhor do que um escanteio. Vem o Garro pra cobrança, senhoras e senhores. O Galo tem uma falta ali contra o seu gol, perigosamente ali pelo setor de direita. A bola que vai pra linha, ali preparado Rodrigo Garro, vai jogar o bombom lá no formigueiro. Vamos chegar a 4 minutos. A bola vai alçada pra dentro da área, afasta da confusão, tira de lá. Ela vai sobrar pra equipe do Corinthians com um tapa de qualidade. Tá ali um pouco mais atrás, na movimentação de Bidu. Ele vai entregar a bola com o Mateuzinho. Mateuzinho na fatiada, ele vai tentar jogar num domínio, na escorada, meu Deus do céu. Na triangulação vem o Corinthians pra fora! Numa jogadaça espetacular! Acharam ali, deram um sorte que quem tava ali era o Gustavo Henrique, que não é centroavante. O cruzamento, ele deu uma escorada, o André, o Yuri Alberto... tapa de primeira, parecendo videogame, viu, Giovana?
0: Muito bom, né? Muito bom lançamento do Mateuzinho. Chega na infiltração ali agora o Gustavo Henrique, quase, quase o zagueiro. Vira atacante e marca o primeiro gol da partida. Mas, na sorte do Everson, acabou saindo pela linha de fundo. Tiro de meta a ser cobrada pelo goleiro atleticano. Segue 0-0 na Neoquímica Arena. 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
1: Abraçando a Beatriz, que tá ligada com a gente também. Vem o Galo agora na velocidade. Quem sabe agora esse primeiro contra-ataque. Bola com o Coelho, demora. Morou demais, o Coelho chegou por baixo pra tirar da confusão a posse de bola pertencendo à equipe corintiana que vai sair jogando. O Ranieri chegou lá pra tirar providencialmente, mas dormiu ali, viu, o nosso querido Coelho. Jacaré que dorme e vira bolsa, viu, Coelho? A bola vai chegar com o Hugo Souza. O Hugo Souza vai tranquilizando ali com a perna direita, procura a participação ali do Lingard. Num tapa de qualidade de primeira já encontra o Ranieri. Escorregou ali o menino, hein? O Coelho escorregou ali no campo da Neoquímica Arena. A fatiada agora invertendo a jogada da esquerda para a direita, mata no peito com qualidade. Mateuzinho entrega a bola um pouco mais atrás com Gabriel Paulista. Ele vai dominando essa bola com muita tranquilidade. Vai procurando os espaços agora a equipe corintiana. Vai tentando mais uma vez, tentando chegar ali para movimentar. Agora o lançamento na velocidade. Encontrou, meu Deus do céu, Bidu invadiu a grande área. O cruzamento rasteiro afasta. O Corinthians está chegando. Segunda tentativa do Corinthians, teve que afastar ali agora o Juan. A bola vai chegar de novo, já cobrado, lateral, tem pressa a equipe do Corinthians. É pressão da equipe corintiana. Bola dominada com o Ranieri, traz a bola um pouco mais pra trás, errada. Agora na velocidade, Cacierra tá sozinho no 2 contra 1. Cacierra dominou, esperou, não tem ninguém pra participar. Cadê você? Encontrou a bola batida, salva por baixo agora. Não tinha ninguém ali, Giovana Oliveira.
0: Foi na tentativa do Cacierra, não encontrou ninguém. Mas depois chutou ali o VH, né, que não chegou tão bem assim na bola. E meus caros, já tinha uns 10 jogadores do Corinthians na descida da defesa dessa equipe corintiana com Rodrigo Garro.
1: Mais uma vez o Corinthians tentando descer, o Galo tentou uma resposta, não tinha ninguém ali com Cacierra. Bola por baixo, ganha o Yuri Alberto até na ponta esquerda, procura pra quem jogar, tá pressionado, tá na frente dele ali o Natanael, ele vai voltar um pouco mais atrás, fechando a porteira, ele volta, a bola entrega agora com o Lingard. Lingard vem acelerando essa bola, meu Deus do céu, enfiada de bola com ele, Yuri Alberto, dentro da área, no carrinho. A bola vai saindo pela linha de fundo. É escanteio aí, viu, Giovana Oliveira?
0: A defesa do Galo até tentou evitar a saída, né, com o Maicon, mas não foi tão possível assim. A bola realmente saiu pela linha de fundo. É escanteio para a equipe corintiana pela ponta esquerda. Bola muito importante de Rodrigo Garro. Vem bola voadora na área da defesa do Atlético, viu, meu caro Luiz? Segue 0-0, Transamérica agora é TMC.
1: Vai chover o bombom no formigueiro, um perigo de bola. Vamos chegar a 7 minutos de bola rolando na Arena Neoquímica. Vem ali o Garro, cruzamento muito forte, vai procurar quem, a cabeça de alguém. Tá viva essa bola ali, o André pediu, vai voltar mais uma vez ali na tentativa, não tá valendo mais nada. Assinalou impedimento.
0: Complicada essa frase sua aí, hein, Luiz? A bola procurando a cabeça, difícil.
1: É, meu Deus. Ah, a bola saiu ali, ó.
0: É, a bola acabou saindo ali na cobrança de escanteio, né?
1: Passou por de fora, né? Então não pode. Fez aquela curva proibida. E aí a posse de bola para a equipe do Galo. 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O Galo vai chegando e vai jogando na Neoquímica Arena e você acompanhando nas ondas da 88.7. O Motoboy Cristiano já tá participando, daqui a pouco a gente vai ler a sua mensagem. A bola vai chegando pelo alto, Cacierra na trombada, ganhou Cacierra, vai tentar inverter essa jogada, bolão agora pro Coenzo, ele dominou, levantou a cabeça, cruzamento pra dentro da área, quem chega, afasta de lá o Gabriel Paulista, ela ainda viva próxima ali do gol, vai afastando de cabeça, a bola vai sobrar mais uma vez com o Corinthians no calcanhar de Yuri Alberto, entrega a bola pro Garro que vai acelerando, vai procurando pra quem jogar, ele vai abrir o espaço errado agora, Coenzo vai encarregar livre pela direita, Coenzo, opa, aí é pra amarelo, viu, Giovana Oliveira?
0: É, na descida do Coelho, o Garro acabou pegando ali no ombro do Coelho pra evitar a descida do argentino, né, compatriotas, deixou no chão, o árbitro só marcou a falta, não sinalizou nenhum cartão amarelo na partida, meu caro Luiz Soares.
1: Mas foi literalmente pra parar a jogada, hein, Danilo? Vamos ver se a arbitragem vai usar o mesmo critério, né?
2: É, foi uma jogada característica pra cartão amarelo, de fato, o contato é um pouco marginal, assim, né? O Garro faz menção a puxar a camisa do Coelho, o Coelho sente o contato e dá uma valorizada também, mas é a falta clássica para cartão amarelo que impede o contra-ataque. Juizão não marcou dessa vez. Ô, Luiz, eu te garanto que em algum momento ele vai dar amarelo numa jogada assim, né, durante a partida. Mas agora, início de jogo, fora de casa, prefiro...
1: Olha o cruzamento! Passa por cima do gol! Tava ali o Coelho, hein, Giovana Oliveira?
0: Quase o Coelho que vai tendo mais abertura neste início de primeiro tempo na Neoquímica Arena, né? Quase teve a possibilidade, mas já foi cobrado ali o tiro de meta a favor do Corinthians. Desce a equipe paulista com Yuri Alberto.
1: Yuri Alberto vai tentando a bola pelo alto, chega o Juan Tressonde pra tentar evitar uma saída. Opa, outra falta ali pra cima do Coelho que não deu. Vai chegar ali pro contra-ataque agora o Lindner na ponta esquerda. Ele encontra a Seria o Garro, dominou aí, tentou passar um pé por cima da bola. Meus amigos, a bola vai pela linha de fundo, é tiro de meta.
0: Tiro de meta para a equipe do Corinthians, vai chegando ali agora o Hugo Souza, pra Everson, pra, na verdade, que é tiro de meta a favor da equipe do Galo. Everson já chegando para fazer a cobrança, segue 0-0 na Neoquímica Arena.
1: Vamos girar um tempo e o placar do jogo, produção. 10 minutos de bola rolando, a Arena Neoquímica, Campeonato Brasileiro, Galo tem 0, Corinthians também não tem nada.
2: No Independência, o América recebendo o Vila Nova de Goiás, por lá, 11 minutos jogados, segue 0-0.
1: Tá aqui participando o Motoboy Cristiano Luiz, comparando as duas equipes atualmente, qual a diferença do Atlético para a atuação do Corinthians, né? As equipes são bem equilibradas, mas me refiro no ataque. Quem pode ser mais mortal? O ataque, eu acho que quem pode ser mais mortal e perigoso é a equipe do Corinthians, né? Corinthians que já tem aí um time bem encaixado.
0: Começando com jogando em casa, né?
1: É.
0: Fator casa também. Muda muita coisa, querendo
1: exatamente.
0: Ou não.
1: Pelo lado do Atlético, o Vitor Hugo pode ser uma chave importantíssima. Mas o Atlético precisa de alguém participando junto ali com o Cacierra, que ficou sozinho, não tinha ninguém ali pra receber. O Galo vai receber nessa bola pelo setor de esquerda. Bola dominada, vem Renan Lodi pra dominar com qualidade, devolve a bola pra Alonso. Domina a bola o Maicon aqui pelo setor da meiuca. Ele entrega essa bola com o Bernat. Bernat tem ali a alegria nas pernas e tem confiança também. Meteu um bolão agora pra ele, VH. VH vai inverter a jogada agora pelo setor direito, encontrando o Coenjo. Coenjo domina, vai procurar pra quem tocar. Tocou mais uma vez, saiu da falta. Vem bola com o VH, ele tenta sair, pediu um toque de mão. É falta aí, Gil. Giovana Oliveira.
0: Muito mal. O VH tentou passar a bola ali pelo lado direito, né? Tentando encontrar o Bernard, mas foi na mão, do Rodrigo Garro. Falta a favor da equipe atleticana ali na intermediária ofensiva. Segue 0-0, mas é uma falta muito importante para a equipe atleticana, meu caro Luiz.
1: Vai jogar o bombom no formigueiro, 12 minutos de bola rolando e vai se apresentando ali o Bernard também, viu? Ele tá confiante.
0: Michael
1: tem
0: também.
1: Ali também o Maicon, camisa de número 8. É bola que vai pra dentro. Ai, vamos lá, Galo. Vamos lá, Galo. Quem sabe o primeiro gol? Quem sabe pra colocar fogo no jogo? O Bernard já sinaliza que essa bola vai ser lá no primeiro pau. Deu uma olhada, vem com a perna direita. O cruzamento fechado, afasta. Tira da confusão ali o Bidu. Ela vai sobrar no alto mais uma vez. Agora a equipe do Corinthians vai tentar descer na velocidade, entregando a bola com o Yuri Alberto. Ele tem qualidade, ele tenta sair. Mas primeiro chegou o Bernard por baixo. Tentou limpar ali o Garro. Briga. briga ali com os dois e vai ganhar o lateral aí, viu, Giovana?
0: É, o Lingard chegou ali pressionando, o Bernard tirou ali pela linha de lado, lateral a favor da equipe atleticana, já vai se apresentando aqui pelo lado direito de campo, Natanael. Segue 0-0, inclusive o lateral atleticano tá sentindo dores ali do lado direito das costas. Mas vai precisar de atendimento médico, não. Já tá se levantando pra fazer a cobrança do lado. Já vai só receber aquele atendimento de aquele spray mágico mesmo. 0-0.
1: 0-0 até aqui, Danilo. O Corinthians chegando, tentando, né? Quase fez o seu gol com o Gustavo Henrique. E o Galo também quase chega também. Mas Corinthians um pouco mais perigoso, né?
2: É, o Corinthians vai conseguindo ter um pouco mais a posse de bola, consegue atacar um pouco melhor o Atlético, mas em alguns erros defensivos vai gerando aí as oportunidades pro Galo, como foi aquele contra-ataque do Cassierra, que a dupla Cassierra e VH, né, tiveram oportunidade de tomar melhores decisões para quem sabe abrir o placar pro Galo na oportunidade. Mas o jogo do Atlético é esse mesmo: paciência, consistência defensiva e aí aproveitar os espaços que a defesa do Corinthians vai deixar. Até porque precisa da vitória o time do Corinthians, está numa situação incômoda na tabela e sabe que vencer dentro de casa é mais fácil do que vencer fora. O Atlético vai ter oportunidade de contra-ataque durante o jogo, tem que aproveitar.
1: A bola vai chegando com o Maicon, lançamento agora pro Lodi, que lançamento bonito, colocou para correr, cruzamento, a escorada! Poderia ter feito um corta-luz porque chegava ali o Cassierra. Se ele soubesse que o Cassierra estava chegando, tentou dominar, fazer o pivô, a parede humana, mas aí rouba a bola de novo. Agora rouba a bola, o Galo mais uma vez pelo setor de esquerda, vai protegendo. Falta nem, meu parceiro. A arbitragem manda seguir, não. Ele marcou a falta ali, Giovana.
0: Marcou a falta. Renan Lodi tá caído no chão e o Maicon vai pedindo cartão amarelo para o Garro, falando assim: cara, não é a primeira oportunidade que o argentino faz uma falta em cima de um atleta do nosso time, então você precisa sinalizar um cartão amarelo para já iniciar, né, realmente, estas questões. Mas assim, o lance, meu caro Luiz, anteriormente, é que o Alan Franco ficou caído no chão, tá? Então não tinha como ele fazer um corta-luz. Mas é isso, bola com a equipe atleticana, desce o Galo.
1: Mais uma vez ali a bola dominada, tentando entregar essa bola com o Juan Tressonde. Vai chegando, trocando passes, a equipe do Galo vai tentando tirar, né, aquela pressão do Corinthians que joga em casa. A bola vai ser dominada agora com o VH. O VH domina, procura para quem jogar, entrega essa bola com o Natanael. Volta com o VH, levantou a cabeça, vai enfiar essa bola com o Bernard. Devolveu a bola com o Coelho na participação pela direita. Cruzamento para dentro da área, a bola com o Lodi. Meu Deus do céu, tenta no pé de ferro. Na hora que a bola bateu no pé dele, já serviu como uma acelerada. Ele nem acreditou na jogada. E aí o Vitor, o Hugo Souza, hein? Falar Vitor Souza, mas Hugo Souza pra fazer a defesa. 15 minutos de bola rolando por enquanto, 0-0. 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Tem lateral, Galo ali, vem Natanael. Natanael cobra. Que lance bonito agora do VH. Pra encontrar, muito fraca essa bola. Chegou pra roubar agora o Corinthians. Bateu cabeça, sobrou com o Galo. Vai daí, amigão. Chute de longe. Se joga na bola ali o Gabriel Paulista. Era ali o Lingard, tava ali. Vai pintar a bola pra dentro da área. Olha o cruzamento. Chega de sol. Para tirar Hugo Souza. Ela sobra com o Galo, quem sabe nessa pressão. A bola vem dominada, entregue. Tá chegando mais uma vez com o Tressonde. Ele passa, ele entrega. Ele volta a bola com o Júnior Alonso aqui pelo setor de esquerda. O Galo vai tentando, tem espaço livre agora pelo setor da esquerda. Lodi, cruzamento. Quem chega de cabeça? Era o Coelho junto com o Hugo Souza. Senhoras, quase que o Galo é o placar, hein, Giovana?
0: Quase. Hugo Souza com cara a cara com o Coelho, mas o Coelho acabou que bateu muito forte na bola, saiu ali explodindo pela linha de fundo. O tiro de meta a ser cobrado pelo goleiro corintiano. Segue 0-0. Inclusive, o Hugo Souza, que já falou, né, que o planejamento agora é todo focado em 2030.
1: É, meus, até porque 2026 não tem mais jeito, né, meu parceiro? Agora.
0: É que ele falou, é porque o sonho dele, ele até na zona mista, depois de perder para o Botafogo, ele tava com a foto de capa, era a taça da Copa do Mundo.
1: É.
0: Não foi nem relação com a capa.
1: Triste situação do garoto. A bola vai chegar mais uma vez dominada. Chega ali o camisa de número 77, o Lingard. Ele vai trocando passes. A bola chegando com o Matheus Bidu. Bidu domina, vai inverter um tapa de qualidade agora para entregar no setor direito. Com o Matheuzinho de lateral para lateral. De Bidu para Matheuzinho. Matheuzinho carrega aqui pelo círculo do meio de campo, vai procurando os espaços. Ele volta a bola e devolve no seu companheiro. Anda lateral ali o Bidu. Agora o Ranieri recebe a bola. O Ranieri troca passes, vem entregando ali com o Gato. Vai saindo ali o Bidon, a bola vai chegando mais uma vez aqui com o Gustavo Henrique. Carrega o zagueirão perigoso, deu uma de centroavante e tomou um susto ali o Galo no início do jogo. 18 minutos de bola rolando, bola pro Galo agora. Bernard, ele vira, ele vem ali pro contra-ataque, entregou a bola com o Lodi. Lodi domina, vai entregar mais uma vez, vai procurando pra quem jogar. A bola vai chegando agora com o Willi, vai chegando pelo setor de esquerda, procurando ali avançar na equipe do Galo. Numa troca de passes, a bola vai chegando mais uma vez, não tem pressa, o Galo quer forçar, né, como disse ali o Danilo. Um espaço aberto, um contra-ataque, um vacilo ali do Corinthians. É o Galo fora de casa em busca da terceira vitória consecutiva, contando o brasileiro e também sul-americana. Faz o giro, o VH entrega ali pro Coelho, ele tenta acelerar, passou do primeiro, passou do segundo, Coelho ligou o motorzinho, o cruzamento, não, Coelho, demora demais o Coelho pra tomar as decisões, é o Giovanni Oliveira.
0: Demora muito, né, pra raciocinar, e acaba que o Corinthians vai aproveitando essas circunstâncias. Lingard vai trocando passe com a equipe corintiana.
1: Olha a roubada de bola agora pra quem também, meu amigo Alan Franco. O Galo consegue roubar a bola, Danilo, mas naquele último passe não tá caprichando, né?
2: É, me parece um pouco também de nervosismo, né? Uma vontade ou uma ânsia por decidir rápido demais as jogadas, acaba se precipitando o ataque do Atlético. Já teve algumas oportunidades de decidir melhor para criar uma oportunidade de finalização, mas acaba que no final das contas fica só na intenção de fazer uma boa jogada, consegue a boa roubada, mas sempre uma falha na hora de tomar a decisão. O Atlético ainda nervoso com o resultado.
1: Mais uma vez ali a bola dominada, lateral pertencente à equipe do Corinthians. Matheus Bidu, ele cobra, ele chama o Ranieri, vem de calcanhar, entregou a bola com o André aqui pela meiuca. Ele vai inverter a jogada lá com o Matheuzinho, tá livre pelo setor direito. Agora no setor defensivo, a bola vai chegando com o Matheuzinho, que avança a linha divisória do gramado. Vamos girar o tempo e o placar do jogo. 20 minutos de bola rolando, Neoquímica Arena, Campeonato Brasileiro, Galo 0, Corinthians nada.
2: E no Independência, o América tem 0, Vila Nova de Goiás também tem 0.
1: Abraçando o Celso Alves, que está acompanhando, e você pode participar também, viu? Mandando o seu WhatsApp, 31999448870. É o WhatsApp aqui da TMC para você mandar o seu alô, para você mandar o que você está achando desse jogo. 20 minutos e ninguém ainda balançou as redes. Gustavo Henrique vai dar uma fatiada, vai jogar lá na confusão, bola desviada, pegou, né, alguém ali, pegou no Matheuzinho, é lateral aí, viu, Giovana, pro Galo.
0: Pegou no Matheuzinho ali na descida pela ponta direita, ele que namora a Pétala. Conhece a Pétala?
1: Não.
0: Gente, vocês estão muito sobre celebridade.
2: Também desconheço, viu?
0: Ela é super famosinha sobre celebridade.
1: Vamos ver.
2: Ninguém conhece. É, qual é o nicho dela?
0: Ela é dona, inclusive, de... Vai daí.
1: A bola vai chegando ali pro Everson Sainz jogando.
0: Sabe aqueles times de esportes?
1: Não.
2: Ah, sei.
0: Esportes, porra.
1: Sei.
2: De então, LOL, essas de coisas LOL, assim.
1: Daqui a pouco você fala porque tem Coelho, escorregou ali o zagueirão. O Coelho vai pro bico da grande área. Não, Coelho. Não, Coelho. A terceira tentativa e a terceira integrada, a entregada do Coelho ali, viu?
0: Pois Pai é. Amado. Mais uma tentativa ali do Coelho pela ponta direita, mas não conseguiu ser tão eficiente assim, mas também não tinha ninguém conseguindo esbarrar por ele. Ela é dona da Alfa 7GG. Um time
2: não,
0: de
2: desconheço, esportes. Desconheço.
0: É bem famoso no meio.
1: Só informação que importa pra você. É aqui na TMC, 21 minutos de bola rolando. Abraçando o Francio Júnior também, que tá nos acompanhando 0x0. Hugo Souza para cobrar ali o tiro de meta. Ele vai jogar essa bola lá na confusão. De cabeça, tenta brigar. Vai sobrar com o Matheuzinho, que dá uma espetada, uma chifrada lá pro outro lado. A bola sobra com o Renan Lodi. Entrega a bola lá atrás com o goleirão Everson, que sai jogando. Já se apresenta aqui o Natanael pelo setor direito. Vai tentar avançar as linhas divisórias, procurando para quem jogar. Ele para, ele breca porque não tem ninguém. Tem o Lingard ali na marcação. Ele vai. levanta a bola com Tressoldi, de Tressoldi, de devolve a bola com o Everson. Vai dar uma bica ou vai tentar jogar ali? A fatiada legal era para o Coelho, mas aí a bola muito forte, cedendo, arremesso lateral, lateral pertencendo à equipe corintiana. 0-0 é o jogo. 0-0 no placar e PicPay Empresas. 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Olha o garro! Bola pra fora no Bidon, que tava ali. Ele recebeu açucarada, tava ali na meia-lua da grande área, bateu de perna esquerda, mas sem direção, hein, Giovana?
0: Pois é, o Breno Bidon muito bem ali na meia-lua, né? A bola deu uma curvada que, meus amigos, quase, quase o Corinthians abre o placar na Neoquímica Arena. Segue 0-0, Transamérica, agora tem MC. Quem escuta vai ouvir agora o tiro de meta a favor do Galo com Júnior Alonso.
1: Júnior Alonso ali esperando ali a autorização da arbitragem para cobrar o tiro de meta. Júnior Alonso vai saindo jogando o Corinthians, pressionando. Júnior Alonso tá lá, ó. Deu não é de Beckenbauer, quase que perde a confusão. Ela vai sobrar de novo com o Júnior Alonso dominando com a perna esquerda, vai dar um chutão lá pra frente, vai acionar o contra-ataque ali, o Coelho brigando, Coelho protegeu, colocou na frente, ele vem pelo setor esquerdo, não tem ninguém, agora vem chegando o Cacierra, ele vai entregar, demora demais o Coelho, ele faz o giro, cruzamento pra dentro, pra ninguém, aí é brincadeira o que o Coelho tá fazendo, hein? O Coelho tá destoando de todo mundo, meu Deus, Coelho, pelo amor de Deus, meu parceiro, difícil.
0: Tentou fazer o cruzamento ali na intenção de encontrar o VH pela ponta direita, mas foi um pouco longo, né? Saiu pela linha de fundo, tiro de meta a ser cobrado pelo goleiro Hugo Souza, 0-0.
2: Ô Luiz,
1: diga!
2: O Coelho de fato tá com o pé fora da forma, né? No dia de hoje, ele que deu duas assistências na última partida pela Sul-Americana contra o Cienciano, hoje até consegue ser uma válvula de escape pro Atlético, algumas vezes é lançado e aproveita a sua velocidade. Mas no momento de botar o pé na forma, fazer aquele cruzamento bem feito para que alguém consiga finalizar, né? De dar de fato prosseguimento na jogada, ele tem pecado. Agora, é claramente uma das válvulas de escape do Atlético, né? Quando a bola vai nele, ele tende a levar vantagem na velocidade.
1: Mais uma vez ele dominado, entrega essa bola, vem Natanael. Natanael dominou. Vai dar uma chutão lá pra frente, era pra encontrar o VH. Cacierra vai tentar ali brigar entre os dois jogadores, conseguiu roubar ali a criança. Lançamento de bola, chegou o Vitor Hugo. Essa bola era pro Bernard lá na frente, viu? E tá valendo tudo isso, viu? O Gustavo já sai jogando, chega ali pra roubar essa bola, o Galo de novo. Quem sabe na velocidade, deu uma quicada um pouco estranha, tentou ali alá seu boneco, né? Um pingo pra trás. Agora ele descostas o Renan Lodi, mas a bola é cedida pra equipe do Corinthians. O Bidon tá ali pra cobrar o lateral, viu, Giovana Oliveira?
0: Falou, deixa que o pai vai cobrar, tá bom? Breno Bidon, então, chegando pra fazer a cobrança da falta.
1: A falta
0: da equipe corintiana, mas na verdade ele vai deixar um pouquinho mais atrás. Vai chegando o Gustavo Henrique.
1: Abraçando o Edson Gomes, a galera que tá ligada também com a gente, participa, viu? Manda o WhatsApp 31999448870. 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O Corinthians tem a posse da bola. O Linha tentou na caneta marota ali agora no querido Coelho. E ganha o lateral pra equipe corintiana. Por enquanto, 0-0. Placar ósseo, nada de gol na Neoquímica Arena. É o Campeonato Brasileiro, 17ª rodada. E a bola dominada agora pela zaga do Corinthians. Vai avançando as linhas agora ali o Bidon. Procurando pra quem jogar, tem aproximação agora do Matheus Bidu. De Bidon pra Bidu, de Bidu pra Bidon. A bola vai chegando mais uma vez agora com o Gustavo Henrique. Ele domina com muita qualidade, já aciona o garro, protege, tem dois na marcação. Vem dois em cima do garro, ele sai da falta. Ele gira o corpo, ele entrega a bola. Enfiada de bola agora com o Matheus Bidu. Acelerou, ganhou o Natanael. Jogou o Bidu lá na placa de publicidade e ganhou um tiro de meta, viu, Giovana?
0: Foi muito sagaz o Natanael, porque sabe que essa agressividade do Bidu ali poderia resultar em uma boa sacada ali no cruzamento pela ponta esquerda, né? Isolou o jogador. Caiu ali, tiro de meta a favor da equipe do Galo.
1: A galera do Galo tá perguntando, hein, Danilo? Seria ele Cafunael?
2: É, tá aparecendo, né? As últimas aparições de Natanael com a camisa do Atlético tem dado muita confiança ao torcedor. Muito seguro defensivamente. Luiz, aproveitar pra falar de uma curiosidade. Você citou recentemente, né, há pouco tempo, o Lingard que nessa edição de Libertadores, se tornou o primeiro inglês a marcar um gol em Libertadores. E o Corinthians proporcionou outra dessas estatísticas aleatórias. O Zakaria Eliabade foi o primeiro marroquino a marcar também gol em Libertadores no último jogo do Corinthians, empate em 1-1 contra o Peñarol.
0: Você poderia me informar de onde que o Lingard veio? Qual clube lá da Inglaterra que ele jogou? Um clube grande que ele já jogou.
2: West Ham.
0: Não. Manchester United. Ele também jogou por lá.
2: Verdade. Boa passagem, inclusive,
1: boa passagem,
2: né?
1: Pelo no Manchester.
0: Sim.
1: Manchester United.
0: Fui muito feliz.
2: Mas eu achei que você ia falar do time que ele tava antes
0: não,
2: de vir pro Corinthians,
0: falei,
2: que era o
0: time
2: grande
0: da Coreia. Que ele estava na Inglaterra.
1: Ah, Coreia.
0: Vou te contar tão difícil assim, não.
1: Falta ele pro Corinthians.
0: Só quero meu clubismo.
1: Já cobrado ali, vem a equipe do Corinthians. A bola chegando com o André, tá com espaço livre, protegeu muito bem. Agora o Matheus Bidu entregou no meio com o Lingard, bateu no desvio, vai ter escanteio pro Corinthians. O Lingard virou, perna direita, desviou alguém ali, viu, Giovana?
0: Foi, ele tentou chutar ali pelo mais um pouco lado esquerdo ali da entrada da grande área, né? Acabou havendo uma interceptação, escanteio pro Corinthians. Rodrigo Garro pela ponta esquerda para fazer a cobrança do escanteio.
1: Garro vai chover o bombom lá no formigueiro. Vamos chegar a 28 minutos de bola rolando. Neoquímica Arena 0-0. E vem ele com a perna esquerda, já tá bisoiando para dentro da área. Choveu o bombom no formigueiro, afasta. Tira da confusão, mas ela sobra pro Corinthians mais uma vez. E vem o Corinthians com o Garro. Ele faz domínio de qualidade, ele protege a bola, ele esconde do Coelho. Coelho vem na marcação, tem que tomar cuidado ali, tem que armar bem ali o contra-ataque, vai pegar livre, de calças curtas ali o Corinthians. O Bidu tenta descer, Natanael se jogou, mas arremesso lateral não, tem um tiro de meta ali.
0: Isso, deu falta
1: a favor
0: da equipe,
1: né,
0: do Galo.
1: Cafunael aqui, foi.
0: Isso, eu ia falar um negócio aqui agora sobre Cafunael. Bidu não tá hoje nem jogando.
1: É, meu Deus. Tá no bolso do menino Cafunael.
0: Quando ele voltar pra Belo Horizonte, vai procurar no bolso, a esposa dele vai pegar a mala dele e falar assim: uai, o que o Bidu tá fazendo aqui em BH?
1: Me lembra o Cafu depois do aposentado, né? Mas tá legal.
0: Dá até medo de, né? Porque são 30 minutos ainda do primeiro tempo.
1: Exatamente, não pode elogiar muito, não, né? Não pode zicar o garoto, não. 29 agora nós temos. 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A bola vai chegando com o Everson. Pra sair jogando. Meu Deus do céu, o Andressou deixou no chão ali agora o Gago, mas foi perigosamente. Viveu alucinadamente agora o menino Andressou de camisa de número 4. A bola vai ser dominada. Vai tentando chegar ali pra armar uma fatiada legal pra dominar com muita qualidade, dominou no peito, deixa na grama, colocou pra correr agora, é a vez do VH, olhou pra dentro da área, segurou, vem pra linha de fundo, trouxe pro meio, cruzamento pra dentro da área, grandão ali o Gustavo Henrique, ele afastou de cabeça, vai sobrar de novo o VH, vai brigar com o Lingard com o VH, deu bem, o VH vai tentar passar, tem escanteio aí, viu, Giovanni, vai dar tiro de meta.
0: Porque foi na trombada ali do Raniel, ele primeiro foi o Lingard puxando o VH. VH passa pela esquerda, passa com o Raniel. Pra mim, o Raniel bateu por último. Mas ele acabou optando ali por um tiro de meta a favor da equipe do Corinthians. Segue 0-0, 30 minutos.
1: No detalhe, ali na saída, ficam uns 300 pessoas dentro da área ali pra sair com o pé, né? Com o Hugo Souza. Vamos gerar um tempo e placar então, produção, mano. Vamos chegando a 30 minutos, por enquanto Galo 0, o Corinthians nada também no Campeonato Brasileiro, Danilo.
2: E no Campeonato Brasileiro Série B, 31 minutos jogados, Independência, América 1, Vila Nova de Goiás 0.
1: Transamérica, agora ela é TMC, quem escuta sabe, a bola vai ser denominada com o Natanael, ele trouxe pra perna direita, ele vai correndo ali no corredor da Minhuca, ele troca essa bola mais uma vez agora com o camisa número 4, Tressonde, vai pedir um lançamento ali com o Renan Lodi, fez a escorada de cabeça, entregou agora com o Bernard, devolveu errado ali o Bernard agora, hein, não se conversaram, a bola vai chegando pra dar uma bica lá pra frente, o Gabriel Paulista, o Galo tem a posse de bola, o Alonso já falou, é com você aí, viu, Tressonde, e ele domina essa bola, Tressão de domina, 31 minutos jogados, você ligado na onda da 88.7, manda sua mensagem, viu? Participa com a gente, 319-9944-8870, é o Campeonato Brasileiro, é a TMC, trazendo emoção pra você, e você comigo, Luiz Soares, o bicho papão da narração. A bola vai chegando mais uma vez com o Lodi, Lodi domina, vem aqui pela meiuca, procura a bola, entrega com o Alonso, aqui na participação com o Maicon, ele faz o giro, ele entrega a bola mais uma vez aqui com o Tressão. tem a participação do Natanael. Natanael dominou, vai entregar aqui aberto com o Coelho. No primeiro tapa não, Coelho, tá afobado e mata, tá parecendo aqui as meninas do sub-12 que quer resolver tudo logo. Perdeu mais uma oportunidade, vai chegar mais uma vez, entrega a bola agora aqui. O Bidon vai chegando na aproximação de Mateuzinho, ele perde a participação de alguém. O Bidon vem entregando, vem chegando o Corinthians, vem chegando o André, protegeu, faz o giro no rasteirinho, ele perde a bola, mas vai voltar de novo pro Corinthians com garra, entregou com o Bidon. Bidon na perna esquerda, para, olha, procura mais uma vez, entrega aqui próximo com o Bidon, mais uma vez ali, agora vai chegar o Bidon com garra. Garro dominou, invadiu a grande área, trouxe pra perna esquerda Bidon de novo, meu Deus do céu, confusão dentro da área, quem tira, afasta, ele fez o galho, agora acelerou o motorzinho VH, que limpada sensacional, entregou a bola, que bolão agora na velocidade com o Cacierra. Cacierra domina e demorou demais o Cacierra, esperando alguém pra chegar, a bola agora chega, cruzamento rasteiro, é festa, não tá valendo, até ajudando o Coelho atrapalha, viu, Giovanni Oliveira?
0: O pecado, ele até pediu desculpa ali pra torcida atleticana, porque foi, o gol tava muito próximo, né, da massa que está presente no setor visitante da Neoquímica Arena, mas assim, jogadaça do VH, mais uma vez, né, fez o cruzamento pela ponta esquerda, mas muito impedido Coelho, e o Galo, então, não tem esse gol marcado. Renan Lodi, né, faz esse passe ali pro Coelho, quase, quase, o Galo abriu o placar na Neoquímica Arena, mas segue 0-0.
1: O Bidon já tava aí lamentando, ele respira até fundo, né? Porque realmente o menino Coelho mal posicionado, tá muito mal hoje, viu? Tá errando tudo o menino Coelho e não tá valendo o gol. O Galo volta, estaca zero, viu, Danilo? 34 minutos, já você comenta porque o Corinthians vinha descendo. Aproveita e comenta aí esse 0-0.
2: É, Luiz, eu acho que você tá sendo um pouquinho rigoroso demais com o Coelho, de fato, assim, pra dar o último passe, pra ser o cara que tem esse pensamento um pouco mais apurado, o Coelho não consegue. Mas a entrega física dele coloca ele na posição pra criar essas jogadas, né? Hoje ele tá errando mais do que acertando, de fato, isso daí é inegável, mas eu acho que você é um pouquinho apocalíptico demais. Acho que é uma partida que, por exemplo, se ele tivesse um passinho para trás, agora você ia estar falando que ele está bem posicionado. Então, é um jogo pro Atlético que é muito de paciência. O Atlético tem as oportunidades e consegue ser seguro defensivamente, assim, desde aquela oportunidade no início do jogo com o Gustavo Henrique, não chegou mais outra vez com perigo real, né? Teve uma finalização de fora da área do Lingard, mas que até passou com alguma tranquilidade ao lado do gol do goleiro Everson. Agora, nesse momento, com 35 minutos de jogo, quem tem as melhores chances, quem teve as melhores chances foi o Atlético. A grande chance do Corinthians foi no início da partida. Desde então, o Atlético se impôs na partida e vem conseguindo, pelo menos, o empate, que é o mínimo necessário para sair da Neoquímica Arena feliz.
1: 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E agora, a posse de bola pertencente à equipe do Corinthians. Um chutão lá pra frente pra encontrar. Vai chegar de cabeça, afasta ali o Tressonde. Manda ela pela linha lateral. Tava ali o Ranieri, mas chegou primeiro ali o Juan Tressonde. A bola já cobrado lateral. Tem pressa a equipe corintiana. Ranieri domina aqui pela meiuca. Entrega a bola com o Gustavo. Vai entregar com o Bidu. Bidu levantou a cabeça, vai carregando a bola. Chegou no carrinho maroto. E ele vai marcar. Ele foi na bola totalmente, Giovana Oliveira.
0: Foi total na bola e o primeiro cartão amarelo da partida. Vai recebendo o cartão amarelo 28, Coelho, então, depois de uma falta em cima de Matheus Bidu. O Coelho que foi totalmente na bola, mas recebeu então esse primeiro cartão amarelo. A sorte, meus caros, é que da lista de pendurados, o Coelho não estava, tá?
1: É, eu achei lance normal, Danilo. Não sei você.
2: É, eu também achei uma entrada só na bola. Eu acho que a jogada é um pouco feia, né? Porque o Coelho entra com um carrinho frontal em relação ali ao jogador do Corinthians, o Bidu. Mas, de fato, ele pega só na bola e o pé dele não estava esticado, é, né? Era um pé ainda dobrado, né? Então, assim, de fato, não caracteriza nem falta na minha visão. Mas é uma entrada um pouco mais feia pela plástica ali do lance, né? Por ser um carrinho frontal.
0: Luiz, aproveitando que eu falei dos pendurados, vou até passar já a lista aqui novamente, porque o Galo... Novamente não, que eu não passei hoje, desculpa. Tomás Pérez, Ivan Román, Juan Tressoldi, Júnior Alonso, Renan Lodi e Lianco estão pendurados no Galo, tá? Então quem receber cartão amarelo vai ficar de fora do próximo compromisso, que é o Galo, enfrenta no domingo às 4 horas da tarde o Vasco em São Januário.
1: Tá certo, então, uma falta assinalada. E vai ali o Garro para cobrança. Vamos chegar a 37 minutos de bola rolando. Vai se levantando ali o Matheus Bidu, vai ajustando ali a caneleira. Cartão amarelo, então, assinalado para Coelho, camisa de número 28 da equipe do Galo. E tem uma falta que pode levar perigo ali ao gol. Bernard tá ali na barreira, o gigante Bernard. Vai lá para a barreira. E ele é como esperto, né? Tá ali a marca, ele só vai afastando um pouquinho pra frente. Enquanto isso, o Everson vai ajustando ali a barreira, que é o Bernard. É bola que vai ser alçada, vai chover o bombom no formigueiro, equipe do Corinthians. 38 minutos de bola rolando, vai ter bola pra dentro da área. Agora vai autorizar o Rafael Klein, vem pra cobrança, agarra com a perna esquerda, cruzamento de cabeça, ela passa no canto alto esquerdo do goleiro Everson.
0: Justamente na cobrança da falta, né, o Rodrigo Garro tentou lançar ali dentro da grande área de cabeça. Acabou que chegou ali o Gustavo Henrique, tinha também na opção o André, mas a equipe do Corinthians até pediu um pênalti, né?

0: carente, entendeu? Quer aquele abracinho.
1: Se tá frio, Giovana, você está coberta de razão.
2: É isso aí. 39 minutos de bola rolando, 0-0. Galo e Corinthians na Neoquímica Arena, bola pertencente à equipe do Corinthians. Ranieri dominou, deixa aí a bola na grama, vai chegando ali com o Gustavo Henrique aqui pelo setor de meio, se apresentando Gabriel Paulista, tem ali dois da marcação, ele volta a bola com o Ranieri, que vai dando uma de lateral ali, viu, vai chegando ali o André, também vai dando de ponta, entrega a bola, faz a proteção, faz o pivô, arbitragem mandou seguir, uma confusão agora, uma briga de foice no escuro, tira lá da confusão, dá um chutão, Cacierra praticamente isolado lá na frente, né, a bola vai chegar com o Bidu, Bidu domina, entrega, passe, toca, vem chegando, vai procurando pra quem jogar, uma fatiada lá pro outro lado, é pro Mateuzinho, quem vai se antecipar, tentava ali o Lodi, o Bernard consegue dominar, mas aí perdeu a bola, e ela cede lateral pro setor do Corinthians, no setor direito, vamos gerar o tempo e o placar do jogo, produção. 40 minutos de bola rolando, o Galo não tem nada, o Corinthians não tem nada, é a 17ª rodada do Brasileirão, viu, Danilo?
1: E em Florianópolis, o Avaí vai recebendo o Goiás pela Série B, por lá, 9 minutos jogados, segue 0-0.
2: Transamérica, agora é TMC, tá aqui o Simon, né, falando, boa noite, TMC, a jornada esportiva, o meio de campo do Atlético perde muito quando o Franco é titular. E o motoboy tá aqui, ó, Giovanni Oliveira, por que que o Cacierra não tá recebendo bola pra finalizar? Será que o ataque do Atlético não tá enxergando o jogador? Na verdade, tá isolado lá, né, Dani? Aí fica difícil ele receber.
1: Não enxergar um cara daquele tamanho, eu acho um pouco mais difícil, né?
2: Olha, o Galo tentando descer.
0: Realmente a bola não tá chegando com o Cacierra.
2: E uma falta
0: ali. Tá uma falta ali agora em cima do Bernard, mas aqui, não vou mentir não, tá? Eu tinha esquecido que o Cacierra tava titular. Porque você não citou ele, Luiz. Você não citou ele até agora. E tava bem impedido realmente o Coelho.
2: Tava praticamente um corpo à frente ali. E aí a arbitragem assinalou corretamente ali o impedimento. O Diniz tá ali também. Totalmente impaciente, né? Como os jogos.
0: Cara, mas ele tá paciente em algum jogo?
1: Não, sabe então, totalmente que é o impaciente. O mais, assim, surpreendente é que em nenhum momento até aqui a gente viu o time do Corinthians fazer aquela saída de bola ao estilo dinizista, né?
2: É.
1: Ele que, assim, de fato, vai dando mostras que amadureceu na carreira. O trabalho no Corinthians é bom e largando mão de alguns conceitos que pra ele eram imutáveis em prol de conseguir resultados, né? E vai conseguindo, principalmente na Libertadores até aqui com o Corinthians.
0: Agora ele tá pelo time do coração dele, né? Quer vencer.
2: E o Alan Franco, hein? O Simon diz que com o Alan Franco o Atlético perde muito, hein? Qual característica? Qual sentido?
1: Cara, o Alan Franco ele dá menos dinâmica pro jogo, né? É um jogador muito mais burocrático e que na questão da marcação ele não é o cara que vai roubar a bola, ele não vai saltar pra fazer uma interceptação.
2: Olha o Corinthians descendo, o chute do Garro explodiu ali no Júnior Alonso, ela vai saindo, bateu na bandeirinha, era pra ser escanteio, foi lateral ali agora, viu, Giovana?
0: Foi quase, bateu ali pro lado direito da bandeirinha, foi cobrado lateral já até mesmo rapidíssimo pelo Mateuzinho, mas a bola acabou saindo novamente, agora é bola pra equipe do Galo.
2: Ela marcou impedimento do Mateuzinho.
0: É, se trata, a Anne, que essa é incrível, ela é ótima, não vamos falar mal dela.
2: Chegou ali, desdenhou do Mateuzinho e a posse de bola pertencente à equipe do Galo, você ligado na 88.7, 17ª rodada do Campeonato Brasileiro. Por enquanto, 0-0. E tem as opções no banco de reserva. Ali tem o Alexander, tem o Lianco, tem o Vitor Hugo, a galera toda, Reinier, Preciado. O Tomás Pérez voltou a ser relacionado, hein? E a galera ali, ó, Soares, Pacini, Cicê, a galera da base, né? Vai lá tomando uma distância gigantesca ali o querido Emerson para cobrar ali a irregularidade. Ele chuta lá na confusão. A bola vai sobrar com a equipe do Corinthians. Mais uma vez ela volta um pouco para trás. Corinthians tenta ganhar essa bola no meio de campo. Vai acionar agora ali o Yuri Alberto na velocidade. Ele corre, ele entrega um pouco mais atrás. A arbitragem já ia soprar a latinha para marcar a falta. Deu ali a vantagem porque o Bidu ficou com ela. Uma fatiada agora, meu Deus do céu. Entregou com o Mateuzinho no bico da grande área. Bola rasteira. Chegou primeiro para tirar da confusão. A bola vai sobrar com o Corinthians de novo. A escorada agarrou nas mãos do goleiro. Everson pra sair jogando, Giovanni Oliveira.
0: Eu amei, Luiz. O Garro garrou Everson, entendeu? O lançamento. Mas é isso, bola com o Galo, desce Coelho.
2: Olha, o Coelho levantou a cabeça e mandou, olha, Deus abençoe pra onde vai. Ele mandou e jogou

0: não sei se ele tá. Aí depois você fala que eu tô apocalíptico. Mas a bola, entendo que ele é a válvula do escape, mas parece que esse escape tá furado.
1: Cara, o Luiz gosta de pegar um jogador pra crime. Nossa, teve um jogo desse que o Natanael era o... Não, o Natanael. Aí agora, hoje é o Coelho, mas e hoje o Natanael é o Cafu.
0: É o Cafu Nael.
1: É.
2: O negócio é o seguinte, Luiz. Diga. Você já viu o Coelho jogar bola com a qualidade do Messi, ou mais ou menos
0: cara,
2: assim?
0: Mas aí a gente...
2: Mas é porque ele não tem essa qualidade toda.
0: Aí é nítido, né?
2: Mas então, você tá esperando que ele vai fazer o quê? Acertar todos os cruzamentos que ele tentar?
0: Né? Pelo menos uma.
2: É, se ele acertar uma, o Galo vai fazer gol. É assim que tá se desenhando o jogo.
0: Mais dois. Torcedor espera, viu? Vamos até... Mais dois?
1: Só dois.
0: O juiz é econômico, esse Klein?
1: É, que ele sabe que eu tô precisando ir ao banheiro fazer xixi.
0: Vamos até 47, então,
1: graças,
0: né? Segundo a arbitragem. Uma falta agora, nossa, agora foi mais feia essa falta do Lingard, hein?
1: É, o Lingard acabou deixando ali o Bernard na saudade, ficou caído no chão, camisa número 11 atleticano, não foi nada, meu amigo. É porque não existe cartão amarelo pro Corinthians, não.
0: Eu tô falando aí, tem que ver quando o árbitro marca uma falta, se ele vai ter o mesmo critério. E ele não manteve o critério, né? A bola vai chegando, chegou ali de cabeça. É, Rafael Klein, você vai se complicando, viu, meu parceiro? Ô, Danilo, uma falta, eu achei que pelo menos o mínimo amarelo, né?
2: Ah, sim, a falta ali do Lingard, né, chegou atrasado e, de fato, com o pé um pouco mais alto, também acho que era pra cartão amarelo. Só pra fechar sobre o Coelho, eu acho que, assim, cara, é um jogador que, claramente, ele tem algumas questões técnicas abaixo mesmo, mas ele se entrega muito e é um cara muito tático. Quando ele tá bem tecnicamente no jogo, ele resolve a partida como foi contra o Cienciano, dando duas assistências. Num jogo que ele tá mal, ele ainda, assim, é uma válvula de escape porque fisicamente é muito acima. Eu só, assim, é claro que eu concordo com a crítica que você faz a ele, porque de fato não tá jogando bem hoje. Mas eu acho que você coloca a expectativa acima demais, né? É um descompensamento nesse sentido. Ele claramente não é um jogador que tem as valências técnicas necessárias para ser um cara acima da média, né? Ele é um guerreiro do futebol.
0: Olha o lançamento pro Lingard e chegou. Falta para cima do Everson, hein? Mas aí foi a falta do Natanael, se não me engano. Era o Coelho que tava lá. Até
1: vai,
0: pra...
1: vai.
0: Ó. Ele deu um carrinho no Everson agora. E tá caído ali a posse de bola pertencente à equipe do Galo. O Lingard chegou. Escorregou lá. Não, mas foi feio.
1: Foi feio, tadinho. Ele tentou tirar o Lingard. Mas aí a culpa também foi do Everson, que apareceu na frente do Coelho.
0: Quando aponta ao centro de campo, Rafael Klein. É fim do primeiro tempo, Giovana Oliveira.
1: É isso, né? 0-0. As duas equipes agora vão descendo para os seus respectivos vestiários. O passa então um banco de reservas do Galo. Domingues, então, tem à disposição Gabriel Delfim, 23, Preciado, Lianco, Vitor Hugo, Pacini, Alexander, Pérez, Cissé, Renier, Alaminda, Cauã Soares e Dudu. Já a equipe do Corinthians, sob o comando de Fernando Diniz, tem à disposição, então, no banco de reservas Cauê, André Ramalho, Memphis Depay, Pedro Raul, Carrídio, Pedro Milans, Matheus, Angileri, Alan, Caio César, Labiade e Dieguinho.
0: Tá certo, então, a gente vai para aquele breve intervalinho. E daqui a pouco a gente está de volta pro segundo tempo. E antes, o intervalo, né? Transamérica agora na TMC. Quem escuta sabe, viu?
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0: Tamo de volta. Você ligado com a gente aqui na 88.7. E nós vamos agora pro plantão da rodada, Campeonato Brasileiro, 17ª rodada. Copa do Mundo tá chegando. E você sabe que Copa do Mundo é na TMC, meu amigo. Uma grande cobertura da TMC na Copa do Mundo. Você vai acompanhar nas ondas da 88.7. É, a galera já tá se preparando, mas antes da Copa, ainda tem Campeonato Brasileiro, ainda tem Libertadores e o Sul-Americana. Mas vamos falar de Campeonato Brasileiro então, Danilo. Como é que tá o Campeonato Brasileiro nessa 17ª rodada?
2: Perfeito, Luiz. Vou passar aqui os resultados que já aconteceram nessa rodada de Campeonato Brasileiro, começando com os jogos do dia de ontem, trazer aqui um panorama de todos os resultados, de fato, da rodada, né? Abrindo essa 17ª rodada, o Vitória recebeu o Internacional e venceu por 2-0. Também no dia de ontem, o São Paulo empatou por 1-1 com o Botafogo no Morumbi. O Mirassol recebeu o Fluminense lá na cidade do interior paulista e venceu por 1-0. O Grêmio, hein, de virada, recebeu o Santos e venceu por 3-2. O Grêmio que abriu o placar, tomou a virada para 2-1 e depois conseguiu a virada para 3-2. Ontem tivemos um resultado até acachapante, hein? O Flamengo recebeu o Palmeiras lá no Maracanã. Com o Carrascal expulso ainda no primeiro tempo, o Palmeiras aproveitou um jogador a menos do adversário e meteu 3-0 no Flamengo. Teve também hoje, já às 4 horas da tarde do dia de hoje, o Remo recebendo o Atlético Paranaense, vitória do CAP, do Clube Atlético Paranaense, por 2-1. E para fechar os jogos que aconteceram antes da nossa partida aqui entre Corinthians e Atlético, o Cruzeiro venceu por 2-1 a Chapecoense, jogo no Mineirão. Vou passar também os jogos da segunda divisão da Série B. 10ª rodada da Série B, jogo de sexta-feira, o Náutico recebeu o Cuiabá e venceu por 1-0, jogo isolado da sexta. No sábado, o Novo Horizontino venceu por 2-1 o Ceará com seu mando de campo em Novo Horizonte. Também no sábado, Fortaleza recebeu o Londrina em Fortaleza e venceu por 3-0. O Sport foi visitar o Juventude em Caxias e venceu por 1-0, o Leão da Ilha. O Atlético Goianiense recebeu o líder São Bernardo e o São Bernardo venceu fora de casa por 1-0. Isso hoje, né? Esse jogo entre Atlético Goianiense e São Bernardo, já às 4 horas da tarde do dia de hoje. 4:30, começou CRB e Ponte Preta e o CRB venceu por 4-2. Neste momento, no intervalo, América 1, Vila Nova de Goiás 0. E 20 minutos de primeiro tempo, Avaí 0, Goiás também 0.
0: Tá certo, então, aí o plantão, né, do Campeonato Brasileiro, da rodada deste domingo e também de ontem, do sábado. Agora vamos falar desse primeiro tempo de 0 para Corinthians, 0 também para o Galo, né? O Corinthians que joga em casa. O que, que você achou do Galo aí?
2: É, meu querido, um jogo em que o Atlético até acho que está melhor na partida, porque consegue controlar o Corinthians defensivamente, né? Não sofre demais, nenhuma... Cara, acho que assim, a melhor finalização do Corinthians, de fato, foi aquela no início da partida com o Gustavo Henrique ali, ainda com 5 minutos ou talvez até menos jogados naquele momento. Vou até, inclusive, fazer essa checagem para ver a minutagem da finalização. Mas, assim, um jogo... 5 minutos, de fato, a finalização aqui do Gustavo Henrique, a primeira grande chance do Corinthians na partida. Um jogo que o Atlético não sofre muitos perigos, mas não consegue ser efetivo no momento da concretização em gol. Até finalizou um número menor do que poderia, apenas 5 vezes, mesmo tendo uma posse de bola até interessante para um time que está jogando fora de casa e consegue aproveitar as chances de contra-ataque. Uma posse de bola com 43% para o Atlético e 57% para o Corinthians. O Galo teve um XG, né, que é os gols esperados, maior do que o Corinthians, com 0.92 gols esperados contra 0.52 do Corinthians, o que significa exatamente isso, que o Atlético chega com mais perigo à frente do gol corintiano. Até conseguiu fazer o seu gol, né, com o Cuejo, mas naquele momento anulado. E aí, o Cuejo, que foi um dos principais personagens pelo lado do Atlético nessa primeira etapa, né, cara? Um jogador que, de fato, ele peca muito no momento de tomar a decisão, tem algumas questões técnicas importantes, né? Um cara que é um pouco afobado além da conta, que muitas vezes não toma a melhor decisão, até por não ser um jogador tão qualificado assim, de fato, mas ele compensa tudo isso com muita entrega, né? Acho que Muitas vezes, até no ano passado, foi comparado o Cuejo com o Rony, como se ele fosse um Rony argentino. Eu acho que são coisas diferentes, até entendo, assim, essa entrega dos dois é de fato algo muito parecido, né? São jogadores que gostam de deixar tudo em campo, são caras que se entregam fisicamente acima da média, né? Mas o Rony é um cara que tem mais dificuldades técnicas do que o Cuejo. O Cuejo é um cara que tem um pouco mais de predicado. Ele consegue fazer bons cruzamentos, consegue fazer algumas finalizações interessantes. Nesse ano, o Cuejo vem sendo uma válvula de escape para o Atlético, assim como vem sendo na partida de hoje. O Cuejo, na sua velocidade, já conseguiu construir algumas jogadas de contra-ataque, mas de fato falta aquela calma, aquela sapiência, inteligência para conseguir fazer o cruzamento ou a finalização da maneira correta. Muitas vezes precipitado o ponta do Atlético, que hoje vai jogando mesmo como um ala pela direita, utilizando aquela formação que o Barba Domingues vem fazendo com maior frequência, né? Com o Cuejo como um ala pela direita, o Natanael como um zagueiro pela direita, com o Atressoldo centralizado e o Júnior Alonso como um zagueiro pela esquerda, Lodi fazendo a ala pelo lado esquerdo. Aí uma dupla de volantes, hoje formadas por Alan Franco e também Maicon, um pouco mais à frente, Vitor Hugo, Bernard e também o Cassierra. Uma trinca ali ofensiva, um centroavante, dois jogadores um pouco por trás, fazendo esse apoio junto ali à linha de meio de campo e também chegando na área para poder finalizar. É um time do Atlético, cara, que eu acho que tá bem formado pro estilo de jogo de hoje, porque não sofre grandes perigos, né? A principal jogada do Corinthians, a gente sabe muito bem, é de fato a bola parada ou com o Gustavo Henrique ou com o Ranieri na concretização e o Garro batendo escanteios ou até as faltas. O Atlético não vem sofrendo muito com isso, né? Foram poucas bolas alçadas nesse sentido, apenas dois escanteios para o time do Corinthians, enquanto o Atlético vem conseguindo ser até, assim, bem tranquilo defensivamente, de fato, cara. Não tem sofrido grandes oportunidades do time paulistano, não. Acho que uma possibilidade de substituição um pouco mais pra frente seria até a própria substituição do Alan Franco, pensando num time mais veloz e também com mais intensidade, né? Eu tive brevemente falando sobre o Alan Franco durante o primeiro tempo. É um jogador que é burocrático, então no momento de contra-ataque acaba muitas vezes diminuindo o ritmo do Atlético, pensando nessas jogadas velozes, e que no momento defensivo ele é muito mais o cara da sobra do que o cara da interceptação. Então, para além de ser um cara burocrático ofensivamente, defensivamente ele raramente coloca bons números, né? Ele poucas vezes consegue roubadas de bola, poucas vezes consegue interceptações, porque ele é o cara da sobra. Alguém dá o bote e depois que essa pessoa deu o bote, a bola fica mascada e o Alan Franco recupera. Esse é o estilo de marcação que ele faz mais. E aí tem seus lados positivos e seus lados negativos, né, cara? Uma marcação menos agressiva, mas que muitas vezes vai te ajudar quando você tiver a oportunidade de, por exemplo, tá tentando fechar um contra-ataque. Geralmente, se alguém tá chegando na bola, o Alan Franco seria esse cara para recuperar a bola em seguida e tranquilizar, né, moralizar ali defensivamente. Mas, de fato, coloca poucos números defensivos. Eu vou até aproveitar essa digressão que eu tô fazendo aqui sobre a performance do Alan Franco para tentar elucidar isso daqui de maneira a ver os números hoje. Por exemplo, defensivamente, na tarde e noite de hoje, ele tentou dois desarmes e conseguiu apenas um. Tentou dois duelos no chão e ganhou os dois. E nenhuma interceptação, mas com três recuperações de bola. O que é exatamente isso? É um cara que poucas vezes dá o combate, mas ele está sempre bem posicionado para depois que alguém deu o combate, ele recuperar essa bola após alguém já fazer o trabalho sujo, por assim dizer, né? Então é a característica de marcação dele. Eu entendo que para alguns jogos pode ser mais interessante, para outros pode ser menos. No jogo de hoje, eu acho que o Atlético precisa de um pouco mais de pegada nesse meio de campo, por isso voltaria no segundo tempo já com a substituição, a saída do Alan Franco para a entrada do Cissé, que é um cara que dá mais ritmo ofensivo ao time do Atlético e defensivamente é um cara de mais pegada, de mais agressividade na marcação, pode ajudar o Atlético também nesse sentido, até porque a gente conversou sobre isso também durante a primeira etapa. É muito claro que o caminho do ouro do Atlético hoje é o contra-ataque. O Corinthians é um time que vai se desesperar em algum momento, precisa muito da vitória para se distanciar da parte mais incômoda da tabela, que é onde se encontra. O Corinthians só não está na zona porque ontem o Santos perdeu o jogo de virada para o Grêmio. E aí, por saldo de gols, o Santos acabou caindo uma posição e deixando o Corinthians fora da zona. Mas é um time que precisa vencer em casa, porque fora de casa tem dificuldades, assim como o Atlético, e vai tentar buscar o resultado agora na segunda etapa, muito provavelmente jogando mais pra frente, colocando atacantes. E aí, tem até uma história curiosa que dá pra contar também um pouquinho, né? Porque hoje pode ser que marque o retorno de Memphis Depay. O Memphis Depay, que teve a última vez que participou em alguma partida pelo Corinthians, foi no Corinthians e Flamengo, na Neoquímica Arena, dia 22 de março de 2026, oitava rodada, né? 22/3. E ele ficou fora aí mais de 2 meses com uma reclamação de dores na coxa. O fato é que essa lesão não foi constatada pelo departamento médico do Corinthians, nem até inclusive pelos médicos contratados pelo Memphis para fazer essa averiguação, né? Até por isso foi liberado para estar presente na noite de hoje no banco de reservas. Então hoje pode marcar aí o retorno do Memphis Depay, que tá precisando de voltar a jogar bola se quiser ser convocado para a seleção da Holanda, viu?
1: Falando em convocação, hoje tivemos a convocação do Equador, tá? Alan Mindá, Preciado e Alan Franco foram convocados pelo técnico Sebastián Becasese, e Arroyo não foi, tá? Arroyo não foi convocado pela seleção equatoriana.
2: Olha só, diferente, hein? Eu esperava a convocação do Kenny Arroyo. Acho que os jogadores do Atlético, eles já vinham também sendo convocados, né? A Trinca, o Alan Franco, o Alan Mindá e também o Preciado já vinham sendo convocados. Mas eu achava que o Pontinha do Cruzeiro, o Arroyo, um jogador muito interessante, fosse ser convocado também. Diferente, diferente. O Luiz tá aqui falando que acha que o Arroyo não deveria ser convocado. Acho que também pela questão disciplinar, né? O Arroyo recentemente se perdeu um pouquinho nesse lado do cartão amarelo, do cartão vermelho, dando aquela vacilada, né, Luiz?
0: É, e também eu acho que a idade também, né? Fica muito jovem ainda. Muita responsabilidade. É. Ainda não mostrou muita coisa que o credencia a ser titular da seleção equatoriana.
1: Mas acho que nem titular, mas pra ser convocado.
2: É, eu acho assim, cara, o Arroyo é um cara que na minha visão merecia assim a convocação, mas eu tenho convicção, até por conhecer um pouco do trabalho do BKSS, que essa questão dos cartões vermelhos e cartões amarelos em excesso devem ter pesado no momento de decisão. Porque o BKSS é um cara que preza muito por um nível de presença, como se diz, de constância, era essa palavra que eu buscava, né? Um time que tenha capacidade de se exibir de maneira constante. E aí você projeta um time com um jogador e ele te deixa na mão seguidas vezes. Eu acho que isso deve ter pesado, assim, sinceramente. Até conhecendo, claro, o trabalho do BKSS. Que o treinador bom, viu? Nossa senhora, esse daí eu queria ver treinando algum time no Brasil.
1: Você aceitaria no Liverpool?
2: Rapaz, no lugar do Arne Slot eu aceitaria. Talvez em outro momento, não. Mas no lugar do Arne Slot eu aceitaria.
0: O Jeremias tá participando aqui com a gente, né? Lá do bairro Tupi. E ele fala, mas se o Corinthians perder hoje, ele volta pra zona de rebaixamento.
2: Sim, sim, volta, né? Porque aí, claro, uma derrota necessariamente diminui um de saldo para o Corinthians. E aí, nesse momento, o Corinthians só está fora da zona porque o Santos tem um de saldo a menos.
0: Ô Giovana, as equipes já voltando do vestiário, o Atlético já está no gramado, tem alguma substituição ou vão manter aí tudo o que aconteceu nesse primeiro tempo?
1: Tudo o que aconteceu no primeiro tempo iremos manter neste segundo, pelo menos do lado do Galo, viu, meu caro Luiz? E olha, a única diferença é que meu dente tá agarrado aqui, 2 orégãos, tá difícil, meu caro, tá parecendo que eu tô com o dente todo preto, ainda bem que a gente não tem imagens no YouTube.
0: Maravilha, senão Ó, aparentemente o Depay vai ficar no banco de reservas ainda.
1: É, volta nesse segundo tempo ainda no banco de reservas. Como disse o Danilo durante esse intervalo, né? Memphis Depay que vai retornando de lesão, inclusive passou por reunião com a Gaviões da Fiel pra mostrar que quer e tem muito desejo de permanecer no Corinthians neste segundo semestre. Inclusive, meu caro Luiz, o trem lá no Corinthians tá pegando fogo, tá? Porque a equipe corintiana vem passando por imbróglios também fora dos gramados, né? Mas principalmente questão de saída. Yuri Alberto foi um dos atletas, ele e Hugo Souza, que disseram assim que pode ser que saiam neste meio de temporada se receber uma boa proposta. O Corinthians já deixando em aberto, então, estes atletas que são muito importantes para a equipe comandada pelo técnico Fernando Diniz. O banco de reservas do Corinthians já retornou para o segundo tempo, mas o time titular ainda não.
0: Tá certo, então. Corinthians ainda não voltou. O Atlético ainda ele é aguardando. Aparentemente, acho que vai ter mexido no Corinthians, viu? Mas aí vamos esperar, porque ninguém ainda voltou.
1: Agora sim, tá puxando o capete ali, o Hugo Souza.
0: Hugo Souza, tá ali, o número 37, viu, Giovana? Acho que é o Caio César, né?
1: 37 é o Caio César, jovem, cria do terrão, que eles gostam de falar, né?
0: Exatamente. Cria do
1: terrão. Então daqui a pouquinho teremos,
6: jogador.
1: Então, Caio César, 37. Aí é complicado, então.
6: Muito bom jogador, um pontinho arisco, muito veloz, com muita habilidade. É um jogador de um contra um, de fato, Caio César é muito bom de bola.
1: E já confirmo já quem que vai sair pra entrada, então, do 37, Caio César, viu, Luiz?
0: Tá certo, então. Segundo tempo vai começar e você ligado com a gente pela 88.7 Transamérica. Agora ela é TMC. E quem escuta sabe, só pra saber ali quem é que vai sair, né? Vamos ver.
1: Quem escuta vai saber já quem vai sair.
0: Vamos saber quais...
1: Que o quarto árbitro ainda não levantou a plaquinha pra ajudar.
0: E eu acho que o quarto árbitro também ainda nem enxergou ali, viu?
1: Ó, agora vai sair sim. Então o Lingard com a 77 pra entrada, então, do 37, Caio César.
0: Então, Caio César entrando no lugar do Lingard, camisa de número 77. Tá tudo pronto, a bola vai rolar na Arena Neoquímica. Ali o Rafael Klein já olha pro relógio. Ali, ó, o torcedor tá ali, ó, torça como um corintiano. É uma bandeirão ali do Corinthians. A bola vai rolar pro segundo tempo, 0-0, campeonato brasileiro. Aí você acompanhando agora, quem vai dar a saída com a bola é o Galo. Autoriza Rafael Klein, rola a bola no segundo tempo. E você vem comigo, Luiz Soares, o bicho papão da narração. É o segundo tempo de bola rolando. E na primeira tentativa de descida, essa bola já vai pela o posse de bola do goleirão Everson, que vai sair jogando. Você ligado pelo 88.7 Transamérica. Agora ela é TMC, quem escuta sabe. A bola vai ser dominada, entrega a bola com o Lodi. Lodi já dá uma tapa de qualidade já pra sair do Caio César. Na primeira participação do garoto do Corinthians, a bola vai chegando com o Júnior Alonso, que faz o domínio de qualidade, entrega essa bola no meio de campo com o Maicon. Maicon volta a bola um pouco com o Tressoldi. Tressoldi que antes de voltar pro segundo tempo teve um spray milagroso lá, né, Giovana?
1: Teve, ele teve que passar ali na coxa, tava sentindo um pouco a coxa direita, o zagueiro atleticano Juan Tressoldi, mas retornou, está tranquilo, então, para esse segundo tempo. Lateral a ser cobrado pelo lado direito com o Mateuzinho, da equipe do Corinthians, segue 0-0.
0: Mateuzinho vai cobrar ali o lateral, próximo ali do meio de campo, 0-0 é o jogo. Ali esperando a posicionamento, mandou no peito ali do Alonso, o Alonso vai chegando pelo alto e tira agora da confusão o Maicon. Não vai jogar essa bola lá atrás com o Gustavo Henrique, ele acalma, domina, entrega a bola um pouco no meio de campo com o Bidu. Bidu inverte a jogada, vai sair na velocidade, vai procurar para quem jogar, entregou a bola com o Gabriel Paulista no meio de campo, tem o Garro. Garro fez o giro, encontra no meio de campo agora a bola dominada aqui no setor da meiuca. Vem chegando para avançar ali o Bidu. Bidu entregou essa bola mais uma vez com o Gabriel Paulista, que avança. Ele vai entregar com o Caio César. Dominou o camisa de número 37, vai procurando para quem jogar. Vai se aproximando da marcação do Bernard. Ele volta a bola com o Bidon. Bidon dominou com muita qualidade. Volta com o Paulista. Abertura de bola agora com o Mateuzinho. Volta mais uma vez com o Bidon. O Galo vai se fechando. O Galo vai aí, fechando os espaços. Reposse de bola para Gabriel Paulista, que vai inverter a jogada lá pelo setor esquerdo com o Gustavo Henrique. Pediu para voltar lá atrás com o goleirão, hein? A sinalização do Paulista, mas ele perde a bola e volta. É o Corinthians trocando passes, 2 minutos de bola rolando no segundo tempo, 0 a 0. Caio César Arisco, ele passa do primeiro, ele vai tentar limpar, tem um puxão ali no Lodi, pediu uma falta, arbitragem mandou seguir a posse de bola pro Corinthians, lateral. Já cobrado, tem pressa ali o Mateuzinho. Ele cobra nos pés ali agora do Gabriel Paulista, que vai sair jogando. Entrega a bola aqui com o Bidon. Bidon dominou, tem marcação agora. Ando Natanael também tem ali do Alan Franco. A bola vai chegando pro Raniele, que vai inverter a jogada. Já entregou aqui no setor de esquerda. Já faz a aproximação ali o Gustavo Henrique. Ele toca a bola mais uma vez ali com o Garro. Garro chama na aproximação. Mateu Gustavo Henrique. Entregou no tapa, na qualidade. Volta a bola atrás. Garro tem habilidade, avançou, acelerou, limpou o primeiro. Bola na linha de fundo, muito forte a bola, recuada, não saiu, tira a zaga atleticana, vai voltar com o Gustavo Henrique na pressão Corinthians, de novo, né, como foi o primeiro tempo, nos primeiros minutos, aquela pressão um pouco mais forte do Corinthians, posse de bola, 3 minutos e 11, a bola vai chegando no domínio, entrega a bola aqui no meio de campo, agora pelo setor esquerdo, volta a bola o Corinthians, a fatiada para inverter a jogada era com o Mateuzinho, ganhou de cabeça, vai sobrar pro Lodi, protegeu, saiu da falta Lodi, entrega a bola com o Bernard. Bernard já devolve a bola com o Lodi, vai tentar acelerar agora, levantou a cabeça, não tem pressa nenhuma, a bola vai ser recuada agora com o Juan Tressonde, que entregou próximo ali com o Natanael. Natanael tá aqui pra participar da jogada, entregou a bola com o Cuenjo, no tapa de qualidade com o Cacir, ele tenta fazer a parede humana no domínio, ele perde ali a posse da criança, volta a bola com o Corinthians, que vai acelerando, ali tem o André, levanta a cabeça, André chama na participação, passou do seu primeiro marcador, entregou essa bola, vem chegando o Corinthians, olha a bola enfiada, meu Deus do céu, no perigo, era a bola com o Yuri Alberto, tira e ganha ali o tiro de meta, viu, Giovana Oliveira?
1: É, foi muito bom ali a jogada do Natanael, tá, tentou pela sair pela linha de fundo, ele enxergou que o Yuri Alberto tava dando condição, então isolou a bola nas costas do Yuri Alberto, que conseguiu desta forma, então, um tiro de meta a favor da equipe atleticana. Everson já vai chegando pra fazer a cobrança, tem ao lado dele ali Júnior Alonso pra fazer um passe mais, um pouco mais rápido, segue 0-0 Transamérica, agora é TMC. Quem escuta?
0: Quem escuta sabe. 4 minutos de bola rolando, segundo tempo, 0-0. A bola vem chegando na casquinha do bolão agora pro Bernal, tenta sair, chegou primeiro de cabeça e reclamou o Mateuzinho, mas a arbitragem dá o lateral pro Galo. E o Domingos tá lá cobrando. A bola vai chegando no lateral, já cobrado. Vem a participação do Renan Lodi. Ele entrega essa bola mais uma vez agora com o Alonso. O Alonso vai tentar uma ligação muito forte. A bola pela linha lateral, lateral pertencente à equipe do Corinthians. Mais uma vez, 4, vamos chegando a 5. Você ligado pelo 88.7, 17ª rodada do Campeonato Brasileiro, 0 pro Galo, 0 também para o Corinthians. A bola vai chegar lá pelo setor esquerdo. Matheus Bidu vem na aproximação, entrega a bola mais uma vez, escorregou, mas a arbitragem assinala a falta, uma falta marcada e já cobrada pela equipe do Corinthians. Mais uma vez ali a bola era, a falta foi para cima do Raniele, mas tem pressa o Corinthians, que dá uma fatiada legal para encontrar aqui o Mateuzinho, passou do Bernard, tá aqui próximo da linha divisória do gramado, no meio de campo, avança agora pelo setor ofensivo Corinthians, agora pelo setor esquerdo, acelera aqui agora, fez o giro, é perigo, o Corinthians desce, a abertura aqui com o Mateuzinho, vai explorar aqui no bico da grande área com o Caio César, chamou pro X1, chamou pra bailar, voltou, o cruzamento pra dentro da área, escorada, tenta dominar essa bola ali o Coelho, mas entregou a bola de graça ali pro Corinthians, essa bola volta no bico da grande área, faz o giro, procura, o Atlético vai se fechando, o Galo forte vingador, o Galo quer a terceira vitória consecutiva, a bola metida do Corinthians, o calcanhar na tabela, linha de fundo, protegeu o Natanael e ela vai saindo pela linha de fundo, Giovanni Oliveira. O Cafunael tá bem, hein?
1: Tá bem demais. Dessa vez foi ali na jogada com o Breno Bidon, né? Que não conseguiu superar o Cafunael, como você tá dizendo. Acabou saindo ali pela linha de fundo. Muito bem nessa tirada de bola de Natanael, evitando então a aproximação da equipe do Corinthians. Tiro de meta a ser cobrado pelo goleiro Everson, mas ele optou pela saída mais curta com o zagueiro. Segue 0-0.
0: Abraçando o Hélio Pacheco, que tá nos acompanhando. Olha o calcanhar, vai descer na velocidade agora a equipe do Galo. A bola é com o Alan Franco. Ele entregou. Bernardo dominou. Já olhou pra dentro da área. O cruzamento. Pra quem? A bola vai chegar com o Coelho. Protegeu. Tirou da marcação. Limpou. Vai daí, amigão. Explode na defesa. Ela vai voltar com o Maicon. O Maicon já dá um tapa de qualidade pro Renan Lodi. Ele procura pra quem jogar. Tem aqui o Bernardo na ponta esquerda. Ele domina. Devolve com o Renan Lodi. Vai tentando. O Corinthians também se fecha bem. Ele vai ter que voltar com o Alonso. Alonso faz o giro. Entrega a bola muito bem agora. Vem chegando a equipe do Galo. 0-0 nós temos 7 minutos. A bola vai chegar agora, quem sabe na descida. Pediu falta, a arbitragem olhou e mandou seguir. 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E desce o Corinthians no calcanhar ali do Garro. Perdeu o compasso, ela vai sair, vai chegar pro goleiro Everson. Sai jogando, ele já tem pressa, ele já entrega essa bola. O jogo já é acelerado no segundo tempo. Bernardo dominou, tá com o campo livre pela esquerda, ninguém aproxima, ele volta agora um pouco mais atrás com o Lodi aqui no meio de campo, agora entrega curto, chegando com o Maicon, que devolve um pouco mais pra trás com o Júnior Alonso. Lá do outro lado tem o Natanael na participação. Natanael entrega essa bola com o Coelho. Coelho dominou, entregou a bola no meio de campo, vai tentando achar os espaços, vai tentando procurar o Galo. O Galo quer pelo menos um golzinho, 1-0, o torcedor já fica feliz, 1-0, o torcedor já fica contente. A bola dominada aqui é com o Juan Tressonde. Entrega com o Maicon, não tem pressa. Toca pra lá, toca pra cá, entrega daqui, entrega dali. E a bola vai chegando. A bola vem chegando mais uma vez com o Lodi. Lodi domina, devolve, tabelinha, 1-2. Não tá comigo, tá na falta. É falta aí, viu, Giovana Oliveira?
1: É falta. Falta em cima do lateral do Atlético. Renan Lodi ficou caído no chão. Fernando Diniz, meu filho, tá daquela forma dele, né? Aquele olho todo esbugalhado. Desce o Galo, Bernard.
0: Desce o Galo, olha o lançamento de bola. Colocou pra correr o Alan Franco. Ele não é ponta, ele não é nada. Ele é... volante.
1: É porque o Bernard, que era utilizado anteriormente como ponta, né? Aí o Bernard foi passar, então o ponta acabou.
0: Que deu ali?
1: Ele deu lateral.
0: Deu lateral pro Galo ou pro Corinthians? Corinthians vai fazendo cera dentro de casa? É. Ótimo.
1: Mas é falta pro Corinthians. Ó, falta.
0: Lateral pra equipe do Corinthians. 8 minutos. Agradecendo e abraçando a todos que estão nos acompanhando. Manda sua mensagem, viu? 319-9944-8870. Daqui a pouco a gente vai rodar o áudio do Júlio César. Tá aqui acompanhando, porque o Galo desce no domínio de bola, ali com o Coelho na direita, levantou a cabeça, capricha Coelho, capricha, tem o Natanael passando, fazendo facão, ele devolve a bola com o Coelho, bateu a cabeça, mas conseguiu ele, o Natanael, ele consegue ali a bola, o Galo ainda vai fazendo a pressão, a bola com o Vitor Hugo, ele tenta driblar, limpou Vitor Hugo, cruzamento rasteirinho, tirou no pezinho, Salvador, tava lá o Cacierra. O Corinthians tenta descer, agora falta. Vamos ouvir então aqui o nosso ouvinte, o Júlio César. Alô, Júlio César! Boa noite pra você.
7: Cá tá o Juninho, escola férrea. O bairro que é tanto pouquinho, ô vizinho. Dá um jeito nesse time nosso aí, vizinho. Nós vamos colocar esse Dudu. Tá osso. Giovana, cutuca lá. Ô Luiz, manda um abraço aí, por gentileza aí. Minha tia Cleusa tá aqui na escuta. Já fechei o botequim. O prefeito lá de Nova Lima, Antônio Marques, tá na escuta, é Galo doido também. E o pessoal daqui, a Galo Curda, Caetano Furquim. Bom trabalho aí. Tamo junto. Tamo na escuta.
1: Júnior Alonso pra fazer um passo mais, um pouco mais rápido.
0: Tá certo, então. Um abraço pro Antônio Marques, o prefeito de Nova Lima. Nova Lima, nova e melhor.
6: É, e pra Creuza também.
0: Pra
6: né?
0: Creuza também. Pra família Escaldaferri toda que
1: vou
0: tá nos acompanhando.
1: Vou tentar cutucar lá o Domingues, mas ele quer botar o Dudu. Não dá não, gente.
0: Alô, Domingues! Mandar um abraço pro Laércio também, que tá acompanhando 0-0. 10 minutos de bola rolando. 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Tem falta aí pra cima do VH, viu, Giovana Oliveira?
1: Inclusive, o VH foi pedindo cartão amarelo ali. E quem recebeu o cartão anteriormente foi o Juan Tressoldi, tá? O zagueiro atleticano está amarelado depois de uma falta marcada em cima do jogador do Corinthians. E até agora, nada de cartões amarelos para a equipe paulista ali pela ponta direita. Vai chegando então agora pra fazer a cobrança. Inclusive, muito obrigado, Danilo, por me lembrar. Juan Tressoldi está pendurado, tá fora da partida diante do Vasco, no Rio de Janeiro no próximo domingo.
0: Vai lá pra falta, falta perigosa, vai chover o bombom no formigueiro, tem o Bernard ali fazendo todo o trato ali na bola pra jogar ela pra dentro da área. Quem sabe agora, tem alguém no aquecimento aí, é o tal de Memphis Depay, o holandês, o Nerdeland.
1: Que é com quê?
0: O Memphis Depay. Olha o cruzamento aí. Não, Bernard jogou em cima da barreira, mas ela tá viva ainda. Faz a escorada, tá viva dentro da área. Afasta da confusão, Gustavo Henrique. O Galo briga por ela. Vai chegando ali a arbitragem. Agora marcou a falta. Deram um abraço ali, literalmente. E foi o Júnior Alonso. Ele gosta de um abraço.
1: Eu tô
0: viu?
1: Falando que tá sentindo frio e tá querendo ser carenciado.
0: E vem ali chegando pro contra-ataque. Agora o comigo do Corinthians. Chegava o Corinthians porque rouba a bola ali a equipe do Galo com. O Juan, não, Juan não, ele era o
1: Renan.
0: Renan Lodi, camisa de número 10. Vamos girar o tempo e o placar, produção. 12 minutos de bola rolando. Neoquímica Arena, Campeonato Brasileiro. Galo tem 0, Corinthians também não tem nada.
6: Brasileirão Feminino, Série A1. As Vingadoras vão jogando agora contra a Ferroviária. Vitória parcial, 86 minutos. Aliás, acaba de sair o empate da Ferroviária, 2-2.
0: Abraçando o Valdir Cerqueira, que está acompanhando também pela 88.7 Transamérica. Agora ela é a TMC, quem escuta sabe. A bola vem dominada pelo Galo, trazendo a bola recuada agora com o goleiro Everson, que vai sair jogando no campo de defesa. 13 minutos nós temos de bola rolando. O Galo quer a vitória, né? Aí seria a terceira vitória consecutiva. Everson dá um chutão lá pra frente pra encontrar no peito, dominou com qualidade, tenta fazer o giro ali, o VH. Roubar ali a carteira do menino, vem pro contra-ataque, a equipe do Corinthians, abertura de bola da esquerda, vem ali o Matheus Bidu, entrega a bola pra Caio César, vai chutar, da isolou, foi lá em Piripiri, lá no Piauí, viu, Giovana Oliveira?
1: Foi longe demais, graças ao bom Senhor Jesus Cristo, viu, isolou essa bola o Caio César, jovem, então, cria do terrão, essa bola então vai indo para a equipe atleticana, tiro de meta sendo cobrada pelo goleiro Júnior Alonso, pelo zagueiro Júnior Alonso, segue 0-0 e agora a arbitragem vai mandando o Everson cobrar rápido. E vem aí ele, Luiz, como que fala mesmo?
0: Memphis Depay.
1: Memphis Depay e Alan Esgalo.
0: É, rapaz, 29-10 daqui a pouco na equipe do Corinthians, lateral pra equipe do Galo. Fazer a cobrança, já cobrado ali o lateral, afasta ali da confusão, tira de bica, vai colocar agora o Coelho pra correr, vai ter um dominou com qualidade agora o Matheus Bidu. Antônio Reis também ligado com a gente, tá mandando um oi pra gente, oi pra você também, Antônio
1: oi.
0: Reis, a bola vem dominada pelo setor. 14 minutos de bola rolando, segundo tempo, Neoquímica Arena 0-0, é o jogo do Campeonato Brasileiro, 17ª rodada do Campeonato Brasileiro, e você acompanhando através da 88.7, o Luciano tá aqui, ó, vamos Galo, tá na torcida pelo Galo, a bola dominada pelo Corinthians aqui no setor de meio de campo, avança aqui a divisória, vai procurando bola com o Mateuzinho, já encontra o Caio César pra ligar o motorzinho, chega primeiro, a arbitragem tá de cima da marcação e marca a falta.
1: Ai,
0: do Júnior Alonso.
1: Alan Franco e o Breno Bidon se abraçando ali agora também, gente, tá todo mundo no amor hoje, né?
0: Tá
1: sem
0: todo
1: brigas,
0: mundo apaixonado.
1: Só no carinho.
0: E dos namorado tá chegando daqui a pouquinho.
1: Ah, não.
0: Manda um salve pra Minas. Um salve pra Minas Gerais, Elias.
1: É sempre bom.
0: Bora, Galo. A Cida também tá comentando. O torcedor tá querendo, viu? Quem saiu aí, viu?
1: André com a 49, então, saindo pra entrada do Memphis Depay com a camisa número 10. Memphis Depay entrando, então, no lugar do 49, André. E o Alan com a camisa 29 vai entrando agora no lugar do Ranieri com a 14.
0: Então, saindo Ranieri 14, entrando 29, Alan. Entrando o Depay com a camisa de número 10 e 49, André, viu, Danilo? As mexidas do Corinthians.
6: É, o Ranieri é um jogador um pouco mais veloz, mais alto também, que é bem participativo na bola aérea do Corinthians. O Alan, um volante de característica até parecida, tem um toque mais apurado do que o Ranieri. E lá no ataque, agora, o Corinthians passa a jogar num 4-4-2 mais regular mesmo, com o Memphis, claro, descendo muito também para ajudar na criação. Mas vai ser mais um atacante ali para fazer a dupla de ataque com o Yuri Alberto.
0: Cartão Luiz. Amarelo, hein, Giovana?
1: É, primeiro cartão amarelo para a equipe do Corinthians. Tá Yuri Alberto depois de zarpar a vida do Juan Tressoldi, quase matou o zagueiro atleticano. Primeiro cartão amarelo, então, para a equipe paulista. Yuri Alberto está amarelado. Ele realmente puxou ali o Juan Tressoldi pelo lado esquerdo, né, do corpo dele. É isso.
0: É, tomou de graça ali também, né? O Luciano falou que o Alan será expulso. O Alan, né, será expulso e o Galo vai ganhar. E a Cida também aqui acompanhando. Por enquanto, 0x0, 16 minutos. 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Olha aquela conversa agora, você puxou, não puxei, mas aí não teve como. O juiz até tentou segurar o cartão, mas viu que era impossível, porque realmente foi uma falta para cartão amarelo, viu, Danilo? Aí não tinha como esconder esse cartãozinho, né, meu professor?
6: É, de fato, assim, acho que principalmente pela entrada ser fora da bola, né? A bola não estava em disputa ali no momento, então não havia necessidade do Yuri Alberto de derrubar, de fato, ali o Juan Tressoldi. Talvez mais por isso o cartão amarelo, porque a entrada em si não foi tão forte, mas foi bem desnecessária.
0: Sueli também tá querendo, ó, por enquanto tá 0x0, hein? A galera tá querendo saber do placar, né? Mas se continuar assim, vai continuar 0x0. Aí o torcedor atleticano quer que pelo menos 1x0 é goleada, né, Giovana?
1: Inclusive seria o primeiro empate do Galo como visitante neste Campeonato Brasileiro. Foram 6 derrotas e 2 vitórias.
0: Olha, uma finalização no gol do Corinthians e nenhuma finalização no gol.
1: Jogo bom.
0: Jogo bom, né? Aquele não. Jogo... Mais ou menos. A bola já pelo alto, tenta ele dominar o Depay. A arbitragem tá sido ali pra marcar a falta pro Corinthians, né? Tá pitando de longe. Aí quanto é com o Galo, meu amigo? Aí fica difícil. A bola vem dominada com o Corinthians no setor da meiuca. Agora vem chegando para avançar as linhas divisórias do gramado. Já está aqui no setor ofensivo. Entrega a bola com o Garro. Rodrigo Garro trocou para Depay. Depay devolve a bola um pouco mais atrás. Agora com o zagueirão. O Gabriel Paulista domina. Ele vai avançar pelo setor direito. Ele levanta a cabeça. Ele está aqui no meio de campo. Chega a bola pro Bruno Bidon. Vai meter a jogada. Domina com muita qualidade. Garro, camisa de número 8. E espera para quem chegar. Tem ali o Depay na aproximação. Ele limpa o primeiro. Tenta passar. Passou com o Matheus. Mateuzinho tocou para Gago na tabelinha, agora vai tentando chegar com o Depay. Depay entregou um pouco mais atrás, muito forte essa bola, teve que buscar essa bola lá atrás. Hamilton Rocha e Almenias também ligado com a gente. É posse de bola para a equipe do Corinthians. Aí o Gabriel Paulista domina com qualidade, vai avançando, vai entregando bola com o Garro. Garro dominou, entregou para Caio César, vem ali para Sassarica, ele prefere voltar um pouco mais atrás. Bolão agora pro Depay, tentou correr, colocar na frente, chegou, limpou, cruzamento. Tu vai ganhar o escanteio aí, viu, Giovana?
1: Vai não, o Depay saiu com bola e tudo.
0: Saiu?
1: Na minha visão, o Depay saiu com bola e tudo. O Maicon fez a proteção total e o Depay saiu ali com a bola, seria tiro de meta.
0: É escanteio.
1: Pegou por último no Depay.
0: Oh. Escanteio já cobrado, gente. Aí a bola nas mãos do goleiro Everson.
1: A sorte que o Danilo tava concordando comigo.
0: Juscelino Silva também acompanhando e tem pressa agora. Tinha, né? Porque entregou a bola nos pés do zagueiro agora, o Everson. A bola vai chegar mais uma vez. Domingos também tá ligado com a gente. Olha a bola do Corinthians, perigoso, vai descendo agora no contra-ataque. Bolão pro Caio César. Escorregou, olha agora o Bernard. Vai chegar de novo um pouco mais pra trás. Vem cruzamento pra dentro da área. Choveu, bombou no formigueiro. Escorada de Orel Alberto pra ninguém.
1: Luiz,
0: diga.
1: Já é a segunda vez que o jogador dá uma caída ali, viu? O Coelho também deu uma arrastada ali no primeiro tempo. Acho que é mais aquela região do campo mesmo.
0: Tá com a gente o locutor Sidney Soares acompanhando também. É posse de bola pra equipe do Galo fazer ali a cobrança. Já tem pressa ali agora, vem dominada, avança as linhas ali o nosso querido Alonso dominou, trocou um passes com o Lodi, protegeu o Bernard, tá ali na escorada no cantinho, pediu falta, arbitragem marcou, viu? Arbitragem marca falta daí, viu, Giovana Oliveira?
1: Falta lado direito e o Bernard vai reclamando muito com o quarto árbitro, né, falando assim, meu caro, na sua frente Breno Bidon chega aqui, me zarpa e você não fala nem pra dar um cartão. Não é a primeira vez não, já vem já recorrentemente. Bola com a equipe atleticana, 20 minutos deste segundo tempo, cobrança com Alaminda, ó, com o Renan Lodi, que o Alaminda vai entrar.
0: Domingos Oliveira, Tobias lá de Barreto em São Paulo. Vamos girar o tempo e o placar do jogo. Vamos chegando a 20 minutos de bola rolando, Campeonato Brasileiro, a 17ª rodada, por enquanto 0x0.
6: E no Independência, o América toma o gol de empate em 69 minutos, 1 América, 1 Vila Nova de Goiás.
0: A única música que vem na minha cabeça pro América é aquela, nós vai descer pra Série C no
1: que
0: final.
1: Que isso, Luiz,
0: se não
1: fora,
0: abrir
1: mano.
0: O olho, o América vai cair pra Série C, viu, meu? Alô, Anderson Wagner, É o nosso querido Lobinho, né? O cara anda arbitragem da Federação Mineira. Luiz, e vai mudar aí, viu, Giovana Oliveira?
1: VH saindo então com a camisa número 30 para entrada de 27. A Laminda é a mudança que aconteceu na equipe titular hoje, né? A Laminda saiu entre os 11 iniciais para a entrada de VH e agora então Domingues voltando com a escalação que começou a partida do jogo contra o Mirassol, que o Galo venceu por 3-1 aqui na Arena MRV.
0: Comentários, 20 minutos de bola rolando, o que você tá achando desse primeiro tempo e da mudança agora, viu, meu querido Danilo Marra?
6: É, Luiz, eu acho assim, no segundo tempo o jogo caiu um pouco de nível. A primeira etapa o Atlético tinha possibilidades um pouco mais claras em contra-ataque, etc. Agora já na segunda etapa não vem acontecendo tanto. O Corinthians vem conseguindo reter mais efetivamente a posse da bola. Agora com a entrada do Memphis Depay, um jogador também que pode auxiliar aí na parte do time do Corinthians nessa criação, vem fazendo exatamente isso. Pelo lado do Atlético, essa substituição era esperada já, né? O Vitor Hugo vem voltando de lesão, o Alaminda havia jogado uma minutagem mais alta do que o costumeiro na última partida contra o Cienciano. É uma substituição padrão que vai também dar velocidade ao Atlético, também pensando nessa questão do contra-ataque. Pode ser interessante pensando por esse lado.
0: Tá certo então, galera lá de Guarulhos também ligada com a gente, tá com a gente o Jairo, né, o Jairo de Guarulhos, e o Domingos é de São Paulo. Grande abraço pra você que tá nos acompanhando também em São Paulo. Você pode acessar o site www.tmc.com.br e na opção Belo Horizonte, viu, pra você acompanhar a narração. É, meus amigos, lateral pertencente ao Corinthians, já cobrado, tem pressa, vai dominando essa bola com qualidade. Caio César chegou por baixo ali, o Bernard pediu o lateral, mas arbitragem traz falando que é lateral pro Corinthians aí, Giovana Oliveira.
1: Foi, bateu por último no Bernard, né? Camisa número 11, atleticano, bateu ele por último, lateral já cobrada pelo Mateuzinho.
0: Lateral já cobrada, Mateuzinho encontrou o Depay, deu um tapa de qualidade com o Bidon. O Bidon volta essa bola com o Mateuzinho, a bola metida, vai sobrar pra equipe do Galo, que agora pode ter o contra-ataque. Cacierra, abriu Clarão, vai chegando agora na velocidade com o Coelho, avança Natanael Coelho, deu um tapa de qualidade, Cacierra! Chegou primeiro Hugo! Eu acho que o Cacierra não tinha visto que o Hugo também estava perto dele, viu, Giovana?
1: É, a questão é que a bola foi muito longa, né? Muito longa e rápida. Acabou que o Cacierra não conseguiu chegar antes do goleiro Hugo, que fez a interceptação para a equipe corintiana. Desce time paulista com o Rodrigo Garro.
0: O Garro desce mais uma vez no contra-ataque. Agora o Corinthians tentando responder. A bola vai chegando mais uma vez no meio de campo com o Bidon. O camisa de número 7 vem carregando a bola. Entregou agora com o Alan. Alan na sua primeira participação. Ele entrega a bola com o Caio César, vem pra cima do seu marcador que é o Lodi, entregou essa bola com o Depay. Depay dominou, vai sair na tabela, girou o corpo, mais uma vez o Alan entrega essa bola com o Caio, Caio César pra cima ali do Lodi, mais uma vez tenta abrir os espaços aqui da defesa do Atlético, vem trocando passes agora Caio César, limpou a marcação, bateu de longe nas mãos do goleiro Everson, em dois tempos ali pra segurar essa bola, Giovana.
1: É, o 37 Caio César foi chegando, se movimentando, tá querendo o jogo, o cria do Terrão, mas o Everson fez a defesa. Coloca a bola em campo para a equipe atleticana. 24 minutos, 0-0, Transamérica agora é TMC.
0: Mais uma vez a bola chegando para a equipe do
1: Gente
0: Corinthians.
1: Do céu, eu olhei o Bidu ali rápido por cima, perto do Gustavo Henrique, parecendo um anão. Gente do céu, eu tive até um... Caraca!
0: 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Domingos Oliveira, né? Lá de Sergipe também acompanhando. Muito obrigado pela participação, viu? A bola vai chegando mais uma vez ali com o nosso querido Memphis Depay, camisa de número 10. Ele vai fazendo a movimentação, entregou com o Mateuzinho. Mateuzinho devolveu a bola com o Memphis Depay. A bola rasteirinha nos pés ali do zagueiro do Galo, que tira da confusão, mas a bola volta com o Corinthians. Ali o Garro, ele protege a bola, tem marcação ferrinha pra cima dele. Ele volta um pouco aqui com o Depay. Depay faz o giro, é perigoso por baixo pra roubar o Galo Minda. Num tapa de qualidade, agora o Galo vai descendo a velocidade. Protegeu muito bem, agora o Cacierra abriu na ponta direita, entregou essa bola com o Coelho na velocidade. O Coelho demora um pouquinho, tem a participação do Minda chegando. Minda dominou, olhou, tentou um tapa. Escapa de primeira pro Cassiano. Ela vai voltar comendo de novo. O Galo vai insistir mais uma vez. Agora, quem sabe, um pra sair o seu gol. Abertura de bola lá pelo setor esquerdo. Agora com o Lodi. O Lodi espera a aproximação ali do Bernard. Ele volta a bola um pouco mais atrás com o Alan Franco. Alan Franco entregou essa bola com o senhor Alonso. Não tem pressa nenhuma agora. Vai chegando porque tá fechado o Corinthians. O Lodi tentou dominar, passar do seu marcador. Protege. Sai da falta. Bernard gira, procura. Não tem ninguém. Volta a bola com o Junior Alonso. Vai com essa bola lá atrás pra chegar com o Tressoldi. E agora uma fatiada bonita agora do Tressoldi. Colocou pra correr. Dominou. Vai fim de cara pro crime. Chamou pro X1. Vem ele agora. Coelho limpou, girou. Vai cruzar a bola pra dentro da área. Não, Cassiano. Ele tentou dar uma de Rony Rústico. Ô, Giovanni Oliveira. Ele tentou a bicicleta, mas nem um velocípede que ele achou, meu parceiro.
1: Não achou nada. Ficou caída no chão. Encontrou foi o gramado da Neoquímica Arena. Bola com a equipe do Corinthians, tá? Desce pelo lado esquerdo ali agora o Rodrigo Garro, que conquistou inclusive um lateral. Lateral já cobrado pelo argentino, segue 0-0 Transamérica, agora TMC. 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Tem que ouvir, viu, Matheus Bidu?
0: 27 minutos, 0-0, Danilo! Só falta esse último passe, meu parceiro.
6: É, o Atlético tem que ser mais efetivo de fato, né? Voltou a conseguir criar oportunidades agora com os pés do Coelho, acertando o cruzamento, mas a finalização do Cassierra muito ruim, né? Poderia ter se posicionado para colocar a cabeça na bola ao invés de tentar essa bicicleta que acabou virando mais um velotrol, né?
0: É, meus amigos, 0-0, tá aqui a galera querendo o resultado, por enquanto 0-0, ninguém balançou as redes. Cidinho Abreu também acompanhando você, ligado na 88.7. É só caprichar, viu, Galo? É só caprichar. 27 minutos, nós temos do segundo tempo, a bola vem dominada, no lançamento de bola encontrou o Minda agora vai tentar no X1, passou agora do Gustavo Henrique, vai vir cruzamento pra dentro da área, quem chega de cabeça, Bernard pra fora! Num cruzamento, ele ganhou do Gustavo Henrique, o Mina foi mais faceiro do que ele. E aí, na testada, o pequeno Bernard foi lá no alto, viu, Giovana Oliveira?
1: Pequeno mesmo, viu? Ele ia subir ali 3 andares, pegou muito bem, mas por um triz, Luiz Soares, por um triz. Tiro de meta a ser cobrado pelo goleiro Hugo, que mandou todo mundo isolar lá pra frente da equipe corintiana. 0-0, 28 minutos.
0: Tá amadurecendo, hein? Tá amadurecendo. A bola vai chegar mais uma vez aqui com o Bidon. Ele tem o campo livre pelo meio de campo. Já se aproxima aqui na velocidade. Entregando bola com o Mateuzinho. Camisa de número 2 da equipe corintiana. Ele devolve a bola mais uma vez com o Bidon. Bidon aproxima. Chega ali com o Caio César. Ele toca a bola. Vem trocando aqui com o Bidon. Bidon pede aproximação. Não chega ninguém. Ele toca a bola com o Alan. Alan viu que não tem ninguém lá no setor esquerdo. Ele abre na direita agora com o Caio César. Cruzamento fechado. Dominou. Escorou. Vem Depay. Dominou. Tá com tempo de bola. Todo errado, graças a Deus. É porque fica muito tempo fora de ritmo, mas até acostumar.
1: É porque a faixinha pressiona muito a cabeça e não consegue raciocinar.
0: É, meus amigos. Vai bola chegando ali com o Caio César. Ele domina, toca com o Mateuzinho. O Mateuzinho devolve, troca, passa mais uma vez o Corinthians tentando rondar ali a grande área do Atlético. A bola pro Alan. Alan dominou, chama ali na marcação. Entregou a bola com o Mateuzinho. Mateuzinho dominou, vem chegando a bola com o Garro. Garro procura, cruzamento pra dentro da área. Era pro Depay, não tinha ninguém. Não foi pro Depay, não foi pra Demãe, não foi pra ninguém, viu? Agora o Giovanni Oliveira.
1: Foi pro Deverson. Que vai fazer a cobrança do tiro de meta. Mas realmente, quase o Depay ia pegando ali, mas não conseguiu fazer nenhuma boa jogada. Tiro de meta ser cobrado pelo goleiro atleticano. Segue 0-0 Transamérica, agora é TMC. Quem escuta sabe.
0: 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Quem escuta sabe. Vamos gerar então um tempo e o placar, produção. Vamos chegando lá. 30 minutos de bola rolando por enquanto na Neoquímica Arena. Galo 0. Corinthians nada.
6: E no Independência, a América tomou a virada. 2-1 para o Vila Nova de Goiás aos 79 minutos de jogo.
0: É, a música tá fazendo, né? Tá difícil, hein, América? Daqui a pouco vai cantar lá no final do ano. Nós vai descer.
1: Nossa, é difícil,
0: vai,
1: gente.
0: Vai descer. Desceu pra séries. É, meu. Abre o olho não, viu, América? Acham que trevo de 4 folhas vai ajudar alguma coisa? Ah, um abraço pro Lauro Galias, tá com a gente também. E agora um lateral aí, Giovana.
1: É, o Everson vai sentindo dores ali no pé esquerdo. E o Rodrigo Klein, Rafael Klein, aí ó. O que que você falou, Danilo?
6: Rafael, Rodrigo Klein,
1: nossa,
6: é os dois.
1: Mãe, caramba. Mas aí, daqui a pouco teremos então a entrada do Labiat. É isso agora ali, ó. Vai sair no camisa número 8, o Rodrigo Garro, pra entrada do 52 Labiat. É assim que fala, Labiat? Labiat? Labiat? Labiade, então, 52, entrando no lugar do Rodrigo Garro, meu caro Luiz Soares.
0: Tá certo, Labiade entrando. Saindo, então, agora o Gabriel Paulista, né?
1: Rodrigo Garro,
0: o Garro.
1: Com 8.
0: O Garro, porque eu vi ali o Paulista, filmaram o Paulista, então o Garro. Tá saindo ali pra entrada do Labiade.
6: É, Luiz, o Zacaria Labiade é um jogador que é criativo, um meio campista, pode ser deslocado também para jogar pela ponta, mas provavelmente entrando no lugar do Garro deve atuar mais centralizado. Cara de muita técnica, alguma velocidade, já não é mais tão novo, não tem mais a mesma velocidade que teve outrora na carreira, mas um cara muito técnico que pode aí numa individualidade alguma jogada diferente para a equipe do Corinthians. Só aproveitando para falar uma curiosidade sobre o nosso querido árbitro da partida de hoje, Rafael Rodrigo Klein, que deu uma entrevista na Rede Atlântida, né, lá do Sul, algum tempo atrás, alguns anos atrás, falando que gostaria que os árbitros dessem entrevista após o jogo. Você tem alguma opinião com relação a isso?
0: Eu sou a favor. Também acho, corroboro com a opinião do Rafael Rodrigo Klein. E ali agora a falta, né? A pitada. O Lauro tá falando que vai ser 1-0 pro Corinthians. Bate na madeira aí.
1: Bateu?
0: Pode na madeira, falta ali, viu, Giovana? Pra cima do Caio César.
1: Foi Bernard. Bernard pegou ali truncado ali na perna esquerda do jovem Caio César. Falta a favor da equipe corintiana. Segue 0-0, 32 minutos desta segunda etapa na Neoquímica Arena. Vai se aproximando ali agora pra fazer a cobrança. Labiado. Camisa número 52 que acabou de entrar em campo. Vai chegando então, já fazendo a cobrança da falta.
0: Vai lá o Labiado pra cobrança. Ele tá posicionado. Vai chover o bombom lá no formigueiro. 32 minutos de bola rolando. Ele já deixa essa bola pro Mateuzinho. Cruzamento pra dentro da área. Meu Deus do céu, na confusão, Natanael. Afasta da confusão, tira.

0: 11 e Bernard para a entrada do Cissé com a 39.
1: Tá aí então, Bernard saindo, Danilo entrando, Mamad Cissé.
2: É, o Cissé é um jogador que tem sido utilizado um pouco mais à frente, né? Começa a sua carreira aqui no Atlético, inclusive na base, jogando como um ponta, depois é transformado num volante, um segundo volante ali ainda na base. Foi onde ele ganhou a maior parte das suas oportunidades vestindo a camisa do Atlético no profissional, mas nos últimos jogos com o Barba Domingues tem jogado até um pouco mais adiantado ali, ou como um segundo atacante naquela posição mesmo do Bernard, ou até às vezes como um ponta. É um jogador que tem muita qualidade, provou isso também marcando seu primeiro gol recentemente, e é um cara que tem muita dinâmica, um cara muito veloz, que se entrega pelo grupo, e acho que pode ser uma substituição acertada aí do Barba Domingues, pensando em ganhar velocidade, tanto na marcação, quanto também no contra-ataque.
1: 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Um abraço pro Orlando Santos que tá acompanhando. Bola lá pelo alto, vai brigar. E aí, perdeu-se todo, bola recuada. Estranho! Quase entregaram a paçoca, que o Lodi tava lá, viu? Caio César vai pedir falta, arbitragem manda seguida, além da vantagem. Vai tentar puxar o contra-ataque agora, a equipe do Corinthians. Era pro Yuri Alberto, a bola sobrou pra equipe do Galo e tentou dar uma de Beckenbauer também ali agora. E uma, ih, rapaz, agora uma confusão ali agora do Bidon pra cima do Tressoldi, né?
0: É, e daqui a pouco teremos Carrídio, tá com a camisa número 19 na equipe do Corinthians, mas essa mini entrevero realmente entre o Mateuzinho, Breno Bidon e Juan Tressoldi. Juan Tressoldi sentindo muitas dores no pé esquerdo, pediu a falta e agora então entrando o camisa número 19 Carrídio no lugar do camisa número 7 Breno Bidon.
1: Tá certo então, Laura tá perguntando se o Hulk tá jogando e não joga mais, né, no Atlético agora.
0: Ele é do
1: defende
0: Flusão,
1: as
0: gente.
1: Cores do Fluminense.
0: Mas ele só pode jogar também depois da Copa do Mundo.
1: Só depois da Copa do Mundo. E saiu o Bidon, né? Pra entrar o Carrídio.
0: Justamente, como eu disse anteriormente, então saindo 7, Breno Bidon pra entrada do camisa número 19, Carrídio. É que eu esqueci o número.
1: Acerta então, é isso aí. A bola vai chegando mais uma vez, dominado o Galo, saiu da falta, vai carregando ali o Coelho, ele entrega essa bola no meio de campo com o Franco. Tentou a abertura, o Franco também. Meu Deus do céu, que dificuldade entregar um passe certo. A bola vai chegar mais uma vez com o Alonso. Alonso dominou, procura pra quem jogar, ele vai entregar essa bola aqui pelo setor da meiuca, vem encontrando o Natanael. Lá aberto mais uma vez o Coelho, tem uma Matisse passando, cruzamento pra Denar no peito do Gustavo Henrique, ela vai chegando ali, um pro Memphis Depay que vai acalmando e vai sair jogando. 36, nós temos 36 minutos de bola rolando, a bola vai chegando, chegou pra espetada, tirou de cabeça, Natanael vai evitar a saída de bola, ele conseguiu evitar a saída de bola. 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
0: Cacierra ali próximo à linha central, né, do gramado, sentindo muitas dores também o camisa número 9 atleticano, depois de uma chegada mais brusca do Gabriel Paulista com a camisa número 3, deu um empurrão ali nas costas do Cacierra, tá sentindo dores então o atacante atleticano. O árbitro não sinalizou nenhum cartão amarelo, tá? Inclusive 37 minutos.
1: E eu nem sei se ele marcou a falta também pra cima ali do Cacierra, viu? Pra ser sincero.
0: É... Nada à vista.
1: Como aquele famoso cocão baiano.
0: A bola foi contra o Corinthians, inclusive.
1: Exatamente. Bola pro Corinthians. Vamos chegando a 37. O Galo tá querendo, mas tá difícil ali o Carrídio. André Carrídio domina. Procura pra quem jogar, ele entrega essa bola um pouco mais atrás ali com Gabriel Paulista, o zagueirão da 3. Ele carrega com a perna direita, ele vai avançando nas linhas, ele entrega no meio de campo. Sai da falta ali agora o Bidu. O Bidu já entrega na velocidade com o Alan. Alan tá pela ponta esquerda, procura pra quem jogar. Ele faz o giro pra cima do Cissé. Ele levanta a cabeça, ele quer cruzar essa bola na área, ele entregou. A bola chegando com o Corinthians, vai avançando. Chega primeiro o Galo pra tirar. E tem o Mindá na velocidade, ele é veloz. Ele acelerou, ele vai tentar passar do seu marcador. Ele tentou aquele meia lua, aí a bola bateu e não chega, posse de bola pra equipe do Corinthians aí, Giovana.
0: Justamente, vai trocando passes a equipe corintiana com Carrídio, tá, que acabou de entrar em campo, já abre pela esquerda com o Matheus Bidu. Dessa equipe paulista, segue 0-0 Transamérica, agora é TMC, quem escuta cresce, quem escuta sabe.
1: 0-0 é o jogo, 0-0 é a partida. Bueno, o Depay dominou, vem aqui pela ponta direita.

0: direita, vai procurando pra quem jogar, entregou a bola com o Alisson, escorregou, ele tá escorregadinho, né, Neoquímica Arena, já olha pra dentro da área, quer jogar o bombom lá no formigueiro, a fatiada legal nas mãos do goleiro Everson, que vai sair jogando no campo defensivo, 17ª rodada, agora ele já solta a bola no pé do Maicon ali, Natanael levantou a cabeça, entregou a bola com o Cicê, Cicê faz o giro, tá pedindo bola ali o Alan Franco, mas Alan Franco, o pessoal tá difícil confiar na C, viu, meu amigo? Você domina a bola, não consegue dominar certo e entregar a bola. Aí não adianta reclamar depois. A bola vai chegar com o Alonso. Alonso dominou, vem carregando. Edinaldo também está acompanhando a nossa transmissão. Um abraço para o Edinaldo. Daqui a pouco tem fim de papo TMC. O Simon está falando que o Atlético pode sair com a vitória hoje, né? É, só falta caprichar no último terço, né? O Danilo está aqui para discordar de mim.
1: Não, mas você tá correto. Você tá correto. Tem que caprichar. Até mesmo com relação ao Cuejo, eu concordo. Eu só acho que você é um pouco apocalíptico demais.
0: Olha aí, ó. Errar a posse de bola.
2: Também acho.
0: Bola pela linha lateral.
2: Acabou saindo.
0: Acabou saindo.
1: É verdade.
2: Beliscou, caiu.
0: A bola vai chegar mais uma vez. É, meus amigos. 0-0 na Neoquímica Arena. Ninguém balançou as redes. Segundo tempo. Vamos chegar. 39 minutos e 43 segundos. A bola vai chegar mais uma vez aqui com o Corinthians pelo setor ofensivo. A bola chegando com o Alan. Alan dominou. Vai procurar ali pra quem jogar. Ele vai entregar essa bola com o Paulista. Tá bem avançado o zagueiro. Tá todo mundo no campo de ataque. Mateuzinho limpou o primeiro. Vai bater rasteiro nas mãos do goleiro Everson. Ela foi passando e aí chegou nas mãos do goleirão, Giovana.
2: É, rapaziada, já sabe, né? Ali a situação fica um pouco mais complicada. O Everson dá até aquela segurada, mas não comete nada de errado. Dessa equipe atleticana do direito de campo, acabou concedendo lateral já cobrada e Memphis Depay com a posse.
0: Depay tentou, vai chegar. Quem chega primeiro, Tressoldi, chega de bica, vai mandar essa bola pela lateral, pelo escanteio. Vamos ver essa abelha, porque o Tressol está falando que foi lateral. E o árbitro também marcou o lateral. Lateral já cobrado. Depay deu um tapa. Tá em posição de impedimento ali, né? Já pode ser marcado, né? Porque participou agora sim. Marcado o impedimento aí, viu, Giovana?
2: Marcado o impedimento ali do lado esquerdo de campo, né? Tava um pouco mais à frente, então a gente já sabe que fica um pouco mais tranquilo. Segue 0-0, então, placar oxo neste momento na Neoquímica Arena.
0: Vamos girar o tempo e o placar do jogo aí, produção. Campeonato Brasileiro, 17ª rodada do Brasileirão. Galo não tem nada. O Corinthians também não tem nada.
1: E em Florianópolis, o Avaí vai recebendo o Goiás pela segunda divisão, 10ª rodada. Por enquanto, 0-0, 51 minutos jogados.
0: 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Falta marcada pra equipe do Corinthians aí, viu?
2: Em cima do Matheus Bidu, meu caro Luiz Soares. E dessa equipe corintiana, tá? Gabriel Paulista não quer perder tempo, já mata pra frente. Segue 0-0, Transamérica, agora é TMC.
0: Mais uma vez ali, Carlinho, camisa de número 19, entregou pra Gabriel Paulista. A bola vem dominada, carregou, vai avançar, levantou a cabeça. Vai tentando entregar essa bola lá pro outro lado. Vem Carlinho, dominou Carlinho, procura pra quem jogar, levanta a cabeça. Vai entregar essa bola mais uma vez ali com o Mateuzinho. Na troca de passes, a equipe corintiana vai tentando ganhar campo, ele vai sobrando essa bola com o Alan, Alan dominou, levanta a cabeça, pede a participação, o tapa com o Depay, ele tentou um passe de qualidade, mas chega pra Farcela, vai sobrar lá atrás com o Gustavo Henrique, pra dominar essa bola, por enquanto com esse resultado, o Giovanni Oliveira, o Galo vai ficando como aí, hein?
2: 11º colocado com 22 pontos em 17 jogos, Luiz.
0: Tá certo então, 11º colocado, 22 pontos conquistados e o Corinthians tá próximo da zona de rebaixamento. Mais 10 Corinthians. Mateuzinho, cruzamento pra dentro da área, tá sozinho, a batida é festa! Gol do Corinthians! Zacaria Labiade! Pegou de primeira num bate pronto, num vacilo da zaga atleticana, ele tava livre, ele tava tranquilo, sereno, sossegado, o cruzamento perfeito ali do Mateuzinho, teleguiado, e aí com a perna esquerda, sem chances pro goleiro. goleiro Everson. Não tinha ninguém na marcação, viu, Giovana Oliveira?
2: Tinha nada. Caio César abre pela direita. Já encontra ali o Mateuzinho. Fez o cruzamento pela ponta esquerda, meus caros. Labiado de primeira. Pegou ali pra explodir no fundo da rede. Pra explodir no fundo do gol sem dar nenhuma oportunidade para o Natanael e também para o goleiro Everson. O Corinthians sai na frente na Neoquímica Arena. Um para a equipe corintiana, Zabiado, zero para o Galo.
1: Esse que foi o décimo, aliás, perdão, o 15º, sim, estava correto, gol do Corinthians no Campeonato Brasileiro. O primeiro de Zacarias Labiade na competição.
0: 1-0, e aqui ó, a rede social, a galera falando assim ó, o pessoal ainda mantém o Alan Franco.
1: É complicado, o Alan Franco é um jogador que a gente já falava aqui, defensivamente tem poucas ações e ofensivamente é um cara burocrático, já desde o intervalo sugeria a substituição dele para a entrada do Cissé. É um lance em que o Cuejo acaba demorando para chegar ali, para fazer a marcação, diminuindo o espaço da finalização do Labiade. A bola também acaba passando por debaixo da perna do Natanael antes de morrer dentro do gol atleticano. No segundo tempo, o Atlético já há algum tempo havia parado de tentar as suas ações ofensivas, né? Deixava mais por conta do Corinthians mesmo, aceitou o resultado de empate como um bom resultado. Agora vai ter que correr atrás do prejuízo.
0: E vem cruzamento pra dentro da área, afasta ali da confusão. Vai marcar uma falta ali, arbitrar. Tá marcando tudo também, viu, Giovana?
2: Tá marcando tudo. Se é a favor do Corinthians, vai marcar. Gabriel Paulista caído no chão e o Hugo Souza falou assim: bora, amigo, bora. E aqui, ô Luiz, com este resultado, então, com a derrota, o Galo desce para a 12ª colocação, tá? Então ele perde uma posição neste momento com a derrota, então, parcial por 1-0 diante do Corinthians.
0: 1-0 e agora a falta marcada.
2: Cauã Soares vem aí no lugar, então, do camisa número 21, Alan Franco.
0: Aí é tarde demais, né, ô Danilo? Aí é tarde demais.
2: E mais 5 minutos de acréscimo.
1: É, assim, a substituição de fato é muito tarde, né? O jogo já se encaminhando para entrar ali nos acréscimos. Mas coloca mais um atacante, vai tentar pesar a área adversária, o Barba Domingues, para ver se consegue aí, na base do abafa, buscar um empate.
2: Inclusive, morre com duas substituições, tá? O Domingues.
0: E o torcedor do Corinthians, né? Vai... É, exatamente. Entrou agora o Cauã. Ficou com duas, só teve três aqui, né?
1: É, já fez as três paradas, né?
2: As três paradas.
0: Exatamente. Então, Cauã com a número...
2: 29.
0: 29 entrando na equipe do Galo. Falta aí, viu, Giovana?
2: Falta do lado direito da descida atleticana. Natanael já vai chegando pra fazer a... Mentira, Natanael não, desculpa. Juan Tressoldi vai chegando pra fazer a cobrança da falta. Desce o Galo.
0: Vamos então até 50 minutos. Temos 46 minutos de bola rolando. E a bola pertencente à equipe do Atlético ali com o Júnior Alonso. Ele faz o domínio de bola. Vai procurar mais uma vez ali na movimentação, entrega a bola um pouco mais atrás. Vai chegando agora com o Natanael. Natanael domina, encontra ali o Juan Tressoldi para tentar jogar. Agora vai sendo pressionado ali pelo Depay. A bola vai ser jogada ali pro Júnior Alonso, que vai tentando ali. Parece que não tem pressa ali o Júnior Alonso. Vai procurando ali para quem jogar. Ninguém aparece, né? Ele tá falando ali como opção. A bola vai chegando ali no, na fatiada geral ali. Tira o Mateuzinho. Vai sobrar com o Caio César. Agora vai armar o contra-ataque. O tapa! Qualidade agora pro Yuri Alberto. Era pro Depay, mas o Yuri Alberto entregou errado agora ali pro Depay, que não agradece porque não foi muito boa a bola. Vai chegar agora o Minda, vai tentar acelerar na qualidade do camisa de número 27. Aí confiou demais a bola pela linha de fundo, Giovana Libera.
2: Tiro de meta apenas para o goleiro Hugo Souza, né? Acabou confiando demais o Alan Minda ali pela ponta esquerda. Ele no embate do Carrillo deixou para trás o Mateuzinho, totalmente na saudade lateral, mas aí no embate ali com o Carrillo, né? Acabou ganhando melhor o venezuelano da equipe do Corinthians. Desce a equipe corintiana, paulista, vai fazendo a cobrança do tiro de meta. Hugo Souza segue 1-0 para o clube paulista.
0: 1-0, 47, vamos chegando a 48 minutos, não tem pressa nenhuma, vai lá na Gavião da Fiel pra cobrar o tiro de meta agora.
2: Eu quase chamei o Corinthians de Alviverde Paulista.
0: É, vai lá. Nossa, chama.
2: Senhora. Eu acho que ia ser assassinado.
1: É. Leão perseguiu você, viu?
0: Nossa Deus.
2: Senhora, vocês iriam me proteger.
0: Mais uma vez a bola vai chegando ali pro Corinthians, tenta roubar a bola ali o Galo. Lateral aí, Giovanni Oliveira, e obrigado pela TV dividir ele agora enquanto a gente tá narrando.
2: É, pra ver um moço de... Eu ia falar palavras aqui, quem iria insultar o homem. Desce a equipe do Galo pelo lado esquerdo de campo, né? Lateral a ser cobrado. 1-0 para a equipe do Corinthians, 48 minutos e meio desta segunda etapa.
0: Um golaço, né? Foi de primeira, pegando em cheio ali o Labiade. E ele vai lá comemorar com o Memphis, né? Sempre quem deu o passe pra ele foi o Mateuzinho.
2: Pois é. Mas a gente tem que... É o Memphis, né, amigo?
0: Olha
2: é.
0: Ali o lançamento de bola na tentativa com o Mateuzinho. Protegeu, escorou. A bola vai chegar com o Carrídio, que dá um bico lá pra frente. Vamos chegar a 48 minutos só, mas tem mais dois, né? Tem mais um minuto agora. 48-50. A bola ali com o Natanael. Diga.
1: O Labiade, que é parça do Memphis Depay, né? Eles começaram juntos a carreira lá no PSV do Holanda. E veio pro Corinthians muito por causa da relação de amizade com o holandês.
0: Uma falta aí pro Atlético, hein, Giovana?
2: Em cima dele, do homem que você mais xingou hoje, Coelho. Labiade chegou ali pressionando o camisa 28 atleticano, que tá até inclusive caído no chão ali agora. Tá reclamando muito de dores no pé direito, mas assim, você vai ter que aguentar, Coelho, porque já matou já as três paradas técnicas o técnico Eduardo Domingues. Bola com o goleiro Everson, segue 1-0 para o Corinthians.
0: Vai pro tudo ou nada agora, né? Agora
2: e aqui o Coelho não aguenta nada mesmo não, viu? Morreu mesmo.
0: Vai lá pra cobrança da falta. O chutão lá pra frente na escorada, ela tá, ainda tá viva, vai pedir ali um lateral, lateral pra equipe do Galo. A arbitragem olha pro relógio, nem não tem pressa nenhuma aí. Agora
2: tá
0: pedindo...
2: praticamente jogando com 10 jogadores do Galo.
0: Exatamente, agora vai jogar um latereio ali o Júnior Alonso. Vai dar uma de Marcos Rocha agora pra jogar essa bola lá pra dentro da área. Ele joga a bola pra dentro da área na escorada, sobrou! A bola tá viva, meu Deus do céu, na confusão, ela é tirada! E a bola chutada lá pra frente, o Everson vai tentar chegar nela, não. É uma má de CC, vai mandar essa bola lá pra trás, vai terminar o jogo. Vai terminar a partida, não quer mais nada, aponta ao centro de campo. Ou não? Ainda não, ele pediu pra revisar. Tá sendo revisado, tá checado um possível pênalti, viu, Giovana?
2: É, vamos esperar, né? E como eu disse pra vocês, o Galo tá jogando como se fosse com 10 atletas, porque realmente o Coelho não tá aguentando nada, tá? E o pênalti seria do Carrídio em cima do Juan Tresoldi. Um braço no lance anterior, mais nada.
0: Aponta ao centro de campo, vitória do Corinthians. Vamos pro fim de papo, TMC.
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0: Chegamos pro fim de papo TMC. E você acompanhando agora, a gente vai repercutir a derrota, né, do Atlético. Mais uma fora de casa.
2: Luiz.
0: Diga.
2: 9 jogos como visitante, tá?
0: 9 jogos.
2: 7 derrotas e 2 vitórias.
0: Tá certo. 9 jogos, 7 derrotas. Olha aí. E com você agora, meu querido Danilo Mar, pra repercutir esse jogo. 1-0 Corinthians.
1: É, um jogo em que o Atlético, durante boa parte do jogo, eu diria, principalmente ali na primeira etapa, foi superior do que o time do Corinthians, mas deixou passar, escapar aí por suas mãos um resultado que era positivo, um empate. Em alguns momentos teve até oportunidade para abrir o placar antes e, quem sabe, ditar o ritmo do jogo com um placar favorável, né? Com 1-0 a seu favor, ter um pouco mais de tranquilidade para defender. Mas o Atlético acabou, mesmo sem o placar a seu favor, tendo uma tranquilidade exacerbada e deixou o Corinthians vir para cima. O Barba morreu com 2 substituições, poderia ter dado um pouco de sangue novo aí no meio de campo do Atlético, mas preferiu, por ser um pouco mais conservador neste momento. E aí o Atlético acabou sofrendo novamente na bola cruzada, novamente na bola aérea, que é um dos grandes problemas do Clube Atlético Mineiro. Cruzamento do Mateuzinho, finalização cruzada do Labiade, que de fato um golaço do marroquino, né, que fez seu 2º gol com a camisa do Corinthians. Ele que fez na última semana, né, aliás, no meio de semana agora, o gol de empate contra o Peñarol marcou também agora contra o Atlético, dois jogos seguidos, balançando a rede, o Zacaria Labiade. Um jogo, cara, que o Atlético era pra ter voltado pelo menos com empate se tivesse sido mais cirúrgico no momento da construção e também da finalização. O nosso querido Luiz Soares criticou muitas vezes o Cuejo aqui, e eu acho que ele tá correto em todas as críticas. Só não concordo tanto com o tom da crítica, né? Porque, assim, de fato, o Cuejo é um cara que é abaixo tecnicamente.
0: O tom da minha crítica é a qualidade.
1: Sim, sim.
0: Daí eu tenho que falar a realidade, gente. O Cuejo hoje
1: foi muito mal. Foi muito mal
0: o time. Porque foi muito mal em tudo que ele fez.
2: Temos que lembrar que também ele teve um gol anulado, né?
1: É verdade, mas...
0: mal posicionado.
2: Não, sim, eu falo que, tipo assim, que no jogo o cara ainda teve um gol anulado.
1: Sim, e isso dá o tom, né, da vantagem que o Atlético tinha em questão tática mesmo na primeira etapa. O Atlético era superior taticamente na primeira etapa, mas no segundo tempo essa superioridade foi se esvaindo, né, porque o Corinthians conseguiu rapidamente, principalmente depois da entrada do Memphis Depay, né, dar um pouco mais de ritmo ali no meio de campo, controlar sim. melhor as ações ofensivas, uma coisa que o Atlético foi perdendo também com as substituições, né, a saída do Vitor Hugo para a entrada do Minda deu velocidade para o Atlético, mas tirou um pouco da qualidade na construção, assim como a entrada do Cissé também tirou um pouquinho da qualidade de construção ali do Atlético no lugar do Bernard.
0: O Renan tá até falando aqui, participando com a gente no Fim de Papo TMC. Na opinião dele, ele disse que o Minda era pra ser o titular, né? Falando que o Barba errou na escalação. Também tem a participação aqui do motoboy Cristiano. O Atlético procurou a derrota, a forma que atuou chamou a derrota. Eu acho que o Atlético, como disse o nosso querido Danilo Marra, ele se acomodou com o empate, né? Quando viu que o empate seria melhor. E o Simon falando, só o Barba insiste com o Alan Franco. Não tem condições. Um detalhe, né? Que o jogo passado do Atlético na Sul-Americana, o Alexander teve boas movimentações. Conseguiu deixar o Atlético com o meio de campo melhor. Não sei o que você tem.
1: Sim. Não, eu concordo. Eu acho que assim, a entrada do Franco hoje e a entrada do Alexander no jogo pela Sul-Americana foi até explicada, né? A entrada do Alexander. Porque o Barba sentia que naquele jogo precisaria menos de dois volantes com mais característica de marcação e acabou colocando um cara ali na função de volante, mas para ser mais um meio campista mesmo, a mais pro time do Atlético, né? Ele explicou com relação a isso na sua entrevista coletiva. Eu também acho que, pensando sobre o Alan Franco agora, né? Também acho que não era para ter sido o titular na noite de hoje. Eu teria começado com o Cissé, que é um cara que dá essa característica também de marcação, mas agrega mais ofensivamente do que o Alan Franco. E sobre o Alan Minda, que o colega mandou aí na mensagem, cara, eu concordo, o Alan Minda tem que ser titular desse time, ele é melhor jogador do que, por exemplo, o Bernard, apenas aqui numa comparação objetiva, né? O Minda parece ter mais predicados técnicos e tem conseguido influenciar diretamente em gols bem. E o Bernardo até vem também, né? Vem bem também nesse período recente. Mas, de qualquer forma, também acho que o Alan Minda merecia a titularidade. Só que o motivo é mesmo por controle de carga. O Minda raramente joga os 90 minutos. No jogo contra o Cienciano, teve a primeira partida no Atlético, né? Desde que chegou, a primeira partida que ele jogou 90 minutos foi esse jogo da quinta-feira contra o Cienciano. E aí agora, esperar que ele começasse de titular novamente para jogar mais 60 minutos era algo assim contrafactual, né? Um cara que é substituído em todas as partidas, depois de jogar um jogo em que ele tem muito desgaste, termina o jogo jogando como um ponto, como um ala pela direita, marcando lateral adversário, correndo muito, era pouco provável imaginar ele como titular. Agora, que ele merece essa vaga, eu não tenho como discordar de você. Ele merece essa vaga. Só entendo que foi uma situação específica para essa partida.
0: Sim, sim.
1: E que ele não perdeu essa titularidade, né?
0: A gente tá repercutindo aqui no Fim de Papo TMC a derrota, né? Do Atlético hoje lá na Neoquímica Arena por 1-0. Gol marcado pelo Zacaria Labiade, né? O gringo da equipe do Corinthians. O Renan também conversando com a gente. O Valmir, né? Perguntando quanto é que ficou o jogo. É 1-0, né? Pra equipe do Corinthians. E agora eu vou te falar um negócio, viu, meu querido Danilo Marra. que fica complicado para o Atlético, porque agora o Atlético vai fazer um jogo fora de casa. O Atlético hoje é o 12º, sim, mas com 21 pontos embolado aí com mais 6 times, né, com mais 5, o Inter, o Grêmio, o Vasco, o Corinthians e o Internacional. E vai jogar contra um Vasco que também tem os mesmos 21 que agora tá jogando. Então o Vasco, ele pode, vencendo esse jogo, assumir a 11ª colocação e jogar o Atlético para a 13ª. E aí, na próxima semana, no domingo, né, tem Atlético e Vasco pela última rodada que a gente colocaria, que seria a rodada onde vai ter a pausa para a Copa do Mundo, né?
1: É, exatamente. Jogo difícil, né? Assim como era também esse Corinthians e Atlético, o jogo Vasco e Atlético em São Januário também é um jogo difícil. Outro estádio com um terreno hostil, né? São Januário, a gente sabe da pressão que a torcida do Vasco consegue fazer também no estádio. E, cara, assim, foi uma oportunidade desperdiçada pelo Atlético de pontuar na Neoquímica Arena para ir para esse jogo contra o Vasco com menos peso, né? Podendo, quem sabe, ter um resultado negativo com mais... sem maiores repercussões no sentido da tabela. Agora, o Atlético vai ter que torcer contra o Vasco, por exemplo, nessa rodada aí no jogo contra o Bragantino, porque a chance do Galo ir lá e buscar um empate em São Januário é um resultado, né, caso o Vasco não consiga vencer hoje, se mantenha aí com essa pontuação de 21 pontos, que é a pontuação que o Vasco chega com esse empate, é um resultado que pro Atlético, um empate fora de casa contra o Vasco não seria ruim. Manteria o Atlético fora da zona de rebaixamento, com uma sequência que já era esperada que fosse difícil, né? Corinthians fora de casa e Vasco fora de casa, de fato são jogos que, se você for pegar naquela tabela planejada, né, que todo time faz, o torcedor costuma fazer também, são jogos que você é esperado de pelo menos perder ponto. Conquistar um empate tá de bom tamanho. A derrota, pela circunstância no jogo de hoje, como foi bem ruim pro Atlético. Em São Januário, a ideia do Atlético vai ser um jogo muito provavelmente parecido com o que foi aqui no jogo de hoje na Neoquímica Arena, buscando um empate, buscando sair pelo menos com um empate, e aí quem sabe, né, tentando explorar boas jogadas de contra-ataque no primeiro tempo principalmente. Mas acho que fica a lição também, e o Barba pode aprender com os erros, de não ficar tão tranquilo com o placar, não. Tem que se manter sempre levando perigo ao adversário, porque você ficando muito tranquilo com o empate acaba chamando o adversário para o seu campo, dando possibilidade do time adversário construir mais jogadas, e foi assim que aconteceu no jogo de hoje. O Corinthians conseguiu, a partir desse vacilo do Atlético, dessa passividade na marcação do Atlético, marcar o seu gol ali no final, bem no abafa mesmo, né? Um cruzamento que atravessa a área inteira, pega um jogador livre no contrapé. E aí também a qualidade técnica do Labiad, que é de fato um jogador diferente nesse sentido, né?
2: É uma coisa que a gente tem que hoje falar também sobre ortografia, né, gente? A fala, a pronúncia.
0: Diga.
2: Labiad e Lingard. É Lingard ou Lingard? Labiad ou Labiad?
0: Vai depender do local, né?
2: Porque assim...
0: Pode ser Linga.
2: É,
0: pode
2: Linga. Ser Lingard. Pode, não pode?
0: Pode, pode, não pode. Brasileirar, porque... Normalmente os nomes também daqui, quando o pessoal fala lá, eles nem ligam, porque a gente fala, entre aspas, né?
2: Uhum.
0: Então a gente vai abrasileirar, Lingard, Labiad.
2: Era um técnico daqui que tinha uma parte que falava errado, outra parte que falava certo também, é uma...
0: É. E o Santana com seu inglês perfeito, né?
2: Perfeito.
0: Mas então, a gente tá aqui no fim de papo TMC agora, 8h39 no Mais Belo Horizonte, a gente... Vai esperar a coletiva, né, de imprensa, tanto do Corinthians quanto do Atlético Bar, para a gente entender, né, o que o técnico do Atlético enxergou. O Atlético que conseguiu até no primeiro tempo, até ali no finalzinho do segundo tempo, conseguir. Porque o Corinthians, mesmo com aquela pressão, o Corinthians não tinha muitas oportunidades. Tanto que teve um momento do jogo em que a TV passou as estatísticas, o Corinthians só tinha um chute a gol e o Atlético não tinha nenhum chute a gol. Eu fiquei incomodado um pouco, de mais uma vez, aí não sei se você vai vai fazer uma outra leitura da participação do Cassierra. Mais uma vez, o Cassierra, ele sumido na participação. Não sei se o problema pode ser esse meio de campo do Atlético, aonde o Alan Franco, ele não consegue ser uma opção para servir, né, os atacantes, os pontos, mas pela segunda vez, assim como foi contra a equipe do Cienciano, não muito Luiz, participativo.
2: E diga. Depois aqui nas estatísticas gerais que eu peguei aqui pra ver, acaba que o Galo termina o jogo com mais chances, grandes chances de gol que o Corinthians. O Corinthians termina com apenas uma grande oportunidade de gol, enquanto o Galo termina com 3 e um total de 11 chutes, enquanto o Corinthians teve 10. Então, assim, acaba que realmente, no final das contas, o Galo teve mais oportunidades claras de gol do que o Corinthians, mas não conseguiu reverter isso. A chance, o Galo, que teve 42% de posse de bola contra 58% do Corinthians.
1: É, de fato, eu até acho que assim, nesse... Aí a culpa não é sua, Giovanna, é do aplicativo. Acho que a leitura do aplicativo é errada, porque o Corinthians teve 2 chances claras de gol, já que essa primeira daí é ainda aquela do Gustavo Henrique no início da partida, porque Sim. No intervalo, eu lembro de ver, já estava computando uma chance clara. Então eles não estão contando o próprio gol como uma chance clara.
2: Sim, sim.
1: E de fato, assim, é uma finalização difícil, teve que a bola passar por 2 jogadores do Atlético ainda antes, né, de entrar. Mas não contar a bola que entrou como uma finalização de chance clara, aí é um problema do nosso querido aplicativo, não da nossa querida repórter.
2: Pois é, obrigada, amigo.
1: Por nada, sempre defendendo a causa. Mas assim, cara, o Atlético, eu acho que foi uma partida que não foi ruim. É difícil de classificar, de fato, esse jogo, né? Porque pouca coisa aconteceu ativamente no jogo. Uma partida com muita bola truncada, bola perdida na parte central do campo, recuperações e depois perdas de bola muito rápidas, um jogo muito vai e vem, né? E aí nenhuma das duas equipes conseguiu impor seu jogo de maneira mais constante. Acho que o Atlético ali na reta final do primeiro tempo foi a equipe que chegou mais perto de ter as rédeas da partida, mas ainda assim muito insuficiente, né? Porque as jogadas criadas não foram tão perigosas quanto aparentavam que seriam. Muito até, inclusive, por essa questão que o Luiz colocava do Cuejo, cara, que assim, no momento criativo, no momento que tem que ter um passe mais refinado, de fato ele deixa a desejar. Quando ele tá bem tecnicamente, ele faz como fez no jogo contra o Cienciano e consegue dar 2 assistências, sendo o principal nome da partida. Quando ele tá mal tecnicamente, ele ainda se faz presente nas jogadas, mas tenta, erra, né? Foi assim que aconteceu na noite de hoje. Mais uma noite pouco inspirada do ataque do Atlético. O Luiz falou muito bem sobre o Cassierra, que foi pouco acionado, aí até acho que não é tanto culpa dele, mas quando foi acionado, diminuiu muito o ritmo, né? Algumas oportunidades... Perdão, tive que parar pra tossir aqui, mas em algumas oportunidades o Cassierra poderia ter tomado decisões mais rápidas. Eu me lembro muito claramente ainda no primeiro tempo, uma oportunidade que foi a primeira chance mais interessante assim do Atlético, um contra-ataque depois de um erro de passe defensivo do Corinthians. O Cassierra recupera a bola e sai em disparada, ele mais um zagueiro para sair na cara do goleiro. Ele, ao invés de escolher finalizar, prefere diminuir a passada, dar um drible para trás, aí chega o segundo zagueiro marcando ele tenta um passe para o Vitor Hugo. Passe atrasado, Vitor Hugo acaba não conseguindo também a finalização. Acho que o Cassierra pecou principalmente nisso, diminuindo o ritmo quando era para acelerar em jogadas de contra-ataque. Talvez, até pela ausência de um jogador como o Minda, né, que geralmente acompanha ele, dá essa opção de mais velocidade, porque nesse lance, por exemplo, que eu citei, ele diminui para esperar a passagem do Vitor Hugo, porque o Vitor Hugo não estava próximo o suficiente a ele para que ele tocasse na frente para acelerar a bola. Talvez se tivesse um jogador mais rápido próximo a ele, o jogador já estaria mais perto e ele poderia, sem dar um passo para trás, só acelerar para o companheiro. Mas, enfim, circunstâncias de jogo, acho que o Cassierra poderia ter tomado melhores decisões, sido mais... tido uma linha de raciocínio mais veloz, né? Enfim... tentando, de fato, acelerar o jogo pro Atlético, que teve oportunidades, principalmente na primeira etapa, várias passaram pelo pé dele, mas ele diminuiu o ritmo quando era para acelerar.
0: Tá certo, a gente tá repercutindo aqui a derrota do Atlético no fim de papo. 1-0 pro Corinthians, gol de Zaccaria Labiade. E a gente vai para um breve intervalo e daqui a pouquinho a gente tá de volta, viu? 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
0: Tamo de volta aqui no Papo... Papo de Craque, não. Fim de Papo TMC, né? Mas a gente vai repercutir tudo isso, né? A derrota do Atlético diante do Corinthians. Também no nosso Papo de Craque de segunda a sexta-feira, né? Na primeiro tempo de meio-dia às 14h. E no segundo tempo de 18h até às 20h. Tamo de volta, ainda esperando a coletiva, né? Ainda não começou nem a coletiva do Atlético, ainda não começou.
2: Ô, Luiz.
0: A coletiva do Corinthians. Diga aí, Giovana.
2: Bora então falar um pouco da programação do Galo pra essa semana, porque sim, o Atlético faz bate-volta, né, de São Paulo, já retorna já daqui a pouquinho, inclusive, às 11 horas da noite, a Belo Horizonte, porque nessa semana teremos então quarta-feira, às 7 horas da noite, um jogo mais importante da temporada até então para o Galo, né? O Atlético vai enfrentar em então, o Puerto Cabello pela Copa Sul-Americana, última rodada, meus caros. E é o seguinte, nesse jogo, literalmente, apenas a vitória interessa. Não é brincadeirinha de, ah, só a vitória... Não, é realmente apenas a vitória interessa. O Galo, neste momento, não é só nesse momento, né? Mas o Galo não tem mais a possibilidade de se classificar para, como o melhor segundo colocado. Como se classificando como um playoff, né? Para o playoff. Não, não tem essa questão. É só apenas como líder do grupo. E aí, para conseguir dessa forma classificar para as oitavas de final, é apenas vencendo. Se o Galo empatar, a Giovana classifica? Não. Se o Atlético perder, pior ainda. Empate ou derrota, bye bye Copa Continental, bye bye Sul-Americano, não vai disputar em nada, meus caros. Mas vencendo o Puerto Cabello dentro de casa, consegue então avançar e já vai direto para as oitavas. Aí é até mais tranquilo do que aconteceu ano passado, porque no ano passado acabou ficando de fora ficou de dentro dos playoffs, então teve que jogar contra o Bucaramanga lá na Colômbia, um jogo muito difícil aqui também em Belo Horizonte, então foram dois jogos além, né, a temporada de 2025 que não eram necessários, então agora técnico Eduardo Domingues e todos os seus atletas terão como obrigatoriedade a vitória na próxima quarta-feira, depois voltam a virar a chave para o Campeonato Brasileiro, as atenções então para a competição nacional, porque domingo enfrenta o Vasco, inclusive diante da equipe vascaína, não terá presença do Juan Tresoldi, o zagueiro recebeu o terceiro cartão amarelo hoje, vai cumprir suspensão no Rio de Janeiro, então teremos aí mudanças no sistema defensivo atleticano.
1: Ô Luiz, diga. Só pra falar também uma curiosidade, que é um negócio até impressionante, o Renan Lodi tomou dois cartões amarelos nas duas primeiras rodadas do Campeonato Brasileiro, e tá segurando esse cartão que ele tá pendurado até hoje, hein? Até hoje pendurado, não tomou mais um cartão desde as duas primeiras
2: ele
1: rodadas.
2: Ele foi o primeiro a ficar pendurado do Atlético e tá até hoje. Bizarro.
0: Pois é, né? A gente repercutindo, você acompanhando, você pode mandar sua mensagem, viu? Através do 31999448870. Muita gente falando que o Barba deu uma cara pro Atlético, porém ele... O pessoal não concordando que ele dá muito espaço, ele chama muito o seu adversário, como você disse, ao decorrer da transmissão, para jogar no contra-ataque. Isso para mim, no meu pensamento, não sei se você... É muito pequeno para que o Atlético tenha de intenção de voltar uma Libertadores na América.
1: Cara, eu acho que sim, mas eu acho que é mais momentâneo do que qualquer outra coisa, porque o Atlético, neste momento, não tem um elenco suficiente para tentar propor jogo fora de casa contra o Corinthians, na minha opinião. Neste momento, não tem. É um time que tem os seus problemas, a gente fala do Alan Franco como esse jogador que é burocrático, é o famoso volante nota 6, né, que se tá apertado, toca a bola de lado, não dá tanto bote assim. E acho que ele também é um resumo, em alguma medida, da cara desse elenco do Atlético, que é um elenco nota 6. E então, até por isso, acho que era o esperado para um jogo como esse, fora de casa, você tentar mesmo dar um pouco mais a bola para o adversário e aproveitar as jogadas de contra-ataque. No jogo contra o Mirassol, por exemplo, a gente viu um Atlético tentando muito mais propor o jogo em casa do que explorando contra-ataque, né? Até teve gol que saiu em jogada de contra-ataque, porque o Atlético sabe fazer isso muito bem, sabe explorar isso muito bem, mas foi um time que tentou mais propor o jogo. Eu acho que depende muito do adversário. Na circunstância de hoje, de fato, era pouco provável que o Atlético conseguisse ter sucesso tentando mandar 90 minutos na partida. Concordo com você no sentido de que se expôs demais, aceitou demais essa passividade, colocou muito o seu time para trás e deu o campo pro Corinthians tentar explorar. Isso daí eu concordo com alguma tranquilidade com você, mas eu já imaginava um jogo com essa característica na noite de hoje, muito pelo confronto. Mas ainda assim, claro, poderia ter se imposto um pouquinho mais o Atlético a fim de buscar o resultado, principalmente também porque era perceptível que era possível, né? O Galo em vários momentos conseguiu chegar até em construções mais longas, tabelando, buscando finalizações. Então acho que era um jogo que o Atlético poderia ter tido melhor sorte, mas talvez até por um pouco de covardia mesmo no momento de se colocar mais para trás, achando que o resultado de um empate já estava suficiente, acabou sendo punido pelos deuses da bola com um golzinho do Corinthians, que, cá entre nós, foi muito pouco merecido, mas no futebol esse negócio de merecimento chama bola na rede.
0: Exatamente, né? A bola na casinha, né? O que define o futebol, como o Corinthians, como a gente disse, né? O Corinthians não chegava com muito perigo, algumas vezes chegou, mas aí um vacilo de marcação, deixaram o Labiade sozinho, que uma rara felicidade também, um chute de esquerda para vencer o gol do Everson. E agora o Atlético, que vai precisar mudar a chave para a Sul-Americana, como passou a Giovana na quarta-feira, vai enfrentar o Puerto Cabello, precisando da vitória, tem que vencer. Só que aí não pode ficar dando bola para o adversário igual é hoje. Como você disse, é momentaneamente devido às peças. Mas e aí? Vai dar espaço para o Puerto Cabello jogar também na quarta-feira?
2: Inclusive, só um ponto, é que o Puerto Cabello é o líder, tá? Do grupo B. Então, ele vem aqui para Belo Horizonte também querendo muita vitória. Esse grupo do Galo tá muito... Mas assim, tá bizarro, Luiz. Só antes do Danilo comentar, ó, Puerto Cabello é o líder com 7 pontos, em segundo, Cienciano com 7, o Galo em terceiro com 7 pontos, e chega o Juventude do Uruguai com 6 pontos. Gente, isso é bizarro.
1: É, de fato, né, assim, um grupo em que o Puerto Cabello, nesse momento, é líder pelos critérios de desempate, né, de confronto direto, o Atlético acaba ficando atrás exatamente nesses critérios, tem vantagem contra o Cienciano, mas aí a desvantagem nos confrontos totais, porque tem apenas 3 pontos conquistados no confronto direto, vencendo aí o Puerto Cabello, aí passaria a ter vantagem no confronto direto. o Puerto Cabello que se classifica com um empate, né? O empate garante o Puerto Cabello na próxima fase, porque exatamente devido a essa questão do confronto direto. Desculpa, Giovana, quase que eu derrubo o negócio aqui na mesa. Mas ainda bem que tá tudo aqui, tá tudo no lugar. Uma coisa que eu queria falar, Luiz, e que aí eu vou agora até ser o comentarista chato, mas pro torcedor atleticano...
0: Diga.
1: Eu acho que tem que dar graças a Deus que a situação é essa. Ou classifica direto ou cai de uma vez. Porque disputar 16 avos de final em Copa Sul-Americana é muita perda de tempo. Você ganha mais duas datas completamente desnecessárias, desgasta ainda mais o elenco no momento de retorno aí da parada da Copa, que é um momento que o time vai estar com pernas frescas, né? Então perde essa vantagem de estar com pernas frescas, cansando o elenco de maneira precoce por ter jogos que não estão previstos no calendário. Então, de fato, é o melhor cenário para o torcedor atleticano. Ou fica e vai direto para as oitavas, ou sai e fica livre de uma vez da Copa Sul-Americana, que, claro, é uma oportunidade de título, mas o torcedor atleticano não está tão empolgado assim com essa possibilidade de título, não, viu?
0: Pois é. Agora, 8 horas e 56 minutos, Giovana Oliveira.
2: O Danilo falou que o torcedor não tá tão empolgado assim, mas eu queria... Gente, eu queria ir pra Colômbia. A final do Sul-Americano vai ser na Colômbia. Eu queria muito ir pra Colômbia, gente. Já tô até hablando um pouquinho.
1: Vai pegar umas dicas com a esposa do Cassierra de onde visitar na Colômbia?
2: Ai, eu quero muito. Apesar que é muito bate-volta, muito rápido. Não dá nem pra apresentar nada, conhecer nada.
0: É um detalhe aqui da galera nas redes sociais falando que se o Atlético chegar no Z4, perigoso não sair, porque como fora de casa não vence, né? São 9 jogos, 7 derrotas, apenas 2 vitórias. Uma contra a Chapecoense, que foi a lanterna, né? É a lanterna, e era a lanterna também naquela ocasião. E o Cruzeiro, que é o clássico.
1: Não precisa de pegar avião, né?
0: Exatamente. Então foram de 27 pontos disputados fora de casa. O Atlético só conquistou 6 pontos, Danilo. Então preocupa realmente o Atlético depender dos seus jogos fora de casa e alguns jogos quando tropeça dentro.
1: É verdade, e com o perdão da piada, mas essa pontuação aí só tá melhor do que a do América na Série B, né? Que consegue em 30 pontos disputados ter apenas 3, é uma situação ridícula.
2: E o pior que desses 3 do América, um é contra o líder.
1: Isso é que é o mais bizarro.
2: E fora de casa...
1: Isso é que é o mais bizarro pro lado do Coelhão, né, de fato. Mas assim, eu concordo, Luiz, cara. Acho que o Atlético, a tendência é que hajam mudanças aí no meio do ano, saída de alguns atletas, reposições, principalmente a custo zero, né, é o que vai se desenhando. Até a informação foi trazida um tempo atrás pelo Guilherme Frossard de que não devem ter grandes investimentos, mas oportunidades de mercado na janela. E aí... Por exemplo, essa semana esquentaram as conversas, também segundo notícia de colegas, aí eu não vou citar todos, né? Mas fica aí a referência para os colegas em geral, de que o Fred teria avançado as suas conversas com o Atlético nessa semana. Ele, que é mineiro, está aqui em Belo Horizonte, seria um jogador muito interessante, poderia ajudar a resolver um desses problemas que a gente cita com alguma frequência, que é o meio de campo do Atlético, que tem, de fato, uma rotação abaixo, né? O Maicon é um cara que é muito técnico, mas que corre menos do que os outros, acrescenta muito no meio de campo do Atlético, mas deixa a desejar no quesito da intensidade. E o Alan Franco, que até é um jogador intenso, mas ele não é um jogador de dar bote, de ser agressivo na marcação. Então acaba também sendo muito passivo nesse sentido, deixando o outro time construir demais.
0: Seria um famoso arame liso?
1: Seria um arame liso, né? Cerca, mas não machuca. Eu acho que o Alan Franco é mais por aí. É o cara... Ele é o cara da sobra, né? Alguém dá o bote, a bola respinga e o Alan Franco recupera. Geralmente esse é o tipo de ação defensiva que ele é mais efetivo. Ou uma interceptação de passe, assim, direto, né? Fechando a linha de passe. Mas raramente dando bote e sendo agressivo no pé do adversário, né? Mas é isso, assim, acho que uma chegada, por exemplo, do Fred daria uma qualidade extra pro elenco do Atlético, que poderia colocar o time a pensar em novas situações para a próxima, para o decorrer da temporada, né, após a volta da parada para a Copa do Mundo. E um outro atleta que deve chegar também aí, segundo colegas noticiaram, é o Juan Jesus, que É, um zagueiro que tem mais qualidade seria o titular pelo lado esquerdo. Ele joga pelo lado esquerdo, tem mais qualidade do que o Junior Alonso, que parece estar de saída, e tem também mais qualidade do que o Vitor Hugo. Já são duas posições que melhoram, mas o Atlético ainda precisa de mais contratações. Neste ano, já liberou sem reposição o Hulk e também o Júnior Santos, que são dois jogadores que recebiam bons salários no Atlético e de posições que o Atlético tem carências, né? O Atlético precisa de pontas e precisa de centroavante, algum centroavante para disputar a posição ali com o Cacierra, até porque